0: bastante atabalhoada, bastante incompetente e bastante impreparada. Aquilo que o ministro nos diz é que não tem qualquer relatório formal sequer sobre o teste que foi feito no ano passado, que esse relatório não existe. Depois já tivemos o ex-presidente do Júri Nacional de Exames dizer que também nunca lhe foi solicitada a informação, enfim, um ponto de situação sobre aquilo que tinha corrido mal. Como é que se avança para um processo de digitalização da correção de provas e um processo desta dimensão sem fazer uma avaliação daquilo que correu mal, sem perceber aquilo que é preciso ser melhorado?
1: A pergunta de Paulo Moares ao Ministro da Educação. O PSD defende-se ao dizer que este escrutínio aos exames só existe por causa do modelo implementado. Em entrevista ao sofá do Parlamento na Rádio Observador, a deputada Ana Gabriela Cabilhas defende o Ministro Fernando Alexandre e também o processo de digitalização dos exames.
2: É mais transparente e eu creio que aqui está a grande virtude. Os alunos, a grande parte dos alunos já tem acesso à sua prova digital e, portanto, conseguem claramente comparar aquilo que fizeram, o acesso à prova e olhar também para os critérios de classificação. E este nível de transparência nunca existiu no nosso sistema educativo. Nós hoje estamos com este grau de escrutínio sobre este sistema de avaliação externa, precisamente porque há este novo modelo.
1: A deputada do PSD, em entrevista ao Observador, em que admite falhas, mas garante que esta decisão não é uma política pública errada. O Ministro da Administração Interna garante que vai responder ponto por ponto às polémicas relacionadas com o empreiteiro e amigo João Carvalho. Luís Neves reagiu esta terça-feira em Viana do Castelo à abertura de um inquérito por parte da Procuradoria-Geral da República. A PJ encontrou indícios de abuso do poder e descaminho que envolvem Luís Neves, no caso do outro lado, que foi interceptado nas instalações da empresa do empreiteiro amigo do Ministro da Administração Interna. A informação foi avançada pelo Expresso e que foi confirmada pelo Observador junto de fonte judicial. Luís Neves já reagiu, mas sem permitir perguntas.
3: Estou habituado ao escrutínio e por isso respeito muito a comunicação social. Há mais de 30 anos que assim é, numa relação de total transparência. Nos últimos dias tenho vindo a ser alvo de ataques que colocam em causa a minha honra e a minha dignidade. Valores mais sagrados que qualquer pessoa tem. Estou a reunir todos os documentos, tudo aquilo que eu entendo que é relevante, para ponto por ponto vos esclarecer a todos.
1: Luís Neves, em declarações aos jornalistas, à margem do aniversário do Comando Distrital da PSP de Viana do Castelo. A Ministra do Trabalho não se compromete com a revisão em alta do salário mínimo, em causa às declarações do Secretário de Estado do Trabalho, que defendeu essa mesma revisão, Adriano Rafael Moreira. Minutos depois, Maria do Rosário Palma Ramalho diz que o Governo não fecha nem abre a porta a um aumento acima do previsto no salário mínimo nacional de 2027, que agora está fixado nos 970 euros.
4: O Governo, neste momento, aquilo que tem é margem para cumprir o acordo que está em vigor e que foi celebrado já pelo Governo da AD, não este, mas o anterior, com os parceiros sociais. Qualquer alteração terá que ser negociada com os parceiros sociais e isso ainda não está neste momento em cima da mesa. Não fecha a porta, nem abre a porta. Neste momento a situação é a que conhecem. Não tenho que falar neste momento com o Ministro das Finanças nem qualquer outro ministro sobre esta matéria. Nós temos em cima da mesa um acordo para cumprir.
1: As declarações da Ministra do Trabalho depois da apresentação do relatório de emprego e formação. Na Ucrânia, Volodymyr Zelensky cedeu aos protestos e admitiu o comandante-chefe das Forças Armadas. O líder das tropas ucranianas estava sob pressão depois de ter alegadamente exigido ao presidente que demitisse o antigo ministro da Defesa, missão que desencadeou uma onda de protestos pelo país. No discurso noturno, o presidente ucraniano confirmou a demissão do comandante das Forças Armadas e anunciou um novo nome para o cargo, Mikhailo Drapaty, prometendo também reformar a instituição. Quanto ao anterior ministro da Defesa, adorado pelos ucranianos, que tem exigido o seu regresso, Zelensky diz que lhe ofereceu um cargo digno no governo. Donald Trump quer Gianni Infantino, atual presidente da FIFA, como próximo secretário-geral da ONU para suceder a António Guterres. É o que avançou o New York Post, que diz que o presidente norte-americano considera que os atuais candidatos a suceder a António Guterres, que termina o mandato no final deste ano, são fracos. Fonte próxima de Donald Trump disse ao New York Post que Infantino é respeitado por toda a gente em redor do mundo. No entanto, não é provável que tal aconteça, uma vez que a eventual candidatura teria de ser aprovada por todos os membros permanentes e não permanentes do Conselho de Segurança. Donald Trump afirma que em 4 meses de conflito com o Irão morreram 18 norte-americanos, revelação feita depois de ter sido acusado por vários congressistas democratas de ocultar as baixas norte-americanas. Numa publicação na Truth Social, a Donald Trump enumera a duração de cada guerra em que os Estados Unidos estiveram envolvidos nos últimos anos e quantas mortes causaram. O presidente norte-americano acrescenta que a chamada Guerra da Venezuela durou um dia e não causou qualquer morte, enquanto o conflito militar com o Irão, que já se prolonga há 4 meses, provocou 18 mortes. Já o The Times of Israel avança que mais de 500 soldados norte-americanos ficaram feridos na guerra com o Irão. O jornal cita uma fonte próxima do governo dos Estados Unidos que falou à Associated Press. Ponto final neste jornal da 1 da manhã. A informação está de regresso à 1:30.
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6: Há um festival de cinema anual que se passa na raia entre Portugal e Espanha e que se preocupa com a descentralização cultural, levar cinema ao ar livre a aldeias e a locais onde o cinema nunca vai, conta com a participação cidadã, aproxima comunidades de países diferentes através da cultura e convida sobretudo à reflexão, ao pensamento e ao conhecimento. Estou a falar do Periferias, Festival Internacional de Cinema de Marvão e Valência de Alcântara, cuja 14ª edição decorre já na segunda semana de agosto, com atividades prévias já a decorrer neste mês de julho, apresentando mais de 30 longas-metragens, documentários e obras de animação provenientes de diversos países, bem como exposições, concertos, passeios noturnos, visitas guiadas e outras atividades culturais em municípios rurais da raia de Espanha e Portugal. Para saber tudo, converso com a sua diretora Paula Duque, a hispano-colombiana que se apaixonou pela nossa fronteira e pela ideia de cultura para todos. Olá, Paula, e bem-ajas pela tua participação. Obrigado por ter aceitado o nosso convite.
7: Muito obrigada, João. É um honor estar.
6: É um grande prazer estar a falar contigo. Eu disse que tu eras colombiana e espanhola. Porquê? Tens um pai que é da Colômbia ou mãe?
7: Sim, nasci em...
6: Ah, nasceste lá?
7: Em Bogotá.
6: Em Bogotá.
7: Mas cresci em Itália.
6: Ah, Itália. Por isso é que falas também tão bem italiano, claro.
7: Mas... Por parte do meu pai, são espanhóis.
6: Espanhóis.
7: Também sou espanhola.
6: E são aqui de Extremadura?
7: Não. Castilha-La Mancha.
6: Ah, de Castela, ok.
7: Sim.
6: Castela-La Mancha, muito bem.
7: E agora me considero uma rajana.
6: És uma rajana.
7: De coração. Se estou em Portugal, sou alentejana.
6: Alentejana.
7: Se estou em Extremadura, extremenha.
6: Sim, exato, que engraçado. Tu tens uma casa em Valência de Alcântara, que é ali ao pé de Cáceres, não é? É muito perto, pertence à província de Cáceres.
7: Sim.
6: É muito perto desta ponte de Trajano. Eu gostava, adorava conhecer esta ponte de Alcântara, do ano 106, que é 15 km da fronteira. Eu acho que Valência ainda é mais cerca, mais perto da fronteira, não é?
7: É mais perto da fronteira. São 7 km.
6: É muito pertinho.
7: É muito pertinho.
6: Por isso, rapidamente estás em Marvão, estás em...
7: Eu acordo todos os dias, muitas vezes em Portugal. Logo levo os meus filhos à escola em Porto Alegre.
6: Os teus dois filhos estão em Porto Alegre.
7: Filhos,
6: teu companheiro é português.
7: Português. E depois vou trabalhar, vou para Cáceres.
6: Ah, incrível.
7: Portanto,
6: todos os dias?
7: Não todos os dias.
6: Okay.
7: Mas sou uma rajana de coração. Trabalho,
6: sim.
7: Vivo. E, sobretudo, desfruto desta cultura tão rica entre o Alentejo e a Extremadura.
6: E a Extremadura espanhola.
7: De fato, penso, se tivesse que vou escolher um lugar para viver novamente, escolheria uma fronteira.
6: Uma fronteira?
7: Sim.
6: Porque gostas, não gostas?
7: Gosto.
6: Entre as pessoas.
7: Gosto.
6: Mas a fronteira
7: é uma
6: coisa
7: incrível.
6: Mas é muito físico também, não é? Porque a mentalidade é mais ou menos a mesma.
7: Sim, é um território.
6: Sim. É uma linha geográfica. É virtual.
7: É virtual.
6: Porque as pessoas são mais ou menos. Falam um bocadinho diferente, mas até a fala é muito parecida.
7: Sim,
6: não é?
7: É uma fala rajana. De facto, há várias línguas que se falam na Raja. Pero é uma identidade, é muito interessante, é muito rica. Depois são populações rurais muito tolerantes, abertas à diversidade.
6: Tão bom, é importante isso.
7: Comecei muito bem, desfrutamos do parque da Serra de São Mamede.
6: Tão bonito, onde está Marvão.
7: Está Marvão e também da la Reserva del Tajo, Tejo Internacional.
6: A Reserva do Tejo Internacional, pois é, passa ali, não é? Claro. Claro.
7: Exatamente, portanto é um privilégio.
6: E a reserva da biosfera, então, está classificado e protegido. Os teus filhos estão aqui a estudar em Porto Alegre, mas têm 15 anos e 11 anos. Às vezes corrigem o teu
7: bastante,
6: português.
7: Bastante, sim.
6: Muitas vezes.
7: Sim, muitas vezes, todos os dias.
6: Mãe, não é assim que se diz, é assim.
7: Tenho aulas permanentes em casa.
6: Com os filhos e com o marido. Muito bem.
7: Sim.
6: A tua formação é muito curiosa, a formação académica especializada, tu licenciaste em serviço social. Tu especializaste em bem-estar social, infância e juventude, isto é em Sevilha, e depois és técnica de inserção sociolaboral para coletivos em risco de exclusão social, estudaste depois sociologia e estudaste gestão cultural, tornaste especialista em análise de conflitos internacionais. Isso é tão bonito. Mas trabalhas e vives na raia, portanto,
7: sim,
6: há ali conflitos que às vezes estou a resolver.
7: Internacionais.
6: Exato.
7: Afortunadamente não.
6: Sim.
7: É uma das coisas que penso que temos que conservar, porque as fronteiras são muito importantes.
6: E
7: tem que haver outro olhar para as fronteiras, tem que haver outro cuidado, porque
6: sim,
7: são as pessoas mais resilientes, que nos protegem, que nos ensinam. E, portanto,
6: temos muito a aprender uns com os
7: muito,
6: outros.
7: Muito, muito.
6: Ao mesmo tempo, as pessoas não brincam contigo porque dizem de Espanha nem bom vento, nem bom casamento. Há esta coisa que já tivemos batalhas com os espanhóis e eles connosco. Às vezes olhavam-nos mal e nós olhávamos a ele mal e corremos com o rei Filipe, etc. As pessoas não dizem muito... Ali são bons vizinhos,
7: são
6: uns
7: bons
6: dos outros.
7: São bons vizinhos, são bons vizinhos.
6: Essas partes
7: são muito
6: históricas
7: bons vizinhos.
6: Já passaram e hoje são
7: sim,
6: amigos.
7: Sim, já passaram. Sim, se respira um clima de, como dizia antes, de tolerância, mas de... Há uma identidade muito forte de proximidade, de respeito. Portanto,
6: isso é muito importante.
7: É muito importante, nos tempos que correm hoje, sim.
6: Sim, claro.
7: Sim.
6: Que há cada vez mais divisões e mais lutas,
7: sim,
6: e mais guerras aqui ao pé, não é? Tu também foste técnica assessora neste Conselho Italiano para os Refugiados, em Itália.
7: Em Itália.
6: Aí trabalhaste com campos de refugiados e assim foi?
7: Sim, sobretudo trabalhei em Lecce, na Puglia.
6: Lecce, sim. No sul de Itália.
7: Sul de Itália. Foi muito interessante, porque, sobretudo, países do leste. Que entravam em Itália.
6: Para entrar no espaço Schengen, sim, e ficar por cá.
7: Sim.
6: E aí davas apoio aos que pediam asilo e proteção.
7: Exatamente,
6: humanitária, não era?
7: Sim, sim. Foi um trabalho muito interessante, porque também como imigrante que sou,
6: sim, sim.
7: Penso que, pronto, sentia nessa necessidade de devolver aquilo que eu recebi.
6: Devolver um bocadinho, pois, exatamente.
7: Sim, na verdade,
6: de
7: uma parte altruísta, mas eu tenho a sorte de ter nacionalidade espanhola,
6: sim,
7: e Itália e tal.
6: A tua mas, nacionalidade é só espanhola ou tens também italiana,
7: colombiana?
6: Espanhola e colombiana.
7: Sim.
6: Ok.
7: Mas se eu abro o meu portfólio, eu tenho Itália, Portugal, Colômbia, Espanha.
6: Sim, e falas isso tudo, e francês, e inglês, e que é extraordinário. Depois, há aqui uma... Eu adoro o teu currículo, porque ali há um período ali, entre 2010 e 2014, função, maternidade.
7: Exatamente.
6: Aí estes quatro, sim, anos estiveste só dedicada a nascer os teus filhos.
7: Maternidade.
6: E aos primeiros anos deles.
7: Sim. Achei muito importante, quando depois da minha maternidade, eu voltar a fazer um currículo quando estiver muito tempo dedicada
6: claro,
7: ao meu primeiro filho, e pensei,
6: sim,
7: é importante ressaltar esse tema da maternidade, porque...
6: E puseste no currículo, é aquele período que é maternidade.
7: E
6: concentrada e focada,
7: sim,
6: em passar o meu testemunho.
7: Estou
6: e,
7: a cuidar
6: e ter tempo de
7: um futuro...
6: É tão importante. E a continuação,
7: sim,
6: os teus filhos gostam, já com 11 anos e 15 anos, já se apercebem de tudo. Gostam desta tua atividade, por exemplo, do Periferias? Eles vão a estas sessões ou ligam alguma coisa ou não?
7: Sim, eles gostam. Eles gostam porque também têm crescido, não é?
6: Com, sim,
7: são 14 anos.
6: Este ano é a 14ª edição.
7: E
6: Venham bem ocupada com isto. Exatamente. E a planear e a contactar.
7: Exatamente, faço porque, sobretudo o meu filho, o mais velho.
6: O mais velho tem 15,
7: sim,
6: 15
7: anos. Que tem 15, me acompanha a outros festivais, eventos. Ah, okay. Portanto,
6: tu vais muito ver outros e assim,
7: sim,
6: o que acontece?
7: Sim, entre Espanha e Portugal, sim. E é já conhecido. Eu penso, tu tens já que. Já estou a formar.
6: Qualquer dia ajuda-te a programar e a...
7: Não, de facto já foi, já está a ser júri de algum festival de criança.
6: É isso que eu ia dizer, até porque periferias também têm esta dimensão.
7: Essa vertente...
6: Programação infantil, não tem?
7: Sim, também, também.
6: Porque também tem filmes de animação. Mas animação não, não quer dizer só para crianças, não é?
7: Não, não só para crianças.
6: Não é só, mas também tem uma programação pensada para naquela semana.
7: Sim, pensamos. A verdade é que temos um projeto, o Cinema Somos Nós.
6: O Cinema Somos Nós.
7: É o projeto educativo do Periferias, que foi inicialmente apoiado pelo ICA.
6: Ah, esse é o do Sérgio Marques? É o do Cinema Insuflável?
7: Não, é o Cinema Somos Nós. É outro,
6: ah,
7: é
6: okay.
7: Outro, sim.
6: Tá bem.
7: Mas também conheço.
6: Porque eu sei que o Sérgio Marques está, e também tem umas nas extensões.
7: Também
6: está.
7: Nos acompanhou.
6: Ele tem uma entrevista connosco agora para a semana,
7: sim,
6: que vem cá.
7: Também nos acompanhou há pouco tempo, mas sentimos essa necessidade
6: okay.
7: De estar permanentemente em contato com as escolas.
6: Sim.
7: Estamos na escola de Marvão, a Ronches, já fizemos atividades em Castelo de Vide, em Porto Alegre.
6: Alter do Chão. Eu vi há uma série de terras, até de outros anos,
7: sim,
6: que os agrupamentos juntaram-se e fizeram filmes para vos enviar.
7: Sim, algum, mas há diversos projetos também
6: okay.
7: Na região, sim.
6: Ok.
7: Mas é importante criar esse público, cuidá-lo, que se aproximem de uma forma diferente, que tenham outro olhar, não, sobre o cinema, que
6: okay.
7: Não é só para alguns.
6: Exatamente.
7: isso é o mais importante para nós.
6: Há uma década, mais ou menos, em 2014, 2015, tu coordenaste um projeto que era a mediação cultural para a infância através do cinema, exatamente. Foi este Festival Cinema Africano de Tarifa.
7: Sim.
6: Em Tarifa, Tânger, não é?
7: Sim, portanto, Tarifa, Tânger.
6: Portanto, entre Espanha e Marrocos, neste caso.
7: Sim, sim.
6: É outra fronteira, não é?
7: Quando estive em Tarifa, que foi quando iniciei toda esta aventura há 20 e tal anos, de uhum. Quando me aproximou ao cinema, trabalhamos com este projeto, mas passado uns anos, e depois de já criar Periferias, Espanha-Portugal, o Festival de Tarifa... olha para Marrocos e também abre, okay. Se abre.
6: É, aqui explicando aos nossos ouvintes, Tarifa é aquela, eu já tive, é até a pontinha da
7: mais
6: terra cá em baixo, perto de Gibraltar, é mais perto
7: sim.
6: Da África, é de onde se vê a África,
7: sim.
6: O Atlas, a 50 km,
7: uma
6: do, outro lado,
7: hora
6: do outro lado do mar estás a ver a África.
7: Sim, está já em Tânger.
6: Muito ventosa, muito bonita, estávamos campeões do windsurf a fazer essa
7: sim.
6: Uma zona fantástica.
7: Sim,
6: praias,
7: de facto foi o lugar onde me conheci com o meu companheiro.
6: Com o teu companheiro, ah, não sabia.
7: No Festival de Cinema.
6: Okay.
7: Este Festival de Cinema Tarifa.
6: Este FECAT, Cinema
7: Exato.
6: Africano de Tarifa Tânger.
7: Incrível, é um festival maravilhoso.
6: Muito bem. E depois, em 2021, já mais recentemente, já depois da pandemia, foste diretor deste projeto do Gabinete de Inclusão Social
7: sim.
6: Em saúde mental. Também é outro tema muito importante.
7: É muito importante.
6: Tu trabalhaste neste Serviço Nacional de Saúde Mental de Portugal?
7: Sim, fui convidada por uma instituição para coordenar comunicação e também para ser essa ponte com a Espanha. E também para falar de saúde mental. Portanto, eu estou sempre entre o social e
6: sim.
7: A cultura, mas como a minha formação ligada sempre às humanidades,
6: sim.
7: Sempre estamos a ver as necessidades.
6: E a sociologia e a assistência social.
7: Portanto, no caso concreto, Periferias, estive a ver as necessidades a nível cultural.
6: Exatamente, tão importante.
7: E portanto, de aqui vem.
6: E também foste presidente da FESCINEX, e foste coordenador, és presidente,
7: sim,
6: até agora, da Festival de Cinema da Extremadura, e que tornaste, entretanto, gestor cultural independente, uma espécie de freelancer. Que faz, ocorrem estes festivais, organiza estes festivais, mas sobretudo os projetos culturais que os pagos pelos municípios e Ministério da Cultura de Espanha, mas focados em tudo o que tu gostas, que é o território, participação cidadã e cooperação transfronteiriça, portanto, entre os países, que é o que tu mais gostas.
7: Sim.
6: Desde 2013, então, esta é a 14ª edição este ano, que és diretora artística, executiva e programadora do Periferias. Tens também este trabalho muito bonito, mas tu és uma pessoa ótima, de voluntariado, mediadora e intérprete de espanhol, quando estiveste aqui a apoiar pessoas migrantes, aqui em Verona, na Fundação Intercultural Sevilha Acorre, Sevilha Acolhe, não é?
7: Também,
6: em Sevilha, orientação, gestão de casos, mediação intercultural e tal.
7: Sim.
6: Tiveste também na Índia a acompanhar projetos sociais comunitários, aqui no, a ver, sim, com o Tibete e com o Bombaim.
7: Sim, também.
6: Foi uma experiência muito boa, isto já faz 20 anos.
7: Já foi há 20 anos, mas estive com o governo tibetano, com o Dalai Lama,
6: okay,
7: a trabalhar com um projeto de refugiados do Tibete.
6: Refugiados políticos.
7: E, sobretudo crianças.
6: Sim, okay.
7: E portanto, sim, foi uma experiência assim para a vida. Muito, muito positiva e dura também, não é?
6: Claro, deve ser difícil. Já passaram
7: muitas coisas.
6: Pelas tuas mãos já passaram muitas vidas. E também quando estiveste em Lecce, muitas vidas
7: também
6: destruídas, e as pessoas que fogem dos seus países.
7: Sim, mas também com mensagens de esperança.
6: Ok, isso é importante.
7: É importante, e sobretudo porque, quero dizer, pessoas cheias de histórias também, não só negativas, mas que podem aportar tanto, tanto, tanto. Pessoas com muita formação. Eu cheguei a ter pessoas, médicos, enfermeiros,
6: fugidos das suas terras.
7: Exatamente. Portanto, há um potencial que não se pode desperdiçar.
6: Exatamente, desperdiçar.
7: Na minha opinião,
6: claro,
7: quando
6: claro,
7: se acolhe, há um potencial humano formado. Porque a imigração que chega à Europa não é uma imigração que não sabe nada.
6: Sim, não é um miserável que não...
7: Não,
6: exato.
7: Como mínimo tem uma escolaridade, universidade,
6: curso.
7: Masters.
6: Mestrados, às vezes,
7: exatamente.
6: Exatamente.
7: Portanto, é um potencial que não se pode desperdiciar.
6: Incrível,
7: sim,
6: quando a pessoa tem que largar tudo, família,
7: sim,
6: o hospital onde trabalha, ou a escola onde trabalha,
7: sim,
6: e largar,
7: sim,
6: tudo para ter que fugir, para largar tudo para trás,
7: sim,
6: amigos.
7: Mas também é uma audição também de valentia.
6: Uma lição de valentia.
7: Quando uma pessoa faz um ato destes, sabe transformar-se, penso que para bem. Eu sou,
6: exato,
7: bastante positiva.
6: És otimista nisso,
7: eu
6: não
7: sou,
6: és?
7: Muito otimista, sim, sim, sim.
6: E quando acontecem estas coisas na Europa, tu já passaste por refugiados em Itália e em Espanha também, em muitos sítios, este que o Sevilha acolhe, por exemplo, apesar destas guerras que estão a começar e estes presidentes estrangeiros malucos que querem fazer guerra, continuas com esperança? O que é que te dá esperança? O que é que te agarras para acreditar que o mundo vai ficar melhor? Tem que ficar melhor?
7: Eu penso que realmente o 80% dos problemas internacionais, dos conflitos
6: do mundo, sim,
7: se resolvem cotidianamente.
6: Todos os dias,
7: há um 20% que é mais mediático,
6: uhum,
7: e o que não se resolve tão facilmente.
6: Sim.
7: Mas eu tenho
6: esperança.
7: Para mim, sabes, é muito importante ser boa pessoa.
6: Sim, é o mais importante.
7: É o mais importante.
6: Ter um coração grande.
7: E
6: ser
7: desfrutar da vida, a bondade. E são coisas que se estão a perder. Eu vejo as pessoas muito estressadas.
6: Está a pensar nisso. Não,
7: fato,
6: está na moda, Paula.
7: Não.
6: A bondade ou ser generoso. Não.
7: Exatamente.
6: Está.
7: Por exemplo,
6: mas
7: com,
6: há bons exemplos,
7: com
6: claro,
7: a minha equipa, são 15 anos que estamos juntos, entre espanhóis e portugueses.
6: Sim.
7: Alguma pessoa que entra, sai da equipa do Periferias, mas o que mais nos gosta é encontrarmos. De fato, acho que é um milagre já chegar a 14 anos. Mas quando eu recebo o currículo,
6: sim,
7: eu só quero que seja uma pessoa gentil,
6: boa,
7: que saiba ser resolutiva, que não se afogue num copo de água.
6: Que não faça uma tempestade num copo de água.
7: Exato.
6: Tu procuras isso nos currículos, por acaso. Hoje em dia, Paula, muito as empresas que contratam,
7: sim,
6: miúdos, muitas vezes hoje em dia,
7: sim,
6: não vão tanto ver as notas muito altas da faculdade, mas, por exemplo, vão ver, já me disseram, eu tive com experiência fazer com filhos meus, se foste voluntária, se tiveste ação social, cá está. As pessoas ligam muito a isso hoje em dia,
7: sim,
6: ainda bem.
7: Hoje, de facto, hoje vi uma notícia, uhum, falando da seleção de Espanha, que estamos
6: exatamente
7: muito contentes.
6: É verdade, claro, de, parabéns.
7: Do Mundial. Do chefe, diretor da equipa.
6: Do treinador?
7: Do treinador,
6: sim,
7: exatamente.
6: Dizer
7: uma coisa, sim, adorei, porque dizia, eu só procuro persona, buena gente.
6: Ah, sim, sim.
7: Boas, eu pensei, é isso, e foi o que se refletiu, pronto, o que vi na parte, no jogo.
6: E mesmo
7: jogo.
6: O Torres, que ficou agora muito famoso por causa daquele golo e não sei o que da vitória, que também diz, que é que, como católico, acho que temos que oferecer estas vitórias e temos que esforçar-nos para ser melhores pessoas, e foi muito engraçado ele assumidamente a dizer os valores que tem e que são importantes. E,
7: sim, mas parece que já, aquilo parece que não está na moda, como tu dizes.
6: Exato, pois é, pois é. Muito bem, Paulo Duque, temos que fazer aqui um pequenino intervalo e já voltamos à conversa. Até já.
7: Bem.
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Boa noite, sou Teresa Ferreira, 1:30, hora de atualizar a informação. Portugal vai criar uma linha de crédito de 100 milhões de euros para empresas que investam em Cabo Verde, um anúncio feito pelo presidente António José Seguro numa conferência de imprensa depois do encontro com o homólogo José Maria Neves na cidade da Praia, em Cabo Verde. O presidente José Maria Neves, cabo-verdiano, referiu que esta linha de crédito representa mais um marco significativo nas relações entre os dois países. O Presidente da República quer que se tirem ilações do processo de digitalização dos exames e avisa que as dificuldades não se podem repetir na segunda fase. António José Seguro publicou uma mensagem no site da Presidência da República depois da reunião semanal com o Luís Montenegro. O chefe de Estado pede sentido de exigência e a salvaguarda do princípio da igualdade entre todos os alunos. Exige que o Governo tenha mecanismos de prevenção já para a segunda fase, pedindo que se evitem repetir os mesmos erros. Abriu esta terça-feira o concurso de acesso ao ensino superior, contou apenas com 304 candidaturas. No ano passado, o primeiro dia do concurso registou mais de 10 mil. A expressiva diminuição pode estar relacionada com os problemas que existiram na classificação digital das provas e com a intenção de pedir a reapreciação das notas. Já a data para a época extraordinária dos exames nacionais do ensino secundário, que vai estar aberta a todos os alunos elegíveis para a segunda fase, vai realizar-se de 3 a 8 de setembro, com as inscrições a decorrerem de 27 a 31 de julho. Esta época extraordinária vai ser aberta a todos os alunos elegíveis para a realização de provas na segunda fase, independentemente de as terem realizado ou não. Perante esta época extraordinária, a segunda fase de candidaturas ao ensino superior vai decorrer entre 24 de agosto e 22 de setembro. A fixação dos resultados está marcada para 30 de setembro. O Ministro da Administração Interna garante que vai responder ponto a ponto às polémicas relacionadas com o empreiteiro e amigo João Carvalho. Luís Neves reagiu esta terça-feira, em Viana do Castelo, à abertura de um inquérito por parte da Procuradoria-Geral da República. A PJ encontrou indícios de abuso de poder e descaminho que envolvam Luís Neves no caso do atrelado que foi interceptado nas instalações da empresa do empreiteiro amigo do Ministro da Administração Interna. A informação foi avançada pelo Expresso e foi confirmada pelo Observador junto de fonte judicial. Luís Neves reagiu, mas sem permitir perguntas, garantiu que ia responder ao necessário. A Ministra do Trabalho não se compromete com a revisão em alta do salário mínimo em causa às declarações do Secretário de Estado do Trabalho, Adriano Rafael Moreira, que defendeu essa mesma revisão. Minutos depois, Maria do Rosário Palma Ramalho disse que o Governo não fecha nem abre a porta a um aumento acima do previsto no salário mínimo nacional de 2027, que está agora fixado nos 970 euros. Ponto final nesta síntese da 1:30. A informação está de regresso às 2 em ponto.

0: Estamos a conversar com, Paula Duque, ela é a diretora artística do Periferia, Festival Internacional de Cinema de Marvão e Valência de Alcântara, cuja 14ª edição apresenta mais de 30 longas metragens e documentários, bem como exposições, concertos e atividades culturais em municípios rurais da raia entre Espanha e Portugal. Estamos a falar deste festival muito, muito curioso. Tu também estavas a falar do que tiveste também na Índia a fazer trabalho social e também tiveste voluntariado em Marrocos, por exemplo, aqui com a Fundação para a Cooperação e Solidariedade em Ação. Este Periferias, Festival Internacional do Cinema, foi criado em 2013, portanto é a 14ª edição este ano, pela Associação Cultural Periferias, aqui em Portugal, e o Gato Pardo, não é? Em Espanha. E nasceu desta necessidade de haver de estruturas culturais no meio rural, destes territórios com baixa densidade. Quais são assim os dois ou três objetivos que tu achas mais importantes que tem o Periferias? Nasce para quê? O que é importante para ti?
1: Na realidade, o festival nasce sem objetivos. Porque foi uma mudança de Sevilha a Marvão. Quinta portuguesa.
0: Sim.
1: E foi um cambio bastante radical.
0: Uma grande mudança.
1: Nunca pensei em morar no campo, nem tampouco em ter uma horta. Mas
0: tu já moravas em Sevilha?
1: Morava em Sevilha.
0: Ai, ter uma horta. Cultivas a tua horta? Tens mesmo horta em casa ou não?
1: Sim, eu tenho muitas coisas na minha quinta. Okay, muitos árvores, castanhos.
0: Castanheiros.
1: Castanheiros, amendoeiras. Cerejeira, limoneiras.
0: É um pomar?
1: Um pomar, tinha uma quinta portuguesa assim, muito bonita.
0: É
1: e o campo me tem ensinado muito. Sinto-me muito grata. Também sei fazer queijo de cabra natural.
0: Ah, ok, boa.
1: Mas pronto, o festival surge por esta necessidade de falta de estruturas. Agora Marvão tem uma dinâmica, graças à cultura, muito forte na região.
0: Ainda bem.
1: Mas sim, nasce sobretudo por essa necessidade de falta de estruturas, porque nós, na realidade, somos um festival de cinema ao ar livre.
0: Exato.
1: Onde não há salas de cinema.
0: Nem terras, e depois vão para aldeias, Marvão, Beirã.
1: Exatamente, vamos todas as noites, é uma produção bastante exigente.
0: Há muita gente ali que vai ao cinema que nunca antes tinha ido, se calhar, não conhecem.
1: Não conhecem.
0: As grandes produções não vão lá. E vocês têm um cuidado muito bonito que é, vamos levar obras boas e obras premiadas nos festivais.
1: Premiadas, é importante. É só... Eu cheguei à conclusão que no mundo rural... O cinema, às vezes, muitas vezes só no telejornal.
0: Telejornal, sim, telejornal.
1: Ganhou tal prémio.
0: Ah, só vou sabendo pelas notícias.
1: Exato.
0: Mas os
1: chegar
0: Oscars,
1: a. Exato. Mas ver uma obra premiada, dificilmente
0: é raro.
1: Só falar em comunidades rurais onde não há salas de cinema.
0: Exatamente. Há imensas aldeias onde vocês vão e que não há mesmo salas.
1: Não,
0: tem que projetar nas igrejas ou escondido nas muralhas de Marvão ou nas estações desativadas de comboio. Tão bonito.
1: E portanto, o facto também de não haver estruturas permitiu criar este festival lindo, necessário. Mas quando falavas de objetivos, eu penso que nós alcançamos um muito importante, que foi a descentralização
0: cultural, da cultura.
1: E sobretudo a democratização dos direitos culturais das comunidades rurais.
0: Porque as pessoas não tinham direito, não tinham acesso, não é?
1: É uma questão...
0: Não há procura, no interior não há...
1: Não há cultura,
0: oferta.
1: Não havia... Sim. Agora é diferente.
0: Sim.
1: Pronto, não estamos isolados das cidades.
0: Sim,
1: temos em Porto Alegre, o Centro de Arte, tem uma programação magnífica. Está o Cine Teatro, Castelo de Vide, em Cáceres. Mas nós vamos onde uma sala de cinema e há 50 pessoas que se transforma em ter 700 pessoas
0: incrível.
1: À noite, como aconteceu o ano passado.
0: Impressionante.
1: Plazas com 700 pessoas a ver um filme.
0: Tão
1: foi
0: bom.
1: Todo um triunfo.
0: Ficas toda.
1: Eu fico
0: comovida.
1: Comovida.
0: Tocada.
1: E também com uma responsabilidade muito grande. Né? Porque...
0: E porquê cinema, Paula? E não, por exemplo, música ou artes performativas? Já há o festival, eu sei que há o festival, por exemplo, de concertos de música, ao FIM. Festival Internacional de Música de Marvão e de Valência de Alcântara.
1: Sim.
0: Mas porquê cinema em particular? Gostas muito?
1: Cinema porque estava ligada ao Festival de Cinema Africano em Tarifa.
0: Ah, é verdade, vinha daí.
1: Portanto, okay. Eu faço o primeiro ano, uma aposta muito arriscada, um festival de cinema africano. Sim. No Alentejo.
0: Sim.
1: No fim do mundo.
0: Sim.
1: No início, agora para mim é o início do mundo, Marval. Mas chegou com uma programação incrível de cinema africano ao ar livre.
0: Incrível. O cinema é uma ferramenta importante e eficaz para as pessoas pensarem.
1: Sim,
0: para mudar as vidas.
1: Totalmente. O cinema tem mudado a minha vida, sem dúvida.
0: E das comunidades também?
1: Também. Sim,
0: sentes
1: também.
0: Isso?
1: Sinto porque.
0: Feedback?
1: Sim, porque há muitas pessoas que. Bom, que será? Sempre para quando? Que, qual é a programação deste ano?
0: Ah, que perguntam-te.
1: Sim.
0: Quando é que é e tal?
1: Quando é que é?
0: Porquê que não vais à minha aldeia?
1: Exato. E também. Tive uma história muito bonita de um senhor, já um senhor com uma idade.
0: Idoso? Já.
1: Idoso, mas muito.

0: Continua a ser o curador, o José Pedro Tendinha.
1: Também com comigo.
0: Às vezes apresenta alguns filmes que ele apresenta, não é?
1: Sim, é um bom amigo. E também trabalhamos juntos há uns 7 anos. Ele chegou a periferias para conhecer e já logo nunca mais.
0: Ele gosta.
1: Nunca mais foi embora.
0: Ele, dia 1 de julho, estava na apresentação na Casa do Comum. Vocês apresentaram as extensões, o programa de extensões. Ele estava lá. Foi que apresentaram. E como é que, Paulo, como é que isto vai parar a Marvão? E a Valência de Alcântara é assim desde a primeira edição, que é nestas duas?
1: Não. O primeiro ano foi só Marvão.
0: Ok, Marvão.
1: Mas desde a minha casa vê-se Valência de Alcântara, estando em Marvão, desde a minha quinta portuguesa, eu vejo Espanha.
0: Okay. Sim.
1: Eu pensava, sentia a necessidade também de estar perto, mais perto da minha cultura, e via um potencial muito rico. Também a necessidade de procurar financiação, sentia-me mais à vontade, mas na minha.
0: Na tua terra, na tua língua, claro.
1: Na minha língua.
0: Claro.
1: E pronto, e tudo.
0: Tiveste a ideia de juntar.
1: Foste
0: falar com as autoridades lá?
1: Sim, eu fui a falar, a reunir e pouco a pouco já vão. Fomos construindo, já são 33 aldeias.
0: É incrível.
1: Que se sumam às periferias.
0: Que já se envolveram nesta.
1: Exatamente.
0: É incrível.
1: Agora vamos também a 2 cidades, que é Porto Alegre, Cáceres.
0: Meu Deus, a cidade, estou agora a ver o mapa. Nunca mais acaba. Isto é as cidades todas, as aldeias todas envolvidas. Portanto, está aqui o Porto Alegre.
1: Isso ao longo dos 14 anos.
0: Valência, não, Alcântara, todos São os Vicente, anos... Alcântara, Salorino, Mérida. Cáceres, claro, Cedilho, mas depois também galegos, e Escusa, e Castelo de Vide, e Porto Espada, São Amé de Aramanha?
1: Exatamente.
0: Beirã, Marvão, é impressionante. Há muita, muita, muita coisa aqui envolvida, muitas terras, o que é muito curioso, mas é muito giro, porque vocês fazem cinema ao ar livre em cenários mais inusitados, porque isto é um festival de cinema ao ar livre, portanto é um formato itinerante e vão de um lado para o outro. Já deram cenários improváveis, cheios de história. Uma antiga estação de comboios desativada, aqui foi em Beirã, não é? Marvão, Beirã. Uma velha alfândega, como foi nos galegos. Um ecrã escondido nas muralhas do Castelo de Marvão. Já tiveram num Lagar de Azeite também
1: nos
0: galegos.
1: Também é lindo, estaremos...
0: Nas ruínas da Amaia, que é uma cidade romana. Exatamente. Também já projetaram lá filmes. Numa ponte medieval. No Museu Vostel de uma partida de Cáceres. Ou então em fronteiras físicas desativadas, que é muito giro, porque há uma altura em que estava o ecrã, estava em Espanha, e as cadeiras todas em,
1: sim,
0: em Portugal.
1: É um nosso palco, é incrível,
0: é
1: porque é a criatividade, quando também não tens muito, quando tens uma financiação bastante contida. Tens que desenvolver a criatividade.
0: Se não há um financiamento enorme, tem que inventar soluções, claro.
1: O meu companheiro, então, por que não fazemos aqui tela na Espanha, cadeiras em Portugal?
0: É uma ideia ótima.
1: E é um antigo caminho de contrabandistas, é lindo. E depois é muito interessante o que acontece. Porque dependendo das distribuidoras, então está o ecrã em Portugal, tem que as cadeiras em Espanha, se calhar há filmes que não estão em um lado, estão em outro, mas sempre respeitando essas exigências.
0: Aproveitam também para dar a conhecer este valioso património histórico ou cultural, não é? Das aldeias e dos locais mais emblemáticos da fronteira. Levam, portanto, estas produções premiadas. Como é que tu farias, assim, em poucas palavras, um balanço destas 13 edições? Já impactaram mais de 45 mil pessoas, 30 aldeias já envolvidas.
1: Sim.
0: Sobretudo, ficas contente com todo este balanço?
1: Sim, ficou.
0: Valeu muito a pena?
1: Sim, valeu muito a pena. Embora às vezes algumas lágrimas correm.
0: Por quê?
1: Porque é muito exigente. É uma produção muito exigente. É uma parte importantíssima é a mediação cultural que faço.
0: Ok.
1: É muito importante ouvir as vizinhas, os vizinhos.
0: Com as comunidades locais.
1: As comunidades.
0: Quer em Espanha, quer cá.
1: Exato. Queres este filme? Achas que faz sentido? Que gostarias?
0: Perguntam-lhes. Pedem-lhes sugestões. Ou eles também às vezes oferecem. Perguntam. Porquê que não?
1: Sim. Tenho vizinhos. Paula, tenho um sobrinho que fez uma curta-metragem. Okay. Não sei o quê. Então, olha, mandei uma curta-metragem. Mas

0: por unha parte esta liña curatorial, ¿no? Sí. Que cuidamos moito con obras premiadas que queremos trouxer ao festival, mas por outro lado tamén está esa liña máis de documentario etnográfico, tamén para que as persoas que habitan o territorio posan tamén sentir o festival, claro. E facer parte.
1: E no fundo é para eles, não é? Que é feito.
0: É santo.
1: Claro,
0: mas importante. Cumprimos nestes 14 anos e sentimos toda a equipa uma grande felicidade de chegar com este mérito. Esta mediação cultural tão forte, este trabalho entre administrações também, uhum. de Espanha, que financiam em Espanha, que financiam em Portugal.
1: Depois as câmaras e as juntas de freguesia são vossas amigas, trabalham, sim, funcionam bem com vocês,
0: funcionamos
1: com a organização.
0: Funcionamos muito bem, mas claro, tenho 15 presidentes da Câmara, pois, para falar, isso. 15 eletricistas, ou 15.
1: Sim, claro.
0: Mas é muito, muito especial.
1: E os marceneiros, os carpinteiros, e as cadeiras, e os palcos, e os estrados, e os palcos, e tudo.
0: Sim.
1: Como é que há algum tema para este ano? Eu sei que vocês, ao longo dos anos, têm sempre temas conforme o que está a viver, como foi há uns anos, era a guerra na Ucrânia, depois, sim, a questão da Palestina e de Israel também já foi tema, as alterações climáticas, sei lá. Este ano tem algum tema assim mais forte? Ou é várias coisas?
0: Este ano nós nos centramos sempre nos direitos humanos, meio ambiente, sim, e arte, porque
1: são as três áreas que focam sempre.
0: São as três áreas, sim, e permite fazer uma programação mais diversa, mais rica, mas é verdade que o que está a acontecer agora também no Irã, na Palestina,
1: continua, né?
0: Continua, e não só, também na América Latina. Também é um pouco muito importante, sim.
1: Procuram também ser um evento sustentável, que é muito importante isso,
0: sim,
1: não é? Além da dimensão cultural, para programar, tem sempre esta reflexão que convida, não é só entretenimento, que deve, são coisas que convidem à reflexão crítica,
0: sim,
1: política.
0: Absolutamente, sim. Há uma regra, violência no programa, não? Pero há formas de contar as realidades, uhum, e de chegar ao público para ter uma reflexão também sobre em que ponto da vida se está,
1: claro,
0: onde é que estamos.
1: Há transfers entre Marvão e Valência? Conseguem fazer isso?
0: Há transfers, sim, a Câmara Municipal colocou um transfer para ir à Raia, à Fontanheira.
1: Sim, ir e vir.
0: A transfer.
1: Às vezes há coisas que são feitas lá e as pessoas querem ir e, portanto, assim podem apanhar esse transporte, não é?
0: Exatamente.
1: Quer dizer que tem um sistema combinado para levar.
0: Mas não temos transportes públicos a funcionar como uma cidade.
1: Sim.
0: Mas sim, mas
1: claro,
0: tentamos.
1: Muito bem. Há este também fórum expandido, este cultura e cidadania. Aliás, o Ministério da Cultura de Espanha selecionou o Periferias para desenvolver esta iniciativa, não é? O Fórum Expandido, que é ligado ao Fórum Cultura e Ruralidades. Isto é encontros de pessoas para debater,
0: sim,
1: assuntos?
0: Sim, há um projeto da Direção-Geral de Comunidades Autónomas de Espanha,
1: okay,
0: Cultura e Cidadania e Cultura e Ruralidades, que este ano colocou
1: o
0: foco no Periferias, pelo
1: boa,
0: nosso trabalho transfronteiriço.
1: Boa.
0: E antes de celebrar este noveno foro, que será em Safra, Badajoz, estará em Marvão, Portugal.
1: Ah, okay.
0: Portanto, é um privilégio que o Ministério da Cultura
1: espanhol
0: tenha olhado para nós, também
1: boa,
0: um reconhecimento ao nosso trabalho. E falaremos sobretudo de projetos culturais rurais, bem projetos de Catalunha, País Vasco, de Oporto, portanto,
1: okay,
0: está toda a informação na nossa página.
1: Há uma coisa que é as extensões, mas as extensões aqui são antes e não são depois, não é? Costuma ser depois, mas vocês não.
0: Não, antes.
1: Já estão a decorrer, já desde o dia 3.
0: Exato.
1: Desde o dia 3 já estão a decorrer umas extensões que começaram em várias, em Arronches, foi a primeira extensão, o Cinema Somos Nós, cá está.
0: Em Porto Alegre,
1: na Aldeia do Marco também, houve esta projeção de uma quinta portuguesa,
0: sim,
1: não foi? Aqui é que entrou também o cinema no Jardim do Fosso, o cinema insuflável
0: também,
1: do
0: também
1: Sérgio Marco.
0: Também estive presente.
1: Sim, depois 4 de julho houve o Cinema Somos Nós, houve uma exposição de arte contemporânea também, no Convento de Nossa Senhora da Luz, e depois depois houve esta sexta-feira passada, dia 17, aqui no CAEP, em Porto Alegre, projetou-se este Romeria, este filme de Carla Simone, e houve um concerto La Mujer Pássaro, não foi?
0: La Mujer e el Pájaro, no pátio da casa, da casa, não é? Lugar Agudo. Emblemático também de Porto Alegre,
1: As Estaciones da Maureen de Fazender também é um filme que vai passar lá. Este sábado dia 25, vai ser em Alconchel, no Parque Natural do Alqueva, a projeção ao ar livre de um filme de animação, Arco, do realizador Hugo Bienvenu, francês. À noite, dia sábado 25, vai haver este primeiro percurso noturno da observação astronómica. Boas noites, Miraflores, muito giro. E depois ainda há uma outra extensão, dia quinta-feira, 30 de julho, na Filmoteca da Extremadura, em Cáceres, com esta projeção deste filme, Ivan e Adun, do Ian de la Rosa, portanto, que pertence aqui ao Periferias. A programação de 7 a 15 de agosto é o Periferias propriamente dito. Há algum destaque que já nos possas dar?
0: Sim.
1: Este arranca onde? No Castelo Marvão? E depois deve fechar, imagina, em Valência, não?
0: Em Salorino. Sim, já há um avanço. A apertura está dia 7 no Castelo de Marvão, com 18 buracos no Paraíso, de João Nuno Pinto.
1: Exatamente.
0: Que também nos acompanhará, será presente no festival. Logo, no dia 8, estaremos com um poeta, de Simón Mesa Soto, prémio... ganhou o prémio do júri em Cannes 2025.
1: Okay.
0: Também passará António Ferreira com a memória do cheiro das coisas. Voltará também As Estações de Maurem. E na parte de Espanha, sim, um filme, sim, incrível sobre o Alentejo. Na parte espanhola estaremos com Calle Málaga, estaremos com Calle Málaga, na fronteira, de Miriam Toussaint, que é uma realizadora marroquí, foi o filme que vai representar os Oscars
1: de Marrocos.
0: De Marrocos, estreia também em breve em Portugal. Temos aqui para A Hija del Cóndor, de Álvaro Olmo Torrijos, ganhador em Málaga. É uma programação ibérica. Ibero-americana, neste caso, nos centramos.
1: Há surpresas que ainda há de seu tempo.
0: E há surpresas para o fecho também, que será em Salorino.
1: As Estações, já agora, As Estações, é um filme da realizadora Maureen de Fazendeiro. De facto, é uma coisa que combina depoimentos de trabalhadores rurais e notas de campo de um casal de arqueólogos, com imagens de arquivo amador e desenhos científicos. Tem lendas, tem poemas, tem canções. Uma viagem pela história real e inventada de uma região portuguesa, que é o Alentejo, e dos povos que ali viveram. Deve ser uma coisa também curiosa estas Estações. Quem quiser saber mais, Paula, é ir ao vosso site, que é www.periferiasfestival.com.
0: Sim,
1: lá está tudo, não é? E podes inscrever.
0: Sim, estará em breve toda a programação.
1: Muito bem. Muito bem, Paula Duque, espero que tudo corra bem este ano. Obrigada. Com a programação do já está a decorrer, as extensões já estão a decorrer, e depois entre 7 e 15 de agosto, já sabe, entre Marvão e Valência de Alcântara e outras aldeias pelo meio. Esperamos que haja mais programação e que tudo de bom para este festival. Muito obrigado por teres vindo.
0: Muito obrigada.
1: Obrigado.

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1: Boa noite, a caminho das 2 da manhã, vamos conhecer os títulos em destaque a esta hora. A Polícia Judiciária celebrou 17 contratos com a empresa do amigo do Ministro da Administração Interna. Portugal vai criar uma linha de crédito de 100 milhões de euros para empresas que investam em Cabo Verde. E os Estados Unidos já concluíram a 11ª noite consecutiva de ataques aéreos contra o Irão.

0: 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São 2 horas. 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
1: Boa noite. A Polícia Judiciária celebrou 17 contratos com a empresa do amigo do Ministro da Administração Interna. Os contratos formalizados entre 2019 e 2025 com a Constru Barcelos atingiram um valor superior a 2 milhões e 230 mil euros e não 2 milhões e 300 mil, como foi anteriormente divulgado pela PJ. Informação avançada pelo Observador. A Polícia Judiciária enviou a lista que revela que enviou ao Observador a lista que revela que dos 17 contratos, apenas 3 foram sujeitos a concorrência com o mercado. Nos restantes 14, a empresa de João Carvalho foi contratada sem qualquer concorrência. A lista revela ainda que os 3 contratos mais valiosos da Constru Barcelos com a PJ custaram mais 345 mil euros do que foi contratualizado, uma média de desvio de 28%. No Departamento de Investigação Criminal da Guarda foram gastos mais de 1,2 milhões de euros. Na Unidade Local de Investigação Criminal de Évora, o contrato chegou perto de 1 milhão de euros. Foram ainda gastos quase 100 mil euros nas instalações da Polícia Judiciária do Porto. Este é o artigo que faz manchete a esta hora no site do Observador. É assinado pelos jornalistas João Paulo Godinho, Mariana Furtado e Luís Rosa. Uma notícia que surge depois do Ministro da Administração Interna ter garantido que vai responder ponto por ponto às polémicas relacionadas com o empreiteiro e amigo João Carvalho. O Luís Neves reagiu em Viena do Castelo à abertura de um inquérito por parte da Procuradoria-Geral da República. A PJ encontrou indícios de abuso de poder e descaminho que envolvem Luís Neves no caso do atrelado que foi interceptado nas instalações da empresa do empreiteiro, amigo do Ministro da Administração Interna. A informação foi avançada pelo Expresso e confirmou ao Observador, junto de fonte judicial. Luís Neves já reagiu, mas sem permitir perguntas.
2: Estou habituado ao escrutínio e, por isso, respeito muito a comunicação social. Há mais de 30 anos que assim é, numa relação de total transparência. Nos últimos dias, tenho vindo a ser alvo de ataques que colocam em causa a minha honra e a minha dignidade, valores mais sagrados que qualquer pessoa tem. Estou a reunir todos os documentos, tudo aquilo que eu entendo que é relevante, para ponto por ponto vos esclarecer a todos.
1: Luís Neves acrescentou ainda que está concentrado no desempenho das funções de ministro.
2: Estou focadíssimo, muito motivado em fazer o meu trabalho, sobretudo neste momento do ano, que falamos dos incêndios rurais, dos incêndios florestais, e que, como sabem, já alguns de vós já estiveram comigo em vários cenários, tenho estado próximo de todos aqueles que são agentes de proteção civil, a quem deixo, sobretudo aos bombeiros, à UEPS, da GNR, ao ICNF e à área da proteção civil, uma nota de profundo agradecimento e de reconhecimento pelo trabalho que têm vindo a fazer ao nosso país.
1: Luís Neves, em declarações aos jornalistas, à margem do aniversário do Comando Distrital da PSP de Viena do Castelo. Na análise deste caso, o advogado Paulo Saragossa da Mata explica que, sendo que há um ministro envolvido, o inquérito terá de ser levado a cabo pelo Tribunal da Relação, através da Procuradoria-Geral da República, para procurar responder às questões centrais do caso.
3: A questão a que tem que responder o inquérito é: quem autorizou a saída do outro lado? Com que fundamento jurídico? Qual o ato formal? E em que condições de guarda e fiscalização? E por último, com conhecimento de que autoridade judiciária. Porque se existir documentação válida e uma cadeia de custódia preservada, autorização suficiente, relevância penal, poderá reduzir significativamente ou desaparecer.
1: Paulo Saragossa da Mata, ouvido no Explicador da Tarde Política. Falamos agora dos exames nacionais. Abriu esta terça-feira o concurso de acesso ao ensino superior. Contou apenas com 304 candidaturas. No ano passado, o primeiro dia do concurso registou mais de 10 mil. A expressiva diminuição pode estar relacionada com os problemas que existiram na classificação digital das provas e com a intenção de pedir a reapreciação das notas. E já a data para a época extraordinária dos exames nacionais do ensino secundário, que vai ser aberta a todos os alunos elegíveis para a segunda fase, vai realizar-se de 3 a 8 de setembro, com as inscrições a decorrerem de 27 a 31 de julho. A época extraordinária vai estar aberta a todos os alunos elegíveis para a realização de provas na segunda fase, independentemente de as terem realizado ou não. Perante a época extraordinária, a segunda fase de candidaturas ao ensino superior vai decorrer entre 24 de agosto e 22 de setembro. A fixação dos resultados está marcada para dia 30 de setembro. As médias das classificações dos exames nacionais do ensino secundário desceram a português e a biologia e geologia, mas subiram a matemática A. De acordo com os dados divulgados pelo Júri Nacional de Exames, a média a português foi de 11,4, abaixo da média do ano passado. A média do exame de Biologia e Geologia baixou para 11, enquanto a de Filosofia desceu para 10. Entre os exames cujas médias subiram, está a Matemática A, que passou de 10,5 para 11,4, e Matemática Aplicada às Ciências Sociais, que subiu de 9,2 para 10,5. Depois das críticas do ministro, o ex-presidente do Júri Nacional de Exames diz que o governo nunca lhe pediu um relatório sobre o teste piloto à digitalização das provas. Terça-feira de manhã, o ministro da Educação pediu que o ex-presidente do Júri Nacional de Exames explicasse quais tinham sido os erros detectados na experiência do ano passado, que abrangeu os exames de filosofia, dizendo que nunca viu um relatório formal sobre o caso. Entretanto, à Rádio Observador, Luís Duque de Almeida garante que o ministério não solicitou qualquer relatório sobre o teste piloto dos exames de filosofia do ano passado.
4: Não houve nenhum pedido por parte da tutela. Aliás, o que normalmente os decisores políticos, enfim, os gestores e os grandes decisores políticos, normalmente quando tomam um determinado tipo de decisões, fazem-no na posse da maior informação possível, não é? Ao Júri Nacional de Exames não foi pedido qualquer relatório sobre o piloto da filosofia. A tutela, se não tinha na posse alguma informação do júri, poderia tê-la pedido e exigido relatórios, como fez, por exemplo, relativamente às provas do nono ano, no ano passado.
1: Luís Duque de Almeida, ex-presidente do Júri Nacional de Exames, em declarações à Rádio Observador. Portugal vai criar uma linha de crédito de 100 milhões de euros para as empresas que investam em Cabo Verde, um anúncio feito pelo presidente António José Seguro numa conferência de imprensa, depois do encontro com o homólogo José Maria Neves na cidade da Praia.
5: Está neste momento a ser ultimada pelo governo português uma linha de crédito de 100 milhões de euros para ajudar o investimento por parte de empresas portuguesas em Cabo Verde. O Sr. Primeiro-Ministro teve a oportunidade de me dizer que estão na parte final, enfim, nos aspectos técnicos, e, portanto, essa é naturalmente uma boa notícia que sela mais uma vez a excelente cooperação que existe entre Cabo Verde e Portugal.
1: Já o presidente cabo-verdiano José Maria Neves referiu que esta linha de crédito representa mais um marco significativo nas relações entre os dois países.
6: E esta visita é um marco, porque tendo em conta a excelência das relações entre Portugal e Cabo Verde, agora temos de reimaginar a agenda e atingir novos patamares no domínio da saúde, da educação, no domínio das finanças públicas e no domínio da cooperação empresarial.
1: José Maria Neves, depois de um encontro com António José Seguro, que marcou o início da primeira visita de Estado a Cabo Verde. Na atualidade internacional, os Estados Unidos já concluíram a 11ª noite consecutiva de ataques aéreos contra o Irão. Informação avançada pelo Comando Central dos Estados Unidos, que em comunicado revelam ter atingido centros de operação militares, capacidades marítimas, hangares de aeronaves, instalações de armazenamento de drones e infraestruturas logísticas militares. Acrescentou ainda que nos últimos 3 meses o Irão atacou mais de 30 navios comerciais que passavam pelo Estreito de Hormuz, enquanto os Estados Unidos ajudaram a facilitar o trânsito de aproximadamente 900 navios comerciais, o equivalente a 450 milhões de barris de petróleo bruto. Do outro lado, a Guarda Revolucionária Islâmica do Irão afirma que a operação contra os agressores continua. Informação avançada pela Al Jazeera, que cita a rádio e televisão da República Islâmica do Irão. Ponto final neste jornal das 2 da manhã. A informação está de regresso às 2h30.
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0: Boa noite, eu sou Teresa Freire, são 2:30, hora de atualizar a informação. A Polícia Judiciária celebrou 17 contratos com a empresa do amigo do Ministro da Administração Interna. Os contratos formalizados entre 2019 e 2025 com a Constru Barcelos atingiram um valor superior a 2 milhões e 230 mil euros e não 2 milhões e 200 mil, como foi anteriormente divulgado pela PJ. Informação avançada pelo Observador, a PJ enviou a lista que revela que dos 17 contratos, apenas 3 foram sujeitos a concorrência com o mercado. A lista revela ainda que os 3 contratos mais valiosos da empresa de João Carvalho com a PJ custaram mais de 345 mil euros do que foi contratualizado, uma média de desvio de 28%. A Constru Barcelos conseguiu ainda 5 contratos por ajuste direto, totalizaram cerca de 90 mil euros. Este é o artigo que faz manchete esta hora no site do Observador. É assinado pelos jornalistas João Paulo Godinho, Mariana Furtado e Luís Rosa. Notícia que surge depois do Ministro da Administração Interna ter garantido que vai responder ponto por ponto às polémicas relacionadas com o empreiteiro e amigo João Carvalho. Luís Neves reagiu em Viana do Castelo à abertura de um inquérito por parte da Procuradoria-Geral da República. A PJ encontrou indícios de abuso de poder e descaminho que envolvem Luís Neves no caso do atrelado que foi interceptado nas instalações da empresa do empreiteiro amigo do ministro. A informação foi avançada pelo Expresso e confirmada pelo Observador. Luís Neves reagiu, mas sem permitir perguntas, garantiu que ia responder ao necessário. Acrescentou ainda que está concentrado no desempenho das funções de ministro. Abriu esta terça-feira o concurso de acesso ao ensino superior. Contou apenas com 304 candidaturas. No ano passado, o primeiro dia do concurso registou mais de 10 mil. A expressiva diminuição pode estar relacionada com os problemas que existiram na classificação digital das provas e com a intenção de pedir a reapreciação das notas. Já há data para a época extraordinária dos exames nacionais do ensino secundário. Vai ser aberta a todos os alunos elegíveis para a segunda fase. Realiza-se entre dia 3 e 8 de setembro, com as inscrições a decorrerem de 27 a 31 de julho. A época extraordinária vai ser aberta a todos os alunos elegíveis para a realização de provas na segunda fase, independente de as terem realizado ou não. Perante esta época extraordinária, a segunda fase das candidaturas ao ensino superior vai decorrer entre 24 de agosto e 22 de setembro. A fixação dos resultados está marcada para 30 de setembro. Portugal vai criar uma linha de crédito de 100 milhões de euros para empresas que investam em Cabo Verde, um anúncio feito pelo Presidente da República numa conferência de imprensa depois do encontro com o homólogo José Maria Neves em Cabo Verde. O Presidente cabo-verdiano José Maria Neves referiu que esta linha de crédito representa mais um marco significativo nas relações entre os dois países. Ponto final nesta síntese das 2:30. Informação está de regresso às 3 em ponto.
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1: Boa noite, a caminho das 3 da manhã, vamos conhecer os títulos em destaque a esta hora. A Polícia Judiciária celebrou 17 contratos com a empresa do amigo do Ministro da Administração Interna. Portugal vai criar uma linha de crédito de 100 milhões de euros para empresas que investam em Cabo Verde. Os Estados Unidos já concluíram a 11ª noite consecutiva de ataques aéreos contra o Irão.

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1: Boa noite. A empresa do amigo A empresa do amigo do Ministro da Administração Interna celebrou 17 contratos com a Polícia Judiciária. Os contratos formalizados entre 2019 e 2025 com a Constru Barcelos atingiram um valor superior a 2 milhões e 230 mil euros e não 2 milhões e 300 mil, como foi anteriormente divulgado pela PJ. A observadora Polícia Judiciária enviou a lista que revela que dos 17 contratos, apenas 3 foram sujeitos à concorrência com o mercado. A lista revela ainda que os 3 contratos mais valiosos da empresa de João Carvalho com a PJ custaram mais 345 mil euros do que foi contratualizado, uma média de desvio de 28%. A Constru Barcelos conseguiu ainda 5 contratos por ajuste direto, que totalizaram cerca de 90 mil euros. No Departamento de Investigação Criminal da Guarda foram gastos mais de 1,2 milhões de euros. Na Unidade Local de Investigação Criminal de Évora, o contrato chegou perto do 1 milhão de euros. Foram ainda gastos quase 100 mil nas instalações da Polícia Judiciária do Porto. Este é o artigo que faz manchete esta hora no site do Observador. É assinado pelos jornalistas João Paulo Godinho, Mariana Furtado e Luís Rosa. Uma notícia que surge depois do Ministro da Administração Interna ter garantido que vai responder ponto por ponto às polémicas relacionadas com o empreiteiro e amigo João Carvalho. Luís Neves reagiu esta terça-feira em Viana do Castelo à abertura de um inquérito por parte da Procuradoria-Geral da República. A PJ encontrou indícios de abuso de poder e descaminho que envolvem Luís Neves. No caso do atrelado que foi interceptado nas instalações da empresa do empreiteiro amigo do Ministro da Administração Interna, a informação foi avançada pelo Expresso e confirmada pelo Observador. Luís Neves já reagiu, mas sem permitir perguntas.
2: Estou habituado ao escrutínio e por isso respeito muito a comunicação social. Há mais de 30 anos que assim é, numa relação de total transparência. Nos últimos dias tenho vindo a ser alvo de ataques que colocam em causa a minha honra e a minha dignidade, valores mais sagrados que qualquer pessoa tem. Estou a reunir todos os documentos, tudo aquilo que eu entendo que é relevante, para ponto por ponto vos esclarecer a todos.
1: Luís Neves, que acrescentou que está concentrado no desempenho das funções como ministro.
2: Estou focadíssimo, muito motivado em fazer o meu trabalho, sobretudo neste momento do ano, que falamos dos incêndios rurais, dos incêndios florestais, e que, como sabem, já alguns de vós já estiveram comigo em vários cenários. Tenho estado próximo de todos aqueles que são os agentes de proteção civil, a quem deixo, sobretudo aos bombeiros, à UEPS, da GNR, ao ICNF e à área da Proteção Civil, uma nota de profundo agradecimento e de reconhecimento pelo trabalho que têm vindo a fazer ao nosso país.
1: Luís Neves, em declarações aos jornalistas, à margem do aniversário do Comando Distrital da PSP de Viana do Castelo. Na análise deste caso, o advogado Paulo Saragossa da Mata explica que tendo em conta que há um ministro envolvido, o inquérito terá de ser levado a cabo pelo Tribunal da Relação, através da Procuradoria-Geral da República, para procurar responder às questões centrais do caso.
3: A questão a que tem que responder o inquérito é: quem autorizou a saída do outro lado, com que fundamento jurídico, qual o ato formal e em que condições de guarda e fiscalização? E por último, com conhecimento de que autoridade judiciária. Porque se existir documentação válida e uma cadeia de custódia preservada, autorização suficiente, relevância penal, poderá reduzir significativamente ou desaparecer.
1: Paulo Saragossa da Mata, ouvido no Explicador da Tarde Política. Falamos agora dos exames nacionais. Abriu esta terça-feira o concurso de acesso ao ensino superior. Contou apenas com 304 candidaturas. No ano passado, o primeiro dia do concurso registou mais de 10 mil. A expressiva diminuição pode estar relacionada com os problemas que existiram na classificação digital das provas e com a intenção de pedir a reapreciação das notas. E a época extraordinária dos exames nacionais do ensino superior vai realizar-se no início de setembro. de dia 3 a 8, enquanto a inscrição deve ser feita no fim de julho, a partir de dia 27. Esta época extraordinária vai ser aberta a todos os alunos inscritos na segunda fase dos exames. Perante a época extraordinária, a segunda fase das candidaturas às universidades acontece entre o dia 24 de agosto e 22 de setembro. A fixação dos resultados está marcada para dia 30 de setembro. Portugal vai criar uma linha de crédito de 100 milhões de euros para empresas que investam em Cabo Verde. Um anúncio feito pelo presidente António José Seguro numa conferência de imprensa depois do encontro com o homólogo José Maria Neves na cidade da Praia.
4: Está neste momento a ser ultimada pelo governo português uma linha de crédito de 100 milhões de euros para ajudar o investimento por parte de empresas portuguesas em Cabo Verde. O Sr. Primeiro-Ministro teve a oportunidade de me dizer que estão na parte final, enfim, nos aspectos técnicos, e, portanto, essa é naturalmente uma boa notícia que sela mais uma vez a excelente cooperação que existe entre Cabo Verde e Portugal.
1: Já o Presidente José Maria Neves referiu que esta linha de crédito representa mais um marco significativo nas relações entre os dois países.
5: E esta visita é um marco porque, tendo em conta a excelência das relações entre Portugal e Cabo Verde, agora temos de reimaginar a agenda e atingir novos patamares no domínio da saúde, da educação, no domínio das finanças públicas e no domínio da cooperação empresarial.
1: José Maria Neves, depois do encontro com António José Seguro, que marcou o início da primeira visita de Estado a Cabo Verde. Na Ucrânia, Volodymyr Zelensky cedeu aos protestos e demitiu o comandante-chefe das Forças Armadas. O líder das tropas ucranianas estava sob pressão depois de ter alegadamente exigido ao presidente que demitisse o antigo ministro da Defesa, demissão que desencadeou uma onda de protestos pelo país. No discurso da última noite, o presidente ucraniano confirmou a demissão do comandante das Forças Armadas e anunciou um novo nome para o cargo, Mykhailo Drapaty, prometendo, também reformar a instituição. Quanto ao anterior ministro da Defesa, adorado pelos ucranianos, que têm exigido o seu regresso, Zelensky diz que lhe ofereceu um cargo digno no governo. Os Estados Unidos já concluíram a 11ª noite consecutiva de ataques aéreos contra o Irão. Informação avançada pelo Comando Central dos Estados Unidos, que em comunicado revelam ter atingido centros de operação militares, capacidades marítimas, instalações de armazenamento de drones e infraestruturas logísticas militares. Acrescentam ainda que nos últimos 3 meses o Irão atacou mais de 30 navios comerciais que passavam pelo Estreito de Hormuz, enquanto os Estados Unidos ajudaram a facilitar o trânsito de aproximadamente 900 navios comerciais e 450 milhões de barris de petróleo bruto. Do outro lado, a Guarda Revolucionária Islâmica do Irão afirma que a operação contra os agressores continua. Informação avançada pela Al Jazeera, que cita a rádio e televisão da República Islâmica do Irão. A Al Jazeera avança ainda que os sistemas de defesa aérea foram ativos em Teherão. Ponto final neste jornal das 3 da manhã. A informação está de regresso às 3h30.
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Boa noite, eu sou a Teresa Freire, são 3h30, hora de atualizar a informação. A Polícia Judiciária celebrou 17 contratos com a empresa do amigo do Ministro da Administração Interna. Os contratos foram formalizados entre 2019 e 2025 com a Constru Barcelos, atingiram um valor superior a 2 milhões e 230 mil euros e não 2 milhões e 300 mil, como foi anteriormente divulgado pela PJ. Uma informação avançada pelo Observador, a PJ enviou a lista que revela que dos 17 contratos, apenas 3 foram sujeitos a concorrência com o mercado. A lista revela ainda que os 3 contratos mais valiosos da empresa de João Carvalho com a PJ custaram mais 345 mil euros do que foi contratualizado, uma média de desvio de 28%. A Constru Barcelos conseguiu ainda 5 contratos por ajuste direto que totalizaram cerca de 90 mil euros. Este é um artigo que faz manchete a esta hora no site do Observador. É assinado pelos jornalistas João Paulo Godinho, Mariana Furtado e Luís Rosa. Uma notícia que surge depois do Ministro da Administração Interna ter garantido que vai responder ponto por ponto às polémicas relacionadas com o empreiteiro e amigos João Carvalho. Luís Neves que reagiu à abertura de um inquérito por parte da Procuradoria-Geral da República. Luís Neves não permitiu perguntas, mas garantiu que ia responder ao necessário e acrescentou ainda que está concentrado no desempenho das funções. Abriu esta terça-feira o concurso de acesso ao ensino superior, contou apenas com 304 candidaturas. No ano passado, o primeiro dia do concurso registou mais de 10 mil. A expressiva diminuição pode estar relacionada com os problemas que existiram na classificação digital das provas e com a intenção de pedir a reapreciação das notas. E já a data para a época extraordinária dos exames nacionais do ensino secundário vai realizar-se de 3 a 8 de setembro, com as inscrições a decorrerem de 27 a 31 de julho. Esta época extraordinária vai ser aberta a todos os alunos que querem realizar as provas da segunda fase. Para desta época extraordinária, a segunda fase das candidaturas às universidades vai decorrer entre 24 de agosto e 22 de setembro. A fixação dos resultados está marcada para dia 30 de setembro. Portugal vai criar uma linha de crédito de 100 milhões de euros para empresas que investam em Cabo Verde, um anúncio feito pelo presidente António José Seguro numa conferência de imprensa depois do encontro com o homólogo José Maria Neves em Cabo Verde. O presidente José Maria Neves referiu que esta linha de crédito representa mais um marco significativo nas relações entre os dois países. Ponto final nesta síntese das 3h30. A informação está de regresso às 4h30.

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Boa noite, a caminho das 4 da manhã, vamos conhecer os títulos em destaque a esta hora. A Polícia Judiciária celebrou 17 contratos com a empresa do amigo do Ministro da Administração Interna. Portugal vai criar uma linha de crédito de 100 milhões de euros para empresas que investam em Cabo Verde. Os Estados Unidos já concluíram a 11ª noite consecutiva de ataques contra o Irão.

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1: Boa noite. A Polícia Judiciária celebrou 17 contratos com a empresa do amigo do Ministro da Administração Interna. Os contratos formalizados entre 2019 e 2025 com a Constru Barcelos atingiram um valor superior a 2 milhões e 230 mil euros e não 2 milhões e 300 mil, como foi anteriormente divulgado pela PJ. A Observadora, a Polícia Judiciária, enviou a lista que revela que dos 17 contratos, apenas 3 foram sujeitos a concorrência com o mercado. A lista revela ainda que os 3 contratos mais valiosos da empresa de João Carvalho com a PJ custaram mais 345 mil euros do que foi contratualizado, uma média de desvio de 28%. A Constru Barcelos conseguiu ainda 5 contratos por ajuste direto que totalizaram cerca de 90 mil euros. No Departamento de Investigação Criminal da Guarda foram gastos mais de 1,2 milhões de euros. Na Unidade Local de Investigação Criminal de Évora, o contrato chegou perto de 1 milhão de euros e foram ainda gastos quase 100 mil nas instalações da Polícia Judiciária do Porto. Este é o artigo que faz manchete a esta hora no site do Observador. É assinado pelos jornalistas João Paulo Godinho, Mariana Furtado e Luís Rosa. Uma notícia que surge depois do Ministro da Administração Interna ter garantido que vai responder ponto por ponto às polémicas relacionadas com o empreiteiro e amigo João Carvalho. Luís Neves reagiu esta terça-feira à tarde em Viana do Castelo à abertura de um inquérito por parte da Procuradoria-Geral da República. A PJ encontrou indícios de abuso de poder e descaminho que envolvem Luís Neves no caso do outro lado, que foi interceptado nas instalações da empresa Constru Barcelos, do amigo do Ministro da Administração Interna. A informação foi avançada pelo Expresso e confirmada pelo Observador junto de fonte judicial. Luís Neves reagiu, mas sem permitir perguntas.
2: Estou habituado ao escrutínio e, por isso, respeito muito a comunicação social. Há mais de 30 anos que assim é, numa relação de total transparência. Nos últimos dias tenho vindo a ser alvo de ataques que colocam em causa a minha honra e a minha dignidade, valores mais sagrados que qualquer pessoa tem. Estou a reunir todos os documentos, tudo aquilo que eu entendo que é relevante, para ponto por ponto vos esclarecer a todos.
1: Luís Neves, que acrescentou que está concentrado no desempenho das funções de ministro.
2: Estou focadíssimo, muito motivado em fazer o meu trabalho, sobretudo neste momento do ano, que falamos dos incêndios rurais, dos incêndios florestais, e que, como sabem, já alguns de vós já estiveram comigo em vários cenários, tenho estado próximo de todos aqueles que são os agentes de proteção civil, a quem deixo, sobretudo aos bombeiros, à UEPS, da GNR, ao ICNF e à área da proteção civil, uma nota de profundo agradecimento e de reconhecimento pelo trabalho que têm vindo a fazer ao nosso país.
1: Luís Neves, em declarações aos jornalistas à margem do aniversário do Comando Distrital da PSP de Viana do Castelo. Na análise deste caso, o advogado Paulo Saragossa da Mata explica que, sendo que há um ministro envolvido, o inquérito terá de ser levado a cabo pelo Tribunal da Relação, através da Procuradoria-Geral da República, para procurar responder às questões centrais do caso.
3: A questão a que tem que responder o inquérito é: quem autorizou a saída do outro lado, com que fundamento jurídico, qual o ato formal e em que condições de guarda e fiscalização.
4: Uhum.
3: E por último, com conhecimento de que autoridade judiciária. Porque se existir documentação válida e uma cadeia de custódia preservada, autorização suficiente, relevância penal, poderá reduzir significativamente ao desaparecer.
1: O advogado Paulo Saragossa da Mata, ouvido no Explicador da Tarde Política. Falamos agora dos exames nacionais. Abriu esta terça-feira o concurso de acesso ao ensino superior. Contou apenas com 304 candidaturas. No ano passado, o primeiro dia do concurso registou mais de 10 mil candidaturas. A expressiva diminuição pode estar relacionada com os problemas que assistiram na classificação digital das provas e com a intenção de pedir a reapreciação das notas por parte de muitos alunos. e a época extraordinária dos exames nacionais do ensino superior, do ensino secundário, aliás, vai realizar-se no início de setembro, de dia 3 a 8, enquanto a inscrição deve ser feita no fim de julho, a partir de dia 27. Esta época extraordinária vai ser aberta a todos os alunos inscritos na segunda fase dos exames. Perante a época extraordinária, a segunda fase das candidaturas às universidades acontece entre o dia 24 de agosto e 22 de setembro. A fixação dos resultados está marcada para 30 de setembro. Portugal vai criar uma linha de crédito de 100 milhões de euros para empresas que investam em Cabo Verde. Um anúncio feito pelo Presidente da República numa conferência de imprensa depois do encontro com o homólogo José Maria Neves na cidade da Praia, em Cabo Verde.
4: Está neste momento a ser ultimada pelo Governo português uma linha de crédito de 100 milhões de euros para ajudar ao investimento por parte de empresas portuguesas em Cabo Verde. O Sr. Primeiro-Ministro teve a oportunidade de me dizer que estão na parte final, enfim, nos aspectos técnicos, e portanto essa é naturalmente uma boa notícia que sela mais uma vez a excelente cooperação que existe entre Cabo Verde e Portugal.
1: Já o Presidente José Maria Neves referiu que esta linha de crédito representa mais um marco significativo nas relações entre os dois países.
5: E esta visita é um marco porque, tendo em conta a excelência das relações entre Portugal e Cabo Verde, agora temos de reimaginar a agenda e atingir novos patamares no domínio da saúde, da educação, no domínio das finanças públicas e no domínio da cooperação empresarial.
1: José Maria Neves, depois do encontro com António José Seguro, que marcou o início da primeira visita de Estado a Cabo Verde. Na Ucrânia, Volodymyr Zelensky cedeu aos protestos e demitiu. O comandante-chefe das Forças Armadas, o líder das tropas ucranianas, estava sob pressão depois de ter alegadamente exigido ao presidente que demitisse o antigo ministro da Defesa, missão que desencadeou uma onda de protestos pelo país. No discurso noturno de ontem à noite, o presidente ucraniano confirmou a demissão do comandante das Forças Armadas e anunciou um novo nome para o cargo, Mykhailo Drapaty, prometendo também reformar a instituição. Quanto ao anterior ministro da Defesa, adorado pelos ucranianos, que tem exigido o seu regresso, Zelensky diz ter-lhe oferecido um cargo digno no governo. Donald Trump aprovou um acordo com a Arábia Saudita para os dois países partilharem tecnologia nuclear. A notícia é avançada pela Reuters e pela Associated Press, que citam fontes que revelam que o acordo deve durar 30 anos. O acordo pode tornar possível o enriquecimento de urânio na Arábia Saudita. E os Estados Unidos já concluíram a 11ª noite consecutiva de ataques aéreos contra o Irão. Informação avançada pelo Comando Central dos Estados Unidos, que em comunicado revelam ter atingido centros de operações militares, capacidades marítimas, instalações de armazenamento de drones e infraestruturas logísticas militares. Do outro lado, a Guarda Revolucionária Islâmica do Irão afirma que a operação contra os agressores continua. Informação avançada pela Al Jazeera, que cita a rádio e televisão da República Islâmica do Irão. A Al Jazeera avança ainda que os sistemas de defesa aérea foram ativos em Teherão e os meios de comunicação locais dão conta de várias sirenes e explosões por várias zonas do país. Ponto final neste Jornal das 4 da manhã. A informação está de regresso às 5 da manhã. Por enquanto, temos a repetição do Contracorrente.
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6: Começa agora mais uma edição do Contracorrente, onde vamos à La Playa, se conseguirmos, não é? Porque os problemas no acesso a alguns areais têm feito correr muita tinta. A zona de Setúbal até é das mais problemáticas nesta questão, com um embate entre zonas públicas e zonas privadas. Vamos analisar algumas destas questões no Contracorrente de hoje, com a Helena Matos e com a Helena Garrido, e também com vários convidados. Acompanhe o Contracorrente também em vídeo, está disponível nas redes sociais do Observador. Pode participar com o seu comentário e pode também enviá-lo através de uma mensagem áudio para o WhatsApp 91002 924185 é o nosso número de telefone. Carla Jorge de Carvalho, já tens ido à praia este ano sem grandes barreiras?
0: Sem grandes barreiras.
6: Ainda bem.
0: Mas não é fácil, porque há várias polémicas. Os chapéus de sol, as bolas de Berlim, até aos nudistas. Mas agora, de facto, este verão a polémica chegou com o problema das praias privadas. O enredo legal é de tal monta que a Helena Matos até recomenda um manual de direito a juntar-se aos óculos de sol ou um compêndio de história que também pode ajudar. E temos aqui, Helena Matos, mais uma vez, bom dia. Temos
7: bom
0: aqui
7: dia.
0: A polémica deste verão.
7: Sim, geralmente o verão tem em Portugal, tem canções, isto é-se um bocadinho, uns anos é assim, outros anos não. Mas temos canções, temos às vezes algumas modas e também temos polémicas. Referiste aí a questão, este ano já tivemos a questão dos chapéus de sol, se se podem ou não pôr em frente às zonas concessionadas. Depois, mas recordo anos passados em que tivemos enormes polémicas por causa das bolas de Berlim, com creme, sem creme, se podiam, se não podiam, foi uma coisa enorme. Também a questão dos nudistas. Das praias para nudismo, das praias a sinalização, a legalização, toda a enorme polémica em torno das praias dos nudistas. Este ano estamos com a questão. São dois assuntos coincidentes, mas não são a mesma coisa. Um é se existem ou não praias privadas em Portugal, e desde já se pode dizer que sim, existem, não é? Temos, por variadas razões, porque há pessoas por legislação anterior a 1864, têm o acesso, e não apenas as praias de mar, note-se também as praias fluviais, não é? Têm acesso exatamente àquela zona de terreno, e daí aquela questão que eu referi aqui esta manhã, da questão do equinócio, não é? Dos dias do equinócio serem muito importantes para se conseguir ler ou determinar ali até onde é que vão as águas nesse dia que delimita ali uma fronteira, mas já lá iremos. Mas sim, temos praias privadas, seja porque há pessoas que têm propriedades que assim decorre essa propriedade, embora geralmente não façam muita questão da inacessibilidade. Depois temos praias privadas porque estão em zonas, por exemplo, de prisões. E portanto há praias que são privadas, há praias que não estão de entidades de forças de segurança. A GNR tinha no seu parque de campismo da Costa da Caparica depois uma praia que em princípio seria só para as pessoas que estavam no parque de campismo da GNR.
0: Mas isso não é privado, isso é uma informalidade, não é?
7: Não, no caso da GNR, que ele podia depois estar, não se vê lá assim nenhum forte, mas imaginemos, se houver uma construção que implique isso, sim, não, as praias em relação às prisões são, como é óbvio, absolutamente fechadas. Isso percebe-se. E as outras que são privadas, porque as pessoas tinham propriedades registadas, o título de propriedade registado antes de 1864... Também, já lá iremos e porquê aqui a importância do ano de 1864. Nós, neste momento, temos duas coisas diferentes. Uma foi aquele irritantíssimo assunto que já aqui anda há alguns anos, com algumas praias que não são privadas de maneira nenhuma, e estou a falar das praias da Aberta Nova, Galé Fontainhas, também temos o Pego e o Carvalhal têm acessos, mas depois, por exemplo, temos a Raposa, que essa sim está interdita porque está na zona da prisão de Pinheiro da Cruz, mas depois temos, por exemplo, praias nesta zona, por exemplo, o caso da Galé, que o acesso foi tornando cada vez mais difícil. Começaram a surgir umas indicações de circulação, depois as indicações de circulação podiam levar para caminhos muito difíceis, por exemplo, umas ladeiras que se tinham de descer. Eu sei que para ti, que gostas da Costa Alentejana, a expressão ladeira íngreme não te
0: faz
7: dirá.
0: Parte. Está incluído, faz parte do pacote.
7: Mas não é bem assim para outras pessoas que estavam a não ter. Também há uma expressão que é usada nestas coisas que é descida sinuosa. Ou seja, não se interdita, mas vai-se condicionando também através da questão dos parques de estacionamento. Porque é óbvio que se as pessoas... Eu sei, nós os portugueses sonham levar o carro para todo lado, à exceção mesmo do mar, não é?
0: Mas poder ficar lá perto...
7: Exatamente. mas também um parque de estacionamento a 2 km da praia, se calhar é um bocadinho demais, não é?
8: É.
7: Pronto. Portanto, há assim um conjunto de condicionamentos que têm vindo a criar irritantes nesta área. Este é um dos assuntos, não é? Depois também houve aqui aumentos de preços, também é uma forma de condicionar, não é? O preço ou a ausência de preço pode condicionar, por exemplo, a questão do maior acesso à Península, à Troia, poderá estar a decorrer de ter havido o alargamento de um passe gratuito até determinada zona, mas por outro lado também temos aqui um aumento muito expressivo do preço da travessia marítima para se chegar às ditas praias. Portanto, estamos aqui, mas isto são escolhos na questão do acesso. Portanto, temos este problema de como é que se condiciona o acesso às praias através da criação de dificuldades. É um capítulo. Temos um outro capítulo, um bocadinho mais complicado, e é um bocadinho mais complicado porque o direito tem, nós vivemos em sociedades que aceitam as decisões dos tribunais, mesmo quando elas às vezes nos parecem, não são aquelas que nós desejávamos que acontecessem. Todos os dias, mas pronto, engolimos em seca e continuamos. Mas curiosamente, isto, em relação às praias, o que nós temos aqui neste momento é uma contestação que visa muito condicionar um processo que está em tribunal e que se prende com os proprietários da chamada Quinta Herdade da Comenda, que pretendem que lhes seja reconhecido a sua propriedade sobre a Praia da Rasca, da Comenda, da Rainha, da Maria Esgalha e Albarquel. O que é que acontece? Estes proprietários da herdade da Comenda, na prática, pretendem que lhes seja reconhecido o mesmo direito, porque eles terão, eu estou a dizer terão, porque eu não vi a documentação que está em tribunal, não é, como é óbvio, mas houve em 2017, o tribunal reconheceu em Setúbal o direito de propriedade da praia de Alpertuche, que estamos na zona do Parque Natural da Arrábida. Porquê? Porque ela tinha sido adquirida em data anterior a 1864 por particulares. E o que é que acontecia anteriormente a 1864? Não havia à data lei que previsse a dominialidade pública sobre as margens do mar. E, portanto, estas parcelas, como é o caso da Praia de Alpertuche, constituíam parte integrante da propriedade. Isto é a decisão do Tribunal de 2017 em relação à Praia de Alpertuche, em relação à qual, portanto, foi decidido, o Estado em tribunal foi condenado a reconhecer que toda a zona constituída pelas margens da água do mar para o interior da praia de Alpertuche é propriedade privada e não fazem parte do domínio público hídrico. Portanto, esta questão das margens da água do mar é tal questão que depois nos leva ao equinócio. É de facto este o teor da lei. E, portanto, neste momento, é claro que isto é muito excepcional, tem de se ter fazer a prova de que antes de 1864 se era proprietário, depois, claro que desde 1864 para cá, muita outra legislação foi produzida, e nomeadamente a legislação de 2005-2014, que vem aqui consolidar as questões deste domínio público hídrico. Também chamam a atenção que estes proprietários, ou as pessoas que se consideravam proprietárias, deveriam ter feito até 2014 uma prova disso mesmo, não é? Junto do Estado. Mas aquilo que agora nós temos neste momento em contestação é basicamente considerar as pessoas que estão neste protesto que este assunto não deverá ficar, estou aqui a falar de uma forma muito grosseira, mas o que os preocupa, não estou a dizer o que é que eles defendem, aquilo que os preocupa é que o Tribunal, numa interpretação da lei, acaba a reconhecer para a Rasca, a Gávea, a Comenda, a Rainha, a Maria Esgalha e a Albarquial, o mesmo que aconteceu para a Alpertus, e que é, se os proprietários têm uma titularidade anterior a 1864, então é provável que estas praias acabem por ser consideradas privadas. Pronto. E este protesto passa por aí. Pois claro que há interpretações diferentes, até há interpretações diferentes para algumas destas praias, não é? Não quer dizer que o tribunal ou que a lei se possa aplicar de igual modo a todas elas, mas a questão é que essa possibilidade existe. Portanto, nós temos neste momento, são estes dois momentos, que são estas duas circunstâncias que são diferentes. Porque note-se, tudo isto é, nós olhamos para a praia, vemos ali aquilo e pronto, é terreno, não é? Ficamos onde queremos, estamos onde queremos, mas é claro, tudo isto passa por definições, eu referi aqui, a questão também se coloca para praias fluviais, nós temos de entender que tudo isto está muito definido, a questão das praias com dunas, as praias com ripa escarpa, o que é que são as margens. E é curioso porque nós estamos agora a ter uma discussão, e muito, há aqui uma data fundadora, que é 1864, que foi quando o rei Dom Luís, que eu acho mesmo que ele se vai tornar o rei mais amado de Portugal, quando o rei Dom Luís de facto definiu este domínio público sobre as praias. É preciso entender que o conceito de praia não existiu, não é praia só para ir lá estender a toalha e tomar banho. Não, não é nada disso. Mesmo o conceito de praia. Praia não está cá desde o princípio dos tempos, dos primórdios, não é? As pessoas no tempo de Dom Afonso Henriques não olhavam ali para a margem e diziam que linda está ali a praia. Quer dizer, não, independentemente, não, é um conceito diferente. Curiosamente, no livro do Pedro Alexandre Guerreiro Martins, que é um livro sobre estes nossos hábitos de ir à praia, ele diz que a primeira referência, aqui estamos a falar de referências médicas, em português sobre o valor dos banhos de mar, datará de 1753, ou seja, há 273 anos. Caxias torna-se a primeira praia a ser frequentada por membros da família real. Depois sabemos como tudo isto foi mudando, não é? Como a importância da família real no século XIX para Cascais, mas nós notamos também um outro padrão de alteração. Não só a praia se tornou um usufruto de massas, como o banhista, a pessoa que vai à praia e que olha para o areal, seja de riba, seja de escarpa, seja agora também nas praias fluviais, como uma espécie de terra de todos os portugueses, veio substituir uma anterior figura que também protagonizou nos anos 70 e 80 um pouco esta mesma discussão. Eu sei que isto hoje pode parecer mesmo muito estranho, mas que era o caçador. O caçador, nós tivemos enormes discussões sobre as reservas, não o tabuleiro reserva com zona interdita ali que agora tememos que apareça em algumas praias, mas em relação às reservas de caça. E era a questão dos aramados, não é? Se estas reservas eram não delimitadas por arame, isso, portanto, era interdita a passagem daquilo que era visto como um direito de todos. E isto foram discussões enormes, violentas. E, às vezes, com episódios, eu tenho que explicar porque não é, com a casa, com episódios muito complicados. Portanto, aquilo que nós vamos ter aqui agora é em relação à praia, embora eu acho que os tempos deixaram um pouco cair a caça, até por todo um outro conjunto de razões, mas em relação à praia, neste momento, é o assunto. Ou seja, o banhista tornou-se o português que todos nós somos e que olha para a praia como sendo um espaço, graças ao nosso rei Dom Luís, um espaço que é de domínio público. E, portanto, eu recordo, eu já sei, temos até alguém em linha que nos poderá falar muito bem sobre tudo isto, mas esta questão da praia, eu recordo quando os nossos credores chegaram a Portugal, porque nós estávamos à beira da falência, no ano da graça de 2011, todos os dias se inventava coisas, ainda, governo Sócrates, do que é que... O que é que nós poderíamos ter de fazer para arranjar dinheiro, não é? Todos os dias havia ideias mirabolantes sobre como é que se ia arranjar dinheiro. E, porque as pessoas tentam sempre achar que se pode arranjar ali uma forma qualquer de arranjar muito dinheiro sem ter de mudar o padrão e sobretudo a administração do Estado. A mania não nos passou, mas enfim. Eles devemos estar à espera da quarta falência. Mas, a dada altura, eu lembro-me que houve uma coisa que causou um enorme sururo. No meio daquilo tudo que nos estava a acontecer... Dinheiro para pagar os funcionários públicos, dinheiro para pagar os hospitais, havia um problema. Será que as praias vão passar a ser de acesso pago? Isto foi uma coisa que correu. Vamos ter de pagar para ir às praias. E houve logo...
8: Só se distraíram foi porque esse processo da privatização das praias começou com o Sócrates.
7: Ah, pois, sim. Assim, Val do Lobo. Estás a falar, a pensar em Val do Lobo lá.
8: Não, estou a falar dos projetos imobiliários na Península de Troia.
7: Sim, sim.
8: Eles começam nessa altura toda a gente muito desatenta em relação aos condicionalismos que estavam a colocar no acesso à praia.
7: Mas ainda eram mais condicionalismos. E na altura, quando isto surge, e há logo uma rápida resposta, não, isso é um boato. Nenhum português, aí não era uma privatização de praias, era as nossas praias que estavam em domínio público, nós teríamos de pagar uma espécie de portagem depois para chegar lá, não é? E portanto, esta ideia que isso não pode acontecer. Portanto, o que nós temos aqui agora é a praia quando nasce. É para todos.
9: Bom dia, Henrique Pereira dos Santos, é arquiteto paisagista e sim, está aqui connosco, connosco ao telefone, e que nos pode ajudar aí a perceber um pouco mais. Temos todos interiorizado esta ideia de que, de facto, a praia é de todos, tal como a terra é nossa, a praia é nossa?
10: Eu tenho algumas dúvidas. Eu tenho, enfim, acompanhado este tipo de discussões. Não tenho ideia de... ter ouvido falar durante estas discussões todas da maior praia privada que eu conheço em Portugal.
9: Que é?
10: São 4 quilómetros ali na costa alentejana de praia, mais ou menos, areia fantástica, lindíssima, e que é propriedade privada dos funcionários do Ministério da Justiça.
9: Uhum.
10: É a praia que está em frente ao estabelecimento, em frente, enfim, corresponde ao estabelecimento prisional de Pinheiro da Cruz.
9: Pinheiro da Raposa.
10: Exatamente. Quer dizer, mas não, é uma praia que não tem acesso, a não ser para os funcionários, que aliás até têm umas casas clandestinas e umas construções clandestinas em cima da praia.
9: Uhum.
10: Ora, isto leva-me a supor que ninguém está muito incomodado com isso. Quando a Sra. Ministra fala no problema do acesso, a Sra. Ministra do Ambiente, não lhe passou pela cabeça ir falar com a Sra. Ministra da Justiça para o Estado dar o exemplo de como é que se garante o acesso. Eu bem sei que vão falar nas questões de segurança, que é um estabelecimento prisional. Não, mas eu estive lá, sei perfeitamente que aquilo é perfeitamente possível fazer um acesso que seja controlado e que vá dar a esses 4 km de praia, porque não são esses 4 km de praia que criam insegurança para o estabelecimento prisional de Pinheiro da Cruz.
7: Bom dia, Henrique, daqui Helena Matos. E aqui na costa da Caparica, a praia que há alguns anos, neste momento, não sei se se mantém exatamente na mesma, mas há alguns anos era mesmo só lá se conseguia chegar praticamente através do parque de campismo da GNR, e só entrava no parque de campismo da GNR quem era da GNR ou os seus familiares. Também era uma praia reservada e aí nem questões de segurança se colocavam. Não é?
10: Exato, eu sei. E de facto, quem quiser ir a essa praia de Pinheiro da Cruz pode fazê-lo. Entra uns quilómetros antes, anda uns quilómetros a pé e está lá. Pode fazê-lo, continua a ser teoricamente domínio público. Helena Garrido falou há bocado das questões de Troia e dessa zona. Quer dizer, convenhamos que a discussão anterior aos projetos imobiliários era o completo descalabro de acessos, de lixo, de destruição de património natural que acontecia ali. Portanto, não me parece que a questão da melhor gestão das praias esteja, ou maior acesso a algumas praias, nomeadamente esses 4 quilómetros, estavam para muita gente. Mas o Estado não o faz. Não quer fazer. E quando o Estado, reconhecendo a sua incapacidade de gestão, porque é disso que se trata, umas vezes a incapacidade de investimento, outras vezes a incapacidade de fiscalização, muitas vezes as duas coisas juntas, enfim, chamemos de incapacidade de gestão. Quando o Estado, reconhecendo a sua incapacidade de gestão, começa a discutir com operadores privados como é que se gera uma área que é importante, como é que se cria valor com ela, porque a questão está, continua a ser da criação de valor, aqui de El-Rei não pode ser porque os privados assim o assado. Portanto, o problema não é a praia, são os privados. E isso é uma coisa que costuma, que é comum em Portugal. Eu não tenho nada contra o domínio público hídrico, e dentro desse do domínio público marítimo, acho que é um bom instrumento, mas ele nunca foi incompatível com a gestão privada. Por exemplo, nos rios existe domínio público hídrico.
7: Exato.
10: E isso não é incompatível com a propriedade privada. Os privados têm obrigações de garantir uma série de coisas, nomeadamente a circulação da água, como é evidente, porque essa era fundamental para a produção, mas também, muitas vezes, no caso das praias, o acesso quando exista. Ninguém pode exigir um acesso que não existe. Mas o acesso que existia não pode ser fechado. Mas em lado nenhum a lei diz que tem que garantir o acesso da automóvel. O Estado poderia fazer um sistema, por exemplo, na Península de Setúbal para baixo, de Troia para baixo, e acho que tentaram um sistema quase de transporte a pedido, chamemos de assim, ou de autocarro, ou não sei o quê, para permitir às pessoas que não têm o dinheiro ou não querem para ir de carro para ir à praia. O Estado não o faz. Portanto, mais uma vez, o problema não é verdadeiramente o problema do acesso.
9: Mas não o faz porque não o considera prioritário, porque não considera que é um assunto que há alternativas a praias mais inacessíveis.
10: Não, faz, não tem dinheiro para fazer, porque fica caro, porque se aumentar os preços, como fez a Sonai no ferry, começam logo as pessoas a dizer ai, que estão a aumentar os preços. Na verdade, o que nós queremos é tudo, em toda a parte, em qualquer altura, não pagando.
7: Henrique, nós também estamos aqui numa zona onde o turismo e o acesso à praia tem um historial, e não tem um historial qualquer, não é? Nós, naquela zona de Troia, vivemos aquilo que se considera ser a experiência de capitalismo popular em Portugal. Estamos a falar dos anos 70, com a questão dos anos, o plano de urbanização é da primeira metade dos anos 60, com a Torre Alta, não é?
10: Que faz previa uma estrada, previa uma ponte de Setúbal para Troia.
7: Sim.
10: E previa 70 e tal mil camas, e nós agora ficamos escandalizados com 20 camas, 20 mil ou não sei o quê.
7: Exatamente.
10: Desculpe.
7: Mas claro, mas teve milhares e milhares de acionistas. Trata-se de um projeto que, após o 25 de Abril e em tudo aquilo que aconteceu a seguir, acabou a perder-se. E agora temos novamente, e na altura isto foi uma discussão.
10: Olha, Helena, posso só interromper na questão do perder-se?
7: Sim.
10: Perdeu-se porque o Estado nacionalizou e não foi incapaz de gerir. E quando depois aquilo estava, de facto, completamente degradado, foi pedir aos privados, e nenhum apareceu, até que às tantas Belmiro das vezes convenceu que aquilo era baratinho e tal, e que podia fazer qualquer coisa. Porque o Estado foi incapaz. É bom não nos esquecermos isto. É porque nós, sempre que não gostamos de uma gestão privada, e isso acontece com frequência, apelamos para um Estado que está sistematicamente a demonstrar a sua incapacidade de gestão.
7: Sim, o nível de degradação da Torre Alta foi uma coisa, sobre gestão estatal, foi uma coisa impressionante.
10: É verdade. E de tal maneira que ninguém queria pegar naquilo. Houve vários concursos que ficaram desertos. Porque, de facto, aquilo era um... Quer dizer, depois quem pegou foi um grande grupo, num pressuposto que fazia e acontecia, foi fazendo, enfim, com as dificuldades. Mas, quer dizer, do ponto de vista estritamente económico, duvido que a Sonar não tivesse sítio onde ganhar mais dinheiro do que ali. Mas a questão central é, a alternativa não é entre uma gestão privada e uma gestão... entre a privatização e o é de todos. Porque o é de todos tem a lógica, tem o problema da tragédia dos comuns. Não quer dizer que não exista. Volto a dizer, não tem nada contra o domínio público marítimo. Nem contra o domínio público hídrico. Mas é preciso capacidade de gestão. E por isso eu comecei com o exemplo dos 4 km de areia perfeitamente acessíveis, quer dizer, relativamente, que o Estado se recusa a pôr ao serviço da comunidade, com argumentos razoavelmente falsos de segurança do estabelecimento de Pinheiro da Cruz. O seu problema é esse, ponham Pinheiro da Cruz em Vila Fernando, ao pé de Elvas, que está abandonada, onde o Estado deixou roubar um sino de uma igreja com várias toneladas e ninguém deu por isso. Não é?
7: Sim, sim. Portanto,
10: a questão não é, o argumento da segurança é falso. Bem, é aquele, o que é costume no Estado, depois aqueles pequenos interesses, a pessoa que tem lá a barraquita, o outro que não sei o quê, o que conhece, não sei quem, que lhe dá boleia. Pronto, é um esquema, enfim, somos
7: e
10: nós.
7: Essa questão, do Estado, na relação do Estado com os privados, leva-nos à outra polémica deste ano, que é o chapéu de sol. O chapéu de sol em frente, ao lado da área concessionada. Porque, na verdade, nós, de repente, parece-nos quase que ali uma cenobeira social não se querer o chapéu de sol em frente à área concessionada, mas esquecemos que há quem paga a área concessionada e que, nomeadamente, os nadadores salvadores para a área concessionada ou não concessionada são pagos pelos concessionários.
10: Exato, mas voltamos ao mesmo problema. O Estado, quando não tem capacidade de gestão, ou faz uma de duas coisas, ou chega a acordo, como acontece com os concessionários, não é? Faz uma concessão, porque na verdade os concessionários não eram precisos para nada. Se o Estado quisesse, concessionava café ou não sei o quê, admitindo, enfim, há aqui algumas pessoas agora que vêm com as manias de que o Estado agora vai gerir supermercados, como aconteceu no Livre, com o Livre,
7: sim,
10: uma proposta do Livre agora no Congresso, mas enfim, imaginemos que não geria o café. Mas porquê que os senadores são pagos por concessionário? Porque o Estado não quis assumir. Porque o Estado não quis pagar. Não é? É por isto, não pode ser por outra maneira. E garanto que se os senadores fossem todos geridos pelo Estado, tínhamos nas praias o mesmo problema que temos no Ministério da Educação. Em que os sindicatos depois iam dizer não, há aqui um problema, há aquele, etc. Faz sentido. Portanto, nós precisamos desses domínios públicos, não há nenhuma incompatibilidade inescapável, digamos assim, entre a gestão privada e a gestão do Estado. Agora, é preciso encontrar as regras que sejam de equilíbrio. Essa confusão que foi inventada com os chapéus de sol e com não sei o quê, foi inventada por um parecer jurídico, e eu não discuto juridicamente se aquilo está certo ou não. Mas foi inventada, esse problema não existia. É perfeitamente pacífico. Eu acho que vai resolver-se na mesma, porque as pessoas têm mais bom senso que o Estado e que muitas vezes os dirigentes do Estado. As pessoas normais, não é? E, portanto, isso vai se resolver. Num sítio isso é um problema, noutros sítios não é problema nenhum. E as pessoas falam umas com as outras, explicam e quer dizer, pode haver aqui um conflito ou outro, mas vai se resolver. Como se resolve? Agora, o problema é quando a discussão chega aos jornais e começam a desfiar, mas todos temos direito de ir à praia. Está bem, mas isso é o problema dos comuns, é o problema, não é? É a tragédia dos comuns. Se nós temos todos o direito de usar, sem com isso assumir a responsabilidade de gerir, vai correr mal. Sejam privados ou o Estado, não há aqui nenhuma superioridade de gestão dos privados. As mesmas pessoas, no Estado ou no privado, tomam decisões diferentes, porque os incentivos são diferentes.
7: De qualquer forma, nós temos aqui aquela legislação primordial do Rei Dom Luís, em 1864, e temos pessoas que são proprietárias, comprovadamente proprietárias, antes de 1864.
10: Sim.
7: E o que vemos neste momento, quer dizer, o Tribunal decidiu em relação a um dos casos e em relação a outros que têm sido colocados, reconhecendo isso mesmo, não é? Mas neste momento, com esta politização que existe deste caso, destas praias da herdade da comenda, acha que se pode haver a tentação de de outro tipo de intervenção?
11: Primeiro, a demonstração da propriedade anterior a essa altura, da praia propriamente dita, é muito difícil.
7: Em
11: alguns sítios a própria configuração da costa mudou.
7: Sim, exatamente. Portanto, quer dizer, sim.
11: Não há...
7: Há
11: sítios onde a costa está...
7: A propriedade está debaixo d'água, sim.
11: Exato, eu queria dizer, repare nesta coisa extraordinária, que é, nós temos um problema de erosão costeira, não é, por causa de um déficit de sedimentos, o que quer dizer que a linha do mar vai entrando para aquilo que antes era uma propriedade privada, à medida que isso vai entrando, vai criando uma praia, e essa praia é pública e o dono ficou sem aquilo,
7: E tem uma parte da sua propriedade já debaixo d'água, sim.
11: Exato,
7: sim.
11: Mas não pode ser proprietário da sim. Quer dizer... Geograficamente, a propriedade era dele, mas como, na verdade, o processo é complicadíssimo, ninguém vai ficar à espera que o Mato chegue à sua propriedade para dizer não, desculpa, esta praia agora é minha.
7: Sim. Essa questão existe e, aliás, há até alertas para isso, de que realmente há pessoas que a sua propriedade está debaixo do mar. Mas o que eu lhe queria perguntar é... Como alguém que trabalhou e esteve ligado a estas questões da conservação da natureza, acha que estamos a assistir de uma forma mais massiva àquilo que foram as grandes discussões em torno das reservas de caça há algumas décadas?
11: Há aí uma diferença grande, porque, embora eu perceba a semelhança e eu perceba o paralelismo que foi feito, e faz sentido... Mas há uma diferença grande, é que na questão da discussão da caça não estava em causa o direito de propriedade, apenas o direito de acesso. Isto a propriedade era minha, eu posso impedir uma pessoa de entrar lá por...

0: pode ter na sua cabeça que não é o facto de uma pessoa entrar numa propriedade com uma espingarda que lhe dá direitos. Não é?
1: Pois.
0: Que é isto que acontece, na verdade, na caça. Na praia não é bem assim, porque o proprietário é uma abstração.
1: Sim.
0: É a comunidade, não é? Somos todos. No caso da caça, não, o proprietário era real.
1: Sim.
0: Da terra, estou a falar, não era proprietário da caça, mas era proprietário da terra, era real. No caso das praias, o proprietário não existe. Esta coisa de dizer que é de todos, quer dizer isto, quer dizer que o direito de propriedade não está assegurado. É claro que sempre que se enfraquece o direito de propriedade, as dificuldades de gestão explodem. É assim, quando se nacionaliza a terra toda, como em Moçambique, e que depois não há quem exista. Porque como não há direito de propriedade consolidado, e é o que eu acho, porque o Dom Luís podia ter as ótimas intenções, mas não tinha carros. Nunca na vida lhe passou pela cabeça que para usar uma praia precisava de um parque de estacionamento. Não é? E onde é que faz o parque de estacionamento? Na praia? Não, não pode ser porque é domínio público. Na duna? Não, não pode ser por razões ambientais. Está a fazer aonde? Na propriedade do vizinho. E o vizinho diz: então, mas agora tem que ganhar gramar com um parque de estacionamento. Porquê? Então, percebe? Quer dizer, a lei que foi feita tem muitas virtudes. Que diabo, o mundo mudou um bocadinho, não é? Nomeadamente esta questão tecnológica, chamemos-lhe assim, que deveria levar a adaptações, quer da legislação, quer do modelo de gestão, e não, o que temos é interpretações da lei, como a que foi feita para os guarda-sóis, que esquecem que a lei é lá do tempo dos Afonsinhos e que, portanto, o mundo mudou. Portanto, aparece um jurista que. Sim, as melhores das intenções, não estou a discutir isso, se calhar bem, não estou, faz o papel dele, não é o jurista, mas é depois digamos, o contexto político que pega numa abstração jurídica e a quer aplicar a um mundo para o qual aquela abstração jurídica não foi criada. Foi criada para outro mundo onde não havia carros. E, aliás, nem havia pessoas que iam à praia, na verdade.
1: Pois,
0: Sim.
1: veio colocar-lhe a questão, referiu a questão, referiu a questão das praias, do caso de Pinheiro da Cruz, ou se quiser praias de acesso limitado com argumentos de segurança, começam a existir também praias com acesso limitado com argumentos ambientais, que é o que acontece, o que tem acontecido
0: São
1: agora
0: todas.
1: na Arrábida.
0: São todas. Atenção, os planos de ordenamento da orla costeira pressupõem uma utilização que não pode ultrapassar determinados limites, portanto, ou seja, limite de acesso limitado, como estava a dizer, por razões ambientais.
1: São todas as praias, é o que está a dizer. Neste
0: Aquelas que
1: momento,
0: têm plano de ordenamento da orla
1: o
0: costeira,
1: maior
0: sim.
1: debate que existe neste momento é em relação à Praia da Arrábida, ao acesso às praias na Arrábida. Que tem sido crescentemente limitado e eventualmente outras praias, neste momento, não consigo identificar. No Algarve poderá haver praias por causa das falésias. A minha questão é
0: Helena, são
1: se isto
0: todas, ninguém
1: tem
0: liga nenhuma, mas
1: justificação
0: isso é outra
1: nenhuma.
0: história. São
1: Então, pois, do
0: todas,
1: ponto de
0: ninguém liga
1: vista
0: nenhuma.
1: do enquadramento legal, são todas, é isso.
0: Exato, ninguém liga nenhuma.
1: Mas o que é
0: É
1: que quer dizer
0: frequente
1: que ninguém
0: nas
1: liga nenhuma?
0: regulamentações do Estado.
1: Exato. O que é que quer dizer que ninguém liga nenhuma?
0: Uma praia tem o número de X
1: De
0: utentes.
1: capacidade.
0: Capacidade, não é? Chamada capacidade de carga por causa da capacidade que tem de acolher pessoas e das infraestruturas de apoio e tal e tal. Alguém vai lá ver se estão lá mais 100 pessoas ou 200 pessoas ou 300 pessoas. Em alguns sítios não faz sentido nenhum, porque obviamente essa capacidade de carga nunca é atingida. Noutros sítios, se tiver lá o triplo das pessoas, ou o quádruplo das pessoas, ou o quíntuplo das pessoas, ninguém liga nenhuma.
1: Mas essas regras existem? Eu não fazia.
0: Existem,
1: Sim,
0: existem. É o plano de ordenamento da
1: delimite capacidade.
2: A Praia dos Galapos terá umas poucas centenas de possibilidades de capacidade de carga.
1: Pois,
2: Sim.
1: mas o que eu desconhecia era que existia essa
2: Em
1: regra.
2: todas. Ou seja, se na Praia de Carcavelos, para darmos aqui um exemplo muito popular, se também existe uma capacidade de carga, um limite.
1: Limitado.
0: Porque isso está relacionado depois com o que se autoriza da área de construção.

0: da área do café, é para isso que depois isso é utilizado. É para a
1: Eu...
0: decisão administrativa das concessões.
1: Mas
0: As
1: qual é a
0: concessões estão.
1: sanção se for
0: Não se
1: ultrapassado o
0: lembra ali,
1: limite das
0: não sei se
1: pessoas?
0: era na
1: É que...
0: Praia das Maçãs, havia uma dessas praias ali em Sintra, que
1: Sim.
0: tinha um restaurante muito antigo e que depois queriam fechar o restaurante porque não tinha condições e o dono dizia: não tenho condições porque não me deixam ter área. E a administração pública dizia: não deixamos ter área porque a praia não aguenta um concessionário maior.
1: Mas
0: Agora, normalmente.
1: estamos a falar de concessionários ou estamos a falar de capacidade
2: Não,
1: geral?
2: a
0: As coisas estão relacionadas,
2: Agência
0: Helena.
2: Portuguesa do Ambiente
1: Não, eu sei, eu
2: Define
1: sei.
2: a capacidade de carga das praias. Não,
0: Exato.
1: mas
0: E
1: onde é
0: com
1: que está
0: base
1: essa
0: nisso,
1: regra?
0: defino o que o concessionário
2: Há
0: pode
2: uma
0: fazer.
2: lista, da Agência Portuguesa do Ambiente que tem
1: Mas isso é uma decisão administrativa, há uma lei, porque a Agência Portuguesa do Ambiente não produz leis, quem produz
0: Sim, são
1: leis
0: os
1: é a
0: planos de
1: Assembleia da
0: ordenamento da
1: República.
0: Orla Costeira. São os planos de ordenamento da orla costeira, que entretanto já foram mudados, porque passamos a vida a mudar os planos. Mas
1: Exato.
0: a lógica era essa, era de que as praias têm uma carga e nós vamos geri-las de acordo com essa carga. E essa carga era definida por razões ambientais,
1: E na sua perspectiva, o que
0: basicamente.
1: está a passar, por exemplo, na Arrábida, está com as praias da Arrábida, está relacionado com isso?
2: A Arrábida, já estava a falar daquelas que o acesso é limitado.
1: Sim, a partir. Sim.
2: Mas aí também temos uma outra coisa, que é
0: Sim,
2: o condicionalismo
0: porquê?
2: do automóvel.
0: Qual é o problema? Se não se fizer nada, não é? Vai quem quer. Quando vai quem quer, isso é limitado ou pelo preço ou pela capacidade
1: Exatamente,
0: física, não
1: exatamente.
0: é? Ou pela capacidade física.
1: Isso mesmo,
0: Como
1: exato.
0: não há preço, é só limitado pela capacidade física. Portanto, pode estar 2 horas numa bicha para chegar à praia,
1: Claro.
0: não ter estacionamento, estaciona num sítio qualquer à balda, se conseguir. E se houver um acidente qualquer em que é preciso passar a ambulância, não passa. Não é? É este o problema. Como não há limitação de preço, porque somos todos livres como a gaivota, e portanto temos direito. Não há limitação de preço, o que vai acontecer é que é a limitação física. E como é
1: Sim,
0: essa
1: claro.
0: limitação física, traduz-se em problemas ambientais. Porque estamos a falar, não a praia, que a praia tem uma capacidade de carga a capacidade de absorver impactos, que é muito elevada, mas dos ecossistemas próximos da praia, nomeadamente as dunas, mas podem ser falésias, podem ser outras coisas. E às vezes, uma ou outra coisa já dentro da água. Mas não a praia, a faixa de areia normalmente não é o problema ambiental. O problema ambiental está a montante. Porque para ir à praia é preciso garantir que lá chego,
2: Chega à praia.
0: não é?
2: Aliás, nós temos a imagem da praia como um espaço de liberdade, porque para nós é, mas é uma coisa extremamente regulamentada, que vai desde quando é que começa a época balnear, o que é que se pode vestir, portanto, o que é que se pode ou não fumar, o volume
1: Mas em Portugal tudo é muito regulamentado, pois nada se cumpre,
2: Pois,
1: não é?
2: mas porque de facto é um espaço de enorme convivialidade. Há um jornal em Portugal que acompanha muito estes assuntos e tem publicado muita coisa sobre a questão das praias e as épocas balneares. O Expresso tem feito alguns dossiês e, de facto, em 2020, e isto não é por acaso, nós temos aqui a Covid, no qual o acesso às praias foi uma das decisões absolutamente mais. O multar a pessoa que estava sozinha no meio da praia, coitado. Mas, por exemplo, a Praia da Nazaré, em 2020, estou aqui a ler um artigo do Expresso desse ano, podia ser utilizada por mais de 17 mil pessoas em simultâneo. A fonte da Talha por 14.500 e Carcavelos, Carla, estavam certamente a pensar em ti, por
0: Quem é que fiscaliza isso?
2: 12.100. Monte Gordo e Faro
1: É
2: contavam.
1: hilariante. Este país não existe.
2: Monte Gordo e Faro contavam ambas com a lotação máxima de 12.600 banhistas. Portanto,
3: Assim, portanto,
2: existe, é
3: existe um
2: uma
3: número.
2: lista,
1: Existe um
3: muito
1: número.
2: é uma lista,
1: E
2: e tá,
1: tem sido cumprido
2: pois
1: com grande rigor.
2: isso agora não sei.
1: É pouco importante. Isso agora é pouco
0: Mas
1: importante.
0: deixe-me só
1: Porque as
0: dizer o
1: regras
0: seguinte:
1: são
0: é
1: para
0: que isso tem
1: cumprir
0: um
1: mais ou
0: efeito, no
1: menos.
0: caso da Arrábida, até tem um efeito muito
1: Gostei.
0: interessante. Com essa lógica supostamente democrática de permitir que o povo possa ir à praia,
1: Exato.
0: na prática, quem é que tem o acesso razoavelmente facilitado para ir a essas praias? Quem tem barco ou quem vai de barco? O que,
1: É
0: convenhamos,
1: verdade.
0: não costuma ser o caso dos proletários.
2: Ah,
0: Não é? Quer
2: sim,
0: dizer, por
2: porque
0: acaso
2: é importante
0: há
2: dizê-lo.
0: estafetas, há transportes públicos de barco,
2: É
0: na
2: importante
0: verdade.
2: dizê-lo, que no meio de toda esta polémica sobre o acesso às praias, se o potencial banhista chegar de barco, mesmo que a titularidade da praia seja reconhecida pela propriedade anterior a 1864,
1: ele pode
2: ficar. Se para chegar à praia ele tiver de atravessar a casa do proprietário, por exemplo, ou a propriedade, isso é que já não pode. Mas, sim, o barco.
3: Mas por mar pode chegar.
2: Sim,
0: portanto... Já agora só um pequeno pormenor. Quando se fala em barcos ou embarcações, pode incluir pranchas de surf.
2: Já sabia que íamos chegar aí.
0: Não, é só para perceber qual é o novelo jurídico, administrativo, conceptual, que está montado à volta de um problema que é um problema de propriedade. Não há dono, é evidente que depois aquilo vai dar asneira.
3: O diabo está nos detalhes. Henrique Araújo Santos, muito obrigada, um bom dia. Vamos atualizar as notícias. Voltamos para a segunda parte do Contracorrente. Até já.
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0: 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São 5 horas.
1: Bom dia, eu sou Teresa Freire, são 5 da manhã, hora de atualizar a informação. A Polícia Judiciária celebrou 17 contratos com a empresa do amigo do Ministro da Administração Interna. Os contratos formalizados entre 2019 e 2025 com a Constru Barcelos atingiram um valor superior a 2.230.000 euros e não 2.300.000 euros, como foi anteriormente divulgado pela PJ. A Observadora, a Polícia Judiciária enviou a lista que revela que dos 17 contratos, apenas 3 foram sujeitos a concorrência com o mercado. A lista revela ainda que os 3 contratos mais valiosos da empresa de João Carvalho com a PJ custaram mais 345 mil do que foi contratualizado, uma média de desvio de 28%. A Constru Barcelos conseguiu ainda 5 contratos por ajuste direto que totalizaram cerca de 90 mil euros. Este é um artigo que faz manchete a esta hora no site do Observador. É assinado pelos jornalistas João Paulo Godinho, Mariana Furtado e Luís Rosa. Uma notícia que surge depois de o Ministro da Administração Interna ter garantido que vai responder ponto por ponto às polémicas relacionadas com o empreiteiro e amigo João Carvalho. Luís Neves reagiu em Viana do Castelo à abertura de um inquérito por parte da Procuradoria-Geral da República. A PJ encontrou indícios de abuso de poder e descaminho que envolvem Luís Neves no caso do outro lado, que foi interceptado nas instalações da empresa da Constru Barcelos, do amigo do Ministro da Administração Interna. A informação foi avançada pelo Expresso e confirmada pelo Observador junto de fonte judicial. Luís Neves reagiu, mas sem permitir perguntas, garantia que ia responder ao necessário, disse que estava a reunir provas para a defesa. Acrescentou ainda que está concentrado no desempenho das funções como ministro. O Presidente da República prossegue hoje a visita de Estado a Cabo Verde. Ontem à noite anunciou a criação de uma linha de crédito de 100 milhões de euros para empresas que investam em Cabo Verde. O anúncio foi feito por António José Seguro numa conferência de imprensa, depois de um encontro com o homólogo na cidade da Praia. Já o Presidente cabo-verdiano, José Maria Neves, referiu que esta linha de crédito representa mais um marco significativo nas relações entre os dois países. Esta quarta-feira, António José Seguro visita o Museu da Resistência do campo de concentração do Tarrafal, onde o chefe de Estado vai colocar uma coroa de flores em memória das vítimas. Falamos agora dos exames nacionais. Abriu esta terça-feira o concurso de acesso ao ensino superior. Contou apenas com 304 candidaturas. No ano passado, o primeiro dia do concurso registou mais de 10 mil. A expressiva diminuição pode estar relacionada com os problemas que existiram na classificação digital das provas e com a intenção de pedir a reapreciação das notas por parte dos alunos. A época extraordinária dos exames nacionais do ensino secundário vai realizar-se no início de setembro, de dia 3 a 8, enquanto a inscrição deve ser feita no fim de julho, a partir de dia 27. Esta época extraordinária vai ser aberta a todos os alunos inscritos na segunda fase dos exames. Perante a época extraordinária, a segunda fase de candidaturas às universidades acontece entre o dia 24 de agosto a 22 de setembro. A fixação dos resultados está marcada para dia 30 de setembro. A ANA Aeroportos apresenta esta quarta-feira mais um relatório técnico do aeroporto Luís de Camões. É já o terceiro relatório que a ANA apresenta sobre o novo aeroporto de Lisboa no âmbito da preparação da candidatura. O documento hoje apresentado deve incluir o planeamento detalhado da construção, bem como a calendarização das obras. A apresentação vai contar com a presença do Ministro das Infraestruturas e Habitação. Ponto final nesta síntese das 5 da manhã. A informação está de regresso às 6, já com o jornalista Miguel Gato.
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2: Dia 21 de julho, segunda parte do Contracorrente, o tempo está convidativo para uma ida à praia. Se conseguirmos lá chegar, este embate entre zonas públicas e privadas nas praias nacionais está em análise no Contracorrente de hoje com a Helena Matos e a Helena Garrido e também vários convidados que ainda vamos receber nesta segunda parte. Pode participar 910024185, envie-nos uma mensagem de voz. Pode também deixar o seu comentário na transmissão vídeo que estamos a fazer deste Contracorrente nas redes sociais do Observador. Condução, claro, com a Carla Jorge de Carvalho.
3: Helena Garrido, há pouco na primeira parte dizias que este processo de privatização das praias já começou e começou com José Sócrates. Queres explicar?
4: Começou com aqueles empreendimentos, que, primeiro com a tentativa de viabilizar a Torre Alta, não é? Em que, obviamente, quando se está perante o Henrique, na primeira parte, sublinhou bem isso, quando se está perante um projeto que ninguém quer agarrar, é preciso garantir-lhe algum valor económico. E esse valor económico...
5: É preciso também dizer com justiça que aquilo que lá estava era um foco, tirando os morcegos que fizeram lá umas colónias muito interessantes...
4: Para calar a malta do ambiente?
5: Não, quer dizer, os morcegos, coitadinhos, instalaram-se lá sem autorização de ninguém, presumo para grande irritação do engenheiro Belmiro. Mas, realmente houve grandes contestações...
4: Não, teve de fazer um morcegário.
5: Sim, foi muito bom. Mas, para lá disso, a estrutura da antiga Torre Alta, não é? Como estava, com as suas torres, com as outras habitações abandonadas, era... Não, quer dizer, podia prosseguir, mas era um foco de problemas vários, não é? Portanto, que se procurasse destino para aquilo não era absurdo. Absurdo. Mas, é claro, depois aí entra.
4: Sim, como é óbvio, não é aquilo até metia dó. A degradação em que se entrou, em que aquele que entrou aqui. Que seguiu aquele projeto, como Sim. é óbvio, não é? A seguir ao 25 de Abril houve uma série de rupturas e é natural que aquilo tenha acontecido. Mas eu ia dizendo que, uma vez que o valor intrínseco daquilo, o investimento daquilo, interessava pouco no curto prazo e de imediato, na altura, aos promotores imobiliários, nós não tínhamos o turismo que temos hoje, Sim. obviamente que foi necessário acrescentar valor e dos valores que foram acrescentados, percebemos hoje, está implícito, a dificuldade de acesso às praias de Troia, porque é a partir daquele projeto que depois vai por aí abaixo com o Sol de Troia, com os projetos dos Pestanas, com o do Grupo Pestana, com o projeto também agora do grupo da Paula Amorim. É a origem de toda aquela expansão,
3: parte dali.
4: E as dificuldades de acesso da população em geral à Troia começam aí, com a redução do número de barcos. Havia dois tipos de barcos. Havia os barcos com o carro, havia os barcos mais rápidos em que as pessoas podiam ir...
3: De toalha ao ombro.
4: Exatamente, toalha ao ombro. E é a partir daí que se começa a limitar o acesso. É o próprio Estado que inicia esse processo, não é? Agora, nós estamos, de facto, perante um conflito clássico entre o potenciar o valor económico de um território, de um espaço, não é? Que foi o que começa por acontecer com a Torre Alta, valorizar economicamente esse território, ou, do outro lado, permitir e garantir o acesso coletivo a esse território. E é este conflito clássico que nós estamos a enfrentar neste momento. E tem de ser, obviamente, o Estado a gerir este conflito e não permitir, porque o pecado original disto tudo está na forma como se foi permitindo que os empreendimentos fossem desenhados sem garantir o acesso do público à praia, sem garantir que se cumpria a lei, basicamente, não é? E é interessante que todos estes projetos são do Conselho de Grândola, que esteve durante, e a esmagadora maioria deles começam a desenvolvem-se com uma autarquia do PCP, da CDU, o que quer dizer que não há aqui um partido que esteja mais ou menos sensibilizado em relação a esta matéria de valorização, de cair na tentação de valorizar o território, de conseguir que o território seja valorizado, que foi na prática aquilo que o Henrique referiu, não é? Na prática, nós estamos perante a escolha: ou se deixa degradar, eu como fui consumidora daquela zona, quer das praias alentejanas, como das praias de Troia, vi a degradação da Torre Alta, não via uma degradação do resto para baixo do empreendimento da Torre Alta. Era basicamente uma zona natural, mas com os acessos que existiam eram difíceis, mas era porque era uma zona que não estava conquistada pelo homem,
3: claro,
4: digamos
3: claro,
4: assim.
3: Não tinha a presença humana.
4: Exatamente. Não, não era uma zona degradada, era natural. Era uma zona de natureza, digamos. Já não é verdade toda aquela zona urbana da Torre Alta, sim, que estava de facto muito degradada e precisava de ser recuperada. Aquilo a que nós temos vindo a assistir é de facto este conflito entre vamos rentabilizar tudo aquilo num país de turistas, num país de elevadíssima procura, e em que ponto deixamos as pessoas que viveram toda a vida naquela zona, as pessoas que usaram aquelas praias e que na prática é o lazer que as pessoas têm mais barato, o acesso ao lazer mais barato que existia, porque neste momento já não podemos dizer que existe, pelo menos naquelas regiões. É preciso, é claro que cabe ao Estado garantir isso, é claro que cabe ao Estado garantir que há um acesso que não agrava as desigualdades. E nós, se nós olharmos para o que se está a passar nessa Costa Vicente, na costa que vai de Troia a Melides, verificamos que há de facto uma redução significativa daquilo que eram os direitos daquelas pessoas.
5: O que é curioso, porque isso está a acontecer numa zona que não teve turismo durante muito tempo, mas o problema não se coloca na zona onde o grande turismo de praia começou, que é no Algarve. Ou seja, no Algarve haverá um ou outro caso pontual, mas na verdade o acesso às praias também é diferente, não é? A questão não se coloca, temos grandes empreendimentos, grandes hotéis, grandes, não sei o quê, e tirando, mas isto aqui agora é um dado muito pessoal meu, tirando aquela forma de extermínio do bom gosto e do bom senso, que é chamada animação de praia, não vejo. Quer dizer, está mais.
4: Deixamos de ter direito ao silêncio na praia.
5: Exatamente, o direito ao silêncio na praia. Ainda um dia vimos um programa sobre isso.
4: Ai, muito bem.
5: É muito mais fluido, por assim dizer. Não, não se encontram tantas.
4: Não, há alguns casos, por exemplo, há exemplos, o caso mais crítico começa a ser, e aliás, por isso é que o governo começou a intervir, não é? Porque aquilo às tantas já nem conseguíamos passar na estrada, se deixaram isto ir tão longe que agora é preciso retroceder, não é? É preciso corrigir. A zona mais crítica neste momento, em que se agravou significativamente o acesso às praias, é sem dúvida a Península de Setúbal, a Península de Troia, peço desculpa, aquela zona até à comporta, basicamente. Sim. Há casos no Algarve também, a Quinta do Lago é muito referida como um dos casos, mas apesar de tudo. Como é interessante como esses empreendimentos mais antigos garantiram melhor o acesso da população em geral às
5: também
4: praias.
5: Também têm ali, eles mesmos têm um acesso, faz sentido, estão ao pé da praia, têm um acesso
4: tem
5: privado
4: um acesso
5: à praia.
4: Não tenho o que eu vou dizer é subjetivo e é até controverso, mas o que me parece é que há preocupações com a comunidade que existiam no passado e não existem hoje por parte dos promotores imobiliários e por parte das empresas. Apesar de, e o paradoxo está aí, apesar de muitas delas terem grandes discursos, incluindo nos sites, de responsabilidade social e de trabalho com a comunidade. Mas aquilo que se começa a identificar se nós fizermos até uma relação direta com isso, no Algarve há muitos projetos, há de facto zonas críticas, zonas de acesso limitado, mas o acesso está lá e foi construído.
5: Sim.
4: Estas zonas da Península de Setúbal criaram, claro que não foram ingênuos ao ponto de limitar o acesso. não é?
3: Claro.
4: Criam dificuldades que foram aqui já referidas, estacionamento muito caro, uma cancela com segurança que inibe, que cria desconforto nas pessoas, estacionamentos muito longe do sítio da praia, portanto foram burocráticos na criação das barreiras a essa entrada, a esse acesso às praias, não foram propriamente contra isso. O caso da herdade da comenda, só para terminar, que penso que já devemos ter o convidado em linha. O caso da herdade da comenda é, de facto, um caso diferente. Que pode ser abrir um precedente e todas estas... estes empreendimentos estão a olhar com muita atenção para aquilo que se vai passar.
5: Estes empreendimentos não terão documentos.
4: Não têm os mesmos argumentos. Mas depende do que os tribunais disserem.
5: É um grande argumento, não é? É um grande argumento.
4: Sim. Mas depende do que os tribunais também disserem, não é? Mas agora vamos ter um jurista.
3: Vamos ter um jurista.
4: Convidado.
3: José Eduardo Martins, e que foi secretário de Estado do Ambiente. Bem-vindo, José Eduardo Martins.
6: Bom dia, bom dia. Obrigado.
3: Isto é mesmo.
6: Vamos ouvir com muita atenção.
3: Vamos ouvir.
6: Mas mais aliviado no caso da comenda do que.
3: Porquê?
5: Porquê?
6: Uma razão muito simples, um dos requisitos também é o uso e quem tem que, havendo um uso de domínio público, fazer a prova é o particular se arroga esse título e, portanto, muito dificilmente, na conjugação de todos os fatores, alguém aí pode ter sucesso, até porque os marcos são os marcos lá espalhados no terreno e a própria venda de 1850, portanto, anterior ao decreto e ao Código de Seabra de 1868, é uma venda que diz terrenos a sul sem precisar exatamente quais são. E, portanto, isso era um long shot. Há um único caso, que foi o da Praia de Alpertus, em que isso aconteceu justamente. Sim. Porque, felizmente, em 1864, alguém percebeu que havia mais que os endinheirados, para pôr isto numa linguagem muito simples, e que a praia era do povo. E, portanto, as praias... são domínio público marítimo. Eu há bocado estava-vos a ouvir falar de gosto e, embora seja sempre uma coisa muito relativa, quando sabemos, o gosto exercemos em nossa casa, na nossa propriedade, que a nossa Constituição respeita integralmente. O domínio público não é a nossa propriedade, portanto o nosso gosto é um bocadinho indiferente, cumpre-se a lei. E a lei é muito clara. O domínio público marítimo é de todos. Não há um direito de vistas nem um direito à sombra especial de alguns. E a nossa lei também é muito clara sobre o que é uma concessão. Uma concessão é um determinado espaço onde se exerce uma atividade mediante remuneração. Todas as obrigações dos concessionários estão muitíssimo bem definidas e as zonas também. E eu, portanto, lamento bastante uma coisa que aconteceu nesta polémica, que é... sendo tudo bastante claro, e tendo a APA deixado tudo bastante claro, o argumento é um argumento tipicamente português, ao lado da lei. Quer dizer assim, nós tínhamos direito porque houve uns senhores que aprovaram umas placas e nós punhamos as placas. E se as placas eram aprovadas, a lei dava-nos este direito. É uma coisa mesmo... assim, nem merece grandes adjetivos, embora houvesse dúzias deles...
4: é um argumento circular, não é?
6: É... portanto, como é evidente, não há, repito, nenhum direito às vistas, nenhum direito à sombra. O que aconteceu? Eu tenho casa na freguesia de Melides há mais de 20 anos. Conheço aquela costa, metro a metro, como a palma da minha mão. O que ali aconteceu é uma coisa um bocadito diferente e mais grave do clássico. Eu posso chegar à costa da Caparica e onde é que eu ponho o meu chapéu? Exato. O que ali aconteceu foi um plano para o resultado. O que ali aconteceu foram duas avaliações de impacto ambiental de dois mega empreendimentos no tempo em que o mundo ainda era da família Espírito Santo e dos amigos. Eu não me custa nada dizer isto assim, porque é o que aconteceu. Um dos empreendimentos era da família Queiroz Pereira e o outro da família Espírito Santo. Quer dizer, isto é simplificar muito, porque hoje os acionistas já são muito outros, já são outras pessoas, mas inicialmente Costa Terra e Pinheirinhos eram dessas duas famílias. Conseguiram uma coisa espantosa, uma avaliação de impacto ambiental que hoje ninguém conseguiria. E eu sei do que falo, porque eu trabalho com projetos agrícolas e com outro tipo de coisas na zona. Conseguiram uma avaliação ambiental ninguém conseguiria hoje para se instalarem, mas conseguiram uma coisa mais ardilosa, mais bem feita. Quer dizer, no fundo, conseguiram o que lhe deixaram, porque tudo isto é poder do Estado. Os planos de ornamento da orla costeira, a questão do acesso às praias materializa-se de muitas maneiras. Você não vai à praia se o apoio de praia tiver coisas muito caras e você não as puder pagar. Exato. Você não vai à praia se chatear no caminho e não tiver onde estacionar o carro. Você não vai à praia se os acessos foram pequenos. Então nós temos ali praias com 1, 2, 3 quilómetros de areal e 40, 50, 60 lugares de estacionamento. É o caso da Aberta Nova.
4: Sim. Que era uma praia que tinha um parque de campismo.
6: Essa é a galé que ficou ao lado. Mas a Praia Aberta Nova é uma praia gigante, gigante. Acaba, há a Praia de Melitos, começa-se exatamente na Lagoa para cima, a Praia do Coelho e depois a Praia Aberta Nova. A Praia Aberta Nova é gigante. E tinha muita gente estacionada durante o verão. Como diz um amigo meu de Grândola, eu deixei de poder ir à praia onde fui criado. A Praia Aberta Nova hoje tem um estacionamento ordenadinho, muito poucos lugares. Ninguém cuidou de que o caminho, como os privados do empreendimento turístico, fecharam todo o caminho com baias de um lado e do outro, a possibilidade clássica de estacionar à beira da estrada deixou de ser possível. E como ninguém fez o parque de estacionamento que esteve inicialmente previsto no plano de ornamento da orla costeira e de lá desapareceu, na prática há uma limitação objetiva de acesso às praias.
5: Então, bom dia, daqui Helena Matos.
6: Diga.
5: E sim, o que é extraordinário é que o parque de estacionamento tenha desaparecido, porque de tudo aquilo que disse até agora, a mim não me parece grave que os empreendimentos sejam das famílias A, B, C, D ou E.
6: Não, a questão não tem nada a ver com essa.
5: Não
6: percebeu o que eu lhe estava a dizer.
5: Percebi
6: o que eu estava a dizer não é se os empreendimentos são da família A, B, C ou D ou E, porque eu respeito a propriedade privada e fazem todos os meus clientes. O meu tema é que aquela avaliação de impacto ambiental, nomeadamente sobre o habitat prioritário 2260 da Diretiva Habitats, não seria hoje possível se for comparar com
5: muitas outras coisas
6: de avaliação que lá estão.
5: E muitas outras coisas não teriam sido possíveis, nomeadamente em relação...
6: Sim, com certeza,
5: a esse...
6: mas um mal não justifica o outro.
5: Mas há aqui um problema,
6: não é?
5: Como é que desaparece um parque de estacionamento que está previsto
6: em plano? Muito simples, é muito simples. Há o que me dizem, que eu não sei, como é que desaparece. Isso é de jornalismo de investigação. Há de ser simples ver qual é a data que ele foi proposto, quando é que ele deixou de estar, essas coisas todas. Mas vamos presumir que pode desaparecer.
5: Porque nós passamos a vida
6: passamos
5: a vida a diabolizar o promotor privado, que eu penso que nem sempre terão as mais magníficas intenções.
6: Olha, não leva mal, não leva mal. Isso é só opinativo. Eu sou advogado de operadores privados todos os dias na zona de Alcácer, de Grande, dos outros todos. Eu não demonizo nenhum operador privado. Eu demonizo uma administração que permitiu que vários operadores privados não cumpram as leis.
5: Exatamente.
6: Isso não faz com que os operadores privados sejam isentos de responsabilidade quando não cumprem as leis. Portanto, não me vai pôr em cima
5: o anátema. Não vou pôr nada. Não quero nada. Mas o que
6: não
5: eu
6: vale
5: acho extraordinário
6: é achar que há ali inocentes.
5: Não há inocentes. Eu acho que há pessoas que têm uma perspectiva do investimento privados, que têm uma perspectiva do investimento em determinadas áreas, ignorando as populações que já lá estavam, os hábitos, as comunidades, tudo isso, mas
6: boa parte do que acontece em Portugal, com vantagem, é mesmo isso.
5: Sim.
6: É uma espécie de exclusivo da predação dos recursos
5: naturais
6: que alguns conseguem.
5: Mas depois temos aqui uma administração extraordinariamente negligente, para não dizer mais.
6: Não, é fraca, é diferente.
5: Acha que é fraca?
6: Acho.
5: Acha que não é conivente?
6: Isso também é... Eu trabalhei com a administração está cheia de gente capaz, que muitas vezes não é tão capaz como pode, mas era uma conversa tão comprida que não a podemos inaugurar aqui. Agora, acho que basicamente há muito pouca gente capacitada por exemplo, para distinguir habitats no litoral alentejano e fazer boas avaliações de impacto ambiental.
5: Mas um parque de estacionamento de 60 lugares para um parque de estacionamento foi de algumas
6: conservação, a maior
5: centenas.
6: Parte das razões, a maior parte das razões que fizeram desaparecer o parque de estacionamento uhum. são razões, ao que me dizem, farisaicamente invocadas como ambientais.
5: Sim, claro.
6: Ou seja, as mesmas
7: Exato.
6: Razões...
7: Ou seja, podia-se fazer...
6: No mesmo local que permitiu o empreendimento, Exatamente. Que não permite o parque de estacionamento. Percebe o que eu estou a dizer?
5: Percebo perfeitamente. Aliás, acho que um dia poderia, até poderemos fazer um programa onde certamente terá, será convidado para tudo aquilo que se tem justificado alegando razões ambientais para conseguir aquilo que por outros argumentos não se conseguiria.
7: Oh, Eduardo, mas acha que houve aqui também corrupção, digamos assim?
6: Eu? Que disparate! Então eu sou um advogado alguma vez na vida e achar que houve corrupção sem provas? Não, eu não acho que houve corrupção. Eu tenho há 56 anos, sabem? Trabalho como advogado do ambiente há mais de 30 e conheço um padrão no país.
7: Uhum. Que é?
6: O padrão no país é de que a vida é sempre mais fácil para uns do que para outros. Isso não pode, não tem nada a ver com corrupção. Eu gosto só de privar com os importantes, e portanto já agora. É o que acontece, não é? Nos restaurantes agora de Comporta Amelizes. Há uma espécie de transferência do pequeno almoço do Ritz, do clássico pequeno almoço do Ritz. Há muita gente que escreveu sobre isso nos jornais portugueses.
7: Pois foi, não é?
6: Não tem os acordos.
7: Já não está na moda. Não, agora a moda é
6: tomar o pequeno almoço à Comporta. Não se ouvem, tal como no Ritz, nunca há os acordes da flauta mágica à entrada. Mas pronto, mas uma pessoa sente que o mood é o mesmo, não é?
7: Uhum. Mas agora, regressando à questão
6: já agora, abstrata. Desviámos
5: um bocadinho.
7: Exato.
6: Desviámos um bocadinho para coisas que, enfim, não, mas são uma constante na vida portuguesa e não são diferentes sim. ali, mas...
7: Mas, Eduardo, esta é uma questão que, do ponto de vista da eficiência, colocando a questão já em termos abstratos da eficiência económica, é importante... Porque se há pessoas que são tratadas de forma desigual, se houve ali empreendimentos que foram aprovados de forma discutível, obviamente que isso cria desvantagens em relação a outros empreendimentos. E como é que nós podemos agora, que está tudo feito, corrigir e não agravar as desigualdades, quer as desigualdades em relação à comunidade, como
6: no
7: referiu, quer as desigualdades
6: como é que voltamos atrás. No fundo estão-me a perguntar como é que voltamos atrás e fazemos o Algarve melhor, não é? Make Algarve great again. Não é possível. A resposta a essa pergunta não é possível.
7: Ou seja, a batalha da ministra...
6: administrativos consolidados no tempo. Qual batalha?
7: A batalha da ministra do Ambiente de melhorar o acesso às praias naquela zona?
6: Ah, não, essa é perfeitamente possível. Uhum. Então o Estado pode sempre, não é? Mas vamos lá ver então como é que se... Eu explico-lhe como é que se materializa essa batalha. Se nós chegamos à conclusão, estávamos todos a chegar a essa conclusão insufismável, que se foi possível pôr naquela zona protegida empreendimentos deste tamanho que cavaram infraestruturas e tiveram 10 anos sem fazer mais nada e ninguém lá fosse ver o que é que se estava a passar, se isto é possível, então com certeza que o Estado, que decidiu que os parques de estacionamento não se faziam, porque o Instituto da Conservação da Natureza parece ter sido contra esses parques. Sim. É muito simples. Quer que as pessoas vão à praia, quer que as pessoas vão à praia, é muito simples. O Estado, o Estado tem poder para expropriar em função da utilidade pública para fazer um parque de estacionamento. Agora, você vai ver que a primeira guerra de quem lá tem um empreendimento é justamente não querer que o parque de estacionamento da praia leve 400 pessoas. Porque se o parque de estacionamento levar 400 ou 500 carros, o toldo não pode custar 200 euros. Uhum. E a praia, que era pública, passou a ser uma espécie de Hamptons, mas não é para português nenhum. Uhum. Porque aí até aquela pequena elite portuguesa que para ali ia se sente um bocadinho escorraçado hoje em dia. Uhum. Não é normal que numa correnteza de que concessões feitas pelo Estado ao longo de 40 quilómetros não haja um restaurante económico para as famílias de classe média. Uhum. Não há um.
3: Sim. José Eduardo Martins, muito obrigada. E ótima, obrigado por ter participado.
7: Obrigada, José Eduardo.
3: Ótima
6: sempre
3: ideia.
6: Sempre ao lado da propriedade privada, sempre pela lei, sempre contra para quem faz da oportunidade e da predação dos recursos naturais a máscara de investimento privado. Investimento privado a sério é o que eu apoio todos os dias. Ganhar dinheiro com a praia dos outros é uma coisa diferente.
7: É muito fácil.
3: Obrigada, José Eduardo Martins. Vamos pegar nessa ideia, até porque já temos em linha um outro advogado, André Zibaia, bem-vindo também. Afinal, esta ideia do acesso à praia não é um direito universal. E esta pode ser assim uma descoberta para muitos dos nossos ouvintes, para muitos de nós.
8: Quer dizer, posto assim, é e não é. Antes de mais, eu acho que é importante desmistificar aqui uma questão, que é, é verdade que não existem praias privadas em Portugal desde 1864, que é um ano que já está na memória de todos os portugueses por causa desta polémica, mas uma vez que... Por determinação constitucional, as águas territoriais pertencem ao chamado domínio público hídrico. Isto não significa, no entanto, parece-me a mim, só para fazer um bocadinho de caricatura, que existe um direito fundamental e inalienável a vestir uns calções ali na fronteira com a Galiza e ir até Vila Real de Santo António, uns calções ao fato de banho e percorrer todas as praias do Minho Algarve. Agora, o que, até porque isso seria fisicamente impossível, portanto, acho que é importante também ter aqui em presença o que é possível e aquilo que não é do ponto de vista até físico e geográfico. O que existe aqui é essa determinação de que as praias, quer marítimas, quer fluviais, mas já lá vamos, integram o domínio público que é do Estado português. A única exceção a esta determinação é a das propriedades anteriores, ou que se consiga provar que já eram praias privadas anteriormente a 31 de dezembro de 1864, mas as exigências de prova relativamente a este facto são relativamente, lá está, exigentes, e portanto não é algo que se consiga provar facilmente. Agora, é possível que algumas praias sejam mais acessíveis que outras, isso é verdade. Agora, com a exceção das praias privadas, e essas sim, mesmo nessas existe algum poder do Estado de exigir acesso, mas aí já não por parte do público, mas mais para finalidades de até de proteção da costa, do ponto de vista da defesa nacional, etc. Mas mas nas outras há um direito de acesso, mesmo que ele se concretize através de propriedade privada, ou seja, mesmo que seja necessário atravessar propriedade privada para chegar à praia, que é pública, neste caso, existem formas juridicamente aceitas, as chamadas servidões, que permitem que isso aconteça. Agora, não é um direito absoluto. Não é um direito absoluto, como nenhum é, aliás, até o direito, os direitos mais protegidos de todos são sempre comprimíveis em certas situações, portanto este, tal como esses, é equivalente a isso.
7: Mas
5: desculpa, bom dia, daqui Helena Matos, que interrompeu a Helena Garrido, mas nós temos visto muito. Para já temos aqui uma questão que é o direito de propriedade de herdades, o caso da Comenda, não é? Naquelas
8: certo.
5: Praias.
8: Certo.
5: E também houve o caso de Alpertuxo, ou seja, muito provavelmente, até porque isto está em tribunal, haverá documentação por parte dos proprietários. Eu vi a sua observação, de facto é difícil provar, mas também provavelmente haverá ali alguma fundamentação, até como houve em relação ao Alpertuxo. E o que se nota hoje é uma grande pressão por parte dos manifestantes e de alguns movimentos, no sentido em que este direito de propriedade a ser reconhecido pelo Tribunal seja tratado numa outra instância, ou seja, seja visto mais como uma questão que até a Constituição prevê e que, portanto, não... que se sobreponha aos direitos de propriedade. Isto é uma questão que me parece ser, embora a causa não me pareça antipática, mas o procedimento parece-me perigoso. E depois temos aqui uma outra área que é, de facto, há razões pelas quais nós temos aceito, nós falamos sempre muito no investimento privado, mas há razões pelas quais temos aceito não ir a determinadas praias. Temos a questão da Praia da Raposa, não é? Que o Henrique Pereira dos Santos já aqui referiu, porque está na zona da prisão de Pinheiro da Cruz, e há que salientar que a atual Ministra do Ambiente está a tentar renaturalizar a zona, nomeadamente demolir algumas das construções ilegais. E temos na Madeira a Selvagem, que é inacessível por razões ambientais.
8: Certo. Certo, é isso. Lá está, quando a realidade, às vezes, ultrapassa os livros de direito, não é?
3: Exato.
8: E aqui esses dois exemplos são excelentes exemplos disso mesmo. Agora, há aqui que separar dois planos. Que se faça uma manifestação promovida, seja por quem for, a dizer nacionalizem-se todas as praias, mesmo as que eram anteriormente privadas antes de 1864, é uma coisa. Ou seja, é uma vontade política, é um desígnio legítimo, como outro qualquer, tal como é legítimo defender, eu não o defenderia, mas é legítimo defender que os meios de produção sejam nacionalizados, certamente. Agora, uma coisa é isso, é uma causa e é uma vontade de mudar a lei. Outra coisa é o regime jurídico que temos, e o regime jurídico que temos protege, isso está consolidado, quer na própria lei que titula esta matéria, em conformidade com a Constituição, que é a chamada proteção do existente, que se manifesta em muitas outras coisas, mas que neste caso se manifesta nesta proteção de direitos pré-existentes, que já existiam antes de a lei mudar. E, portanto, essa é uma discussão que podemos e devemos ter. Agora, a outra faz-se nos tribunais.
5: Perceba então que acha que deve ser o tribunal, neste caso o Tribunal de Setúbal, a decidir o futuro das 5 praias da herdade da Comenda.
8: Não sou eu que acho, é a lei. A lei é que atribui essa competência aos tribunais. E os tribunais são, é para isso também que serve o princípio da separação dos poderes. Já entramos no âmbito do direito constitucional, mas é para isso que também serve o princípio da separação dos poderes. Quer dizer, se há uma lei, se a lei é válida, os tribunais devem decidir sobre ela. Se houver alguma questão para alguma razão para se achar que a aplicação da lei não foi a correta, há lugar a recursos, há isso tudo. Agora, se será o Tribunal de Setúbal, se será em última instância o Tribunal Constitucional ou o Supremo Tribunal de Justiça, quer dizer, é uma questão que depende daquilo, do curso que as coisas tomarem, mas que é o poder judicial, é.
7: André, deixe-me só agarrar no caso da herdade, da comenda, para lhe perguntar se considera que uma decisão que seja favorável à família Mirpuri, que são os proprietários da herdade, pode servir de caso inspirador para algumas batalhas que estão também a decorrer de forma sonsa, obviamente, sem ser explícita, na zona da Península de Troia?
8: Eu diria que não, porque quanto a essas praias, não existe qualquer suspeita, ou pelo menos que se saiba, que as praias pudessem ser objeto de propriedade privada antes de 1864. Portanto, o que interessa aqui é o fundamento, não é a política de agora já se pode ter praias privadas. Já sempre se pôde, desde que se cumprisse aquele requisito que é pesado. Portanto, eu poderá no espaço público, naturalmente, haver alguma espécie de contaminação de uma situação para outra, mas não me parece que sejam de todo comparáveis.
7: E diga-me, até onde é que podem ir estes direitos adquiridos? Porque, de facto, o país está cheio de direitos adquiridos. Nós vemos muito isso na área do imobiliário, que basta ter uma ruinazinha, já se pode construir tudo, seja onde for. Até onde é que... Não há aqui também um debate que se devia ter em matéria de direitos adquiridos? Vai-se até onde? Qual é o limite do passado?
8: Eventualmente, mas lá está, essa é uma discussão a ter, não do ponto de vista jurídico, mas do ponto de vista político-constitucional, se quisermos. Uhum. Ou seja, se a lei determinasse, podia fazê-lo, se a lei determinasse que não há cá exceções a direitos adquiridos, todas as praias, sem exceção, integram o domínio público hídrico, e é assim. Depois ir-se-á discutir a constitucionalidade dessa lei, claro. Eventualmente até em fóruns internacionais, porque este não é um princípio estritamente nacional. Antecipando que isso pudesse acontecer, e iria, tendo em conta a dimensão económica desta questão, muito provavelmente iria ter todas essas variantes, mas a verdade é que essa discussão é possível tê-la, mas a exceção neste momento está bastante delimitada. Uhum. Ou seja, se provar que antes de 31 de dezembro de 1864 a praia era privada e que foi regularmente transmitida desde os então proprietários até aqui, então, muito bem, é essa a exceção. Se não, é aí que termina.
3: André Sibaia, muito obrigada. Foi muito útil estes esclarecimentos que aqui nos deixou. Desejamos-lhe um bom dia.
8: Obrigada.
3: Temos um ouvinte inscrito que é também jurista, Pedro Barbosa Gama. Ouve-nos em Lisboa. Bom dia.
9: Bom dia.
3: Bom dia.
9: Bom dia.
3: E obrigado por ter esperado para participar.
9: Nada, por amor de Deus. Eu queria só vos deixar um tema que...

0: Que Pereira dos Santos,
1: Uhum.
0: há muito tempo falei com ele sobre este assunto e gostava também de deixar isso para debate, porque eu tenho a minha opinião, mas já está dita.
1: Ora, muito bem, é uma ótima sugestão. Pena o Henrique não estar agora aqui, poderia
2: Não,
1: acrescentar alguma coisa.
2: aliás, a questão é que estas casas nas Ilhas Barreiro, no Algarve, que são de gênese clandestina, são vendidas, portanto, e já se chegou à escola, à igreja, à delegação da junta de freguesia, à centro de saúde. A legislação pretende que não se possam vender, mas apenas transmitir entre herdeiros, não é? No sentido de conseguir controlar. Mas podemos dizer também, isso é importante percebê-lo, que muitas destas polémicas de verão também têm um fundo político muito grande. E nós assistimos, quando há alguns anos, alguns governos pretenderam demolir habitação clandestina nestas zonas do Algarve, vimos como algumas das pertenças ideológicas que agora estão tão indignadas com o que está a acontecer em Grândola e Setúbal, nessa altura achavam que se estava a demolir as casas dos pescadores, não é? E, portanto, a perspectiva social, sociopolítica, é também muito importante, porque quando nós podemos fulanizar sempre nas grandes famílias, nos ricos, ficamos sempre muito mais motivados para combater uma injustiça ou um problema ambiental. E a ocupação das Ilhas Barreira no Algarve não é um problema assim tão irrelevante. Claro, não colide com o bem-estar ou com o mal-estar dos banhistas, mas tem outros problemas também.
1: É uma ótima sugestão deixada aqui pelo Pedro Barbosa Gama. Muito obrigada por
3: Muito obrigada.
1: ter ligado e ter deixado também esta ideia. Portanto, conclusões a tirar desta discussão: temos entraves ao acesso de todos às praias e temos, a Helena Garrido recordava aqui, a Ministra do Ambiente tem andado a fazer visitas, nomeadamente a Grândola, ainda esta semana
2: Sim,
1: fez,
2: e no
1: para
2: caso
1: verificar o que é que mudou, o que é que melhorou.
2: e no caso da Raposa, da Praia de Raposa, à célebre
1: Sim,
2: praia de
1: da
2: vários
1: Pinheira da Cruz.
2: quilómetros da prisão de Pinheiro da Cruz, a ministra se parece estar desperta e atenta para o problema das habitações clandestinas. Para já, não tanto para a questão do acesso, mas para o problema das habitações clandestinas. E depois há aqui uma outra questão na prática, agora falando aqui especificamente desta zona, que é a perversão da legislação ambiental. Nós temos muitas vezes visto a legislação ambiental em alguns países levar a graves conflitos sociais. Estou a pensar no caso das taxas em França, porque ou na Alemanha, com as questões do aquecimento. E a legislação ambiental pode ser usada, sobretudo em sociedades cada vez mais regulamentadas, como são as nossas, e mais judicializadas. E com as pessoas que têm, ou por razões políticas, ou por razões económicas, acesso a meios de comunicação e a grandes advogados, esta legislação ambiental pode acabar a tornar-se um método particularmente eficaz de seleção social. E nós vemos isso neste momento, porque nós estamos a falar de uma zona, que estamos a falar muitas vezes de zonas protegidas. E vamos ter de definir aqui uma coisa. Numa zona protegida, e toda a gente adorou que aquilo fosse uma zona protegida não se pode estacionar como se estacionava. Isso é evidente. Não se
3: Mas
2: pode.
3: podem-se fazer empreendimentos
2: Pronto, mas
3: de
2: não se.
3: betão
2: Mas não se
3: brutais, não é?
2: pode.
3: Com uma pressão
2: Sim,
3: brutal.
2: mas não se pode mesmo estacionar como se estacionava. Agora, também. Mas quando se diz que não se pode estacionar como se estacionava,
3: Exatamente.
2: têm de se construir parques de estacionamento. Mas depois vemos a legislação ambiental ser invocada e vir chumbar os tais parques de estacionamento, com 520 lugares, depois 400, não é? Ora, a partir do momento em que nós não temos um parque de estacionamento, sim, porque as pessoas vão de automóvel para a praia, não vão de bicicleta, vão de automóvel. Eu sei que a imagem de que vamos todos andar, eu sei que isto tudo

0: É muito vendável, mas na verdade não é assim.
1: Oh, Helena, mas deixa-me só dizer o seguinte. Nós não podemos ter não criticar os empreendimentos privados quando eles não cumprem a lei por causa, por considerarmos que estamos a criticar os ricos. Não. Naquele caso concreto, e o José Eduardo Martins deu bem o exemplo, naquele caso concreto estamos perante autorizações altamente discutíveis. Altamente discutíveis.
0: Mas estás
1: que abriram...
0: a falar de construção?
1: Estou a falar dos empreendimentos.
0: Sim, mas estás a falar das autorizações de construção.
1: Exatamente, dos empreendimentos que se fizeram na zona da Península de Troia e que abriram uma caixa de Pandora. Nós não podemos... O capitalismo em geral tem regras.
0: Sim.
1: E as regras são para cumprir por todos, porque senão há uns mais iguais
0: mas
1: que outros.
0: Mas aqui a questão é...
1: E aquilo que se passou ali foi que houve uns...
0: Mais do que deviam.
1: Eles,
0: ou seja,
1: houve ali uma...
0: A área urbanizada
1: houve ali
0: ou o número
1: zona,
0: de fogos construídos é superior.
1: Não. Houve ali autorizações que, como aliás o José Eduardo Martins disse, eram... seriam impensáveis e são impensáveis hoje porque aquilo era uma zona de reserva. Portanto, já não é construir mais ou menos. Aquilo não podia ter acontecido, muito menos naquelas circunstâncias.
0: Mas como isto nós sabemos, houve um governo em Portugal que licenciou essas coisas.
1: Ora bem, e uma Câmara que fechou os olhos àquilo que foi acontecendo. Pronto. Nós não podemos, porque...
0: Mas não são esses... Ou seja... Toda essa ganância, pois parece-me ser óbvio, nós sabemos como é que toda essa gente acabou, não é, em tribunal. Agora, e o outro que anda por aí a passear-se e que acabaremos provavelmente a ter de indemnizar, mas há aqui uma questão que me parece que é, o Estado não cumpriu na época e continua sem cumprir agora, porque esta questão dos
1: parques,
0: esta questão dos, nós não nos podemos passar a vida, realmente eu não tenho qualquer simpatia pelos governos José Sócrates, pelos grupos Espírito Santo, aquelas coisas todas. Mas, estando lá, neste momento, vamos ver o que é que se tem de fazer.
1: O que é que se pode fazer, não é?
0: E, nomeadamente, quando o parque de estacionamento é chumbado, temos de perceber o que é que isso quer dizer, não é? Temos de olhar para as coisas, porque nós ficámos absolutamente desprevenidos perante tudo aquilo que nos
1: porque
0: é...
1: Porque o nosso receio... Aliás, podiam-se a propriedade fazer. Privada não é uma propriedade absoluta. E o nosso receio, às vezes, de ser identificados como sendo contrários à propriedade privada, pode conduzir-nos a ser cúmplices de abusos, de incumprimento da lei,
0: aquilo
1: de apropriação de recursos que são públicos e que é típico e tem sido típico na nossa história económica e que tem inviabilizado, no fundo, o nosso desenvolvimento.
0: Porque só há capitalismo,
1: que é, sabe, muita gente a extrair rendas e pouca gente a criar valor.
0: O capitalismo, para funcionar, precisa de um Estado que trate de defender as suas regras.
1: Ora bem,
0: e
1: é isso mesmo, que o faça cumprir.
0: Que se no passado não houve, de facto, uma observação das regras, porque um dos problemas da legislação ambiental, e nomeadamente a definição de reservas, de áreas de reserva, é que as autorizações de construção tornam-se uma forma de fabricar poder e dinheiro extraordinário. Porque quem consegue um regime excepcional para si...
1: Cá estão as rendas, não é?
0: E a primeira coisa que faz alguém...
1: Um país especialista em extrair rendas.
0: A primeira coisa que faz alguém que consegue um regime especial para si é defender o rigor para todos os outros, não é? E, portanto, aqueles que são beneficiários dessa exceção, como acontece em alguns daqueles empreendimentos, depois vão agarrar-se à mais rigorosa legislação ambiental para impedir o acesso dos outros, já não diga mais construção, mas o acesso, por exemplo, de automóvel. E aí o Estado falha, porque, de facto, eu continuo a dizer, as pessoas não podem, de modo algum, estacionar como estacionavam. Mas... tem de se tratar, nomeadamente aquela hipótese que o Henrique aqui colocou, faz todo o sentido. Nós podemos ter sistemas de autocarros, de buggies que levam as pessoas.
1: À praia,
0: não é?
1: Exato.
0: Isso, tudo isso é possível. Tem é de se pensar que isso tem de fazer. Agora, esta luta do proletários de todo o mundo unidos, que a praia há de ser de vocês todos, leva depois à manutenção de coisas. Foi aqui referido às Ilhas Barreiras do Algarve. Vocês já viram os parques de campismo da Costa Caparica? Vocês já pensaram só ver um incêndio em alguns deles? O que é que ele diz está?
1: Mas nós não podemos debater um assunto destes metendo tudo
0: não,
1: em
0: não, mas eu quero dizer, o medo, não, o medo de suscitar questões em muito do que tem a ver com o usufruto da praia, do mar, leva-nos a criar situações ou ambientalmente questionáveis, Costa Terra, tudo isso, ou questões muito questionáveis do ponto de vista da segurança, exato, da salubridade, isso, tudo isso. Por fim, eu acho que nós não devemos confundir duas coisas, que é o direito que algumas pessoas têm a ver reconhecida a sua propriedade sobre praias, porque já eram proprietários antes de 1864. O Eduardo Martins foi muito veemente a achar que isso não acontece em relação à herdade da comenda. Não é essa a opinião de outros juristas, que têm dado imenso discussão. Não, mas eu pessoalmente acho que se essas pessoas, seja da herdade da comenda ou da herdade qualquer,
1: sim, claro,
0: tiverem esse direito, deve ser reconhecido.
1: Claro.
0: Porque é melhor e reconhecido pelos tribunais. Eu não concordo.
1: É cumprir a lei. É cumprir
0: a lei. Agora,
1: isto é um Estado de Direito.
0: Isso
1: não é?
0: É uma das coisas. A outra coisa é esta habilidade de, através de legislação que aparece com boazinha, fofinha, verdinha, nós conseguirmos criar um privilégiozinho para nós. Isso já é outra conversa.
2: Muito intenso este debate.
0: Muito
1: interessante. As praias são a nossa paixão.
2: As praias são a nossa praia. Amanhã será outro assunto. Até amanhã.

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1: Bom dia, está com a Rádio Observador. Vamos conhecer os títulos em destaque neste Jornal das 6. Damos natural destaque à polémica relacionada com o Ministro da Administração Interna e os detalhes sobre os contratos que foram efetuados entre a Polícia Judiciária e também o amigo do Ministro. Falamos também sobre a polémica dos exames nacionais e Donald Trump, que quer que Gianni Infantino, atual presidente da FIFA, suceda a António Guterres, aliás, como o próximo secretário-geral das Nações Unidas.
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1: A Polícia Judiciária celebrou 17 contratos com a empresa de João Carvalho, amigo do antigo ministro, do Ministro da Administração Interna e antigo diretor da PJ. Contratos que foram formalizados entre 2019 e 2025 com a Constru Barcelos, que atingiram um valor superior a 2 milhões e 230 mil euros. Ao Observador, a Polícia Judiciária enviou a lista que revela que dos 17 contratos, apenas 3 foram sujeitos à concorrência com o mercado. A lista revela ainda que os 3 contratos mais valiosos da empresa de João Carvalho com a PJ custaram mais 345 mil do que aquilo que foi contratualizado, uma média de desvio de 28%. A Constru Barcelos conseguiu ainda 5 contratos por ajuste direto que totalizaram cerca de 90 mil euros. Esta é uma notícia que faz manchete a esta hora no site do Observador. Surge depois de o Ministro da Administração Interna ter garantido ontem que vai responder ponto por ponto às polémicas relacionadas com o empreiteiro e amigo João Carvalho.
3: Estou habituado ao escrutínio e por isso respeito muito a comunicação social. Há mais de 30 anos que assim é, numa relação de total transparência. Nos últimos dias tenho vindo a ser alvo de ataques que colocam em causa a minha honra e a minha dignidade, valores mais sagrados que qualquer pessoa tem. Estou a reunir todos os documentos, tudo aquilo que eu entendo que é relevante, para ponto por ponto vos esclarecer a todos.
1: Foi o que disse ontem o Ministro da Administração Interna. Não adianta mais detalhes, diz que apenas que está a reunir todos os documentos para mostrar a inocência. Ontem o Jornal Expresso noticiou de que há indícios de possíveis abusos de poder na altura em que o Ministro era diretor da Polícia Judiciária e esta relação com a empresa Constru Barcelos. O Ministro da Administração Interna que acrescenta que está concentrado no desempenho das funções de ministro. Falamos agora dos exames nacionais. Apenas 304 alunos apresentaram candidatura no dia da abertura do concurso de acesso ao ensino superior. No ano passado, o primeiro dia do concurso registou mais de 10 mil candidaturas. Esta expressiva diminuição pode estar relacionada com os problemas que existiram na classificação digital das provas e com a intenção de os estudantes de pedirem a reapreciação das notas. Já a época extraordinária dos exames nacionais do ensino secundário vai realizar-se no início de setembro, do dia 3 a 8, enquanto a inscrição deve ser feita no fim de julho, a partir do dia 27. Esta época vai ser aberta a todos os alunos inscritos na segunda fase dos exames. Ora, perante esta época extraordinária, a segunda fase de candidaturas às universidades acontece entre os dias 24 de agosto e 22 de setembro. A fixação dos resultados está marcada para 30 de setembro. Perante a polémica dos exames, o PSD sai em defesa do Ministro da Educação, a deputada social-democrática democrata Ana Gabriela Cabilhas destaca o escrutínio que tem estado associado a todo este processo.
4: É mais transparente e eu creio que aqui está a grande virtude. Os alunos, a grande parte dos alunos já tem acesso à sua prova digital e, portanto, conseguem claramente comparar aquilo que fizeram, o acesso à prova e olhar também para os critérios de classificação. E este nível de transparência nunca existiu no nosso sistema educativo. Nós hoje estamos com este grau de escrutínio sobre este sistema de avaliação externa, precisamente porque há este novo modelo.
1: Ana Gabriela Cabilhas, deputada do PSD no programa da Rádio Observador Sofá do Parlamento. A Ministra do Trabalho não se compromete com o aumento do salário mínimo no próximo ano. Em causa são declarações do Secretário de Estado do Trabalho, que defendeu essa mesma revisão, Adriano Rafael Moreira. Ora, minutos depois, Maria do Rosário Palma Ramalho diz que o Governo não fecha nem abre a porta a esse aumento do salário mínimo, que agora está fixado nos 970 euros.
5: O Governo, neste momento, aquilo que tem é margem para cumprir o acordo que está em vigor e que foi celebrado pelo Governo da AD, não este, mas o anterior, com os parceiros sociais. Qualquer alteração terá que ser negociada com os parceiros sociais e isso ainda não está neste momento em cima da mesa. Não fecha a porta, nem abre a porta. Neste momento, a situação é que conhecem. Não tenho que falar neste momento com o Ministro das Finanças, nem qualquer outro ministro sobre esta matéria. Nós temos em cima da mesa um acordo para cumprir.
1: É garantia da Ministra do Trabalho. Portugal vai criar uma linha de crédito de 100 milhões de euros para empresas que investam em Cabo Verde. Foi um anúncio feito nas últimas horas por parte do Presidente da República, António José Seguro, depois de ter estado reunido com o chefe de Estado cabo-verdiano José Maria Neves na cidade da Praia.
6: Está neste momento a ser ultimada pelo Governo português uma linha de crédito de 100 milhões de euros para ajudar o investimento por parte de empresas portuguesas em Cabo Verde. O Sr. Primeiro-Ministro teve a oportunidade de me dizer que estão na parte final, enfim, nos aspectos técnicos, e portanto essa é naturalmente uma boa notícia que sela mais uma vez a excelente cooperação que existe entre Cabo Verde e Portugal.
1: O presidente português prossegue hoje a primeira visita de Estado, neste caso a Cabo Verde, e o segundo dia deverá ficar marcado pela homenagem às vítimas do campo de concentração do Tarrafal. Na Ucrânia, Volodymyr Zelensky cedeu aos protestos e demitiu o comandante-chefe das Forças Armadas. O líder das tropas ucranianas estava sob pressão depois de ter alegadamente exigido ao presidente ucraniano que demitisse o antigo ministro da Defesa. Demissão que desencadeou uma onda de protestos pelo país. Esta noite, o presidente ucraniano confirmou essa demissão do comandante das Forças Armadas e uma nova nomeação para o cargo. Os Estados Unidos concluíram a 11ª noite consecutiva de ataques aéreos contra o Irão. Informação avançada pelo Comando Central dos Estados Unidos, que em comunicado revela ter atingido centros de operações militares no país. Entretanto, o exército norte-americano anunciou também a morte de um terceiro militar no ataque de sexta-feira do Irão contra uma base na Jordânia. Ele leva assim para 18 o número de militares norte-americanos mortos desde o início da guerra. Do outro lado, a Guarda Revolucionária do Irão afirma que a operação contra os agressores, neste caso os Estados Unidos, continua. A informação avançada pela Al Jazeera, que cita a rádio e televisão da República Islâmica do Irão. Fechamos com Donald Trump, que quer Gianni Infantino, o atual presidente da FIFA, a suceder a António Guterres como o próximo secretário-geral das Nações Unidas. É o que avança o New York Post, que cita fontes não identificáveis. O presidente norte-americano considera que os atuais candidatos a suceder ao português, que termina mandato no final deste ano, são fracos. Trump entende ainda que Infantino tem uma habilidade especial para unir as pessoas e é respeitado por todos e, por isso, deveria ser o próximo secretário-geral da ONU.
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1: Bom dia, são as 6h10, está com a Rádio Observador. Vamos agora começar a conferência de imprensa. E já está connosco a jornalista Teresa Freire para nos trazer os destaques desta manhã da imprensa nacional e internacional. Bom dia, Teresa.
18: Bom dia, Miguel.
1: Começamos com o Jornal de Negócios, que revela que os bancos portugueses fecharam metade da rede de balcões em apenas 15 anos.
18: Depois de muitos encerramentos no período da Troika, o setor financeiro continuou a encerrar balcões, mas a um ritmo mais moderado. Ainda assim, ano após ano, o número tem vindo a reduzir. No espaço de apenas 15 anos, metade dos balcões fechou portas. O Banco de Portugal assinalava antes 6.400 balcões. O número encolheu para apenas 3.100 no final do ano passado, o que significa uma redução de 46%. No entanto, o supervisor realça que houve um aumento de trabalhadores no setor financeiro.
1: E no Jornal Público, Teresa, um terço das vagas que chegaram aos centros de emprego ficou por preencher.
18: O número revelado no relatório sobre o emprego e formação em 2025, ontem apresentado em Lisboa e agora em destaque no Público, as ofertas de trabalho chegaram ao Instituto de Emprego e Formação Profissional. No ano passado aumentaram 23%, invertendo-se a tendência de decréscimo dos últimos anos. Ainda assim, e apesar de a colocação de pessoas também ter aumentado, um terço das vagas ainda ficou por preencher. O relatório apresentado aponta para um crescente desajustamento entre os empregos disponíveis e as expectativas das pessoas inscritas nos centros de emprego.
1: No Jornal de Notícias, o Ministro da Administração Interna ocupa a manchete, isto porque o caso de Luís Neves está agora nas mãos de Amadeu Guerra.
18: É o que escreve o JN, em causa às polémicas em torno do atrelado apreendido no âmbito de um processo de tráfico de droga que foi parar às instalações do amigo João Carvalho, amigo do ministro, empreiteiro de Barcelos. O caso mereceu a abertura de um inquérito pela Polícia Judiciária por suspeitas de descaminho e está agora nas mãos do Procurador-Geral da República. Luís Neves já reagiu à abertura do inquérito. O ministro diz estar a ser vítima de ataques à sua honra e garante que vai responder ponto por ponto às dúvidas.
1: Fechamos esta ronda pela imprensa nacional. Aliás, Teresa, no Diário de Notícias, a falta de água na Costa da Caparica está a gerar cancelamentos em hotéis e também em alojamentos locais.
18: As famílias estão a arranjar planos alternativos para as férias de verão, com receio da falta de água no concelho. O DN falou com vários empresários da região que enfrentam cancelamentos resultantes da publicidade negativa à região, um problema que se junta já aos milhares de euros que se somam em prejuízos graças às falhas de abastecimento no início do mês.
1: Vamos agora aos destaques da imprensa internacional e começamos pelo francês Le Monde, que dá natural destaque à guerra entre os Estados Unidos e o Irão.
18: Para dizer que com o reinício dos ataques norte-americanos há 10 dias, Teherão decidiu voltar a bloquear o Estreito de Hormuz e a prejudicar os países do Golfo. Por outro lado, Israel mantém-se em segundo plano nesta fase, mas não exclui novas operações defensivas ou ofensivas.
1: Fechamos no Folha de São Paulo, escreve que o filho de Jair Bolsonaro está a repetir a estratégia do pai e a propagar falsidades sobre as urnas a embaixadores.
18: Flávio Bolsonaro, senador e candidato à presidência, espalhou informações falsas a respeito das urnas eletrónicas no evento com embaixadores e diplomatas nesta terça-feira, repetindo um episódio que o pai também fez. O filho do ex-presidente do Brasil disse que as urnas têm a mesma origem que as urnas da venezuelana Smartmatic, o que é falso.
1: Obrigado, Teresa Freire. Foram os destaques da conferência de imprensa de hoje, que fica disponível em podcast.
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1: São 6:15, vamos à bola. Começa agora o Jornal de Desporto da Rádio Observador, hoje com a edição do jornalista João Lourenço. Muito bom dia, João.
23: Bom dia, Miguel.
1: Benfica viaja hoje para a Suíça e o presidente do clube pede exigência máxima em todas as provas.
23: A começar com a Liga Europa, em que os encarnados têm já amanhã a partida da primeira mão da segunda eliminatória de acesso à fase principal desta competição. Desafio frente aos suíços do St. Gallen. Rui Costa acredita que Marco Silva tem um plantel capaz para enfrentar este adversário.
24: Ainda assim, temos que fazer estes jogos e as expectativas são altíssimas na mesma. O plantel que a gente tem à disposição oferece-nos essa garantia e desde já depois da manhã começa a época oficial para o Benfica e as expectativas inevitavelmente são altas, até porque vimos de uma época que já assumidamente foi negativa e que não podemos falhar esta competição. É a primeira que vamos fazer e não podemos falhar.
23: O mercado ainda está a meio e, por isso, o plantel das Águias ainda vai mudar. É o que garante Rui Costa, que recusa falar dos rumores sobre João Palhinha.
24: O Benfica fez o mercado até agora que tinha a fazer. Como sabem, também não perdeu nenhum jogador, excetuando o Otamendi, que acabaria o contrato com o Benfica, e Sidney, que saiu no final da época. Colmatou essas saídas com o Lenglet e com o Kaminski. Chegou agora João Duran. Até ao final do mercado vai haver com certeza mais saídas e mais entradas.
23: Saídas e entradas, e no que toca, neste caso, à porta de saída do plantel dos encarnados, há dois nomes em destaque, António Silva e a Andreas Schelndrup. O presidente do Benfica confirmou o interesse dos britânicos do Bournemouth no central do Benfica e revela que a SAD encarnada ainda não recebeu qualquer proposta por Andreas Schelndrup.
24: António Silva continua a ser jogador do Benfica, jogará na quinta-feira se o treinador assim entender. Não vou esconder que é público, já que há um interesse do Bournemouth, mas não se chegou ainda a nenhum acordo e, portanto, o António está concentradíssimo no jogo que tem para fazer na quinta-feira e nós contentes com isso também.
25: O Benfica estava ciente das...
24: Sheldrup tem uma proposta também, como vocês sabem, de renovação. Li e ouvi que o jogador não quer ficar no Benfica. A nós nunca nos foi comunicado isso. Está nas férias do Mundial, está a regressar em breve ao Benfica. Será jogador do Benfica.
25: Mas é um dos jogadores que pode sair?
24: Não. Até ao dia de hoje, li muitas vezes que recebemos propostas pelo Sheldrup, porque o Sheldrup quer sair. Até ao dia de hoje, o Benfica não recebeu nenhuma proposta pelo Sheldrup.
23: O plantel encarnado está em mudança e Rui Costa quer um cenário semelhante no Benfica Campos. O líder das Águias ouviu as reprimendas de Marco Silva na primeira partida amigável desta pré-temporada. Avisa que, a partir de agora, o que se passa no Seixal fica no Seixal.
24: As palavras de Mark Silver, como chamada a atenção, para que, até mesmo para que a quantidade de pessoas que está envolvida no Benfica Campos, ter a consciência que dentro do Benfica Campos as coisas têm que ficar ali obrigatoriamente, como é natural que assim seja.
23: O jogo entre o Sangalo e o Benfica tem apito inicial marcado para as 7 da tarde. Tem relato aqui na Rádio Observador. Caso os encarnados consigam ultrapassar esta equipa suíça nesta segunda pré-eliminatória, terão pela frente o derrotado do duelo entre os austríacos do Sundgraus e também os escoceses do Hearts, neste caso, na próxima fase, na terceira pré-eliminatória de acesso à Liga Europa.
1: E, João, há um novo reforço do Futebol Clube do Porto que já trabalha no Olival e pode estrear-se hoje em Barcelos.
23: Estamos a falar de Mboan Wang, que já esteve ao serviço de Francesco Farioli no treino desta terça-feira. Ora, os comandados de Francesco Farioli realizam esta noite um encontro amigável em Barcelos, frente ao Gil Vicente. O apito inicial está marcado para as 8 da noite. Os Dragões continuam a anunciar reforços, neste caso para a equipa B. Mame Niang, avançado senegalês de 20 anos, assinou um contrato válido por 4 temporadas. Vai vestir a camisola número 46. O emblema azul e branco paga ao emblema norueguês do Hakam 1 milhão e 600 mil euros por 100% dos direitos económicos. Destaque, Miguel Gato, para a estampa física deste avançado. É um bocado baixo, 1,97m.
1: Baixinho, portanto.
23: Baixinho.
1: No Sporting, o mercado continua bastante agitado. Ousmane Diomande pode ser o próximo reforço do Nottingham Forest.
23: E o Observador avança que o negócio deve ser o mais lucrativo dos Leões neste verão, a confirmar-se a provável saída de Diomande. A hipótese de Gonçalo Inácio deixar também o emblema de Alvalade fica reduzida. Ainda na porta de saída está Pedro Gonçalves. O Sporting deverá conseguir um valor a rondar os 25 milhões de euros. A venda deve ser concluída ou para o Al-Ittihad, o antigo emblema de Sérgio Conceição e também dos portugueses Daniel Pereira e Roger Fernandes, ou para o Al-Diriyah de Bruno Lage, um emblema que subiu à primeira divisão saudita. Já do lado das entradas, houve uma série de conversações que estavam pendentes e que agora foram retomadas, ou neste caso chegar a um fim final sem êxito. Estamos a falar de Yeramay Hernández, ala espanhol de 23 anos, voltou a ser tentado pela SAD do Sporting. Os Leões terão oferecido um valor global de 40 milhões de euros, mais uma percentagem de mais-valia numa futura venda. Ainda assim, o Deportivo da Corunha não baixou a guarda em relação às exigências pelo jogador espanhol. Nos próximos dias, deverá chegar mais um reforço para a frente de ataque. Falamos de Nestor Iracunda, o internacional australiano de 20 anos, que esteve presente no Campeonato do Mundo. Vai custar uma verba perto dos 17 milhões aos cofres leoninos. Pode ler mais sobre o mercado do Sporting no site do Observador, no artigo assinado pelo editor de desporto Bruno Roseiro.
1: Passamos agora, João, ao futsal. O Sporting de Braga despediu o treinador da equipa feminina por causa de um envolvimento em apostas.
23: Pedro Pedroso, de 29 anos, foi punido com 2 meses de suspensão pelo Conselho de Disciplina da Federação Portuguesa de Futebol. Também vai ser obrigado a pagar uma multa de 612 euros. Em causa estão apostas esportivas em competições nacionais, primeira, segunda e terceira liga, na época passada, época 2025 e 2026, durante a qual o treinador principal da equipa feminina do Braga, neste caso, estava em atividade, ou seja, na 2ª Divisão Nacional. Em comunicado, o emblema bracarense anuncia a dispensa do treinador devido, e passo a citar, ao incumprimento de deveres legais e regulamentares inerentes à função. Neste caso, surge também um facto, no mínimo insólito, das 33 apostas que foram divulgadas. Ora, Pedro Pedroso perdeu todas.
1: Em Inglaterra, a morte de Kevin Keegan continua a marcar a agenda. O Liverpool deixa uma mensagem de pesar.
23: O antigo Bola de Ouro, em 1978 e 1979, morreu aos 73 anos, vítima de cancro. Nas últimas horas, as reações multiplicaram-se para deixar a última homenagem ao internacional inglês por 63 ocasiões. Hamburgo, Liverpool, Newcastle e a Manchester City, a 4 emblemas, neste caso 3 dos 4 emblemas que Kevin Keegan representou durante a carreira. Nestas quatro instituições deixaram os pésamos à família e lembraram o legado dentro e fora de campo. Foram 750 jogos no principal escalão do futebol britânico entre 1968 e 1985. Curiosamente, Keegan ganha a Bola de Ouro já ao serviço do Hamburgo em 1978 e 1979. Recordar que em janeiro deste ano tinha sido revelado que o antigo internacional britânico e também antigo treinador tinha sido diagnosticado com um comum cancro, mas já em estado avançado não resistiu a esta doença.
1: Na volta à França, João, há um atleta que soma a segunda vitória consecutiva.
23: Falamos de Remco Evenepoel. O belga foi o mais rápido no contrarrelógio individual com cerca de 26 km. Ligou Evian-le-Bain a Thonon-le-Bain nesta terça-feira, o início da terceira e última semana desta prova francesa. Remco Evenepoel, com que conseguiu ganhar algum tempo na classificação ao líder da prova, Tadej Pogacar, o ciclista da UAE Team Emirates, passa agora a ter uma vantagem de 4 minutos e 32 segundos para o segundo classificado, Remco Evenepoel, e também, neste caso, 6 minutos e 51 segundos para o terceiro classificado e companheiro de equipa, Isaac Del Toro. O contrarrelógio ficou ainda marcado por uma queda, no mínimo feia, de Florian Lipovic, da Red Bull Bora. O ciclista germânico caiu numa curva onde o camisola amarela ainda teve que se esforçar para conseguir manter-se acima da bicicleta. Ora, a sorte não ditou o mesmo desfecho para Lipovic. Teve que ser obrigado a desistir da prova. Nesta quarta-feira, há nova etapa de montanha, a 18ª, que vai terminar com um prémio de montanha. Neste caso, uma subida a uma montanha classificada como de primeira categoria.
1: E João, fechamos no Estoril Open. Jaime Faria conseguiu a primeira vitória no quadro principal do torneio.
23: O número 2 nacional e o número 88 do ranking ATP derrotou o 6º cabeça de série, o holandês Botik van der Schoop, parciais de 6-3 e 6-4, numa partida que durou 1 hora e 13 minutos. Já na próxima ronda, o português vai defrontar um velho conhecido, o peruano Gonzalo Bueno.
1: Foi o Vamos à Bola hoje com o João Lourenço.
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9: Bom dia, a Polícia Judiciária celebrou 17 contratos com a empresa do amigo do Ministro da Administração Interna, João Carvalho. Apenas 3 deles foram sujeitos a concorrência com o mercado. A Constru Barcelos conseguiu ainda 5 contratos por ajuste direto, que totalizaram cerca de 90 mil euros. Contratos formalizados entre 2019 e 2025, que atingiram um valor superior a 2 milhões e 230 mil euros. Em causa, uma lista a que o Observador teve acesso revela ainda que os 3 contratos mais valiosos custaram mais 345 mil euros do que foi contratualizado, uma média de desvio de 28%. Esta é uma notícia que faz manchete a esta hora no site do Observador. Surge depois de o Ministro da Administração Interna ter garantido ontem que vai responder ponto por ponto às polémicas relacionadas com o empreiteiro e amigo João Carvalho, mas apenas depois de reunir todos os dados necessários. Falamos agora dos exames nacionais. Apenas cerca de 300 alunos apresentaram candidatura no dia de abertura do concurso de acesso ao ensino superior. No ano passado, o primeiro dia registou mais de 10 mil candidaturas. Esta diminuição pode estar relacionada com os problemas que existiram na classificação digital das provas. Já a época extraordinária dos exames nacionais do secundário vai realizar-se no início de setembro, de dia 3 a 8, enquanto a inscrição deve ser feita no fim de julho, a partir de dia 27. Esta época especial, extraordinária, vai ser aberta a todos os alunos inscritos na segunda fase dos exames nacionais. A Assembleia Municipal de Almada rejeitou a moção de censura do PSD ao Executivo Socialista liderado por Inês de Medeiros, isto na sequência dos cortes no abastecimento de água à população, particularmente na Costa da Caparica. A moção de censura do PSD teve o voto contra do PS, da CDU e do LIVRE, a abstenção do Bloco de Esquerda e os votos favoráveis do PSD, também da Iniciativa Liberal e do Chega. Os Estados Unidos concluíram a 11ª noite consecutiva de ataques aéreos contra o Irão. É uma informação avançada pelo Comando Central dos Estados Unidos. Entretanto, o exército norte-americano anunciou a morte de um terceiro militar no ataque de sexta-feira do Irão contra uma base na Jordânia. Eleva assim para 18 o número de militares dos Estados Unidos mortos desde o início da guerra. Falamos ainda de Donald Trump, que quer Gianni Infantino, atual presidente da FIFA, a suceder a António Guterres como o próximo secretário-geral da ONU. É o que avança o New York Post, que cita fontes não identificáveis. O Donald Trump, que entende que Gianni Infantino tem habilidade especial para unir as pessoas e é respeitado por todos, e considera que os atuais candidatos a António Guterres, a sucessão de António Guterres, que termina o mandato no final deste ano, são fracos.

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4: 6 horas 34 minutos, muito bom dia, está com a Rádio Observador. Nos próximos minutos ficamos com a história do dia desta quarta-feira. Já vamos ver qual é o tema para já. As temperaturas que vão subir ao longo desta quarta-feira, 22 de julho. Há instantes os termómetros marcavam 18 graus no Porto, com alguma nebulosidade, 20 graus com menos nuvens em Lisboa. É a previsão do IPMA para as próximas horas. Os termómetros ainda assim vão chegar aos 30 graus em Lisboa e também Setúbal, 24 no Porto, 31 para Viseu, 32 para Vila Real e cidades mais quentes, Bragança também, Castelo Branco, Évora e Beja com 35, Faro chega aos 34 graus. Na história do dia desta quarta-feira vamos ficar a saber como é que Marcelo Rebelo de Sousa ficou mais pobre depois de ser Presidente da República.
5: Esta é a história do dia da Rádio Observador. Como Marcelo ficou mais pobre depois de ser presidente?
6: A pessoa que está há muito tempo num determinado tipo de atividade e muda desse tipo de atividade.
5: Este é Marcelo Rebelo de Sousa depois de deixar Belém. E este é Donald Trump. Entre os dois há um mundo de coisas que os separam, mas hoje interessa-nos apenas uma diferença. Nos Estados Unidos, Donald Trump enfrenta suspeitas graves de estar a usar o poder político para aumentar a fortuna pessoal.
7: Everybody's profiting. If you have a 401k, how's your 401k done? It's about up 85%. Thank you, President Trump. So we're all profiting. I'm profiting because I have a lot of money and a lot of cash.
5: Em Portugal, aconteceu o contrário. Marcelo Rebelo de Sousa deixou a presidência este ano e saiu de Belém com menos património financeiro do que aquele que tinha quando lá entrou. Como é que isto aconteceu? É essa a pergunta que vou fazer ao Miguel Pereira Santos, que analisou as declarações de rendimentos de Marcelo e descobriu quanto lhe custou, em termos financeiros, trocar a vida de professor, de comentador e de jurista pela Presidência da República. Eu sou o Pedro Benevides e esta é a história do dia de quarta-feira, 22 de julho. Olá, Miguel.
8: Olá, Pedro.
5: Diz-me, antes de começarmos a conversar, qual é que era a tua missão neste caso concreto? O que é que te foi atribuído para fazeres, para vasculhares aqui a vida financeira do ex-presidente Marcelo Rebelo de Sousa?
8: Nós, à partida, estamos sempre muito atentos às principais figuras do Estado quando entregam declarações de rendimentos, porque dão-nos informação importante e há datas específicas em que elas são obrigadas a fazê-lo. Por exemplo, quando começam um mandato. E no caso que vamos falar hoje, quando acaba um mandato, e foi precisamente isso que nós fizemos. Marcelo Rebelo de Sousa deixa a presidência em março. Os políticos têm sempre ali algum tempo, são cerca de 60 dias, penso eu. Mas pronto,
5: um período de tempo
8: que não passa dos 3 meses para o fazer, e portanto, nós, a partir do momento em que bateu mais ou menos esses 3 meses, estávamos lá prontos para ver o que é que a declaração de rendimentos de Marcelo Rebelo de Sousa tinha de novidade, até porque, ao contrário de outros políticos, Marcelo Rebelo de Sousa não tinha feito muitas atualizações da sua declaração inicial, como...
5: Não tinha feito porque se pressupunha que as coisas se mantinham basicamente iguais.
8: Essa é uma das principais, um dos principais motivos que faz um político ter de apresentar uma nova declaração, que é quando há uma oscilação muito grande no património financeiro, nomeadamente.
5: E, portanto, a tua missão era, passou este tempo, Marcelo Rebelo de Sousa deixou de ser presidente este ano, vai ter de entregar uma declaração de rendimentos. E o que é que tu fizeste a partir daí? Foi, pediste consulta, foste consultar documentos? Como é que foi esse processo?
8: Sim, temos agora a facilidade de poder fazer esta consulta através do escritório. Não nos precisamos de levantar, como foi até há bastante muito tempo, tínhamos que ir até ao próprio Tribunal Constitucional para consultar estas declarações. Isso já não acontece nos últimos anos. Agora já todas as declarações podem ser consultadas online, mas têm que ter sido feitas já neste período. Portanto, eu online não consigo ver a declaração de Marcelo Rebelo de Sousa de 2016 ou de 2021, okay. E portanto filo desta vez online.
5: Foi mais confortável, digamos assim. E estiveste basicamente a ver os documentos e a perceber o que é que tinha mudado e o que é que não tinha mudado e como é que estava a situação. E chegaste a uma conclusão curiosa.
8: É que Marcelo Rebelo de Sousa, desde que entrou em Belém, agora já há mais de 10 anos, portanto foi também em março de 2016, teve que entregar uma primeira declaração de rendimentos ainda como candidato à Presidência da República, mesmo antes de ser oficialmente eleito, e portanto comparando essa primeira declaração já no longínquo ano de 2015, agora à declaração que fez e que nós podemos consultar agora neste verão, mas que Marcelo Rebelo de Sousa entregou em maio, uhum, ao Tribunal Constitucional, Marcelo Rebelo de Sousa perdeu mais de metade do seu património financeiro ao longo destes 10 anos.
5: Ou seja, durante os 10 anos em que esteve na presidência, ele empobreceu, podemos
8: empobreceu,
5: dizer isso.
8: E há aqui o dado engraçado, que é, esteve esses 10 anos a ocupar o cargo político mais bem pago do nosso país, que é, uhum, da Presidência da República, que inclusivamente até dita qual é que é o vencimento das outras figuras de Estado. Uhum. Por exemplo, o Presidente da Assembleia da República ganha 80% daquilo que ganha o Presidente da República e o Primeiro-Ministro 75%, só para dar aqui dois exemplos.
5: E, portanto, o homem que ocupou o cargo político mais bem pago do país basicamente perdeu bastante dinheiro, mais de metade do seu rendimento desde que assumiu funções. Em termos de números, estamos a falar de quê?
8: Portanto, em 2016 a declaração foi entregue ainda durante a campanha eleitoral, mas Marcelo tinha 384 mil euros em património financeiro.
5: Portanto, foi isso que ele declarou quando era candidato.
8: Quando era candidato.
5: 384 mil euros.
8: E agora estamos a falar de 185 mil euros, portanto é um valor que é uma queda de mais de 50% ao longo destes 10 anos. Agora, também vale a pena recordarmos quem é que era Marcelo Rebelo de Sousa antes de entrar pela porta principal do Palácio de Belém, não é? Que era o comentador político ou comentador de qualquer...
5: Era o comentador da nação.
8: Da nação e o mais bem pago da nação, não é? Portanto,
5: também o mais visto de longe, e nunca houve até, desde que ele largou esse comentariado, nunca houve mais ninguém com os números que ele conseguia fazer aos domingos à noite, que eram astronómicos.
8: É verdade, e além disso, continuava a ser professor catedrático, nomeadamente na Faculdade de Direito de Lisboa, e nós conseguimos ainda ver isso hoje, que... O rendimento que Marcelo Rebelo de Sousa teve no último ano que declarou, isto às vezes há aqui uma pequena diferença, ele pode ter feito a declaração em 2016, mas o último ano completo de declaração de rendimentos foi em 2014 e, portanto, o último salário de Marcelo antes de ser presidente a que nós temos acesso é 2014, uhum, e nessa altura teve um salário nesse ano todo de 385 mil euros também.
5: Foi o que ele ganhou ao longo desse
8: ano de 2014. Por comparação àquilo que foi o seu salário no primeiro ano completo em funções de presidente, que foi em 2017, foram 101 mil euros. Portanto, é uma quebra enormíssima. Não é?
5: Ficou com apenas um terço, mais ou menos, do que... Nem, até menos de um terço daquilo que ganhava antes de ser presidente da República.
8: E ao longo destes anos, o salário foi sendo atualizado, não é? O salário do presidente da República também é atualizado à semelhança dos restantes... cargos da função pública, uhum, ainda que tenha havido durante grande parte deste tempo um corte de 5% que foi aplicado a todos os políticos, ainda do tempo da Troika, e chegamos a 2025, que é também o seu último ano completo em funções, em que ganha 150 mil euros ao ano. Portanto, se quisermos fazer uma comparação do salário de Marcelo em 2025, Marcelo Presidente, ao Marcelo Comentador de 2014, é uma queda, ainda assim, passados 10 anos e sem ter em conta aqui a inflação, nem nada dessas ponderanças, é uma queda de quase 60% do salário que teve enquanto era comentador e professor.
5: Tu até fazes um exercício curioso, que é, vamos imaginar que Marcelo Rebelo de Sousa manteria a atividade tal como ela tinha antes de ser Presidente da República, ao longo destes 10 anos, com um salário mais ou menos equivalente, e nem estamos aqui a incluir inflação, nem nada disso. Tu fizeste as contas àquilo que ele ganhou em 10 anos como Presidente e àquilo que ele potencialmente poderia ganhar se mantivesse o mesmo nível de rendimentos como comentador, enfim, continuando na sua vida privada.
8: É uma diferença de 2,5 milhões de euros entre os salários.

0: isso é uma estimativa por baixo.
1: Por baixo. O que é que destacas como mais curiosidades, para além de sabermos que ao longo destes 10 anos Marcelo Rebelo de Sousa perdeu grande parte do seu rendimento? O que é que tu destacas mais na declaração de rendimentos? O que é que se mantém? O que é que está ligeiramente diferente?
0: Há aqui uma confirmação daquilo que vários portugueses podem acreditar como sendo algo que corresponde à personalidade de Marcelo. Portanto, a declaração que eu consultei agora para fazer este artigo mostra que Marcelo não tem quase património nenhum. Por exemplo, não tem uma casa, como não teve durante grande parte da sua vida. Portanto, Marcelo
1: aluga uma casa, é isso?
0: Aluga uma casa, uhum. E continuou a alugá-la enquanto tinha quando era presidente e tinha ao seu dispor a residência oficial do presidente da República, mas continuou a alugar a mesma casa e voltou para a mesma casa no centro de Cascais, agora que terminou o seu segundo mandato. Além disso, há aqui um acréscimo à declaração de Marcelo em relação a 2016, em que nessa altura também não tinha qualquer viatura, nem nenhum barco, nem nada, porque fazia alugueres de longa duração de carros, e agora, passado 10 anos, tem efetivamente um Mercedes Classe A, que era o carro em que ele fez, não sei se te recordas disso, mas a campanha de 2021, que fez quase sozinho, era o próprio Marcelo a conduzir esse carro e a chegar às ações de campanha.
1: E esse era o próprio carro de Marcelo, que já era presidente na altura e que ali como candidato usava o seu próprio carro. Então, já sabemos do património, já sabemos que, pronto, agora passou a ter um carro próprio, é assim a grande aquisição destes últimos anos. Como é que ele vive neste momento? Como é que vive como ex-presidente?
0: Portanto, agora Marcelo Rebelo de Sousa saiu do Palácio de Belém, mas podemos dizer que não está muito longe. Tem agora o seu gabinete oficial na rua Vila Correia, que fica a cerca de 1 quilómetro do Palácio de Belém, ali mesmo em Belém, perto do CCB, e é lá que ele desenvolve a sua atividade como ex-presidente, tal como fazem Ramalho Eanes e Cavaco Silva, e para isso o Estado também disponibiliza não só o próprio espaço, como Marcelo continua a ter, por exemplo, a Maria João Ruela, que foi uma das assessoras durante os seus dois mandatos, agora é chefe do seu gabinete como ex-presidente e tem também uma equipa que é composta por uma secretária. Portanto, Marcelo continua a ter um gabinete que é, na verdade, algo que está à sua disposição.
1: E que faz parte dos privilégios de um ex-presidente.
0: Além de que continua a ter um veículo com motorista que pode
1: ser do Estado.
0: Carro do Estado, e que pode ser utilizado no seu caso para tudo o que forem as suas necessidades pessoais, e continua a ter também as suas visitas oficiais como ex-presidente ao estrangeiro, ou deslocações mesmo dentro do país, a ser asseguradas pelo Estado. Além disso, Marcelo Rebelo de Sousa continuará a receber uma pensão vitalícia no valor de 80% daquilo que é a remuneração do Presidente da República em funções, tal como acontece, lá está, com Ramalho Eanes e com Cavaco Silva.
1: E se já tinha perdido uma parte do seu rendimento, agora que é ex-presidente, voltou a perder ainda mais 80% do vencimento do Presidente da República, e com essa pensão vitalícia que vive o ex-presidente da República, Marcelo Rebelo de Sousa. Obrigado, Miguel.
0: Obrigado, Pedro.
1: Eu conversei hoje com o Miguel Pereira Santos, jornalista de política do Observador, sobre a evolução do património do ex-presidente da República, Marcelo Rebelo de Sousa. O homem que ocupou o cargo mais bem pago da política portuguesa, a principal figura do Estado, passou 10 anos na presidência e ganhou menos de metade daquilo que ganhava antes de se candidatar. Menos de metade. É muito popular pensar que os políticos em Portugal ganham muito ou que ganham demais, mas quantas pessoas estariam hoje dispostas a trocar uma vida bem paga por um cargo político, mesmo que o mais alto da nação, sabendo que isso lhe podia custar milhões ao longo de uma década? Esta foi a história do dia. A sonoplastia é do Rafael Peco, a música do genérico do João Ribeiro. Eu sou o Pedro Benevides. Até amanhã.
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4: Hoje é quarta-feira, dia de Realpolitik, para ouvir depois do meio-dia aqui na Rádio Observador. Agora estamos a 10 minutos das 7, a essa hora começa as manhãs 360 da Rádio Observador, edição para esta quarta-feira, 22 de julho.
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4: A 10 minutos das 7 temos a edição desta quarta-feira do podcast de Tratar da Saúde com a doutora Vanessa Mendes. Hoje falamos de demência.
9: Quando pensamos em proteger o cérebro, imaginamos logo palavras cruzadas, sudoku ou jogos de memória. Mas será que a verdadeira ginástica cerebral é só isso? Ou proteger o cérebro começa muito antes, nas pequenas decisões que tomamos todos os dias? Doutora Vanessa Mendes, bom dia.
10: Bom dia.
9: No mês em que se assinala o Dia Mundial do Cérebro, será que é mesmo possível reduzir o risco de demência através do nosso estilo de vida?
10: É possível, sim. Durante muitos anos pensamos que a demência era uma consequência inevitável do envelhecimento. Hoje sabemos que isso não é verdade. Os estudos mais recentes mostram que até cerca de 45% dos casos de demência podem estar associados a fatores de risco potencialmente modificáveis. Ou seja, há muito que podemos fazer para proteger o nosso cérebro ao longo de toda a vida. E essa prevenção começa muito antes do aparecimento dos primeiros sintomas.
9: E afinal, aquelas palavras cruzadas ou jogos de memória ajudam mesmo a proteger o cérebro?
10: Ajudam sim. Sempre que desafiamos o cérebro a aprender, a recordar ou resolver problemas, estamos a estimular as ligações entre os neurónios e a fortalecer aquilo que chamamos reserva cognitiva. Uhum. Atividades como ler, fazer palavras cruzadas, sudoku, jogar xadrez, aprender uma língua, tocar um instrumento ou adquirir novas competências são excelentes formas de manter o nosso cérebro ativo. Mas há uma mensagem importante. Estas atividades por si só não chegam, devem fazer parte de uma estratégia mais abrangente de proteção da saúde cerebral.
9: Portanto, doutora, a verdadeira prevenção vai muito além da chamada ginástica cerebral, não é?
10: Sim. Hoje sabemos que proteger o cérebro passa também para proteger os vasos sanguíneos, controlar a hipertensão arterial, controlar a diabetes, reduzir o colesterol, não fumar, praticar atividade física regular, dormir bem, ter uma alimentação equilibrada com a dieta mediterrânica, que nós em Portugal é assim a nossa chave de ouro. Todos estes fatores reduzem o risco de AVC e contribuem para diminuir o risco de declínio cognitivo e de demência. Porque aquilo que faz bem ao coração faz quase sempre bem ao cérebro também.
9: E qual é o papel das consultas de rotina nesta prevenção?
10: Aqui diria que é um papel absolutamente fundamental. Penso que antigamente as pessoas iam muito ao centro de saúde, não é? Muito naquela perspectiva de renovar receitas, medir a tensão arterial, mas acho que percebemos todos que a prevenção é fundamental e também aqui na parte da nossa saúde cerebral. Medir a tensão arterial, controlar a diabetes, o próprio colesterol, promover a cessação tabágica, identificar alterações da audição, também incentivar o exercício físico e uma alimentação saudável. Tudo isto são intervenções que ajudam simultaneamente não só a prevenir um AVC, mas também a diminuir o risco de declínio cognitivo no futuro. E, portanto, é uma prevenção silenciosa, mas com um enorme impacto.
9: Portanto, se quisermos proteger o cérebro, devemos mantê-lo ativo, mas não só, não é tudo?
10: Sim. As palavras cruzadas, o sudoku, como já falamos, a leitura ou aprender coisas novas, são excelentes formas de estimular o nosso cérebro e ajudam a construir esta reserva cognitiva. Mas a verdadeira prevenção começa muito antes e vai muito além da ginástica cerebral. Com medidas muito simples, como atenção, exercício, o sono, ter uma alimentação equilibrada, não fumar, uma vida social ativa também, É a soma destas pequenas escolhas, acompanhadas nas consultas de rotina, que pode efetivamente fazer a diferença na prevenção da memória, da autonomia e da qualidade de vida. Uhum. Porque cuidar do nosso cérebro não é apenas evitar a demência, claro, é preservar naturalmente a nossa independência e a nossa capacidade de viver bem durante mais anos.
9: Doutora Vanessa Mendes, obrigada por mais um Tratar da Saúde.
10: Obrigada.
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0: Manhã de quarta-feira na Rádio Observador, edição para 22 de julho. Eu sou o Nelson Ferreira, tenho comigo a Carla Jorge Carvalho. Muito bom dia, Carla.
1: Bom dia, Nelson.
0: Já daqui a pouco com as notícias às 7, está também por cá o Bruno Vieira Amaral. Olá, Bruno, bom
2: Olá,
0: dia.
2: Olá, bom dia, Nelson.
0: Queres levantar um bocadinho o véu do que vamos falar no 3 Toques hoje?
2: No 3 Toques.
0: Estou curioso.
2: Vamos falar de harmonizações faciais.
0: Ok.
2: Ok. Porque
0: não?
2: Porque não?
1: Eu acho que agarraste muita gente.
2: Mas, não é? A harmonização facial, eu nunca tinha ouvido o termo.
0: Mas que é que isso tem a ver com o desporto?
2: Tem a ver com uma grande figura do desporto que esteve em destaque também no Mundial. Já vamos falar também de os melhores jogadores do Mundial e da polémica que tem que ver com a lista que foi divulgada pela FIFA.
0: Rodrigo foi eleito o melhor?
2: Há uma lista de jogadores da qual sairá um 11, mas da
0: não
2: qual
0: há
2: não. Há um português.
0: Há um português,
2: há um português e da qual não constam dois jogadores espanhóis que, facto, que revoltou muito os espanhóis.
0: Vamos conhecer esta e outras histórias no 3 Toques, ainda acontece durante esta hora das 7, nas manhãs 360. Para já, Carla Jorge Carvalho, as notícias em destaque já daqui a pouco.
1: E começamos com a data para a época especial de exames. Foi revelada ontem à noite, vai decorrer na segunda semana de setembro, ou seja, entre os dias 3 e 8. Vamos olhar para os esclarecimentos enviados pelo Ministério da Educação. Também com um alerta agora da Associação de Professores de Geografia. Eles falam de um possível novo erro de classificação. No caso que envolve o Ministro da Administração Interna, o Observador teve acesso à lista de contratos que a empresa do empreiteiro amigo de Luís Neves fez com a Judiciária. Foram 17 contratos, a maioria não teve concorrência. Fazemos também as contas ao património de Marcelo Rebelo de Sousa, depois de ter deixado o cargo de Presidente da República. Marcelo deixa o Palácio de Belém com metade do património financeiro que tinha.
0: Essa é uma notícia que está também em análise na história do dia desta quarta-feira e que já pode ouvir também em podcast. Está disponível também no site do Observador. Passou há pouco aqui na rádio. A esta hora, 19 graus em Lisboa, 18 no Porto, algumas nuvens a norte, céu mais limpo na região da capital, mas sobem um pouco os termómetros nesta quarta-feira. Devem chegar aos 30 graus em Lisboa, 24 no Porto. As temperaturas mais altas vão registar-se em Bragança, Castelo Branco, Évora e Beja, com 35 graus. E olhando aqui para o mapa do risco de incêndio do IPMA, é de facto em Trás-os-Montes, Beira Alta e Beira Baixa, onde se registra risco máximo de incêndio em grande parte destas regiões do continente. São 7 horas, vamos às notícias. Jornal das 7 com a Carla Jorge Carvalho. Carla, já a data para a época especial de exames vai decorrer na segunda semana de setembro e todos os alunos que forem à segunda fase estão elegíveis.
1: A época especial de exames anunciada por Fernando Alexandre vai decorrer entre os dias 3 e 8 de setembro. Em comunicado, o Ministério da Educação, Ciência e Inovação esclarece que para os alunos realizarem também o exame na segunda fase será considerada a melhor classificação entre as duas provas, Carlos Pedro.
3: Até porque o exame realizado na época extraordinária é considerado para todos os efeitos como correspondendo à segunda fase. É o que indica através de comunicado o Ministério liderado por Fernando Alexandre. Portanto, um aluno que realiza o exame na segunda fase, que decorre até esta sexta-feira, vai poder também fazer o exame na época especial. O Ministro tinha dito de manhã no Parlamento que essa segunda fase seria destinada apenas aos alunos que não conseguiram inscrever-se na segunda fase por desconformidades na pauta, mas o leque acabou mesmo por ser alargado.
1: É a alternativa criada pelo Governo para minimizar o impacto das falhas nas classificações dos exames. Carlos, são 24 exames em poucos dias e já se conhecem as regras.
3: Com a realização dos exames agendada para a semana de 3 a 8 de setembro, os alunos têm entre a próxima segunda-feira e sexta-feira para se inscreverem. Quanto às datas dos exames, começa na segunda-feira, dia 3, com português, economia, entre outros. No dia seguinte, há exames de História, Biologia e Geologia e Geometria de descritiva. No dia 7 há provas de matemática e filosofia. Esta época especial termina no dia 8 de setembro com os exames de física e química, inglês e geografia.
1: E já vamos às questões relacionadas com o acesso ao ensino superior, mas primeiro, e até por falar no exame de geografia, ontem os professores desta disciplina deixaram um alerta para um possível novo erro de classificação.
3: Sim, foi a Associação de Professores de Geografia que apelou à verificação urgente da parametrização automática do item 12.1 do exame que foi realizado por mais de 16 mil alunos. Esta associação diz ter recebido vários relatos de que a classificação atribuída neste item poderá não estar a respeitar os critérios de classificação publicados, e é preciso recordar que o Júri Nacional de Exames já tinha alargado o prazo de inscrição para a segunda fase dos exames de geografia devido a, precisamente a um erro na avaliação de dois itens. Fica agora no ar um possível novo erro.
1: Entretanto, já decorrem as candidaturas ao ensino superior e com números muito mais baixos do que o normal.
3: Sim, apenas 304 alunos inscreveram-se no primeiro dia de candidaturas, quando no ano passado se tinham registado, no mesmo dia, mais de 10 mil candidaturas. Fica a nota também, indicada ontem pelo Governo, que a segunda fase de candidaturas ao ensino superior irá decorrer entre 24 de agosto e 22 de setembro. Os resultados são depois publicados no dia 30 de setembro.
1: A primeira fase já decorre, vai até 6 de agosto, com os resultados a serem divulgados no dia 23 do mesmo mês. O Carlos Pedro traz aqui as novas informações divulgadas ontem à noite pelo Ministério da Educação acerca dos exames nacionais e do acesso ao ensino superior.
0: A Polícia Judiciária celebrou 17 contratos com a empresa do empreiteiro amigo do Luís Neves entre 2019 e 2025. De acordo com a lista enviada ao Observador, os negócios envolvem um total superior a 2 milhões e 200 mil euros.
1: É isso mesmo, é um valor acima do que foi inicialmente divulgado pela Judiciária. Em apenas 3 contratos de empreitadas nas sedes da Polícia Judiciária na Guarda e em Évora, a empresa de João Carvalho faturou mais 345 mil euros do que era suposto inicialmente. Noutros exemplos revelados pelo Observador, no Departamento de Investigação Criminal da Guarda foram gastos mais de 1,2 milhões de euros. Na Unidade Local de Investigação Criminal de Évora, o contrato chegou perto de 1 milhão de euros e foram ainda gastos quase 100 mil euros nas instalações da PJ do Porto.
0: E é importante também olhar para a forma de contratação pública escolhida. A maioria dos contratos não teve concorrência.
1: Pois não, Nelson. Dos 17 contratos, 9 foram feitos por contratação excluída. É um regime especial que permite a consulta de apenas uma entidade. Esta forma de contratação rendeu à empresa de João Carvalho uma receita total próxima de 1,5 milhão de euros. A Constru Barcelos conseguiu ainda 5 contratos por ajuste direto, que totalizaram cerca de 90 mil euros. Só os restantes 3 tiveram alguma forma de concorrência, seja por concurso limitado por prévia qualificação, seja por consulta prévia ao mercado.
0: Este é um artigo que está em destaque esta hora no site do Observador. É assinado pelos jornalistas João Paulo Godinho, Mariana Furtado e Luís Rosa. O líder parlamentar do PSD saiu ontem em defesa do ministro da Administração Interna, Hugo Soares, diz que é preciso acreditar na presunção da inocência.
1: Hugo Soares deu uma entrevista ao Canal Now no dia em que Luís Neves prometeu revelar os documentos que explicam as relações pessoais e profissionais com o empreiteiro. O deputado e secretário-geral do PSD remete para as explicações que o ministro há de dar.
4: O que é unânime e reconhecido por todos, tem uma percepção, como agora se costuma dizer, de grande seriedade e grande credibilidade. Para alguém que nunca foi posto em causa todos os anos em que me dirigiu a Polícia Judiciária Nacional, e julgo que esse benefício da dúvida, se outros não têm, este que tenha. Este benefício da dúvida de total posição de inocência, que muitas vezes não há para os políticos, de poder gozar a possibilidade de demonstrar, ao contrário das insinuações, de que não terá feito nada que seja ilegal ou ilícito.
1: O que se faz em entrevista ao Canal Now, já depois de se saber que a Polícia Judiciária terá encontrado indícios de abuso de poder e de descaminho no caso do atrelado que se encontrava na posse do amigo de Luís Neves.
0: O antigo Presidente da República, Marcelo Rebelo de Sousa, deixou o Palácio de Belém com metade do património financeiro que tinha quando iniciou funções.
1: O Observador consultou a declaração de cessação das funções do Presidente Marcelo, entregue em maio, e em que declara 4 ativos financeiros com valor total de 185 mil euros. Sem ter em conta a inflação, o salário que ganhava em 2025 era quase 60% inferior ao que ganhava em 2014. O jornalista Miguel Pereira Santos explica que a desvalorização do património se deve principalmente à diminuição da remuneração enquanto Marcelo esteve em Belém.
5: o salário foi sendo atualizado, não é? O salário do Presidente da República também é atualizado à semelhança dos restantes cargos da função pública, uhum. ainda que tenha havido durante grande parte deste tempo um corte de 5% que foi aplicado a todos os políticos, ainda do tempo da Troika, e chegamos a 2025, que é também o seu último ano completo em funções, em que ganha 150 mil euros ao ano. Portanto, se quisermos fazer uma comparação do salário de Marcelo em 2025, Marcelo Presidente, ao Marcelo Comentador de 2014, é uma queda, ainda assim, passados 10 anos, e sem ter em conta aqui a inflação, nem nada dessas ponderanças, é uma queda de quase 60% do salário que teve enquanto era comentador e professor.
1: De 2014 para cá, Marcelo Rebelo de Sousa passou a ter carro próprio, mas continua sem ser dono de qualquer casa.
6: Aluga uma casa, é isso?
5: Aluga uma casa e continua a alugá-la enquanto tinha... Quando era presidente e tinha ao seu dispor a residência oficial do Presidente da República, mas continuou a alugar a mesma casa e voltou para a mesma casa no centro de Cascais, agora que terminou o seu segundo mandato. Além disso, há aqui um acréscimo à declaração de Marcelo em relação a 2016, em que nessa altura também não tinha qualquer viatura, nem nenhum barco, nem nada, porque fazia alugueres de longa duração de carros, e agora, passado 10 anos, tem efetivamente um Mercedes Classe A, que era o carro em que ele fez, não sei se te recordas disso, mas a campanha de 2021.
1: O jornalista do Observador, Miguel Pereira Santos, na história do dia de hoje, ele consultou a declaração de rendimentos de Marcelo Rebelo de Sousa, entregue depois de ter cessado funções como Presidente da República.
0: A Assembleia Municipal de Almada rejeitou a moção de censura apresentada pelo PSD ao Executivo liderado pela socialista Inês de Medeiros. Esta foi uma discussão que se prolongou por várias horas.
1: Já era madrugada quando decorreu a votação. A moção de censura teve os votos contra do PS, CDU e LIVRE, a abstenção do Bloco de Esquerda e os votos favoráveis do PSD, Iniciativa Liberal e Chega. Os sociais-democratas pretendiam condenar a atuação do Executivo Camarário na sequência dos cortes no abastecimento de água à população, em particular na Costa da Caparica. A sessão extraordinária ficou marcada também pela concentração à porta do auditório de vários munícipes impedidos de assistir aos trabalhos e que gritavam palavras de ordem a pedir a demissão de Inês de Medeiros. A situação ficou resolvida com a chegada da PSP. O Diário de Notícias conta que os problemas com o abastecimento de água estão a levar centenas de famílias com férias marcadas para a região a optar por uma mudança de planos de última hora. O jornal dá conta de uma vaga de cancelamentos nos alojamentos turísticos da zona.
0: Vamos ainda neste Jornal das 7 para outras notícias em destaque a esta hora, Carla.
1: Portugal vai criar uma linha de crédito de 100 milhões de euros para empresas portuguesas que investam em Cabo Verde. O anúncio foi feito na última noite pelo Presidente da República numa conferência de imprensa depois de um encontro com o chefe de Estado cabo-verdiano, José Maria Neves, na cidade da Praia. António José Seguro persegue hoje a visita de Estado a Cabo Verde. Neste segundo dia está prevista uma homenagem às vítimas do campo de concentração do Tarrafal. Foi registado esta noite um sismo em Évora de 3.7 na escala de Richter. O tremor foi sentido com pouca intensidade em várias zonas do Alentejo e também no distrito de Setúbal. O IPMA indica que este abalo não causou danos pessoais nem materiais. A ANA Aeroportos apresenta hoje o terceiro relatório técnico do aeroporto Luís de Camões. O documento deve incluir o planeamento detalhado da construção e também o calendário das obras. De acordo com as datas que estão estabelecidas, a ANA deve apresentar o relatório financeiro a 17 de janeiro do próximo ano e concluir a candidatura ao novo aeroporto em janeiro de 2028. António Guterres ainda não terminou o mandato, mas já há quem esteja a pensar em quem o pode substituir na liderança das Nações Unidas. Uhum.
0: E é mais ou menos um nome que ninguém estava à espera, a não ser quem o propôs.
1: Estamos a falar de Gianni Infantino, o atual presidente da FIFA.
0: Faz sentido.
1: Donald Trump considera que pode liderar as Nações Unidas.
0: Mas ele explicou os motivos que o levaram a sugerir o presidente da FIFA para esse cargo.
1: Atenção, Trump não falou, foi uma fonte não identificada que dá esta notícia ao New York Post, mas com a base de que Trump acredita que Infantino é uma figura respeitada a nível mundial e com capacidade de unir as pessoas. Uhum. É uma característica.
0: É do Post, não é? Do New York Post a notícia.
1: New York Post,
0: okay,
1: exatamente.
0: Okay. então, se fosse do Times era mais preocupante. Ainda assim, passar de organizar mundiais para liderar as Nações Unidas é mudar de campeonato, não é?
1: É mudar de campeonato. É uma ideia, vamos ver como é acolhida, mas é importante dizer que o sucessor de António Guterres tem de ter primeiro uma recomendação do Conselho de Segurança da ONU, onde os Estados Unidos têm poder de veto antes de ser confirmada na Assembleia Geral. Portanto, é estar atento ao processo.
0: Tudo é possível. A ver, vamos se Gianni Infantino chega a substituir António Guterres. É essa a proposta de Trump, segundo fontes não identificáveis.
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0: Já de seguida à edição desta quarta-feira das notícias que mexem com o nosso bolso em Boa Moeda, Má Moeda, com a Judite França.
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0: Boa Moeda, Má Moeda, edição para quarta-feira, 22 de julho, com as notícias que mexem com o nosso bolso. Olá, Judite.
19: Olá.
0: Judite, hoje vamos começar aqui com uma recomendação da Autoridade da Concorrência.
19: É isso, a Concorrência recomenda ao Banco de Portugal que crie um comparador das taxas de remuneração dos depósitos pagos pelos bancos para incentivar a mobilidade dos clientes entre instituições financeiras e, assim, melhorar a concorrência. A sugestão faz parte da versão final de um estudo, aquele a Lusa teve acesso e que inclui 17 recomendações dirigidas ao Banco de Portugal e aos legisladores, ao Governo, ao Parlamento, para diminuir os custos de pesquisa e comparação dos produtos bancários. No estudo, a concorrência diz que os depósitos são a principal fonte de financiamento dos bancos e o principal instrumento de poupança das famílias e das empresas. E em Portugal, a remuneração dos depósitos a prazo está em níveis inferiores à média ponderada da zona euro e a concorrência leva a que os bancos ofereçam taxas mais elevadas, claro. Atualmente, o portal do cliente bancário do Banco de Portugal inclui uma ferramenta que permite aos consumidores comparar as comissões dos serviços associados às contas de pagamento. A Autoridade da Concorrência propõe que o supervisor pondere o alargamento do âmbito do comparador de comissões no sentido de incluir produtos de poupança. Em relação à ferramenta que já existe, considera necessário que o comparador inclua todos os elementos das ofertas bancárias, que sejam introduzidos filtros personalizados e melhorada a forma como os resultados do exercício de comparação são apresentados. No caso dos depósitos, o estudo refere que são uma importante fonte de financiamento dos bancos, valendo 73,8% dos ativos dos bancos, com as poupanças dos clientes particulares a representarem a maior parte dos depósitos totais dos bancos. No caso dos particulares, a taxa de juro de novos depósitos a prazo até um ano atingiu 1,37%, o que compara com a média da zona euro, que é de 1,77%. Entre as 17 recomendações do estudo, a Autoridade da Concorrência refere que o Banco Central deve definir obrigações de informação aplicáveis às contas pacote e às ofertas combinadas, com a eventual disponibilização de um indicador padronizado do custo total das ofertas agregadas.
0: E agora vamos falar da distribuição dos pontos de acesso a numerário em Portugal. Falas das caixas multibanco e mais um estudo do Banco de Portugal.
19: É exatamente isso. Falamos das caixas automáticas ou das agências bancárias.
0: Ou ATMs, como também
19: se ATMs,
0: diz agora.
19: Ou ATMs, como se diz, é isso. Que continuam a mostrar que vivemos num país desigual. Segundo o estudo do Banco de Portugal, a cobertura da rede de acesso no país é quase integral, com 95% da população a dispor de um ponto de acesso a notas e moedas a menos de 5 km por via rodoviária da sua residência e 99% a ter esse acesso a menos de 10 km. Mas em 40% das freguesias do país ainda não há nenhum ponto de acesso a dinheiro físico. O estudo do Banco de Portugal conclui que no final de 2025 existiam em Portugal quase 18 mil pontos de acesso ao numerário. No que toca a caixas automáticas, Portugal é o país da União Europeia com o maior número de caixas por habitante. O Banco de Portugal conclui que, apesar desta grande cobertura do território, existem fragilidades. Por exemplo, os 20 municípios com maior número de pontos de acesso têm no total tantos pontos como os últimos 268 municípios juntos. E 80% dos pontos de acesso a numerário estão em freguesias que representam apenas 20% da superfície do país. Das 3.092 freguesias do país, 40% não dispunham de nenhum ponto de acesso, a maioria, 90%, situava-se em áreas rurais. Cerca de 700 mil pessoas, é 7% da população nacional, residiam nestas freguesias, tendo de sair da área da residência para conseguir obter dinheiro e muitos sem meios de transporte para isso, não é? Nos distritos de Bragança e Vila Real, mais de 40% da população vivia em freguesias nestas condições. Nas freguesias sem qualquer ponto de acesso, 67 situavam-se a mais de 15 km do ponto mais próximo, concentrando aproximadamente 16 mil residentes, é 0,2% da população nacional. E existiam 15 freguesias cuja distância média ao ponto mais próximo de acesso excedia 20 km.
0: É verdade, e parece que o Conselho de Vinhais em Trás-os-Montes é o que tem a união de freguesias com o ponto até ao multibanco maior, mais de 30 km terão de ser percorridos para chegar a uma caixa multibanco. Isto,
19: é
0: de
19: muito.
0: Facto, mostra um país desigual e como a desertificação tem afetado também o território. Está feito o Boa Moeda, Má Moeda com a Judite de França. Amanhã está de regresso às Manhãs 360 com as notícias que mexem com o nosso bolso. Até amanhã, Judite.
19: Até amanhã.
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0: Está na hora do Gabinete de Guerra. Francisco Pereira Coutinho, especialista em Direito Internacional, é o nosso convidado para o Gabinete de Guerra desta manhã. Francisco, muito bom dia, obrigado pela disponibilidade para estar connosco. Vamos analisar a situação nos conflitos na Ucrânia e também a situação no Médio Oriente. Começaria aqui pela Ucrânia, com as notícias ao final do dia de Zelensky a substituir o comandante-chefe das Forças Armadas. De resto, pelo que se percebeu, depois de algumas manifestações, pressão popular aqui sobre o presidente da Ucrânia para mudar o comandante-chefe das Forças Armadas. Não é a primeira vez que há movimentações destas no aparelho de guerra da Ucrânia. O que é que isso nos pode dizer sobre uma nova fase desta guerra e que pressão popular também foi esta para demitir Oleksandr Syrsky?
21: Muito bom dia. Eu acho que isto diz-nos mais sobre a Ucrânia do que propriamente sobre a guerra, até porque isto é um momento em que para usar a expressão inglesa, está do lado ucraniano e, portanto, isto diz-nos muito sobre a natureza do regime ucraniano, que é um regime democrático. Isto apesar de não existirem eleições, e aqui é que está o grande paradoxo. Porquê? Porque Zelensky, há uma semana, houve aqui um conflito entre o ministro da Defesa, Fedorov, que é um jovem aliado de Zelensky, que tem uma abordagem muito inovadora ao conflito, muito baseada na tecnologia, e o comandante supremo das Forças Armadas, Syrsky, que é um general de formação soviética mais tradicional, e houve um conflito, e esse conflito foi sanado por Zelensky, que entretanto disse publicamente que os dois tinham relações muito tensas e que por ele despediria os dois, e disse que acabou por optar por despedir Fedorov. O povo ucraniano não concordou, considerou que esta solução não era uma boa solução para a Ucrânia e manifestou-se. Tivemos várias manifestações ao longo da última semana e essas manifestações tiveram resultado, porque Zelensky foi forçado a admitir Syrsky e a escolher um novo comandante supremo, Drapati, que é justamente um general muito inovador que aliás tinha criticado a admissão de Fedorov e, portanto, temos aqui o resultado de uma grande pressão popular uma espécie quase de democracia direta na Ucrânia. Basta pensar que isto teria sido completamente impossível na Rússia, que é uma autocracia onde não existe liberdade de manifestação nem sequer de expressão. Portanto, eu acho que isto é um aspecto interessante, nos diz muito sobre como a Ucrânia funciona e porque é que a Ucrânia ainda sobrevive, porque uma das coisas que nós percebemos em 2022 é que os ucranianos saíram para proteger o seu Estado, a sua soberania e para repelir a agressão e estão muito focados neste conflito, aliás viu-se nisto e portanto Zelensky não é um autocrata e em muitas circunstâncias tem mesmo que seguir aquilo que vê e que resulta das ruas. Isto já tinha acontecido também há um ano quando ele decidiu desmantelar as agências anticorrupção e foi forçado a recuar, e mais uma vez isso acontece. Ainda não se sabe exatamente qual vai ser o destino de Fedorov, o antigo ministro da Defesa, porque entretanto Zelensky nomeou um militar para o substituir, mas eu acho que o resultado prático desta situação, que é uma situação grave, porque estamos num conflito armado e este tipo de mudanças nunca é boa, acaba por ser bastante positiva para o futuro da Ucrânia.
0: Francisco Pereira Coutinho, mudemos aqui para o Médio Oriente e para a situação no Irão, que tem estado a retaliar esses ataques dos Estados Unidos, mas dos Estados Unidos chegam as notícias com os gastos desta guerra. Mais de 30 mil milhões já foram gastos, segundo a Reuters, que esteve aqui a fazer contas também, devido a declarações de Pete Hegseth, o secretário da Defesa norte-americano, que, ao que parece, ontem foi ao Congresso a pedir mais 1,3 milhões de euros para este conflito. A falta de solução de via diplomática aberta, pelo menos de forma mais clara, e esta questão dos gastos com a guerra poderão aqui influenciar na brevidade da sua resolução, ou nem por isso? Será internamente que Trump terá de resolver este problema para não ter este problema também com o Pentágono e com o Congresso?
21: Nossa, não foi 1 milhão, foi um bilhão.
0: 1,3 mil milhões, sim.
21: Não, 1 bilhão mesmo. Okay. É trilhão. O número é impressionante.
0: Havia aqui alguma confusão entre os euros e os dólares, que variam, sim, sempre, não é?
21: Sim, assim, trilhão, né? Bilhão em português. Mas, em todo o caso, um número absolutamente inaudito. Em relação aos custos da guerra, são os custos diretos que Hegseth reconhece. Estima-se que os custos indiretos poderão ir para as ordens dos centenas de milhões de dólares. E, portanto, isto é uma guerra que neste momento é um pântano. Não é? E estamos a entrar em eleições nos Estados Unidos. Trump tinha prometido que nunca, enfim, colocaria os Estados Unidos numa guerra interminável, como a guerra do Afeganistão ou do Iraque. Mas a verdade é que parece ser para aí que caminhamos, porque não há aqui uma estratégia de saída muito clara, apesar de se discutir neste momento a possibilidade de uma escalada no eventual ataque americano novamente em instalações nucleares, eventualmente uma operação terrestre. Agora, para tudo isso é necessário dinheiro, muito dinheiro, e de acordo com a Constituição americana, cabe ao Congresso financiar a administração, financiar as guerras, e neste momento não existe sequer uma maioria no Congresso favorável a isso, até porque estamos a entrar em eleições, e esta era uma das bases eleitorais do próprio trumpismo. E, portanto, há aqui uma série de contradições que Trump e Hegseth não conseguem explicar. Agora, é pouco provável que o Congresso, enfim, recuse à administração novos fundos, pelo menos nesta fase, mas isto mostra os limites até onde pode ir Donald Trump, porque realmente precisa do apoio do Congresso a certa altura para conseguir financiar o esforço de guerra, e não é certo que isso aconteça. Agora, tudo vai depender daquilo que pretenderem fazer daqui para a frente, porque se é para manter este tipo de operação para abrir o estreito por via aérea, é uma coisa. Se de facto Trump vai escalar e vai de facto cumprir as ameaças que tem feito, designadamente de tomar o estreito ou de tomar a ilha de Kar, que é a ilha a partir da qual o Irão exporta o seu petróleo, então isso implicaria custos quase descontrolados, e aí precisaria mesmo de US$1 trilhão para financiar este conflito. Vamos ver o que é que o Congresso faz, embora, infelizmente, no último ano e meio não temos visto grande oposição no Congresso a Donald Trump. Neste momento existe alguma, imagino de quem? Daqueles senadores e congressistas que perderam as primárias para candidatos apoiados pelo próprio Trump e que, portanto, até janeiro já não têm nada a perder e, portanto, podem votar contra esta administração.
0: Francisco Pereira Coutinho, especialista em Direito Internacional no Gabinete de Guerra desta manhã. Deixamos para outra ocasião a análise a essa notícia do New York Post, que dá conta que Gianni Infantino poderá ser o preferido de Donald Trump, o presidente da FIFA, para suceder a António Guterres.
21: É, de certeza.
0: Mas deixamos isso para um outro gabinete de guerra. Francisco, bom dia. Muito obrigado pela disponibilidade.
21: Obrigado.
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0: Síntese de notícias na Rádio Observador com a Carla Jorge de Carvalho. Carla, muito bom dia.
26: Bom dia, Nelson. A época especial de exames vai decorrer na segunda semana de setembro, entre os dias 3 e 8. Todos os alunos que se tenham inscrito para a segunda fase, que está agora a decorrer, são elegíveis. Para estes estudantes vai ser considerada a melhor classificação entre as duas provas. Os alunos têm entre a próxima segunda e sexta-feira para se inscreverem. Entretanto, a Associação de Professores de Geografia deixou um alerta para um possível novo erro de classificação no exame. A Polícia Judiciária celebrou 17 contratos com a empresa do empreiteiro, amigo de Luís Neves, entre 2019 e 2025. De acordo com a lista enviada ao Observador, os negócios envolveram um total superior a 2 milhões 230 mil euros. A maioria destes contratos não teve concorrência. Dos 17, 9 foram feitos por contratação excluída. É um regime especial que permite a consulta de apenas uma entidade. Esta forma de contratação rendeu à empresa de João Carvalho uma receita total próxima de 1 milhão e meio de euros. Ontem à noite, o líder parlamentar do PSD voltou a sair em defesa do ministro da Administração Interna. Hugo Soares diz que é preciso acreditar na presunção de inocência. O antigo presidente da República, Marcelo Rebelo de Sousa, deixou o Palácio de Belém com metade do património financeiro que tinha quando iniciou funções. De acordo com a declaração de cessação de funções a que o Observador teve acesso, Marcelo declarou 4 ativos financeiros com um valor total de 185 mil euros. Sem ter em conta a inflação, o salário que ganhava em 2025 era quase 60% inferior ao que tinha em 2014. A desvalorização do património deve-se principalmente à diminuição da remuneração enquanto Marcelo esteve em Belém. A Assembleia Municipal de Almada rejeitou a moção de censura apresentada pelo PSD ao executivo liderado pela socialista Inês de Medeiros. A moção de censura teve os votos contra do PS, CDU e Livre, a abstenção do Bloco e os votos favoráveis do PSD, Iniciativa Liberal e Chega. Os sociais-democratas pretendiam condenar a atuação do Executivo Camarário na sequência dos cortes de abastecimento de água à população, em particular da Costa da Caparica.

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4: Já de seguida na Rádio Observador, o Ainda Bem que Faz essa pergunta, com o Bruno Vieira Amaral, numa altura em que são 7h35.
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7: Eu percebo as vossas perguntas, mas vamos com calma, está bem? Não quer que ninguém se magoe.
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9: Calma, é isso.
4: Ainda bem que faz essa pergunta com o Bruno Vieira Amaral. Bruno, o Presidente está preocupado?
9: É, o Presidente está preocupado, estamos todos, mas o Presidente da República está preocupado porque as famílias estão preocupadas e também deve estar ansioso porque as famílias estão ansiosas com tudo o que se tem passado com os exames nacionais. É essencial garantir a salvaguarda do princípio de igualdade entre todos os alunos, disse o Presidente, e poderia acrescentar, é preciso garantir o princípio de igualdade entre todos os portugueses. E pronto, é isto que um Presidente da República pode fazer, picar o ponto, acompanhar as situações com a medida certa de preocupação e consternação e depois apanhar o avião para uma visita oficial a Cabo Verde, porque é para isso que um Presidente serve.
10: E por falar em viagens, o Primeiro-Ministro não vai tirar férias?
9: Não vai. Luís Montenegro vai fazer o sacrifício, vai prescindir dos mergulhos, das bolas de Berlim, dos comentários em tronco nu e, ao contrário dos compatriotas, vai ficar abnegadamente a trabalhar no seu gabinete durante o verão. Esperemos que pelo menos tenha ar-condicionado. Bem, antigamente o verão era silly season, por isso nenhum político corria grandes riscos por ir trabalhar para o bronze. Mas os tempos mudam, os incêndios e as urgências, sobretudo estes dois temas, vão afetando a vida dos portugueses nesta altura e preenchendo os noticiários, e os responsáveis políticos começam a pensar duas vezes se será mesmo boa ideia ser apanhado de calções e chinelos enquanto o país está no caos. A polémica dos exames e o caso do Ministro da Administração Interna devem ter sido aqui a gota de água que fez Luís Montenegro abdicar das férias, mas não tenham pena do Primeiro-Ministro, porque afinal ele até já viajou muito nos últimos tempos.
10: Viagens transatlânticas e tudo. A nossa transparência é muito opaca.
9: Carla, eu nem sei se é bem transparência, se é mais um arremedo de transparência. Mais de uma semana depois de serem divulgadas as ligações de Luís Neves à agora célebre Constru Barcelos, os contratos desta empresa com a Polícia Judiciária, que ascendem a mais de 2 milhões de euros, não aparecem no portal de contratação pública, o BASE. A PJ invocou razões de segurança para que os contratos não fossem divulgados, o que até se compreende, a decisão de não revelar tudo em alguns domínios da segurança e da defesa, mas não se percebe muito bem quando o que está em causa são obras. Será que o tipo de cimento usado na obra é matéria confidencial? E a tinta? Seria antifúngica? Bom, mas estes pormenores também não tinham de constar da informação disponibilizada no portal. Bastava o valor e a duração, umas coisinhas de nada, mas em certos temas continuamos a preferir a opacidade à transparência.
4: E essa caça ao lixo de que se tem falado um pouco em Portugal vai acabar? É por causa daquelas garrafas, não é?
9: Do sistema Volta, exatamente. E essa é a promessa da SDR, que é a entidade gestora do sistema Volta, a propósito desses problemas verificados, sobretudo nos grandes centros urbanos, com muita gente a revirar o lixo para devolver as embalagens e receber aquele talãozinho para desconto no hipermercado. Parece que não é um fenómeno exclusivamente português, acontece noutros países que implementaram sistemas idênticos, mas nós temos aquele jeitinho de imprimir o nosso cunho pessoal e cultural às modas importadas do estrangeiro. Apesar de algum lixo espalhado pelas ruas, o balanço na recolha é positivo, com uma taxa de recolha de 38%, o equivalente a 100 milhões de embalagens, mas também nos faz pensar ainda no outro lado. É que significa que houve muitas embalagens pelas quais os portugueses já estão a pagar, os tais 10 cêntimos, que não foram devolvidas e, portanto, acaba por ser lucro para quem vende. Mas há que fazer um esforço e ver o lado positivo das coisas.
4: Está feito, ainda bem que faz essa pergunta desta quarta-feira. Avançamos já de seguida para o Não Se Fala de Outra Coisa. E hoje a Carla Jorge de Carvalho recupera aqui uma notícia que nos chega de Itália, não é?
10: De Itália, mas que está a passar fronteiras e começa com uma decisão da Justiça, mas que está a ganhar enormes contornos políticos, com muitas reações a nível político. Ora, tudo começa com um assalto a uma ourivesaria. Foi em abril de 2021. Mário Rogério geria uma pequena loja, uma ourivesaria a cerca de 70 quilómetros de Turim. Um grupo de assaltantes entra na loja, agride a mulher, ameaça a filha, aliás, mantém-as como reféns, acabam por roubar, de facto, joias, fogem e, quando fugiam, o homem pegou numa arma, perseguiu-os, disparou contra o carro em fuga, acabou a matar dois dos assaltantes e a ferir o terceiro. Tudo isto foi gravado pelas câmaras de videovigilância, claro que o caso foi a julgamento. A sentença final, já aquela, porque houve recursos, a sentença final condena o Ourives 14 anos e 9 meses de prisão. Aqui a interpretação da justiça italiana diz que a resposta não foi proporcional aos factos, foi sim uma retaliação, daí a pena de prisão pesada, que não convence sobretudo a direita, e com Matteo Salvini e Giorgia Meloni condenarem publicamente esta condenação. A Primeira-Ministra diz mesmo que não se podem condenar pedófilos a 8 anos de prisão ou mesmo a menos em casos de violação quando se está a condenar um ourives a morrer na prisão. E aqui a questão tem muito importante, é muito importante também por causa da idade, porque este homem tem agora 72 anos, se cumprir a pena na íntegra, vai sair da cadeia com quase 87 anos. Matteo Salvini já visitou este homem várias vezes na prisão. Na última, que foi no último sábado, até disse que o partido está a avaliar a possibilidade de o candidatar a um cargo político como o representante dos italianos que trabalham e se defendem. Como é que um condenado a cumprir pena de prisão se pode candidatar? Porquê? Porque há vários políticos que neste momento estão a tentar explorar uma saída, que é pedir ao presidente italiano que conceda um indulto ao Ourives. O caso, como eu dizia, já passou fronteiras. O próprio Elon Musk já descreveu esta sentença como uma loucura e diz que é o juiz e o procurador.
4: Desculpa, o Elon Musk falou sobre isto?
10: Falou sobre isto num tweet, agora não se chama exatamente. Okay. Está de facto a este nível, com a possibilidade também por parte da Estratégia da Defesa de recorrer ao Tribunal Europeu dos Direitos Humanos. Portanto, este caso não vai ficar por aqui e está a marcar o verão à Itália e na vida de Elon Musk também.
4: Olha, eu trago aqui uma notícia muito curtinha, não há muito para dizer, apenas para refletir. Está concluído um negócio de 500 milhões de dólares, ao que parece. Ben Affleck, o ator norte-americano, tinha uma empresa de inteligência artificial que fundou para tornar o cinema mais humano. Parece uma contradição, não é? O que é que ele queria, basicamente? Que a inteligência artificial usasse, que usar a inteligência artificial em algumas fases da produção, da pré-produção e da pós-produção de um filme. Há ali uma série de funções que a inteligência artificial poderia acelerar, fazendo com que o custo dos filmes também ficasse um pouco mais baixo. Ora, a Netflix achou muita piada esta ideia, fazer filmes mais baratos. Daí deu $500 milhões a Ben Affleck e comprou esta companhia. É uma notícia que estive a ler no LA Times, mas que está um pouco por todos os jornais mais dedicados ao entretenimento, este investimento da Netflix numa empresa de inteligência artificial que é completamente voltada para o cinema, para a televisão, e que nasceu com esse intuito, não é? Tornar o, diz Ben Affleck, o storytelling mais humano. Parece uma contradição, mas interessava, claro, que isso faz baixar o preço da produção dos filmes e foi por isso que,

0: já não ter, a produção não ter recorrido certos truques, a certas utilizações da, não só da inteligência artificial, mas também de efeitos especiais, e defender quase que um regresso ao passado. Ele sublinhava precisamente isso. Quando se vêem 1000 pessoas na imagem, é porque estavam 1000 pessoas nas filmagens. Quando se vê um barco, os barcos que se vê ao fundo são barcos reais e não são criações de efeitos especiais. Eu, honestamente, gosto. Muitas vezes é difícil ver a diferença, conseguir fazer essa distinção, ver as diferenças, sobretudo quando estamos a falar de efeitos especiais, que são extraordinários. Mas a verdade é que quando as produções usam certos efeitos especiais, acaba por desumanizar um pouco e parece demasiado fake, não dá aquela...
1: A ideia é ficar falso, não é? O que não gostamos é isso, nota que é falso.
0: E não dá aquela impressão de realidade. E aqui no filme, pelo menos, eu ainda não vi o filme, não vou comentar a qualidade do filme, mas eu gosto desta ideia, mesmo, por exemplo, fazendo uma comparação que foi muito criticada na altura dos primeiros Indiana Jones, os primeiros filmes, em relação ao quarto, em que havia claramente um excesso de efeitos especiais que retiravam aquela ideia de autenticidade, por muito que estranho que possa às vezes parecer falar de autenticidade em filmes de grande espetáculo, mas a verdade é que o uso excessivo de efeitos especiais muitas vezes retira essa dimensão humana, também até do trabalho das equipas técnicas, em comparação com aquilo que acontecia anteriormente.
1: Eu estive a ler que o filme pagou-se no primeiro fim de semana de estreia, é o terceiro mais visto, é a terceira melhor estreia do ano na América, atrás de Toy Story e Super Mario.
0: E o Christopher Nolan, de quem eu não sou mesmo grande fã, tem essa virtude, tem tido essa virtude de pegar em histórias originais, alguns dos argumentos escritos por eles, ou outro, por exemplo, como o do Oppenheimer, que claro é um biopic de uma célebre figura, mas ele tem essa capacidade de pegar, não recorrer, apesar de também ter feito o Batman, mas não recorrer ao chamado IP, à propriedade intelectual, às histórias que no fundo já estão prontas a ser servidas, e conseguir mesmo assim levar muita gente ao cinema. Aliás, o Oppenheimer foi também um grande sucesso de bilheteira, e ele tem essa virtude, talvez seja dos poucos realizadores, a par do Tarantino, que conseguem levar pessoas ao cinema por ser um filme dele.
1: Mas este não foi barato, custou entre 200 a 250 milhões.
0: Nunca são baratos os filmes.
1: Fez 264 no primeiro fim de semana, por isso, se fosse. Está feito o Não Se Fala de Outra Coisa, notícias que estão aí pelo mundo e que destacamos sempre nas manhãs 360 do Observador. Doze minutos para as 8, vamos ao desporto com o Três Toques.
0: Eu sei que querem falar de harmonização facial, mas já vamos a esse tema fundamental no desporto nos últimos dias. Desde ontem, eu pelo menos encontrei a notícia ontem, eu acho que foi ontem mesmo que explodiu aqui com a divulgação de imagens de Vini Júnior. Mas vamos começar ainda pelo Mundial e pelas votações para o melhor 11. A FIFA divulgou a lista de jogadores para que fosse feita a votação pelos internautas, e em Espanha houve indignação, muita indignação, porque dessa lista não constam dois jogadores que foram fundamentais para o resultado de Espanha. Toda a equipa foi importante, não podia estar obviamente toda a equipa, mas os espanhóis estão indignados porque dessa lista a votação não constam Pau Cubarsí e Aymeric Laporte, os dois centrais, que foram o esteio de uma equipa que sofreu apenas um golo. Estão lá os dois laterais, é verdade, Marco Cucurella e Pedro Porro.
1: Sempre que for para dizer Cucurella, conta comigo.
0: Diz lá outra vez então.
1: Cucurella.
0: Cucurella.
1: Que bebe uma estrela.
0: É o Cucurella. É El Calvo, como lhe chamam ironicamente, sim, em Espanha. E os espanhóis não percebem muito bem como.

0: como é que os dois centrais...
1: E tu, Bruno, tu percebes?
0: Ficaram... Eu costumo perceber, de facto, olhando até aqui para os outros nomes, é porque estão o Upamecano, de França, Virgil van Dijk, que saiu relativamente cedo do Mundial, o neerlandês, e depois os dois argentinos, Lisandro Martínez e Cuti Romero, que estão nesta lista.
1: Só se for pela porrada.
0: Não, e eu acho que, olhando para estes quatro nomes, o Upamecano fez um excelente Mundial. O William Saliba também. Eu acho que a dupla de centrais de França não ficou atrás de nenhuma das outras. Mas ver aqui Van Dijk e os dois argentinos causa...
1: Sem nenhum espanhol.
0: Causa
1: sim,
0: alguma
1: é um
0: estranheza.
1: Estranho.
0: Pelo menos um dos dois centrais espanhóis estar aqui, eu acho que seria...
1: Achas que há dedo de Trump nesta escolha?
0: Não sei. Tudo é possível. Tudo é possível. Mas estão lá outros espanhóis, é verdade. Mas é difícil, é um pouco difícil perceber, tendo sido o desempenho defensivo de Espanha tão superior ao das restantes equipas, e mesmo admitindo que, reconhecendo que a equipa espanhola, para a defesa da equipa espanhola, não contribui só os defesas, mas também toda a equipa, a forma como a equipa defende, é um pouco estranho que não esteja pelo menos um dos centrais.
1: Renato Veiga não está. Pois não.
0: Renato Veiga não está, mas há um português.
1: Quem é?
0: Está. Quem é que será o português? Quem é que será?
1: É o Vitinha.
0: Será a Vitinha. Vitinha tem aparecido nas equipas das claro. Maiores desilusões deste campeonato. Porque havia uma grande expectativa, não só dos portugueses. Eu acho que até a certa altura a expectativa maior não era dos adeptos portugueses em relação ao meio-campo e em particular a Vitinha. Era sobretudo dos estrangeiros.
1: Porque é o meio-campo campeão da Europa.
0: Exatamente, claro, do Paris Saint-Germain, e esperava-se mais de Vitinha, esperava-se muito de Vitinha, falava-se que o jogador português até poderia ser um dos candidatos à Bola de Ouro, e agora percebemos que essas hipóteses ficaram praticamente hipotecadas com o Mundial que fez. Mas há um português do Paris Saint-Germain que está nesta...
1: É Nuno Mendes.
0: É Nuno Mendes.
1: Claro.
0: Muita gente aponta aquele momento em que Nuno Mendes saiu, lesionado no jogo contra a Espanha, como um momento decisivo do jogo.
1: E terá sido.
0: E que terá sido. Acabou por dificultar muito a tarefa de Portugal. A partir daí, Portugal deixou de conseguir sair. É bom lembrar que o remate mais perigoso de Portugal nesse jogo foi mesmo de Nuno Mendes, aquele remate desviado por Porro e que ainda foi à barra. Mas a importância de Nuno Mendes nos últimos anos na seleção, não só do ponto de vista defensivo, mas também do ataque, tem sido determinante. Aliás, ele teve um papel fundamental na vitória de Portugal na Liga das Nações, em particular também num jogo contra a Espanha. E sabemos como ele tem, nesses jogos, tem secado a Lamine Yamal. É justo que esteja aqui também nesta lista para os melhores do mundo. Depois do resto, não há grandes surpresas. Vamos então aqui à grande notícia do dia: a harmonização facial. Você já tinha ouvido falar da harmonização?
1: Primeiro vou perguntar à Carla, porque ela tem uma ótima face. Não sei se já fizeste harmonização.
2: Eu também não sei se já fiz.
1: É ADN.
2: Não sei se fiz,
1: O que é que é isto, Bruno?
0: Ora, no fundo é...
1: É por base, não?
0: É uma...
1: Não é isso que faz a base?
0: Parece, aqui dá a entender que é quase como uma coisa, assim, mental, não é? Como a pessoa chega ali e harmoniza facialmente.
1: Holística.
0: Não, exato. Mas não, ao alinhar os chakras, não sei. Mas não, é aqui mesmo uma intervenção cirúrgica.
1: Estética, não é?
0: Estética.
1: Ok.
0: Que foi o que Vini Júnior fez, e ele apareceu agora numas imagens divulgadas nas redes sociais, e está diferente. Basta comparar fotografias anteriores. Agora, eu acho que, e é a minha humilde opinião, não sei se podemos dar a nossa opinião em relação ao tema, porque há quem fique melindrado, mas eu acho que ficou melhor. Antes do Mundial...
2: Está mais jovem, estou aqui a ver. Estou mais jovem.
0: Não, e ficou melhor.
2: Ficou melhor.
0: É assim, é para isso que servem as cirurgias.
1: Parece uma coisa de inteligência artificial.
0: Parece,
1: não
0: eu,
1: é?
0: Eu
1: parece
0: de início,
1: que ficou mais perfeitinho, é sem isso. Rugas, mais uniformizado, não há pontos altos e baixos, a cara
0: acho
1: ficou
0: que
1: mais
0: aquilo se centrou
1: linear.
0: Mais no queixo, ou seja, adiantar
2: testa,
0: ali.
2: Não foi. Não terá sido ortodôncia, não terá feito alguma correção aos dentes. Foi um antes e depois muito rápido.
0: Foi muito rápido, sim, portanto, sim. Ele no Mundial estava. De uma maneira...
1: Os brasileiros são ótimos na cirurgia estética.
0: Não,
1: né?
0: e aqui isto.
1: Ele
0: médico...
1: queria toca namorada, pode ser por causa disso.
0: Bom, ainda não há certezas, mas este novo look de Vinícius foi divulgado precisamente na inauguração do ginásio de Virgínia Fonseca, a influenciadora, que era a namorada dele até há bem pouco tempo, e então agora fala-se não só na harmonização facial, mas talvez numa reconciliação conjugal ou namoradal.
2: Se ele se sente bem, está bem.
0: Isso é que interessa. É? Eu acho que saiu bem, está bem.
1: Saiu,
0: está
1: ótimo. Estava aqui a ler que foi feito, viste bem, a harmonização do queixo feita em Goiânia. Sim, estou a ler num site brasileiro. E é uma técnica usada para projetar e dar mais definição aos contornos do rosto.
0: Ora, aí está.
1: É limar as arestas. É, basicamente.
0: Dar um toquezinho.
2: Está bem feito. Do
0: chassi.
1: Fica por aqui o 3 Toques de hoje com o Bruno Vieira Amaral. 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

0: 7 horas 59 minutos, esta é a Rádio Observador, muito bom dia. Manhã de quarta-feira, 22 de julho, estas são as manhãs 360. Há notícias com a Carla Jorge de Carvalho às 8. Carla, quais são as que estão em destaque a esta hora?
1: A época especial de exames, já são conhecidas as datas, vai ser aberta na segunda semana de setembro, será entre os dias 3 e 8, vamos dar conta disso mesmo, assim como da lista de contratos que a Polícia Judiciária celebrou com a empresa do empreiteiro amigo de Luís Neves. Os negócios envolveram um total superior a 2 milhões 230 mil euros.
0: Notícias para desenvolver já de seguida, numa altura em que os termómetros marcam 20 graus em Lisboa, 19 no Porto. Algumas nuvens a norte durante esta manhã, vai tornar-se o céu mais limpo durante a tarde na cidade do Porto. E há máximas previstas para hoje de 30 graus em Lisboa, 24 no Porto, 35 para Bragança, Castelo Branco, Évora e Beja. São 8 horas. Vamos às notícias. Jornal das 8 com a Carla Jorge de Carvalho. Carla, época especial de exames vai ser aberta a todos os alunos elegíveis para a segunda fase e vai decorrer entre os dias 3 e 8 de setembro.
1: Em comunicado, o Ministério da Educação esclarece também que os alunos que realizarem o exame, tanto na segunda fase como na época especial, vão ficar depois com a melhor nota entre os dois resultados. Carlos Pedro, é a solução que o Governo encontrou para minimizar o impacto das falhas nas classificações das provas.
2: E para o Ministério da Educação, que admitiu os erros no processo de digitalização destas provas, esta é, para todos os efeitos, uma segunda fase. Por isso, e ao contrário do que tinha sido referido por Fernando Alexandre ontem de manhã no Parlamento, todos os alunos que forem à segunda fase estão também elegíveis para a época especial. Contará depois, para efeito de pauta, o melhor resultado. Mas vamos às datas dos exames, que decorrem entre segunda e sexta-feira da segunda semana de setembro. Dia 3, na segunda-feira, há exames, por exemplo, de Português e Economia A. No dia seguinte, dia 4, há exames de História, Biologia e Geologia e Geometria Descritiva. Dia 7, os alunos são avaliados nas disciplinas de Matemática e Filosofia e no dia 8, o último desta época especial, há espaço para os exames de Física e Química, Inglês e Geografia.
1: E ainda não se conhecem todas as notas da primeira fase em algumas disciplinas. Geografia é precisamente um dos casos mais complicados. Carlos, há um novo alerta para um possível erro.
2: Sim, é um alerta deixado pela Associação de Professores de Geografia que apela à verificação urgente do item 12.1 do exame de geografia, que foi realizado por 16 mil alunos, é preciso esclarecer, e recordar também que o Júri Nacional de Exames já tinha alargado o prazo de inscrição para a segunda fase dos exames de geografia, precisamente devido a um erro na avaliação de dois itens.
1: Isto numa altura em que decorrem as candidaturas de acesso ao ensino superior com números muito mais baixos do que o normal, Carlos.
2: No primeiro dia de candidaturas, na segunda-feira, inscreveram-se apenas 304 alunos. Ora, no ano passado, também no primeiro dia de candidaturas, houve 10 mil registros. O Governo anunciou ontem também que a segunda fase de candidaturas às universidades vai decorrer entre os dias 24 de agosto e 22 de setembro. Os resultados são depois fixados no dia 30 do mesmo mês de setembro.
1: A decorrer está esta primeira fase de candidaturas ao ensino superior, vai ser até 6 de agosto, os resultados vão ser divulgados no dia 23, também de agosto. Carlos Pedro, aqui com as informações divulgadas ontem à noite pelo Ministério da Educação acerca dos exames nacionais e também do acesso ao ensino superior.
0: A Polícia Judiciária celebrou 17 contratos com a empresa do empreiteiro amigo de Luís Neves entre 2019 e 2025, negócios que envolveram um total superior a 2 milhões e 200 mil euros.
1: Um valor acima do que foi inicialmente divulgado pela Judiciária é o que pode ler-se na lista enviada ao Observador. Em apenas 3 contratos de empreitadas, nas sedes da Polícia Judiciária, na Guarda e em Évora, a empresa de João Carvalho faturou mais 345 mil euros do que era suposto. Noutros exemplos revelados pelo Observador, no Departamento de Investigação Criminal da Guarda, foram gastos mais de 1,2 milhões de euros. Na Unidade Local de Investigação Criminal de Évora, o contrato chegou perto de 1 milhão de euros e foram ainda gastos quase 100 mil nas instalações da Judiciária do Porto.
0: Em contratos que, na sua maioria, não tiveram concorrência.
1: Não, dos 17 contratos de que falamos, 9 foram feitos por contratação excluída. É um regime especial que permite a consulta de apenas uma entidade. Esta forma de contratação rendeu à empresa de João Carvalho uma receita total próxima de 1 milhão e meio de euros.
0: É um artigo em manchete esta hora no Observador, assinado pelos jornalistas João Paulo Godinho, Mariana Furtado e Luís Rosa. Marcelo Rebelo de Sousa deixou a presidência da República com praticamente metade do património financeiro que tinha quando iniciou funções.
1: O Observador consultou a declaração de cessação das funções do presidente Marcelo, entregue em maio, em que declara 4 ativos financeiros com um valor total de 185 mil euros, sem ter em conta a inflação. O salário que ganhava em 2025 era quase 60% inferior ao que ganhava em 2014. O jornalista Miguel Pereira Santos explica que a desvalorização do património se deve principalmente à diminuição da remuneração enquanto Marcelo esteve em Belém.
3: O salário foi sendo atualizado, não é? O salário do Presidente da República também é atualizado à semelhança dos restantes cargos da função pública, ainda que tenha havido durante grande parte deste tempo um corte de 5% que foi aplicado a todos os políticos, ainda do tempo da Troika, e chegamos a 2025, que é também o seu último ano completo em funções, em que ganha 150 mil euros ao ano. Portanto, se quisermos fazer uma comparação do salário de Marcelo em 2025, Marcelo Presidente, ao Marcelo Comentador de 2014, é uma queda, ainda assim, passados 10 anos, e sem ter em conta aqui a inflação, nem nada dessas ponderanças, é uma queda de quase 60% do salário que teve enquanto era comentador e professor.
1: O jornalista do Observador Miguel Pereira Santos, na história do dia de hoje, de 2014 para cá, Marcelo Rebelo de Sousa passou a ter carro próprio, mas continua sem ser dono de qualquer casa.
0: É tema em análise na história do dia desta quarta-feira. O episódio já está disponível em podcast. Carla, vamos a outras notícias em destaque a esta hora?
1: Vamos sim. A Assembleia Municipal de Almada rejeitou a moção de censura apresentada pelo PSD ao Executivo liderado pela socialista Inês de Medeiros. A moção de censura teve os votos contra do PS, CDU e LIVRE, a abstenção do Bloco e os votos favoráveis do PSD, Iniciativa Liberal e Chega. Os sociais-democratas pretendiam condenar a atuação do Executivo Camarário na sequência dos cortes de abastecimento de água à população, em particular na Costa da Caparica. Cerca de 50 concelhos em Portugal continental estão hoje em perigo máximo de incêndio rural. A informação do IPMA, os concelhos a maior risco estão nos distritos de Vila Real, Viseu, Bragança e Guarda, também Santarém, Porto Alegre, Castelo Branco e Faro. O perigo de incêndio vai manter-se elevado, pelo menos até ao fim de semana. Um avião da EasyJet que descolou ontem à noite do aeroporto de Lisboa rumo a Barcelona foi obrigado a fazer uma aterragem de emergência em Madrid. O comandante da aeronave declarou emergência ao controle de tráfego aéreo cerca de 30 minutos depois de descolar, quando já tinha entrado no espaço aéreo espanhol. A EasyJet ainda não confirmou a origem do problema.
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0: 8 horas, 7 minutos. Vai começar já daqui a pouco o Momentos de Glória de hoje.
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0: Não ganhámos o Mundial, é verdade, não sei se já repararam nisso, mas nós arranjamos sempre maneira de ganhar um título.
1: Senhor Primeiro-Ministro, espero que tenha recuperado o jet lag das viagens e da canseira dos concertos do Nós Alive. Portugal, infelizmente, não vai ganhar o Mundial, mas há um troféu que ninguém lhe tira. É o Primeiro-Ministro que assistiu a mais jogos em Mundiais desde que há registro. Mesmo no meio do estado de alerta, no meio de uma onda de calor perigosíssima, mesmo com os incêndios de Vozela a serem vistos do espaço.
0: Ora aí está, primeiro-ministro que assistiu a mais jogos, mas Montenegro esteve na disputa de outros troféus.
2: Com um aviso ao Sr. Primeiro-Ministro.
3: É que o Sr. Primeiro-Ministro corre riscos, de facto, porque, ouvindo o Sr. Deputado André Ventura, vendo e assistindo às sucessivas cambalhotas que dá, o Sr. Deputado André Ventura está a disputar consigo o lugar de funcionário do mês das confederações patronais.
0: Ora aí está, funcionário do mês das confederações patronais e vão dois títulos para Luís Montenegro. Será que ainda chega ao terceiro?
4: Termos um primeiro-ministro que esteve no Mundial de Futebol, quando o país estava em situação de alerta. O primeiro-ministro regressa do futebol e temos as famílias a viver momentos de profunda angústia. E vemo-lo a responder uma matéria desta natureza. Num festival de música mostra tudo sobre a insensibilidade de alguém que, do meu ponto de vista, está a trabalhar.
0: Alguém que está a trabalhar, foi o que José Luís Carneiro disse. O primeiro-ministro está a trabalhar. Espera aí.
4: De alguém que, do meu ponto de vista, está a trabalhar para ser um dos piores primeiros-ministros desde o 25 de Abril até hoje.
0: Ah, caramba, quase. Pois havia aqui outra coisa. Está a trabalhar para ser um dos piores primeiros-ministros desde o 25 de Abril. A concorrência é forte, como se sabe, até de camaradas ou ex-camaradas de José Luís Carneiro, mas Luís Montenegro não fica com todos os títulos.
5: Aos 36 anos eu descobri que sou autista, que tenho superdotação, que tenho PHDA, que tenho processamento de palavras gestáltico, que sou um polimata. Descobri uma série de nomes em torno de quem é ser eu e viver na minha pele.
0: Bom, já o Ministro das Finanças...
6: É uma autoestrada.
0: muita coisa junta. Já o Ministro das Finanças, de repente, arranjou outros planos para a sua vida.
7: Sr. Deputado, eu vou-lhe revelar uma coisa. Eu, nos últimos meses, tenho que agora caminhar um bocado a pé.
6: Sim, caminhar.
0: Caminhar a pé. Pois, caminhar de carro, não sei se faz o mesmo efeito. Bom, é preciso combater o sedentarismo, nós sabemos, mas agora vamos a problemas a sério. O preço dos combustíveis está a dar cabo dos portugueses e não há pior momento do que o do pagamento.
8: Hoje quero vir aqui falar de um assunto que me irrita, me aborrece, me faz cá nervos, que é, nós vamos a um posto de gasolina abastecer e depois temos que ficar tempos infinitos à espera que o seu funcionário venha fazer o pagamento do combustível porque ele está a tirar cafés, a servir cakes, pastéis de nata ou tostas mistas.
6: Ah, eu compreendo, isso já me aconteceu muitas vezes.
0: Isto também me irrita muito, ouvimos Sandra Madureira.
6: Quem?
0: Sandra Madureira!
6: Sandra Madureira. Mas ela é influencer.
0: Pelos vistos, sim.
6: É figura pública.
0: É uma figura pública, claro. Isto também, eu devo confessar, também me irrita muito. Uma pessoa quer pagar e alguém pediu um café em chávena escaldada, sem princípios, e um pauzinho de canela para mexer o açúcar, e ainda pede uma merenda mista aquecida, só que não muito aquecida. Mas se acham que isto é mau, agora imaginem o que é viver num mundo sem charcutaria.
9: Olá, queridos amigos. Fui agora aqui ao continente, um continente, que é um continente, coisa grande, perto da minha casa, e fui comprar queijo. Quando cheguei à prateleira do queijo, não tinha o queijo que eu queria. Eu tinha de 500 gramas, ou tinha de 250, eu não queria uma coisa nem outra, queria 350 ou 400, que é normalmente o que compro. Digo assim, olha, vou ali à charcutaria e peço para cortarem. Quando chego à charcutaria, não estava lá a charcutaria. Prateleiras carregadas de embalagens, pré-embaladas. Perguntei a uma funcionária onde é que era a charcutaria. Resposta, já não há charcutaria. Agora é tudo embalado.
6: E agora?
0: Tudo embalado.
6: Como é que vamos conseguir? Quem é este senhor?
0: Não sei.
6: Eu fico sempre curioso para saber quem
10: são pessoas. Deve ser um daqueles que pede a bica escaldada.
6: Exato.
10: Ao senhor da bomba.
0: E andamos todos aqui a discutir o facto do papel de Helena de Troia ser desempenhado por uma atriz negra na Odisseia, quando nos devíamos preocupar com a charcutaria e o facto de ser tudo embalado.
9: Portanto, as caixas já são automáticas, A charcutaria, aquela charcutaria onde a gente ia, pedia para cortar o fiambre mais fininho, mais grosso, a marmelada, ao nosso jeito, o requeijãozinho, olha, hoje até levo um bocadinho de requeijão, está aí, está com bom ar, está fresco, vou levar, não estava a pensar, mas levo. Acabou. Agora é tudo embalado à maneira deles e eles é que decidem. E acabou.
0: E pronto, tudo
6: serinhas
0: embalado.
6: Gramagens.
0: Claro. E ele diz mais, ele depois diz mais. Epá, já nem se pode conversar. Aquele lado humano da conversinha.
10: E tem
0: toda a razão. Eles embalam tudo e não deixam nada.

0: Amanhã há mais momentos de glória depois do Jornal das 8, agora 15 minutos depois das 8 e vamos conhecer o tema do contracorrente. Contracorrente que arranca depois das 10, já vamos conhecer o tema, sabe que pode participar. Envie-nos uma mensagem áudio para o 910024185. Pode também deixar o seu comentário na transmissão vídeo que vamos fazer do Contracorrente a partir das 10. E de que falamos hoje no Contracorrente, Carla Jorge de Carvalho?
1: O novo Primeiro-Ministro do Reino Unido, Andy Burnham, tomou posse na segunda-feira. O novo governo reuniu-se ontem em Downing Street pela primeira vez. Ontem também estalou a primeira polémica por causa do IVA da eletricidade. Burnham é conhecido como Vice-Rei do Norte, porque era presidente da Câmara de Manchester, promete mudanças políticas verdadeiras, mas muitos interrogam-se sobre os detalhes do programa político. Há uma esquerda que o vê como um novo Messias e uma direita que teme um regresso ao caos dos anos de 1970. No Contracorrente de hoje, vamos tentar perceber para onde vai um Reino Unido cada vez menos unido. José Manuel, bom dia.
2: Bom dia.
1: Andy Burnham, é mesmo um político diferente ou é só um político que usa t-shirts pretas?
2: Olha, eu não sei se são pretas, ou vale-se uma discussão sobre isso, sabes?
1: Podem não ser pretas.
2: Podem não ser pretas, acho que a líder dos conservadores ia ser o homem da t-shirt preta e ali são azuis escuras. Bem, são escuras, pronto.
1: São escuras.
2: São escuras, mas para além disso... Aqui isso que me parece relevante é que sempre, muitas vezes, quando surgem figuras com um lado mais mediático, mais carismático, há a percepção ou há um discurso sobre de repente vai mudar tudo, de repente vamos ter um tempo novo e por aí adiante. Isso nota-se em algumas reações, até na imprensa portuguesa, à escolha de Andy Burnham. No entanto, há aqui um problema, e esse problema é este governo, bem ou mal, está presa a duas realidades. A primeira realidade é o manifesto do Partido Trabalhista, com que conquistou a maioria há dois anos, há pouco mais de dois anos. E a segunda realidade é que, como, enfim, até ontem, em algumas daquelas primeiras reações ao discurso, aos discursos de tomada de posse, o discurso de tomada de posse em Reino Unido é particularmente, digamos, é muito típico, não é? As pessoas falam à porta de casa. Eles moram em Downing Street, o gabinete, a residência oficial e a residência e o gabinete do Primeiro-Ministro é em Downing Street número 10, a do Ministro das Finanças é número 11. Mas falam aí à porta e isso é uma espécie, entram e saem, aí que tudo se passa. Ora bem, nesse discurso ele prometeu um país diferente em 10 anos, grandes mudanças, um programa de transformação, e alguém perguntava, mas se ele quer um programa de transformação, melhor ir a votos, porque para todos os efeitos, ele é o 7º Primeiro-Ministro em 10 anos, mas ao contrário de Starmer, não tem a legitimidade do voto, apesar de ser uma legitimidade limitada, não pelo número de deputados, mas pela percentagem obtida nas eleições. E aquilo também nós sabemos é que da história das últimas décadas, os primeiros ministros que de uma forma ou outra marcaram a história do Reino Unido chegaram lá depois de a sua passagem pela oposição e a sua eleição, a consagração do seu programa em eleições. Estou a referir-me talvez aos que duraram mais tempo, portanto Margaret Thatcher e depois Tony Blair. Portanto, sim, não é a situação de Andy Burnham, portanto, falta-lhe aqui, há aqui logo um problema de qual é a base a partir da qual ele quer mudar tudo. Ou diz que quer mudar tudo, porque depois, e aqui entramos já naquilo que aconteceu na primeira reunião do Conselho de Ministros, aquilo que sai não é assim tanto como isso. Portanto, tivemos o anúncio de duas medidas, ambas dirigidas, como ele diz, a pôr dinheiro no bolso das pessoas, ao custo de vida e coisas assim do género, mas que não são sinais, não colocam logo o problema de saber de onde é que vem o dinheiro. E sobretudo da primeira, não é? E a primeira foi o anúncio de que iria ser eliminado o IVA na eletricidade a partir de 1 de outubro. Portanto, é um IVA só de 5%, portanto é mais baixo que aquilo que nós pagamos em Portugal por regra. É um IVA só de 5% e devolverá às pessoas, enfim, até ao final do ano, não é fortuna nenhuma, 45 libras em 3 meses dá 15 libras por mês, não é assim, quer dizer, nem chega a 20 euros. Sim. Mas pronto.
1: Mas tem impacto nos cofres.
2: Mas pode ter Estado. Impacto, agora surgiu algum problema. Mal ele disse que ia financiar essa medida que custa 800 milhões de libras, julgo que é este o valor, tenho que confirmar, julgo que custa 800 milhões de libras com o dinheiro que estava reservado para a criação do cartão de cidadão eletrónico, digital, e veio logo a seguir um membro, um trabalhista, ministro no governo de Starmer, daqueles que ficou de fora da remodelação, a dizer, ah pá, aqui um problema, é que esse programa do cartão eletrónico digital não tinha financiamento aprovado, não havia lá dinheiro reservado, era dinheiro que nós estávamos a pensar poupar noutros lados. Portanto, ele vai financiar uma política fazendo duas coisas no mínimo contestáveis. Por um lado, abandonar um programa de modernização e, por outro lado, ir buscar dinheiro onde ele não existe, por enquanto, pelo menos. E logo a seguir anuncia outra medida, uma medida que tem a ver, é uma reversão de uma medida de Starmer, vinha no tempo dos trabalhistas, dos conservadores, um teto para os bilhetes de autocarro de 2 libras, o Constarmer subiu para 3 libras e agora vai outra vez baixar para 2 libras, o que também tem um custo financeiro grande. Portanto, ele começa o seu mandato a discutir dinheiro, que é aquilo que hoje em dia todos os governos discutem e está ainda um bocado longe de apresentar grandes visões transformadoras e ter sequer legitimidade para elas. Isto tudo num país que é, no caso, o Reino Unido, que passa por um período muito complexo, porque um sistema político que durou décadas, portanto, há séculos mesmo, bipartidário, sendo do bipartidarismo, com dois partidos dominantes, não foram sempre os mesmos partidos, houve períodos em que não foram os trabalhistas, só há 100 anos é que se tornaram o segundo partido, ou o primeiro quando estão no poder, portanto, é que começaram a ombrear com os conservadores, antes eram os liberais, mas agora não está a acontecer a substituição do segundo partido por um outro partido novo, está a acontecer um esfrangalhamento do espaço político, do espaço do Parlamento, o que pode gerar outro tipo de problemas que também vale a pena falar e que tem muito a ver com as transformações sociais e demográficas do próprio Reino Unido e com o seu próprio modelo de desenvolvimento e económico. Isto numa altura em que há também receios de violência política. Porquê que eu digo isto? Porque em poucos anos foram assassinados 3 membros do Parlamento, a última, ou melhor, 3 ou membros ou antigos membros do Parlamento. A última foi uma senhora que foi assassinada no sudoeste de Inglaterra, há poucos dias, por alguém que viajou mais de 400 km para o fazer. E isto cria um ambiente carregado também. Mas falar um pouco disso tudo, até porque o Reino Unido, não estando na União Europeia, continua a estar na Europa, não é? Portanto, não deixou de ser um país europeu e um país europeu muito importante.
1: A geografia
2: para nós,
1: não muda.
2: Um belíssimo aliado, não é?
1: Até já, José Manuel.
2: Até já.
0: Contracorrente arranca depois das 10 com o José Manuel Fernandes, hoje olhando aqui para a situação atual do Reino Unido. Vamos conhecer o bom, o mau e o vilão com o Miguel Pinheiro?
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0: O Bom, o Mau e o Vilão com o Miguel Pinheiro na Rádio Observador. Muito bom dia, Miguel.
1: Bom dia.
0: Vamos começar com o Bom para esta quarta-feira. Escolheste o Primeiro-Ministro.
1: Sim, porque ontem o gabinete de Luís Montenegro anunciou que ele decidiu não marcar férias no verão e decidiu que estará no seu posto a coordenar a atividade do governo. Aliás, mesmo que dê um salto à praia ao fim de semana, e o gabinete tem o cuidado de alertar que isso pode acontecer, pode haver aqui um fim de semana, ou pode haver assim um diazito durante a semana em que Luís Montenegro decida ir à praia, mas mesmo que isso aconteça, o gabinete garante que pelo menos... Ele não vai de certeza sair do país. E eu coloco Luís Montenegro no bom, porque isto mostra que o Primeiro-Ministro tem a noção exata da atual fragilidade do governo. Ele sabe que não pode, de maneira nenhuma, ausentar-se por um minuto que seja, porque, como se tem percebido, ainda mais depois de a PJ nos ter dito ontem que encontrou indícios de abuso de poder e de descaminho no caso do outro lado, a qualquer momento, Luís Montenegro pode ter de demitir o Ministro da Administração Interna ou pode ter de aceitar a demissão do Ministro da Administração Interna e pode ter de fazer como há uns meses, quando acumulou durante uns tempos a função de Primeiro-Ministro com a de Ministro da Administração Interna. Teve que juntar ali as duas pastas, que remédio, não havia solução. E tudo isto ainda por cima, claro, verão, época de fogos, ainda bem que Luís Montenegro mostra realismo, ele sabe que não pode deixar as crianças sozinhas em casa, e por isso, olha, vamos lá ver como é que isto se aguenta.
2: E também estabelece aqui uma bitola, não só para futuros primeiros ministros, mas para ministros de qualquer governo.
1: Certo, ficarem agarrados à secretária do verão.
2: Ah, no verão, pois é.
0: Eu pensei que poderiam ter só acabado as milhas da TAP.
2: Não é? Também pode ter acontecido.
0: Mas não ficou. Exato, com elas para o verão. Cartão. Vamos ao mal de hoje, é o Ministro da Educação.
1: Olha, sim, já que pensa estar um bocadinho farto disto, mas pronto. Ontem o Ministro da Educação envolveu-se em mais uma polémica, agora com o antigo Presidente do Júri Nacional de Exames. Luís Duque de Almeida foi ouvido no Parlamento e lembrou que já tinha havido problemas no teste piloto de digitalização feito no ano passado com o exame de filosofia. Tem-se falado disto de vez em quando e no Parlamento ele lembrou. E pouco depois, o Ministro da Educação atacou, e eu vou citar, se tinha informação sobre isso que não partilhou, ele vai ter de explicar. Foi embora em setembro e não deixou um relatório a ninguém. Isto disse Fernando Alexandre. Ora, há aqui dois problemas. O primeiro problema é que me parece que Fernando Alexandre está a ver o filme ao contrário. Porque o ministro é que sabia o que é que ia fazer da sua vida. O ministro é que tinha a obrigação de ir fazer perguntas e pedir relatórios sobre a experiência piloto antes de avançar a toda a velocidade para a generalização da digitalização dos exames. Ele é que tinha que ir perguntar, como é evidente. O segundo problema é que não era preciso relatório nenhum. Bastava, por exemplo, o ministro ler a imprensa. A 30 de julho de 2025, às 13 horas e 40 minutos, o Observador publicou um artigo onde explicava quais os problemas que tinham surgido na experiência piloto. Portanto, isto foi na altura, nós demos a notícia. E eu vou citar a nossa notícia. Desde exames que desapareceram do sistema, impedindo que os professores fizessem uma revisão da correção, à existência de folhas de prova totalmente brancas ou pretas, passando por respostas cortadas a meio ou até trocadas, foi tudo isto que aconteceu. Os professores que corrigiram o Exame Nacional de Filosofia este ano dão avaliação negativa à nova forma de correção introduzida pelo Governo. E eu vou continuar a citar a notícia. Já o Ministério da Educação considerou o processo muito positivo e admite que no próximo ano, que é este, serão introduzidas as melhorias qualitativas consideradas necessárias. Fim de citação. Portanto, obviamente, o Ministério sabia tudo o que aconteceu na prova piloto, como é evidente, achou tudo maravilhoso e até disse que ia introduzir melhorias. Sei que elas eram necessárias. Estava tudo tão bem. Se calhar nem era preciso melhorias. Pronto, mas mesmo assim, vamos cá introduzir umas melhorias. E depois deu nisto. E agora, pelos vistos, Ai Jesus, o ministro, porque alguém não lhe entregou um relatório? E agora vai pedir contas porque não lhe entregaram um relatório?
2: Mas independentemente de ter saído nas notícias e dos relatos de professores, é óbvio que tinha de haver um relatório, tinha de ser exigido um relatório,
1: claro,
2: por parte do Ministério da Educação. Não se compreende, claro, como é que se faz uma prova destas, que serve precisamente para detectar, ou deveria servir para detectar problemas, sem que depois seja feito um relatório a dar conta de uma avaliação ao procedimento. Não se percebe.
1: Claro que sim, claro que sim. De qualquer maneira, olha, eu diria que estamos entregues aos bichos.
0: E o vilão, quem é esta quarta-feira, Miguel?
1: Olha, André Ventura, ontem o Chega anunciou que vai apresentar um projeto de lei para eliminar o IVA sobre a eletricidade. E, aliás, o partido quer que essa medida seja aplicada já em 2027, com a entrada em vigor no novo Orçamento de Estado, partindo do princípio que vai haver novo Orçamento de Estado, que alguém o aprova. Mas, enfim, segundo o Chega, a eletricidade, e estou a citá-los, é um bem essencial e não pode continuar a ser vista pelos sucessivos governos apenas como uma forma de arrecadar mais receita. E pergunto a vocês, de onde é que surgiu esta ideia incrível, revolucionária e original do Chega? De onde é que isto veio?
2: De onde é que foi?
1: Pronto, olha, descansa, acalma, tranquilo, respira, porque não é preciso procurar muito. O próprio partido explica que esta proposta surge, e vou citá-los, no seguimento da decisão anunciada pelo novo governo do Reino Unido. Ora, como sabem os nossos ouvintes, o governo do Reino Unido é de partido trabalhista, ou seja, é de socialistas, como diria André Ventura, e o governo socialista do Reino Unido tem agora um novo primeiro-ministro, que é Andy Burnham. E a primeira medida anunciada por Andy Burnham foi, precisamente, lá está, o fim do IVA na eletricidade. O problema é que ele, lá no Reino Unido, encontrou logo uma dificuldade, porque esta medida custa cerca de 1.000 milhões de euros, só no primeiro ano, e Andy Burnham anunciou que vai buscar o dinheiro a uma outra medida que tinha sido anunciada pelo anterior primeiro-ministro e que, entretanto, foi cancelada. O problema é que, como explicou um alto quadro do Partido Trabalhista, essa outra medida não tinha um único cêntimo orçamentado. Ou seja, Andy Burnham está a anunciar uma medida caríssima sem ter dinheiro para pagar. Essa é a conclusão. Mas para o Chega, isso, pelos vistos, não é um problema. Aliás, o partido de André Ventura está fartinho de anunciar medidas para as quais não há dinheiro, portanto é só mais uma. Mas, de qualquer forma, eu acho que é interessante confirmar que o Chega não se importa nada de copiar o primeiro socialista que lhe aparece à frente. Eu já desconfiava, mas está confirmado. A grande inspiração do Chega são os primeiros ministros socialistas que andam por esse mundo fora.
2: Ora, aí está. É uma boa influência. Tem-se visto, aliás, no Chega, essa tendência.
1: É, mas pronto, olha, está aqui a confirmação.
0: Miguel, hoje é dia de Realpolitik, a crise no governo, os exames, a situação de Luís Neves, presumo que sejam temas para abordar depois do meio-dia.
1: Sim, vamos falar um bocadinho sobre como é que o governo sai desta crise, se é que sai desta crise, se é que há uma crise, até no limite, como diria alguém, não há crise nenhuma. E também vamos querer falar um bocadinho, lá está, sobre este novo governo do Reino Unido, que, como se vê pelo Chega, é mais importante para Portugal do que poderíamos pensar à primeira vista. Vamos tentar perceber o que é que quer este primeiro-ministro e o que é que aí vem.
0: Realpolitik para ouvir na Rádio Observador depois do meio-dia. Esta edição de O Bom, o Mau e o Vilão fica já disponível lá em podcast. Até mais logo, Miguel.
1: Até já.

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1: Sente-se de notícias na Rádio Observador com a Carla Jorge Carvalho. Bom dia, Carla.
8: Os alunos que se tenham inscrito para a segunda fase são elegíveis para a época especial de exames. O anúncio é feito em comunicado pelo Ministério da Educação. Esta época adicional vai decorrer entre os dias 3 e 8 de setembro. As inscrições abrem na próxima segunda-feira. Para os estudantes que participem nestas duas fases, vai ser considerada apenas a melhor nota, o melhor resultado. Entre 2019 e 2025, a Polícia Judiciária celebrou 17 contratos com a empresa do empreiteiro amigo de Luís Neves. Os negócios envolveram um total superior a 2 milhões 230 mil euros. De acordo com a lista consultada pelo Observador, a maioria dos contratos não teve concorrência. A maioria foi feita por contratação excluída. É um regime especial que permite a consulta de apenas uma entidade e que rendeu à empresa de João Carvalho uma receita total próxima de 1 milhão e meio de euros. A Assembleia Municipal de Almada chumbou a moção de censura apresentada pelo PSD ao Executivo Camarário de Inês de Medeiros. A iniciativa teve os votos contra do PS, CDU e LIVRE. O Bloco de Esquerda absteve-se. PSD, Iniciativa Liberal e Chega votaram a favor. Os sociais-democratas pretendiam condenar a atuação do Executivo Camarário na sequência dos cortes no abastecimento de água à população, em particular na Costa da Caparica.

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10: 8h38.
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10: 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O vencedor é Valia e pontuou os protagonistas da atualidade todos os dias aqui na Rádio Observador. E Carla, hoje temos um plantel cheio para analisar os temas que estão a marcar esta quarta-feira.
13: Temos sim, e com várias ideias em cima da mesa. Luís Montenegro não tem descanso, mas vamos olhar para a questão dos exames nacionais. Sara Antunes de Oliveira, começamos com as preocupações do Presidente da República, que ontem até esteve reunido com o Primeiro-Ministro.
14: Fez questão de dar uma nota pública da conversa especificamente sobre os exames. O Governo até tem tido sorte nesta matéria e também no que está relacionado com o Ministro da Administração Interna sobre a postura do Presidente, António José Seguro. Na semana passada já tinha mostrado alguma preocupação ao dizer que algumas coisas não tinham corrido bem no que diz respeito ao Ministério da Educação. Desta vez foi muito mais específico e eu acho que o fez com o tom certo. Poderia eventualmente ter sido mais duro, sim, mas fez com o tom certo, sobretudo porque pôs o foco, parece-me, na coisa certa. Nós, nos últimos dias, se só ouvirmos o Ministério da Educação e o Ministro da Educação, ficamos um bocadinho confusos, não é? Parece que não correu assim nada mal, não é? Aliás, a Fernanda Alexandre até disse que se tivesse corrido muito mal é que havia um problema em relação ao cargo dele, não correu muito mal. Mas parece que o ministro está assim num mundo muito próprio, a ver isto com os óculos muito próprios e que pais, alunos, todos nós olharmos para isto é que estamos seguramente a exagerar. E o Presidente da República veio, por um lado, pedir sentido de exigência, o que é importante, aquela questão da igualdade entre os alunos, porque quase parece, pela narrativa do Ministério da Educação, que se toda a gente puder concorrer à faculdade, está tudo bem, independentemente de concorrer quando há mais vagas, quando há menos vagas, se podia concorrer quando as hipóteses eram mais favoráveis e vai ter de concorrer quando as hipóteses são menos favoráveis, isso não interessa para nada, a igualdade está assegurada porque toda a gente pôde concorrer. E depois, sobre tudo isto, né? António José Seguro pede que se tirem ilações daquilo que aconteceu para o problema não se repetir na segunda fase. E ilações, claramente, foi aquilo que o Ministério da Educação não tirou do projeto piloto que foi feito no ano passado, não é? Portanto, nós fazemos um projeto piloto, olhamos para isto de uma maneira sistemática e organizada, que é vamos testar primeiro aqui numa amostra muito curta para ver o que é que podemos fazer. Não olhamos para isso, nem fazemos perguntas, aparentemente olhamos para os problemas que aconteceram e nem queremos saber, ou se quisermos saber, não fizemos o necessário para garantir que eles não se repetiam, e portanto agora sim, é mesmo muito importante que a preparação para a segunda fase não seja só a confiança do Ministro da Educação, que confia que vai correr tudo bem na segunda fase, isso não pode acontecer. E, portanto, eu acho que António José Seguro esteve bem neste primeiro, é bem um puxão de orelhas, mas neste primeiro aviso ao Governo e na maneira como fez, e por isso um 14 para António José Seguro.
13: Um 14 para o Presidente da República. Agora, Sara, na medida em que estavas aqui a fazer esta primeira avaliação desta manhã, surge uma notícia já confirmada pelo Observador da morte do cantor Luís Represas. A agência que o representava conta que morreu esta madrugada, vítima de doença prolongada. Luís Represas, eternamente associado ao grupo Trovante, tinha 69 anos. No próximo ano tinha já agendados concertos de celebração dos 50 anos de carreira. Não aconteceu. Luís Represas morreu esta noite. É um assunto que naturalmente vamos desenvolver daqui a pouco no jornal à hora certa. Continuamos este e o vencedor é ainda com a questão dos exames, mas com uma outra questão que foi levantada ontem na ida ao Parlamento do Ministro da Educação, José Manuel Fernandes, e que tem a ver com a questão do relatório ao teste piloto. Afinal, não houve relatório, mas há informações. Como é que entendes aqui esta quase troca de responsabilidades a que assistimos?
1: Bem, já digo qualquer coisa sobre isso, mas desculpa lá, tenho que dizer que andei esta notícia que me deixou...
13: Eu sei, imagino.
1: Até porque eu fui colega de liceu do
13: Por isso mesmo, Represas, sabia disso Represas, em conversa que fizeste.
1: Uma vez, portanto, bem...
13: Sim, chocados, portanto, com certeza, e muito claro, surpreendidos com esta notícia.
1: Surpreendido, não tinha nenhuma ideia mesmo. Bem, mas deixando isso, e falaremos de Represas provavelmente noutras alturas...
13: E é isso mesmo.
1: Relativamente a isto, aquilo que eu acho aqui um pouco extraordinário, vou dizer com toda a franqueza, é o papel que tem tido nos últimos dias um senhor chamado Luís Filipe Lucas de Almeida, que nunca ninguém tinha ouvido falar dele. Foi presidente do Júri Nacional de Exames até setembro do ano passado, e agora descobriu que não lhe pediram um relatório que aparentemente ele achava que devia ter feito, mas que, como não foi pedido, não fez. E ninguém lhe perguntou porque é que ele, se achava que tinha que ser feito, não o fez. Deu informações e foi-se embora. Eu vou aventar uma hipótese que, peço desculpa, mas parece-me ter algum fundamento, pode ter algum fundamento. Este professor, não é? Ele é professor, apesar de ter sido licenciado em gestão, era professor. Está no Ministério há muitos anos, portanto, está no Ministério há muitos anos, foi para... acompanha o Júri Nacional de Exames também há muitos anos, primeiro vindo de escolas da zona de Lisboa e depois como presidente do Júri Nacional de Exames. Foi nomeado, tipicamente, em regime de substituição, pela primeira vez, em 2019. O que é que isto quer dizer? Quer dizer que não houve concurso público, foi uma escolha política. Foi uma escolha política de quem? Foi uma escolha política do anterior Ministro da Educação, João Costa. Portanto,

0: público, o que é natural, porque é típico destas colocações, nós sabemos, quer dizer, primeiro faz por regime de substituição, depois a pessoa ganha experiência e depois faz o concurso público e ela ganha o concurso público. Isto é o que os governos, não é só o anterior, é este também, estão a fazer em N lugares públicos. E agora, ele faz uma coisa que eu não posso deixar de achar. Quer dizer, há ou não há relatório? Não há. Houve relatório sobre outra matéria que foi pedido. E este senhor, que era presidente do Júri Nacional de Exames, não achou que, tendo uma coisa corrido, segundo ele, muito mal, e havendo razões para estar preocupado, devesse fazer mais do que uma conversa com o secretário de Estado. E, de repente, parece um papa que anda aí pelas televisões a botar faladura. Portanto, eu devo dizer que também é preciso escrutinar o que as pessoas dizem e o que é que elas fizeram antes. E não apenas as usar para criticar uma situação que tem imenso de criticável. Mas vamos ser claros. Uma das coisas fundamentais para uma boas decisões políticas é boa informação. E sente Luís Nunes de Almeida que passou a boa informação ou guardou-a para ele? Aparentemente guardou para ele porque não lhe pediram por escrito. Eu acho isto tudo fantástico e, portanto, não também é revelador da forma como funciona a administração pública. É evidente que há muitas responsabilidades políticas do lado de Fernando Alexandre e, aparentemente, também de Alexandre Homem Cristo. Declaração de interesses, eu sou amigo de Alexandre Homem Cristo, mas não falei ainda com ele desde que este processo começou, também para não ficarem dúvidas sobre essa matéria. Guardo para o fim, quando tudo acabar, para pedir algo, mas para ter uma conversa. Mas, independentemente disso, eu acho que nós, quando falamos com responsáveis, como foi o Luís Nunes de Almeida, temos também que lhes fazer perguntas. E, portanto, eu vou, para este protagonismo que ele está a ter, eu vou ser muito crítico. Vou dar mesmo um 4 e um chumbo. Isto cria mais ruído do que esclarecimento.
1: Um 4, então, para o anterior presidente do Júri de Exames. Bruno, esta questão fica, pelo menos do ponto de vista técnico e político, central.
2: Sim, a questão do relatório. Claro, mas nós entrevistámos aqui no Explicador, na segunda-feira, Luís Duque de Almeida, e ele disse precisamente isso, que não houve relatório nenhum, que não fez nenhum relatório, e quando questionado se tinha apresentado alguma comunicação formal acerca do teste piloto, ele disse que não e que tinha falado de forma informal com o secretário de Estado, tinha trocado umas impressões, vá, com o secretário de Estado sobre isso. Aliás, é isso que ele tem dito nas diversas entrevistas que tem dado. E o que é, desde logo, um pouco preocupante, um pouco assustador, é o nível de informalidade com que se trata estas coisas. Afinal, investiu-se num teste piloto, com os exames, creio que do 11º ano de Filosofia, e depois não é garantido que haja um relatório para fazer essa avaliação. E a principal responsabilidade para que esse relatório existisse é, sem dúvida, do Ministério da Educação e do Ministro da Educação. Ele é que tinha de exigir, como é que se pode tomar medidas políticas se não se conhece a realidade? Aliás, o próprio Ministro tem falado disso. Ele disse que, a propósito da colocação dos professores e do número de professores existentes e dos alunos sem professor, que não conseguia ter essa informação exata. E que isso dificultava, claro que dificulta. Se não temos informação, é difícil tomar algum tipo de medidas. Já nem digo medidas certas ou erradas. É difícil tomar medidas se não conhecemos a realidade. E aqui, neste caso, era muito simples. É óbvio que tinha de existir. Não, pedido pelo Ministério da Educação, óbvio que tinha que ser pedido pelo Ministério da Educação um relatório. Apesar disso, os problemas que não estavam em nenhum relatório que não existia foram conhecidos, relatados por professores. Podemos dizer, bem, esses relatos acabam por ser também não ser sistemáticos, não há sistematização dessa recolha.
1: Que é isso que se
2: espera de um relatório. Que é isso que se esperava deste teste piloto. É que servisse, que desse indicações sobre os problemas que seriam expectáveis, ainda por cima com o alargamento da digitalização dos exames, e vemos que não foi feito essa recolha sistemática da informação. E depois, claro, entramos aqui no domínio da informalidade. com relatos de professores, com relatos do presidente do Júri Nacional de Exames, com conversas informais entre pessoas que têm responsabilidades políticas, e eu acho que é tudo mau. É mau a postura do ex-presidente do Júri Nacional de Exames, que disse que havia problemas e que esses problemas foram detectados, mas que não há nenhum relatório.

0: obrigatório e que foi toda à base de conversas informais. É mau por parte do Ministério da Educação, que teve conhecimento dos problemas, ainda que não em forma de um relatório, mas teve conhecimento dos problemas e agora vem dizer que...
1: Não pode ignorar que pode, tinha essa informação.
0: Tinha, mesmo que não fosse, como deveria ter sido, uma informação recolhida de forma sistemática e apresentada de uma forma elaborada e com pés e cabeça, mesmo que não tenha sido assim, havia conhecimento de problemas com esse teste piloto. Portanto, eu acho que ninguém sai bem da fotografia neste caso, nem o Ministério, nem o Ministro, nem o antigo Presidente do Júri Nacional de Exames, mas a maior responsabilidade política é do Ministério da Educação. O Ministro não pode dizer que não foi feito um relatório, que era a obrigação do antigo Presidente apresentar um relatório. Não, a obrigação era do Ministério de exigir esse relatório, que era uma coisa óbvia, porque também não se espera que pudessem ser tomadas medidas sem essa informação estar disponível, como deveria ter estado.
1: Vais distribuir a mesma nota para todos?
0: Vai para todos, vou dar um 2. Porque aqui não há inocentes e todo o processo corre mal, com diversas responsabilidades ou com diferentes pessoas a terem responsabilidades, mas ninguém sai bem neste caso todo.
1: 2 por isso. Filomena Martins, ficaste para o fim, mas provavelmente faz todo o sentido, ouvindo tudo aquilo que foi dito aqui neste O Vencedor É. Luís Montenegro não devia mesmo, não deve mesmo ir de férias, como fez ontem anunciar.
2: Pois, há governos que a certas alturas parecem estar de férias, não é? E há governos a quem as férias simplesmente não podem acontecer. E Luís Montenegro pertence agora à segunda categoria, não pode mesmo ir de férias. Porque quando finalmente parecia chegar o tempo de respirar, foi lá aos 3 jogos da Seleção Nacional aos Estados Unidos, mas agora o país resolveu lembrar-lhe que a realidade não marca férias. E pronto, temos o caso de Fernando Alexandre, vocês já falaram o suficiente, mas ele continua em provas. Provavelmente não será a auditoria que decidirá o seu futuro político, será mesmo a segunda fase dos exames, porque será feito exatamente neste sistema que falhou na primeira, e se correr bem eu acho que ele está safo, até porque tem sido mais ou menos humilde e comunicado bem depois deste voluntarismo da reforma. Se voltar a correr mal, o problema deixará de ser maioritariamente técnico para passar a ser definitivamente político, porque um ministro pode sobreviver a um erro, dificilmente sobreviverá ao mesmo erro 2 vezes, e há aqui um problema mais profundo. Na prática, os exames são daqueles poucos momentos em que o Estado entra ao mesmo tempo na casa de milhares de famílias. Os pais acreditam sempre que o mérito dos filhos depende apenas do trabalho dos filhos. Quando essa confiança estala, não é apenas uma plataforma informática que falha, é uma das poucas instituições em que o país ainda confiava que vai toda abaixo. E basta ver que houve apenas 304 candidaturas, quando o ano passado foram mais de 10 mil, portanto está tudo aqui a falhar, ao ponto de, como já falou a Sara, o Presidente da República de sentir necessidade de dar visibilidade naquela nota no site da Presidência sobre a conversa que teve com o Primeiro-Ministro para lhe recordar o essencial: nenhum aluno pode pagar pelos erros do Estado. Isto não é uma frase qualquer, é um aviso político. E depois, como se não bastasse, o Ministério da Administração Interna está a transformar-se num caso em que cada dia que passa é um problema cada vez maior em vez de ser uma solução. E eu acho que é mesmo o problema maior disto tudo. Porque Luís Neves continua-se a dizer que é alvo de ataques. E eu não percebo de que ataques estamos a falar. Porque o Ministro tem toda... o direito de se defender, é claro, mas não pode confundir este escrutínio com perseguição. Aquilo que ele chama ataques são notícias sobre obras no seu monte, que ele ainda não conseguiu explicar que tem estado a pagar, nem como, e é sobretudo agora o facto da Polícia Judiciária, que ele dirigiu como diretor nacional, ter identificado indícios de eventual prática de crimes, no caso do outro lado, e de os ter comunicado ao Ministério Público, que abriu um inquérito. Ninguém o condenou, mas também ninguém pode fingir que nada aconteceu. É uma situação politicamente muito pesada para quem tutela precisamente as forças de segurança. E tudo isto acontece quando Portugal está a entrar naquela que é a época crítica dos incêndios. E um verão que, é preciso lembrar, já registra uma área ardida superior à do mesmo período no ano passado. O governo vai poder precisar a qualquer momento do ministro da Administração Interna com toda a autoridade política disponível e a pergunta é inevitável. Quanta dessa autoridade política resta agora a Luís Neves? Se ele não consegue mostrar faturas, se contrata contra todas as normas éticas um prestador de serviços da PJ para lhe fazer obras em casa, como optar que os cidadãos o ouçam agora com respeito e confiança? E ainda há um outro caso, agora, que apareceu, para Luís Montenegro não poder ir de férias, que é o de Miguel Pinto Luz. O caso do Hotel Cascais continua a crescer. O ministro garante que não assinou os atos que agora são contestados e que vai demonstrar isso, mas a verdade é que o Ministério Público já pede a anulação das licenças e até admite, como última consequência, a demolição do empreendimento, que está praticamente pronto e cuja origem remonta exatamente ao tempo em que o Pinto Luz era vice-presidente da Câmara de Cascais. E mesmo que a responsabilidade criminal esteja longe de estar demonstrada, é também um desgaste político e obrigou o ministro a falar. E este é o verdadeiro problema de Luís Montenegro e das férias de Luís Montenegro. Nenhuma destas crises isoladamente seria necessariamente fatal, mas todas ao mesmo tempo começam a desenhar a imagem de um governo permanentemente à defesa que não deixa o primeiro-ministro mesmo ir de férias. Há aquela velha regra na política que os governos raramente caem por causa de uma única crise, começam a cair quando deixam de conseguir escolher sobre qual das crises vão falar no dia seguinte, e eu acho que por estes dias Luís Montenegro talvez até tenha já alguma nostalgia da Spino Viva. Ao pé do verão que está a viver, a empresa da família quase parece ter sido um problemazinho simples, não é? E por isto...
1: E por isto a tua nota, Filomena?
2: Acho que temos de ir para o zero, porque não há verões como este, se calhar. E ainda vamos só aqui no fim de junho, julho, nem isso, não é? Ainda faltam os dias, ainda falta agosto e setembro.
1: E o zero.
2: Falta agosto e setembro.
1: E o zero já diz tudo, Filomena. Filomena Martins, obrigada por ter estado também neste E o Vencedor É. Chega agora ao fim, regressará mais logo à tarde, sendo que desde já amanhã fica marcada pela notícia da morte do cantor Luís Represas. Vamos abrir uma emissão especial já daqui a pouco. Até já.

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0: 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Jornal das 9 com a Carla Jorge de Carvalho e com um especial dedicado a Luís Represas. O cantor português morreu esta noite aos 69 anos, vítima de doença prolongada.
1: Uma notícia confirmada pela agência que representava o artista. Luís Represas é um dos músicos e compositores portugueses mais populares e João Lourenço é também indistinguível do grupo Trovante.
2: Que regressou aos palcos ainda este ano de 2026 com dois concertos, tanto numa arena como também no Super Bock Arena. Esta banda foi fundada em 1976, 20 anos antes é quando Luís Represas nasce, 24 de novembro de 1956. Já no meio da década de 70 fundou a banda Trovante, juntamente com João Gil, João Nuno Represas, Manuel Faria e Artur Costa, a que se mais tarde juntaram Fernando Júdice, José Martins e José Salgueiro. Foi um dos grupos mais marcantes do universo musical português durante o 25 de Abril, em que criaram músicas como Perdidamente, Fizeram os Dias Assim e também 125 Azul.

0: Bandas que esgotou nos últimos meses, duas das maiores salas do país, dois concertos que também faziam essa comemoração prévia dos 50 anos de carreira de Luís Represas. Mais tarde.
1: E João, deixa-me só interromper, porque foram dois concertos anunciados e que rapidamente encheram, o que significa que existe de facto ainda muita gente.
2: Na verdade, foram quatro: dois em Lisboa, dois no Porto.
0: Dois numa arena, dois no Super Boca Arena.
2: 20 e 21 em Lisboa, 27 e 28 março no Porto.
1: Mas houve outros momentos também muito marcantes na carreira do Estrovante e que se calhar também justificam esta adesão do público ainda hoje em dia, não é?
0: E concretamente em 1984, onde teve um dos momentos mais marcantes e na sequência da luta pela causa timorense, foi convidado na altura pelo presidente Jorge Sampaio para o acompanhar na visita oficial a Timor-Leste. Mais tarde seria condecorado com a medalha de ordem de Timor-Leste pelo presidente Tawar Matan Ruak. Na altura fez, neste caso, compôs uma das músicas também mais marcantes da carreira, a música em Timor.

0: Uma música que certamente ficou na memória dos portugueses na altura da luta de Timor-Leste. Em 1992 iniciou a carreira a solo e só nos anos 2000 é que começaram a seguir, neste caso, a surgir os prémios. Em 2005 foi distinguido pelo Estado português como a ordem, com a Ordem de Mérito, grau de Comendador. Em 2010 edita também um livro infantil, A Coragem de Tição, que está incluído no Plano Nacional de Leitura. Em 2019, a direção da Sociedade Portuguesa de Autores atribui a Luís Represas o prémio Pedro Osório pelo disco Boa Hora. Dar ainda conta que Luís Represas tinha marcado para o mês de março alguns concertos a solo para comemorar os 50 anos de carreira.
1: João Lourenço, a recordar aqui em cima da hora, na vida, o trabalho, a obra de Luís Represas. Acordámos esta manhã com a notícia de que o músico e compositor morreu esta noite aos 69 anos. Ora, Luís Represas é de facto um nome incontornável e agora aqui com a ajuda do Bruno Vieira Amaral e do Nelson Ferreira, duas pessoas, nomeadamente tu, Nelson, com quem te cruzaste mesmo aqui na Rádio Observador, tiveste a oportunidade de o entrevistar algumas vezes, tiveste também muito tempo a conseguir tê-lo aqui a encaixar agendas.
2: Sim, eu estava a recordar até agora aqui, fui pesquisar uma conversa na altura com o assessor de comunicação do Luís Represas, que me estava a dizer em 2022 que nós tínhamos uma data para ele vir ao vivo e de facto já foi um problema de saúde que motivou esse adiamento. Nós concretizamos a vinda do Luís Represas ao vivo em março de 2024, foi por altura de lançamento do seu último disco, chama-se Miragem. Um disco que é uma ponte entre Portugal e o Brasil. Ele sempre foi bom a fazer estas pontes.
1: É verdade, com Cuba também.
3: Cuba, logo, creio que no primeiro trabalho a Solen colaborou com Pablo Milanés, com aquele grande sucesso, Feiticeira. E ele tinha de facto essas afinidades com os músicos, com músicos do outro lado
1: do
3: Atlântico e nomeadamente com a música brasileira. E em relação ao Estrovante, eu creio que um dos aspectos já foi aqui, acabou por ser mencionado, mais relevantes, é que a banda separa-se. O último disco de originais é de 1990, mas esteve sempre presente depois disso, manteve sempre uma legião de fãs que sempre que houve vários concertos quase comemorativos, acompanharam a banda, estiveram lá sempre com enorme êxito, e isso também acaba por ser um testemunho do impacto e da influência que a banda teve nos seus anos de maior produção, nos anos 80, de terem conseguido, com esse trabalho feito nessa altura, de facto, conquistar
1: um
3: público que se manteve sempre fiel à banda, porque é bom sublinhar isso, desde 1990 que não havia um trabalho original, um disco de originais do Estrovante.
2: Aqui eu estava a olhar as datas do próximo ano que foram anunciadas para 50 anos de carreira de Luís Represas. Seria a 10 de abril no Coliseu de Lisboa, 17 de abril no Coliseu do Porto, mas isto levou-me a uma outra celebração na qual tu estiveste presente, porque há aqui um artigo no Observador de um ao vivo ainda nas manhãs 360, em 2020.
1: Logo no início da rádio, portanto, a rádio é de 2019, mas
2: é um artigo de outubro de 2020 em que o Luís Represas esteve aqui a falar precisamente dos 45 anos de carreira. Estavam agora apontados para o próximo ano essa celebração.
1: Pouco importante, na verdade, nesta altura, mas Luís Represas era um ouvinte da Rádio Observador, chegou até a entrar como ouvinte no Contracorrente.
2: É verdade, e deparei-me nisso na conversa com o agente, quando eu fiz o convite para vir ao vivo, ele aceitou logo, porque conhece a Rádio Observador e era o ouvinte assíduo da Rádio Observador.
1: Bruno, é interessante que há de facto um fim oficial do Estrovante, no sentido em que deixam de produzir inéditos, e há uma carreira a solo de Luís Represas que tem a sua identidade própria.
3: Sim,
1: apesar da voz estar sempre associada ao Estrovante.
3: Claro, eu acho que é o timbre de Luís Represas, claro. Aquilo que é a própria identidade do Estrovante. Claro que João Gil, claro, também outra grande figura.
2: E o Manuel Faria.
3: Em termos musicais, mas de facto a voz de Luís Represas, eu acho que é aquilo que nós identificamos mais rapidamente, mais facilmente com o Estrovante. É verdade que a carreira a solo de nenhum dos membros eu acho que atingiu a mesma altura do Estrovante, sendo carreiras muito variadas.
1: João Gil tem uma carreira
3: muito variadas e com muitos outros projetos. Basta lembrar a Ala dos Namorados, Moby Dick, muita coisa.
2: Mas
3: que eles
2: acho
3: fizeram.
2: Que o Luís Represas é mais reconhecido pelo público português. Imagina,
3: é o rosto, é a voz.
2: É o frontman da banda. Isso granja sempre mais mediatismo. Não é?
3: E o João Gil. Por um lado estava ali mais na sombra, sendo claramente ali.
1: Sim, era uma sombra bastante iluminada.
3: Foi bastante iluminada, mas de facto nós associamos quase sempre as bandas aos seus vocalistas, e em particular neste caso, devido a este timbre completamente diferente de Luís Represas, e que acabava por ser esse principal fator de identificação. Mas em relação ao estilo do Estrovante, também é preciso dizer que eles, o período de grande sucesso, de maior sucesso do Estrovante, coincide com ali o boom do rock português, e eles estão num caminho totalmente diferente.
2: Não tão rock, não é? Não,
3: pop, mas indo buscar também muito à tradição musical portuguesa, às raízes musicais portuguesas, o que era muito diferente dos grupos de maior sucesso.
1: Contra a tendência maior.
3: Sim,
1: da
3: de muita influência anglo-saxónica do rock, e eles marcam essa diferença também até pela qualidade das letras, e basta também lembrar no caso essa. Talvez um dos maiores sucessos, talvez não, um dos maiores sucessos, Perdidamente, que é a musicação de Flor Bela Espanca. E eles trouxeram essa, recuperaram de alguma forma ou integraram essa tradição musical na pop, na linguagem pop da música portuguesa, e depois seguiram o caminho, já no final dos anos 80, ainda para um caminho mais abertamente pop. Mas eu creio que esse legado é talvez uma das principais marcas do Estrovante.
1: Nós temos, Nelson, creio que me podes confirmar, o José Manuel Fernandes
2: está
1: connosco, vem a caminho da rádio. José Manuel, já há pouco tinhas dito no E o Vencedor é que esta notícia te chocava particularmente, uma vez que foste colega de Luís Represas há muito tempo.
4: É verdade, quer dizer, Luís Represas, eu andei no Liceu Pedro Nunes, e a banda de alguma forma nasceu no Liceu Pedro Nunes. Da banda, eu devo dizer, quem conhecia melhor, que fui colega de turma desde o primeiro ano do liceu, o atual quinto ano, era o Manuel Faria, portanto, o teclista. Mas aquele foi um período, enfim, o período em que a banda se constitui é um período bastante conturbado. Para mim, era o final do fim do liceu, portanto, já estava mais fora do que dentro, e só venho, se quer que diga, a descobrir. E não era a minha praia seguir a música, só venho a descobrir a importância do Estrovante e a quantidade de fãs que eles tinham, enfim, de vez em quando, esses eventos, concertos e tal e tal. Foi de repente, já para aí 15 anos depois, aí por volta de, enfim, no final dos anos 80, descubro que o meu filho e os amigos e as amigas do meu filho eram absolutamente fanáticos. Portanto, o que mostra uma transição de gerações, praticamente, não é? Portanto, eles na altura ainda eram muito adolescentes, muito novos, mas já ouviam aquilo com. E quando souberam que eu tinha sido colega de Luís Represas, então foi um.
1: Ficaste o herói.
4: Um bocadinho. Mas independentemente disso, eu só gostava de fazer uma nota, duas ou três notas. Primeiro, vocês estão a passar em fundo, tiveram a passar em fundo aquela canção que é seguramente uma das mais conhecidas, White Timor, e eu também associo essa canção a um dos momentos mais emotivos que eu tive na minha vida, nas reflexões que fiz ao longo da minha vida. Foi a primeira vez que Jorge Sampaio foi a Timor, Luís Represas também ia na comitiva, e houve uma missa em Timor em que ele canta esta canção. E foi absolutamente
1: arrepiante.
4: Extraordinário. Arrepiante. E depois, eu acho que agora estava a ouvir também o Bruno. E a pensar um bocado sobre o papel que a banda teve, porque repara, nós estamos, quando a banda surge, a música portuguesa é muito dominada pelo canto popular, não é? Portanto, por aquilo que vinha, do Zeca Afonso, do Sérgio Godinho, do José Mário Brando, e de grupos também com alguns deles com grande militância política, como aquele que nós falámos há pouco tempo aí, que é o Grupo de Ação Cultural, o GAC.
1: Sim.
4: E o Estrovante, surgindo também com alguma digamos, com alguma proximidade política a uns partidos de esquerda, particularmente ao PCP, não entra tão por esse caminho. E faz um caminho que permite depois ter uma identidade muito própria numa altura em que esse, digamos, aqui o auge da música popular, não é? A música popular portuguesa é substituída pelo rock português. E eles vão conseguir estar ali entre esses dois, entre essas duas ondas dominantes, com uma identidade realmente própria, e que eu acho que é aquilo que faz, que permite que até hoje seja uma banda de referência. Até porque há outras coisas que eles fizeram. Estava a recordar aqui de uma capa do álbum deles, no tempo em que havia álbuns, assim, como a gente falava em CDs, um álbum deles que me marcou particularmente, que é uma que eles tiram uma fotografia com Lisboa ao fundo.
3: É, no Seixal.
1: É a Terra Firme.
3: Terra Firme, exatamente.
1: É o que tem os enormes, esta não.
3: Tem
1: não,
3: o Perdidamente, e tem
1: o 125 Azul.
3: Exatamente.
1: Sim, é esse.
4: Exatamente. Essa fotografia, de repente, mostra uma Lisboa que eu por acaso conhecia, porque tinha família no Seixal, mas nunca ninguém tinha visto assim, porque ninguém passava a barcos passem por ali, só que morasse no Seixal é que conhecia aquela imagem, e também me recordo disso com alguma intensidade, mas isto são memórias que estão agora aqui à cabeça.
3: Claro. E o Manuel Faria contou ao Expresso precisamente a história dessa fotografia, de como é que eles decidiram e de como é que foi, porque aquilo, a maré estava a encher e eles ficaram ali no meio do rio, à espera do momento certo para captar aquela imagem com Lisboa ao fundo.
1: Aliás, devíamos saber o nome do fotógrafo, porque devíamos saber
3: vais... Sim. Por acaso estava a ver esta notícia, é de António Homem Cardoso.
1: Exatamente, pronto, ainda bem que com a ajuda da internet. É, exato. José Manuel, estás em viagem, daqui a pouco já estarás connosco em estúdio, ficam essas referências e essas memórias de Luís Represas. Há já uma reação oficial do Primeiro-Ministro Luís Montenegro nas redes sociais. Luís Montenegro escreve que Luís Represas é uma das nossas maiores referências musicais. A sua partida é uma perda para o país e para a cultura, mas o legado vai permanecer, escreve Montenegro, tão contagiante como uma vida cheia de sede de infinito, e dizê-lo cantando a toda a gente, aqui numa referência à canção, à interpretação de um poema de Florbela Espanca, já recordado aqui pelo Bruno Vieira Amaral. Esta ideia, Nelson, de termos um músico e um grupo trovante, vamos ter que continuar a misturar isto enquanto falarmos de Luís Represas. Consegue estar no meio entre músicas e influências mais tradicionais, ao mesmo tempo que as pessoas que estavam fascinadas com o rock português também aderem a esta música. É quase aqui um equilíbrio difícil, e que todos eles conseguiram fazer.
2: Sim, o Luís Represas muito bem. Eu sei que isto é sempre um bocado mais frívolo, mas o Luís Represas tinha ótima imagem.
3: Claro.
2: Tinha, isso é, e é uma característica que num frontman de uma banda é muito valorizada. Eu diria até que a moda do cabelo comprido se deve a Luís Figo e a Luís Represas ali no final dos anos 80 e início dos 90, porque era finalmente um homem que os nossos pais gostavam de ver de cabelo comprido.
3: E não, e se calhar,
2: à exceção dos adolescentes da altura que o tentavam imitar com essa imagem que se tornou de marca. No
3: e
2: caso
3: se calhar
2: dele.
3: Nós, não, quando pensamos até na imagem do Estrovante, não pensamos em punk. Mas não. Na escolha musical, ou nas opções musicais, nessa recuperação da tradição, numa época em que eles, no fundo, fazem essa transição da cantiga, mais da música de intervenção, para o pop, fugindo um pouco ao rock, eu acho que há ali uma atitude que agradou àquela geração, que era também de desafio à ortodoxia. Eles, de início, estavam muito associados à esquerda, até ao Partido Comunista.
1: Tocaram na festa do Avante.
3: Exatamente. Eles próprios reconhecem que havia essa associação que não queriam que fosse feita, mas eles pegam nessa tradição, reinventam, levam para outros caminhos essa tradição da cantiga de intervenção, e Luís Represas também colaborou com Fausto Bordal Dias, creio que chegou a colaborar também com Zeca Afonso. E eles, ao fazerem essa mudança, conseguem alcançar um público que é transversal, E vai, é claro que aqui as questões esquerda-direita não são as mais importantes, mas conseguem um público verdadeiramente, até do ponto de vista político, transversal. Uhum. Ou seja, começam ali, se calhar mais associados a um público, ou a essa canção de intervenção, e, pá, a música de intervenção, para chegar depois a um público muito mais alargado, sim, e muito mais vasto.
1: Já vamos continuar a falar, Bruno. Temos também já nesta emissão especial o diretor da Blitz, Miguel Cadete. Bom dia. Bom bem-vindo. Dia. Esta é a altura, enfim, reação primeiro ao choque da notícia da morte de Luís Represas, naturalmente, mas também é a altura de pensarmos que influências é que deixa, que legado é que deixa o trabalho de Luís Cadete, Luís Represas, desculpa. Miguel.
5: Ora, como já foi dito aqui, o Trovante impôs-se muito como um grupo muito próximo até da recolha da música tradicional portuguesa. Eles estavam muito associados ao Partido Comunista Português, com várias atuações na Festa do Advento, mas foram diluindo esse teor da música popular portuguesa, e eu não diria tanto de intervenção, foram diluindo e transformando a sua música em algo cada vez mais pop, até construírem aquelas canções que todos nós conhecemos e se tornarem num êxito massivo, capaz de ser transversal a várias gerações e a várias ideologias, ainda que eles não tenham perdido esse cunho de intervenção, vá lá. Todos nós nos lembramos da canção Timor, que os Trovante gravaram aí com um impacto realmente nacional, para lá de qualquer partido político, e em que a causa Malber foi apoiada também pelos Trovante. Eles deixaram obviamente um legado. Eles vinham dos grupos de recolha de música tradicional, música popular portuguesa, que surgiram depois do 25 de Abril, mas depois deixaram um legado. Eu lembro-me logo de Mafalda Veiga, por exemplo, que tinha umas canções muito próximas daquelas que os Trovante faziam, e que valeu aos Trovante concertos esgotados, sobretudo na década de 80, quando começam a crescer, concertos esgotados no Campo Pequeno, no Coliseu, e depois já bastante mais tarde, ainda agora há poucos meses, na maior sala de Portugal, que era o então conhecido como Pavilhão Atlântico. Portanto, mais uma grande consagração dos Trovante, que se reuniram várias vezes. O Luís Represas seguiu a sua carreira a solo, também com alguns êxitos. Ainda por ocasião dos 40 anos da Blitz, o Luís Represas tocou na redação do Expresso e da Blitz para marcar
1: esse aniversário.
5: E a notícia hoje apanha-nos de alguma forma, apanha-nos desprevenidos. É uma grande perda. Como já foi aqui dito, ele era muito bem apessoado, mas tinha um timbre muito bonito. A voz do Luís Represas era incrível, e a construção das canções com o João Gil e com o Manuel Faria também deixou um cancioneiro, eu diria, que quem é o português que não conhece esta ou aquela canção, claro, dos Trovante?
1: E que não canta por cima, não é? Havia planos, sabes de alguma coisa, para além dos concertos que estamos aqui a falar do próximo ano, de celebração dos 50 anos de carreira, havia planos de mais inéditos? Tens alguma ideia? Havia muita vontade de Luís Represas de continuar a trabalhar e a produzir,
5: sim,
1: e a criar?
5: Sim, o Luís Represas continuava na sua carreira a solo. Eles tiveram agora mais uma consagração na Mel Arena.
1: Sim, nos tais quatro concertos deste ano.
5: Exatamente, mas já não faziam temas de originais, álbuns, já não publicavam álbuns de originais desde há muito, mas regressaram inúmeras vezes, a pedido de várias famílias, como se diz na brincadeira, até em concertos privados, mas sobretudo em grandes espetáculos que celebravam sempre a sua carreira, aos 25 anos do 25 de Abril também, onde foram convidados pelo Presidente da República, Salvador Jorge Sampaio, à época, e fizeram parte dessa celebração. Ou seja, um lugar inquestionável na música portuguesa. Eles tratavam o grupo, não como nós dizemos os Trovante, mas sim o Trovante, o projeto Trovante, e Luís Represas era a voz, o porta-voz do Trovante.
1: Miguel Cadete, muito, muito obrigada por ter estado nesta emissão especial da Rádio Observador. Miguel Cadete é o diretor da Blitz. Às vezes também há aqui um problema com o género da revista, é a Blitz.
3: Já foi o Blitz.
1: Juntamos agora nesta emissão especial Júlio Isidro, Obrigada por estar connosco, Júlio Isidro. Bom dia também.
5: Bom dia.
1: Muitas vezes contactou com Luís Represas em várias fases, quer da vida artística, quer até do envolvimento que Luís Represas teve em iniciativas como a questão de Timor. Ele tinha essa capacidade de agregar vários públicos.
5: Olha, acabou de dizer uma coisa que me permite fazer um recuo até o ano de 1977. Há coisas que são momentos felizes das nossas vidas, que são os acasos. Eu estava a fazer rádio naquela altura, e continuo a fazer, mas naquela altura estava a fazer todos os dias, no FM do Rádio Clube Português, e disseram-me que à porta estava um grupo de jovens com um disco para me apresentarem. E eu mandei-os entrar para o estúdio, com a informalidade que felizmente se tinha, e entraram o Trovante todo, ou o Trovante, como quiser, entraram para o estúdio para apresentarem um disco chamado Chão Nosso, o primeiro trabalho do Trovante. E disseram claramente, assim, olha, nós trazemos isto aqui, pode ser que o Júlio passe, porque se calhar ele não vai passar. A razão era muito simples, é porque tratava-se de um disco cujos textos eu... Vou dizer que seria música de intervenção. Eu nem gosto muito desta expressão, mas pronto. De qualquer das maneiras, era música, canções e letras engajadas. E é evidente que eu abri a porta do estúdio, mas abri também o microfone. Fizemos uma entrevista global muito simpática, muito boa. Tinham todos à volta de 18 anos, portanto estamos a falar de 1977. O João Gil, o Luís Represas, enfim, o Nuno Represas naquela altura também ainda, o Manuel Faria, e passei o disco quase que na íntegra. E passado algum tempo, 2 anos, eles apareceram com um disco ainda dentro mais ou menos da mesma linha, chamado Em Nome da Vida. E a grande mudança dá-se com o Baile no Bosque, de 1981. E a partir daí passámos a ouvir, eu não vou dizer outro Trovante ou outro Trovante. Passámos a ouvir o Trovante com um outro tipo de repertório e sobretudo com uma adaptação brilhante daquilo que é a música tradicional portuguesa para a música moderna portuguesa, chamemos-lhe, não? Tudo isto entre aspas.
3: Eles fizeram essa transição, Júlio Isidro, conseguiram fazer essa transição de um estilo de início mais ligado às raízes, de início também com essa ligação à canção de intervenção, para um estilo mais pop, mais transversal também?
5: Era, e logo assinaram uma série de grandes sucessos que, a qualidade é isso que justifica, sucessos que têm atravessado o tempo, porque realmente eles têm feito, de vez em quando, alguns especiais, quando se juntam de novo, cantando aquilo que são, digamos, os seus clássicos, e é evidente que gerações diferentes, porque, entretanto, passaram mais de 50 anos.
1: Depois de 50 anos, passaram no
5: praticamente
1: próximo
5: 50
1: ano
5: anos,
1: da carreira, sim.
5: E passados esses 50 anos, há gerações diferentes a cantar de cor ainda A Menina das Sete Saias, ou Sete Saias, ou Perdidamente, enfim.
1: O que inúmeros... é que faz, Júlio Isidro, o que é que faz uma canção, ou um repertório, no caso, eterno?
5: Olha, eu não sei o que é eternidade, mas sei que é o que é
1: eternidade. Mas estão no cancioneiro, não é?
5: Sim, sei o que é eternidade. Olha, acabou de dizer aquilo com o que eu estou de acordo. Sem dúvida nenhuma, neste momento, e desde sempre, já há muito tempo, o Trovante, e obviamente a voz incomparável, única, diferente, um timbre lindíssimo, do Luís Represas, estão no cancioneiro, no cancioneiro português. E no caso do Luís Represas também, a sua ligação afetiva e musical, por exemplo, com a música cubana, é evidente que ele também deu uma outra dimensão, uma outra forma de criar música, porque depois o trabalho a solo do Luís é também muito importante, e realmente a relação dele com o Pablo Milanés, por exemplo, é realmente alguma coisa que fica também, curiosamente, numa ponte entre
6: a música do continente europeu e a música de Cuba, por exemplo.
3: O Gil Luís Hidra é, claro, muito conhecido por ter acompanhado de perto e ter apadrinhado muitos dos grandes nomes da música portuguesa dos últimos 50 anos.
2: Bruno, desculpa, é daí que nasce a expressão, até quem é que é o teu Gil Luís Hidra, não é?
3: Exatamente, quem é que foi a pessoa que lançou. O que é que distinguia o Estrovante, em particular naquela época muito marcada pelo boom do rock português?
6: Bom, a sua pergunta contém a resposta. Realmente é verdade. É isso que os distinguia. É porque naquela altura eu lancei, enfim, pronto, às vezes até fico tímido quando digo isso, mas realmente é verdade, inúmeros grupos e a onda que se estava a gerar era o rock português. E comecei com aquele a quem chamaram o pai do rock,
1: muito embora
6: já não fosse pai, porque já tinha havido uns outros pais em outra geração. Mas enfim, o Rui Veloso. Também tocou pela primeira vez o Chico Fininho no programa meu. Ora bem, mas realmente aquilo que eles fizeram estava também na linha de outros grupos que existiam na altura, exclusivamente de música popular portuguesa. A Ronda dos Quatro Caminhos,
1: Banda do
6: por
1: Casaco,
6: exemplo, para dar um exemplo, a Brigada Vitor Jara, sim, enfim. Mas o Estrovante sublimaram, de alguma maneira, a música tradicional portuguesa, mas aquilo que eles faziam, e infelizmente já não vão fazer, pelo menos com o mesmo timbre de voz que eles já cá não está, aquilo que eles faziam era música popular portuguesa. E ela estava lá, esteve sempre. Basta ouvir as músicas todas, muito embora com outro tipo de arranjos, outro tipo de interpretações, mas era música, era, e há de continuar a ser, porque como eu dizia há pouco, é verdade, em qualquer concerto do Estrovante ao longo dos anos, mesmo depois das interrupções que eles fizeram para fazer também as suas vidas musicais, toda a gente canta de cor algumas dessas canções, e portanto, quer dizer, é música portuguesa que está ali.
1: É a música portuguesa que está ali e essa vai continuar. Gil Luís Hidra, muito obrigada por ter estado na Rádio Observador. Estamos em emissão especial a recordar Luís Represas, que morreu esta noite, uma notícia que acaba por surpreender, apesar de haver uma doença já prolongada. A Sónia Tavares está connosco agora também em direto. A Sónia Tavares é também dona de uma voz com um timbre muito particular, vocalista dos The Gift. Bem-vinda, Sónia Tavares.
7: É muito isso obrigada.
1: É isso que marca também a imagem e o trabalho de Luís Represas, aquele timbre de voz ficará como a sua grande marca?
7: Sim, aquela voz incomparável, era, é ainda incomparável. Das vozes mais bonitas que Portugal conheceu, das vozes mais marcantes, mas Luís Represas não era só uma voz marcante, não é? Tudo aquilo que ele fez e tudo o que deu à música portuguesa é incontornável e, portanto, aquela voz maravilhosa tinha um contexto e teve um contexto muito importante e acho que as músicas do Estrovante e o Luís Represas deixaram-nos património e acho que ajudaram também a definir aquilo que é hoje em dia a música portuguesa. A minha mãe era absolutamente fã do Luís Represas, do Estrovante, eu cresci a ouvir o Estrovante. A minha mãe dizia que o Luís fazia canções tão bonitas que mesmo que alguém as imitasse a cantar, que o imitasse a cantar, elas iam ser sempre bonitas. A beleza era inerente e seriam bonitas cantadas, interpretadas, fosse por quem fosse, independentemente da voz maravilhosa que Luís Represas tinha.
3: E com esse grande respeito musical pela tradição, mas também um respeito pela língua portuguesa que o Estrovante tão bem trataram e o Luís Represas em particular, encontrando sempre ali aquela combinação entre a letra e a música que nem sempre é frequente.
7: Não, é verdade. Eu acho que a sua obra confunde-se com a própria história recente do país, se é que me faço entender.
1: Sim.
7: Portanto, estas canções que passaram na rádio, que as vimos no palco, que as vimos em todo lado, acho que passaram a ser uma, uma espécie de memória coletiva. Portanto, são canções que foram amadas e cantadas e vividas por várias gerações, portanto, pelo menos 4 décadas, 5 décadas de canções bonitas que fazem parte da, lá está, da nossa memória coletiva. Enquanto portugueses. Claro que sim, a música de intervenção juntou tudo tão bem, a música de intervenção, um bocadinho de folk, a pop portuguesa com a língua portuguesa tão marcada e feita e escrita de uma forma tão marcante.
2: Sónia, queria também perguntar-te se achas que há descendentes de Luís Represas na música nacional, os novos autores, consegues identificar alguns que possam ter sido inspirados pelo trabalho de Luís Represas e até do Trovante?
7: Eu acredito que haja muitos cantores, aliás, acredito que a obra do Luís Represas e do Trovante influenciou de uma forma geral a música portuguesa. Portanto, indiretamente ou diretamente, todos temos as nossas influências, todos temos as nossas referências do Trovante. E, portanto, é como a Amália. Mesmo que não ouçamos fado, ela, de uma forma ou de outra, influenciou-nos com certeza. E assim foi a música do Luís Represas, que marca várias gerações, portanto, com certeza que continuará a marcar mesmo depois da sua partida.
1: Sónia Savas, muito obrigada por recordar connosco aqui Luís Represa.
7: Agora aproveito o tempo de antena para dar um grande abraço à família.
1: Fica entregue. E chamamos agora também Simone de Oliveira, está connosco em direto. Bom dia, Simone. Uma notícia que seguramente...
8: Apanhada.
1: Claro. Foi apanhada de surpresa.
8: Apanhada com um soco no alto da cabeça, porque não... Há umas coisas que... Vai, até estou a gacar. Há umas coisas que nós sabemos que nos acontece a todos, não é? Mas, de repente, quer dizer, então agora... E quer dizer, eu estou a ter um tempo para acreditar. Estou a ter um tempo para aceitar. Vou ter a maior saudade dele. Conversámos muito. Era um homem divertido. Não vou pôr apelidos nem vocábulos, não me apetece. Apetece-me falar das pessoas e não só do cantor. É uma pessoa, é um ator, é um cantor, é um amigo, que Deus o tenha em bom lugar e que eu vou levá-lo no meu coração até a vida me deixar, porque eu também já tenho 88 anos, então mesmo são vocês a telefonar para colegas a perguntar o que é que pensam de mim.
2: Simone...
8: Diga.
2: Estava aqui a recordar o tema que fez com Luís Represa, chama-se Desencontro. Como é que foi esse trabalho? Como era trabalhar com
8: querido.
2: Luís Represas?
8: Acha que eu aos 88 anos não vou lembrar dessas coisas. Isso que eu traí há uma vida, há 30, há 40. Não tenho ideia, meu amor, não tenho ideia. Ele era um homem tranquilo, era um homem sereno. Fui muitas vezes cantar lá a casa que eles tinham, portanto, muitas vezes lá beber um copo. Toda a gente sabe que eu gostava do whisky e de fumar, continuo a fumar e quando posso beber um whiskyzinho com 3 pedras de gelo, continuo muito igual a mim própria. Os meus amigos são os meus amigos e os meus inimigos são os meus inimigos.
2: Estava aqui a ser enganado pela internet, que me aparece a Simone no Desencontro, mas é a brasileira que canta com Luís Represas. E
1: então
2: ele tinha.
1: Era bom que não se lembrasse.
2: É sinal que a Simone de Oliveira está ótima de memória, porque não se recordava desse
8: sim,
2: momento.
8: Sim, sim,
2: mas
8: sim.
2: Havia essa ponte de facto com o Brasil, não é? Luís Represas sempre abraçou muito a lusofonia nas suas composições e no seu género de cantar e compor.
8: Eu peço imensa desculpa, mas eu tenho uma marcação num hospital. Vamos a fazer uma coisa que tenho que fazer.
1: E vá mesmo fazer, Simone de Oliveira.
8: Beijinho,
1: queremos continuar a ouvi-la muito
8: obrigada.
1: Tempo. Muito obrigada por, nesta altura, não escolher adjetivos para falar de Luís Represas, lembrar-se apenas do homem. Cátia Guerreiro está também connosco em direto nesta manhã e nesta emissão especial. Cátia, nesta altura, celebra-se mais o homem ou celebra-se a obra?
9: Olá, bom dia
1: bom
9: a todos. Esta é uma manhã triste, né? Muito triste. Chega uma notícia um bocadinho repentina, mal acabámos quase de acordar e sabemos que perdemos um amigo. E acho que temos de celebrar tudo. Temos de celebrar o homem, porque era um homem divertido, é um homem com uma boa energia, que sempre que estava numa sala estávamos todos bem, não é? É um, com um sorriso aberto, aquele sorriso bonito dele, as gargalhadas dele, o carinho, porque era um homem muito carinhoso com todos, um homem muito afável. Mas há também aqui a parte da obra que é indissociável, não é? O Luís faz parte da história da música portuguesa e de momentos muito marcantes. O Luís foi, através da sua fortíssima ligação e de ser fundador do Estrovante, porta-voz de poesia como da Flor Bela Espanca. Acho que começou a ouvir falar mais de Flor Bela Espanca depois dos Estrovantes fazerem aquele tema emblemático do Perdidamente. E fica para sempre a sua voz presa à história de Timor. Todas as suas, vocês estavam a falar há bocadinho aí da Simone brasileira, e das suas ligações ao Brasil e à América Latina, de uma forma geral, a Espanha,
1: Pablo
9: também,
1: Milanês, sim.
9: Com o Pablo Milanês, mas também com o Caco Senante em Espanha. E eu deixo aqui só uma nota de que tive um almoço muito, muito agradável, muito mesmo, muito agradável com a Simone, que nos convidou aos dois para almoçar com ela em Cascais, na casa onde ela normalmente fica. E passámos uma tarde maravilhosa, muita gargalhada, de muitas partilhas e de música. Pegaram os dois na guitarra e trataram a tocar e a cantar.
1: Que luxo,
9: e com
1: Luís
9: Represas e com a Simone a tocarem e a cantarem coisas minhas. O que é uma delícia, não é? E ser homenageada por duas figuras tão, tão importantes. Mas é efetivamente uma voz que vai perdurar no tempo.
3: Kátia, deixa-me perguntar, há pouco falava das qualidades humanas de Luís Represas, mas isso sentia-se, pelo menos para quem ouve, essas qualidades humanas, mesmo para quem não o conhecia pessoalmente, parece que estava na forma como ele interpretava as canções.
9: Um artista, quando é verdadeiro, não consegue deixar de ser quem é, não é? E, portanto, transporta, no caso de um cantor e de um cantautor, como era o Luís Represas, põe essa sua verdade na sua voz, na forma como interpreta, na forma como compõe, como escreve, e o Luís transpirava essa sua verdade. E era, de facto, um homem que procurava a beleza do mundo, que procurava a beleza das pessoas. E por isso é que, quando estávamos em convívio, Luís era aquela boa energia, que ia sempre à procura do melhor que os outros também tinham para lhe dar. E dava o melhor de si. Tenho tanta pena de perder este amigo. Verdade.
1: Kátia Guerreiro, muito obrigada. Por ainda obrigada. Assim, com esta dor e com a surpresa ainda da notícia, ter perdido alguns minutos para estar connosco a recordar Luís Represas e esse momento que deve ter sido inesquecível na casa em Cascais com Simone, a ouvir a interpretação das músicas da Kátia Guerreiro. Bom dia e obrigada. Já falámos aqui como os Trovante tiveram uma participação também importante nas primeiras festas do Avante, as festas provavelmente ainda na ajuda, terá sido assim. Temos connosco o Pedro Tadeu, que é membro da Comissão de Espetáculos da Festa do Avante. Não estava nessa altura, pela idade era seguramente impossível.
3: Mas conhece
1: Pedro,
3: bem a história.
1: Conhece bem. Pedro, bom dia.
10: Olá, bom dia.
1: Bom dia. Foi importante, seguramente, não só para a festa ter o Estrovante, mas para o Estrovante também terem contacto com o público da Festa do Avante, que sempre foi muito numeroso e muito exigente.
10: Sim, eu fui ver aqui a lista de participações do Estrovante na Festa do Avante, vocês vão lá, 10 vezes.
1: A primeira em 1910,
10: 10 vezes. A primeira vez em 77 e a última em 2011. E uma das vezes atuaram com o Sérgio Godinho. E de facto o próprio nascimento do Estrovante tem muito a ver com o nascimento da Festa do Avante, porque a festa iniciou-se em 76, eles aparecem logo no ano seguinte no Jamor, quando gravam o primeiro álbum deles, que é o Chão Nosso, que é um álbum De ainda muito na onda da música de intervenção, de apoio aos ideais de esquerda, socialistas, comunistas, etc. Depois, isso acompanha também o movimento da música popular portuguesa dessa época, que digamos, já com o regime estabilizado, deixa, digamos, essa componente de intervenção e agarra-se à música popular portuguesa para tentar renovar, à música tradicional, não é? Para tentar transformar e renovar e fazer dali uma evolução das próprias tradições. E os Trovantes são protagonistas nisso e digamos, essenciais. E o Luís Represas é particularmente relevante porque havia outros grupos, por exemplo, estou-me a lembrar da Brigada Vitor Jara, que faziam também esse trabalho. Mas ele era um cantor excepcional, coisa que a Brigada não tinha. Teve vários cantores e cantoras, mas um com a personalidade de Luís Represas, com a limpidez da sua voz, com a sua capacidade interpretativa, de facto fazia muita diferença, independentemente também dos arranjos muito modernizados em cima de uma estrutura de música popular que nesta fase inicial de Estrovante eles faziam, e aí o João Gil, o Manuel Faria e os outros elementos são também determinantes. E, portanto,
3: mas terá sido ele, Pedro Tadeu, terá sido ele o responsável pela voz e obviamente por ser o principal rosto do grupo a conseguir levar também a banda a outros públicos?
10: Sim, sem dúvida. A popularidade do Estrovante ultrapassou muito, digamos, o público de esquerda, para falarmos assim de uma forma mais simples, não é? Não, logo no início, não é? Não, a partir do álbum Baile no Bosque, isso é evidente. E depois, mais tarde, eles, também quando há uma decadência da popularidade da música tradicional e da música de raiz popular, eles mudam o seu som e fazem muitos sucessos. Estou-me a lembrar do tema dedicado a Timor e à libertação de Timor-Leste. Foi uma coisa massiva no país, na altura, e a interpretação do Luís Represas aí é também determinante. E, portanto, há, digamos, uma personalidade que ficou muito identificada com o Estrovante, não há dúvida nenhuma.
3: E o Estrovante também identificados com a festa do Avante, apesar de terem seguido musicalmente depois um rumo diferente, mesmo assim, e até, como dizia, pelas 10 participações na festa do Avante, continuaram sempre muito associados à festa do Partido Comunista.
10: E, também criou-se uma relação de amizade entre o Luís Represas, o Manuel Faria e o João Gil, mas sobretudo o Luís Represas e o Manuel Faria, com o Ruben Carvalho, que era o organizador, até à sua morte,
3: da festa do Avante.
10: E eles falavam muito, tinham muitas conversas, e isso, aliás, em várias entrevistas, quer o Luís Represas, quer o Manuel Faria, referem isso, e digamos, havia para além

0: Não, não, não, não, eles seriam certamente ultra bem recebidos e para pessoas da minha geração, em que a música dos Trovantes fizeram parte da minha juventude, seria uma coisa comovente, não é? E todas as vezes que eles lá foram sempre grandes êxitos, isso aí não, não, é indiscutível. A memória que a Festa da Avante tem dos Trovantes é uma memória prazenteira e de agradecimento também, porque eles ajudaram a fazer grandes espetáculos, né, e grandes momentos na Festa do Avante.
1: Sim, são recordados por muitos. Pedro Estadeu, obrigada.
0: Nada,
1: Foi
0: obrigado eu.
1: bom fazer também esta viagem pelo início do projeto Trovante, também pela forma como o Luís Represas construiu depois toda a sua carreira.
2: Luís Represas, que foi também empresário, não é? Com o Chafariz, um bar mítico na
1: Um
2: cidade
1: bar.
2: de Lisboa, depois teve uma encarnação como Bujix na Expo
3: Na Expo,
2: 98.
3: exatamente.
1: E que teve a capacidade de ter música ao vivo com
2: Sim.
1: artistas, o que fez muita diferença
2: Era
1: para.
2: esses os elogios que sempre faziam ao Chafariz.
1: Bom dia, Anabela, também agora a entrar nesta emissão
3: Bom dia, bom dia.
1: especial. Bom dia. Para a Anabela, imagino que tenha crescido já com o som do Estrovante e de Luís Represas.
4: Sem dúvida. Hoje é um dia muito triste, mas graças a Deus permanece a sua obra. E eu, obviamente que Luís Represas foi para mim, desde muito cedo, diria que no início da minha adolescência, fui muito influenciada, em primeiro lugar, pelo Estrovante, e fui logo muito inspirada pela sua voz e pelas músicas do Estrovante, mas destaco a sua obra a solo. Eu tinha 16 anos quando o Luís Represas lançou o seu primeiro álbum a solo, e esse álbum foi marcante para mim. A Feiticeira, o Cai Neve, na Marginal, muitos êxitos desse álbum, vi alguns concertos dele, e fui muito influenciada por ele enquanto artista, pelas suas composições e muito em especial pela sua voz única, o seu timbre, que é absolutamente único e insubstituível. E, portanto, é um dia triste por isso, porque de facto marcou muito a minha carreira, e enquanto artista, tenho uma gratidão imensa pela obra do Luís Represas.
3: E a Anabela falou precisamente aí de carreira a solo de Luís Represas. Nós temos falado, e é natural que se vá falar mais sobre Luís Represas com o Estrovante, com o grupo em que se destacou. O que é que destaca mais na carreira a solo de Luís Represas? Porque normalmente, de facto, não se fala tanto nesse período, que começa no início dos anos 90, mas tem ali uma série de colaborações e até de caminhos que são diferentes, acabam por ser diferentes daqueles que eram seguidos pela banda.
4: Eu destaco as composições, e sobretudo o primeiro álbum, para mim é assim o mais marcante, com o Neva sobre a Marginal, o Fora de Tempo. São canções lindíssimas. A Feiticeira, obviamente, e depois
3: Essa
4: o
3: colaboração
4: tema
3: com o Pablo
4: com
3: Milanês, que
4: Pablo Milanés. Sim. Eu acho que ele tinha uma banda incrível que também o acompanhava e que gravou o álbum dele, desse álbum, e os outros todos, obviamente, também os destaco, mas aquela transição do Estrovante para carreira a solo, e esse álbum foi para mim muito marcante. E os concertos, eu vi o concerto CCB, foi extraordinário, era extraordinário. Eu tinha mesmo, foi de facto marcante. Claro que ele também cantava os temas do Estrovante, e isso era impactante, não é? Levava, mas as canções dele originais eram absolutamente lindíssimas e que me marcaram muitíssimo.
3: E chegou a colaborar com o Luís Represas, creio que num dos seus álbuns.
4: Não, não, infelizmente não tive essa, não tive essa honra. Não, nunca cantei com o Luís Represas,
3: Mas foi
4: mas
3: uma influência,
4: cantei-me
3: foi uma.
4: algumas vezes com ele, obviamente, em concertos, mas e trabalhei com alguns dos seus músicos, mas nunca tive esse privilégio.
3: Mas foi sem dúvida uma influência para a Anabela e também para uma geração de

0: Músicos
1: Sem
0: portugueses.
1: dúvida, sem dúvida. Portanto, a minha homenagem ao grande e insubstituível Luís Represas.
0: Que ficámos a saber, morreu esta noite. Anabela, muito obrigada por ter
1: Muito obrigada,
0: recordado.
1: muito obrigada.
0: Estamos na Rádio Observador, são 9h52. Recordar Luís Represas depois da notícia da morte do cantor, esta noite, aos 69 anos. Ricardo Ribeiro junta-se a esta emissão especial. Bom dia. Foi,
2: Viva, bom dia.
0: sendo também que teve influência, ou que foi influenciado por Luís Represas, sendo de uma geração mais jovem, obviamente.
2: Sim. Bom, influencia sempre porque era a música que se ouvia na rádio. Eu lembro quando acordava de manhã e a minha mãe começava a cuidar de nós para irmos para a escola, etc. Ouvia-se o estrovante na rádio, não é? E a voz do Represas é uma voz que fica na memória, não é? E porque vem já desde essa infância, ouvia-se o estrovante ou o ronquial ou os Rádio Macau, não é? E portanto. E ouvia-se depois mais tarde o Luís com o seu percurso a solo, a cantar com o Pablo Milanés, etc. E eu tive o privilégio de trabalhar com o Luís e era uma pessoa encantadora, e, enfim. Mas a esta lei ninguém escapa, o único destino que temos em comum, não é? E é lamentável, mas enfim.
3: E com o estrovante e na carreira a solo, Luís Represas
2: Exatamente.
3: contribui também aqui para uma revalorização das tradições, das raízes da música portuguesa. Creio que esse é um dos principais legados da obra de Luís Represas.
2: Sem dúvida, aliás, os Trovantes tinham muito esse objetivo e essa característica de o João Gil e o próprio João Nuno Represas na percussão, ou seja, eles reavivavam muito as raízes e tentavam sempre inspirar-se na música portuguesa, e basta ouvir as composições e a poesia que usavam, nomeadamente um dos mais conhecidos, o Perdidamente da Flor Bela Espanca, e depois, pronto, o 125 Azul, essas cantigas todas. Eles cantaram o Mário de Sá Carneiro também, mas com uma roupagem da música tradicional portuguesa, enfim. E eles tinham, de facto, uma maneira de estar na música muito interessante. E há pouco tempo tinham estado no Mel Arena e fizeram dois concertos extraordinários. E olha, é uma pena, de facto.
3: Falou da colaboração com o Luís Represas. Quando é que aconteceu essa colaboração?
2: Já foi há uns anos, eu creio que foi há 9 anos, 8 anos, no Centro Cultural de Belém, e tenho um dueto com ele. Cantei o 125 Azul e creio que o Perdidamente, também num disco que ele fez de que saiu ao vivo do CCB, em que eu era um dos convidados. E o Luís era uma pessoa encantadora e deu-me um imenso prazer. Enfim, nem sei muito bem o que é que digo. Estas coisas, um tipo nunca sabe muito bem o que há de dizer, não é? Diante da morte, acho que só o silêncio pode falar, não é?
0: No caso de um artista, há sorte de podermos continuar a ouvir Ricardo Ribeiro.
2: Exatamente, exatamente.
0: Há aqui esta questão da música Ai Timor, porque isto coloca o Estrovante, Luís Represas, obviamente todos os elementos deste grupo, a fazer música de causas, o que
2: Exatamente.
0: às vezes pode ser complicado para um artista. Foi importante também que eles o tivessem feito.
2: Claro, é sempre importante. Os artistas devem dizer aquilo que as outras pessoas pensam, mas também aquilo que os outros não se atrevem a dizer ou a pensar. E, no fundo, foi isso que eles fizeram com o Etimor e outros artistas fazem com as chamadas de atenção para aquilo que é mais degradante e preocupante também no mundo, não é? E eles fizeram isso com o Ai Timor e foi muitíssimo importante, não é?
0: E foi muito importante, Ricardo Ribeiro, muito importante também tê-lo aqui nesta emissão
2: Ah,
0: especial da
2: não.
0: Rádio Observador. Um bom dia.
2: Muito obrigado
0: Muito
2: pela sua gentileza. Bom dia.
0: obrigada. Chamamos e estávamos aqui a falar da importância que os Trovante tiveram com esta música Ai Timor para o processo de independência do território. Temos connosco Ana Gomes agora, em direto. Bom dia, Ana Gomes. Obrigada por estar connosco, sabendo que está muito abalada também com esta notícia. Foi mesmo importante o Ai Timor e a forma como todos os elementos do Estrovante se envolveram na causa timorense para que se conseguisse a independência do território.
1: Eu ouvi mal, não ouvi o que disse.
0: Perguntava-lhe que importância é que teve o Ai Timor e o envolvimento do Estrovante para a causa timorense quando estávamos no processo decisivo e fundamental do referendo e do reconhecimento de Timor como um território independente.
1: Olha, antes de mais, deixe-me dizer que foi um duro murro no estômago esta manhã.
4: a notícia da morte de Luís Represas e lembrei-me imediatamente de um momento inesquecível quando eu e ele nos encontramos em Timor para a altura da celebração do referendo do aniversário do referendo em 2019 e ele fez um concerto absolutamente memorável na Fundação Oriente, em Dili, que terminou com o padre João Salgueiras, o mítico, um herói da resistência, padre João Salgueiras, já muito velhinha, que ele acabou de falecer este ano com 105 anos. Ele abraçou-se ao Luís Represas e eu tenho alguns do vídeo desse momento absolutamente emocionante do padre João Falgueiras abraçado a Luís Represas depois de uma atuação memorável em que o Luís obviamente cantou e encantou e fez toda a gente cantar o Ai Timor. Essa canção foi absolutamente mobilizadora, mobilizadora do português para se juntar, se unir e dar força, como deu, à causa Timor e obrigar os governantes portugueses a fazer o que era preciso ser feito e que foi feito.
3: E terá contribuído, Ana Gomes, terá contribuído ainda mais esta canção do que alguns responsáveis políticos, porque foi uma canção que se tornou património da própria sociedade portuguesa e depois, claro, da sociedade timorense.
4: Bom, felizmente, nessa altura, o governo de António Guterres, com Jaime Gama como Ministro dos Estrangeiros e com Jorge Sampaio como Presidente da República, estavam a fazer tudo o que era necessário fazer por Timor. E foi isso que levou ao aproveitamento da queda do ditador Suharto na Indonésia para se negociar, nos termos, no quadro da ONU, um referendo, o referendo que se realizou a 30 de agosto de 1999, E foi nesse quadro, justamente, da mobilização do povo português, que foi necessária, sobretudo quando a seguir ao referendo houve uma violência avassaladora por parte dos militares da potência ocupante e, sem dúvida, essa mobilização do povo português através da canção Ai Timor foi muito importante, porque nessa altura foi necessário toda uma frente diplomática ao mais alto nível, em todos os azimutes, e isso ajudou, sem dúvida. E ficou na memória.
0: E ficou na memória.
4: Nossa, dos portugueses, e ficou certamente na memória dos timorenses, e daí que esse abraço entre o padre João Falgueiras e o Luís Represa tenha sido uma coisa tão absolutamente memorável.
0: E obrigada por ter partilhado também esse momento. A música fica para a história, naturalmente, que Luís Represas vai continuar a ser ouvido muito tempo. Ana Gomes, obrigada, um bom dia. Esta emissão especial da Rádio Observador chega ao fim, depois de conhecida a notícia da morte de Luís Represas esta noite aos 69 anos. Vamos continuar a ouvir reações nas próximas horas aqui na Rádio Observador.
5: Agora, com um minuto depois das 10 da manhã, vamos atualizar notícias. Começando por essa notícia que está a marcar a atualidade, a morte aos 69 anos do músico e compositor Luís Represas, o cantor, estava prestes a comemorar 50 anos de carreira.
0: Morreu esta madrugada, vítima de doença prolongada. A carreira de Luís Represas fica marcada por várias distinções, também pelos esforços na luta timorense, mas, João Lourenço, tudo começa com o lançamento do projeto Trovante.
6: Apenas com 20 anos, em 1976, é que o vocalista lisboeta fundou uma das bandas marcantes do período pós 25 de Abril. A banda contava com João Gil, João Nuno Represas, Manuel Faria e Hertur Costa, que mais tarde se juntavam Fernando Júdice, José Martins e José Salgueiro. Criaram as músicas, fizeram Os Dias Assim, 125 Azul e também Perdidamente.

Ao todo foram mais de 10 álbuns publicados ao longo de 13 anos. Luís Represas começou a carreira a solo em 1992 e rapidamente se foi para Havana. Passou um curto período no continente americano com o objetivo de compor novas canções. É na América Central que nasce um dos duetos mais conhecidos de Luís Represas, a música Feiticeira, com o cantor-pianista cubano Miguel Núñez.

Para o álbum Represas, o primeiro de 12 publicados durante a carreira a solo. Ora, no passar do milénio, Luís Represas teve um dos momentos mais marcantes da carreira, como já foi aqui referido na emissão especial, na sequência da luta pela causa timorense. Foi convidado pelo presidente Jorge Sampaio para o acompanhar na visita oficial a Timor-Leste. Na memória coletiva fica a música que referia, e passo a citar: "No cais deserto fica o desejo da terra quente por conquistar."

0: E na prateleira de prémios individuais, Luís Represas conquistou em 1997 o Globo de Ouro na categoria de melhor intérprete individual. Em 2005 foi distinguido pelo Estado português com a Ordem do Mérito, a grau de comendador. Já em 2016 é condecorado em Timor-Leste e em 2019 a direção da Sociedade Portuguesa de Autores atribui a Luís Represas o prémio Pedro Osório pelo disco Boa Hora. Da música para a literatura, Luís Represas edita em 2010 um livro infantil, A Coragem de Tição. O vocalista de 69 anos já tinha planos para o próximo ano. Nas comemorações dos 50 anos de carreira, Luís Represas tinha concertos marcados para 10 de abril em Lisboa e 17 de abril no Porto.
1: A vida de Luís Represas, recordada aqui pelo jornalista João Lourenço. Recebemos agora neste jornal o cantor José Cid. Bom dia, José Cid, obrigada por estar connosco. Acabou de ouvir aqui uma lista de datas e de nomes de músicas para um amigo, para alguém próximo. O que é que fica de Luís Represas?
2: Muito próximo. Eu já acordei neste instante e estou desvastado. Desvastado porque o Luís, sendo talvez o cantor mais íntimo com que eu trocava mensagens e várias coisas ao longo da vida. Eu convidei para o meu campo pequeno, eu fiz duetos com ele, eu gravei no meu álbum castelhano Feiticeira. Enfim, o Luís, em provas desportivas, participou comigo num concurso internacional, no Vimeiro, fizemos equipe. Enfim, o Luís era muito próximo de mim. Se há cantor em Portugal com quem eu estava próximo mesmo, era o Luís. E ele nunca me revelou esta tristeza, desta doença que é tão fatal e que ele não merecia. Não é justo.
1: Terá querido poupar os amigos, será isso, José Cid?
2: De certeza. O Luís era uma pessoa muito boa e muito inteligente. Era um homem muito interessante, era um homem bom. Um homem saudável, mentalmente saudável, um lutador, um homem antifascista, uma pessoa... Eu adorava o Luís. E vou-me lembrar, é pena é que a rádio, ultimamente, já há uns anos, não passava Luís Represas como ele merecia. As rádios todas, Antena 1, a Rádio Renascença, tudo, não passavam Luís Represas como ele merecia. Tem uma obra absolutamente genial.
1: Se tivesse que escolher uma música de Luís Represas, era difícil?
2: Olha, a música minha que ele mais gostava era uma música que ninguém conhece, que se chama O Outro Homem. É uma cena jazzística, pronto, é uma área que não se conhece muito, mas eu adorava esse tema. Eu dele gravei, pronto, efetivamente gravei Feiticeira, e ele gostou muito da minha interpretação. E sim, Feiticeira tem qualquer coisa de mágico que é difícil, só um talento imenso, uma inspiração imensa conseguem escrever uma canção assim e cantá-la com a voz esplendorosa com que ele sempre teve. O Luís era um dos maiores cantores latinos de sempre, nasceu num país mais pequenino, a dimensão de Espanha ou do Brasil, mas ele é um dos grandes cantores de sempre da música latina. Eu não sei, eu estou desvestado ainda, estou completamente desvestado. A Gabriela está lá dentro a chorar porque era amicíssima, como sabes. A Gabriela é timorense e eles tinham uma complicidade imensa, por isso, além disso.
1: Porque os timorenses não o esquecerão também, não é?
2: Nunca. A Gabriela está desvestada a chorar, foi ela que me trouxe a notícia. Eu acordei agora.
1: E acorda com a pior das notícias. José Cid, obrigada.
2: E ele não me disse nada, aquele malandreco. Nunca me disse que estava assim. Que tinha um problema numa perna e não sei o quê, mas afinal de contas era mais grave. Para a sua alma, eu vou ficar com o Luís na minha memória, vou imediatamente fazer um artigo para o meu Facebook, porque eu não posso esquecer o Luís mais. Adorava esse homem e vou adorá-lo toda a vida.
1: Muito obrigada, José Cid. Obrigado. Adoramos também poder tê-lo aqui, acabado de saber da notícia da morte de Luís Represas.
3: E Carla, nas reações, amigos e colegas de Represas lembram o timbre especial da voz do cantor?
1: O apresentador Júlio Isidro foi um dos maiores responsáveis pelo lançamento e a promoção dos Trovante e afirma que na banda portuguesa há um fator inconfundível de qualquer outro grupo, que é a voz de Luís Represas.
4: Sem dúvida nenhuma, neste momento, e desde sempre, já há muito tempo, o trovante, e obviamente a voz incomparável, única, diferente, um timbre lindíssimo, do Luís Represas, estão no cancioneiro português.
1: E por isso não serão esquecidos, apesar da morte de Luís Represas. Na última hora ouvimos também Simone de Oliveira, que recorda o cantor com emoção.
5: Vou ter a maior saudade dele. Conversámos muito, era um homem divertido. Não vou pôr apelidos nem vocábulos, não me apetece. Apetece-me falar das pessoas e não só do cantor. É uma pessoa, é um ator, é um cantor, é um amigo. Que Deus o tenha em bom lugar. E que eu vou levá-lo no meu coração até a vida me deixar.
1: A homenagem de Simone de Oliveira na reação à morte aos 69 anos de Luís Represas.
3: O mundo da política também presta homenagem. Uma das últimas chegou por parte do Presidente da República.
1: Numa longa nota de pesar publicada no site da Presidência, António José Seguro diz que hoje chora a morte de um amigo, fala num dos maiores nomes da música portuguesa. Já o Primeiro-Ministro considera o cantor uma das maiores referências musicais do país. Numa publicação na rede social X, escreve que a morte de Represas representa uma grande perda para toda a nação. Diz também que o legado deixado pelo fundador do Estrovante vai continuar a contagiar a vida de todos.
3: Mudamos agora de tema, Carla. Em plena polémica em torno dos exames nacionais, o Ministro da Educação está esta manhã reunido com os sindicatos dos profissionais do setor.
1: Uma ronda de reuniões entre o Ministério da Educação e os sindicatos que representam professores, diretores e investigadores. Miguel Gato, agora em direto, esta promete ser uma manhã longa, até porque começou com um longo atraso.
6: Sim, a ronda negocial entre sindicatos que representam professores, diretores e investigadores já arrancou, com a primeira reunião a ser entre Governo e a FNEE, Federação Nacional de Educação. Estava marcada para as 8:30, arrancou mais perto das 9 e o fim já estava previsto, uma vez que a próxima ronda negocial com vários sindicatos iria ser por volta das 9:30. Neste momento são 10 e 11 da manhã e a Federação Nacional de Educação ainda não saiu da ronda negocial com o Ministro da Educação, Fernando Alexandre. Portanto, promete ser uma longa ronda negocial, destaque para as 11 da manhã, que é recebida a FENPROF, e são vários os sindicatos recebidos hoje pelo Ministro ao longo da manhã, com o STOP a ser recebido também a partir do meio-dia. O tema principal desta reunião é o modelo de recrutamento e colocação de professores, um tema que já é discutido entre Ministério e sindicatos há já largos meses. Naturalmente que também pode estar em cima da mesa a discussão sobre a época especial de exames, também os erros na correção das provas e o facto de terem sido apenas cerca de 300 os alunos a concorrerem ao ensino superior no primeiro dia de candidaturas. Esta polémica dos exames nacionais com certeza também vai estar em cima da mesa nesta ronda negocial. Ouviremos depois os sindicatos que saírem da ronda com o Ministro para perceber se esse foi um tema que foi tratado. Expectativa para saber o que diz também a FNE depois deste encontro com o Ministro. A delegação do sindicato, da Federação, ainda não saiu, o que naturalmente indica que vai haver atrasos ao longo do dia.
1: Como já estão previstos, o Miguel Gato está em direto junto ao Ministério da Educação, onde começa hoje uma ronda de encontros, de negociações do Ministro Fernando Alexandre com vários sindicatos do setor.
3: Carla, vamos ainda a outras notícias que estão a marcar a atualidade nesta manhã?
1: Quase 190 crianças morreram no surto de ébola na República Democrática do Congo, de acordo com a organização Save the Children. Desde que a epidemia foi declarada na província congolesa de Ituri, já quase 500 crianças contraíram a doença. A organização está a oferecer apoio psicológico a mais de 4 mil menores na região. Os lucros do Santander subiram cerca de 31% no primeiro semestre do ano, para mais de 8.900 milhões de euros. São dados avançados pelo Banco Espanhol. Os resultados incluem um impacto extraordinário divulgado um impacto extraordinário gerado pela conclusão da venda em janeiro, assim é que é, a conclusão da venda da filial polaca do banco, numa operação que se traduziu numa mais-valia de cerca de 1.900 milhões de euros. A oferta de casas para arrendar em Portugal recuou 22% no segundo trimestre deste ano, face ao mesmo período do ano passado. Eu que disse esta manhã o portal online de imobiliário Idealista, de acordo com a informação divulgada pela plataforma de compra e venda de casas, a redução da oferta verificou-se em 6 das 20 capitais de distrito distrito e regiões autónomas analisadas. Coimbra e Porto registaram as maiores quebras, seguidas de Lisboa, Leiria, Porto Alegre e Braga.
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3: 10 horas e 16 minutos, vai começar o Contra Corrente.
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3: Está no ar a edição desta quarta-feira do Contra Corrente. Pode acompanhá-la em vídeo nas redes sociais do Observador e participar com o seu comentário. Pode também enviar uma mensagem áudio pelo WhatsApp para o número 910024185. Esta quarta-feira falamos do Reino Unido. Tem um novo primeiro-ministro, é o sétimo em 10 anos e traz muitas promessas, algumas delas bem caras, promessas que custam muito dinheiro. A nova situação política no Reino Unido e o impacto que pode ter na Europa e no mundo. Em análise hoje num contracorrente com o José Manuel Fernandes e a Helena Garrido e com vários convidados. Carla Jorge de Carvalho, não temos fish and chips, mas posso sempre servir-te um chazinho para acompanhar este contracorrente que vai até ao meio-dia.
1: Pode ser, não sabemos se é a onda do novo primeiro-ministro do Reino Unido que tomou posse na segunda-feira. O novo governo reuniu-se ontem em Downing Street pela primeira vez, onde também instalou a primeira polémica por causa do IVA da eletricidade. Andy Burnham é conhecido como vice-rei do Norte, porque era presidente da Câmara de Manchester, promete mudanças políticas verdadeiras, mas muitos interrogam-se sobre os detalhes do programa político. Há uma esquerda que o vê como um novo Messias e há uma direita que teme um regresso ao caos dos anos de 1970. No contracorrente de hoje vamos tentar perceber para onde vai um Reino Unido cada vez menos unido. José Manuel, Andy Burnham, é mesmo um político diferente ou a questão do guarda-fato também lhe dá aqui um elan diferente?
21: Da t-shirt. Não sabemos se é azul, escura ou preta.
1: Há uma nova polémica.
21: Há uma nova polémica sobre a cor da t-shirt do
1: primeiro-ministro.
21: Nós fizemos, aliás, um texto sobre o guarda-roupa.
1: É verdade, sim, com casacos, muito importante.
21: Onde é que comprava, onde é que não comprava, se usava muitos fatos Armani, se os comprava no Boxing Day, que é o dia dos saldos do Reino Unido. Enfim, independentemente disso, aquilo que me parece... Primeiro vamos só fazer uma introdução, porque nem toda a gente é obrigada a conhecer as particularidades do sistema político do Reino Unido. Falou-se aqui... 7 primeiros-ministros em 10 anos. Como é que isto é possível? Não houve tantas eleições. Bem, o que se passa é que o sistema político do Reino Unido tem algumas coisas que se vêm muito de trás. Vem século XVII, da gloriosa Revolução, e a grande Revolução é que dá, no fundo, consagra o poder do Parlamento, limita o poder real, não é ainda uma democracia no sentido de voto universal e de proporcionalidade, como hoje é. Isso passou houve muitas outras reformas, porventura uma das últimas, o alargamento do voto às mulheres, que é já no século XX. Mas, independentemente disso, há algo que tem a ver muito com esta tradição. E que tem a ver muito com esta tradição e com algumas regras ligadas àquilo que eles chamam as regras constitucionais, apesar de não haver uma Constituição escrita, é outra originalidade do Reino Unido, não tem uma Constituição escrita. No entanto, há regras que são assumidas por todos e essas regras passam por um sistema político que, pelas suas características, ou se queres um sistema eleitoral, que pelas suas características, por regra, favorecia um sistema bipartidário. Portanto, isto é, um partido de governo, um partido de oposição. A própria figura de líder da oposição está muito associada a esta estrutura do sistema político inglês. Isto tem a ver com uma eleição maioritária a uma volta, portanto, cada círculo só elege um deputado, só houver 4 candidatos, um com 25% e 3 com 24%, de 25% ganha, já não há segunda volta. Portanto, é um sistema muito, quer dizer, semelhante ao dos Estados Unidos, mas enquanto nos Estados Unidos esse sistema preservou o sistema dos dois partidos, no caso inglês, o que temos vindo a assistir nos últimos tempos é que esse sistema está a implodir. Portanto, e não sabemos se ele consegue recuperar ou não. Essa é uma das grandes dúvidas que neste momento se coloca. Um dos partidos que está, enfim, que continua, é um partido conservador, é porventura o partido com mais sucesso na história das democracias mundiais, é um partido muito antigo, conseguiu sempre renovar-se, reinventar-se e manter-se como partido de governo, mesmo quando estava passado períodos na oposição, a regressar quase sempre, com algumas figuras de primeiros-ministros bastante carismáticas, digamos assim, marcantes na história do Reino Unido. E depois, neste momento, tínhamos o Partido Trabalhista. O Partido Trabalhista, praticamente há 100 anos, que é o segundo partido, ou o primeiro partido, portanto é o outro partido que alterando o poder, sendo que antes era um partido liberal, não é exatamente o atual Partido Liberal Democrata, era um partido liberal, mais liberal no sentido tradicional do termo, portanto, que vinha uma tradição que vinha de uma coisa chamada Whigs. Pronto. E esse partido quase que desapareceu, teve um primeiro-ministro famosíssimo, Lloyd George, o próprio Churchill foi deputado do Partido Liberal, enfim, atravessou duas vezes a bancada, primeiro dos conservadores para os liberais e depois dos liberais para os conservadores novamente. Portanto, este sistema de dois partidos manteve-se até muito recentemente. Muito recentemente, o que é que aconteceu? Aconteceram vários fenómenos. Primeiro, a devolução é o sistema de entregar grande grau de autonomia. Primeiro, sobretudo, o caso que se fala mais é a Escócia, mas também temos a Irlanda do Norte, fez com que partidos regionais ganhassem uma projeção que não tinham antes. Eles já existiam, mas não conseguiam ter essa projeção. E, por exemplo, o Partido Nacionalista Escocês, que é um partido, porventura, ainda mais à esquerda que o Partido Trabalhista, praticamente expulsou da Escócia o Partido Trabalhista, que era uma das, digamos, das grandes bases eleitorais no sentido de eleger deputados do Partido Trabalhista. Enfim, isto, Gordon Brown, por exemplo, o último primeiro-ministro trabalhista da era Blair, era escocês, e portanto fez aparecer no Parlamento forças que não têm, digamos, o número de deputados não é equivalente aos grandes partidos, mas muito, muito significativas. E mais recentemente, portanto, o mesmo aconteceu na Irlanda do Norte, em menor grau no País de Gales, mas com a ameaça de poder no País de Gales vir a acontecer o mesmo, porque o Partido Nacionalista Galês, nas últimas eleições locais, já conseguiu resultados que nunca tinha tido antes, mais uma região que era uma região do Partido Trabalhista, e, sobretudo, com o choque do Brexit, do voto no Brexit, surgiram primeiro o Partido do Brexit e depois o Reform, que é o herdeiro do Partido do Brexit, portanto, Nigel Farage, que ocupam um espaço muito grande. O Reform neste momento é o partido com maior intenção de voto no Reino Unido e com um sistema já em que não há partidos que facilmente chegam aos 50% dos votos, como era tradicional, 45, 50%, que era o tradicional. Os trabalhistas, que têm uma das maiores maiorias do último século atualmente no Parlamento, 2/3 do Parlamento são deputados trabalhistas, tiveram 1/3 dos votos, uma das piores votações de sempre do Partido Trabalhista. Portanto, isto é, a uma gigantesca maioria corresponde uma pequena minoria de votos, o que há aqui um contraste entre aquilo que é, à partida, é um governo que chega ao poder sem, quer dizer, apenas com o apoio de 1/3 da população.
1: Sim, com menos eleitores, com menos apoiantes,
21: com menos eleitores, com menos apoiantes, com menos pessoas identificadas. Como é que o sistema vai ou não ultrapassar isto? Repare, isto é um sistema que tradicionalmente bloqueava a entrada de novos partidos, precisamente porque era muito difícil conseguir ser o primeiro nos ciclos eleitorais. Quando consegues ser o primeiro nos ciclos eleitorais, eleges logo, mesmo que não tenhas muitos votos. E isso começou a ser rompido. Várias vezes pensou-se que ia ser rompido, por exemplo, pelos liberais democratas, num tempo de crise dos conservadores. Depois, agora, pelo Reform. O Reform pode, as sondagens, aplicando-as aos ciclos eleitorais, poderiam dar este resultado. Se bem que este sistema tem outra característica, apesar de tudo, é importante o candidato local. Apesar de a escolha dos locais onde as pessoas se candidatam não implicarem que elas sejam de lá, há depois uma relação grande entre o eleitorado e o seu deputado. E desse ponto de vista, essa relação é também um sinal da centralidade do Parlamento e da autonomia dos deputados, o que muitas vezes é um problema para os partidos, não é? Nós vimos com Teresa May que ela acabou por cair porque não conseguia reunir todos os votos conservadores e, de alguma forma, Keir Starmer cai porque a bancada trabalhista, apesar de ser enorme, ser gigantesca, na prática retirou-lhe o apoio. Começou a haver cada vez mais dissidências. Portanto, temos aqui uma situação em que chega a primeiro-ministro alguém que há uns meses atrás não podia ser primeiro-ministro. Porque o sistema inglês também obriga a que, para ser primeiro-ministro, tem que ser membro do Parlamento, sendo que o Parlamento aqui inclui também a Câmara dos Lordes. Portanto, pode ser apenas, apesar de praticamente não existir o caso. Aliás, quando o Churchill foi escolhido para suceder a Chamberlain, havia a dúvida se não seria um outro pessoa dos conservadores, mas que uma das razões porque ele não foi escolhido, ainda bem que não foi, porque senão a história do mundo teria sido diferente, porque ele até advogava uma paz com a Lord Halifax, que naqueles momentos de discussão ele depois foi para o governo, não ficou como primeiro-ministro e perdeu a discussão sobre se fazia a paz ou não com os alemães. Portanto, a história do mundo podia ser diferente se a escolha tivesse sido diferente. Mas uma das razões foi precisamente por Halifax não estava na Câmara dos Comuns, estava na Câmara dos Lordes. E, portanto, para ser membro de um governo, tem que fazer parte de um dia ou outro. E, inclusivamente, houve já pessoas que, não estando na Câmara dos Comuns, foram promovidas a Lordes para poderem entrar para o governo. Não é muito frequente, mas também acontece, não é? Quer dizer, para ser Lorde é Sir, não é? Portanto, peço desculpa pela minha voz hoje. Portanto, Andy Burman não estava no Parlamento, teve que se fazer eleger para o Parlamento, aproveitou uma eleição fora de tempo, porque houve alguém que desistiu de ser deputado para abrir um lugar para ele poder concorrer. Portanto, foi uma coisa planeada, digamos, orquestrada. E depois chegou ao Parlamento e teve uma espécie de passadeira vermelha pelos seus colegas trabalhistas que viam nele uma hipótese de reverter aquilo que parece ser um declínio eleitoral inexorável dos anos de Starmer. E o que é que ele traz diferente? Há algo que traz de frente indiscutivelmente. É uma capacidade de comunicação que o Starmer não tinha. Portanto, ele é uma pessoa com jeito para comunicar. Com habilidade, com algum carisma. O que é que nós não sabemos exatamente o que é que ele possa ou não possa trazer de diferente? Saber é a orientação política do governo. Porque nós lemos tudo e há quem diga que ele vai fazer uma viragem à esquerda, que é isso que pedem as bases trabalhistas. Há outros que dizem, não, cuidado, ele também é um fiscal conservativo, portanto é uma pessoa com cuidado com as contas públicas, portanto vai ter cuidado nisso. Eu já vi textos em pessoas a dizer, olhem para o que ele fez em Manchester. Em Manchester foi uma política quase neoliberal, apesar de haver... Quer dizer, portanto, ao mesmo tempo diz que vai acabar com o neoliberalismo e há quem diga que ele é neoliberal, portanto é muito... E ele não abre o jogo. Ele não tem aberto o jogo, tem feito declarações mais... Tem um estilo de comunicação que, de alguns aspectos, é contrário ao Starmer, que pode correr bem ou muito mal. Que é, o Starmer, quando chegou, disse: chegou, isto mudou, mas vai ser difícil. E ele, portanto, vai ser difícil, que isto está difícil. E ele chega e diz: vamos vencer, vamos, estamos aqui para tudo e tal. Isto é um.
1: O discurso da esperança.
21: Portanto, é uma maneira diferente de se apresentar. Agora, quando fazes subir as expectativas, se cais, a queda é de um ponto mais elevado, não é? Portanto, há aqui, porventura, esta questão. Relativamente àquilo que são aos sinais dos primeiros dias, o que é que nós já podemos ver? Bem, antes disso, só uma pequena introdução. A situação em que ele chega ao governo tem várias dificuldades muito grandes. Tem uma dificuldade que tem a ver com toda a agenda da imigração, a alteração demográfica do Reino Unido, com muitas tensões relacionadas com a forma como algumas minorias, sobretudo as minorias de origem islâmica, se relacionam com o país. Portanto, houve alguns casos, já tratámos aqui no programa, designadamente as violações em grupo, que foram de alguma forma abafadas pelo sistema, para tentar que não fossem muito, muito graves, e que tinham como protagonistas pessoas da comunidade paquistanesa, de origem paquistanesa. Portanto, há essa tensão, portanto, e imigração, os que chegam de barco a cruzar o Canal da Mancha, um tema que nenhum governo conseguiu cumprir as promessas. O Brexit era para parar isso e não conseguiu parar isso, até se agravou em muitos aspectos a pressão para chegar ao Reino Unido, que não deixa de ser extraordinário. Toda a gente dizia que toda a gente ia fugir do Reino Unido, e com o Brexit ainda houve mais gente a querer ir para o Reino Unido, talvez não aquelas que os do Reino Unido queriam, mas foi o que aconteceu, não é? E depois temos outro aspecto também muito crucial, que são as contas públicas. A dívida pública do Reino Unido está em 95% do PIB. A nossa está em 91%. Isto é uma ideia, não é? O déficit do Reino Unido, o ano passado, esteve, eu tinha aqui o número, agora não estou a encontrar, mas está à volta dos 4%, 4,5%. O nosso está... Temos contas equilibradas. Portanto, a situação, a margem fiscal do Reino Unido é praticamente inexistente, digamos assim, não é? Pelo contrário, há que pôr as contas públicas direitas. E por isso é que há um aspecto da retórica de Berman, que é regressar ao passado, no sentido de fazer um recuo de 40 anos. Isto não é por acaso. 40 anos é para regressar ao tempo antes de Thatcher e das reformas de Thatcher. Tem um problema, é que o que estava antes, quer dizer, as pessoas hoje não têm memória, a maior parte das pessoas já não se lembra. Aliás, uma boa parte da população nem vivia no Reino Unido. Mas a década de 70 é a década negra da história do Reino Unido. A década de 70 houve primeiros ministros que chegaram ao poder, por exemplo, James Callaghan, que chegou ao poder substituindo Harold Wilson, também uma coisa a meio do mandato, não é? Aí não formaram, demitiu-se de repente, não foi empurrado para fora pelos seus deputados, mas ele chega a meio do mandato ao governo com um discurso, com uma coisa que na altura ele chegou orgulhosíssimo, era um dos primeiros, penso que o segundo primeiro-ministro do Reino Unido, que não tinha passado nem por Oxford nem por Cambridge, portanto era, nem sequer tinha curso superior, o James Callaghan, vinha de origens humildes, e com um discurso de esquerda, e passado um tempo está a ter que contratar um chanceler, o chanceler é o ministro das Finanças, para aplicar medidas draconianas, e depois o FMI chegou. O FMI chegou ao Reino Unido, que é uma vergonha absolutamente histórica dos anos 70.
1: Uma mancha.
21: uma mancha. Agora, nós vamos ver como é que, na altura era com ataques à Libra e tal, muitas das coisas passavam, mas agora estamos num mundo diferente, mas a pressão é grande, e este ano o Reino Unido já está a pagar nas taxas de juros valores recorde. Isto numa altura em que tem uma carga fiscal de 38%, que é a maior desde os anos 50. E dos anos 50 estava a pagar as dívidas de guerra. Portanto, é preciso ter essa memória. Estava a pagar as dívidas de guerra. E agora, de repente, a carga... Portanto, a margem para aumentar os impostos é baixíssima, ou mesmo inexistente, e estamos com dívidas e déficits elevadíssimos e um custo da dívida já muito elevado também. Portanto, a margem para Berman andar é muito estreita. Sendo que uma das primeiras medidas foi, talvez, uma interrupção. Eu digo talvez uma interrupção porque isto é uma discussão que está agora a ver no Reino Unido. O que é que ele anunciou? Anunciou uma coisa que nem tem um custo muito elevado, um custo, enfim, em 2026-2027, 850 milhões de libras, enfim, para o Reino Unido, para nós é muito, para eles é bastante, mas não é assim tanto, que foi cortar os 5% de IVA na fatura de eletricidade. Sabes que quando cortas no IVA, estás a cortar para ricos e pobres, e portanto é sempre uma medida, o chamado a medida, se é a melhor forma de usar aquele dinheiro na ajuda aos que têm mais necessidades, é cortar para todos.
0: Mas, é interessante que o debate que está a existir no Reino Unido sobre esse tema é igual
21: com
0: ao nosso.
21: O nosso, ao caso de todos os países, tanto muitos economistas dizem que há formas mais eficazes de aplicar esse dinheiro se queremos ajudar os que têm menos. Bem, mas independentemente disso, o que ele disse, e disse, e vamos financiar, e como é que financias? Que agora tens de explicar sempre como é que financias. Ele disse, vamos financiar isso com o dinheiro que estava para a constituição de um bilhete de identidade digital, um cartão de cidadão digital. Isto coloca logo dois pontos. É evidente que se cortares uma coisa que ainda não existe, as pessoas não protestam muito. A não ser que digam, estamos a atrasar a modernização, estamos a atrasar a transformação do Estado. Bem, mas isso são coisas que tocam quase ninguém. Só que, de repente, um ministro de Starmer fez um tweet a dizer, ainda bem que vamos um tweet que é maravilhoso de ler.
0: Cheio de cinismo, é?
21: Cheio de cinismo. Ainda bem que vamos aliviar a fatura e tal. O problema é que o dinheiro que do cartão digital não existia. Era uma intenção apenas, não estava no orçamento. Portanto, vocês vão ter que inventar o dinheiro e buscar o dinheiro do outro lado. E imediatamente isto causou, não sei o quê. Depois ele veio já com outra medida, que é muito curioso, que é retomar uma política que vem do governo conservador, que foi revertida, ou melhor, modificada por Starmer, que é um teto nos bilhetes de autocarro. Portanto, 2 libras em vez de 3 libras. Estava nos controladores em 2 libras, passou para 3 libras com o Starmer e ele coloca outra vez em 2 libras. Também tem um custo elevado. Onde é que vai buscar o dinheiro? Pronto. Portanto, ele já está a ter que justificar isto, porque isto já não é como antigamente, que se prometia tudo e ninguém pedia contas. Agora, os grandes problemas são outros. Porque boa parte das outras políticas que ele de alguma forma anunciou podem implicar gastos muitíssimo mais elevados. Por exemplo, aquilo que pode ser o mais emblemático e o mais disruptivo. Um dos problemas que tem o Reino Unido, como temos todos, nós também temos em Portugal, é como tratar dos idosos. Portanto, como tratar das pessoas que estão em lares. E há uma ideia, que já foi aflorada várias vezes, de criar uma espécie de serviço de lares idêntico ao Serviço Nacional de Saúde, no caso deles, o National Health Service, NHS. Mas o modelo do NHS, como já temos falado aqui inúmeras vezes quando falamos de comparação de sistemas de saúde, é um sistema 100% público, propriedade pública. A rede de lares no Reino Unido, tal como em Portugal, tal como em parte da Europa, são lares de instituições privadas, algumas com fins lucrativos, outras sem fins lucrativos. Isto não é uma... Quer dizer, o que é que se faz a isto? Nacionaliza-se? De repente a palavra nacionalização também apareceu. Também voltou. Uma coisa são nacionalizações... Portanto, quando a nacionalização... Tem quase sempre a ver com serviços públicos. A ideia de que com a nacionalização se vai resolver o problema dos serviços públicos. Bem, uma das soluções em cima da mesa é a da Thames Water, portanto, a autoridade do Rio Tamisa. Bem, o Rio Tamisa, no tempo em que ele era privado, era um esgoto a céu aberto e hoje quer dizer, não sei se pode lá tomar bem, mas é uma coisa diferente.
0: Sim,
21: e
0: além disso, mas o problema tem em relação a isso.
21: Há isso, há uma proposta.
0: Muitos prejuízos.
21: Aquilo está com prejuízos de milhares de milhões de euros. Milhares de milhões de euros. Dívidas.
0: Não é uma espécie dívidas, de águas do Reino Unido.
21: É as águas do Reino Unido. Com dívidas absolutamente colossais. Há uma outra empresa que está a procurar comprar, porque é a criadora da Thames Waters. Mas essa empresa, inclusivamente para tentar, digamos, equilibrar, fazer, colocar-se no meio da ponte, já ofereceu uma golden share ao governo para ver se não bloqueiam a compra, porque depois, se houver compra. E agora, o custo, eventualmente, de uma compra da Thames Water é absolutamente, uma compra não, uma nacionalização da Thames Water é colossal, porque a dívida da Thames Water das empresas não desaparece, não é?
0: Exatamente.
21: Tem que ser paga.
0: Claro, e entra nas contas públicas.
21: E entra nas contas públicas.
0: E entra nas contas públicas. Não é fácil.
21: Não é fácil, portanto, tudo isto é um... Portanto, os temas são complicados e, portanto, aqui há algumas coisas que, por exemplo, as pessoas se interrogam, porque ele tinha um discurso, por exemplo, ia tentar acabar com a guerra civil permanente dentro dos trabalhistas. Os primeiros sinais são contraditórios. Primeiro, porque ele leva, sobretudo, pessoas do seu grupo para o governo, aqueles que o apoiaram, porque ele praticamente deitou fora tudo o que eram os membros relevantes da equipa de Starmer. Não é nos governos britânicos. Os governos britânicos também são governos, não são governos tecnocráticos, são governos políticos. Portanto, basta dizer que todos os membros têm que vir do Parlamento, não é? E desse ponto de vista, havia mesmo, anteriores primeiros-ministros tinham sempre lá uma espécie de grilo falante, ou alguém da oposição, por exemplo, penso que foi Rishi Sunak, tinha a Suella Braverman, que era bastante à direita dele, por exemplo, agora está no Reform. E isto de ter mandado as pessoas fora teve algum custo, porque mal Starmer saiu do governo, foi para o seu círculo eleitoral, para um pub, para o, como é que isto se chama o pub, tenho aqui o nome, quem é? Para o pub, juntar-se, chamava-se, agora não consigo encontrar aqui o nome do pub, e foi encontrar-se com vários membros do governo, beber cervejas e vinho e não sei o que, há fotografias deles.
0: Que não foram adotados por ele?
21: Não foram adotados por ele, todos a rirem-se, a antiga chanceler, que era uma mulher vista sempre apresentada como muito triste e muito sorumbática, apareceu a rir, e portanto... E há logo aquele tweet que é mortal, não é? Do antigo membro do governo. Não é...
0: Deixa-me só dizer-te, há um outro tipo de críticas que também estão a ser feitas, que é ele ter integrado os traidores, entre aspas, aqueles que foram leais ao Starmer, foram nomeadamente o ministro da Defesa que se demitiu, que agora é o chanceler do Tesouro.
21: E é uma coisa curiosa, ele demitiu-se o ministro da Defesa juntamente com o Ministro da Defesa e aquele que seria o Secretário de Estado do Exército. Lá os nomes são ao contrário. E o Secretário de Estado do Exército agora é promovido a Ministro da Defesa.
0: Exatamente, e ele vai para chanceler.
21: E não se compromete com os 3% até 2030, que é a razão da sua demissão. Nas primeiras declarações públicas não se comprometem com isso. E o outro, o que estava como Ministro da Defesa, que estava a protestar por causa dos dinheiros para a defesa, foi parar... A chanceler, portanto, vai ter que gerir os dinheiros. Sendo que, como deputado, pelo seu registro de deputado, ele quase sempre votou a favor ou do aumento de impostos ou de não haver cortes em certo tipo de impostos. Então, vamos ver o que é que isto serve, porque há aqui algumas escolhas
0: muito difíceis. Muito
21: difíceis e complicadas. A escolha de Ed Miliband para ministro dos negócios estrangeiros. Também levantou algumas dificuldades, porque Ed Miliband tem no seu registro histórico um momento muito negativo em termos de política externa. Ele era líder dos trabalhistas e no Parlamento ajudou a bloquear a intenção do Reino Unido de, juntamente com os Estados Unidos de Obama e com a França, bombardearem a Síria na altura em que Assad usou armas químicas e matou dezenas de milhares de pessoas. E ele, na altura, disse: não há certeza que isso tenha acontecido assim. E, portanto, não houve. E essa é uma mancha complicada para alguém que vai para ministro dos negócios estrangeiros.
0: Sim, neste
21: contexto. Sendo que, além disso, as suas relações com os Estados Unidos, porventura, vão ser complicadas. Veremos o que é que... Talvez ele tenha boas relações com os democratas e diz que tem boas relações com o Gavin Newsom, que é o provável candidato democrata em 2028.
0: Aparentemente, em relação aos Estados Unidos, a política não mudou. O que se está a referir é que, como não mudou,
21: que David Lamy,
0: pode entrar em conflito com o eleitorado típico mais à esquerda.
21: Não mudou na retórica. Se bem, ele tem muitos tweets contra o Presidente Trump.
0: Tem de ir apagar os tweets, não entra nos Estados Unidos.
21: O Ed Miliband e o anterior, o governo não estava completamente alinhado. O David Lamy, que era o anterior ministro dos estrangeiros, tinha boa relação, curiosamente, com o Vance. E, portanto, havia ali pontos que agora vamos ver como é que funcionam, porque, para todos os efeitos, a relação especial, não, apesar das diferenças políticas, não tinha desaparecido. Starmer foi várias vezes à Casa Branca. Vamos ver até que ponto é que agora Berman também vai à Casa Branca, porque isto, com países daquele tamanho e com aquele passado histórico, quem está de turno não pode estragar tudo,
0: exatamente.
21: Não é?
0: Foi o primeiro chefe de Estado a que ele ligou, não é?
21: Pois.
0: O Donald Trump.
21: Bem, nós temos connosco
2: o Nuno Palma.
21: Nuno Palma, que é de Manchester e acompanhou o nosso novo primeiro-ministro como presidente da Câmara, não é?
2: Pois é, e essa é a principal curiosidade. Conte-nos, afinal, que homem é este? Na perspectiva do utilizador, não é?
1: Exatamente. Do munícipe.
2: Do munícipe.
4: Sim, eu tenho muito gosto de estar aqui. Efetivamente, eu coincidi com ele precisamente nos mesmos anos lá, porque eu comecei como professor auxiliar em Manchester em 2017, que também foi o mesmo ano em que ele começou como presidente da Câmara. O Andy Berman foi o primeiro presidente da Câmara eleito em Manchester. Antes o sistema era diferente. Não havia um presidente da Câmara em Manchester. Os boroughs locais tinham os seus representantes e isso resultou de uma reforma dos conservadores anteriores que queriam ter, portanto, um chefe ali da zona.
1: Aliás, que é de grande Manchester, não é?
4: Ele é de Liverpool. Ele nasceu em Liverpool, mas Liverpool é muito perto de Manchester. É. Portanto, Liverpool a Manchester é um bocadinho como daqui a Cascais. Eu acho que daqui a Cascais é o quê? Talvez 35 km. De Manchester a Liverpool serão 50 km. É muito perto. Uhum.
1: Portanto, é o primeiro presidente da Câmara de Manchester.
4: Ele é o primeiro presidente eleito de Manchester, sim. E começou em 2017, foi o mesmo ano em que eu também cheguei. A seguir ao meu doutoramento, eu tive 2 anos na Holanda como professor e depois fui para Manchester em 2017 e fiz a minha carreira nos últimos 9 anos. Agora também estou de saída, tal como ele. Ainda que ele vá começar
1: vai
4: o number 10
1: vai
4: North.
1: Para Londres?
4: Sim, mas também vai pôr um number 10 North lá no Piccadilly Gardens, ali no centro de Manchester. Portanto, ele quando chegou, pouco depois de chegar, viu-se confrontado com aquela situação do ataque terrorista num concerto da Ariana Grande, em que um jovem islâmico radicalizado matou muita gente. E depois, enfim, ele lidou com isso, dizendo, por exemplo, que não devemos culpar estas pessoas, porque também, por exemplo, quem assassinou a Joe Cox era um branco, não devemos culpar os brancos todos pelo assassínio, pelo comportamento uns dos outros. Portanto, teve bem naquela situação...
1: De pôr água na fervura.
4: Sim, ele fez o que foi possível. E depois, houve ali duas políticas que ele foi muito conhecido ali regionalmente, e as pessoas em geral gostam dele, aliás, depois quando ele foi à reeleição... Teve muito mais, uma percentagem muito superior da primeira vez. As duas políticas, eu diria, ali centrais foram, primeiro, a questão dos autocarros.
0: Nacionalizou o transporte público, não foi?
4: Quer dizer, parcialmente, sim. Unificou numa lógica de estilo Londres, portanto, desde o tempo da Thatcher, que aquilo tinha sido desregulado, e depois... E isso implicava, por exemplo, que não havia carreiras noturnas, que não eram lucrativas, etc. E, portanto, ele criou um sistema único, que se chama o B-Network, que agora até estão a pintar todos de amarelo, até há pouco tempo não eram amarelos, havia muitas cores, mas agora são todos amarelos. Porque em Manchester as pessoas dizem que são bis, portanto, há por todo lado abelhas, estátuas de abelhas e coisas assim por todo lado, porque eles são as abelhas trabalhadoras, eles gostam de pensar em si próprios como pessoas muito trabalhadoras. Andaram nas fábricas a trabalhar muito e assim, na Revolução Industrial.
1: É o berço da Revolução Industrial.
4: Exato. E então, ali o B-Network é este network de transportes públicos, que inclui não só os autocarros, como também o Metrolink, que é uma espécie de metro de superfície, género do Porto. Pronto. E ele, nos autocarros, nomeadamente...
21: Mas, porventura, temos sistemas não muito diferentes cá, a Carris Metropolitana, que são várias empresas privadas,

0: andam as duas pelos 3 milhões de habitantes. A grande diferença ali é que, ao contrário de Lisboa, à volta de Manchester há várias outras cidades muito grandes, não é? Para oeste há Liverpool, para este há Leeds, Sheffield e para sul há Birmingham. E Birmingham é uma cidade enorme, não é? Aliás, Birmingham e Manchester são a segunda e a terceira cidades maiores do Reino Unido a seguir a Londres. E portanto, aquela área é uma área muito urbana, não é só a Greater Manchester, mas tudo o que está à volta, não é? Sheffield é uma cidade grande, Leeds é uma cidade grande, pronto. E depois, e portanto, ele unificou, mas destas cidades todas, sem dúvida que tem tido o melhor desenvolvimento nas últimas décadas, tem sido Manchester, tem tido um desenvolvimento absolutamente espetacular. E uma, até mesmo desde que eu cheguei, isso já claramente era anterior ao Andy Burnham, mas quando eu cheguei em 2017, o tal ano em que ele foi eleito, estava a haver construção por todo o lado. Por todo o lado estava a haver construção. E hoje Manchester, o skyline, quer dizer, aquilo é arranha-céus por todo o lado. Então, a construir, portanto, há uma política de yes in my backyard, em que constroem imensas casas e os preços das casas são relativamente baratos.
1: E construção pública?
0: Também há muito council housing, também há muita, e posso falar sobre isso, e há muita subsídio ou dependência ali naquela zona, ainda que lá está Manchester, por ser mais próspera do que zonas à volta, não tanto, mas aquilo, e também é muito desigual, porque uma coisa, o norte de Manchester é muito working class, eu vivia no sul, que é uma zona mais próspera, que chama-se, onde eu vivi muitos anos, é Altrincham, que é uma zona imediatamente a sul de Manchester, e Altrincham, ou Timperley, é muito diferente, tem uma composição socioeconómica, ou Didsbury, muito diferente do norte de Inglaterra, do norte de Manchester, com Bolton, ou Little Halton, ou essas zonas. Sim. E, portanto, há certas zonas que vivem, há muitas pessoas a viver, dependem muito de subsídios. E isto relaciona-se também um bocadinho com a outra grande política pela qual o Andy Burnham ficou conhecido, que foi fazer grandes esforços para acabar com os sem-abrigo.
1: Exatamente, como disse,
0: pronto,
1: disse agora.
0: E que agora ele, como primeiro-ministro, voltou a prometer a nível nacional. Aquilo foi uma política que foi muito falada, porque efetivamente quando eu cheguei a Manchester em 2017, eu lembro-me até na primeira vez que eu fui a Manchester, que foi quando fui à entrevista na universidade, por volta, diria eu, de setembro de 2017, fui da Holanda para lá, de Amsterdão para Manchester, e eu lembro-me de ver, ficar impressionado por haver sem-abrigos por todo lado, né, na cidade. Claro que eu ia de uma cidade. Na Holanda,
2: não é?
1: Na Holanda.
0: Mas eu vivi em Groningen, em Groningen, que é a universidade para a qual eu trabalhava, a Universidade de Groningen, aí não existem sem-abrigos nenhum. E portanto,
1: foi um choque.
0: Em Manchester, parecia que se entrava em São Francisco. Era uma coisa impressionante. E isso, efetivamente, nos anos seguintes desapareceu tudo de uma forma muito, muito, via-se de ano a ano a diminuir. Portanto, as políticas dele funcionaram.
3: E tens
0: mas,
3: ideia
0: na verdade,
3: de como é que foram?
0: Eu explico.
3: Porque aquilo não é fácil.
0: Eu explico. Ele teve dois tipos de políticas, eu posso explicar. Mas, na verdade, em anos recentes têm voltado a aumentar muito em Manchester. E parte da explicação parece ser que, precisamente, outros sem-abrigos de outras partes de Inglaterra já perceberam que, se forem para Manchester,
1: vão
0: até têm
1: casa.
0: Um tratamento relativamente bom e dão-lhes o sítio onde ficar e dão-lhes casa, etc. E isso tem atraído sem-abrigos do outro lado. E, portanto, o efeito líquido das políticas...
3: Mas, Nuno, quem combate?
0: Mas, Helena, deixa-me só terminar este ponto. E eu julgo que é por isso que ele agora... ao ser primeiro-ministro, começou por dizer que temos de combater a nível nacional, porque isto é uma coisa que, se só for combatida a nível local, vai trair os outros dos outros sítios. E, portanto, não se resolve o problema. Até se penaliza quais os sítios que estão a fazer melhor trabalho.
1: Eu julgo
0: que é por isso que ele abordou logo essa questão, e também porque é uma das marcas registadas dele é ter conseguido resolver esse problema. Isso é uma coisa que fala disso em Manchester, porque imagino os meus colegas na faculdade, toda a gente falava disso. Ele também ia lá muito à universidade. Eu, por acaso, nunca me cruzei com ele, nunca o conheci, mas conheci muita gente que o conheceu. Por exemplo, conheci bem o Bispo de Manchester, que era um senhor muito engraçado, com quem eu jantei, e conhecia muito bem o Andy Burnham. As pessoas falavam muito dele e do que ele estava a fazer durante estes 9 anos que eu estive lá. Ele era uma personagem muito falada, até porque ele

0: tinha uma atitude, lá está, como o Zé Manuel diz, carismática, ou seja, não se vestia como um político. Era um tipo, tinha um ar simpático, parecia que as pessoas bebiam copos com ele nos pubs e coisas assim. Portanto, era uma pessoa que transmitia uma imagem simpática,
1: daí,
0: digamos.
1: A marca o Rei do Norte ou o Vice-Rei do Norte.
0: Não, mas isso foi, eu penso que isso foi na altura do Covid. Sim, na altura da pandemia, ele enfrentou os governos da altura por causa do lockdown e acho que esse nome Rei do Norte vem dessa altura. Não tenho certeza, mas penso que sim.
1: Porque enfrentou algumas das regras.
0: Exato, enfrentou as regras e pediu mais dinheiro para enfrentar a pandemia, etc. Até porque lá está, porque é tal questão. É por isso que eu digo que muitas destas políticas que até podem ter funcionado a nível local podem não funcionar bem a nível nacional.
2: Essa é a questão, pois.
0: Porque, na verdade, aquilo foi sempre altamente subsidiado por Londres. Apesar de Manchester é das regiões mais prósperas ali, por exemplo, esta questão dos autocarros, que é muito popular, de preço máximo 2 libras, isso não paga todas as despesas daquelas
2: Mas
0: carreiras.
2: Mas quem é que pagava isso em Manchester? Era o orçamento nacional?
0: Era um
2: ou
0: misto
2: local?
0: Entre o orçamento nacional, transferências essencialmente de Londres para ali em termos líquidos, mas também o council tax, que lá é uma coisa, portanto, impostos municipais também faziam transferências para esse sistema de autocarros. Claro que os defensores do sistema diriam, e eu até diria com alguma razão, que há externalidades disso, ou seja, que isso depois implica uma cidade que funciona de outra forma. E que
2: funciona melhor.
0: E que funciona melhor e que pode ser justificada de existir em subsídios públicos.
2: Pode gerar aumentos de produtividade por menor cansaço na deslocação e...
0: Exato.
2: Há toda uma teoria em torno
0: Exato.
2: Disso.
0: O que é certo é que Manchester, tanto pela construção e altura, como por este sistema de transportes bastante eficiente, certamente para padrões ingleses fora de Londres, tem tido um crescimento populacional enorme nos últimos anos, não é? Aquilo tem tido imenso crescimento populacional. A cidade retém também. A minha universidade, a University of Manchester, é uma universidade muito grande, tem imensos alunos e ocupa uma parte grande até da cidade, relativamente central. Portanto, por exemplo, onde eu tenho o meu gabinete é muito perto é relativamente perto de Piccadilly Gardens, que é precisamente onde agora o Andy Burnham diz que vai ter o Number 10 North, né? Portanto, e a taxa de retenção na cidade dos alunos da universidade é na ordem de 50%. Portanto, cerca de 50% das pessoas que estudam naquela universidade
1: vão
0: depois ficam
1: lá
0: a viver em Manchester.
2: O que é que está a justificar essa prosperidade? Que tipo de atividade económica?
0: Tem várias, mas uma delas é a própria universidade. A universidade é muito grande, é a maior universidade inglesa em número de alunos. Talvez a Open University, que é uma coisa um bocadinho à parte. O que se passa é que a Universidade de Londres é descentralizada, não é? São muitas, não é? Uhum. Não há uma grande Universidade de Londres. Por exemplo, até a London School of Economics já nem faz formalmente parte da University of London. E, portanto, a universidade e a Oxford e Cambridge são mais pequenos.
2: Mas é uma cidade universitária, diria.
0: Portanto, tem muitos alunos, mas tem várias indústrias. Tem indústrias de biotecnologia, tem indústrias... Ainda tem muitas indústrias de mineração, vindas do tempo do carvão. E ali já não fazem mineração de carvão, mas as tecnologias que desenvolveram, enquanto houve, até os anos 80, por aí... muito carvão, depois há muitas empresas ainda dessa altura que estão ali que operam em outros países, em África e em outras partes do mundo.
2: Porque nós lembramos de Manchester ter entrado em decadência, não é?
0: Não, mas isso foi até, digamos, o ponto baixo daquilo terá sido final dos anos 80, Exato. Início dos 90, e desde então aquilo tem tido uma grande recuperação económica.
2: Pois, ele também pode ter tido sorte, não é?
0: Ele já apanhou
2: a dinâmica,
0: claro.
2: Da subida.
0: Claro. Como
2: já.
0: Eu disse, quando eu cheguei em 2017,
1: Exato.
0: Foi no mesmo ano que ele, aquilo já estava uma construção
1: Exato.
0: Por todo lado a acontecer.
1: Não, Paulo, já vamos falar melhor, vamos ter a oportunidade de perceber como é que se transfere essa experiência a nível nacional, mas agora vamos fazer uma pausa, vamos interromper o contracorrente para atualizarmos as notícias à hora certa. Voltamos para a segunda parte. Até já.
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0: Muito bom dia, está com a Rádio Observador. São 11 horas, temos síntese de notícias já de seguida. Edição com o Vasco Maldonado Correia. Bom dia, Vasco.
1: Bom dia. Morreu Luís Represas, o cantor e vocalista do Estrovante. Tinha 69 anos, de acordo com a agência que o representava. Morreu vítima de doença prolongada. O músico e compositor comemorava este ano 50 anos de carreira. Em março, ainda atuou com o Estrovante no Meu Arena em Lisboa e no pavilhão Rosa Mota no Porto. Luís Represas deixa um legado com inúmeras distinções musicais, mas também ligado à luta de Timor-Leste nos anos 80. Em 2005, foi distinguido com o grau de comendador da Ordem de Mérito pelo presidente Jorge Sampaio. Nas reações, António José Seguro chora a morte de um amigo. Numa longa nota de pesar publicada no site da Presidência da República, o chefe de Estado fala num dos maiores nomes da música portuguesa. O primeiro-ministro lamenta a morte de uma das maiores referências musicais portuguesas e a ministra da Cultura lembra uma das vozes mais icónicas da música portuguesa contemporânea, além também de um talentoso compositor. O novo aeroporto Luís de Camões vai ficar localizado nos concelhos de Benavente e Monte, não em Alcochete. Anúncio feito esta manhã pela Ana Vancy na apresentação do relatório técnico sobre o novo aeroporto. Este é o terceiro relatório do processo de desenvolvimento do novo aeroporto, que é entregue dentro do prazo. A sessão está a realizar-se no Centro Cultural de Belém. Retenção de ambulâncias dos bombeiros nas urgências dos hospitais do Algarve está a comprometer de forma grave a capacidade de resposta do INEM na região. A situação pode piorar nas próximas semanas, no pico do verão. O alerta é deixado num comunicado conjunto da Federação de Bombeiros do Algarve e da Comunidade Intermunicipal da região. Sublinham que todos os dias várias ambulâncias permanecem retidas durante muitas horas nas urgências à espera de transferir doentes para as equipas clínicas. Na véspera da estreia oficial do Benfica, na nova época de futebol, há uma baixa de peso no treino das Águias. Leandro Barreiro não treinou ao serviço da equipa de Marco Silva. É por isso uma dúvida para o jogo de amanhã, o jogo entre o Benfica e o St. Gallen, que se realiza na Suíça a partir das 7 da tarde, e conta para a segunda pré-eliminatória de acesso à Liga Europa.
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0: O Reino Unido tem um novo primeiro-ministro e o que é que isso vai mudar para o país, para as relações com a Europa e com o mundo? É isso que estamos a tentar saber no Contracorrente de hoje. Quem é Andy Burnham? Estamos também a conhecer melhor este que é o 7º primeiro-ministro no Reino Unido em 10 anos. Contracorrente hoje com José Manuel Fernandes e Helena Garrido e também com vários convidados. Pode participar deixando o seu comentário na transmissão vídeo que estamos a fazer nas redes sociais do Observador e pode também usar o nosso número de telefone para enviar uma mensagem de áudio 910024185. É por Inglaterra que continuamos na próxima hora, Carla.
1: É por Inglaterra, Helena Garrido, e vamos partir mesmo aqui de Manchester, como o Nuno Palma nos explicou, para tentar perceber como é que isto se aplica depois agora a nível nacional. É um grande desafio.
2: Pois, não é fácil. Nós, o debate que estamos a assistir no Reino Unido e até aquilo que o Nuno nos disse nesta primeira parte é muito interessante, porque eu diria que o Reino Unido é o país que vive de forma mais transparente o dilema que, dos atuais países europeus, que é o clássico dilema que nós estudamos em economia, que é a escolha entre canhões. Na economia aparece sempre manteiga, mas eu diria canhões e Estado Social. E a forma como eles debatem estes temas, então explica como é que vais pagar. Muitas vezes nós aqui não o fazemos erradamente. Nós tivemos, por exemplo, o IRS jovem, que custa uma fortuna e nunca ninguém perguntou como é que se paga, não é? O que é que deixamos de fazer para esses 1.000 milhões que custou o IRS jovem? Mas no Reino Unido o debate é muito esse. Basta este exemplo do IVA, da eletricidade, da redução de 5%, que veio imediatamente, eles disseram como é que pagavam imediatamente, mas veio imediatamente a clarificação de que esse dinheiro não existe, não é? Como o Zé Manuel Fernandes explicou no início. E esta escolha vem de novo ao de cima de forma dramática no debate, exatamente por causa da quantidade de medidas que são anunciadas, ou pelo menos que ele anunciava, ou que criou expectativa de que poderiam ocorrer, e que não quadram com as restrições financeiras que o Reino Unido tem. Ou seja, reduzir o custo de vida, que é uma das suas grandes frases. Reduzir o custo de vida dos ingleses, e que ele tentou desde logo com esta redução do IVA, da eliminação dos 5% do IVA na fatura da eletricidade. Foi a sua primeira medida neste sentido, que dará 50 euros, de acordo com as estimativas que estão a ser feitas nos jornais ingleses, 50 euros por ano na fatura da eletricidade, mas que eu até tinha aqui o custo global dessa medida, já acho que já a vou encontrar. Custa 850 milhões de libras, cerca de 1.000 milhões
3: de euros. Até ao final do ano que vem.
2: Exatamente, cerca de 1.000 milhões de euros. Olha, é o nosso IRS jovem, coisa mais coisa menos coisa. Cerca de 1.000 milhões de euros, e que está a merecer o mesmo tipo de críticas que nós assistimos aqui quando, por exemplo, se propõe a redução do IVA do cabaz alimentar, alertando que é uma medida que é socialmente ineficiente. O que é que isto significa? Beneficia ricos e pobres.
1: Quem precisa realmente não terá um impacto muito sensível no seu dia-a-dia.
2: É isso. Enquanto se podia usar esse dinheiro para focar mais para as pessoas com maiores dificuldades financeiras. Só para fazer uma lista das expectativas que têm sido criadas, quer com o seu discurso, ou passado, presente, aquilo que fez em Manchester, ele reduzir o custo de vida, investir no Serviço Nacional de Saúde, melhorar os serviços públicos, até com a possibilidade de nacionalizar o equivalente às águas do Reino Unido, as águas do Rio Tamisa, construir mais habitação, descentralizar o investimento para as regiões e aumentar a despesa militar. O aumento da despesa militar está a ser levado relativamente a sério se nós considerarmos, ou se nós acreditarmos, que os mercados financeiros, que as bolsas têm razão, porque as empresas de defesa têm vindo a valorizar-se em bolsa na expectativa de que esse aumento na defesa aumente. Esse aumento na defesa ocorra, melhor dizendo. Mas, ao mesmo tempo que se promete isto tudo, repara, em cada uma destas promessas...
1: Isto é só despesa,
2: é
1: até agora.
2: É só despesa, exato. Tem despesa. Ao mesmo tempo, ele está a assumir o compromisso de rigor orçamental e de garantir que vai controlar, no mínimo, a subida da dívida. Até porque há um aspecto que, eventualmente, o Nuno nos poderá explicar melhor, que é a dívida, os títulos de dívida, é uma questão um bocadinho técnica, mas os títulos de dívida do Reino Unido estão indexados à inflação.
3: Exatamente. É uma coisa um bocado complicada, eu não consigo perceber
2: aquilo,
3: isso.
2: Aquilo, ou seja, a taxa de juros acompanha a inflação, protege o investidor da erosão da inflação.
3: Mas nós negociamos, quando compramos há 5, 10 anos, compramos com uma taxa fixa.
2: Eles
3: compram com uma taxa variável, isso estás a dizer, não é?
2: Exato. Ou seja, nós temos a taxa fixa e aquilo funciona, a reação é em função da cotação. Imagina, é 100 a 2 euros, a 2%. Mas se baixar para 90, a taxa baixa. Ou seja, é inversamente profissional, ao contrário, a taxa sobe, a taxa de juros sobe. Mas é mais fácil perceber e não há um custo adicional da dívida por causa da subida da inflação. O peso das obrigações indexadas à inflação na dívida do Reino Unido é significativo, tem um peso que faz mexer o ponteiro se eles não criarem uma expectativa de rigor em relação aos investidores. Nós sabemos o que isso é, não é? Que depois eles começam a vender a dívida, fogem. Nós em 2011 vimos como é que isso acontece. Portanto, ele tem a restrição de ter já um déficit elevado e uma dívida elevada, com a restrição de que tem de gerar confiança em quem lhes empresta dinheiro, para além do que é o normal nos outros países, e nós começamos a perceber as impossibilidades daquilo que ele está a prometer. Além daquela questão que tu já referiste, do corte de 5%, ele também tinha dado a entender no fim de semana que iria baixar o limite a partir do qual se passa a pagar IRS, o equivalente ao IRS, e aparentemente recuou nessa sua intenção face à dimensão deste valor. Eu diria que é muito interessante perceber exatamente o que é que pode acontecer, mas um dos maiores riscos é que ele, de facto, começou por expectativas altas. E a regra, em geral, não é essa, não é? Uma das frases dele, quando toma posse ou quando entra em Downing Street, é: vamos fazer deste momento aquele em que os ingleses voltam, em que os britânicos voltam a acreditar outra vez. Isto é uma expectativa. A expectativa já vinha alta por aquilo que foi o sucesso dele em Manchester. Ele chega a prometer que vai aliviar o peso do custo de vida nas pessoas e tem uma série de ideias em relação àquilo que se pode fazer num país em que os serviços públicos também estão muito degradados e em que enfrenta, até de forma mais dramática do que nós, esta escolha entre canhões e Estado Social, que é um confronto que os políticos têm evitado de explicar às pessoas que é uma escolha que se tem evitado explicar às Sim. pessoas que se tem de fazer, tem-se disfarçado,
1: que
2: não há escolha nenhuma.
1: E que vai ter efeitos práticos na vida das pessoas.
2: Ora bem, nós vamos ter de escolher porque aquilo vai acontecer, não é? E no caso do Reino Unido, essa escolha torna-se de facto, está, é especialmente É também, eu diria que é uma característica também da democracia britânica, não é? As escolhas são muito transparentes e é essa escolha muito transparente que começa a fazer parte do debate. Sim, sim, vamos investir em defesa, mas então como é que vamos gastar mais dinheiro em defesa e simultaneamente garantir o Estado Social que ainda temos, combater os sem-abrigo, que é uma política que nós aqui também vimos o Presidente da República tinha como objetivo e que não é nada fácil a nível nacional.
1: Não era quando Marcelo tomou posse, muito mais difícil ficou depois de tudo o que aconteceu.
2: Até porque há aqui uma perplexidade em relação ao sem-abrigo, que é o seguinte, é que o sem-abrigo não tem a reação típica do subsídio dependente, perdoa-me a simplificação, que é há sem-abrigos que não se consegue retirar da
3: Exatamente.
2: Rua. Porque são, não querem. Porque têm problemas de desequilíbrio psicológico.
3: É, porque são opções, quer dizer, por muito custo afirmá-lo, são quase opções de vida, não é?
2: Sim, aquilo é uma opção de vida desequilibrada,
3: claro,
2: não é?
3: Claro.
2: E por isso é que quem trabalha com estas comunidades de sem-abrigo tem tido, reporta muito isso, a dificuldade em retirar as pessoas. É uma política muito difícil, daí a minha curiosidade também sobre como é que ele conseguiu fazer isso, embora se calhar a dimensão do sem-abrigo em Manchester era tal que este número de pessoas que estão na rua por razões mais de desequilíbrio psicológico eram muito reduzidas.
3: Já houve políticas que conseguiram fazer isso, não é? Quer dizer, eu lembro-me a primeira vez que fui a Washington, que foi há 30 anos, mais de 30 anos, pá, havia sem-abrigos a 100 metros da Casa Branca. E disse, as últimas vezes que lá regressei, isso tinha desaparecido de Washington, Nova
2: Iorque. Mas tu não
3: sabes,
2: esse não é por via da autoridade, não é?
3: Uma parte é por via da autoridade, mas outra parte também é porque eles alargaram muito a rede de shelters, não é? De abrigos, e houve um esforço dos tirar da rua, dizer, não podes ficar aqui, pronto, não é? Porque isso também é necessário, só que não podes tirá-los daqui sem os pôr em lado nenhum. Portanto, tem que ser as duas coisas um bocadinho ao mesmo tempo. E depois também houve, enfim, nos anos... A primeira vez que fui, estava a chegar o Clinton ao poder, houve ali foi um período glorioso de crescimento económico.
2: Portanto, mas penso que em Washington, aparentemente,
3: e também tem a ver
2: situação,
3: com aquelas políticas em relação à criminalidade.
2: Mas não
3: mais
2: melhorou,
3: expressivas.
2: Estás a ver? Os relatos que eu tenho de pessoas que vieram do Washington recentemente e que andam a pé por Washington, é que aquilo continua a ser um problema bastante grave, não é?
3: Há sinais de que piorou outra vez. Eu estive em 2016 novamente em Washington. Na altura fui onde ainda em 93 não tinha ido, que era a parte leste, que diziam não vais para lá porque é perigoso. E eu andei lá a passear a pé, inclusive foi lá que eu aluguei o sítio onde fiquei.
1: Nuno Palma, como é que foi em Manchester? Houve mais construção, mas isto implica sempre políticas sociais. Tem ideia do que fenómeno é que aconteceu em Manchester?
4: Pois, devo dizer que não. É um assunto que eu tenho estudado a fundo, não sou especialista, mas a ideia que eu tenho é que houve ali um misto de políticas, que algumas foram imediatas, de curto prazo. Eu lembro-me que havia uma política de eles terem um sítio onde dormir, mesmo que fosse uma solução temporária.
2: Sim,
4: e há várias charities também ligadas a isso, mas houve intervenção estatal. E depois houve políticas também dele, parece-me, de longo prazo, relacionadas com a tal council housing e com tratamento psiquiátrico. Mas o ponto é que o council housing tem grandes filas lá. Aquilo tem listas de espera enormes.
3: São as casas, habitação social.
4: E tem muito mais peso do que em Portugal.
2: Sim, mas quase todos os países têm mais peso.
4: Pronto, muito, mas ali é muito mais. Portanto.
1: E se tivesse que catalogar Andy Burnham, esquerda-direita, dentro daquele espectro do Partido Trabalhista, onde é que o colocava?
4: É muito difícil responder a isso, porque eu diria que a maior parte das pessoas diriam que ele estaria à direita do Starmer, que era o Keir Starmer, que seria um bocadinho centro. Desculpe, não, peço desculpa, à esquerda. Eu queria dizer à esquerda, que é considerado um centrista, mais ou menos, o Keir Starmer. No entanto, quer dizer, ele também seca um bocado dali do Green Party, que é uma espécie do bloco de esquerda do sítio, e portanto, durante muito tempo o Andy Burnham era visto de uma forma quase sebastiânica por muita gente, até por centristas, por este motivo, porque era a grande esperança de e ainda é visto como tal, de impedir o Farage de ser primeiro-ministro. Porque havia muita sensação, precisamente, que o Keir Starmer não teria o carisma para isso. E hoje, reparem que o Andy Burnham e o Partido Trabalhista não chamaram legislativas, podiam tê-lo feito, não é? Exato. Portanto, não houve uma general election, não é? Ele vai ser primeiro-ministro sem...
3: E as sondagens não estão ainda a dar um bust, como às vezes se percebe que
4: ele vai ser primeiro-ministro sem ter havido uma campanha em que ele estivesse como candidato a primeiro-ministro, com debates e por aí fora, não é? Foi por aquele processo que há bocadinho o Zé Manuel explicou, e ainda por cima no sistema First Past the Post, que incentiva muito ao voto estratégico, porque só há um que vai ganhar, não é?
2: Claro.
4: Lugar de deputado. O voto estratégico, que é o que em português se chama voto útil, implica que vai sempre, é fácil geralmente prever, até agora há um caso recente também do Farage, precisamente, para afastar suspeitas de umas trapalhadas em que ele está metido. Exato. Vai-se concorrer ao lugar, uma by-election, que é estas eleições só para um lugar de um deputado, num sítio, porque eles representam um local, não é? E os outros partidos boicotaram e vai concorrer contra um homem vestido de caixote do lixo, ou não sei o quê. Pronto. E então, pronto, isto lá em Inglaterra há muitas coisas destas.
2: Interessantes.
4: Há muitas coisas destas. E, portanto, aqui a grande esperança, parece-me, do Andy Burnham e das pessoas que andam à volta dele. Como eu digo, há muitos anos se fala dele como uma grande esperança futura do Partido Trabalhista. Há
3: Mas ele tinha falhado já em eleições, não é?
4: Hã?
3: Ele tinha falhado
4: de ser líder do partido, penso, por duas vezes, não é? E deu várias voltas na carreira, porque começou por estar nos governos do Tony Blair, que eram considerados governos, portanto, muito centristas, quase à direita, não é? E depois, ainda os do Gordon Brown, mas depois também teve no Shadow Cabinet do Corbyn, que era
1: portanto, bem mais acho
4: que era quase comunista.
2: Exatamente.
4: Pronto. Na perspectiva, e portanto, ele deu muitas voltas, o que quer dizer que também é uma pessoa que é muito imprevisível exatamente o que é que vai fazer, não é? Porque
2: pode ser um líder pragmático.
4: Pode
2: não?
4: ser um líder pragmático. Pronto, o que às vezes é bom, às vezes é mau, depende se é pragmático por convicções do que é possível fazer, ou se anda ao sabor do vento, normalmente não dá bom resultado. Agora, ali parece-me que é claro que a estratégia dele e do Partido Trabalhista é isto é a nossa última oportunidade, e é por isso que eles não querem arriscar-se a chamar uma eleição agora. Isto é a nossa última oportunidade de mostrarmos aos eleitores que o país está mesmo a mudar e que isto vai mesmo melhorar, porque se não melhorar acaba o Farage primeiro-ministro.
3: Há aqui um detalhe que foi o cuidado que houve até no timing, porque isto agora, ele não era um grande parlamentar, não há memória de grandes administradores parlamentares, e já se percebeu que a líder dos conservadores, Katie Bubnock, é boa, tem vindo a crescer como líder da oposição, portanto ela já teve vários debates muito e há debates semanais no Parlamento Britânico tinha tido com o Keir Starmer, e a forma como foi feito o calendário, portanto, repara, isto foi escolhido à altura da by-election para que ele poder chegar a deputado. Ele chegou a deputado há umas semanas, depois fazer a substituição de liderança, e ele chega antes do verão, e o verão, portanto, fecha o Parlamento, e o Parlamento vai estar fechado. Enfim, antigamente estava fechado praticamente até ao fim de setembro, porque havia depois as conferências dos partidos em setembro.
2: Mas mesmo
3: até ao fim de setembro vai ter pouquíssimos momentos. Sim. Em que vai ter o confronto com a oposição. Portanto, tem ali um período de Parlamento fechado, com menos escrutínio, para poder tentar ter uma respiração. Portanto, tudo foi... Não foi, se chegarmos a novembro, como algumas pessoas especulam, e ele convocar eleições, já será... Dependerá também muito do que aconteceu nas sondagens, não é?
4: Pois, aquilo... Assim,
2: mas
4: aquilo...
2: é difícil algum efeito imediato no bolso das pessoas.
3: Já devia ter havido até.
2: Se ele conseguisse baixar o IRS...
4: Tem algum tempo, tem 2 anos para aí.
2: Ah, sim, claro, tem. Mas para ser este ano é difícil, não é?
4: Sim, mas também não precisa que seja imediato, não é? O ponto é, isto resulta de um descontentamento crescente que estava a ver com o Keir Starmer, inclusivamente pelo próprio partido. E depois houve aquelas eleições municipais, locais, que correram muito mal. E foi a partir. E logo nesse dia, ou no dia a seguir, o Andy Burnham apanhou um comboio para Londres e toda a gente sabia o que é que ele ia fazer a Londres. Isso foi lá faladíssimo. E pouco depois, o tal deputado de um dos locais anunciou que ia desistir para causar uma by-election para abrir o caminho para ele. Uhum. Agora, esse descontentamento do Starmer resulta. O Starmer também era muito indeciso, dizia uma coisa, depois fazia outra, depois andava para trás, depois. Governava muito, lá está, com as sondagens, o que é péssimo.
3: E com a pressão das linhas de trás.
2: Os primeiros sinais do Burnham também parecem ir nesse sentido, não é? Ele no fim de semana deu a entender que ia baixar o limite a partir do... Baixar ou aumentar, conforme. Pois. Ou seja, que se ia passar a pagar IRS a partir de um rendimento mais elevado, depois agora aparentemente já recuou.
4: Ele revelou-se... Pois, não, eu na verdade, eu tinha boa impressão do Starmer do tempo do Brexit, porque eu fui contra o Brexit e sou contra o Brexit, e o Starmer, enfim, era a voz da razão dentro do Partido Trabalhista.
3: Sim, o Corbyn não se portou também bem, não é?
4: Precisamente por isso, não é? Porque o líder não era a voz da razão. E, portanto, o Starmer fazia um bocadinho aquele papel de... E já depois do referendo, houve uma tentativa de reverter, e ainda houve tentativa de reverter, que não foi possível, porque depois aquilo com a Theresa May não correu muito bem, mas... Claro. Mas depois houve uma maioria do Partido Conservador e houve o Boris Johnson e tudo isso. E então aquilo tornou-se claro, tinha mesmo que acontecer o Brexit, porque não era politicamente possível o Parlamento, ninguém ia perdoar os eleitores, claro. Sendo que o referendo não era obrigatório, o Parlamento inglês não tinha que fazer o Brexit acontecer, mas politicamente era insustentável não fazer acontecer, aliás, especialmente depois dos conservadores ganharem.
3: Há histórias curiosas, por exemplo, o problema digamos, da autonomia da Escócia, da devolução à Escócia. Houve um referendo nos anos 70 que chumbou a autonomia da Escócia. E depois, nos anos 90, o Blair deu autonomia à Escócia só com a maioria parlamentar. Portanto, os ingleses têm uma visão do Parlamento diferente da nossa. Parlamento é a instituição central, sem dúvida nenhuma. Não é?
1: Isso é curioso. Vamos chamar o António Nogueira Leite. Aliás, provavelmente vale a pena voltarmos ainda aqui ao Brexit, mas com o economista... António Nogueira Leite, bem-vindo. Estão criadas aqui, bom dia. Temos um governo novo, estão criadas altas expectativas por parte deste novo primeiro-ministro. Isso fica mais arriscado ainda, tendo em conta até as promessas que Andy Burnham já deixou, do ponto de vista económico, claro.
5: Bem, eu pessoalmente sou bastante cético da linha que o atual e recém-empossado primeiro-ministro britânico ou recém-nomeado primeiro-ministro britânico tem para trazer alguma prosperidade adicional à Grã-Bretanha, não é? Penso que ele tem uma visão que está, enfim, que de um modelo que de alguma forma sussurrou na Grã-Bretanha nos anos 60 e sobretudo nos anos 70, vai querer de alguma forma reconstruí-lo. É evidente que numa situação que é uma situação muito mais delicada, porque em termos relativos a Grã-Bretanha é hoje uma potência muito menos significativa do que era há 45 anos atrás. Portanto, vamos ver algum nervosismo em algumas partes do tecido económico, mas agora é preciso ver o que é que efetivamente ele faz com medidas, porque nem sempre tem havido, inclusivamente no Reino Unido, uma correspondência entre o que as pessoas dizem querer fazer antes e aquilo que efetivamente depois fazem. Portanto, agora estes primeiros 2 meses, digamos assim, vão ser essenciais para perceber a linha que Andy Burnham vai querer imprimir ao governo britânico.
1: Mas que tipo de medidas ou de discurso o deixam já à partida desconfiado ou cético, António?
5: Não, quer dizer, já houve algumas reações, embora isso seja sempre... há sempre essas reações. Ele falou em aumentar a tributação nomeadamente nos estratos mais, eu diria, mais favorecidos da Grã-Bretanha, relativamente ao Tesouro, e a Grã-Bretanha não tem uma situação orçamental extraordinária, pelo contrário, e tem uma dívida pública que tem crescido e que se está a aproximar, já está acima dos 90%, e que está, digamos, com a dinâmica oposta à nossa. A nossa está a decrescer, a dele está a subir em percentagem do rendimento nacional. O que nós verificamos é que ele escolheu um ministro das Finanças que é visto basicamente como um yes man, porque inicialmente pensava-se que seria o Miliband. O Miliband vai ser, vai ser o ministro dos Negócios Estrangeiros, para todos os efeitos, enfim, há uma ideia de que ele vai querer alguma carta branca para ser um decisor ainda mais interventivo, sendo que o primeiro-ministro é sempre o último responsável em matéria orçamental. Portanto, há aqui alguma ideia de que a questão orçamental vai poder sofrer um pouco com algumas das medidas que ele quer relativamente a resolver alguns problemas importantes que o Reino Unido tem em termos de integração de comunidades, em termos de um aumento significativo de pessoas que vivem do orçamento de Estado, estando em idade para trabalhar. Portanto, há aqui algumas dúvidas. A Citi também, enfim, o JP Morgan já veio dizer qualquer coisa, mas aí, enfim, com a experiência de vida, eu já vi muitas ameaças de parte a parte e as coisas ficarem mais ou menos na mesma, até porque a alternativa. O mercado europeu continua a ser um mercado muito interessante e Frankfurt ou Paris não dão garantias de serem muito melhores do que Londres, se acontecerem algumas coisas menos boas a Londres e, portanto, enfim, já vi muita gente vaticinar o fim da City como a principal praça financeira da Europa, e o que é facto é que a City continua a ser de longe a principal praça financeira da Europa.
2: Ou seja, não teve quase, António, Helena Garrido, não teve quase praticamente danos com o Brexit.
5: Não, porque eles têm ótimo, têm uma boa regulação. Não é desregulada, tem uma boa regulação, tem uma massa crítica enorme, continuam a conseguir atrair os melhores, e portanto o que é facto é que já muitas vezes anunciaram a morte da City, e a City continua, enfim, mais pujante.
2: Tem sido manifestamente exagerado.
5: Manifestamente exagerada a morte da City, sim, sim. E, portanto, mais uma vez, o presidente do JP Morgan já veio dizer que se calhar tinha que equacionar a Grã-Bretanha como o ponto essencial para a atuação do JP Morgan na Europa, mas eu julgo que, enfim, para já, para mim, não é mais do que conversa de circunstância. Vamos ver o que é que as coisas acontecem de parte a parte. O que é que faz o governo britânico?
2: Mas o que é que desagrada ao presidente da JP Morgan? A possibilidade de aumento de impostos?
5: Tem os impostos, foi por causa disso. Foi numa reação a isso. Eu já não me lembro qual foi, mas eu li isso num jornal americano. Em primeira voz, portanto, não era alguém a dizer o que é que ele tinha dito.
2: Sim,
5: sim,
2: é a declaração dele mesmo.
1: Mas tendo por base, lá está, as primeiras promessas, é inevitável um aumento dos impostos?
5: Pelo menos é o que o eleitorado que, o eleitorado que está por trás do partido trabalhista espera, não é?
4: Há essa expectativa.
2: Um aumento de impostos para os ricos, digamos, para, os ricos, para simplificar.
5: Seja lá o que é que sejam os ricos, exato.
4: E a dizer, tem espaço fiscal. Sim, o António tem razão, há essa expectativa e há espaço fiscal para isso, porque apesar de tudo, o esforço fiscal ali não é tão alto como na maior parte da Europa continental.
5: Sim, eu acho que o presidente da JP Morgan não está tão preocupado com a classe média alta, que pode convergir para valores de tributação, por exemplo, como em França ou até mesmo na Alemanha, que são mais elevados que no Reino Unido. Eu acho que ele estava mais preocupado com outro tipo de atores, mas também eu, em relação a isso, já tenho ouvido muita coisa e eles acabam sempre mais ou menos...
4: Depois chega um acordo, pode ser uma ameaça negocial.
5: Sim, sim. E eles continuam a não ter a exit tax, por exemplo, do Canadá, não é?
4: Pois. Aquilo, como diz o António, a economia inglesa tem fundamentais fortes. Eu falo, por exemplo, no meu setor, que também é parcialmente o do António, na academia... As universidades inglesas contratam por mérito. Só para dar este exemplo. Isto pode parecer uma coisa, então, mas as universidades todas não contratam por mérito. Não, isso não é a norma na Europa continental. Certamente não em Portugal. As universidades na Europa continental, em França, na Alemanha as coisas estão a mudar um bocadinho, partes da Itália estão a mudar. Mas por norma, não contratam por mérito. Em Portugal a norma é endogamia. Há exceções, mas a norma é contratar os alunos doutoramento da própria faculdade. Essa é que é a norma. Portanto, a norma não é contratar os melhores a nível internacional, nem sequer os melhores a nível nacional, mas dar empregos aos amigos da casa e aos alunos da casa.
1: Ou seja, há uma vitalidade na economia e não só na cultura
4: britânica. Existem fundamentais na forma de funcionamento do Reino Unido que é evidente que são positivos, não é? Que geram dinâmicas positivas.
1: Sim,
5: continuam a existir, há menos protecionismo também em termos de grupos nacionais, aliás, nesse aspecto o Reino Unido é diferente e em termos do seu próprio mercado de capitais é diferente, muito mais uma matriz anglo-saxónica próxima dos Estados Unidos do que próxima do que se passa na Europa continental. Portanto, há todo um conjunto de fatores que dão uma certa resistência. Eu acho que este discurso de voltar aos tempos do Harold Wilson e outros é para as bases. Não estou a ver, quer dizer, porque não é factível transformar a Inglaterra, depois de tudo o que se passou nos últimos 50 anos, no país que era nos anos 70. Isso não é... Nem imagino que seja objetivo
4: não é
5: dele.
4: Não, acho que isso é só retórica.
5: Acho que é retórica para a base. Para as bases.
4: É retórica. O que o António disse sobre os Estados Unidos também está absolutamente correto. Ou seja, temos de pensar no Reino Unido como uma espécie de situação intermédia entre a Europa continental e os Estados Unidos. Há muitas coisas que eles são parecidos com os Estados Unidos, até culturalmente. É uma economia, em muitas coisas, mais liberal num sentido americano clássico.
5: Claro.
1: António, um exercício que estávamos um bocadinho a fazer com todas as reservas que o temos, comparando aquilo que são números da economia britânica com a portuguesa, quando falamos de uma dívida pública próxima, um déficit que é superior no Reino Unido do que é em Portugal, estamos ainda assim a falar de países muito distintos e com potenciais económicos também muito, muito diferentes.
5: Eu não me importava de trocar.
1: Mesmo que os problemas na habitação sejam enormes nos dois países, mesmo que os serviços públicos tenham muitas dificuldades nos dois países,
3: há um número que eu ouvi.
5: Olhando para tudo, eu não me importava.
1: Ia já.
5: Continua a não me importar de trocar.
3: Apesar de tudo, também há alguns problemas, não estamos aqui a falar pouco, mas podem também ter aqui alguma influência. O número de baixas no Reino Unido é muito, muito elevada.
1: Estás a falar de baixas
6: por doença.
3: Por doença. O custo,
4: de longo prazo.
3: Portanto, as de longo prazo é muito mais elevada do que a média, o que é um sinal, pode ter um pouco a ver também com a cultura da low class, das classes baixas inglesas, que muitas vezes é uma cultura, pronto, que nós conhecemos apenas dos oligan e de subsídio de dependência, que é um pouco complicada. E temos muito também o problema das minorias, que também é não todas, há minoria, quer dizer, nós temos uma... Basta olhar para quem é líder dos conservadores, não é? Portanto, não há esse problema com toda a gente, mas há um problema com uma parte dessas minorias, sobretudo que eles têm a cultura
4: não,
3: mais contrastante.
4: É, como eu vivi lá, se calhar conto uma história engraçada sobre isso. Aquilo é altamente segregado, a cidade de Manchester. Se forem para o sul da cidade, tem, por exemplo, aquela zona toda da Curry Mile, que é de maioria islâmica, e também tem muitos hindus, mas esses, apesar de tudo,
6: misturam.
4: É o misturam,
6: de Caril mesmo.
4: É o Curry Mile, sim. Curry Mile, porque é toda uma rua muito comprida, cheia de restaurantes e depois toda a zona à volta. No norte de Manchester há muitos judeus ortodoxos, todos vestidos como tal. Obviamente estes dois grupos pura e simplesmente não se misturam. Uhum. Pura e simplesmente não se misturam. Eu posso ir a qualquer um destes sítios, mas eles não se misturam entre si. E no centro de Manchester tem uma data de gente, desde raparigas com mini saias, pessoas cheias de tatuagens, que também não se veem na Curry Mile. E, por sua vez, as pessoas da Curry Mile não se veem no centro. Há ali uma grande segregação ali. Aquilo é um equilíbrio potencialmente instável, isso. Não é?
5: É. Eu acho que esse é um problema que o Reino Unido não resolveu e que se pode agravar, até porque há muita manipulação externa sobre algumas dessas populações. Mas, enfim, daí, mas isso não se transposta, não tem uma transposição imediata para os fundamentos económicos do funcionamento da economia da Grã-Bretanha, que enfim, que é relativamente saudável no contexto europeu e que certamente está em muito melhor situação do que a Alemanha, por exemplo, neste momento, que é aquilo que, enquanto membros da União Europeia, a mim me preocupa mais.
4: Sim, e depois o Reino Unido e estes primeiros ministros sucessivos todos a serem triturados, também resulta disso, paga as consequências das suas escolhas, não é? Como a Alemanha e também, vai. Porque é um contribuinte Exatamente. Líquido. Eu não quero sempre voltar a vender o meu peixe, mas Portugal não paga as consequências da sua escolha, porque vem Bruxelas e paga a conta. E portanto, estes países que pagam as consequências das escolhas que fazem, depois, evidentemente, isso tem efeitos políticos, não é?
3: E um tema que de vez em quando também tem muita discussão e que, novamente, até pela presença de Ed Miliband no governo, enfim, numa função diferente, mas pela escolha de uma ministra que, se porventura, ainda será mais radical do que Ed Miliband, que é a transição energética. Porque o custo da energia, atenção, a transição energética começou com o Boris Johnson. Boa parte das medidas são do tempo do Boris Johnson. A Inglaterra tem em eletricidade, não sei se será a mais cara da Europa, mas
2: caríssima.
3: Se não for a mais cara da Europa.
2: Subidas brutais. Não é? 13% portanto, no último ano.
3: Quer dizer, repara, o IVA não é tão elevado como o nosso na fatura, mas o que está antes do IVA é brutal. E, portanto, isso também se nota nas empresas. E esse custo, que é um custo com aspectos no mínimo controversos, por exemplo, tem a ver com o gás e o petróleo do Mar do Norte, a exploração de novas, de poder haver inclusive novas explorações, está tudo congelado. Esse é um tema que há quem diga, mas porque é que ele está a falar do IVA quando pode mexer no outro fundamental, que é os objetivos um bocadinho, talvez, voluntaristas demais relativamente à transição energética.
2: Há uma expectativa de que ele consiga, que ele vá abrir um bocadinho, descongelar
3: A escolha para a secretária dessa área, que é uma senhora com origem na Libéria, portanto é uma que nasceu na Libéria, é de alguém que no discurso, pelo menos, é mais radical que o Ed Miliband. Mas agora, enfim, é uma daquelas expectativas hoje dos nós ingleses.
2: Exatamente. António, pois, ia dizer algo? Sim.
5: Não, eu ia dizer que, enfim, isso é uma escolha da população inglesa, que, enfim, britânica, perdão, o Reino Unido podia estar na posição da Noruega, não é? Eles, por simplesmente, não o quiseram fazer ao longo dos anos. E nos últimos anos foram ainda mais radicais. É evidente que isso tem consequências. E as consequências não são, do ponto de vista da criação de riqueza, positivas. Agora,
4: mas é curioso, não acha, António, que talvez o principal culpado pelo Brexit muito provavelmente seja o primeiro-ministro seguinte, se este agora falhar.
1: Estávamos a falar de Farage.
4: Sim.
1: António.
5: Sim. Não, e vamos ver, aliás, quer dizer, o grande problema do Reino Unido é que muitas pessoas em Portugal ainda têm a ideia de que existem políticos que, de alguma forma, procuram criar uma economia liberal com intervenção pública onde ela deve existir e não mais do que isso, nomeadamente em termos de regulação dos setores onde há falhas de mercado, quando, no fundo, esses políticos desapareceram e o último que pensava de alguma forma assim nem sequer era conservador, era o Tony Blair. A partir daí, todos são intervencionistas à sua maneira, não é?
4: Certo, mas eu gostava só de fazer uma nota final.
5: Não. E a relação ao Farage, o Farage é cada dia uma teoria, não é?
4: Portanto, certo, mas o ponto não vai ser esse. Repare, aparentemente pode até parecer que é uma contradição. A opinião pública hoje estar maioritariamente contra o Brexit e, no entanto, o Farage muito provavelmente ser o primeiro-ministro seguinte.
5: Não, exatamente,
4: mas o ponto aqui seguinte é que nós aqui tivemos quase sempre a falar da economia, o que é que o Andy Burnham vai cortar, o que é que onde é que vai buscar dinheiro, mas isto facilmente uma eleição de Farage se ganha se houver um grande ataque terrorista, por exemplo, relacionado com alguém com a imigração recente, ganha imediatamente, cai logo o governo do Andy Burnham, e aquilo é um problema potencialmente muito sério, porque, como eu estava a explicar anteriormente, estes diferentes grupos, nomeadamente, o problema central é de alguns islâmicos, não é todos, é de alguns islâmicos radicalizados, não são todos, mas há ali gente francamente radicalizada. Em Inglaterra, Por exemplo, a burca é permitida. Em França é proibida.
3: Pois eles têm uma aproximação que eles chamam multicultural. Portanto, inclusivamente há burca, as polícias muçulmanas andam de burca. Pois, burca, enfim, não é a burca de tapar a cara, mas andam de véu, não é?
4: Pois, mas repara, o próprio Tony Blair disse que o multiculturalismo falhou, como foi originalmente pensado. Este é um sistema de um equilíbrio instável. Uma cidade de Manchester mostra isso perfeitamente. Ir a pé entre a Curry Mile, que eu mencionei antes, e o Norton Quarter, onde numa sexta-feira metade das raparigas estão quase de cuecas numa minissaia. Estes dois grupos não se suportam um ao outro.
5: Não é só isso, a própria população hindustânica há neste momento bastante animosidade entre os hindus, entre os sikhs e os muçulmanos,
2: sim.
5: Nomeadamente os muçulmanos radicalizados, não é? Que, como dizia, não são todos, mas há uma parte substancial e nós não nos podemos esquecer que há países muçulmanos, nomeadamente no Golfo, que cortaram as bolsas aos seus estudantes no Reino Unido exatamente por medo da sua aproximação a pessoas que de alguma forma estão sob a influência da Irmandade Muçulmana e seus derivados, que não têm lugar em muitos países muçulmanos, de maioria muçulmana.
4: Certo, certo, mas que em Inglaterra, até por causa da sinalização de virtude, o wokismo e disso
5: Exato.
4: Tudo, tem tido uma grande aceitação e tolerância sobre os intolerantes. Não é?
1: António, se puderes ficar connosco, não sei se está assim muito, muito limitado ou não de...
5: Estou um bocadinho.
1: Então despedimos. Obrigada. Desculpa. Obrigada.
5: Muito
1: até
5: obrigado.
1: À próxima.
5: Obrigada.
2: Obrigada.
5: Obrigada.
2: Obrigada.
5: A todos.
1: Obrigada. Obrigada. Obrigada. Junta-se então o André Azevedo Alves, politólogo, colunista do Observador. André, já estavas aqui há algum tempo a ouvir. Bem-vindo. O Nuno Talma...
6: Bom dia.
1: O Nuno Talma falava aqui... Falava aqui dos primeiros ministros triturados depois do Brexit. Está aqui a linha essencial para explicar o que está a acontecer na vida política britânica?
6: Sim, acho que essa é uma boa linha explicativa. No fundo, com o Brexit, o Reino Unido adquiriu um grau de liberdade maior para definir as suas próprias políticas. O grande problema é que as políticas que foram decididas foram esmagadoramente más políticas. E daí também digamos, a máquina de triturar primeiros ministros. É justo referir aqui que embora agora, muito rapidamente também o Partido Trabalhista tenha, depois da vitória eleitoral, tenha entrado rapidamente em queda, mas que até o principal, sem dúvida, o principal responsável pós-Brexit pelas más políticas foi o Partido Conservador. E aliás, a própria, estavam a falar, e eu concordo com o que estavam a dizer relativamente ao Nigel Farage, mas a própria posição do Reform nas sondagens e as suas perspectivas de poder ganhar uma próxima General Election tem muito a ver também com o desempenho terrível do Partido Conservador ao longo dos últimos anos. O Partido Trabalhista não se conseguiu neste período em que voltou ao poder distinguir pela positiva, pelo contrário, mas no fundo o que temos é os dois partidos centrais do sistema partidário do Reino Unido e que já o são nesta configuração há cerca de um século e que estão os dois neste momento muito, muito desgastados. Até por esse legado pós-Brexit e por uma sucessão de maus governos conservadores, quer dizer, foi uma oscilação entre maus e péssimos governos conservadores, vejo com muitas dúvidas que o Partido Conservador consiga capitalizar a tempo de umas próximas eleições a má governação trabalhista e o desgaste dos trabalhistas e, portanto, acho que há, até pelo sistema first past the post do Reino Unido, que facilita bastante maiorias para o partido mais votado, mesmo com votações percentuais relativamente baixas, vejo com bastante provável um cenário em que o Reform vence essas próximas eleições.
2: Ou seja, não há grande expectativa, André, em relação ao efeito das eventuais políticas de Burnham?
6: Enfim, face ao que era a situação do primeiro-ministro anterior, eu creio que, obviamente, o Partido Trabalhista ganha aqui, pelo menos, a possibilidade de tentar algo diferente. Ou seja, com Starmer, era inviável a continuação, já se tinha percebido isso, eu, aliás, tinha escrito sobre isso no Observador logo depois das, das eleições locais, ou seja, acho que não, que Starmer não tinha condições para continuar. E, portanto, acho que depois foi-se arrastando até se calhar ele próprio se autoconvencer de que não, quer dizer, até haver um número de deputados trabalhistas no sistema britânico, a posição dos líderes depende em larga medida dos deputados do,

0: eleitorado, e nomeadamente eleitorado mais working class e eleitorado mais à direita, que há segmentos do eleitorado que perderam mesmo a confiança no Partido Conservador.
1: Exato.
0: E que eu acho que vai ser difícil retomarem, não é? Porque, por exemplo, agora, independentemente do que a líder do Partido Conservador diga, por exemplo, sobre imigração,
2: sim,
0: os eleitores têm presente o que é que fizeram os primeiros ministros conservadores relativamente à imigração, e que foram em grande parte esses primeiros ministros, mais até do que os trabalhistas, ainda que os trabalhistas possam ter concordado com essas políticas, mas que foi a responsabilidade direta de primeiros ministros conservadores a situação que se criou no Reino Unido relativamente à imigração e ao multiculturalismo e até ao wokeismo, ou seja, o próprio Partido Conservador inglês...
1: Isso é uma contradição.
0: Exato, mas o próprio Partido Conservador tornou-se, em muitos aspectos, porta-estandarte de várias causas do wokeismo, não é?
1: Mas é isso que eu estou a dizer, que é uma contradição, pessoas sentem isso, não é?
0: Mas foi uma realidade, e portanto o Partido Conservador de alguma forma destruiu a sua própria base eleitoral. E, portanto, a atual líder, mesmo quando tenta, e eu creio que ela está a tentar, digamos, inverter esse caminho, mas é muito difícil que o eleitorado, que foi sucessivamente traído, não é? Não foi só por um primeiro-ministro conservador, foi por vários, não é? Que agora vá voltar a ter confiança. E, portanto, acho que, de facto, Nigel Farage tem boas perspectivas de conseguir esse resultado, de conseguir vencer. Claro que o próprio sistema político e o sistema eleitoral no Reino Unido faz com que a incerteza seja maior, não é? Porque nós temos também os verdes, os liberais-democratas, temos também outros pequenos partidos, nomeadamente à direita, que, estou a pensar, por exemplo, Rupert Lowe, que podem erudir parte da base eleitoral do Reform, e com muitos lugares se podem, então, muitos, sendo círculos uninominais, muitos lugares se podem decidir por relativamente poucos votos, um swing de alguns pontos percentuais a nível nacional pode fazer a diferença entre, por exemplo, o Reform conseguir uma maioria ou crescer, mas não conseguir estar numa posição de governar. E, portanto, há um grau de incerteza grande. Agora, parece-me que quer trabalhistas, quer conservadores, estão numa posição difícil. Eventualmente, o Partido Trabalhista poderá ainda ter uma maior possibilidade de recuperar se este novo Primeiro-Ministro agora corresse bem. Mas eu creio que os ventos sopram claramente a favor do Reform e de Nigel Farage neste momento.
2: Mesmo que as eleições sejam só em 2029, como se prevê.
0: Bem, e, obviamente, muita coisa se pode passar nesse período.
2: Uhum.
0: Eu vejo com dificuldade que, a menos que a governação trabalhista corra excepcionalmente bem, e eu pessoalmente não vejo razões para que isso aconteça.
2: Sim, as restrições são muitas, não é?
0: As restrições são muitas, e acho que os próprios problemas internos do Partido Trabalhista e as posições do Partido Trabalhista num conjunto de temas, não, a meu ver, não ajudam a esse respeito. Eu mais facilmente vejo, creio que era há pouco o Nuno que referia isso, por exemplo, a possibilidade de haver um evento, um atentado terrorista, que até reforce mais o Reform do que o contrário, não é? Ou seja, eu vejo é que a situação em que o Reform está neste momento até poderá, sob algumas circunstâncias, ser não um teto, mas uma base, ou seja, ainda poder crescer para lá disso.
3: Mas naquela perspectiva do quanto pior, melhor?
0: Nessa perspectiva, ou seja, na perspectiva da insatisfação do eleitorado, não é? Ou seja, parece-me que, face à insatisfação acumulada com o próprio desempenho económico do Reino Unido, com os problemas do multiculturalismo, com a própria rejeição, nomeadamente por uma parte do eleitorado mais à direita, do wokeismo, que está associado também ao Partido Conservador. Parece-me que, com a própria conjuntura internacional, não é? Parece-me que há mais fatores que podem levar o Reform a manter e eventualmente até reforçar essa votação do que o contrário. Isto dito, o próprio Reform também tem fragilidades, é um partido, enfim, e isto é característico de vários destes partidos, nomeadamente também do Chega em Portugal, muito assente numa personalidade, e portanto, por exemplo, se acontecer alguma coisa a Nigel Farage que o coloque fora da liderança, um escândalo pessoal, etc., isso pode colocar em causa o partido, porque o reforme está muito mais dependente do seu líder do que os trabalhistas ou os conservadores.
2: Este escândalo, por exemplo, não o está a afetar, pois não?
0: Não, este não está, portanto, creio que será preciso bastante mais do que isto, mas não podemos excluir, nomeadamente se as eleições forem em 29,

0: que até lá aconteça alguma coisa, e aí eu creio que a situação, aí sim, a situação do Reform poderia ficar em causa, porque não é todo evidente que um outro líder,
1: claro.
0: É um bocadinho, o Reform é uma criação de Farage e não ao contrário, aliás, o próprio Farage já teve várias encarnações partidárias, muito centradas em torno do movimento liderado por ele. Portanto, o próprio Reform tem algumas fragilidades que podem, eventualmente, colocar em causa, até chegarmos a umas próximas eleições, esta vantagem. Agora, do ponto de vista estrutural, parece-me que, de facto, o Reform está com uma vantagem significativa. A própria ascensão dos verdes, com base numa coligação que me parece extraordinariamente problemática entre ativismo de esquerda radical e depois também alguns ativistas islâmicos radicais, portanto parece-me aqui uma combinação potencialmente explosiva, mas esta ascensão dos verdes também retira margem ao Partido Trabalhista, porque há uma parte do eleitorado mais à esquerda e mais radicalizado que provavelmente se vai dispersar. Creio que o Partido Trabalhista terá dificuldade em recuperar ao centro e, simultaneamente, limitar o crescimento dos verdes neste segmento. E, portanto, parece-me que o Reform está, de facto, neste momento, numa posição vantajosa, sim, mas sempre ressalvando o elevado grau de incerteza que o sistema eleitoral no Reino Unido proporciona.
1: É isso. André Azevedo Alves, muito obrigada.
2: Muito obrigada.
1: Muito obrigado. Um bom dia. No último minuto, temos, portanto, um recém-empossado primeiro-ministro já a prazo. É a ideia. Nuno.
3: Eu não sei, eu gostaria que não, porque eu gostaria que o Farage perdesse, porque o Farage é um mentiroso, quer dizer, na altura do Brexit era só mentiras sobre, por exemplo, dizia que a Turquia estava prestes a entrar para a União Europeia e quando qualquer país podia votar a entrada de outro. Portanto, o Reino Unido, estando dentro, podia votar. Inventava números das transferências para a Europa.
1: Um demagogo.
3: Mas na verdade ele é que tem sido o grande beneficiário destas entradas constantes dos barcos e dos imigrantes, algo descontrolados, mas que também é preciso
2: menos descontrolado.
3: Um bocadinho menos, mas na verdade, repare, o que aconteceu desde o Brexit foi os polacos saíram em peso e os cidadãos que eram europeus, que estavam no Reino Unido, têm caído muito em termos líquidos, continuam a entrar, mas saem muito mais do que entram, mas o número de imigrantes de outras partes da Europa, nomeadamente Sudeste Asiático, tem explodido, tem aumentado enorme.
1: Ao contrário das expectativas.
3: Especialmente naqueles tal dos anos dos conservadores. E eles, aliás, deixaram de prometer, eles todos os anos prometiam um número máximo, falhavam sempre por várias ordens de magnitude esse número máximo, e depois penso que até já foi o Boris Johnson, deixou de prometer. E depois o outro, depois dele ter sido corrido, porque como aconteceu agora com este, os próprios partidos podem correr com os líderes quando acham que isso implica que depois o partido vai perder nas eleições seguintes muitos deputados. E portanto correm com eles e metem outro. Foi o que agora fizeram. O que agora foi feito nos trabalhistas já tinha sido feito antes, até recentemente, com os conservadores. E tinha acontecido com a Thatcher.
4: O Cameron ganhou umas eleições.
3: O Rishi Sunak nunca ganhou, foi primeiro-ministro.
4: O Rishi Sunak nunca ganhou.
3: Sim.
4: A Liz Truss também nunca. Bem, essa durou pouco tempo,
3: essa
4: nunca ganhou.
3: Pouco,
4: a Theresa May convocou eleições e foi um desastre.
3: Mas
4: o único que teve sucesso em eleições foi o Boris Johnson.
3: Mas porque era o homem que ia deliver, claro, Brexit, não é? Agora, aqui o ponto é: porquê que isto acontece? Eu penso que acontece porque, na verdade, em termos não só fiscais, mas laborais, a economia inglesa necessita de sangue fresco a entrar constantemente. E, portanto, há uma pressão contrária. Nos inquéritos as populações dizem não queremos tantos entrar, especialmente outras culturas, etc.
1: Mas a economia
3: há muita procura da parte da economia deste sangue fresco sempre a entrar. Mas muitas vezes
2: a
3: este sangue fresco...
2: A taxa de emprego é muito baixa.
3: Mas este sangue fresco, muitas vezes, ao fim de não muito tempo, também já está nos subsídios, o que implica novo sangue fresco que tem de entrar constantemente. E, portanto, há um equilíbrio muito difícil
1: muito
3: de gerir,
1: difícil.
3: Mas que a prazo está a criar uma acumulação de pessoas e de misturas de culturas que é politicamente muito explosiva.
1: Muito, muito difícil, Nuno Palma. Foi ótimo tê-lo a explicar a realidade.
2: Obrigada.
1: Britânica. Chega ao fim o Contracorrente. Amanhã voltamos com outro tema.
2: Até amanhã.
1: Até amanhã.
2: Até amanhã.

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0: Olá, boa tarde, boa quarta-feira, seja bem-vindo à Rádio Observador. Passa um minuto do meio-dia. Já segui o Jornal do Meio-Dia, edição do jornalista Miguel Cordeiro. Olhamos muito rapidamente para as notícias que vão estar em destaque neste Jornal, Miguel.
1: Morreu Luís Represas, tinha 69 anos. Nesta edição vamos recordar a obra do cantor português e também perceber as diferentes reações que têm surgido ao longo desta manhã. Falamos também do novo aeroporto. Luís Vaz de Camões será na margem sul e foi detalhado esse plano de construção. O governo prevê uma ligação ferroviária entre Lisboa e o novo aeroporto em 20 minutos.
0: Jornal do Meio-Dia começa agora. Jornal do Meio-Dia da Rádio Observador, edição do jornalista Miguel Cordeiros, uma das maiores referências musicais em Portugal, uma voz marcante, uma obra que se confunde com a história do país. Miguel? Morreu Luís Represas, tinha 69 anos.
1: E há reações em todos os setores da sociedade portuguesa, já as vamos escutar. Luís Represas morreu vítima de cancro, a informação foi confirmada pela Agência do Músico esta manhã. Completava no próximo ano 50 anos de carreira. É um dos maiores músicos e compositores portugueses. Recordamos a obra de Luís Represas, que João Lourenço é indistinguível do grupo Turvante.
2: Foi com apenas 20 anos, em 1976, que o vocalista lisboeta fundou uma das bandas mais marcantes do período do pós-25 de Abril. O grupo contava com João Gil, João Nuno Represas, Manuel Faria e Artur Costa. Criaram as músicas, fizeram Os Dias Assim, Perdidamente e 125 Azul. Ao todo, os Trovante publicaram 10 álbuns ao longo de 13 anos. Luís Represas começou a carreira a solo em 1992 e rapidamente foi para Havana com o objetivo de compor novas canções. É na América Central que nasce um dos duetos mais conhecidos de Represas, a música Feiticeira, com o cantor e pianista cubano Miguel Núñez. Este tema iria integrar o álbum Represas, o primeiro de 12 publicados durante a carreira a solo. No início dos anos 2000, o vocalista teve vários trabalhos com a produtora Disney, deu voz às músicas do filme, em português, Tarzan e Rei Leão. No continente asiático, Luís Represas teve um dos momentos mais marcantes da carreira. Na sequência da luta pela causa timorense, foi convidado pelo presidente Jorge Sampaio para o acompanhar na visita oficial a Timor-Leste. Na memória coletiva, fica a música que referia: no cais deserto fica o desejo da terra quente por conquistar.

0: Na prateleira de prémios individuais, Luís Represas conquistou em 1997 o Globo de Ouro na categoria de melhor intérprete individual. Em 2005 foi distinguido pelo Estado português com a Ordem de Mérito, grau de comendador. Em 2016 é condecorado em Timor e em 2019 a direção da Sociedade Portuguesa de Autores atribui a Luís Represas o prémio Pedro Osório pelo disco Boa Hora da Música. Para a literatura, Luís Represas edita em 2010 o livro infantil A Coragem de Tição.
1: E para o próximo ano já existiam planos para Luís Represas, comemorações dos 50 anos de carreira. Tinha concertos agendados para 10 de abril em Lisboa e 17 de abril no Porto. Entretanto, a informação de que o velório do músico está marcado para esta quinta-feira na Basílica da Estrela, em Lisboa. O funeral vai realizar-se na sexta-feira. Uma informação apurada pela agência Lusa.
2: E Miguel, há várias reações à morte de Luís Represas entre as figuras de Estado. Começamos pelo Presidente da República, que diz que chora a morte de um amigo.
1: Uma longa nota de pesar publicada no site da Presidência da República. Nessa nota, António José Seguro fala num dos maiores nomes da música portuguesa e fala de um amigo. Também o antecessor, Marcelo Rebelo de Sousa, homenageia um amigo de infância. Afirma que alguns dos melhores momentos que viveu passou a ver, a ouvir e a admirar Luís Represas. O primeiro-ministro Luís Montenegro, através de uma mensagem divulgada na rede social X, lamenta a morte de uma das maiores referências musicais portuguesas e a ministra da Cultura lembra uma das vozes mais icónicas da música nacional contemporânea, além de um talentoso compositor.
2: E ao longo desta manhã de quarta-feira, a Rádio Observador recolheu testemunhos de colegas e amigos de Luís Represas. Destacam a qualidade do cantor a nível musical, mas Miguel também a nível pessoal.
1: E há uma característica que é apontada por todos, é o que nos conta a jornalista Marta Caramelo Nobre.
3: Controlável do rosto do estrovante, mas há quem lembre outras histórias. Desde logo, Júlio Isidro, que recua até aos tempos de locutor.
4: Entraram o estrovante todo, ou o trovante, como quiser. Entraram para o estúdio para apresentarem um disco chamado São Nosso. E disseram claramente, olha, nós trazemos isto aqui, pode ser que o Júlio passe, porque se calhar ele não vai passar. A razão era muito simples, é porque tratava-se de um disco cujos textos eu... Vou dizer que seria música de intervenção.
3: Já Simão Oliveira prefere lembrar o cantor como um amigo.
5: Vou ter a maior saudade dele. É uma pessoa, é um ator, é um cantor, é um amigo.
3: E mesmo aos amigos, Luís Represas escolheu desvalorizar a doença e focar-se no dia-a-dia, como explica José Cid.
6: Eu não disse nada àquele malandreco. Nunca me disse que estava assim. Que tinha um problema numa perna e não sei o quê, mas afinal de contas... Era mais grave.
3: Sónia Tavares fala na importância do artista para Portugal.
7: Sua obra confunde-se com a própria história recente do país.
3: Uma influência sentida na carreira de vários artistas, como é o caso da Anabela.
8: E fui logo muito inspirada pela sua voz e pelas músicas do Estrovante.
3: Já Cátia Guerreiro vai ao particular.
9: E era de facto um homem que procurava a beleza do mundo, que procurava a beleza das pessoas.
3: São os testemunhos dos colegas e amigos de Luís Represas, ouvidos pela Rádio Observador.
1: Trabalho da jornalista Marta Caramelo Nobre, reações à morte de Luís Represas.
2: Olhamos agora para a ANA Aeroportos, que apresentou hoje o plano detalhado para a construção do novo aeroporto Luís Vaz de Camões. Miguel, o governo prevê que a ligação ferroviária entre Lisboa e o novo aeroporto se faça em 20 minutos.
1: E o secretário de Estado, Hugo Espírito Santo, destacou essa ligação rápida a Lisboa, apontou também para a diminuição dos tempos de ligação entre a capital e outros pontos do país.
10: Vamos ter também toda a ligação ao novo aeroporto, está fechado, aliás numa colaboração muito próxima entre a IP e a ANA, fecharmos exatamente aquilo que é a solução mais rápida para conseguir chegar ao novo, à estação do novo aeroporto. Temos também a expansão do metro do Sul do Tejo, temos também o túnel Algestra Faria que fará parte e que poderá eventualmente ter uma solução metroviária. E portanto estamos a falar de 20 milhões de passageiros por ano, estamos a falar de 20 minutos desde Lisboa até ao novo aeroporto por comboio.
1: O novo aeroporto vai ficar nos concelhos do Montijo e de Benavente. Vai custar entre 7 e 9 mil milhões de euros, de acordo com o plano da ANA Aeroportos. A empresa prevê que a construção da infraestrutura comece em 2029 e que fique concluída 4 anos depois, em 2033.
2: Destaque agora para o Júri Nacional de Exames, que identificou erros nos parâmetros de classificação nas provas finais de 4 exames. Como resultado, mais de 5 mil notas foram revistas em alta.
1: Erros identificados nos exames de Física e Química A, Português, como língua não materna, História A e em 3 itens da prova de Geografia. É neste exame que houve necessidade de rever o maior número de resultados. Mais de 4.200 alunos vão ter a nota a subir. Há ainda 73 notas que desceram com base nesta revisão. Tendo em conta a fixação tardia das correções e de forma a não prejudicar os alunos, o Júri Nacional de Exames decidiu também que, nos casos em que a correção signifique uma nota negativa, os alunos recebem uma nota de 9 valores e meio. Estão a ser enviadas para as escolas novas pautas relativas às provas destas 4 disciplinas.
2: E em plena polémica dos exames nacionais, o Ministro da Educação está, a esta hora, reunido com sindicatos do setor.
1: É uma ronda de reuniões que começou por volta das 9 da manhã, decorre no Ministério da Educação. O jornalista Miguel Gatos está a acompanhar estes encontros. Agora em direto, Miguel, o tema oficial destas reuniões não é a polémica dos exames nacionais, mas naturalmente marca também as declarações dos sindicatos que estão a falar com Fernando Alexandre.
11: Sim, é naturalmente um tema que já era esperado que marcasse também estas reuniões entre o Ministério da Educação e os sindicatos do setor, nomeadamente também esse problema que relataste antes deste direto, e até ao momento só terminou a reunião entre o Ministério da Educação e a FNE, Federação Nacional da Educação, o que pode também indicar que, para além daqueles temas que estavam previstos discutir hoje, como a revisão da carreira docente, também os concursos dos professores e as medidas para fazer face à falta de docentes nas escolas, esse tema dos exames também está a marcar. E até agora tivemos apenas as declarações do secretário-geral da FNE, Pedro Barreiros, que disse em declarações aos jornalistas, depois deste encontro com o Fernando Alexandre, que o ministro fez questão de começar esta reunião precisamente a fazer um ponto de situação sobre os exames nacionais. A FNE diz que o Ministério da Educação deu a garantia de que a maior parte dos problemas que decorreram na primeira fase estão resolvidos para a realização da segunda e, portanto, aqui o Governo a garantir que a segunda fase dos exames nacionais nada vai ter a ver com aquilo que foram os problemas que decorreram na primeira fase. Este foi o tema que, como nos disse Pedro Barreiros da FNE, deu início à reunião, mas houve outros também em discussão, como as medidas para fazer face à falta de professores, também as alterações do Estatuto da Carreira Docente, e nesse dossiê a FNE diz estar de acordo com as linhas gerais das alterações que o Ministério da Educação quer fazer. Neste momento decorre ainda a segunda ronda de negociações com Fernando Alexandre, estão reunidos com o Ministério vários sindicatos que representam professores, também investigadores. A reunião, por exemplo, com a FENPROF estava marcada para as 11 da manhã e, para se ter noção do atraso, ainda não começou. Significa isto que, como é já apanágio nestas rondas negociais, há atrasos e a ronda vai se estender.
1: Dia longo no Ministério da Educação, com reuniões entre o Governo e os sindicatos do setor.
2: Meio-dia e 12, fica por aqui o Jornal do Meio-Dia, edição do jornalista Miguel Cordeiro.
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2: Já a seguir, Realpolitik.
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0: Bem-vindos ao Real Político, uma conversa sobre política e atualidade todas as semanas aqui na Rádio Observador e em podcast. Eu sou o Miguel Pinheiro.
1: Eu sou o Sérgio José Pinto.
0: E nós hoje vamos falar sobre esta crise no governo. É uma crise, é uma crisezinha, não sei, vamos lá ver isso. Vamos também falar sobre o novo governo no Reino Unido. Primeiro aqui a terrinha. Sérgio, temos o Ministro da Educação em dificuldades, ainda agora soube esta manhã que, pelos vistos, há mais problemas de correção noutras disciplinas, enfim. Ontem foi o primeiro dia de candidatura, em vez dos 10 mil estudantes que tivemos no ano passado a candidatar-se, tivemos 300 ou assim, 400, assim, uma coisa desse género, 400 bravos. Tiveram a coragem de avançar neste processo. Temos também o caso Luís Neves. Ontem soubemos que a Polícia Judiciária entende que há indícios de abuso de poder e descaminho, nomeadamente do outro lado. O outro lado foi descaminhado. Luís Neves prometeu para breve que irá mostrar documentos que provam a sua inocência. Queres começar pelos exames? Ou queres começar por tudo?
1: Boa pergunta.
0: Tantas coisas boas.
1: Vamos começar pelos exames.
0: Vamos.
1: Pode ser?
0: Vamos a isso.
1: Bem, esta época de exames, como se dizia antigamente, sobre livros que eram lançados e tinham um êxito, dizia-se que era um êxito do público e da crítica. Não é verdade? Mas que esta época de exames tem sido um êxito público e da crítica. Sem querer, enfim, ser demasiado informal na abordagem de um assunto que tem tanta importância para as famílias afetadas, eu usaria a linguagem dos reality shows, não é?
0: Ok, espera aí, isso prometo.
1: Isto foi tudo uma experiência social, uma expressão, que permitiu a todos os envolvidos crescer, não é? Que é o que todos dizem. Eu sinto que cresci com esta experiência social, não sei. Espero que alunos, famílias, o ministro, os corretores, os classificadores, os que transportam os caixotes, a PSP,
0: que transportar os exames.
1: Ontem também, esse aspecto também foi iluminado, temos a polícia iluminada. E, portanto, permite a todos crescer, de facto, porque a única hipótese é crescer, porque não se pode definhar mais, não é? Quer dizer, nós já vivemos num estado em que estamos habituados a que o Estado nos falhe, não é? Temos vários subsistemas que são disfuncionais e agora, em nome de uma reforma que todos, por razões misteriosas, aplaudem em tese, portanto, estão todos maravilhados com esta coisa de digitalizar os exames, que também é uma operação que, em princípio, não está nas fronteiras tecnológicas da civilização, digo eu que não sei digitalizar nada, mas enfim.
0: Sim, mas não seria preciso ter a ajuda
1: do Elon Musk,
0: de grandes bases de dados a consumirem muita água, não deveria ser preciso.
1: E portanto foi realmente um desempenho de excelência. O grande objetivo desta alteração digitalizadora era, se bem percebi, aumentar a objetividade da correção. Portanto, já temos aqui notícia de não sei quantos pedidos de revisão de prova, notas mal corrigidas, os de geografia têm que subir para cima, outros vão ter que descer para baixo, ninguém vai abaixo do 9. Enfim, do ponto de vista da objetividade, temos que reconhecer que todos os objetivos parecem aquelas corridas de barreiras em que nenhuma fica de pé, não é verdade?
0: Sim, quando há um corredor coitadinho que de repente começa a levar com ele as barreiras todas até cair.
1: Quer dizer, o que dizer desta catástrofe em vários atos? Enfim, o resultado líquido de tudo isto foi uma grande aflição para as famílias. Dúvidas sobre a objetividade, lá está a famosa objetividade, o novo semideus que também já caiu do Olimpo. Já tenho saudades da subjetividade, não é? Nos tempos da horrível subjetividade, havia prazos, havia calendários, havia cumprimento, havia provas corrigidas, havia recursos de prova, pronto, era a subjetividade. A subjetividade nas tarefas eminentemente humanas não parece que faça mal a ninguém. O que faz mal é a arbitrariedade. Imagino que fosse isto que eles quisessem dizer. Os resultados são relativamente arbitrários e, portanto, injustos. Não, acho que não eram subjetivos e existiam mecanismos de controle, que era pedido de revisão de prova.
0: Certo.
1: era relativamente fácil fundamentar um pedido de revisão de prova, até pela correção do professor, percebia que estava-me a afetar a correção e tal. Agora, na nova era da digitalização, quero ver como é que se vai fundamentar um pedido de revisão de prova. Quando recebemos um papel acético com um número pespegado ao lado, sabe-se lá quais os movimentos mentais do corretor e a chancela do classificador. Como é que se pega naquilo se não há nenhum indício do que foi o critério de correção? Mas pronto, o que é certo é que o prejuízo para as famílias foi enorme, para os candidatos foi enorme, e permanece a questão que a ninguém interessa, que é: para quê? Para quê esta experiência social que nos vai permitir a todos crescer? Para quê? Para que é isto? Para que nos metemos nesta situação? Para que passamos por isto? Para que é que impusemos a esta geração e a estes miúdos esta atabalhoada caótica e trapalhona entrada na universidade? E portanto, este grande exercício em nome da digitalização, da modernidade e da objetividade não cumpriu nenhum dos seus objetivos. Não funcionou, correu mal. Em matéria de objetividade, estamos agora a ficar esclarecidos, não é? Vem uma avalanche de pedidos de revisão, uma carrada de erros já detectados, e a pergunta é esta: para quê? Para quê? Pois nós temos tantos problemas para resolver, podíamos estar aqui a fazer um ditado dos problemas nacionais durante o programa todo, para, enfim, se quiséssemos torturar as pessoas que têm paciência de nos ouvir, mas não, aqui decidimos criar um problema novo.
0: Sendo que
1: achávamos que tínhamos a solução, não é?
0: Sendo que aqui é, apesar de tudo, e apesar de toda a gente que esteve envolvida em processos que envolvam qualquer tipo de mudança informática, seja o que for, todos nós sabemos que o potencial para isto correr mal é enorme, não é? Mas apesar de tudo, nós estamos a falar de uma coisa relativamente simples, não é? É pegar num papel, digitalizar é assim mais ou menos como tirar uma fotocópia e depois...
1: Eu não me atrevo sequer, eu como sou um inabilitado para essas funções, tenho grande respeito porque não, consegue fazer isto.
0: Não, certo, o meu ponto é, não é a construção de um novo aeroporto, não é?
1: Pronto,
0: só isso que eu estou a dizer. Agora, aqui o que me deixou aqui um bocadinho mais preocupado, especialmente ontem, foi o retrato que nós tivemos de como é que o Estado funciona. Ontem, o antigo presidente do Júri Nacional de Exames foi ouvido no Parlamento, o ministro também, e depois também ouvimos o secretário de Estado da Educação. E o que nós tivemos foi, portanto, no ano passado foi feito um projeto piloto com o exame de filosofia desta digitalização para perceber como é que as coisas funcionavam, e então... O presidente do Júri Nacional de Exames, que imagino que tenha, que o Júri Nacional de Exames tenha conseguido acompanhar aquela experiência piloto, chegou ao final da experiência piloto e não escreveu um relatório a explicar o que tinha corrido mal. Logo, a primeira coisa estranha.
1: É um caso de... Nem às paredes, confesso.
0: Pronto, ok. Aquilo fez-se aquilo e não se aproveitou nada, não. Supostamente. Depois temos um ministro que também não pediu o relatório. Portanto, houve uma experiência piloto, o ministro seguramente sabia que estava a existir uma experiência piloto, esperou um dia, dois dias, uma semana, duas semanas, um mês, dois meses, não lhe apareceu nenhum relatório, e não foi pedir o relatório, não foi perguntar o que é que se passava, não lhe interessou ler o relatório, e mesmo quando decidiu generalizar a experiência piloto, também, pelos vistos, não foi procurar relatório nenhum. Era a primeira coisa que se imagina que um ministro seria, então vamos lá aqui ver o que é que se passou no ano passado. E depois a seguir tivemos o secretário de Estado da Educação a dizer, de facto não houve um relatório, mas havia informações sobre o que é que aconteceu. Prestadas como? De que maneira? Portanto, toda esta tal informalidade que nós encontramos aqui, tal como vamos encontrar na questão da crise com Luís Neves, pelo visto, é uma característica do nosso Estado. O nosso Estado, além de ter um peso, o peso de um elefante em cima das pessoas, funciona à base da informalidade. Nós podíamos ter um Estado altamente burocratizado. Não estou a dizer que fosse funcionar muito melhor, mas altamente burocratizado, com muitos funcionários que sabiam o que é que estavam a fazer, com procedimentos que tinham de cumprir, e nós percebemos que não. Não é isso que acontece. Por isso, quando formos fazer uma reforma a sério? Quais são as garantias que as pessoas têm de que isto não se vai desfazer tudo? Eu acho que um dos grandes problemas disto a que estamos a assistir na educação é que as pessoas ficam em pânico com a possibilidade de haver reformas. Eu que acho que nós precisamos de muitas reformas, eu fico um bocadinho em pânico.
1: As pessoas, a experiência das pessoas não é de informalidade. A experiência das pessoas, quando se dirigem a qualquer outra autoridade, por exemplo, precisam de uma licença para uma coisa qualquer, nem sempre encontram do outro lado alguém disponível para ajudar. Encontram alguém que considera que é mais prudente e tendo instinto de autopreservação, o melhor é não decidir. Uhum. Não é? Ou então negar provimento, ou negar.
0: Certo.
1: Queres fazer um tanque no monte no meio de lado nenhum? É que nem pensar, nem pensar. Portanto, quer dizer, é assim, quer dizer, há um medo do Estado, porque o Estado não parece que não está aqui para nos ajudar, toda a gente vive aterrorizada, os funcionários vivem aterrorizados, ninguém é capaz de decidir, as câmaras não decidem, porque cada decisão é um problema, não é? Pois uma decisão errada lá de baixo nunca é revertida até ao topo, porque quem é que vai assumir a responsabilidade de ter invertido ou desrespeitado não homologado, seja lá o que for, a decisão do técnico. Uhum. O técnico pode ser a primeira instância que olhou para aquilo e se calhar viu mal. Uhum. Mas a enorme responsabilidade de decidir num país onde ninguém escapa ao celebrado escrutínio, não é? Basta uma pessoa ter uma qualquer animosidade, manifesta-se com estas pequenas... com estes esforços privados, não é, que se fazem, envolvendo o Estado e não sei o quê, e depois no fim lá vem, e a história acaba sempre, o Ministério Público abriu um inquérito. Oh, diabo!
0: Então, nós já vamos falar dos inquéritos.
1: Isto
0: do Ministério Público.
1: Isto só para dizer que o Estado não é só a burocracia, o Estado também é uma entidade composta por pessoas que, por instinto de autopreservação, têm uma preferência sistémica pela não decisão. Ou por negar provimento aos pedidos das pessoas.
0: Certo. Sendo que aqui... de facto, a relação do Estado com os cidadãos é formalismo máximo e dificuldade máxima, e o que torna ainda mais surpreendente quando vamos ver dentro do Estado como é que as coisas são feitas, e chegamos à conclusão de que isto foi feito pelos vistos.
1: Mas tu já reparaste que estas disfuncionalidades do Estado têm uma certa, de certa maneira, irradiam para o setor privado. Isto é uma influência nefasta sobre o funcionamento do país. Por exemplo, antigamente, quando tinhas um problema com qualquer serviço, telecomunicações, que é o que me estou a lembrar, mas pensei qualquer outro, tu telefonavas para um sítio onde eras atendido.
0: Uhum.
1: Já reparaste que também as telecomunicações, todos já fizeram as respectivas reformas digitais, não é? Correu melhor que a do Estado, mas o resultado é pavoroso, não é?
0: Não, mas aí o objetivo é mesmo criar uma muralha entre as empresas e os consumidores. Eu ontem precisei de uma coisa e estive a gritar durante 10 minutos para um agente de IA: quero falar com um operador. E ele resistiu, Sérgio, mas eu, no final, consegui.
1: Conseguiste.
0: Tornei-me vitorioso. Senti-me no Odisseia.
1: Derrubaste o sistema.
0: Derrubei o sistema.
1: E por acaso, uma vez também passei, não sei, no centro comercial e não sei o quê, e só ouço um cavalheiro ao telemóvel a berrar assim: quero falar com um humano. E eu a pensar, mas com quem é que este? Onde é que este dia telefonou?
0: Era eu.
1: Pensei que não era Marte, era um serviço qualquer. Era um serviço qualquer obtuso, não é? Com aquele bot obtuso. Ali a perguntar qual é o número de contrato.
0: Exato. Não, qual é o número de contribuinte?
1: Que é uma coisa que todos nós temos tatuado na coxa.
0: E já reparaste que eles pedem o número de contribuinte para tudo ser mais rápido, e quando um humano te atende, a primeira coisa que te pede é o número de contribuinte. É também uma coisa que eu adoro. Enfim, bom, já voltamos. Vamos só ao noticiário e já voltamos para Luís Neves e para o Reino Unido.

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7: Boa tarde, boa viagem se for o caso, meio dia e meia. 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
8: O Presidente da República em Cabo Verde evocou hoje o cantor Luís Represas durante um discurso numa sessão solene, com que foi agraciado na Assembleia Nacional de Cabo Verde. António José Seguro, emocionado, fez algumas referências à obra de Luís Represas, declarações que vamos recuperar daqui a pouco no Jornal da 1 da tarde. Luís Represas morreu, tinha 69 anos, a informação foi transmitida esta manhã pela agência do Músico, completava no próximo ano 50 anos de carreira. Há diferentes reações em todos os setores da sociedade portuguesa. Entre as figuras de Estado, já falámos de António José Seguro, mas também Marcelo Rebelo de Sousa quis hoje homenagear o que descreve como um amigo de infância. Afirma que alguns dos melhores momentos que viveu passou a ver, ouvir e admirar Luís Represas. Luís Montenegro, através de uma mensagem na rede social X, lamenta a morte de uma das maiores referências musicais portuguesas, e a Ministra da Cultura recorda uma das vozes mais icónicas da música nacional contemporânea, além de um talentoso compositor. A Aeroportos apresentou hoje o plano detalhado para a construção do novo aeroporto Luís Vaz de Camões. Prevê o Governo que a ligação ferroviária entre Lisboa e o novo aeroporto se faça em 20 minutos. Isto foi detalhado pelo Secretário de Estado Hugo Espírito Santo e também pelo Ministro Miguel Pinto Luz, falam de uma ligação rápida a Lisboa e apontam também para a diminuição dos tempos de ligação entre a capital e outros pontos do país. O novo aeroporto vai ficar nos concelhos do Montijo e de Benavente, custa entre 7 e 9 mil milhões de euros, isto de acordo com o plano apresentado hoje pela ANA Aeroportos. A empresa prevê que a construção comece em 2029 e que fique concluída 4 anos depois, em 2033. O Júri Nacional de Exames identificou erros nos parâmetros de classificação nas provas finais de 4 exames. E com isto, mais de 5 mil notas foram revistas em alta. Os erros foram identificados nos exames de Português como Língua não Materna, História A, Física e Química A e em 3 itens da prova de Geografia. Neste exame de Geografia, houve necessidade de rever o maior número de resultados. Mais de 4.200 alunos têm a nota a subir neste exame e há 73 notas que desceram com base nesta revisão. Tendo em conta a fixação tardia das correções e para não prejudicar os alunos, o Júri Nacional de Exames decidiu que, nos casos em que a correção significa uma nota negativa, os alunos recebem antes uma nota de 9,5 valores. Estas notas estão a ser enviadas para as escolas nas novas pautas relativas às provas destas 4 disciplinas. No Algarve, a retenção de ambulâncias dos bombeiros nas urgências dos hospitais está a comprometer de forma grave a capacidade de resposta da emergência pré-hospitalar nesta região. Esta situação está a agravar-se e aproximam-se essas semanas de agosto em que se espera uma maior afluência aos serviços hospitalares no Algarve. A denúncia está a ser feita pela Federação dos Bombeiros do Algarve e da Comunidade Intermunicipal. Surge num comunicado conjunto, alertam que a retenção das macas nos hospitais está a obrigar à mobilização de meios provenientes de outros concelhos. Isso está a aumentar os tempos de espera, reduz a capacidade operacional das corporações bombeiros e está também a fragilizar a segurança das populações.
7: Estas e outras notícias vão estar em destaque no Jornal da Uma, também aqui na Rádio Observadores e também com o Miguel Cordeiro. Daqui a pouco, a segunda parte do Realpolitik.
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7: 25 minutos para a 1 da tarde, está com a Rádio Observador e está muitíssimo bem. Segunda parte do Realpolitik com Sérgio Sousa Pinto e Miguel Pinheiro.
8: Bem-vindos de volta ao Realpolitik. Já estivemos a falar sobre a crise na educação. Também temos a crise Luís Neves. Sérgio, tu continuas a achar que o Ministro da Administração Interna é um perseguido, um mártir?
15: Mártir, se calhar, é um bocadinho. Tem conotações bíblicas que eu não traria à colação. Mas, como acabamos de ouvir o noticiário, vamos já incorporar aqui um dado novo. Portanto, um candidato ao ensino superior, se bem percebi, que tenha recebido como nota um 13, pode perfeitamente, depois de constatado que o agrelha de correção tinha erros, que ele afinal não tinha um 13. Já andava ele a festejar aí pelas ruas de Portugal e de repente, não tivesse nada um 13 ou um erro, não é? Tivesse um 7. Uhum. Mas de qualquer maneira vais ter 9,5. Eu pergunto, do ponto de vista do objetivo que orientou e determinou esta revolução digitalizadora, que foi a objetividade. O que é que se há de dizer? Estamos quase nas... Objetividade parecida, só nas notas administrativas a seguir ao 25 de Abril. Quer dizer...
8: Tu tiveste muitos setes, Sérgio? Tiveste muitos setes na tua carreira?
15: Nunca tive nenhum.
8: Não?
15: Não. Okay. Não me lembro. Nunca tive.
8: Ainda vai surgir aí um documento.
15: Acho que tive uma negativa à matemática ou duas, quando estava no liceu.
8: Okay.
15: Mas acabei com 19, já agora que estás aí a tentar enxovalhar-me, que média 19. E pronto, então agora tu querias
8: Luís
15: que discorresse.
8: Vamos aos mártires.
15: Pronto, realmente, eu estava aqui a pensar, já não sabia o que mais dizer sobre este episódio, e lembrei-me que realmente estes famosos casos, como é evidente, nunca, não pode acontecer nas ditaduras, mas nas democracias. São uma constante, e mesmo e agora e no passado remoto, quer dizer, a democracia ateniense também adorava os escândalos, não é? E não só na democracia ateniense, eu lembrei-me, eu não sei se o governo do Costa Cabral, no período que imediatamente antecedeu a regeneração, enfim, se não teve a ver com o famoso escândalo do Macalés,
16: Eu me esqueci de confirmar antes de vir para o programa, mas acho que também fui acusado de ter recebido uma caleche e ter sido corrompido através de uma caleche. Eu não sei que valor teria na altura uma caleche.
17: Uma caleche deve valer um bom dinheiro.
16: Provavelmente feita em Inglaterra, não é? Que era o equivalente aos carros alemães hoje em dia. Não sei, também era uma coisa um pouco suspeita. Mas agora, deixando, enfim, tempos remotos, lembramos, o Mário Soares passou pela história dos dinheiros de Macau e do caso em Máudio. O Sá Carneiro pelos 30 mil contos. Lembras-te da história dos 30 mil contos? Cavaco Silva pela famosa casa do Algarve. Cadilha, os móveis que foram transportados pela GNR para o novo apartamento das Amoreiras.
17: O guarda fiscal.
16: O guarda fiscal, exatamente. Guarda fiscal. Tens toda a razão. Guarda fiscal. Bom, eu lembrei-me demais, mas agora confesso que não. Quer dizer, há uma espécie de purgatório, não é? Purgatório. Em que todos os políticos têm que mergulhar e alguns reemergem à superfície e outros são levados para as profundezas do Hades político, onde ficam para sempre. Mas pronto, olha, é uma constante da democracia. Ou esta história, como já expliquei, dos bidons e das bancas de madeira, enfim, não sei.
17: E o outro lado?
16: Eu pensei, como é que isto compara com o Caleste, Costa Cabral e com...
17: Mas tu achas que a história do outro lado não... Nem o facto da polícia judiciária ter chegado à conclusão...
16: Dizer, qualquer pessoa que percebe que num país normal o lugar do outro lado é na garagem da polícia judiciária, não é? O que é que o outro lado está a fazer ao lado do tanque e dos bancos de madeira? Ou, não é aí que está, não é? Está na,
17: não,
16: está na,
17: estava em Barcelos.
16: Está em Barcelos.
17: Ao pé de um caminhão da Constru Barcelos, que é a empresa do empreiteiro... que fez as obras na PJ e também na propriedade de Luís Neves.
16: Quer dizer, numa sociedade subordinada à virtude do Sr. Robespierre, tudo isso se resolvia com a guilhotina. Não é verdade? Luís Neves avança em direção ao patíbulo, que é para aprender a não pôr trelados em Barcelos. Agora que os padrões de virtude já não estão nesses como chimeiros, não é? Nós temos que nos interrogar, quer dizer, pronto, nada disto é uma história assim especialmente apresentável. Mas então justifica correr com o ministro? Esta é que é a avaliação que temos que fazer.
17: Sim. Mas quer dizer, eu acho que a
16: toda a gente concorda que também a decapitação sumária na Praça da Revolução
17: pode eventualmente ser excessiva.
16: Pode eventualmente ser excessiva, não é? Talvez uma amputação de uma mão, sei lá.
17: Mas parece que a resposta à pergunta sobre se o ministro deve continuar a ser ministro depende também um bocadinho daquilo que o ministro nos disser, não é?
16: Eu, por exemplo, do ponto de vista dos interesses lesados, eu acho que ninguém tem dúvidas de que as trapalhadas no ingresso no ensino superior não têm comparação com as tábuas xilampas ou xilipas. Como é que elas se chamam? Sulipas?
17: Sulipas, acho que é sulipas.
16: Pronto. Então, o impacto das sulipas e o impacto convertidas em bancos e o impacto dos exames digitais convertidos num caos, do ponto de vista do prejuízo causado ao país, talvez percebe que a ordem de grandeza não é mesmo. Mas eu pergunto-me, alguém vê no horizonte, avançando pelo meio da névoa em direção a nós, um futuro ministro da Educação melhor que o Fernando Alexandre? Mesmo que nos ponhamos todos neste momento ali na barra, não é? Com os olhos postos no mar oceano. Sinceramente não vejo nenhum candidato melhor. E a minha preocupação realmente é
17: tá bem,
16: dizer as coisas com justiça e com verdade.
17: Certo.
16: E depois olhar com humildade para o país que somos e que temos. Perceber que estas pessoas são pessoas que estão a cumprir uma missão cívica. Dificílima. Estão a fazer o melhor que podem, sabem. Não são perfeitos. São seres humanos. São portugueses. O que é um português? É uma raça vocacionada para sobreviver num ecossistema difícil chamado Portugal. Não é? E portanto, quer dizer, em vez de farisaísmos, em vez de perdermos a capacidade de avaliar, somos capazes de aprender qualquer coisa com isto e mudarmos para melhor? Não somos. Bom, melhor é que provavelmente continuamos mais ou menos na mesma, mas antes... Vamos fazer aqui um exercício expiatório e exemplar, não é?
17: Mas quer dizer, tem de haver... quer dizer, um nível de responsabilização política.
16: Pois claro, está feita. Por exemplo, o Fernando Alexandre fez uma coisa que eu gostei imenso de ver, que foi assumir a responsabilidade toda e até pediu desculpa às pessoas. Quer dizer, em vez de estar a enfeitar esta atrapalhada e a tentar disfarçar o seu real significado, uhum, reconheceu que correu mal. Eu, se fosse ele, já não dormia a pensar na prova de 2027, não é? Porque conhecendo nós aquilo que a casa gasta,
17: certo.
16: Agora, quer dizer, pronto, vamos tentar, vamos ver se ele consegue minorar. Isto fracassou estrondosamente, do meu ponto de vista. Pronto, uma reforma desnecessária, não suficientemente explicada, que pretendia a objetividade, e estamos conversados. Esperemos que o ano corra melhor, esperemos que os impactos este ano sejam minorados, como, em linha com as advertências sensatas, do meu ponto de vista, do Presidente da República. Uhum. E pronto, já chega. Não há nenhum super Fernando Alexandre à coca para não se vissentar na cadeira dele.
17: Isso não há seguramente, mas, portanto, a tua conclusão é a reforma não era necessária.
16: É.
17: A reforma não fazia sentido, a reforma foi mal feita, foi tão mal feita que afetou milhares de alunos e de famílias, até pondo em causa o rigor e a equidade, mas passem-me aí um copo de água e vamos à próxima.
16: A experiência histórica demonstra, eu aqui vou citar um autor chamado Miguel Pinheiro, que quando se faz uma remodelação é sempre a pior. Estive bem ou não?
17: Certo, estiveste bem.
16: Pronto, gosto de fazer as minhas quotations com o rigor.
17: Estiveste bem. Pronto. Muitas vezes...
16: Estranhamente, Miguel Pinheiro está desejoso que mudemos para pior.
17: Muitas vezes é isso que acontece. Mas aí até entramos num outro ponto, que é, eu acho que este governo tem um problema estrutural.
16: Sim.
17: Tem um problema estrutural que é o seguinte... O plano de Luís Montenegro, logo no início dos tempos, no seu primeiro governo, foi o seguinte: ele pensou, eu estou aqui no governo, sou o primeiro-ministro, e há uma coisa fundamental nesta legislatura, que é o Parlamento. Eu tenho um governo minoritário, tudo se vai jogar no Parlamento, eu tenho que fazer no Parlamento as coisas de forma a que, em dada altura, eu possamos ir a eleições, porque eu ganhei uma maioria absoluta. Portanto, eu tenho que ter alguém em quem confio absolutamente no Parlamento para conduzir politicamente o debate no sentido ou de conseguir apoios no Parlamento que nos permitam fazer coisas incríveis, ou então, falhando isso, que era o mais provável, obviamente, sem eles terem maioria absoluta no Parlamento, que conduza os portugueses até à conclusão de que nós precisamos de uma maioria absoluta porque o Parlamento está minado. E para fazer isso ele pôs Hugo Soares no Parlamento. Que é o seu alter ego. Eu parece-me que isso criou uma disfunção que é a seguinte: Luís Montenegro não tem ninguém no governo em quem confio verdadeiramente para tratar das coisas, para mandar nas coisas, e a pessoa mais importante, a segunda pessoa mais importante do governo não está no governo, está no Parlamento. Isto cria uma disfunção e, por isso, parece-me a mim que a única remodelação governamental que faria sentido era Luís Montenegro pôr Hugo Soares no governo, para ser o número 2 do governo, pôr lá alguém no Parlamento, e essa era a única maneira deste governo funcionar decentemente. Obviamente que nesta fase...
16: Bem, eu não tenho estudos para me pronunciar sobre uma reforma governamental com essa amplitude e ambição.
17: Ou seja, mas então assim não tenho ninguém com quem salvar o país, eu não estou a perceber.
16: Será que alguém... Querias fazer comigo uma frente unida, mas não vais fazer. Eu espero que alguém no governo ouça isto, porque essas pérolas não se podem perder, essas pérolas de sabedoria.
17: Olha, eu estou aqui... Eu ilumino o caminho.
16: Eu sei que tu és como um colégio militar, tu és uma candeia que ilumina o ensino.
17: Sou uma candeia. Olha, vamos passar por outras candeias, que estamos a 10 minutos do fim do programa, e além de salvar Portugal, temos que salvar o Reino Unido. Tomou posse o novo primeiro-ministro pelo Partido Trabalhista, o Andy Burnham. Não houve eleições, não houve nada, simplesmente houve uma mudança de liderança no Partido Trabalhista. É assim que as coisas se passam no Reino Unido, não há nada de ilegítimo nisso. O Andy Burnham já fez um primeiro discurso, já tomou algumas medidas. Como é que tu olhas para ele com esperança ou com ceticismo?
16: Não, eu olho com esperança. Eu espero que a vida corra bem. ao Andy Burnham, e que a sua visão, a sua concepção do que deve ser o futuro do Reino Unido se concretize, se revele viável. Como ele próprio já teve a ocasião de aprender, está fortemente condicionado pelos mercados financeiros que emprestam e financiam o Reino Unido, como nós também. A nossa lição foi mais dolorosa, mas também aprendemos isso. Sim. Mas ele tem realmente uma ideia que, no essencial, consiste em reconstruir as condições para que o Reino Unido... Nós podemos chamar a Inglaterra, que é como nós portugueses chamamos o Reino Unido. Vamos aqui com esta coisa do Reino Unido. A Inglaterra possa ter uma atividade industrial relevante, que foi aquilo que deixou de ter a partir do fim dos anos 70 e do princípio do Thatcherismo. Os problemas já lá estavam, não foi Margaret Thatcher que os inventou. Os problemas da base industrial inglesa, que era muito forte, basta dizer que a Inglaterra chegou a ser o maior

0: a indústria pesada e inclusive os transformadores, os automóveis, uma parte enorme de que vivia ao norte da Inglaterra desde a Revolução Industrial, por aí simplesmente sumiu-se. E cresceu a praça financeira de Londres, que exige uma moeda forte. E a moeda forte torna as exportações inglesas menos competitivas e, portanto, tudo convergiu, não é? Tudo convergiu para impedir uma economia exportadora e industrial. Como é que isto se vai reverter? Bem, agora há uma situação que vem agravar este quadro geral, que é a transição energética, que torna a energia muito cara e a indústria não pode operar com a indústria mais cara com a energia mais cara da Europa, que é a energia, o preço da energia em Inglaterra. Portanto, a situação é bicuda, mas o primeiro-ministro está convencido que o arranque industrial do Norte é possível avançar para um modelo parecido com, por exemplo, da Suíça. A Suíça é um país com uma moeda forte, portanto, em princípio, um país que não seria competitivo e, no entanto, tem produtos de alto valor acrescentado, como, por exemplo, os fármacos. É uma grande potência. Portanto, é possível conciliar uma atividade económica privada industrial com uma economia com uma moeda forte que dê garantias e permita o funcionamento de uma praça financeira. Essa é a esperança dele. Também é. O sul da Alemanha também é outro exemplo. O marco alemão é uma moeda forte e não era por isso que se deixavam de exportar os carros alemães. Portanto, esse é o modelo dele. Ele diz que o que está a aprender a amarrar o norte da Inglaterra ao atraso é desinvestimento, a concentração dos recursos em Londres. Portanto, ele defende, no fundo, aquilo que nós aqui chamaríamos uma regionalização. Uhum. Ele defende a regionalização e defende um investimento infraestrutural no norte, para que o norte tenha condições mais apelativas para atrair capitais e investimentos. Tem qualificações, tem cidades com uma tradição industrial e ele acha que é possível operar essa... Portanto, não é propriamente, como diz a direita, enfim, depreciativamente, uma tentativa de regressar aos anos 70, ninguém tem saudades dos anos 70, é a tentativa de permitir ao Reino Unido dar um salto em frente e conciliar os interesses da Praça Londrina com uma capacidade industrial que levante do atraso em que caiu todo o norte da Inglaterra. Eu tenho muita, muita, muita esperança que ele seja bem sucedido. É preciso trazer ao mercado de trabalho 12 milhões de pessoas, é uma coisa, um número espantoso. Pessoas que não estão à procura de emprego e não estão a trabalhar, estão a pesar na segurança social.
1: Sim, um grande problema.
0: É preciso lidar com os preços da energia, não sei se ele tenciona recuperar o petróleo do Mar do Norte e as reservas que os ingleses ainda têm, ou se tenciona avançar para aquele objetivo tipicamente de inglês do net zero, não é? Porque a verdade é que as energias alternativas, quer dizer, são muito caras e funcionam como uma renda, não é? Uhum. Como uma renda que é paga não só pelas famílias, mas também pela indústria, por toda a sociedade inglesa, não é? Porque é preciso financiar essa transição. E essa transição é muito cara. Uhum. Como é que ele vai resolver todas estas dificuldades? Cá estaremos, no nosso posto de observação privilegiado.
1: Certo. Olha, nós agora trocamos de lugar, agora foste tu oferecer pérolas aos nossos ouvintes. Eu vou focar-me aqui só num detalhe que eu achei muito revelador do Partido Trabalhista nos últimos tempos e que tem a ver com o seguinte.
0: Lá vem uma salva de artilharia quanto ao Partido do Povo Trabalhador.
1: Como se sabe, o Partido Conservador já vai para aí em 3 mulheres primeiras-ministras, não é? Umas melhores, outras coitadinhas, terríveis, não é? Como a Liz Truss, a Margaret Thatcher
0: Santo Deus. Mas tens que reconhecer que está 2-1 para as incompetentes.
1: Aquela que dançava com um robô. Estás a ver?
0: Ai, sim, é, sim. É? A Teresa May.
1: Exatamente. Pronto.
0: Mas que dançava lindamente.
1: Lindamente. E os trabalhistas, que são o partido da igualdade, que são o partido... Não é? A verdade é que lá vão escolhendo homem atrás de homem atrás de homem para a liderança. E se antes disso, um alto dirigente do Partido Trabalhista, quando se soube que o Andy Burnham ia ser o novo líder, o que é que ele decidiu fazer? Decidiu dizer que ele ia ser, na verdade, a primeira mulher primeira-ministra do Labour, porque ele ia ter uma agenda assumidamente feminina, focada na saúde, na educação, nas finanças familiares, e em questões como ruas mais seguras, apoio social e segurança online para as crianças, e disse que ele tinha uma paixão por questões orientadas para as mulheres e muito menos para bombas e orçamentos. Portanto, na cabecinha de

0: das pessoas que mandam no Partido Trabalhista, em primeiro lugar.
1: E esse quem é? Desculpa lá.
0: Ele não
1: ele não divulgou a sua identidade.
0: Por razões misteriosas, não teve teve o bom senso de não revelar a sua identidade. Mas, portanto, em primeiro lugar, eles acham que as mulheres, coitadinhas, essas coisas de bombas, guerras e orçamentos, não se cansem com essas coisinhas, que isso faz-vos mal à vossa cabecinha e depois ficam muito cansadas, não é? E, portanto, preocupem-se lá com as finanças familiares, com a saúde, com a educação. Portanto, uma mulher preocupa-se é com estes assuntos e não com outros, por um lado. E, por outro lado, acham que um homem pode ser a primeira mulher primeira-ministra só porque sim. Isto mostra um bocadinho aquilo que tem sido um dos problemas do Labour nos últimos tempos. Há um outro problema que eu temo que o Andy Burnham tenha, que é a da falta de convicções. Há uma anedota, e ele próprio tem falado dessa anedota nestes dias. Há uma anedota, como as pessoas enfim, saberão, houve o Blair, o Brown, o Corbyn, à frente do Partido Trabalhista, políticas muito diferentes, odiavam-se uns aos outros. Então a anedota diz, um blairista, um brownista e um corbinista entram num bar. E o barman diz, olá, Sr. Burnham. Portanto, ele conseguiu estar em todo lado, sempre. E quais são as verdadeiras convicções que ele tem? Vamos descobrir agora. Parece-me que ele fez uma boa escolha para as finanças, porque colocou lá o ex-ministro da Defesa, que se demitiu há umas semanas porque não estava a haver dinheiro suficiente para a defesa.
1: Portanto, um homem de princípios.
0: E agora é ele, um homem de princípios, e agora ele é que vai mandar nas finanças. Esta escolha para os negócios estrangeiros, acho um bocadinho mais...
1: Ed Miliband.
0: Do Ed Miliband, acho um bocadinho mais preocupante porque... Quer dizer, o Reino Unido vai ter que falar com os Estados Unidos, por mais que eu odeie Trump, e ter um ministro dos negócios estrangeiros que já disse N vezes que Trump é infrequentável, não sei se é uma...
1: Quer dizer, nós temos que ter presente que nós vivemos num mundo irracional, onde milhares de milhões, trilhões, como dizem os americanos, são gastos em munições, armas... E nós precisávamos desse dinheiro para a transição energética. Mas não, estamos a comprar armas para nos podermos matar uns aos outros. Quer dizer, é nesse mundo que operam os governantes. O Reino Unido já não tem a importância global para sozinho fazer a diferença, não é? E portanto, eu espero, apesar de tudo, dentro desses constrangimentos e dentro da irracionalidade geral desta vida, que é uma comédia, é uma tragédia, internacional, talvez o Ed Miliband consiga catequizar os seus colegas dos negócios estrangeiros para a necessidade de se levar a sério a questão ambiental. Não é? Temos nós, os custos de não se enfrentar o problema, os desafios ambientais vão ser muito maiores do que os custos que a transição energética impõe. Mas se um país se lança sozinho, como o Ed Miliband queria, nessa trajetória de ser como tu, uma luz que irradia e ilumina a humanidade e mostra que é possível, não é? Ele está a imolar o Reino Unido no altar da transição energética. E um preço desproporcionado está a ser pago pela economia e, portanto, pelo nível de vida dos ingleses. Um país que polui 2% ou produz 2% do dióxido de carbono ou lá o que é. Ou seja, um país que por si só pode sacrificar-se, imolar-se e castigar-se para operar sozinho uma transição energética que vai ter um impacto marginal na situação climática global.
0: Certo.
1: Talvez ele seja um grande evangelizador. Aliás, ele tem qualquer coisa de evangelizador. Sempre com isso parece que me está a dar uma lição, não é?
0: E está.
1: Parece o Liberation. E, portanto, desejar que ele consiga realmente... catequizar e evangelizar os seus pares europeus e mundiais.
0: Vamos esperar por isso. Agora, quem nos está a ouvir tem que ser forte, porque nós agora vamos fazer uma pausa. Vamos voltar a 19 de agosto. Portanto, vai ser aqui um período ainda razoável sem o programa. Portanto, muita força a todos. Sérgio, muita força para ti também. E um abraço.
1: Um abraço para ti. Um abraço para todos. Boas férias.

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0: 1:02, seja bem-vindo à Rádio Observadores. Arranca agora o Jornal da Uma da Rádio Observador, edição do jornalista Miguel Cordeiro, e começamos pelo Presidente da República, que se emocionou num discurso em Cabo Verde, em que evocou Luís Represas. Miguel, o cantor português, morreu hoje aos 69 anos.
1: António José Seguro interrompeu a intervenção que estava a realizar na Assembleia Nacional de Cabo Verde para recordar o cantor. O chefe de Estado fala num músico que tocou gerações e que atravessa continentes.
2: Um músico de exceção, com um timbre de voz inigualável, e que muito contribuiu para a afirmação e para a defesa da língua portuguesa. Invocá-lo hoje é um duplo sentimento, de quem perde um amigo e de um chefe de Estado que se curva perante a sua memória e agradecido pelo contributo que deu ao nosso país, à cultura, à afirmação da língua portuguesa, que ultrapassou verdadeiramente vários continentes, que tocou gerações e que, no fundo, hoje nos faz sentir que perdemos alguém mesmo dentro de nossa casa.
1: António José Seguro, com a voz embargada, deixa também um agradecimento a Luís Represas.
2: Muito obrigado, Luís. Como tantas vezes cantaste, talvez um dia te encontre.
1: Declarações do Presidente da República em Cabo Verde a participar no Fórum Económico do país para identificar novas oportunidades de negócio entre Portugal e Cabo Verde.
0: E Miguel, de resto, há várias figuras a recordar a vida e a obra de Luís Represas.
1: Sim, para lá de António José Seguro, que escutámos agora, que também deixou uma longa nota no site da Presidência da República, Marcelo Rebelo de Sousa também reagiu, homenageou o amigo de infância, diz que os melhores momentos que viveu aconteceram a ver, ouvir e a admirar Luís Represas. Luís Montenegro, primeiro-ministro, deixa uma mensagem na rede social X, lamenta a morte de uma das maiores referências musicais portuguesas. A ministra da Cultura fala de uma voz icónica em Portugal, na música contemporânea, e um talentoso compositor.
0: Luís Represas morreu então esta quarta-feira, vítima de cancro. A informação foi confirmada pela agência do músico esta manhã.
1: Completava no próximo ano 50 anos de carreira. É um dos maiores músicos e compositores portugueses. Jornalista João Lourenço recorda-nos a vida e obra de Luís Represas, que é inextinguível do grupo Trovante.
3: Foi com apenas 20 anos, em 1976, que o vocalista lisboeta fundou uma das bandas mais marcantes do período do pós 25 de Abril. O grupo contava com João Gil, João Nuno Represas, Manuel Faria e Artur Costa. Criaram as músicas, fizeram Os Dias Assim, Perdidamente e 125 Azul. Ao todo, os Trovante publicaram 10 álbuns ao longo de 13 anos. Luís Represas começou a carreira a solo em 1992 e rapidamente foi para Havana com o objetivo de compor novas canções. É na América Central que nasce um dos duetos mais conhecidos de Represas, a música Feiticeira, com o cantor e pianista cubano Miguel Núñez. Este tema iria integrar o álbum Represas, o primeiro de 12 publicados durante a carreira a solo. No início dos anos 2000, o vocalista teve vários trabalhos com a produtora Disney, deu voz às músicas do filme, em português, Tarzan e Rei Leão. No continente asiático, Luís Represas teve um dos momentos mais marcantes da carreira. Na sequência da luta pela causa timorense, foi convidado pelo presidente Jorge Sampaio para o acompanhar na visita oficial a Timor-Leste. Na memória coletiva, fica a música que referia: no cais deserto fica o desejo da terra quente por conquistar.

0: Na prateleira de prémios individuais, Luís Represas conquistou em 1997 o Globo de Ouro na categoria de melhor intérprete individual. Em 2005 foi distinguido pelo Estado português com a Ordem de Mérito, grau de comendador. Em 2016 é condecorado em Timor e em 2019 a direção da Sociedade Portuguesa de Autores atribui a Luís Represas o prémio Pedro Osório pelo disco Boa Hora da Música. Para a literatura, Luís Represas edita em 2010 o livro infantil A Coragem de Tição.
1: A glória de Luís Represas está agendado para amanhã na Basílica da Estrela, em Lisboa, entre as 4 da tarde e as 10 e meia da noite. O funeral acontece na sexta-feira, é reservado à família.
2: Passam 7 minutos da 1 da tarde, olhamos agora para outras notícias. O Primeiro-Ministro diz que a pior fase da correção dos exames nacionais já passou.
1: Isto depois do Ministro da Educação, Fernando Alexandre, ter prometido que todas as provas estariam classificadas até ao final da semana. Luís Montenegro afirma que o Governo partilhou sempre as preocupações de António José Seguro.
3: Dizer que as preocupações do Sr. Presidente da República foram também sempre as preocupações do Governo e do Sr. Ministro da Educação e que creio que estão reunidas as condições para podermos dizer que o pior já passou, que as garantias de rigor e de equidade no processo estão salvaguardadas e de que esta segunda fase em que já nos encontramos possa ter muito menos perturbação do que teve a primeira e que no futuro o sistema possa responder.
1: Luís Montenegro, em declarações aos jornalistas, depois da reunião com o primeiro-ministro grego em Atenas, Luís Montenegro acrescenta que a maioria das pessoas que trabalham no sistema educativo considera que a mudança no processo de correção de provas é positiva.
2: Erro meu. E Miguel, ainda esta quarta-feira há novas notas para 4 exames nacionais. O Júri Nacional de Exames identificou erros nos parâmetros de classificação e, por isso, mais de 5 mil notas foram revistas, mas revistas em alta.
1: Sim, quase todas revistas em alta. Erros identificados nos exames de Física e Química A, Português como Língua Não Materna, História A e também em 3 itens da prova Geografia. Vamos falar deste exame, o exame de Geografia. Aqui houve necessidade de rever o maior número de resultados. Mais de 4.200 alunos passaram a ter uma nota mais alta. Portanto, a nota sobe. Mas há 73 notas que desceram com base nesta revisão. Tendo em conta a fixação tardia das correções e, para não prejudicar os alunos, o Júri Nacional de Exames decidiu também que, no caso em que a correção desce e isso implica uma nota negativa, os alunos recebem antes uma nota de 9,5 valores. Estão a ser enviadas para as escolas as novas pautas relativas às provas destas 4 disciplinas.
2: Também desta quarta-feira a notícia de que o Governo prevê a ligação ferroviária entre Lisboa e o novo aeroporto se faça em 20 minutos e hoje a ANA Aeroportos apresentou o plano detalhado para a construção do novo aeroporto Luís Vaz de Camões.
1: Naturalmente, com o Governo presente nessa apresentação e a apontar os novos dados sobre esta obra, o secretário de Estado, Hugo Espírito Santo, fala dessa ligação rápida, 20 minutos entre Lisboa e o novo aeroporto, e diz também que vão registar-se a diminuição dos tempos de ligação entre a capital e outros pontos do país.
4: Vamos ter também toda a ligação ao novo aeroporto, está fechado, aliás, numa colaboração muito próxima entre a IP e a ANA, fecharmos exatamente aquilo que é a solução mais rápida para conseguir chegar à estação do novo aeroporto. Temos também a expansão do metro do Sul do Tejo, temos também o túnel Algestra Faria, que fará a parte e que poderá eventualmente ter uma solução metroviária. E portanto estamos a falar de 20 milhões de passageiros por ano, estamos a falar de 20 minutos desde Lisboa até ao novo aeroporto por comboio.
1: Vai custar entre 7 e 9 mil milhões de euros este novo aeroporto, que fica nos concelhos do Montijo e de Benavente. A empresa prevê que a construção comece em 2029 e que termine 4 anos depois, em 2033.
2: Fica por aqui o Jornal da Uma, edição do jornalista Miguel Cordeiro. Está de regresso à 1:30 da tarde para uma síntese. Uma hora, 10 minutos.
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2: Está no sítio certo e é já a seguir que se ouve por aqui o campeão é...
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2: Seja bem-vindo à Rádio Observador nesta tarde de quarta-feira, com a produção da Rita Revez, da Maria Ribeiro Nunes e da Cláudia Joaquim. Eu sou Hugo Silva e estou aos comandos desta edição do Campeão É. Apito inicial para mais um painel de análise à atualidade desportiva nacional. Hoje contamos com os comentários do João Pinto, do Luís Pinto Coelho e também do Pedro Henrique. Sejam bem-vindos, campeões, novamente juntos para analisar os grandes temas desta quarta-feira. Notas de 0 a 20 para os protagonistas da atualidade desportiva. Temos no menu mercado de transferências, ainda em ebulição, recados para e sobre a arbitragem e, naturalmente, não podíamos fugir ao jogo jogado dentro das quatro linhas, mas João Pinto, chamo-me por ti em primeiro lugar para falarmos acerca do mercado de transferências. Como adepto benfiquista, deixa-te descansado ou nem por isso deixam-te descansadas ou nem por isso as declarações de Rui Costa, que diz que o plantel ainda está longe de estar fechado?
16: Olá, bom dia. Eu acho que é normal que o plantel esteja longe de estar fechado. Nós ainda não fechámos julho. O Benfica vai começar a competir agora, mas percebe-se que ainda há muita gente a chegar, muita gente a ir. E, portanto, há ali dois ou três jogadores, por exemplo, o Bruma, toda a gente já percebeu que provavelmente vai sair, com a chegada do Duran, muito provavelmente o Pavlovic vai ser negociado. E, portanto, vai haver ali uma série de ajustes. E depois há aquelas saídas que os benfiquistas não querem, pelo menos este benfiquista, o António Silva e o Sheldrup. O António Silva é por uma questão de amor, acho que o Benfica precisa dar mais amor ao seu capitão e central das camadas jovens.
2: Mas segundo as indicações que surgem, já estará fechado no Bournemouth, é só uma questão de dias e de eliminatórias aqui para a Liga Europa, não é?
16: Sim, eu já vi o Paulo Alves a vestir a camisola do Benfica e depois a assinar pelo Sporting, e portanto isto...
2: até levar dos seus civis, não é?
16: Exatamente. Depois, em relação ao Sheldrup, é mesmo uma questão de dinheiro, portanto de renovação, e o Benfica investir um bocado mais no jogador, ou de aceitar uma proposta que venha e que valha a pena aceitar. 40 milhões acho muito pouco, acho que se o Sheldrup também tem que dar um bocadinho mais ao pedal. O que ele jogou no Benfica à série foram 6 meses, fez um torneio porreiro no Mundial, mas acho que para ambicionar a chegar a um dos maiores clubes do mundo tem que mostrar um bocadinho mais, e tem que se mostrar um bocadinho mais ainda de vermelho vestido. E portanto, vamos ver no que é que dá ainda. Como diz o Rui Costa, ainda falta.
2: E o Palhinha?
16: O Palhinha era um bom negócio e o Benfica está, quanto a mim, a ter a atitude certa, que é, bom, se há quem dê mais, deixa-os dar, nós temos um valor, temos um teto, se a coisa cair para nós, porreiro, gostamos muito do homem, se não, haja quem pague, agora o Benfica não pode meter por cima, não pode, como se fosse um jogo de póquer, continuar a meter fichas na mesa. Exatamente.
2: Confirmando-se mesmo a saída do António Silva, também é aqui reeditada uma luta que já não existia há muitos anos, pelo menos tão acesa e com tantos protagonistas, entre Benfica e Sporting no que diz respeito às contratações. O Sporting já levou melhor sobre o Benfica no que diz respeito a Zalazar e agora pode também levar a melhor em relação a Ibrahim Abá, que já esteve confirmado lá por fora e agora parece que está confirmado ou a caminho do Sporting, isto se Diomande sair. Luís Pinto Coelho, parece-te que o Sporting vai novamente levar a melhor sobre o Benfica neste mercado de transferências?
17: Olá, boa tarde. Eu penso que se passar nos exames médicos, não é? Temos que ter isso em conta, porque teoricamente foi isso que aconteceu no Estrasburgo. Vai ser jogador do Sporting. Penso que o negócio está fechado e depois também o Diomande vai sair para o Nottingham Forest. Acho que isso vai ser confirmado brevemente.
2: E o Benfica volta aqui a perder aquele que poderia ser um bom reforço para a defesa, confirmando-se essa tal saída do António Silva.
17: Sim, embora eu acho que aqui o Benfica foi à luta no início, depois o jogador optou por ir para o Estrasburgo, até porque ia com o treinador que estava com ele no Famalicão, a partir do momento que o jogador escolheu o Estrasburgo, agora o Benfica não voltou a entrar na corrida, não fazia sentido, obviamente, e aí sim o Sporting aqui a aproveitar este imbróglio que existiu ali com o Estrasburgo e a fechar o jogador rapidamente.
2: Também há aqui, no que diz respeito às notícias do dia, a entrada de Iran Kunda no plantel do Sporting. O que é que este jogador pode trazer, Luís?
17: É um jogador que eu gosto, é um jogador que é um agitador, um jogador muito rápido, bom batedor de bolas paradas. Não diria que vai ser um titular absoluto do Sporting, mas pode, se for mesmo concretizado o negócio, pode ser aqui um jogador muito útil, com muitos minutos, também tem muita margem de progressão, estamos a falar de um jogador de 20 anos, parece-me aqui uma boa aquisição, e é um jogador com facilidade de remate também, pode jogar nas três posições atrás do ponta-de-lança, parece-me aqui uma boa movimentação no mercado do Sporting.
2: E há também a possibilidade, há canais que dizem que já está confirmada a saída de Ricardo Mangas. Perde-se alguma coisa num jogador que acabou por dar que falar um pouco na última época?
17: Sim, perde-se principalmente um jogador cheio de estilo, não é? Um jogador muito, muito fashion. Não, eu acho que é um suplente que foi utilizado ainda com alguma regularidade, e o Sporting aqui irá certamente buscar um jogador também para ser suplente de Maxi Araújo, se calhar até no próprio mercado português. Falou-se do defesa esquerdo espanhol do Torriense, que me parece um jogador muito interessante. Acredito que seja uma operação, quer a saída do Mangas, quer a contratação de um novo jogador, custos muito baixos para um jogador, para ser apenas alternativa ao Maxi Araújo quando não puder jogar.
2: Luís, só para fecharmos aqui a questão do mercado de transferências, muito se tem falado acerca de nomes mais sonantes, principalmente no que diz respeito ao Benfica e Sporting, o Porto a manter-se um low profile neste mercado de transferências, será que ainda vem alguma bomba por aí no mercado do Futebol Clube do Porto?
17: Eu acredito que o Porto vai fazer uma grande venda. O Porto não está com pressa, neste momento tem praticamente o plantel fechado, a Fofana não ficou, mas chegou agora o coreano Young Inbun, que agora é tudo nomes complicados. E agora é preciso sair alguém para o Porto depois ir ao mercado novamente. Acredito que sim, que o Porto vai fazer vendas.
2: Diogo Costa ainda estará em cima da mesa?
17: Sim, eu acho que vai ser difícil manter o Diogo Costa. Eu tenho aquele feeling da questão do Paris Saint-Germain, vamos ver se vai concretizar ou não. O próprio Rodrigo Mora poderá também ainda ser alvo de algum clube europeu com capacidade financeira. E depois acredito que o Porto, mais para o meio de agosto, possa ainda fazer aqui duas aquisições mais sonantes.
2: Já vamos olhar daqui a pouco para as equipas que entram em campo hoje, o Futebol Clube do Porto, também o Gil Vicente, o Sporting Clube de Braga, aí fazemos também, se tivermos tempo, essa antevisão do St. Gallen Benfica a acontecer amanhã. Antes disso, Pedro Henrique, chamo por ti porque já hoje o presidente do Futebol Clube do Porto, André Vilas Boas, deixou recados à arbitragem, dizendo aqui que o campeonato passado foi influenciado por erros de arbitragem. André Vilas Boas está já a marcar terreno, mesmo antes do campeonato começar?
18: Bom dia. Sim, eu vou... que até ficou incompleta essa declaração, dando completa razão. Acho que a época passada ficou marcado exatamente por outras coisas, como tirar as toalhas aos guarda-redes, tirar a possibilidade dos guarda-redes terem bolas para repor os pontapés de baliza, tivemos frases intimidatórias nas paredes, tivemos inclusivamente em outras modalidades alguns cheirinhos do Mercadona com ervas aromáticas para receber bem as equipas. Portanto, não tenho mais nada a acrescentar
19: em loop.
18: E depois, mas os vídeos em loops é didática, foi muito didática.
2: Há condicionados avariados também, não é?
18: Exatamente, é só para as pessoas perceberem que, enfim, a palavra arbitragem na boca de algumas pessoas faz tanto sentido como, nem sei dizer o quê. Não tenho muito mais a acrescentar porque fico triste quando, e não estou a falar só especificamente foco do Porto, quando nos inícios das épocas, nos durante e nos após, uma coisa é tentar que a arbitragem seja melhor, uma coisa é tentar que os árbitros sejam melhores, e isso, tanto o setor como fora do setor, acho que todos devem fazer para que isso aconteça. Agora estamos numa fase precoce e, portanto, insistimos na mesma tecla relativamente a questões de arbitragem, como, e só digo isto, como se alguém não tivesse telhados de vidro. Então, primeiro que não tenha telhados de vidro, diga-me.
2: Pedro, vamos olhar então para dentro das quatro linhas, isto porque o Sporting Braga vai hoje entrar em campo na primeira mão da segunda pré-eliminatória de acesso à Liga Conferência, o Torrense definitivamente a baralhar aqui as contas dos maiores clubes. Vai entrar em campo frente ao Zeleznikar Pančevo. O que é que se pode esperar deste Sporting Clube de Braga? Todos os portugueses estão a contar, tanto que o Braga, claro, como também amanhã o Benfica sigam em frente, mas estes clubes mais marginais às vezes podem trazer surpresas.
18: Sim, mas pouco provável. Eu diria, até para arrematar e para ser rápido para passar a palavra, eu acho que da mesma maneira que o ano passado a grande expectativa, no meu ponto de vista, pelo menos para mim, era que o Futebol Clube do Porto pudesse ganhar a Liga Europa, porque é uma equipa maior em relação a quase todas as que lá estavam, por tudo, e até pelo futebol que praticou. Eu diria que este ano, tanto o Benfica como o Braga, nem sequer está em questão não irem, digamos, à fase, que agora não se chama fase de grupos, mas, portanto, na fase de competição, e não passar as preliminatórias. Mais do que isso, acho que um Braga na Conference League e um Benfica na Liga Europa têm que ser candidatos a chegarem muito longe e até mesmo a ganhar. É tão simples quanto isso. E, portanto, eu acho que estas preliminatórias, obviamente, princípio da época, vai haver dificuldades, os outros também sabem jogar à bola, mas acho que nem sequer se põe em causa que Braga ou Benfica, no meu ponto de vista, não passem, pelo menos passo a passo, esta primeira eliminatória que já tem pela frente.
2: Luís Pinto Coelho, concordamos que o Braga e amanhã também o Benfica, mas que têm que seguir em frente contra estas equipas?
17: Sim, mal seria, são claramente favoritos, agora o favoritismo tem que se mostrar dentro do campo, obviamente. Acredito que mesmo ainda com alguns contratempos, por causa do, principalmente do Benfica, dos jogadores que tiveram no Mundial, acho que é claramente superior aos suíços e vai acabar com menor ou maior dificuldade por passar, e o Braga também.
2: Mas terá que ser, de qualquer forma, uma pré-época diferente e um pouco mais intensa. O Porto, por exemplo, hoje terá mais um episódio de uma pré-época tradicional, fazendo parte do jogo de abertura, do jogo de apresentação do Gil Vicente em Barcelos. Portanto, aqui um desafio, apesar de tudo, um pouco mais tranquilo, não é?
17: Sim, sem dúvida. O Benfica aqui corre um bocadinho contra o tempo, até na forma como que tem que agir no mercado, porque se não fosse esta eliminatória, por exemplo, António Silva se calhar já tinha saído, estão aqui um bocadinho a gerir tudo, porque tem jogos que são importantes, são a contar, a época começa um pouco mais cedo.
2: Farioli hoje pode começar a testar algumas opções?
17: Sim, o André Silva hoje acredito que vai ser o titular. O Porto também está com algumas lesões, por exemplo, os dois defesas direitos estão com problemas, não devem jogar logo. O Porto amanhã também fez um jogo à porta
2: contra
17: fechada.
2: Contra o Penafiel,
17: Sim, ganhou 3-2. E o André Silva, estou a estar muito bem, dizem-me que ele tem treinado muito bem, está com alto rendimento em termos de treino e de disponibilidade física, uhum. Tudo isso. Mas o 11 do Porto não há alterações, agora vamos ver aquele, principalmente André Silva, como é que vai responder, porque Samu não vai estar. E por isso vai começar a época como titular.
2: Pode conquistar aqui algum espaço no plantel. João Pinto, olhamos para o teu Benfica, que amanhã defronta o St. Gallen, já com a ausência confirmada de Leandro Barreiros, uma ausência importante.
16: Sim, uma lesão num treino que afasta o homem do Barreiro. Aquilo que eu esperava que o Benfica pudesse ir substituindo estes titulares de agora, o Enzo e o Leandro Barreiro, pelos titulares que aí vêm, o Enzo, o Osnes e o Rios, mas decidiram ir jogar o torneio e deixaram-nos com o Leandro e com o Enzo. E, portanto, vamos ver como é que agora esta saída por lesão é acamada. Há pouca gente, os miúdos não têm contado muito, uhum. Mas acho que o Miguel Ferreira pode assumir a titularidade, tem feito uma boa pré-época. E seria uma boa solução e seria uma excelente resposta que se encontrássemos o Palhinha sem precisar de sair do Seixal.
2: Uhum. E existe também aqui, por outro lado, existem boas notícias, o regresso de Tomás Araújo, de Dedic e também a possibilidade já de João Duran ser utilizado, caso consiga ser inscrito ainda, parece-te que pode mesmo entrar no 11 do Benfica?
16: O Tomás Araújo e o Dedic, sim, o Durão não. O Durão ainda acabou de chegar, não sabe onde é que é o cacifo. Ele que vá ver a malta, até porque o Benfica joga duas vezes em casa, não é? Porque vai jogar à Suíça. Portanto, ele que vai conhecer a malta, vai perceber.
2: Aliás, três vezes seguidas agora, não é?
16: Exato. E, portanto, tem tempo para acabar por entrar na equipa.
2: Estamos já a chegar ao final do Campeão é de hoje. Falta-me, campeões, saber quais são as vossas notas para esta quarta-feira. Pedro Henriques, o que é que destacas?
18: Eu vou dar nota 18 ao Braga, porque é o primeiro a entrar em competição, porque também a maneira que o Braga, o ano passado, foi muito longe na Liga Europa. Eu espero que este Braga, portanto, eu dou como assumido que ele tem que passar estas fases, e mais do que isso, super candidato, neste caso, à Conference League, que é uma competição aparentemente menor, é a terceira divisão, como costuma dizer, mas olha que houve equipas que comemoraram e muito, e de topo, até o José Mourinho já o fez, uhum. Quando ganharam esta competição, porque é uma competição que Portugal normalmente nunca tem equipas, por incrível que pareça. Temos sempre equipas a disputar coisas na Liga dos Campeões, Liga Europa, e depois falta-nos aqui o tal quinto, sexto elemento, que não é o Braga, obviamente. O Braga, só pelas circunstâncias do Torrense, veio aqui parar. Por isso espero que o Braga encare esta competição, como todas as outras, como todos os clubes encaram, mas sobretudo com este espírito que é, tem muitas possibilidades a ganhar, e era muito importante um troféu internacional vir para Portugal, e neste caso do Braga, que é um clube maior de Portugal. E, portanto, nota 18 para que entre com o pé direito nesta mesma competição.
2: A partir das 8 da noite, Luís Pinto Coelho, campeão, e nota?
17: Olha, um 20 para hoje, o jogo do Porto. Vou ver pela primeira vez esta época, né, o primeiro jogo que vai ter a transmissão televisiva. Olha, e que sejam 125 azul.
2: E faltas tu, João Pinto, nota e campeão para esta quarta-feira.
16: É isso, o meu campeão, o meu único campeão de hoje era o meu amigo Luís Represas. Só Deus tem os que mais ama. Nota 20.
2: Fica por aqui o campeão é desta quarta-feira, 22 de julho de 2026, dia em que Luís Represas partiu. Fica também aqui a homenagem.

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0: 1:32. A atualidade em destaque na Rádio Observador, em formato síntese. A edição é do jornalista Miguel Cordeiro. Boa tarde, Miguel.
11: Boa tarde. Correção dos exames nacionais. O primeiro-ministro diz que o pior já passou. Acontece esta declaração em Atenas. Luís Montenegro diz que o governo partilhou sempre das preocupações de António José Seguro. O ministro da Educação, Fernando Alexandre, prometeu que todas as provas estariam classificadas até ao final da semana, falou Luís Montenegro, a partir de Atenas. Acrescentou também que a maioria das pessoas que trabalham no sistema educativo considera que a mudança no processo de correção de provas é positiva. O governo está a reunir hoje com sindicatos do setor da educação para preparar o próximo ano letivo e o ministro da Educação abandonou o edifício do Ministério, não está presente no encontro com a FENPROF. Fernando Alexandre falou ao longo desta manhã com a FNE, a Federação Nacional da Educação, e com o CIP, o Sindicato Independente dos Professores e Educadores. Embora o tema principal da agenda não seja os exames nacionais, ambos deram conta que Fernando Alexandre iniciou a reunião a abordar o tema para garantir que na segunda fase não vão acontecer os mesmos problemas. Agora está a decorrer um encontro com a FENPROF, mas a representar o ministro nesta ronda negocial está apenas o secretário de Estado Adjunto da Educação, Alexandre Homem Cristo. Ainda na correção de exames, há novas notas para 4 exames nacionais. O Júri Nacional de Exames identificou erros nos parâmetros de classificação nas provas de Física e Química A, Português como língua não materna, História A e em 3 itens da prova de Geografia. No exame de Geografia houve necessidade de rever o maior número de resultados, mais de 4.200 alunos têm a nota a subir, há 73 notas que descem com base nesta revisão. No Algarve, a retenção de ambulâncias dos bombeiros nas urgências dos hospitais está a comprometer de forma grave a capacidade de resposta da emergência pré-hospitalar na região. É uma denúncia da Federação de Bombeiros do Algarve e da Comunidade Intermunicipal. Surge esta denúncia num comunicado conjunto. Alertam as duas entidades que a retenção das macas nos hospitais está a obrigar, por vezes, à mobilização de meios provenientes de outros concelhos. Isto está a aumentar os tempos de espera e a reduzir a capacidade operacional das corporações bombeiros, que no limite pode fragilizar a segurança das populações. Falamos também de Luís Represas, morreu hoje aos 69 anos, está a ser recordado por várias figuras de Estado e também do setor da cultura. Em Cabo Verde, o Presidente da República emocionou-se num discurso em que evocou Luís Represas, falou de um amigo e de um músico que tocou gerações e atravessou continentes. Vamos recuperar essas declarações de António José Seguro e de outras figuras daqui a pouco no Jornal das 14h.
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0: Ainda antes das 2 da tarde, prometemos tratar da saúde com Maria João Simões e com a doutora Vanessa Mendes. 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Mas, para já, recuperamos a história do dia de hoje, em que vamos perceber como é que Marcelo Rebelo de Sousa ficou mais pobre depois de ser presidente. A história do dia.
16: Esta é a história do dia da Rádio Observador. Como Marcelo ficou mais pobre depois de ser presidente.
17: A pessoa que está há muito tempo num determinado tipo de atividade e muda desse tipo de atividade.
16: Este é Marcelo Rebelo de Sousa depois de deixar Belém.
18: Well, you know why I'm profiting, because the stock market's going up.
16: E este é Donald Trump. Entre os dois há um mundo de coisas que os separam, mas hoje interessa-nos apenas uma diferença. Nos Estados Unidos, Donald Trump enfrenta suspeitas graves de estar a usar o poder político para aumentar a fortuna pessoal.
18: Everybody's profiting. If you have a 401k, how's your 401k done? It's about up 85%. Thank you, President Trump. So we're all profiting. I'm profiting because I have a lot of money and a lot of cash.
16: Em Portugal, aconteceu o contrário. Marcelo Rebelo de Sousa deixou a presidência este ano e saiu de Belém com menos património financeiro do que aquele que tinha quando lá entrou. Como é que isto aconteceu? É essa a pergunta que vou fazer ao Miguel Pereira Santos, que analisou as declarações de rendimentos de Marcelo e descobriu quanto lhe custou, em termos financeiros, trocar a vida de professor, de comentador e de jurista pela Presidência da República. Eu sou o Pedro Benevides e esta é a história do dia de quarta-feira, 22 de julho. Olá, Miguel.
19: Olá, Pedro.
16: Diz-me, antes de começarmos a conversar, qual é que era a tua missão neste caso concreto? O que é que te foi atribuído para fazeres, para vasculhares aqui a vida financeira do ex-presidente Marcelo Rebelo de Sousa?
19: Nós, à partida, estamos sempre muito atentos às principais figuras do Estado quando entregam declarações de rendimentos, porque dão-nos informação importante e há datas específicas em que elas são obrigadas a fazê-lo. Por exemplo, quando começam um mandato. E no caso que vamos falar hoje, quando acaba um mandato, e foi precisamente isso que nós fizemos. Marcelo Rebelo de Sousa deixa a presidência em março. Os políticos têm sempre ali algum tempo, são cerca de 60 dias, penso eu. Mas pronto,
16: um período de tempo
19: não passa dos 3 meses para o fazer, e portanto, nós, a partir do momento em que bateu mais ou menos esses 3 meses, estávamos lá prontos para ver o que é que a declaração de rendimentos de Marcelo Rebelo de Sousa tinha de novidade. até porque, ao contrário de outros políticos, Marcelo Rebelo de Sousa não tinha feito muitas atualizações da sua declaração inicial, como...
16: Não tinha feito porque se pressupunha que as coisas se mantinham basicamente iguais.
19: É, essa é uma das principais, um dos principais motivos que faz um político ter de apresentar uma nova declaração, que é quando há uma oscilação muito grande no património financeiro, nomeadamente.
16: E, portanto, a tua missão era... Passou este tempo, Marcelo Rebelo de Sousa deixou de ser presidente este ano, vai ter de entregar uma declaração de rendimentos, e o que é que tu fizeste a partir daí? Foi, pediste consulta, foste consultar documentos, como é que foi esse processo?
19: Sim, temos agora a facilidade de poder fazer esta consulta através do escritório, não nos precisamos de levantar, como foi até há bastante muito tempo, tínhamos que ir até ao próprio Tribunal Constitucional para consultar estas declarações. Isso já não acontece nos últimos anos, agora já todas as declarações podem ser consultadas online, mas têm que ter sido feitas já neste período, portanto... Eu online não consigo ver a declaração de Marcelo Rebelo de Sousa de 2016 ou de 2021, okay. E portanto fio desta vez online.
16: Foi mais confortável, digamos
19: mais
16: assim.
19: Foi mais confortável.
16: E estiveste basicamente a ver os documentos e a perceber o que é que tinha mudado e o que é que não tinha mudado e como é que estava a situação. E chegaste a uma conclusão curiosa.
19: É que Marcelo Rebelo de Sousa, desde que entrou em Belém, agora já há mais de 10 anos, portanto foi também em março de 2016. Teve que entregar uma primeira declaração de rendimentos, ainda como candidato à Presidência da República, mesmo antes de ser oficialmente eleito. E, portanto, comparando essa primeira declaração, já no longínquo ano de 2015, agora à declaração que fez e que nós podemos consultar agora, neste verão, mas que Marcelo Rebelo de Sousa entregou em maio, uhum, ao Tribunal Constitucional, Marcelo Rebelo de Sousa perdeu mais de metade do seu património financeiro ao longo destes 10 anos.
16: Ou seja, durante os 10 anos em que esteve na presidência, ele empobreceu, podemos
19: empobreceu,
16: dizer isso.
19: E há aqui o dado engraçado, que é, esteve esses 10 anos a ocupar o cargo político mais bem pago do nosso país, que é, uhum, da Presidência da República, que inclusivamente... até dita qual é que é o vencimento das outras figuras de Estado. Uhum. Por exemplo, o Presidente da Assembleia da República ganha 80% daquilo que ganha o Presidente da República e o Primeiro-Ministro 75%, só para dar aqui dois exemplos.
16: E, portanto, o homem que ocupou o cargo político mais bem pago do país... Basicamente perdeu bastante dinheiro, mais de metade do seu rendimento, desde que assumiu funções. Em termos de números, estamos a falar de quê?
19: Portanto, em 2016, a declaração foi entregue ainda durante a campanha eleitoral, mas Marcelo tinha 384 mil euros em património financeiro.
16: Portanto, foi isso que ele declarou quando era candidato.
19: Quando era candidato.
16: 384 mil euros.
19: E agora estamos a falar de 185 mil euros, portanto, é um valor que é uma queda de mais de 50% ao longo destes 10 anos. Agora, também vale a pena recordarmos quem é que era Marcelo Rebelo de Sousa antes de entrar pela porta principal do Palácio de Belém, não é? Que era o comentador político ou comentador de qualquer...
16: Era o comentador da nação.
19: Da nação e o mais bem pago da nação, não é? Portanto...
16: Também o mais visto de longe, e nunca houve, até desde que ele largou esse comentariado, nunca houve mais ninguém com os números que ele conseguia fazer aos domingos à noite, que eram astronómicos.
19: É verdade, e além disso, continuava a ser professor catedrático, nomeadamente na Faculdade de Direito de Lisboa, e nós conseguimos ainda ver isso hoje, que... O rendimento que Marcelo Rebelo de Sousa teve no último ano que declarou, isto às vezes há aqui uma pequena diferença, ele pode ter feito a declaração em 2016, mas o último ano completo de declaração de rendimentos foi em 2014 e, portanto, o último salário de Marcelo antes de ser presidente a que nós temos acesso é 2014, uhum, e nessa altura teve um salário nesse ano todo de 385 mil euros também.
16: Portanto, foi o que ele ganhou ao longo desse
19: ano de 2014. Por comparação àquilo que foi o seu salário no primeiro ano completo em funções de presidente, que foi em 2017, foram 101 mil euros. Portanto, é uma quebra enormíssima. Não é?
16: Ficou com apenas um terço, mais ou menos, do que... Nem, até menos de um terço daquilo que ganhava antes de ser presidente da República.
19: E ao longo destes anos, o salário foi sendo atualizado, não é? O salário do presidente da República também é atualizado à semelhança dos restantes... cargos da função pública, ainda que tenha havido durante grande parte deste tempo um corte de 5% que foi aplicado a todos os políticos, ainda do tempo da Troika, e chegamos a 2025, que é também o seu último ano completo em funções, em que ganha 150 mil euros ao ano. Portanto, se quisermos fazer uma comparação do salário de Marcelo em 2025, Marcelo Presidente, ao Marcelo Comentador de 2014, é uma queda, ainda assim, passados 10 anos, e sem ter em conta aqui a inflação, nem nada dessas ponderanças, é uma queda de quase 60% do salário que teve enquanto era comentador e professor.
16: Tu até fazes um exercício curioso, que é, vamos imaginar que Marcelo Rebelo de Sousa manteria a atividade tal como ela tinha antes de ser Presidente da República, ao longo destes 10 anos, com um salário mais ou menos equivalente, e nem estamos aqui a incluir inflação, nem nada disso. Tu fizeste as contas àquilo que ele ganhou em 10 anos como Presidente e àquilo que ele potencialmente poderia ganhar se mantivesse o mesmo nível de rendimentos como comentador, enfim, continuando na sua vida privada.
19: É uma diferença de 2,5 milhões de euros entre os salários que poderia ter ganho nesta estimativa em relação àquilo que realmente ganhou. Portanto, lá está, nenhum destes dados é completamente fiel, porque nós não temos, evidentemente, acesso à declaração de rendimentos de todos os anos da presidência de Marcelo, portanto, é impossível dizer certamente isto era o que ele ganhava em cada um destes anos, ou mesmo dizer que Marcelo ia continuar a ganhar 385 mil euros por ano durante 10 anos. Mas até se pode fazer o caso de que ganharia muito mais com a inflação e tudo mais que já falámos. Portanto, até se pode dizer que estes 2,5 milhões são uma estimativa por baixo.
16: Por baixo. O que é que destacas como mais curiosidades, para além de sabermos que ao longo destes 10 anos Marcelo Rebelo de Sousa perdeu grande parte do seu rendimento, o que é que tu destacas mais na declaração de rendimentos? O que é que se mantém? O que é que está ligeiramente diferente?
19: Há aqui uma confirmação daquilo que vários portugueses podem acreditar como sendo algo que corresponde à personalidade de Marcelo. Portanto, a declaração que eu consultei agora para fazer este artigo mostra que Marcelo não tem quase património nenhum. Por exemplo, não tem uma casa, como não teve durante grande parte da sua vida. Portanto, Marcelo
16: alugou uma casa, é isso?
19: Alugou uma casa e continuou a alugá-la enquanto tinha... Quando era presidente e tinha ao seu dispor a residência oficial do Presidente da República, mas continuou a alugar a mesma casa e voltou para a mesma casa no centro de Cascais, agora que terminou o seu segundo mandato. Além disso, há aqui um acréscimo à declaração de Marcelo em relação a 2016, em que nessa altura também não tinha qualquer viatura, nem nenhum barco, nem nada, porque fazia alugueres de longa duração de carros, e agora, passado 10 anos, tem efetivamente um Mercedes Classe A, que era o carro em que ele fez, não sei se te recordas disso, mas a campanha de 2021, que fez quase sozinho, era o próprio Marcelo a conduzir esse carro e a chegar às ações de campanha.
16: E esse era o próprio carro de Marcelo, que já era presidente na altura e que ele, como candidato, usava o seu próprio carro. Então, já sabemos do património, já sabemos que, pronto, agora passou a ter um carro próprio, é assim a grande aquisição destes últimos anos. Como é que ele vive neste momento? Como é que vive como ex-presidente?
19: Portanto, agora Marcelo Rebelo de Sousa saiu do Palácio de Belém, mas podemos dizer que não está muito longe. Tem agora o seu gabinete oficial na rua Vila Correia, que fica a cerca de 1 quilómetro do Palácio de Belém, ali mesmo em Belém, perto do CCB, e é lá que ele desenvolve a sua atividade como ex-presidente, tal como fazem Ramalho Eanes e Cavaco Silva, e para isso o Estado também disponibiliza não só o próprio espaço, como Marcelo continua a ter, por exemplo, a Maria João Ruela, que foi uma das assessoras durante os seus dois mandatos, agora é a chefe do seu gabinete como ex-presidente, e tem também uma equipa que é composta por uma secretária. Portanto, Marcelo continua a ter um gabinete que é, na verdade, algo que está à sua disposição.
16: E que faz parte dos privilégios de um ex-presidente.
19: Além de que continua a ter um veículo com motorista que pode
16: carro do Estado.
19: Carro do Estado, e que pode ser utilizado, no seu caso, para, para tudo o que forem as suas necessidades pessoais e continua a ter também as suas visitas oficiais como ex-presidente ao estrangeiro, ou deslocações mesmo dentro do país, uhum, a ser asseguradas pelo Estado. Além disso, Marcelo Rebelo de Sousa continuará a receber uma pensão vitalícia no valor de 80% daquilo que é a

0: Marcelo Rebelo de Sousa. O homem que ocupou o cargo mais bem pago da política portuguesa, a principal figura do Estado, passou 10 anos na presidência e ganhou menos de metade daquilo que ganhava antes de se candidatar. Menos de metade. É muito popular pensar que os políticos em Portugal ganham muito ou que ganham demais, mas quantas pessoas estariam hoje dispostas a trocar uma vida bem paga por um cargo político, mesmo que o mais alto da nação, sabendo que isso lhe podia custar milhões ao longo de uma década? Esta foi a história do dia. A sonoplastia é do Rafael Peco, a música do genérico do João Ribeiro. Eu sou o Pedro Benevides. Até amanhã.
1: E amanhã a nova edição da História do Dia. 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Antes das duas, como é hábito, de segunda a sexta-feira, apostamos em tratar da saúde com a Maria João Simões e a doutora Vanessa Mendes.
2: Quando pensamos em proteger o cérebro, imaginamos logo palavras cruzadas, sudoku ou jogos de memória. Mas será que a verdadeira ginástica cerebral é só isso? Ou proteger o cérebro começa muito antes, nas pequenas decisões que tomamos todos os dias? Doutora Vanessa Mendes, bom dia.
3: Bom dia.
2: No mês em que se assinala o Dia Mundial do Cérebro, será que é mesmo possível reduzir o risco de demência através do nosso estilo de vida?
3: É possível, sim. Durante muitos anos pensamos que a demência era uma consequência inevitável do envelhecimento. Hoje sabemos que isso não é verdade. Os estudos mais recentes mostram que até cerca de 45% dos casos de demência podem estar associados a fatores de risco potencialmente modificáveis. Ou seja, há muito que podemos fazer para proteger o nosso cérebro ao longo de toda a vida. E essa prevenção começa muito antes do aparecimento dos primeiros sintomas.
2: E afinal, aquelas palavras cruzadas ou jogos de memória ajudam mesmo a proteger o cérebro?
3: Ajudam sim. Sempre que desafiamos o cérebro a aprender, a recordar ou resolver problemas, estamos a estimular as ligações entre os neurónios e a fortalecer aquilo que chamamos reserva cognitiva. Uhum. Atividades como ler, fazer palavras cruzadas, sudoku, jogar xadrez, aprender uma língua, tocar um instrumento ou adquirir novas competências são excelentes formas de manter o nosso cérebro ativo. Mas há uma mensagem importante. Estas atividades por si só não chegam, devem fazer parte de uma estratégia mais abrangente de proteção da saúde cerebral.
2: Portanto, doutora, a verdadeira prevenção vai muito além da chamada ginástica cerebral, não é?
3: Sim. Hoje sabemos que proteger o cérebro passa também para proteger os vasos sanguíneos, controlar a hipertensão arterial, controlar a diabetes, reduzir o colesterol, não fumar, praticar atividade física regular, dormir bem, ter uma alimentação equilibrada com a dieta mediterrânica, que nós em Portugal é assim a nossa chave de ouro. Todos estes fatores reduzem o risco de AVC e contribuem para diminuir o risco de declínio cognitivo e de demência. Porque aquilo que faz bem ao coração faz quase sempre bem ao cérebro também.
2: E qual é o papel das consultas de rotina nesta prevenção?
3: Aqui eu diria que é um papel absolutamente fundamental. Penso que antigamente as pessoas iam muito ao centro de saúde, não é? Muito naquela perspectiva de renovar receitas, medir a tensão arterial, mas acho que percebemos todos que a prevenção é fundamental e também aqui na parte da nossa saúde cerebral. Medir a tensão arterial, controlar a diabetes, o próprio colesterol, promover a cessação tabágica, identificar alterações da audição, também incentivar o exercício físico e uma alimentação saudável. Tudo isto são intervenções que ajudam simultaneamente não só a prevenir um AVC, mas também a diminuir o risco de declínio cognitivo no futuro. E, portanto, é uma prevenção silenciosa, mas com um enorme impacto.
2: Portanto, se quisermos proteger o cérebro, devemos mantê-lo ativo, mas não só, não é tudo?
3: Sim. As palavras cruzadas, o sudoku, como já falamos, a leitura ou aprender coisas novas, são excelentes formas de estimular o nosso cérebro e ajudam a construir esta reserva cognitiva. Mas a verdadeira prevenção começa muito antes e vai muito além da ginástica cerebral. Com medidas muito simples, como atenção, exercício, o sono, ter uma alimentação equilibrada, não fumar, uma vida social ativa também. É a soma destas pequenas escolhas, acompanhadas nas consultas de rotina, que pode efetivamente fazer a diferença na prevenção da memória, da autonomia e da qualidade de vida. Porque cuidar do nosso cérebro não é apenas evitar a demência, claro. É preservar naturalmente a nossa independência e a nossa capacidade de viver bem durante mais anos.
2: Doutora Vanessa Mendes, obrigada por mais um Tratar da Saúde.
3: Obrigada.
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0: É 1h58, seja bem-vindo à Rádio Observadores. Eu sou o Hugo Silva, faço-lhe companhia até bem perto das 5 da tarde aqui na Rádio Observador. Comigo na produção tenho a Maria Ribeiro Nunes, também a Rita Reves e a Cláudia Joaquim. Já a seguir, o Jornal das Duas tem edição do jornalista Miguel Cordeiro. Já vamos saber quais são as notícias em destaque neste jornal. Antes disso, novidades para os fãs de Ficheiros Secretos. A Lego anunciou um novo set da linha Ideas. É dedicado então a esta série, um modelo para maiores de 18 anos, anuncia a Lego. Mas calma, são apenas peças em dois cenários icónicos. Um destes cenários é o gabinete de Fox Mulder na cave do FBI e o outro é uma clareira de floresta com um OVNI a parar por cima. Já viu o vídeo que anuncia este novo set com Scully aqui a voltar, Gilligan Anderson a voltar a interpretar o papel de Scully, e vale muito a pena ver o vídeo e também, eventualmente, se tiver coragem, pegar nas praticamente 1500 peças e 8 minifiguras e construir este novo set. Fica disponível já no próximo dia 1 de agosto, mas apenas para quem está inscrito no programa Lego Insiders. A partir de dia 4 de agosto fica disponível para todo o público em geral e todo o mundo. Quanto a preços, estamos a falar em cerca de 200€ para construir este set. Miguel Cordeiro, não sei se eras fã dos Ficheiros Secretos ou não.
1: Não.
0: Então pronto, não interessa. O que interessa a esta hora é então olhar para os títulos das notícias que vão estar em destaque no Jornal das Duas, que começa dentro de instantes, Miguel.
1: E vamos falar do Primeiro-Ministro, que diz que o pior já passou sobre a correção de exames nacionais, com o Governo a reunir hoje também com sindicatos do setor da educação para preparar o próximo ano letivo. A Federação de Bombeiros do Algarve alerta para um verão muito complicado na região por causa da retenção de ambulâncias nas urgências. Já o Governo, pela voz da Ministra, garante que o tempo global de espera nas urgências dos hospitais baixou, bem como o índice de abandono. Recordamos também Luís Represas.
0: Tarde de sol de norte a sul do Portugal continental, com a companhia de algumas nuvens, sobretudo nas zonas centro e norte do país. Em instantes estavam 26 graus no Grande Porto, 27 em Lisboa e em Aveiro, 28 em Leiria. Coimbra está agora com 30 graus e Santarém com 31. São 2 da tarde. Jornal das Duas da Rádio Observador tem edição do jornalista Miguel Cordeiro.
1: O pior já passou. Palavras do Primeiro-Ministro sobre a correção dos exames nacionais. Acontece depois do Ministro da Educação, Fernando Alexandre, ter prometido que todas as provas estariam classificadas até ao final da semana. Ora, Luís Montenegro, a falar em Atenas, afirma que o Governo partilhou sempre as preocupações de António José Seguro.
2: Dizer que as preocupações do Sr. Presidente da República foram também sempre as preocupações do Governo e do Sr. Ministro da Educação e que creio que estão reunidas as condições para podermos dizer que o pior já passou, que as garantias de rigor e de equidade no processo estão salvaguardadas e de que esta segunda fase em que já nos encontramos possa ter muito menos perturbação do que teve a primeira e que no futuro o sistema possa responder.
1: Luís Montenegro, depois de uma reunião com o Primeiro-Ministro grego em Atenas, acrescentou também, Luís Montenegro, que a maioria das pessoas que trabalham no sistema educativo considera esta mudança no processo de correção algo positivo.
0: E o Governo reúne hoje com sindicatos do setor da educação para preparar já o próximo ano letivo. O Ministro da Educação abandonou o edifício do Ministério e não está presente no encontro com a FENPROF.
1: Está a decorrer neste momento. Fernando Alexandre falou antes, durante a manhã, com a FNE, a Federação Nacional de Educação, e com o CIP, o Sindicato Independente de Professores e Educadores. O tema principal na agenda não é a questão dos exames nacionais, mas estes dois sindicatos referiram que Fernando Alexandre iniciou a reunião a abordar esse tema para garantir que na segunda fase não vão acontecer os mesmos problemas. A reunião com a FENPROF acontece não com o ministro, mas sim com o secretário de Estado Adjunto da Educação, Alexandre Homem de Cristo.
0: Falando ainda de educação, há novas notas para 4 exames nacionais. O Júri Nacional de Exames identificou erros nos parâmetros de classificação e, por isso, Miguel, mais de 5 mil notas foram revistas em alta.
1: Estamos a falar dos exames de Português como Língua não Materna, História A, Física e Química A e também de 3 itens da prova de Geografia. Vamos falar deste exame porque nesta prova, com esta alteração de 3 itens na prova de geografia, foi preciso rever cerca de 4.200 exames, cerca de 5.000 exames, assim é que está correto, e desses 5.000, 4.200 alunos têm a nota a subir. Mas há 73 que descem com base nesta revisão. E tendo em conta a fixação tardia, o Júri Nacional de Exames não quis prejudicar os alunos e, portanto, para os alunos que com a descida de nota passam a ter nota negativa, decidiu o Júri Nacional de Exames que vão ter, sim, 9,5 valores. Estas pautas foram enviadas hoje para as escolas, pautas destas 4 disciplinas com nova revisão.
0: 2:03, olhamos agora para a Federação de Bombeiros do Algarve, que alerta para um verão muito complicado na região por causa da retenção das ambulâncias nas urgências, Miguel.
1: Uma situação que o presidente da Federação dos Bombeiros do Algarve, Steven Sousa Piedade, admite que pode colocar em causa o socorro às populações no pico da época alta.
3: Com o que temos tido até o momento e com aquilo que é expectável que aconteça em agosto, acho que vamos ter um verão muito complicado a nível de emergência pré-hospitalar. E o nosso maior receio, à semelhança do que aconteceu, portanto, no mês passado aqui em Faro, foi um doente que teve 2 horas e meia à espera da chegada do MEI, portanto, na via pública, que venha a acontecer mais vezes.
1: O presidente da Federação dos Bombeiros do Algarve explica que, a esta hora, estão retidos 6 meios no Hospital de Faro e diz que há situações em que as ambulâncias ficam retidas durante mais de 8 horas. Para minimizar a situação, a Federação pede mais macas, mas sublinha que essa medida, por si só, não resolve o problema. Steven Sousa Piedade defende que é necessária uma resposta do Ministério da Saúde.
3: No imediato e de forma a minimizar este problema, o que é necessário? Macas nas 2 unidades locais de saúde, para que quando os meios de emergência para hospitalar lá cheguem com os doentes, possamos transferir esses doentes para essas macas de reserva. Não vai resolver, mas vai minimizar. Depois é preciso haver aqui uma ação de fundo, de parte da tutela, em que tem que criar condições para retirar os doentes das urgências. Quando isso não acontece, portanto, é mais uma maca que está ocupada por uma pessoa que não tem necessidade de lá estar. 80% da causa destas retenções tem a ver com esses doentes.
1: E é Steven Sousa Piedade, presidente da Federação dos Bombeiros do Algarve, que assina o comunicado que denuncia esta situação. É um comunicado conjunto assinado pela Federação dos Bombeiros do Algarve e pela Comunidade Intermunicipal do Algarve. Foi enviado à Unidade Local de Saúde desta região. Até ao momento, não tiveram qualquer resposta.
0: Saúde, que continua em destaque neste Jornal das 2 da Rádio Observador, com o Governo a garantir que o tempo global de espera nas urgências baixou, tal como o índice de abandono.
1: Palavras do Governo, com a triagem do SNS 24, as idas à urgência caíram entre 20% a 40%, números detalhados pela Ministra da Saúde, Ana Paula Martins. Apesar do tempo de espera ter caído, em alguns casos a espera reduziu menos, como nos doentes mais complexos. E por isso, de acordo com a Ministra, a taxa de internamento dos doentes que chegam às urgências aumentou. Sobre a urgência de obstetrícia de Almada, Ana Paula Martins recusa que tenha fechado e explica que o que aconteceu vai acontecer mais alguns dias.
0: Miguel, a Ministra da Saúde anunciou também que o parecer do Infarmed sobre a eventual comparticipação de novos medicamentos para Alzheimer é negativo.
1: A explicação é que o medicamento inovador não apresenta valor terapêutico. Esta é uma decisão que surge depois de um alerta lançado pela Associação Alzheimer Portugal sobre a necessidade de comparticipação pelo Estado deste medicamento. Ana Paula Martins diz que há outros países europeus que emitiram pareceres negativos, mas não deixa de fora a possibilidade de, no futuro, os medicamentos serem comparticipados.
4: Isto é feito, como eu queria dizer, neste momento, em vários países da União Europeia, que já, concretamente nestes dois medicamentos, já emitiram pareceres que não são pareceres positivos, são pareceres desfavoráveis com os dados que temos hoje. E Portugal não é uma exceção. Neste momento, o parecer que o Infarmed tem, e que devem ser eles, naturalmente, os seus dirigentes e os peritos a falar sobre isso, mas aquilo que eu sei é que o parecer também não é positivo. Pelo menos, mais uma vez, com os dados que temos hoje. Não quer dizer, a ciência avança todos os dias, amanhã podemos ter dados diferentes.
1: Palavras de Ana Paula Martins, à saída de uma conferência sobre a doença de Alzheimer na Assembleia da República. A responsável pela pasta da saúde no Governo sublinha que esta é uma matéria técnica, não é política. Diz que seria uma péssima governação na saúde se fossem tomadas decisões sem evidência técnica.
0: 8 minutos depois das 2 da tarde, Miguel Cordeiro, olhamos para uma das notícias que marca esta quarta-feira, 22 de julho. Falamos da morte de Luís Represas. Faleceu hoje aos 69 anos, ao final da manhã, em Cabo Verde. O Presidente da República emocionou-se num discurso em que evocou Luís Represas.
1: António José Seguro estava a fazer uma intervenção num fórum em Cabo Verde, na Assembleia Nacional de Cabo Verde, e nesse discurso quis recordar Luís Represas. Fala de um músico que tocou gerações e que atravessou continentes, emocionado, António José Seguro.
5: Um músico de exceção, com um timbre de voz inigualável e que muito contribuiu para a afirmação e para a defesa da língua portuguesa. Invocá-lo hoje é um duplo sentimento, de quem perde um amigo e de um chefe de Estado que se curva perante a sua memória e agradecido pelo contributo que deu ao nosso país, à cultura, à afirmação da língua portuguesa, que ultrapassou verdadeiramente vários continentes, que tocou gerações e que, no fundo, hoje nos faz sentir que perdemos alguém mesmo dentro de nossa casa.
1: Por tudo isto, António José Seguro quis deixar um agradecimento.
5: Muito obrigado, Luís. Como tantas vezes cantaste, talvez um dia te encontre.
1: António José Seguro em Cabo Verde a recordar Luís Represas. Na sequência da morte de Luís Represas, ouvem-se ao longo do dia de hoje, junto ao Palácio de Belém, algumas das canções que marcam o percurso do cantor e do estrovante, entre as quais Perdidamente, 125 Azul, Timor e Feiticeira, canções que se podem escutar junto ao Palácio de Belém durante o dia de hoje. Esta informação foi transmitida pelo próprio Palácio de Belém. Para além de António José Seguro, que divulgou também uma extensa nota no site da Presidência da República, há outras reações, como de Marcelo Rebelo de Sousa, que já homenageou Luís Represas, fala de um amigo de infância. Diz que os melhores momentos que teve na vida foram a ver, ouvir e a admirar Luís Represas. Luís Montenegro, Primeiro-Ministro, deixa uma mensagem na rede social X, lamenta a morte de uma das maiores referências musicais portuguesas. A Ministra da Cultura fala também de uma das vozes mais icónicas da música nacional contemporânea e de um talentoso compositor.
0: Miguel, Luís Represas morreu vítima de cancro, deixa uma longa carreira e um vasto repertório também.
1: Estava à beira de completar 50 anos de carreira, já tinha concertos agendados para abril do próximo ano em Lisboa e no Porto. Um dos maiores músicos e compositores portugueses, tudo começou com o grupo Trovante. O velório de Luís Represas está marcado para amanhã, na Basílica da Estrela, em Lisboa, entre as 4 da tarde e as 10h30 da noite. O funeral acontece na sexta-feira, é reservado à família. Esta manhã, na Rádio Observador, escutámos inúmeras reações, recordámos a obra de Luís Represas e todos os que escutámos recordam a voz e a amizade de Luís Represas. É o que nos conta a jornalista Marta Caramelo Nobre.
6: Ninguém esquece a voz incontornável do rosto do estrovante, mas há quem lembre outras histórias. Desde logo, Júlio Isidro, que recua até aos tempos de locutor.
7: Entraram o estrovante todo, ou o trovante, como quiser. Entraram para o estúdio para apresentarem um disco chamado São Nosso. E disseram claramente, olha, nós trazemos isto aqui, pode ser que o Júlio passe, porque se calhar ele não vai passar. A razão era muito simples, é porque tratava-se de um disco cujos textos, eu vou dizer que seria música de intervenção.
6: Já Simão Oliveira prefere lembrar o cantor como um amigo.
8: Vou ter a maior saudade dele, é uma pessoa. É um ator, é um cantor, é um amigo.
6: E mesmo aos amigos, Luís Represas escolheu desvalorizar a doença e focar-se no dia-a-dia, como explica José Cid.
9: Eu não disse nada àquele malandreco. Nunca me disse que estava assim. Que tinha um problema numa perna e não sei o quê, mas afinal de contas era mais grave.
6: Sónia Tavares fala na importância do artista para Portugal.
10: Sua obra confunde-se com a própria história recente do país.
6: Uma influência sentida na carreira de vários artistas, como é o caso da Anabela.
11: E fui logo muito inspirada pela sua voz e pelas músicas do estrovante.
6: Já Cátia Guerreiro vai ao particular.
12: E era de facto um homem que procurava a beleza do mundo, que procurava a beleza das pessoas.
6: São os testemunhos dos colegas e amigos de Luís Represas, ouvidos pela Rádio Observador.
1: Luís Represas morreu hoje, tinha 69 anos.
0: 2 horas e 12 minutos, Miguel Cordeiro, olhamos para outras notícias que marcam a atualidade nesta tarde de quarta-feira.
1: O governo prevê que a ligação ferroviária entre Lisboa e o novo aeroporto se faça em 20 minutos. A Anaeroportos apresentou hoje o plano detalhado para a construção do novo aeroporto. Luís Vaz de Camões vai ficar nos concelhos do Montijo e de Benavente, custa entre 7 e 9 mil milhões de euros, de acordo com este plano. A empresa prevê que a construção comece em 2029 e que fique concluída em 2033. A sessão de apresentação aconteceu no Centro Cultural de Belém, contou também com a presença do ministro Miguel Pinto Luz. O ministro aproveitou para dizer que até ao final deste mês vão ser apresentadas as propostas vinculativas para a privatização da TAP. A oferta de casas para arrendar em Portugal recuou 22% no segundo trimestre deste ano. Dados do portal online Idealista, a diminuição da oferta verificou-se em 6 das 20 capitais de distrito e das regiões autónomas que foram analisadas. Coimbra e Porto foram as zonas com maiores quebras, com Lisboa a ocupar o terceiro lugar na tabela, uma quebra de 27%. Os lucros da Iberdrola aumentaram 22% nos primeiros 6 meses do ano. A energética espanhola teve lucros de mais de 4 milhões de euros. O resultado inclui uma mais-valia extraordinária devido à venda do negócio da Iberdrola no México. O grupo também presente em Portugal teve lucros de mais de 6 milhões de euros em 2025, uma subida de 12% face ao ano anterior. O preço do cabaz alimentar teve a maior descida do ano. O conjunto de 63 bens essenciais monitorizado pela DEC Proteste caiu 5,17 euros face à última semana. Está agora nos 251,29 euros. O cabaz alimentar inclui carne, congelados, frutas e legumes, laticínios, mercearia e peixe. É a maior descida deste ano.
0: Fica por aqui o Jornal das 2 da Tarde, edição do jornalista Miguel Cordeiro. As notícias estão de regresso à Rádio Observador quando forem 2:30 da tarde. Informação que está atualizada em permanência.
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0: 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São 2:15.
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0: Boa tarde, boa quarta-feira com a Rádio Observadores. Já de férias ou sonhar com elas? Estão quase aí a chegar. Eu sou o Hugo Silva, consigo até bem perto das 5. Há música para ouvir até às 2:30 da tarde, agora com Sting e Eric Clapton. It's Probably Me.

Rádio Observador, boa tarde, boa quarta-feira. Ainda ao som de Yolanda e este responso, quando é em português, sabe ainda melhor. Há músicas que... essas não são apenas canções, são viagens. E nesta tarde de quarta-feira, um tema que fala de liberdade de partida e dessa vontade quase física de seguir em frente sem destino marcado. Entre a estrada, vento, procura interiores, uma imagem muito portuguesa de movimento e de descoberta. É com ela que recordamos o Trovante, é com ela que recordamos e prestamos homenagem a Luís Represas na 125 Azul. Vamos a isso, boa tarde, boa quarta-feira e aproveitar a vida e seguir em frente.

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3: Acerta o relógio, são 2:30 da tarde. Está com a Rádio Observadores e é mesmo por aqui que a cada 30 minutos olhamos para a atualidade. É o que fazemos agora na síntese de notícias assinada pelo jornalista Miguel Cordeiro. Miguel.
4: Luís Montenegro diz que o pior já passou no problema dos exames nacionais. Falou em Atenas, o primeiro-ministro, quis dizer que o governo sempre partilhou das preocupações de António José Seguro e que o pior desta situação já passou. Diz também Luís Montenegro que a maioria das pessoas que trabalha no sistema educativo considera a mudança positiva, a mudança no processo de correção de provas. O governo está hoje a reunir-se com sindicatos do setor da educação para preparar o próximo ano letivo. O ministro reuniu-se com a Federação Nacional de Educação e com o Sindicato Independente dos Professores e Educadores, mas quando começou a reunião com a FENPROF, Fernando Alexandre deixou o edifício do Ministério. Foi o secretário de Estado Adjunto da Educação, Alexandre Homem Cristo, a reunir com a FENPROF, que vai deixar declarações nos próximos minutos. Vamos recuperar essas declarações da FENPROF no Jornal das 3 da tarde. Acontece no mesmo dia em que há novas notas para 4 exames nacionais. O Júri Nacional de Exames identificou erros nos parâmetros de classificação e por isso mais de 5 mil notas foram revistas em alta. Física e Química A, Português como Língua da Materna, História A e 3 itens da prova de Geografia. Estes exames foram revistos, as pautas foram enviadas para as escolas. A Federação dos Bombeiros do Algarve está a alertar para um verão muito complicado nesta região e principalmente por causa da retenção de ambulâncias nas urgências. O presidente desta federação, Steven Sousa Piedade, falou à Rádio Observador e admite que esta situação pode colocar em causa o socorro às populações no pico da época alta. A possibilidade é admitida pelo presidente da Federação dos Bombeiros do Algarve, que explica que neste momento estão retidos 6 meios no Hospital de Faro e refere que há situações em que as ambulâncias ficam retidas durante mais de 8 horas. A Federação dos Bombeiros do Algarve, juntamente com a Comunidade Intermunicipal do Algarve, emitiram um comunicado conjunto, foi também enviado à Unidade Local de Saúde do Algarve. Até ao momento não obtiveram qualquer resposta. Já o Governo garante que nos hospitais o tempo global de espera nas urgências baixou e o índice de abandono também. Com a triagem do SNS 24, as idas às urgências caíram entre 20% a 40%, números avançados pela Ministra da Saúde, Ana Paula Martins. Apesar do tempo de espera ter caído, em alguns casos a espera reduziu menos, como nos doentes mais complexos. Diz a Ministra que a taxa de internamento dos doentes que chegam às urgências aumentou. Palavras do Governo ao final desta manhã. Falamos também de Luís Represas, morreu hoje aos 69 anos. Diferentes reações a surgirem ao longo do dia de hoje. Há também já a informação de que o velório está agendado para amanhã na Basílica da Estrela, em Lisboa, entre as 4 da tarde e as 10:30 da noite. O funeral acontece na sexta-feira, é reservado à família.
3: Fica por aqui a Síntese Notícias das 2:30 da tarde, edição do jornalista Miguel Cordeiro. Informação atualizada a todo e qualquer instante no site do Observador, observador.pt e na Rádio Observador quando forem 3 da tarde no jornal. Até lá, a música para ouvir numa sequência em que passam por cá Philip Carlson, também Jamiroquai, o Snapa, Lauryn Hill e muito, muito mais. Deixe-se ficar.
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3: Ainda bem que escolheu a Rádio Observador para lhe fazer companhia nesta tarde de quarta-feira. Eu sou Hugo Silva, trago-lhe Jamiroquai para animar a tarde. Também Napa e Jovem Dionísio, chama-se Amor de Novo, Lauryn Hill, Coolip Nice e muito, muito mais. Aproveite esta quarta-feira, aproveite o sol e o calor, sempre com a Rádio Observadores. Aconteça o que acontecer, e agora com Flip Carlson e este Parece, Parece.

Incomparável o groove dos Jamiroquai neste Cosmic Girl. Eles que passaram por Portugal há pouquíssimo tempo para um concerto no Cold Jazz em Cascais no passado dia 18 de julho. Infelizmente não pude ir, caramba. Este Cosmic Girl faz parte do álbum Traveling Without Moving, um dos mais icónicos de JK e da sua malta. Continuamos com a bonda nesta tarde de quarta-feira na Rádio Observadores. Daqui a pouco com Lauryn Hill, também School Hypnose e Parcels. Tudo a caminho das 3 da tarde, para já, em português, com os Napa e Jovem Dionísio. Chama-se Amor de Novo. 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

0: O original é dos Chutes e Pontapés, aqui recriado pelos Cool Hypnotize. É mesmo assim que se chama, Dantes. Está com a Rádio Observador a 7 minutos das 3 da tarde. Depois do Jornal das 3, a Guerra Traduzida, edição especial, irão para conferir aqui na Rádio Observadores. Até lá, há mais música.
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0: E a caminho das 3 da tarde, seguimos à boleia dos Parcels e este You Got Me Feeling. Aproveite, boa quarta-feira, continuação de uma ótima semana com a Rádio Observadores.

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0: Olá, boa tarde. Está com a Rádio Observador. São 2h57. Eu sou o Hugo Silva, faço-lhe companhia até bem perto das 5 da tarde. Deixe-se ficar connosco, aconteça o que acontecer, até porque já a seguir temos o Jornal das 3 com a edição do jornalista Miguel Cordeiro. Antes disso, quero falar-lhe de uma máquina chamada, aliás, um projeto chamado Mid Journey Scanner. É uma espécie de ressonância magnética, mas que é feito com água. É um projeto que junta ultrassons com água e a ideia basicamente é submergir uma pessoa em água, usar um anel de sensores de ultrassons e reconstruir imagens do corpo em 3D. E isto acontece em cerca de 60 segundos, sem radiação nem ímãs fortes. Boas notícias então no que diz respeito a diagnóstico de algumas doenças com esta possibilidade deste projeto Mid Journey Scanner a utilizar água e ultrassons em vez das habituais e algo penosas ressonâncias magnéticas. Por falar em notícias, é disso que vamos tratar dentro de pouco tempo, às 3 da tarde, com o Miguel Cordeiro. Quais é que são os destaques a esta hora, Miguel?
1: Vamos falar de um aviso da FENPROF que diz que o governo, nesta altura, não tem garantias de que a segunda fase dos exames nacionais vai correr melhor do que correu, da forma como correu a primeira. Isto foi dito no Ministério da Educação, depois de um encontro com o governo. Vamos em direto neste jornal ao Ministério da Educação para perceber o que disse a FENPROF e como estão a correr também estas reuniões com o governo. Destaque também para o Algarve. A Federação dos Bombeiros alerta para um verão muito complicado por causa da retenção das ambulâncias nas urgências.
0: Ainda antes do Jornal das 3 da tarde, olhamos para as temperaturas nesta tarde de quarta-feira, com bastante sol de norte a sul do Portugal continental. Temperaturas ainda um pouco, aliás, bastante amenas, se bem que podem aumentar já no dia de amanhã. De norte a sul, então, bastante sol. Algumas nuvens nas regiões centro e norte do país. Há instantes estavam 25 graus no Grande Porto, Aveiro com 26, Lisboa com 27, tal como Leiria. Braga está com 28 graus e Santarém com 31. São 3 da tarde. Jornal das 3 da tarde na Rádio Observador, edição do jornalista Miguel Cordeiro. Destaque esta hora para a FENPROF, que diz que o governo não tem qualquer garantia de que a segunda fase dos exames vá correr melhor do que a primeira.
1: E isto foi dito no Ministério da Educação depois de uma reunião com o governo, uma reunião em que não participou o ministro. O ministro reuniu-se sim com outros sindicatos durante a manhã, mas quando começou o encontro com a FENPROF, o ministro da Educação deixou o edifício. A FENPROF falou há minutos, no final dessa reunião com o governo, e referiu isso, de que não existem garantias de que a segunda fase dos exames vai correr melhor do que a primeira. Declarações citadas pelo jornalista Ricardo Lopes, em direto a partir do Ministério da Educação. Ricardo, o que explicou a FENPROF nessas declarações há minutos?
2: Deixa-me só dizer-te, Miguel, que José Feliciano da Costa, secretário-geral da FENPROF, ironizou essa ausência do Ministro da Educação. Como davas conta, falaram apenas com o secretário de Estado Adjunto e da Educação, Alexandre Homem Cristo, que, à semelhança daquilo que Fernando Alexandre fez nas reuniões ao longo da manhã, abordou o tema inevitável, os exames nacionais, para dar a garantia que a segunda fase dos exames vai correr bem, sem os erros da primeira fase. Mas José Feliciano da Costa não ficou convencido, sublinha que os alunos não têm garantias que o processo vai correr melhor desta vez.
3: Nós não temos essa garantia, os alunos não têm essa garantia, as famílias não têm essa garantia. A garantia que nós tivemos é que, de facto, o processo correu mal, foi avançado, aliás, com todos os alertas, apesar mesmo dos desmentidos, houve alertas no sentido de que o processo não devia ter arrancado desta forma e, portanto, eu digo-lhe neste momento que eu acho que nenhum aluno neste momento, nenhuma família, pode ter garantias na nota que saiu, e os resultados estão aí à vista todos os dias, nós vemos na comunicação social, vocês também o fazem porque divulgam, nem a garantia que o processo vai decorrer normalmente. Mas nós queremos que decorra.
2: Dúvidas levantadas aqui pelo secretário-geral da FENPROF, que aproveitou também este encontro no Ministério da Educação para perguntar à tutela quem é que vai, afinal, assumir responsabilidades políticas.
3: Queremos saber, perante este caos, não é? Colocámos estas questões. Que responsabilidades políticas? Quem é que assume estas responsabilidades políticas? Porque isto, ao longo destes tempos, foi sendo. Essas responsabilidades não foram nunca, na prática, assumidas.
2: Ainda sobre os exames, Miguel, que embora não fosse o tema central da agenda destes encontros, pelo que percebi, marcou efetivamente uma parte significativa da reunião. José Feliciano da Costa acusa o ministro de não saber como será feito o pagamento das horas extraordinárias, algo que, nas palavras também do secretário-geral da FENPROF, foram anunciadas por Sebastião Bugalho de forma ligeira.
3: Falar de trabalho suplementar, evidentemente vamos estar atentos e vamos tentar perceber, que eu acho que nem o ministro sabe ainda como é que o vai fazer, como é que isso vai ser. Como é que vão ser pagas as horas ao fim de semana, como é que vão ser pagas as horas de madrugada, como é que vão ser pagas as horas pela noite dentro, tentar perceber como é que isso vai ser feito.
2: Acusações de José Feliciano da Costa, da FENPROF, aqui a acusar o Ministro da Educação de ainda não saber como vai pagar estas horas extraordinárias aos professores. As rondas de negociação prosseguem. Neste momento está reunido com o Secretário de Estado Adjunto da Educação, o Sindicato STOP.
1: Reuniões a decorrer no Ministério da Educação com a FENPROF, alertar que não existem garantias de que a segunda fase possa correr melhor do que correu a primeira.
0: Isto num dia em que continuam a ser enviadas novas revisões de nota de exames para as escolas, o Primeiro-Ministro diz que, Miguel, o pior já passou.
1: Palavras de Luís Montenegro em Atenas.
4: Dizer que as preocupações do Sr. Presidente da República foram também sempre as preocupações do Governo, do Sr. Ministro da Educação, e que creio que estão reunidas as condições para podermos dizer que o pior já passou, que as garantias de rigor e de equidade no processo estão salvaguardadas e de que esta segunda fase em que já nos encontramos possa ter muito menos perturbação do que teve a primeira e que no futuro o sistema possa responder.
1: Declarações de Luís Montenegro depois de uma reunião com o primeiro-ministro grego em Atenas.
0: E no Algarve, é para lá que olhamos agora, a Federação de Bombeiros alerta para um verão muito complicado na região por causa da retenção das ambulâncias nas urgências.
1: Steven Sousa Piedade, presidente desta federação, falou à Rádio Observador para explicar este problema que se repete e admite que pode colocar em causa o socorro às populações na época alta.
5: Com o que temos tido até o momento e com aquilo que é expectável que aconteça em agosto, acho que vamos ter um verão muito complicado a nível de emergência pré-hospitalar. E o nosso maior receio, à semelhança do que aconteceu, portanto, no mês passado aqui em Faro, foi um doente que teve 2 horas e meia à espera da chegada do MEI, portanto, na via pública, que venha a acontecer mais vezes.
1: Esta hora estão retidos 6 meios no Hospital de Faro. Há situações em que as ambulâncias ficam retidas durante mais de 8 horas, é o que garante a Federação dos Bombeiros do Algarve. Para minimizar esta situação, a Federação pede mais macas, sublinha que essa medida por si só não resolve o problema, mas faz esse pedido e defende que é necessária uma resposta do Ministério da Saúde.
0: Por outro lado, mas ainda na saúde, o Governo garante que o tempo global de espera nas urgências baixou, tal como o índice de abandono.
1: Com a triagem do SNS 24, as idas às urgências caíram entre 20% a 40%. Estes dados são da Ministra da Saúde, Ana Paula Martins, que refere que, apesar dos tempos de espera terem caído, em alguns casos a espera reduziu menos, como nos doentes mais complexos.
0: 3 horas e 6 minutos nesta quarta-feira, no Palácio de Belém. Recorda-se Luís Represas, o músico, morreu hoje aos 69 anos.
1: É uma homenagem. Algumas das músicas mais conhecidas do cantor estão a tocar no Palácio. Luís Represas morreu e António José Seguro deixou uma homenagem sentida no site da Presidência e depois, ao início da tarde, foi comunicado que, junto ao Palácio de Belém, durante este dia, podem ouvir-se algumas das canções que marcaram o percurso de Luís Represas e do Estrovante. Perdidamente, 125 Azul, Timor, Feiticeira são algumas das canções. As melodias que ecoam na rua constituem uma homenagem musical ao legado do cantor e compositor, cuja obra ocupa um lugar próprio na cultura portuguesa. Isto é o que se pode ler na nota divulgada no site oficial da Presidência da República.
0: Já ao final da manhã, em Cabo Verde, o Presidente da República emocionou-se num discurso em que evocou Luís Represas.
1: Está em Cabo Verde, estava a participar numa sessão na Assembleia Nacional de Cabo Verde quando recordou Luís Represas.
6: Um músico de exceção, com um timbre de voz inigualável e que muito contribuiu para a afirmação e para a defesa da língua portuguesa. Invocá-lo hoje é um duplo sentimento de quem perde um amigo e de um chefe de Estado que se curva perante a sua memória e agradecido pelo contributo que deu ao nosso país, à cultura, à afirmação da língua portuguesa, que ultrapassou verdadeiramente vários continentes, que tocou gerações e que, no fundo, hoje nos faz sentir que perdemos alguém mesmo dentro de nossa casa.
1: Perante tudo isto, o António José Seguro quis deixar um agradecimento.
6: Muito obrigado, Luís. Como tantas vezes cantaste, talvez um dia te encontre.
1: António José Seguro, emocionado em Cabo Verde. O velório de Luís Represa está agendado para amanhã na Basílica da Estrela, em Lisboa, entre as 4 da tarde e as 10:30 da noite. O funeral é na sexta-feira, reservado à família.
0: Como é hábito, no final do Jornal das 3 da tarde, Miguel Cordeiro, damos espaço à informação regional e local e começamos pelo norte do país.
1: A Câmara Municipal do Porto avança com o Unique Porto, University Network for Innovation and Knowledge. O município pretende consolidar a cidade como um polo de excelência para atratividade académica. Esta iniciativa tem como objetivo reforçar essa atratividade, promover talento e construir uma identidade comum. Em Santarém, a Unidade de Saúde Pública da Lesíria inicia o projeto Calor Seguro em Salvaterra de Magos. Esta iniciativa leva uma unidade móvel a vários pontos do concelho para alertar a população para os riscos associados às temperaturas elevadas. Em Leiria, a Câmara Municipal de Ancião vai criar fogos habitacionais, vão ser distribuídos pelas antigas casas da GNR e ex-serviços de finanças. A Estamo, Participações Imobiliárias, empresa pública responsável pela gestão, valorização e rentabilização do património imobiliário do Estado, assinou já um acordo com o município para a transferência de imóveis. No Barreiro, o abastecimento de água vai ser interrompido às 8 da noite. A intervenção deve-se a uma ruptura na conduta geral na Quinta dos Fidalguinhos, junto à saída do reservatório do Alto do Paiva. Alto da Paiva. A interrupção está prevista durar até amanhã de manhã. O Festival Verão Clássico arranca hoje em Lisboa. Às 9 da noite vai decorrer no Teatro Itália o concerto que inaugura o evento. O diretor artístico do festival, Filipe Pinto Roseiro, disse à Agência Lusa que ao festival regressam músicos de referência internacional, cuja presença continuada tem contribuído para afirmar a identidade artística. E o município de Ovar reforça a resposta à habitação com a entrega de 106 fogos no dia do município. As comemorações vão decorrer no próximo sábado. O município pretende garantir a habitação digna para todos e responder a um desafio transversal a todo o país. Fechamos este jornal das 3 da tarde com uma informação de última hora, uma notícia avançada pelo Observador. O Ministério Público não delega na Polícia Judiciária a investigação do caso do atrelado encontrado na empresa de amigo de Luís Neves. A Procuradoria-Geral da República já confirmou ao Observador que o DIAP de Lisboa vai conduzir sozinho o inquérito sobre o atrelado apreendido. Foi parar à empresa do amigo do Ministro da Administração Interna. É uma notícia para desenvolver ao longo desta tarde informativa na Rádio Observador.
0: Três horas e 10 minutos.
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0: Notícias atualizadas na Rádio Observador quando forem 3:30 da tarde e desenvolvidas no Jornal das 4, atualizadas e desenvolvidas a qualquer instante no site do Observador, observador.pt. Já a seguir, Guerra Traduzida, versão Irão, para ouvir por aqui.
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0: Seja bem-vindo à Rádio Observador, se só agora chegou, de segunda à sexta-feira, depois do Jornal das 3. Traduzimos a guerra no Médio Oriente, hoje com os jornalistas Miguel Pina Andrade e João Lourenço.
14: Guerra traduzida, especial Irão, passamos em revista os destaques da imprensa do Médio Oriente e também dos Estados Unidos. A edição de hoje é com o jornalista João Lourenço. Boa tarde, João.
15: Boa tarde.
14: E começamos pelo 11º dia consecutivo, os Estados Unidos voltaram a atacar o Irão.
15: O Comando Central dos Estados Unidos informa que o objetivo desta ofensiva era continuar a deteriorar a capacidade do Irão para ameaçar a navegação comercial no Estreito de Hormuz. Foram visadas estruturas militares, nomeadamente hangares e outras infraestruturas onde se encontram aviões e drones. Já são 11 dias consecutivos de ataques norte-americanos em solo iraniano.
14: E João, na resposta, as forças de Teherã atacaram bases militares americanas na Jordânia e no Bahrein.
15: De acordo com a agência de notícia Mert, a Guarda Revolucionária revela que os alvos foram edifícios de habitação e assistência social e armazéns de equipamentos do Exército dos Estados Unidos na base de Arzak, na Jordânia. Sky News cita também o comunicado das autoridades iranianas, refere que os drones de Teherã tiveram como alvo grandes armazéns e galpões de equipamentos, bem como oficinas de manutenção e aeronaves no Bahrein. O Irão também alegou ter atacado instalações militares americanas no campo Doha, no Kuwait.
14: E no campo da diplomacia, o secretário de Estado norte-americano acusa o Irão de não ser sério.
15: Marco Rubio reitera que o que está em causa não é simplesmente o Estreito de Hormuz, mas sim um princípio muito fundamental sobre a liberdade de navegação. O responsável norte-americano relembra os acordos comerciais à escala global para reforçar que o Irão não pode ter o controlo desta passagem marítima.
16: O que está aqui em perigo não é simplesmente a questão do Estreito de Hormuz. Há um princípio fundamental sobre liberdade de navegação. Se isso é ameaçado, então acho que a economia global fica ameaçada e regras com 150 anos de negócios internacionais e comércio também ficam ameaçadas. Isso não pode ser permitido. Os Estados Unidos permanecem abertos e dispostos a entrar em negociações positivas e construtivas. Os compromissos que são feitos devem ser guardados e quando esses compromissos não são guardados, então haverá consequências. Se as consequências não existissem, então hoje nós estaríamos a viver num mundo em que uma importante percentagem das reservas de energia desta região e 20% da suplência de energia do mundo estão a ser tratadas como reféns.
15: Os avisos de Marco Rubio durante um encontro de ministros dos negócios estrangeiros da Associação de Nações do Sudeste Asiático.
14: E na sequência desta troca de ataques dos últimos dias, os Estados Unidos informam que já morreram 4 soldados em Teherão.
15: Em 4 meses de guerra com o Irão, já morreram 18 soldados norte-americanos. Num ataque iraniano contra o território da Jordânia, na semana passada, morreram 3 soldados norte-americanos. Na segunda-feira, os Estados Unidos divulgaram a identidade de 2 deles, Tyler James, de 25 anos, e Isabella Gonzalez, de apenas 19. Já na madrugada de quarta-feira, o Pentágono divulgou a identidade do terceiro, de seu nome Angel Ramstart, de 28 anos. Além disso, no passado domingo, os Estados Unidos tinham confirmado a morte do militar Michael Emmanuel Schwitten, de 30 anos. Este soldado não morreu no ataque na Jordânia, mas sim numa base aérea no Iraque durante uma operação de detonação controlada de um drone iraniano.
14: E João, vamos até ao Líbano, onde as autoridades locais querem a retirada completa de Israel no sul do país.
15: Citado pelo The Guardian, o primeiro-ministro libanês Nawan Salam afirma que quer continuar a mobilizar os esforços políticos e diplomáticos para garantir uma retirada completa de Israel do sul do país. No mesmo sentido, o ministro da Administração Interna do Líbano, Ahmad Aghjar, refere que a retirada dos israelitas é a prioridade de topo e considera que os Estados Unidos são a força mais bem posicionada para pressionar Israel neste sentido.
14: Em Gaza, o número de mortos já supera as 73 mil pessoas.
15: De acordo com o Ministério da Saúde de Gaza, o número de feridos também subiu, está agora perto das 174 mil pessoas. As autoridades palestinianas informaram que 12 palestinianos foram mortos e outros 12 ficaram feridos nas últimas 24 horas. Acusam as forças israelitas de continuarem a violar o cessar-fogo e a expandir o controle sobre o território.
14: Está entregue mais um episódio desta Guerra Traduzida, especial Irão. Hoje a edição foi do jornalista João Lourenço.
0: De resto, é uma edição que fica disponível em podcast dentro de instantes, nas habituais plataformas e, naturalmente, em observador.pt, tal como na aplicação para smartphones do Observador. É também através dessa aplicação e do nosso site que nos pode ouvir. Onde quer que esteja, aconteça o que acontecer, mesmo que vá de férias para o outro lado do mundo. Eu sou o Hugo Silva, trago-lhe Paul McCartney com Hope of Deliverance daqui a pouco, também Tiago Nacarato. E para já, Inês Marques Lucas, traz-me o verão a casa. É tipo Uber, mas ao nível musical. E de verão?
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0: Tiago Macarado com este Há de Haver, são 3h28 na Rádio Observadores e já a seguir sinto notícias quando forem 3h30 com o Miguel Cordeiro.
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0: 3h30 da tarde. Está na hora certa de voltarmos a olhar para o essencial da atualidade nesta síntese de notícias com o jornalista Miguel Cordeiro.
8: Não vai ser a PJ a investigar o antigo diretor nacional da PJ. A investigação do caso de Luís Neves vai ser conduzida pelo Ministério Público. Esta é uma notícia em destaque no site do Observador. Uma fonte oficial da Procuradoria-Geral da República confirma ao Observador que o inquérito instaurado pela PJ e comunicado ao Ministério Público vai ser dirigido apenas pelo Departamento de Investigação e Ação Penal Regional de Lisboa, o que significa que a Judiciária não vai investigar para já o ex-diretor nacional. Portanto, recordar que a PJ descobriu indícios da eventual prática dos crimes de descaminho e abuso de poder nas primeiras averiguações sobre o outro lado com bidões químicos utilizados para a produção de droga, que foi encontrado nas instalações da Constru Barcelas, empresa do empreiteiro amigo de Luís Neves. Esta é uma notícia para desenvolver ao longo desta tarde informativa. Destaque também para o setor da educação, porque a FENPROF diz que o Governo não tem qualquer garantia de que a segunda fase de exames vai correr melhor do que a primeira. Esta declaração da FENPROF foi feita no Ministério da Educação depois de uma reunião com o Governo em que o ministro Fernando Alexandre não participou. A representar o Ministério ficou o secretário de Estado adjunto, Alexandre Homem Cristo. José Feliciano da Costa, secretário-geral da FENPROF, diz que o discurso do secretário de Estado foi semelhante ao do ministro, que sublinha que os erros não se vão repetir, algo que não foi suficiente para convencer a FENPROF, que reitera que os alunos não têm garantias que o processo vai correr melhor desta vez. Já o primeiro-ministro, em Atenas, esta manhã, disse que o pior já passou, referindo-se à situação dos exames nacionais. No Algarve, a Federação dos Bombeiros alerta para um verão que pode ser muito complicado na região por causa da retenção de ambulâncias nas urgências. Steven de Sousa Piedade falou à Rádio Observador, é presidente da Federação dos Bombeiros do Algarve, e diz que este é um problema que se repete e que pode colocar em causa o socorro às populações na época alta. Referiu que pela hora de almoço estavam 6 meios parados no Hospital de Faro e que há situações em que as ambulâncias ficam retidas durante mais de 8 horas. No Palácio de Belém, durante o dia de hoje, recorda-se Luís Represas, o músico que morreu aos 69 anos. E há uma homenagem a decorrer junto aos muros do Palácio de Belém. Algumas das músicas mais conhecidas do cantor estão a tocar no Palácio. Perdidamente, 125 Azul, Timor e Feiticeira são algumas dessas canções. Ao final da manhã, António José Seguro deixa uma homenagem sentida a Luís Represas no site da Presidência e depois também num discurso em Cabo Verde, está de visita a Cabo Verde por estes dias, António José Seguro. O velório de Luís Represa está agendado para amanhã na Basílica da Estrela em Lisboa, entre as 4 da tarde e as 10h30 da noite. O funeral é na sexta-feira, reservado à família.
0: Miguel Cordeiro está de regresso com estas e outras notícias mais desenvolvidas no Jornal das 4 da tarde. Muito obrigado por estar com a Rádio Observador nesta tarde de quarta-feira. Eu sou o Hugo Silva, comigo na produção tenho a Rita Revés, também a Cláudia Joaquim e ainda a Beatriz Noronha. Já a seguir, música para ouvir, a caminho das 4 da tarde.
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0: 25 minutos para as 4 da tarde, com Danny Wilson, Mary's Prayer. Esta é daquelas que nos faz perceber que estamos a ficar velhos, definitivamente. Foi lançada em 1987, faz parte do álbum Meet Danny Wilson, e recorda agora, a caminho das 4 na Rádio Observadores.

Tarde de recordações nesta quarta-feira aqui na Rádio Observadores. Ainda ao som de Stronger Than Me, de Amy Winehouse. Esta quarta-feira fica definitivamente marcada também por uma perda para a música e para a cultura portuguesa, mas que é compensada pela obra que vai ficar para sempre. O Trovante decidiu musicar um dos poemas mais belos da literatura portuguesa, e a música essa tornou-se eterna. A voz de Luís Represas, o Trovante, que aqui recordamos nesta tarde de quarta-feira,

0: O Trovante com as palavras de Flor Bela Espanca e este eterno perdidamente.
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0: Silva, estou consigo até bem perto das 5 da tarde. Comigo na produção tenho a Rita Revés, também a Cláudia Joaquim e ainda a Beatriz Noronha. O Jornal das 4 chega com a edição do jornalista Miguel Cordeiro. Antes de olharmos para as notícias que estão em destaque nesta tarde de quarta-feira, olhamos para um estudo divulgado este mês de julho que indica que o calor provocado pelas alterações climáticas está a piorar o sono nas grandes cidades, como por exemplo em Lisboa. A análise deste instituto, desta organização de notícias sem fins lucrativos chamada Climate Central, diz mesmo que podem ser perdidas uma média de 40 horas de sono anualmente devido às temperaturas elevadas. Este é um estudo que também analisa as horas de sono perdidas devido às alterações climáticas um pouco por todo o mundo e, portanto, sabe-se agora que Lisboa também pode perder horas de sono. Não sei se é o seu caso, mas eu, sempre que posso, ligar o ar-condicionado um bocadinho durante a noite, aproveito. Miguel Cordeiros, vamos agora olhar para as notícias que estão a marcar esta tarde de quarta-feira.
1: Não vai ser a PJ a investigar o antigo diretor nacional da PJ. A Procuradoria-Geral da República confirmou ao Observador que o DIAP de Lisboa conduz sozinho o inquérito sobre o atrelado que foi apreendido e que foi, entretanto, parar à empresa do amigo do Ministro da Administração Interna. Explicamos esta notícia neste Jornal das 4. Escutamos também a FENPROF, que diz que os alunos, nesta altura, não têm qualquer garantia de que os erros que aconteceram na correção dos exames na primeira fase não vão acontecer também na segunda fase.
0: O Jornal das 4 começa dentro de instantes. Antes disso, olhamos para as temperaturas nesta tarde, com o Porto a esta hora com 24 graus, tal como Leiria. Braga está com 27, Coimbra com 29, Lisboa com 30 graus. Começa agora o Jornal das 4 da Rádio Observador. A edição é do jornalista Miguel Cordeiros e em destaque neste jornal a investigação do caso de Luís Neves vai apenas ser conduzida pelo Ministério Público.
1: É uma notícia em destaque no site do Observador esta hora. Uma fonte oficial da Procuradoria-Geral da República confirma ao Observador que o inquérito instaurado pela PJ e comunicado ao Ministério Público vai ser dirigido apenas pelo Departamento de Investigação e Ação Penal Regional de Lisboa. O que significa que a Judiciária não vai investigar já o ex-diretor nacional. É importante recordar que a PJ descobriu indícios da eventual prática de crimes de descaminho e abuso de poder nas primeiras averiguações sobre o atrelado com bidões químicos utilizado para a produção de droga, que foi encontrado nas instalações da Construbarcelos, a empresa do empreiteiro João Santos Carvalho, amigo de Luís Neves. Uma outra fonte já tinha assegurado ao Observador que apenas Luís Neves, na altura diretor nacional da PJ, poderia ter autorizado a movimentação deste atrelado. Em direto, em estúdio, temos o jornalista do Observador e autor deste artigo, Luís Rosa. Luís, muito boa tarde. Faz sentido que não seja a PJ a investigar o ex-líder da PJ, mas como é que se chega a esta decisão? Há aqui situações diferentes neste caso.
2: Sim. É importante percebermos, em primeiro lugar, a cronologia simples de fazer. A Polícia Judiciária, na semana passada, na sexta-feira, anunciou num comunicado público que tinha detectado algumas situações de suspeitas, de irregularidades, e, portanto, tinha decidido abrir o inquérito à forma como aquele atrelado foi parar à Construbarcelos, o atrelado, e não só, também o material químico como amoníaco, que serve para transformar, para trabalhar droga, ao fim e ao cabo, para trabalhar materiais estupefacientes. Como é que esses materiais, o atrelado e os materiais químicos, tinham ido parar à Construbarcelos? Ora, a Polícia Judiciária tem competência para abrir esse inquérito, mas essa decisão também tem que ser validada posteriormente pelo Ministério Público. Foi validada pelo Ministério Público. Segundo o Expresso, o próprio Procurador-Geral Amadeu Guerra esteve envolvido nesse processo de decisão. E o que é que nós sabemos agora? Isso era uma dúvida que nós já tínhamos colocado há alguns dias à Procuradoria-Geral da República. Fonte oficial da PGR confirma ao Observador que o inquérito pertence ao DIAP Regional de Lisboa. É o DIAP Regional de Lisboa que o vai investigar, mas que, ao contrário do que é habitual, não há delegação do Ministério Público de investigação num órgão de polícia criminal. O órgão de polícia criminal pode ser a Judiciária, pode ser a PSP, pode ser a GNR, pode ser qualquer órgão de polícia criminal. E, portanto, isso é uma decisão que não é comum. É raro o Ministério Público ficar com a investigação para si e não passar não delegar num órgão de polícia criminal. Ou seja, na prática, a Procuradoria-Geral da República está a dizer que o Ministério Público, o Diabo Regional de Lisboa, vai investigar sozinho este caso.
1: Mas faz sentido.
2: Faz sentido. Faz sentido porque este caso não é comum. Não é comum porque é a primeira vez que um ex-diretor nacional da Polícia Judiciária pode ser avisado de um inquérito. E, portanto, isso como é uma coisa histórica. Portanto, faz sentido que não seja a PJ a investigar um ex-diretor nacional da Judiciária, ou seja, um
1: para
2: ex-líder.
1: Para o bem e para o mal, não é?
2: Para o bem e para o mal.
1: Pode haver pessoas que gostam e outras que não gostam.
2: Para o bem e para o mal, e já lá vamos ao mal também. Mas a questão também, este caso também não é comum por outra razão. É que neste momento, tendo em conta o facto de Luís Neves ser um ministro da Administração Interna, pelo facto deste caso estar num hipermediatismo que tem uma componente política muito forte, é também importante que a investigação do caso seja incólume, seja realmente independente e não haja aqui nenhuma suspeita de nenhuma espécie de proteção a Luís Neves. Portanto, para o bem e para o mal, acho bem que o Ministério Público tome o caso em mãos.
1: Que implicações é que isto acaba por ter?
2: Bem, eu acho que isto, neste momento, é que já estamos no campo da análise, sim, no campo do comentário, no campo da opinião. É a minha visão, é a minha opinião, por aquilo que eu tenho visto, eu e o João Paulo Godinho e a Mariana Furtado, temos trabalhado muito neste tema nos últimos 15 dias, isto tem a ver com um conjunto de informação que eu tenho, fui apanhado nos últimos 15 dias. Vamos ver. Eu acho que o Procurador-Geral da República, o Procurador-Geral Amadeu Guerra, está a querer dizer, na prática, que o Ministério Público não vai permitir ajustes de contas da Judiciária com o seu ex-diretor nacional. Tinham surgido nos últimos dias, desde a última sexta-feira, algumas informações, e que são notícias, não há dúvida nenhuma sobre isso, nomeadamente esta sexta-feira, a RTP, por exemplo, noticiou que as primeiras conclusões da Polícia Judiciária sobre a investigação deste caso apontavam no sentido que Luís Neves é que tinha dado a autorização. Ou seja, tinha havido aqui algumas fugas de informação. E, portanto, eu acho que o Procurador-Geral agora está a dizer que não vai permitir nenhum ajuste de contas. Por outro lado, ao delegar este caso no Diabo Regional de Lisboa e não no Departamento Central de Investigação e Ação Penal, que é um departamento que faz parte da Procuradoria-Geral da República e é o departamento mais importante em termos de investigação do Ministério Público, também está, digamos, a proteger alguma espécie de animosidade também pode existir em relação a Luís Neves. Portanto, acho que está aqui um recado claro do Procurador-Geral Amadeu Guerra, no sentido de que esta investigação tem que ser independente, tem que ser feita também, parece-me, com a maior celeridade possível, que já sou eu que estou a dizer, tem que ser feita com a maior celeridade possível. Não tem nada a ver com a questão política de Luís Neves, tem a ver, acima de tudo, com uma questão que é fundamental neste momento, que é proteger a imagem da Polícia Judiciária. A imagem da Polícia Judiciária também está aqui a ser afetada, não é só a imagem de Luís Neves, é também a imagem da Judiciária. Eu acho que o Ministério Público deve proteger ao máximo a imagem da Polícia Judiciária enquanto instituição. É uma instituição com mais de 70 anos, muito respeitada pelos portugueses, e portanto devemos proteger a credibilidade e a imagem da Polícia Judiciária. Portanto, espero que o Ministério Público também resolva o mais rapidamente possível este caso, que também não é assim tão complexo. Portanto, é perceber o que é que aconteceu àquele atrelado, àquele material, como é que ele veio parar àquela empresa. Aquela empresa tinha condições ou não para ter aquele material. Quem é que deu a ordem? O que é que aconteceu? Portanto, os crimes de descaminho e o crime de abuso de poder não são crimes muito difíceis de investigar. Portanto, espero que ele seja rapidamente esclarecido.
1: Esperas que seja rápido, mas há condições para ser rápido?
2: Eu acho que há. Basta só o Ministério Público assim querer. E obviamente que a Judiciária também tem de colaborar. Obviamente que a Judiciária tem, obviamente, como é atenção, mas é importante dar aqui um pormenor que se calhar a maior parte do público não tem dos nossos ouvintes não tem essa ideia. Estamos a falar da movimentação de materiais que fazem parte de um processo criminal que está na fase de julgamento.
1: E que vai ficar implicado também por causa disto, não é?
2: Há uma prova que está pode aqui. Pode ficar implicado. Há prova que pode eventualmente ter aqui algum problema em termos de nulidade ou não. Vamos ver o que é que vai acontecer. Mas isto é um processo que está a decorrer neste momento. Portanto, esta informação é pública. Ela está nos autos. Ela tem de estar nos autos. A informação de quem é que deu ordem para aquela movimentação, quem é que não deu, tem de estar nos autos. Se não há documentação, isto já levanta outros problemas, mas se não há documentação, isso também não quer dizer que não seja complexo de investigar. Tem que se investigar, chamar rapidamente as pessoas que estavam naquela investigação, chamar quem deu a ordem e perceber o que é que se passou. Alguma coisa, alguém terá dado a ordem. Há informações que terá sido Luís Neves. Bem, isso tem que ser esclarecido rapidamente. Não é propriamente uma investigação de elevada complexidade. Portanto, sim, respondendo à tua pergunta, espero uma decisão rápida. Daqui a quanto tempo? Não sei dizer, mas espero que seja um mês, dois meses, que isto esteja esclarecido rapidamente.
1: Luís Rosa, muito obrigado. Obrigado também pela tua explicação e análise deste caso. Não vai ser a Polícia Judiciária a investigar o ex-líder da PJ.
0: 4 horas e 7 minutos, olhamos para a FENPROF, que diz que os alunos não têm garantias de que os erros que aconteceram na correção dos exames não vão acontecer na segunda fase.
1: Esta acusação foi feita depois de uma reunião no Ministério da Educação, que, ao contrário do que aconteceu durante a manhã, não contou com a presença de Fernando Alexandre, o ministro, algo que o secretário-geral da FENPROF quis também ironizar no final desse encontro. Ficou a representar o Ministério o secretário do Estado Adjunto e da Educação, Alexandre Homem Cristo, e no final, José Feliciano da Costa, secretário-geral da FENPROF, quis dizer que o discurso do secretário de Estado foi semelhante ao do ministro, que sublinha que os erros não se vão repetir. Algo que não foi suficiente para convencer a FENPROF, que explica que os alunos não têm qualquer garantia de que o processo possa correr melhor.
3: Nós não temos essa garantia, os alunos não têm essa garantia, as famílias não têm essa garantia. A garantia que nós tivemos é que, de facto, o processo correu mal. Foi avançado, aliás, com todos os alertas, apesar mesmo dos desmentidos, houve alertas no sentido de que o processo não devia ter arrancado desta forma. E, portanto, eu digo-lhe neste momento que eu acho que nenhum aluno neste momento, nenhuma família, pode ter garantias na nota que saiu, e os resultados estão aí à vista todos os dias, nós vemos na comunicação social, vocês também o fazem porque divulgam, nem a garantia que o processo vai decorrer normalmente. Mas nós queremos que decorra.
1: Posição da FENPROF no Ministério da Educação.
0: E hoje continuam a ser enviadas novas revisões de notas de exames para as escolas. E o Primeiro-Ministro, apesar disso, diz que o pior já passou.
1: Falou desta forma em Atenas.
4: Dizer que as preocupações do Sr. Presidente da República foram também sempre as preocupações do Governo, do Sr. Ministro da Educação, e que creio que estão reunidas as condições para podermos dizer que o pior já passou, que as garantias de rigor e de equidade no processo estão salvaguardadas e de que esta segunda fase em que já nos encontramos possa ter muito menos perturbação do que teve a primeira e que no futuro o sistema possa responder.
1: Luís Montenegro falou assim aos jornalistas depois de uma reunião com o primeiro-ministro grego em Atenas.
0: No Palácio de Belém, esta tarde, recorda-se Luís Represas.
1: O músico morreu hoje aos 69 anos e faz esta homenagem no Palácio de Belém. Algumas das músicas mais conhecidas do cantor estão a tocar junto ao Palácio. Luís Represas morreu, António José Seguro deixou uma homenagem sentida no site da Presidência, logo ao início da manhã, e depois ao início da tarde foi comunicado que junto ao Palácio de Belém, ao longo do dia, podem ouvir-se algumas das canções que marcam a vida de Luís Represas, a obra de Luís Represas e do Estrovante. Perdidamente, 125 Azul, Feiticeira, Timor, são algumas das canções que estão a tocar junto ao Palácio de Belém. O velório de Luís Represas está agendado para amanhã, Basílica da Estrela, Lisboa, 4 da tarde, vai ser das 4 da tarde às 10h30 da noite. O funeral é na sexta-feira e é reservado à família.
0: Jornal das 4, edição do Miguel Corda. Quatro horas, 10 minutos.
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0: E já a seguir, se olhamos para o tempo, quente e frio, ou quente ou frio, como é que estará nos próximos dias?
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0: 4 horas 12 minutos, está com a Rádio Observadores. Olhamos agora para o tempo, para o clima. Estará quente, estará frio? É o que descobrimos agora no Quente e Frio.

Olá, boa tarde, são 3h57, seja bem-vindo à Rádio Observadores. Ao virar da esquina já está o Jornal das 4, eu sou o

0: Olá, boa tarde, Filomena. Vamos então olhar para o tempo. Confirma-se mesmo o nome do programa? Vamos continuar aqui com quente e frio? Ou se calhar mais quente, digo eu, nem por isso.
1: Entre as duas coisas, olá, Hugo. Confirma-se que o verão anda assim aos soluços. Num dia estão 35 graus ou 36 no interior e no dia seguinte as temperaturas baixam quase 10 graus. E depois o calor regressa ainda com mais força. E é isso que vai acontecer em Portugal agora nos dias que aí vêm. Esta quinta-feira ainda será um dia quente no interior. Bragança deve chegar aos 33 graus e Castelo Branco aos 35. Já aqui no litoral, Lisboa fica perto dos 28, o Porto de 25 e Faro lá embaixo nos 29 graus. Mas sexta-feira o cenário muda. Entra ar mais fresco do Atlântico, vai atravessar a Península Ibérica e vai empurrar temporariamente para sul o ar muito quente que se encontrava sobre o território, sobretudo sobre a parte mais oeste de Espanha. A descida será particularmente evidente no norte e no centro e Bragança, por exemplo, que falámos há pouco, passa de 33 graus esta quinta-feira para 26 na sexta. Assim,
0: ok, vai-se sentir então esta descida.
1: Castelo Branco desce de 35 para 30, no Porto a máxima vai-se ficar só pelos 24, pode chover, pode haver aguaceiros, sobretudo a partir da tarde, mas isto não é uma vaga de frio, nem é uma verdadeira mudança de estação, é só uma interrupção atlântica no calor. É o ar que vai chegar mais fresco do que aquele que estava sobre a península, mas vamos continuar em pleno verão.
0: É um verão mais ameno, apesar de tudo.
1: No sábado as temperaturas vão ficar ainda assim mais baixas em muitas regiões, 27 Bragança, Porto 25, Lisboa 27, Castelo Branco só nos 30, e as noites também arrefecem, sobretudo no interior norte, onde algumas mínimas podem ser para perto dos 11 ou 12 graus. Para mim já é preciso matar.
0: Sim, já é preciso mais do que aquele casaquinho só para o vento.
1: Mais que a malhinha.
0: Mas este é um frio que em princípio dura pouco, não é?
1: É um soluço. No domingo o calor começa novamente a recuperar terreno e na segunda-feira a subida já será muito acentuada, muito marcada, porque Bragança, lá estou eu com Bragança, volta aos 35, Castelo Branco poderá aproximar-se dos 39, Lisboa nos 34 e o Porto nos 32, portanto tudo já acima dos 30. No Algarve a variação é menor, Faro fica ali entre os 28 e os 29, mas já terá noites tropicais, portanto já não é preciso sair com uma camisa
0: com
1: de manhã à noite.
0: Nada.
1: A explicação para isto tudo está na circulação atmosférica, porque durante estes dois ou três dias o Atlântico consegue abrir ali uma brecha e fazer entrar mais fresco, depois a dorsal anticiclónica, que é uma parte do nosso anticiclone dos Açores, vai voltar a reforçar-se, o ar desce, aquece e o calor regressa rapidamente.
0: Portanto, resumindo e concluindo, boas notícias para quem está de férias, que pode aproveitar a próxima semana com calor. Para nós, comuns mortais que estamos a trabalhar, o fim de semana não vai ser propriamente simpático. Olhamos agora ainda para o Mediterrâneo, que está mais quente do que partes das Caraíbas. Parece que a água do mar vai estar ainda mais quente no Algarve. Isto é bom?
1: Sim, no Algarve já houve duas ondas de calor marinhas. Mas de facto, e a água chegou aos 26 graus, até superou, mas quente está de facto o Mediterrâneo. Há zonas do Mediterrâneo onde a água está neste momento tão quente como nas Caraíbas e em alguns casos pode mesmo ultrapassar o quente da água das Caraíbas. Mas é preciso explicar bem esta comparação, não significa que todo o Mediterrâneo esteja mais quente, significa que determinados setores do Mediterrâneo Ocidental, ali mais para os lados da Turquia, da Grécia, a temperatura da superfície da água já atingiu valores próprios de mares tropicais. E aqui também, junto às ilhas espanholas, chamemos assim, em mar aberto, a sul das Baleares, por exemplo, as previsões apontam para cerca de 31 graus na água.
0: Bastante alto.
1: E numa boia costeira instalada na Baía de Polença, Maiorca, foram medidos 32,1 graus. É uma baía pouco profunda e abrigada, que pode aquecer mais depressa do que o mar aberto, mas os dois valores não devem ser confundidos, mas são os dois muito altos.
0: De qualquer forma, são temperaturas extraordinárias,
1: não
0: nada habituais.
1: Mas o problema não é apenas a temperatura máxima de um determinado dia, é a persistência destes valores, porque em Itália, à volta de Itália, também tem entrado à volta de 30 graus na água. E desde maio que o mar recebe muito calor e tem poucas oportunidades para o perder, quando não há vento forte. A agitação marítima ou a entrada de ar fresco, as camadas superficiais da água misturam-se menos com a água fria que está por baixo, o calor acumula-se, é quase como uma bateria, fica ali quentinho.
0: E esta água tropical começa também a ter implicações na fauna, começam-se a alterar as espécies que vivem no Mediterrâneo, não é?
1: É isso, ainda não há peixes, aqueles bonitinhos cheios de coloridos, mas já há peixes-leão, que não são originários do Mediterrâneo, mas têm-se expandido muito. São, vou tentar dizer isto sem me enganar, petróis-miles, que são originais do Mar Vermelho e de outras regiões quentes do Oceano Índico, e vieram para o Mediterrâneo através do Canal do Suez, foram subindo. Instalaram-se primeiro na parte oriental, junto ali a Israel, ao Líbano, ao Chipre e à Turquia, mas com a água cada vez mais quente vieram para o oeste e já foram observados junto à Sicília, noutras zonas do Mediterrâneo Central e Ocidental. Okay. São predadores muito eficazes, comem pequenos peixes, crustáceos, têm uns espinhos venenosos e quando não têm predadores naturais, que não existem aqui porque eles não estavam cá, podem crescer rapidamente e alterar as cadeias alimentares locais e isso é mau. Depois também há os peixes-coelho, que eu também não sabia que existiam, mas que também fizeram um percurso semelhante. São os tais ciganus rivalutus, ou ciganus luridus. São também naturais do Mar Vermelho e da região Indo-Pacífica. Também vieram pelo Canal do Suez.
0: Estes já não são tão bonitos como os outros.
1: Não. E espalharam-se primeiro pelo Mediterrâneo Oriental. Estes são herbívoros, alimentam-se intensamente das algas que cobrem os fundos rochosos e quando aparecem em grande número podem remover toda a vegetação.
0: Portanto, também aqui com implicações no ecossistema.
1: Sim, deixam extensões de rocha nua, que são conhecidos por desertos submarinos, porque desaparece o alimento e o abrigo de muitas espécies mediterrânicas. E ao mesmo tempo que estes animais de águas quentes ganham terreno, espécies características do Mediterrâneo sofrem. A tal Posidónia oceânica, que é uma planta marinha com folhas, raízes, flores e frutos, e que é só do Mediterrâneo, uma espécie mediterrânica. As pradarias servem de abrigo a maternidades para peixes, para armazenarem carbónio, produzem oxigênio e ajudam a travar a força das ondas. Há recedimentos no fundo do mar que são importantíssimos e estas pradarias desaparecem, a área fica mais exposta à ondulação, as praias ficam mais vulneráveis para a erosão e, portanto, isto... Para além disso, estas ondas de calor marinho matam organismos que vivem presos ao fundo do mar e que já não conseguem procurar as águas mais frias. É as gorgónias, os corais, as esponjas, todos os recifes tropicais das Caraíbas vão à vida aqui no Mediterrâneo.
0: Portanto, aqui as influências diretas e indiretas das alterações climáticas. Avançamos já do mar para os rios, porque o Danúbio está a ficar sem água, isto é mesmo assim?
1: É. Parece que sim. Algumas regiões dos Balcãs estão a enfrentar trovoadas, granizo e inundações repentinas, mas o maior problema noutras zonas da mesma região é a falta de água. Ora, o Danúbio é o segundo rio mais longo da Europa, depois do Volga, na Rússia. O Danúbio vem da Floresta Negra, lá no sudoeste da Alemanha, e depois percorre 2.850 quilómetros e delimita 10 países e termina num grande delta, no Mar Negro, ali entre a Roménia e a Ucrânia. E é, por causa disto tudo, uma das grandes autoestradas fluviais da Europa. E por ali passam cereais, combustíveis, matérias-primas, turistas e mercadorias destinadas a vários países que não têm acesso direto ao mar. Só que este calor persistente e a falta de chuva reduziram drasticamente o caudal e, portanto, surgiram bancos de areias. Algumas travessias de ferry foram suspensas. Várias embarcações tiveram de reduzir a carga ou ficaram paradas. Na Hungria, os níveis baixos afetaram os cruzeiros, deixaram de se fazer. Na Sérvia e noutros países da região, as dificuldades de navegação obrigaram a transferir parte do transporte de mercadorias para a estrada ou para a ferrovia. Isto é um destes contrastes do verão europeu.
0: Sim, sim, sim.
1: São tempestades violentas numa margem, seca e rios quase impraticáveis na outra.
0: As alterações climáticas a darem que fazer e a darem que pensar neste verão mais quente e, de alguma forma, também mais atípico em algumas regiões. Está feito este Quente e Frio com a Filomena Martins. Até amanhã, Filomena.
1: Até amanhã.
0: Seja bem-vindo à Rádio Observador, se só agora chegou. Ainda antes da síntese de notícias das 4h30, temos tempo para abrir o nosso gabinete de guerra.
2: Gabinete de Guerra da Rádio Observador, sou o Miguel Cordeiro, vou falar nos próximos minutos com Pedro Nascimento, investigador de História Militar, e vamos começar com o Médio Oriente, com o conflito no Irão. Essa é uma primeira noite consecutiva de ataques norte-americanos ao Irão. Há declarações de Marco Rubio, falou durante as últimas horas nas Filipinas, durante um encontro de ministros dos estrangeiros da Associação de Nações do Sudeste Asiático. Disse que o Irão não está seriamente empenhado nas negociações. A frase é esta: se forem sérios, nós somos sérios. Se não forem, nós fazemos o que for necessário para proteger os nossos interesses e os interesses dos nossos aliados. Pedro Nascimento, bem-vindo ao Gabinete de Guerra. Há de facto falta de seriedade por parte do Irão? Ou está Marco Rubio aqui a extremar esta posição?
3: Olá, Miguel. É um gosto encontrá-lo novamente e cumprimento todos os ouvintes. Bem, eu desde o início desta crise que tenho defendido uma ideia muito simples. Que o problema aqui nunca foi apenas o programa nuclear. Isto é um verdadeiro debate sobre um equilíbrio de poder no Médio Oriente. E naturalmente cada uma das partes tenta defender e passar uma imagem para fora da sua posição. E esta acusação não me surpreende, e não digo que não tenha razão, mas bem na sequência deste jogo. Eu creio que Rubio, e pelo menos os mais atentos, sabem perfeitamente que o Irão não está na mesa de negociações apenas para chegar rapidamente a um acordo. O Irão negocia para ganhar tempo, até pela posição militar em que se encontra, para reduzir a pressão internacional, para reorganizar as suas capacidades, ou tentar, e para preservar alguma margem de manobra. E isto não é de todo surpreendente. Eu sei que muitas vezes faço este apontamento e sei que muita gente descura, que muita gente diz que a história não é um julgamento, que a teoria não joga com o que acontece no terreno, mas isto é uma prática muito antiga e não há aqui qualquer contradição. Na história militar, negociar e preparar a sua guerra nunca foram atividades incompatíveis. E eu creio que Rubio pelo menos sabe isso. E o Ocidente, se quer continuar a ver as coisas desta forma, eu entendo que é um erro colossal. Eu acho que é um erro imaginar que o Irão olha para uma negociação como um fim em si mesmo, não olha definitivamente. Para o regime iraniano, isto de negociar é um instrumento de poder. E é por isso que eu continuo a dizer que este é o verdadeiro trunfo do Irão, não é o urânio, é esta incerteza, é conseguir manter os seus adversários sem saberem exatamente até onde é que está disposto a ir, o que está realmente disposto a ceder, qual é o custo de pressionar demasiado. Isso exatamente pela posição em que o Irão se encontra, porque sabemos que em termos militares não tem propriamente capacidade para fazer a frente que gostaria de fazer e não serve-se de outros instrumentos. Daí que sim, e eu entendo, claro que podemos entrar aqui num jogo de que os Estados Unidos estão a dizer que o Irão não é sério, o Irão também dirá que os Estados Unidos não são, mas esta é uma estratégia iraniana da qual eu não consigo ver de outra forma.
2: Vamos continuar aqui a falar de negociações, porque Marco Rubio vai ter um encontro com o ministro russo Sergei Lavrov. Do que é que se espera deste encontro? Do que é que se espera que se fale? Certamente das guerras na Ucrânia e da região do Golfo, mas há aqui mais aspectos em cima da mesa?
3: Miguel, eu acho que este encontro entre Rubio e Lavrov merece uma atenção especial porque revela, pelo menos para as pessoas que acompanham isto de uma forma mais geral e não tão minuciosa, é que há aqui uma evolução dentro da própria administração norte-americana, porque todos sabem que Donald Trump acreditou que uma relação mais direta com Putin iria abrir caminho a um entendimento sobre a Ucrânia, mas a realidade mostrou-se bastante bem mais complexa do que aquilo que Trump esperava, não é? A guerra continua, a Rússia não altera os seus objetivos estratégicos e a Ucrânia passou meses particularmente difíceis, com dúvidas sobre a continuidade e do apoio norte-americano, com todas as consequências daí advindas. Marco Rubio tem uma leitura diferente, pelo menos assim mostra. Ele tem sido provavelmente uma das vozes mais lúcidas da administração no que diz respeito a este conflito e percebe que Moscovo continua a negociar a partir de uma posição que, independentemente daquilo que as pessoas possam entender, objetivamente ela é de força, porque na verdade é a Rússia que está no território ucraniano e não ao contrário. E qualquer diálogo com uma força que está nesta posição só terá utilidade se for acompanhado de uma pressão política e económica e outra raça militar, naturalmente. Mas é neste contexto que eu interpreto esta reunião. Não é um gesto de aproximação, nem um sinal de que a paz esteja alegadamente iminente, mas é um contacto que é necessário entre duas potências que continuam profundamente divididas, mas que têm que manter um canal de comunicação aberto, como foi no passado, mesmo na Guerra Fria, para perceber até onde cada uma delas está disposta a ir. E ao mesmo tempo eu creio que Rubio procura com isto transmitir uma mensagem muito clara para a Rússia, que é: os Estados Unidos continuam disponíveis para falar, mas não estão disponíveis para aceitar qualquer solução. Ou seja, o diálogo mantém-se, mas a expectativa de concessões unilaterais por parte dos Estados Unidos, eu creio que parece ter diminuído, pelo menos comparando com aquilo que Trump falava anteriormente. E há outro aspecto que me parece relevante. Esta reunião acontece numa altura em que os Estados Unidos estão simultaneamente envolvidos, ainda que indiretamente, na Ucrânia. Têm o dossiê iraniano, estão com as questões permanentes do Indo-Pacífico, ou seja, isto obriga os Estados Unidos a gerir várias crises em simultâneo.
2: Sim, são vários. São negociações em várias geografias.
3: Exatamente, e têm que manter um canal aberto, minimamente aberto, com a Rússia, para ter uma forma de impedir que todas essas frentes se agravem ao mesmo tempo. Não é? Por isso, eu vejo este encontro como um exercício de mais de uma gestão estratégica, não propriamente como um sinal de reconciliação, ou que se vai chegar uma solução, porque o diálogo existe, mas desta rivalidade continua. Não nos apareceu.
2: Pedro Nascimento, muito obrigado por ter estado connosco na Rádio Observador, mais uma edição do Gabinete de Guerra.
0: Seja bem-vindo à Rádio Observador nesta tarde de quarta-feira. Dentro de instantes voltamos a olhar para a atualidade na síntese de notícias.
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0: São 16h30. E por isso mesmo, na Rádio Observadores, é hora de voltarmos a olhar para as notícias que marcam a atualidade nesta tarde de quarta-feira. Fazemo-lo agora com o Miguel Cordeiro.
2: A investigação do caso de Luís Neves, ministro da Administração Interna, vai ser apenas conduzido pelo Ministério Público. Não há participação da PJ nesta investigação. Uma notícia em destaque no site do Observador, uma fonte oficial da Procuradoria-Geral da República, confirma ao Observador que o inquérito instaurado pela PJ e comunicado ao Ministério Público vai ser dirigido apenas pelo Departamento de Investigação e Ação Penal Regional de Lisboa. Isto significa que a Judiciária não vai investigar o ex-diretor nacional da PJ. É importante recordar que a PJ descobriu indícios de uma eventual prática de crimes de descaminho e abuso de poder nas primeiras averiguações sobre o atrelado com bidões químicos utilizados para a produção de droga, que foi encontrado nas instalações da Construo Barcelos, a empresa do empreiteiro João Santos Carvalho, amigo de Luís Neves. Uma outra fonte já tinha também assegurado ao Observador que apenas Luís Neves, na altura diretor nacional da PJ, poderia ter autorizado a movimentação deste atrelado. Será agora apenas o Departamento de Investigação e Ação Penal de Lisboa a investigar este caso. A FENPROF diz que os alunos não têm garantias de que os erros que aconteceram na correção dos exames na primeira volta não se vão repetir na segunda fase. Esta acusação foi feita depois de uma reunião no Ministério da Educação, em que não participou o Ministro, participou sim o Secretário de Estado da Educação. José Feliciano da Costa, da FENPROF, diz que o discurso do Secretário de Estado é semelhante ao do Ministro. Sublinha que os erros não se repetem, mas a FENPROF diz que não há qualquer garantia para os alunos de que não se repitam esses problemas. O secretário-geral da FENPROF aproveitou também este encontro para perguntar ao Governo quem vai afinal assumir a responsabilidade política de todo este caso. Continuam a ser enviadas revisões de notas de exames para as escolas, mas o Primeiro-Ministro diz que o pior já passou, declarações de Luís Montenegro aos jornalistas em Atenas, depois de uma reunião com o Primeiro-Ministro grego. O Júri Nacional de Exames explica que os alunos não podem reprovar na sequência da correção de erros de classificação de exames nacionais. Os alunos que virem a nota baixar depois da correção de erros de classificação ou de outras desconformidades não podem chumbar, passam a ter 9,5. Durante a manhã, o Júri Nacional de Exames informou as escolas da reclassificação de mais de 6 mil provas depois de terem sido identificados erros nos parâmetros de correção em 4 disciplinas: Física e Química A, Geografia, História A e Português, Língua Não Materna. No Algarve, a Federação de Bombeiros alerta para um verão muito complicado na região por causa da retenção de ambulâncias nas urgências. Durante o período da hora de almoço estavam retidas 6 ambulâncias no Hospital de Faro. Diz a Federação dos Bombeiros do Algarve, a Rádio Observador, que há situações em que as ambulâncias ficam retidas durante mais de 8 horas. Fechamos com a homenagem que se faz no Palácio de Belém a Luís Represas. O músico morreu com 69 anos e junto ao Palácio de Belém escutam-se algumas das canções que marcam o percurso de Luís Represas e do Estrovante. 125 Azul, Timor, Perdidamente e Feiticeira são algumas das canções que se podem escutar. O velório está agendado para a Basílica da Estrela em Lisboa a partir das 4 da tarde. Amanhã o funeral é na sexta-feira e é reservado à família.
0: As notícias estão de regresso à Rádio Observador no Jornal das 5, já na tarde política. Fica por aqui esta Cintos Notícias. A edição foi do jornalista Miguel Cordeiros. Praticamente 25 minutos para as 5 da tarde. Boa viagem com a Rádio Observadores. Obrigado por estar connosco. Aconteça o que acontecer, sabe que também estamos consigo. Já seguis, mais música para ouvir a caminho das 5, também a caminho do Porque Sim Não É Resposta com o psicólogo Eduardo Sá. Recordamos a obra de Luís Represas, já a seguir.
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0: Parte da vida de Luís Represas foi passada na América do Sul. Foi numa das primeiras incursões por Cuba que surgiu esta feiticeira. Muitas parcerias musicais, incluindo com Pablo Milanés, surgiram destas viagens pessoais e musicais. Recordamos então a feiticeira de Luís Represas. A obra será eterna e ficará sempre connosco. Está com a Rádio Observador. Boa tarde. Boa quarta-feira.

É mais uma daquelas que fica para a história, Feiticeira de Luís Represas. Um dia em que também recordamos a importância de elevar a língua portuguesa. Por falar nisso, recuperamos a edição do Português Suave desta quarta-feira.

0: Está com o Português Suave na Rádio Observador, dia de esclarecer as dúvidas dos nossos ouvintes. Eu sou o João Costa e Silva, sempre com o ninja da língua portuguesa.
1: Olá, tudo bem?
0: O Marco Neves.
1: Cá estamos.
0: Olá, bem-vindo.
1: Hoje continuamos aqui acompanhados pelo Matias, que quer dizer alguma coisa? Também és o ninja? És o ninja.
0: É filho de um ninja.
2: Não sei.
1: Não sabes, és um ninja.
0: Não, acho que a palavra que o Matias mais disse nestes dois episódios é não sei.
1: Ele está nervoso, está na rádio. Bem, vamos aqui responder a algumas perguntas que recebemos, como por exemplo esta pergunta. Como é que se chama a pessoa? Já não me lembro.
0: O Abel.
1: O Abel, é o Abel? Então vamos ouvir.
0: Vamos ouvir.
3: Olá, Marco Neves. Fala Abel Santos de Viseu. Eu gostava de saber qual é a sua opinião sobre a expressão de todo. Para mim é um cenobismo que literalmente não significa nada. O que é que acha? Obrigado.
1: Eu percebo a questão e há uma questão parecida com, no castelhano, em que dizem com muita frequência en absoluto para querer dizer não, o que parece um pouco estranho.
0: Absolutamente, parece uma contradição,
1: parece
0: não é?
1: Uma contradição. Aqui parece, estas duas expressões aparecem de expressões mais longas, não de todo e não em absoluto, que são reduzidas retirando o não e de repente parecem contraditórias. Uhum. E é daí que vem o de todo quer dizer não e começou como não de todo. Se é um cenobismo ou não, isso também já tem a ver com a nossa própria perspectiva, todos nós gostamos ou não gostamos de expressões, ela tem um significado claro que é não, quando é usada no contexto certo. Eu particularmente também não gosto muito da expressão. Parece-me...
0: Eu uso muito raramente.
1: Eu percebo o que é que o Abel quer dizer com ser um cenobismo, mas ser cenobismo ou não é a mesma perspectiva nossa que podemos não gostar dos contextos ou da situação em que cada uma das pessoas que usa a expressão a diz, mas não me parece que não tenha significado. Tem significado naquele contexto, a sua origem que é curiosa e acaba por se parecer muito contraditória.
0: Uhum. Um abraço para o Abel que nos ouve.
1: Um abraço, Abel. Muito
0: obrigado. Viseu. Temos mais, não temos mais?
1: Temos agora não áudios, mas temos aqui algumas mensagens enviadas por escrito. Frederico Alves Pereira diz o seguinte: sou um dos vossos ouvintes de podcast assíduos, porém não me recordo se já foi respondida esta questão que nos surge no dia a dia. Será que me poderá trocar esta nota ou será que me poderá destrocar esta nota? Fica a questão. Obrigado pelo vosso trabalho e tão agradáveis e necessárias correções e ensinamentos. Com os meus cumprimentos, Frederico Alves Pereira.
0: No outro dia pensei nisto, sabes porquê? Porque eu sou daquelas pessoas, deve ser agora habitualmente, nunca ando com dinheiro e precisava de
1: destrocar
0: ou destrocar a nota. E cheguei à tabacaria e pensei assim:
1: e agora?
0: Digo trocar ou destrocar? E disse trocar.
1: Sim, trocar está sempre bem, não há problema. Destrocar é uma palavra popular que quer dizer a mesma coisa que trocar, mas só numa situação muito particular. Só quando estamos a trocar um valor maior por valores mais pequenos.
0: Okay.
1: Ou seja, notas. É uma palavra popular que está nos dicionários e eu sei que é odiada profundamente por muitas pessoas, mas não é...
0: há pessoas que levam a mal.
1: É como dizer alga. Há regiões onde nós dizemos alga. Não é um problema. É uma palavra popular. Mas há pessoas que levam a mal.
0: Ou trigo, para se referir ao pão, por exemplo.
1: Há quem diga que sim. Então, mas se é des tem de querer dizer o contrário. Portanto, destrocar seria o contrário de trocar. Não necessariamente nós temos de desinquietar, que é a mesma coisa que inquietar,
0: pois
1: mas
0: é.
1: De forma mais funda. Portanto, não é um problema lógico, é apenas uma questão de ser uma palavra popular, mas que tem um sentido muito preciso. Destrocar é trocar um valor maior por valores mais pequenos que somados... tem o mesmo valor que o anterior, se isto faz algum sentido. Portanto, eu diria, se a pessoa não quer irritar ninguém, diga na loja, será que me poderá trocar esta nota? Mas se ouvir alguém dizer destrocar, também não fique irritado, porque
0: não
1: é simplesmente uma palavra popular.
0: Porque eu senti-me julgado na minha própria cabeça e disse trocar, e não disse destrocar.
1: É assim. É
0: e era
1: isso,
0: uma nota
1: é por
0: 10.
1: Isso que a língua se padroniza, porque nós temos medo desse julgamento que existe.
0: É verdade.
1: O que eu costumo dizer é claro que nós temos de tentar não irritar as outras pessoas. Por outro lado, também devemos ser um pouco mais abertos à variedade da nossa língua.
0: É verdade. Pronto, está esclarecida esta dúvida. Temos mais uma, não é, Marco Neves?
1: Temos Maria João Melo.
0: Que me está a julgar.
1: Que está a julgar, exatamente. Maria João Melo, Maria João já nos enviou muitas... Maria José Melo, peço
0: Sim.
1: desculpa. Maria José Melo. Maria José, peço desculpa. Estava aqui distraído porque tenho aqui o meu filho a querer falar comigo. Portanto, o Matias está aqui a tentar distrair-me, é um desafio. E a Maria José Mel, que já nos enviou muitas mensagens e agradeço muito toda a simpatia de sempre, diz: Carlos, Marco e João, no podcast sobre as línguas portuguesa e galega, o João diz: se calhar o José decora mais rápido do que eu. Penso que deveria utilizar o advérbio e não o adjetivo, portanto, decora mais rapidamente. Obrigada pelos vossos programas. Cumprimentos, Maria José Mel. Muito obrigado pela pergunta. Eu devo dizer que já tínhamos falado sobre isto uma vez. A verdade é que nós podemos usar os adjetivos em muitos casos, como advérbios, principalmente quando queremos dar até um toque de maior rapidez. Eu lembro-me já em episódios bastante antigos ter dado aqui alguns exemplos literários. Por exemplo, dou aqui um exemplo de Eurico Presbítero. Subiu rápido em costa de onde Roderico atendia aos sucessos da batalha. E não se pode dizer que Alexandre Coclano fosse particularmente informal. Uhum. Ele precisava aqui de mostrar mais rapidez ainda.
2: Claro.
1: Almeida Garreta em Camões diz: o sol descia rápido e já perto de seu diurno termo. Portanto, rápido existe e é literário. Nós também temos rapidamente, temos os dois recursos. Nós também dizemos, eu falo alto e não eu falo altamente, até porque altamente depois ganha um sentido um bocadinho diferente. Portanto...
2: Para se estás a dar importância àquilo que eu estou a dizer e não ao tom.
1: Exatamente. Há esta possibilidade de converter um adjetivo em advérbio que existe na nossa língua e que não é propriamente um erro. Dá-lhe um ar mais informal e nós estávamos a conversar, por isso não considero que seja erro, mas há erros e eu até deixo aqui, eu não sei quanto tempo é que temos.
2: Ainda temos, Marco.
1: Temos. Então, para não parecer que é só uma questão de estarmos a desculpar o que estávamos a dizer, apenas uhum. um uso da língua portuguesa, eu vou dar um exemplo de um erro que eu dou muitas vezes e tento evitar, mas nem sempre consigo, principalmente quando nós estamos a falar sem como é que eu ia dizer?
2: Sem imagem?
1: Não é sem imagem, sem guião.
2: Sim.
1: Que é quando nós dizemos uma das pessoas que vieram cá. Muitas vezes nós dizemos uma das pessoas que veio cá. Mas o veio não está a concordar com uma, está a concordar pessoas. Pessoas que vieram cá. Uma delas.
2: Uhum.
1: E eu muitas vezes, a falar descontraídamente, digo uma das pessoas que veio cá, uma das pessoas que falou, quando deveria ser uma das pessoas que falaram. E esta é uma questão de concordância, de lógica. Ou seja, nós estamos a falar de uma, de quem? O grupo. As pessoas que vieram, as pessoas que falaram. E por isso é um erro que eu dou com muita frequência e que tento evitar, mas nem sempre consigo. Isto só para mostrar à Maria José, claro. Portanto, ou melhor, para justificar que nós não estamos aqui apenas só para desculpar o que nós dizemos. Às vezes, de facto, damos erros, mas o caso do rápido não foi um erro.
2: Pronto, ainda bem. Já me sinto menos julgado neste momento, ainda por cima com o selo de aprovação de um ninja da língua portuguesa.
1: Mas tu também achas.
2: Claro, eu cometo tantos erros.
1: Todos nós.
2: E com o microfone à frente estamos à mercê desse julgamento, não é?
1: E por isso nós temos tentado evitar, mas claro. Também saber que esses erros vão acontecer. E não sei se o Matias quer despedir, dizer só até à próxima. Tchau. Matias, hoje está em formato seco.
2: Um dia destes, voltas e espero que fales mais, Matias.
1: E queres que eu te conte a história de onde é que veio a palavra tchau? Tens alguma ideia? Olha, foi um país muito importante.
4: Itália,
1: exatamente.
2: Muito bem.
1: Já ouviste essa? Algum lado foi da Itália, exatamente. Então pronto, João, até para a semana. Vamos ter um formato diferente a partir de agora, durante agosto. Vamos voltar com dúvidas, mas também com alguns episódios especiais.
2: É isso mesmo. E dúvidas podem ser enviadas para o e-mail portuguessuave@observador.pt. Aliás, duas destas dúvidas do programa de hoje foram enviadas por e-mail. Se quiser, quem sabe, ouvir a sua voz aqui no Português Suave, é enviar para o nosso número de telefone, que é o 910024185, usar o WhatsApp da Rádio Observador. Marco, um grande abraço,
1: um abraço
2: e até à próxima semana.
5: 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Praticamente 10 minutos das 5 da tarde, um pouco mais tarde do que o habitual, vamos ter com o psicólogo Eduardo Sá, porque... Como sempre, porque sim, não é resposta.

0: Bem-vindos ao Porque Sim Não É Resposta com o psicólogo Eduardo Sá. Hoje, à boleia de um ouvinte, vamos falar de várias questões, desde o vício dos jogos online até ao papel do novo companheiro da mãe e de um filho que se isola. Olá, Eduardo. Quando um jovem adulto se isola da família, tranca-se a jogar videojogos e assim também evita o novo companheiro da mãe, estamos perante que tipo de atitude?
1: Olá, Judite. Estamos perante uma preocupação grande. Devo-lhe dizer porque manifestamente a mãe, o novo companheiro da mãe, parecem ter dificuldade em gerir uma situação que não é manifestamente confortável para eles, sem terem grande capacidade para interferirem e para fazerem com que tudo se inverta. E, portanto, é como se houvesse ali dentro de casa, e diante desse muro fosse muito difícil conviver. Coabitar não ser, mas conviver acaba por ser muito difícil e é muito inquietante porque não se criam laços familiares e parece haver um estranho que todavia faz parte da família, da qual a mãe não sabe muito bem o que é que há de fazer.
0: A mãe justifica essa passividade com os traumas passados do filho, o divórcio dos pais, um curso que acabou por não se realizar. Até que ponto é que esta culpa parental pode transformar-se de alguma forma em paralisia educativa?
1: Acho dito, o coração encontra sempre motivos que justifiquem o comportamento. E não é que estes motivos não tenham. Não têm preponderâncias, dito, às vezes têm, de facto. Mas não justificam tudo. Ou seja, o que significa.
0: Eduardo, nós estamos a ouvi-lo com algumas dificuldades e se calhar fazíamos o seguinte: o Eduardo voltava a ligar-se connosco para conseguirmos ter um som mais cuidado, para o podermos ouvir também com mais cuidado. Estávamos aqui a falar numa situação de um ouvinte que nos retrata o que está a viver neste momento com o filho da companheira, que de alguma forma se isola e se viciou em jogos online, tranca-se no quarto, não quer sair, e depois há aqui uma falta de alguma forma de limites que a mãe não consegue pôr. E este companheiro pergunta se deve intervir, se deve manter-se à margem, está numa situação, enfim, algo complicada, e é evidente que nestas alturas é sempre bom ter um ponto de vista e um ponto de vista de fora, para analisar a situação. O Eduardo estava-nos a explicar que não é uma situação fácil, isso parece mais ou menos evidente que não é uma situação fácil, mas o que é que se pode fazer numa circunstância destas?
2: Acho que essa é a pergunta que o psicólogo Eduardo Sá pode responder dentro de instantes, também para darmos aqui tempo à nossa produção e ao Eduardo de se ligarem novamente. Regressamos já.

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1: Estava connosco até agora, estávamos a tentar fazer, estabelecer a ligação, uma nova ligação com o psicólogo Eduardo Sá para completarmos o Porque Sim Não É Resposta de hoje. As condições técnicas não estão reunidas, por isso mesmo o tema do Porque Sim Não É Resposta de hoje passa a ser o tema do Porque Sim Não É Resposta de amanhã. Ainda assim, todas as outras edições estão disponíveis para voltar a ouvir e também para partilhar em podcast. Às 5 da tarde arranca a Tarde Política com o Ricardo Conceição, com o Judito França e também com o Miguel Viterbo Dias. Eu sou Hugo Silva e deixo agora com Carlos Félix neste Fica. É também um desejo. Fique connosco. 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

0: Rádio Observador, são 4h59 em Portugal Continental e na Madeira, menos uma hora nos Açores. Arranca agora a Tarde Política. Tarde Política na Rádio Observador, é terça-feira, 22 de julho, nesta hora das 5, vamos a vários temas e convidados. Judite França, vamos falar sobre...
1: Ora, vamos falar sobre Luís Represas no dia em que acabamos por acordar com a notícia da morte do cantor. Convidamos o Presidente da República de Timor-Leste, José Ramos Horta, para uma conversa sobre a importância do cantor na luta pela independência timorense. E depois das 5h30 vamos ter um explicador com Rui Gomes da Silva, Miguel Relvas e Vitalino Canas sobre o momento político do governo.
0: E depois das 7 há novo episódio da Realpolitik. Quanto à previsão do tempo para amanhã, quinta-feira, muito igual ao que tivemos hoje. Calor, algumas nuvens e máximas de 25 para o Porto, 29 para Braga, Viseu 30, Aveiro 26, Coimbra 29, Leiria 28, Santarém 32, Lisboa 29, Setúbal 30 e Faro 34. Eu sou o Ricardo Conceição e esta é a Tarde Política da Rádio Observador. Jornal das 5, com a edição do jornalista Miguel Viterbo Dias, a investigação sobre os casos que envolvem o Ministro da Administração Interna vai ser apenas conduzida pelo Ministério Público.
2: A Polícia Judiciária não vai estar envolvida no inquérito aberto pela Procuradoria-Geral da República. Fonte oficial da PGR confirma ao Observador que o inquérito vai ser dirigido apenas pelo Departamento de Investigação e Ação Penal de Lisboa. A Polícia Judiciária que descobriu indícios de eventual prática de crimes de descaminho e abuso de poder nas primeiras averiguações sobre o atrelado com amoníaco usado para produção de droga e que foi encontrado nas instalações da Constru Barcelos, a empresa de João Carvalho, o empreiteiro amigo de Luís Neves. Uma outra fonte já tinha também assegurado ao Observador que apenas Luís Neves, na altura diretor nacional da PJ, poderia ter autorizado a movimentação deste atrelado. O redator principal do Observador, Luís Rosa, explica que esta decisão do DIAP de afastar a PJ da investigação não é muito comum.
3: Isso é uma decisão que não é comum. É raro o Ministério Público ficar com a investigação para si e não passar a não delegar num órgão de polícia criminal. Ou seja, na prática, a Procuradoria-Geral da República está a dizer que o Ministério Público, o DIAP Regional de Lisboa, vai investigar sozinho este caso.
4: Mas faz sentido.
3: Faz sentido. Faz sentido porque este caso não é comum. Não é comum porque é a primeira vez com o ex-diretor nacional da Polícia Judiciária pode ser avisado no inquérito, e, portanto, isso como é uma coisa histórica, portanto, faz sentido que não seja a PJ a investigar um ex-diretor nacional.
2: Análise de Luís Rosa, autor do artigo que está em destaque no site do Observador sobre as polémicas que envolvem Luís Neves.
0: O Ministro das Infraestruturas elogiou Luís Neves pelo trabalho feito no controlo das fronteiras nos aeroportos.
2: Miguel Pinto Luz elogiou o trabalho feito pelo Ministro da Administração Interna durante a apresentação dos planos para a construção do novo aeroporto de Lisboa. Pinto Luz elogiou o espírito de liderança do Ministro com a tutela da Administração Interna.
5: Hoje o aeroporto de Lisboa funciona melhor, o de Faro funciona melhor, o Sá Carneiro funciona melhor. E deve-se também a uma pessoa, um colega de governo que quer referir aqui, não pelas circunstâncias que estamos a viver, mas por justiça, porque sem ele, hoje não tínhamos os tempos de espera que temos nos aeroportos nacionais. Ao meu colega de governo Luís Neves, o nosso sincero obrigado, e digo nosso em nome dos portugueses, porque já era, de facto, motivo de embaraço, palavra que o seu secretário de Estado das Infraestruturas encontrou a dada altura e que foi também, por mim, utilizada, porque era, de facto, um embaraço nacional. E deveu-se a ele, a muitos outros, mas a ele e à liderança, ao espírito de liderança, à capacidade de resolver, que hoje podemos dizer que já não estamos na cauda da Europa, lideramos e também com as obras todas que estamos a fazer, com a paciência daqueles que utilizam o aeroporto, nomeadamente Humberto Delgado, hoje servimos melhor os portugueses e as portuguesas.
2: Miguel Pinto Luz a sublinhar que o elogio nada tem a ver com o momento atual em que Luís Neves tem estado debaixo de polémica sobre esta amizade com o empreiteiro João Carvalho.
0: No que toca aos exames nacionais, o Primeiro-Ministro diz que o pior já passou.
2: Depois do Ministro da Educação, Fernando Alexandre, ter prometido que todas as provas estariam classificadas até ao final da semana e dos resultados terem saído já durante a noite de sexta-feira, Luís Montenegro diz que o período mais complicado já foi ultrapassado e garante que o Governo e o Presidente da República estão alinhados.
6: Dizer que as preocupações do Sr. Presidente da República foram também sempre as preocupações do Governo e do Sr. Ministro da Educação e que Creio que estão reunidas as condições para podermos dizer que o pior já passou, que as garantias de rigor e de equidade no processo estão salvaguardadas e de que esta segunda fase em que já nos encontramos possa ter muito menos perturbação do que teve a primeira e que no futuro o sistema possa responder.
2: Luís Montenegro em declarações aos jornalistas depois de uma reunião com o primeiro-ministro grego em Atenas. O chefe do governo acrescenta que a maioria das pessoas que trabalha no sistema educativo considera que esta mudança no processo de correção de provas foi vista de forma positiva.
0: E no que toca aos exames, a FENPROF lamenta que não existam garantias de que a segunda fase dos exames vá correr melhor.
2: Acusação feita após uma reunião no Ministério da Educação, que ao contrário dos outros sindicatos não contou com a presença do ministro, foi o Secretário de Estado Alexandre Homem Cristo, representante do governo. No final do encontro, o secretário-geral da FENPROF, José Feliciano Costa, disse que não há garantias de que este processo de classificação tenha sido melhorado.
4: Nós não temos essa garantia, os alunos não têm essa garantia, as famílias não têm essa garantia. A garantia que nós tivemos é que, de facto, o processo correu mal. Foi avançado, aliás, com todos os alertas, apesar mesmo dos desmentidos, houve alertas no sentido de que o processo não devia ter arrancado desta forma. E, portanto, eu digo neste momento que eu acho que nenhum aluno neste momento, nenhuma família, pode ter garantias na nota que saiu, e os resultados estão aí à vista todos os dias, nós vemos na comunicação social, vocês também o fazem porque divulgam, nem a garantia que o processo vai decorrer normalmente. Mas nós queremos que decorra.
2: Dúvidas levantadas pelo secretário-geral da FENPROF, que aproveitou também para, neste encontro, no Ministério da Educação, perguntar quem é que vai assumir responsabilidades políticas.
4: Queremos saber, perante este caos, não é? Deixamos, colocamos estas questões. Que responsabilidades políticas? Quem é que assume estas responsabilidades políticas? Porque isto, ao longo destes tempos, foi sendo. Essas responsabilidades não foram nunca, na prática, assumidas.
2: Os exames marcaram parte significativa deste encontro. Falou-se ainda da promessa de pagamento das horas extraordinárias aos professores. José Feliciano Costa acusa o ministro de ainda não saber como será feito esse pagamento. Esta hora decorre a última reunião com o STOP, o Sindicato de Todos os Profissionais da Educação.
0: O Governo e a ANA Aeroportos apresentaram hoje um plano para a construção do novo aeroporto de Lisboa, que irá incluir uma ligação a Lisboa ferroviária de apenas 20 minutos.
2: Foi o que projetou esta manhã o Executivo, o anúncio feito pelo Secretário de Estado das Infraestruturas, Hugo Espírito Santo, que destacou esta ligação rápida a Lisboa, através de ferrovia, e também a diminuição dos tempos de ligação entre a capital e outros pontos do país.
7: Vamos ter também toda a ligação ao novo aeroporto, está fechado, aliás, numa colaboração muito próxima entre a IP e a ANA, fecharmos exatamente aquilo que é a solução mais rápida para conseguir chegar ao novo, à estação do novo aeroporto. Temos também a expansão do metro do Sul do Tejo, temos também o túnel Algestra Faria, que fará parte e que poderá eventualmente ter uma solução metroviária. E portanto estamos a falar de 20 milhões de passageiros por ano, estamos a falar de 20 minutos desde Lisboa até ao novo aeroporto por comboio.
2: O novo aeroporto vai ficar nos concelhos do Montijo e de Navente, vai custar entre 7 e 9 mil milhões de euros, de acordo com o plano da ANA. A empresa prevê que a construção comece em 2029 e fique concluída em 2033 para entrar em funcionamento em 2035.
0: Marcelo Rebelo de Sousa vai ser condecorado pelo Rei Filipe VI de Espanha.
2: O antigo Presidente da República vai receber a mais alta condecoração da Casa Real e do Estado Espanhol. O anúncio foi feito através de decreto do Rei de Espanha, assinado também pelo Primeiro-Ministro Pedro Sánchez. No texto, Filipe VI destaca o real apreço por Marcelo Rebelo de Sousa e exalta a demonstração da tradicional amizade entre Portugal e Espanha. O ex-Presidente da República é a sexta pessoa condecorada pelo monarca espanhol. É, no entanto, a primeira personalidade estrangeira a receber esta distinção pelas mãos de Filipe VI.
0: E no Palácio de Belém, em Lisboa, é dia de homenagem a Luís Represas.
2: O músico que morreu hoje aos 69 anos está a ser homenageado no Palácio de Belém, em que estão a tocar, através de um sistema de som, algumas das músicas mais conhecidas do cantor português. A iniciativa foi anunciada pela Presidência da República esta tarde. É junto ao Palácio de Belém que está a jornalista Beatriz Félix. Beatriz, qual é que tem sido a reação das pessoas a esta homenagem que está a decorrer junto ao Palácio?
8: Têm sido várias as reações, Miguel. Aqui por Belém ecoa, como disseste, a voz de Luís Represas através de várias colunas instaladas no Palácio. A maioria das pessoas que por aqui têm passado são turistas, a presença habitual nesta zona, que vão parando, mas ainda assim sem dar grande importância, vão apenas fazendo pequenos vídeos a tentar perceber se é algo normal, se é algo pontual. Já os mais jovens, com quem temos tentado falar, só através dos pais é que conhecem o nome de Luís Represas, já que é um artista que acabou por marcar gerações mais velhas. Cidália é uma dessas pessoas que por aqui estava a passear e na música a proximidade é estabelecida de outra forma. Cidália, apesar de não reconhecer, recorda este artista com carinho.
9: Pessoalmente não o conhecia, mas gostava muito dele.
8: E estas músicas que se ouvem, o que é que significam para si? Lembram-na de alguma memória que tenha tido?
9: Não, gosto realmente do cantor, mas normalmente vem à memória o tempo mais antigo.
8: E principalmente agora que Luís Represas faleceu, acha que esta é um grande legado que ele deixa?
9: Sim, sim, claro que sim.
8: Cidália, uma das pessoas que por aqui passava a falar de uma homenagem merecida a um artista que proporcionou também muitas memórias a várias pessoas, nomeadamente a Hélder Ferreira, que também falou com a Rádio Observadores.
10: Tenho muitas memórias, dá muitos anos para cá. Ele tinha uma voz espetacular e tinha umas canções também muito interessantes. Mas pronto, olha, é assim a vida.
8: E essas canções, as mesmas que estamos a ouvir aqui agora, trazem-lhe recordações de momentos bons da sua vida?
10: Sim, sim.
8: Hélder recorda então a voz de Luís Represas, aliás, nestas que vão sendo conversas curtas com muitas das pessoas que aqui também vão esperando pelos transportes, era o caso de Hélder, mas que mesmo assim falou connosco. A vida das pessoas continua então a decorrer, mas todos os que ouviam recordam Luís Represas como um grande artista e que merece então esta homenagem que tem estado a decorrer durante a tarde aqui no Palácio de Belém. Luís Represas morreu esta quarta-feira, mas não só nestas colunas do Palácio de Belém, mas em muitos outros sítios a voz do artista vai continuar a ecoar.
2: A jornalista Beatriz Félix, nas imediações do Palácio de Belém, como ouvíamos aqui em fundo a entoar músicas de Luís Represas. António José Seguro, que está numa visita oficial a Cabo Verde, mas mesmo assim interrompeu a intervenção que estava a realizar na Assembleia Nacional para lembrar o músico português.
11: Um músico de exceção, com um timbre de voz inigualável, e que muito contribuiu para a afirmação e para a defesa da língua portuguesa. Invocá-lo hoje é um duplo sentimento, de quem perde um amigo e de um chefe de Estado que se curva perante a sua memória e agradecido pelo contributo que deu ao nosso país, à cultura, à afirmação da língua portuguesa, que ultrapassou verdadeiramente vários continentes, que tocou gerações e que, no fundo, hoje nos faz sentir perdemos alguém mesmo dentro de nossa casa.
2: Depois de uma mensagem sentida, António José Seguro, que emocionou-se a falar de Luís Represas.
11: Muito obrigado, Luís. Como tantas vezes cantaste, talvez um dia te encontre.
2: António José Seguro em Cabo Verde, o primeiro-ministro Luís Montenegro, que também se referiu à morte de Luís Represas numa mensagem divulgada na rede social X, lamenta o desaparecimento de uma das maiores referências musicais do país.
0: E há outras reações à morte de Luís Represas, Miguel?
2: A Rádio Observador ouviu várias pessoas, muitas do mundo da música, que privaram com o cantor português e que apontam uma característica em comum, Marta Caramelo Nobre.
12: Ninguém esquece a voz incontornável do rosto do estrovante, mas há quem lembre outras histórias. Desde logo, Júlio Isidro, que recua até aos tempos de locutor.
13: Entrava um estrovante todo, ou o trovante, como quiser. Entraram para o estúdio para apresentarem um disco chamado São Nosso e disseram claramente: olha, nós trazemos isto aqui, pode ser que o Júlio passe, porque se calhar ele não vai passar. A razão era muito simples, é porque tratava-se de um disco cujos textos eu vou dizer que seria música de intervenção.
12: Já Simone Oliveira prefere lembrar o cantor como um amigo.
14: Vou ter a maior saudade dele, é uma pessoa. É um ator, é um cantor, é um amigo.
12: E mesmo aos amigos, Luís Represas escolheu desvalorizar a doença e focar-se no dia-a-dia, como explica José Cid.
15: Eu não me disse nada dele, malandreco. Nunca me disse que estava assim. que tinha um problema numa perna e não sei o quê, mas afinal de contas era mais grave.
12: Sónia Tavares fala na importância do artista para Portugal.
16: A sua obra confunde com a própria história recente do país.
12: Uma influência sentida na carreira de vários artistas, como é o caso da Anabela.
17: Eu fui logo muito inspirada pela sua voz e pelas músicas do Estrovante.
12: Chacate Guerreiro vai ao particular.
18: E era de facto um homem que procurava a beleza do mundo, que procurava a beleza das pessoas.
12: São os testemunhos dos colegas e amigos de Luís Represas, ouvidos pela Rádio Observador.
2: Um trabalho da jornalista Marta Caramelo Nobre. O velório de Luís Represas está marcado para amanhã na Basílica da Estrela em Lisboa, entre as 4 da tarde e as 10 e meia da noite. O funeral realiza-se na sexta-feira, é reservado apenas à família.
0: E daqui a instantes vamos conversar com José Ramos Horta, o Presidente da República de Timor-Leste, sobre Luís Represas.
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0: Bom regresso a casa e boas férias.
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0: E hoje acordámos com a notícia da morte de Luís Represas, aos 69 anos, cantor, músico, depois de uma carreira à frente de O Trovante, uma carreira a solo também marcada por muitos sucessos e uma ligação forte a várias causas, como a causa timorense, a independência de Timor. Convidámos por isso para estar connosco agora na Rádio Observador o Presidente da República de Timor-Leste, José Ramos Horta. Que memória que guarda de Luís Represas, ele que se empenhou tanto na causa timorense?
29: Lembro muito bem dos anos a seguir ao massacre de Santa Cruz, 1991, e a atuação de Represas em solidariedade com Timor-Leste. E nos anos seguintes, ele sempre manteve na sua agenda artística, agenda pessoal, agenda de solidariedade, o sofrimento, a luta do povo timorense. E ele era uma personalidade muito acessível, simples, genuíno, que captava, não só pela sua música, mas captava per la sua personalità simpatica, calorosa. As pessoas, portanto, eu lembro-me dele, não só porque ele fez por Timor-Leste, pela bela canção Ai Timor, mas sobretudo, e também pela sua personalidade. É muito simpático, muito simples. Ele veio a Timor-Leste, não sei, não me lembro quantas vezes, talvez uma vez. Eu estive com ele várias vezes em Portugal. É pena, é triste a perda, né, de alguém como ele, ainda relativamente novo, vítima dessa maldita cancro, que não há maneira da comunidade científica mundial de encontrar tratamento eficaz contra o cancro. Morre tanta gente de cancro.
1: Deixe-me só perguntar-lhe a importância daquela música Timor no despertar de consciências em Portugal. Quão importante foi?
29: Ah, muito, muito importante. Tornou-se uma canção comovente, uma canção bonita, em letra e em melodia. E realmente fazia chorar, criava simpatia, mobilizava, tinha impacto profundo nas pessoas. Uhum. E em Timor se conhece muito essa canção. Todos se lembram dessa canção.
0: Ainda é cantada por aí?
29: Lembram do Luís Represas.
1: Uhum. Foi, entretanto, também condecorado aí em Timor. Com a Ordem Timor-Leste.
29: Sim, sem dúvida, quando uma das vezes ele veio, e ele colaborava também muito com as autoridades portuguesas aqui, colaborava com o padre Vítor Milícias, que foi uma época o enviado especial, representante especial do primeiro-ministro de Portugal, António Guterres, e que o padre Milícias, muito ativo em Timor-Leste na época, estou muito ativo em Portugal, contribuiu também muito, e foi através do padre Vítor Milícias, creio, que conheci o Luís Represas. Uhum. Mas também outros artistas portugueses ao longo de anos...
0: Exatamente.
29: Sempre simpatizaram connosco.
0: Exatamente,
29: sempre,
0: Sr. Presidente.
29: Manifestaram solidariedade.
0: Queria perguntar-lhe se Luís Represas é um entre vários artistas portugueses que sempre manifestaram apoio e solidariedade com a causa timorense. São ouvidos por aí? Há concertos? Gostaria que fossem mais aí?
29: Sim, claro. Embora, claro, os jovens, não é? Os jovens ouvem, há sucessos hoje, passam-se dias, passam semanas, anos, é normal, não é? Para os jovens. Mas quando se ouve, né, quando alguém evoca, ouve o Ai Timor, Luís Represas, todos se lembram. E lembro sempre com carinho e com emoção. Eu digo, tanto, eu lembro muito bem de Luís Represas, sempre simpático, sempre com o coração aberto. Um verdadeiro artista, um verdadeiro humano. E que pena, que tristeza. Hoje eu recebi essa informação na minha caixa de correio. Fiquei mesmo triste.
0: José Ramos Horta, muito obrigado pela sua disponibilidade e pela sua partilha aqui na Rádio Observador. Muito obrigado.
29: Obrigado. As minhas condolências a toda a família e do Luís Represa, a todos os amigos dele.
0: Obrigado.
29: A todos os portugueses.
0: Muito obrigado.
29: Obrigado.
0: E vamos ouvir um dos muitos sucessos que Luís Represas sumou ao longo da carreira. Entre eles está esta Feiticeira, canção de 1993, que gravou com Pablo Milanés, ano em que esteve em Havana, Cuba.

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4: São 17h30, Miguel Viterbo Dias, vamos às notícias que estão a marcar esta quarta-feira.
5: A investigação sobre os casos que envolvem o Ministro da Administração Interna vai ser apenas conduzida pelo Ministério Público. A Polícia Judiciária não vai estar envolvida neste inquérito aberto pela Procuradoria-Geral da República. Fonte oficial da PGR confirma ao Observador que o inquérito vai ser apenas dirigido pelo Departamento de Investigação e Ação Penal de Lisboa. O Ministro das Infraestruturas que elogia, Luís Neves, pelo trabalho feito no controle de fronteiras dos aeroportos. Miguel Pinto Luz diz que não é, pelo momento atual que se vive, que deixa de dar uma palavra de elogio ao Ministro da Administração Interna, feito pelo trabalho feito nos aeroportos de Faro, do Porto e de Lisboa, no que toca a uma maior rapidez no processo de controle dos passaportes destes três aeroportos nacionais. No que toca aos exames nacionais, o Primeiro-Ministro diz que o pior já passou, depois do Ministro da Educação, Fernando Alexandre, ter prometido que todas as provas estariam classificadas até o início da semana e dos resultados terem saído já durante a noite de sexta-feira. Luís Montenegro diz que o período mais complicado já foi ultrapassado e que Governo e Presidente da República estiveram alinhados durante este processo, isto depois de António José Seguro ter também publicado uma carta na página da Presidência da República a pedir que os erros não se repitam no que toca ao processo de classificação dos exames nacionais. A FENPROF lamenta que não existam garantias de que a segunda fase de exames vá correr melhor. Acusação feita depois de uma reunião no Ministério da Educação esta tarde. No final do encontro, o secretário-geral da FENPROF, José Feliciano Costa, disse que não há nenhuma garantia de que o processo tenha sido melhorado da primeira para a segunda fase e a questiona também, dentro do Governo, quem é que vai assumir as responsabilidades políticas pelo falhanço e pelo caos, por o que diz ser o caos, no processo de correção dos exames. Marcelo Rebelo de Sousa vai ser condecorado pelo rei Filipe VI de Espanha. O antigo Presidente da República vai receber a mais alta condecoração da Casa Real e do Estado Espanhol. O anúncio foi feito através de um decreto do rei de Espanha, assinado também pelo Primeiro-Ministro Pedro Sánchez. No texto, Filipe VI destaca o real apreço por Marcelo Rebelo de Sousa e exalta a demonstração da tradicional amizade entre Portugal e Espanha. O ex-Presidente da República é a sexta pessoa condecorada pelo monarca espanhol, a primeira personalidade estrangeira a receber a distinção das mãos de Filipe VI. No Palácio de Belém, recorda-se esta tarde Luís Represas, através de um sistema sonoro que está a tocar várias das músicas do cantor português, que morreu hoje aos 69 anos. O velório está marcado para amanhã, das 4 da tarde às 10h30 da noite. O funeral realiza-se na sexta-feira. É apenas reservado à família. Antes de terminar, resultados também no Estoril Open. Há um português que foi eliminado na última hora, Nuno Borges, o melhor português da atualidade, perdeu frente a um tenista argentino por 2-7-1. A representação nacional fica agora a cargo de Tiago Torres e também de Jaime Faria.
4: E daqui a pouco, no Explicador, Rui Gomes da Silva, Miguel Relvas e Vitalino Canas sobre o atual momento político. Boa tarde e boa viagem. E por que não aproveitar este momento, por exemplo, para um croissant?
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4: Quanto ao estado do tempo para amanhã, quinta-feira, sol e calor em todo o país. Na sexta-feira, atenção, podem regressar alguns aguaceiros, sobretudo no norte litoral. Rádio Observador, são 5:35.
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4: Agora, o explicador. Explicador da Rádio Observador, os exames e o caso do ministro Luís Neves estão a desgastar o governo. Até Miguel Pinto Luz, ministro das Infraestruturas, se vê agora também referenciado num caso de construção de um hotel em Cascais, um caso ainda não totalmente explicado. O primeiro-ministro, já sabemos, não vai de férias e paira no ar um desafio para a possibilidade de ser apresentada uma moção de confiança. É sobre tudo isto que vamos conversar com um painel de convidados que temos agora na Tarde Política da Rádio Observador. Eu sou o Ricardo Conceição, comigo está a Judite França. Judite, quem são os nossos convidados?
14: Rui Gomes da Silva, Miguel Relvas e Vitalino Canas, bem-vindos. Obrigada pela disponibilidade. Eu começo por si, Miguel Relvas. Luís Montenegro já demonstrou que não deixa cair membros do governo por pressão política, mas todos estes casos estão ou não a desgastar o governo?
15: Portanto, casos e casos. Há casos que são de origem política e outros que não são. No passado, os ministros demitiam-se para se poderem defender. A sensação que temos hoje é que se mantém em funções para se defender. Por isso leva-nos a que haja aqui uma atmosfera estranha no ar, em que se respira um ambiente pesado, um espaço político, com uma energia que pode levar a que quase que se deprime politicamente. Eu penso que para o governo é mau. O governo precisa preservar um governo como um governo forte, mas acima de tudo preservar a figura do primeiro-ministro, porque os ministros entram e saem. Os primeiros-ministros, quando saem, temos dissolução do Parlamento ou temos eleições. Portanto, quer dizer, a grande questão aqui é que é muito importante que o governo perceba que tem que valorizar o papel do primeiro-ministro. Ele também tem que organizar o governo, a meu ver, de outra forma. Este governo é um governo que não tem um número dois, objetivamente, na política, não tem quem organize, não tem quem seja aquele que, depois, antes do primeiro-ministro, tem que tratar de muitos problemas para que o primeiro-ministro tenha depois uma intervenção final e global. O que está a passar aqui é uma situação diferente entre aquilo que se passa na questão dos exames. Houve muita imprudência, houve falta de competências, está hoje provado, veja, ontem, primeiro dia de exames, ano passado candidataram-se 10 mil alunos, ontem candidataram-se 304. Todos os dias chegam notícias, houve aqui a imprudência do experimentalismo sem ter testado aquilo que se estava a tratar. Isso não é uma reforma, é um erro. Esta ideia de dizer, não, isto aconteceu porque houve uma reforma. Não, isto aconteceu porque não se foi competente.
4: Miguel Relvas, isto
15: foi imprudente.
4: E isto tudo, em sua opinião, pode não conduzir a bom porto, é isso?
15: Obrigado. O que não conduz, certamente, é a um clima de confiança e a um clima em que um governo, em vez de estar a ter que responder diariamente na comunicação social ou quando sai à rua, e a sensação que temos nos últimos dias é que o governo até está a sair menos à rua, e falar daquilo que é a sua ação governativa, estamos a viver o responder. O caso da administração interna é um caso diferente, porque o caso da administração interna, e não se pode acusar ninguém até ao resultado final, mas a questão é que eu vivi isso no governo onde estava com o Dr. Miguel Macedo. O Dr. Miguel Macedo pediu admissão para quê? Para defender o governo e para que a instituição política ficasse valorizada. E resolve-se isto em 2, 3 dias, 48 horas, 72 horas. Passaram mais de 15 dias e a sensação que há é ainda se vai dar explicações. As explicações não se deram, provas. Ah, não, vamos tratar disso. Quer dizer, nós não podemos, o país não pode viver numa situação em que se resolve pelo esquecimento. Veja, até o próprio Presidente da República. O Presidente da República faz uma declaração, enfim, eu não concordo, tenho muita estima pessoal pelo Sr. Presidente da República, mas ele não pode dizer, o que eu quero mesmo é que nenhum aluno seja prejudicado. É caso para perguntar, mas quem é que quer? É uma afirmação banal.
4: Vamos
15: até o Dr. Fernando Alexandre quer que nenhum aluno seja prejudicado. Não era essa a sua intenção.
4: Vamos
15: não
4: ouvir
15: essa
4: também
15: é a intenção de ninguém.
4: O Rui Gomes da Silva, bem-vindo a este explicador.
16: Obrigado pelo convite, boa tarde.
4: Concorda com esta leitura que Miguel Relvas está a fazer?
16: Eu não posso concordar mais, até muito diria mais alguns elementos de análise, mas boa tarde ao Miguel, boa tarde ao Vitalino.
15: Boa tarde aos dois, eu peço desculpa de não ter começado por aí.
16: Mas boa tarde a quem nos ouve e está espantado com esta minha concordância com o Dr. Miguel Relvas. De facto, é tudo aquilo que ele disse, embora eu gostaria de salientar que os três casos são diferentes. Um é um caso de erro político, de incapacidade de gestão de uma situação política. O outro tem a ver com o incumprimento de regras que poderão vir a conduzir a mau caminho, a má situação, mas para já tem a ver com uma escritura feita indevidamente, pois haveremos de discutir o que é que tem. Em relação ao Luís Neves, em relação ao atual Ministro da Administração Interna, eu costumo dizer que as razões que levaram o Primeiro-Ministro Luís Montenegro a convidá-lo são as mesmas razões a acreditar na Vox Populi, que não o podem fazer, demiti-lo na praça pública sem estar numa situação incomportável. E porquê? Porque, de facto, Luís Neves era a estrela da companhia, impôs-se ao próprio governo e terá causado algumas incomodidades dentro do governo, dentro de pessoas que vinham e acompanharam e fizeram um trajeto político, e a partir de certo momento tornou-se incompreensível a sua manutenção. Porque, repare, o Miguel dizia que isto tinha que se esquecer, tinha que se resolver, e eu costumo dizer isso, quem está na vida política, e eu, se alguma vez tiver algum problema deste, direi no dia seguinte, imagino, problemas com os meus clientes, se me perguntarem, se eu estiver na vida ativa hoje, amanhã, tiver um problema deste, disser assim, quem são os seus clientes, eu direi, na hora, quem são os meus clientes, porque os sei e tenho-os referidos e os meus clientes perceberão que o risco que têm de me ter como advogado ou de me ter tido como advogado durante este tempo todo é saberem que eu tenho exposição pública. A mesma coisa com o Dr. Luís Neves. Ontem tivemos um Ministro da Administração Interna acusado, e o Miguel tem razão, cada vez se vê menos um Ministro a sair, porque vai ser sempre confrontado com esta realidade, de fazerem perguntas, numa declaração nervosa, muito nervosa, dizendo que não há direito a perguntas. Mas então alguém quer esclarecer isto tudo, não dá direito a perguntas aos jornalistas, e eu pergunto, o que é que há aqui que seja tão difícil de arranjar num mês, ou em três semanas, ou até a acreditar nesta limitação temporal em 15 dias que o Miguel diz? Nada, porque se há um contrato de construção, se há faturas, se há pagamentos, isto é arranjado em 24 horas. Se há uma declaração, se é legal um outro lado com matéria explosiva, perigo, que a Marinha não quis, ser conduzido pelas estradas de Portugal como diria a canção do antigamente, sem qualquer escolta. Aquilo que era perigoso para a Marinha não é perigoso na estrada, e aquilo que é perigoso em Almada não é perigoso em Barcelos. Então que diga, e onde é que estão os produtos?
14: Rui Gomes da Silva, deixe chamar Vitalino Canas à conversa também. Vitalino Canas, bem-vindo. O PS está demasiado sereno no caso Luís Neves?
17: Boa tarde a todos, boa tarde ao Miguel e ao Rui. Boa tarde a vós também e aos ouvintes. Bom, eu depois de ter ouvido os dois colegas que me antecederam, quase que corro o risco de parecer ser apoiado do governo. Porque, na verdade, eu tenho sempre, ou procuro sempre ter uma atitude mais moderada possível em relação a determinadas coisas, embora a partir de certa altura, às vezes, essa moderação não é possível. Em relação à situação do ministro Luís Neves, ministro da Administração Interna, por quem tenho o apreço e considero que é um bom ministro, tenho uma boa perspectiva da pasta que desempenha, eu começo a achar que ele está a perder o timing, de facto. Ou seja, toda a gente já percebeu que ele tem de explicar. Há coisas que tem de explicar. Não a questão lá da casa, que eu acho que isso é um fé de ver, mas a questão relacionada com a sua gestão na Polícia Judiciária e todas essas questões relacionadas com
18: o outro lado.
17: E o outro lado. Ele tem de explicar, mas eu acho que ele começa a perder o timing da explicação, porque começa a deixar que todas as notícias que vão surgindo passem sem qualquer tipo de desmentido ou documentário, o que significa que se começa a gerar na opinião pública, mesmo naqueles que podem ser potencialmente favoráveis e simpáticos com a posição do ministro, começa a gerar na opinião pública a sensação de que aquilo não tem explicação.
4: E o PS não tem estado demasiado sereno neste caso, Vitalino Canas?
17: Não, o Partido Socialista tem um código genético que creio que é conhecido, de ser um partido que normalmente age com prudência nestas coisas. Eu acho que o Partido Socialista, nesta altura, está seriamente preocupado, não faço parte da direção do Partido Socialista, nem participo em nenhum debate interno a propósito destas questões, mas eu diria, conhecendo como conheço o Partido Socialista, que está seriamente preocupado nesta altura com esta situação, até porque está em causa um ministro, que tem uma responsabilidade muito importante nesta época do ano, e todos nós percebemos isso, e portanto demitir nesta altura um ministro, é claro que os partidos da oposição normalmente quando pedem a demissão de ministros, isto é uma coisa da ciência política, é um comentário objetivo, os partidos da oposição normalmente quando pedem a demissão dos ministros jogam em dois carrinhos. Primeiro jogam na possibilidade do ministro, apesar do pedido de demissão, se manter e desgastar o governo. E depois jogam na possibilidade de, se efetivamente o primeiro-ministro demitir, então o primeiro-ministro reconhece que houve problemas sérios e teve de fazer a remodelação do governo. Portanto, os partidos podem fazer isto. O Partido Socialista, nesta altura, não está a querer fazer isso, porque compreende que em relação ao ministro da Administração Interna, isso deixaria...
19: Mas o Partido Socialista já pediu a demissão do Ministro da Educação.
17: Isso não é possível.
19: O PS já pediu a demissão do Ministro da Educação. Não pediu, foi do Ministro da Administração Interna. O PS pediu, que eu, aliás, considerei incompreensível.
17: Mas isso é uma questão diferente. O Ministro da Educação...
19: Não, mas foi o Partido Socialista que pediu. Não sou eu que pedi. Eu não pedi a demissão de ninguém.
17: Certo. E eu também não tenho muito hábito de dizer que os ministros devem ser demitidos ou não devem ser demitidos, por mais incompetentes ou graves que sejam os seus atos, e nem sequer estou a dizer que isso sucede com o ministro Fernando Alexandre. Embora o ministro Fernando Alexandre, já agora, se me permitem também dar uma palavra em relação a isso, já que eu sou da área da educação, do ensino, sou professor universitário e sinto essas coisas de perto, também devo dizer que o ministro Fernando Alexandre está a cometer erros atrás de erros. Aliás, o ministro Fernando Alexandre, nos primeiros momentos do seu mandato, no exercício do seu mandato ainda no governo anterior da Aliança Democrática, recordamos daquele episódio do ministro procurando mostrar que ele era muito mais competente do que os seus antecessores. Isto, aliás, é uma coisa que também sucede com todos os governos.
4: Temos de concluir este capítulo.
17: Independentemente da coisa. Mas procurando mostrar que era muito mais competente que os anteriores governos e ministros da Educação, veio dizer que tinha conseguido diminuir enormemente o número de alunos sem professor e sem aulas. Teve de se retratar em poucos dias, porque percebeu que tinha cometido um erro grave e teve pedido desculpa.
14: Tinha os números errados.
17: Eu acho que o ministro Fernando Alexandre tem um problema que está a causar desconfiança nas pessoas e insegurança nas pessoas, que é o problema de se precipitar. Uhum. Ou seja, ele vai dizendo...
14: Ficou claro, Vitalino Canas. Vamos só avançar agora na conversa, porque o tempo é sempre escasso.
17: Ah, está bem, peço desculpa.
14: Miguel Relvas, não tenho que pedir desculpa. Miguel Relvas, ainda mantém a ideia de uma moção de confiança?
19: Uma coisa, eu só lhe posso dizer uma coisa, Judito. Eu gosto de fazer a política com racionalidade e sempre com uma perspectiva, que é, eu não posso aceitar uma progressiva depreciação do exercício do serviço público, que é estar ao serviço do país. A política e o exercício político não pode ser um exercício TikTok. Foi isso que eu quis explicar agora ao Vitalino, quando ele estava a pôr a questão de que ele era moderado e os outros... Não. Não pode. Porquê? Porque no TikTok é que tudo o que se expõe e tudo se relativiza. Eu o que digo é, na educação houve um erro, tem que ser... Não se resolve nada em demitir o Ministro da Educação. Ele tem que resolver, tem que encontrar agora a solução. Depois o governo tem que encontrar uma forma de abordar a questão. A questão da administração interna, estamos a falar de uma pasta de soberania, de uma pasta em que estão incluídas as polícias, a GNR, combate aos incêndios, como estamos a viver agora. E o que é que acontece? Acontece que não há explicações. Acontece que não se está a ir ao fundo da questão. Nós ainda estamos, dizia eu até num debate em que estive com o diretor da Rádio Observador, o Miguel Pinheiro, ele dizia, estamos ainda na pré-história do tema, não avançámos, eu até concordei com ele. Portanto, e na educação não é o caso, na educação tem-se avançado devagarinho, paulatinamente, mas tem-se avançado. Nunca deveria ter acontecido esta situação.
4: Vamos
19: claro
4: também,
19: que não.
4: Temos que avançar claro também para a questão da moção de confiança, Miguel Relvas.
19: A questão aqui que se põe, as moções de confiança aparecem como aparecem as moções de censura.
4: Uhum,
19: tem que se organizar. Eu disse isso há umas semanas, que sabia que essa questão tinha sido discutida, até porque também se discutia a questão da moção de censura. Mas é que o governo, há muito tempo, que o primeiro-ministro precisa de refrescar o governo. Nós já vamos no terceiro ministro da Administração Interna, tem havido este encalhou-se aqui. Me parece, é que isto não se resolve pelo primeiro-ministro ter ou não ter férias. É uma questão que não me comove, até acho um erro. Acho que deve ter, naturalmente. Eu fiz parte de um governo em que o país estava falido, em que estávamos sob intervenção exterior, e todos os ministros fizeram uma semana de férias. É o mínimo que se pode ter, e nós não podemos cair nos populismos. Porque é isso que leva a cá, já líderes populistas que entram depois com esse tipo de discussão e com esse tipo de participação e com esse tipo de excitação e de exercício. Nós precisamos ter algum cuidado e a vida política tem que ser tratada com muita seriedade. Eu penso que isso é fundamental. E aqui, o Presidente da República, a meu ver, tem que dizer qualquer coisa, não pode. O Presidente da República, que está em Cabo Verde, faz um comunicado e não pode dizer eu quero que nenhum aluno seja prejudicado. Bem, se queremos todos...
4: Essa opinião é pouco, não chega. Rogemos a Silva, André Ventura sentiu-se inspirado por esta ideia de Miguel Relvas, que acena agora com esta ideia da moção de confiança?
16: Miguel Relvas inspira muito o doutor André Ventura, mas as posições que o doutor Miguel Relvas assume sendo lógicas inspiram qualquer pessoa que queira fazer boa política. A leitura que tem Miguel Relvas é consentânea com os princípios da atuação política de quem está para governar, de quem não tem como preocupação manter-se no cargo. Quem quer fazer obra não pode viver de preocupações com táticas que conduzam à prorrogação ou à queda do governo. A única coisa que me parece, num governo minoritário, quem tem um governo minoritário deste tipo, tem como única preocupação não fazer reformas porque elas não existem num governo minoritário, não governar de acordo com grandes desígnios porque eles não existem, não existem neste PSD e não existem num governo minoritário e, portanto, tem como único objetivo manter-se no próximo dia em funções. É o único objetivo que o governo tem. E, portanto, a moção de confiança existe no momento em que este governo, esta direção política do PSD, perceba que isso a possa manter no poder através da queda do governo e a convocação de eleições. O problema é que 2027, ou eu acho que haverá eleições em 2027, mas sempre o escrevi, continuo a dizê-lo, na coluna que tenho 24 horas todas, na concorrência, todas as semanas, digo várias vezes, o problema é que Montenegro hoje não tem a mesma perspectiva que tinha em 24 e em 25 de poder ganhar eleições. Há aqui uma espiral de silêncio que neste momento condena o governo e acha que não deve entregar a nova vitória eleitoral ao PSD, isso é já unânime, Falta outra coisa, que é arranjar uma solução, qualquer que ela seja. E essa solução, como é evidente, será encontrada no dia em que as pessoas forem a votos. E eu continuo a achar que não será possível manter mais esta situação de indolência, de não fazer nada, não resolver os problemas do país. Deixem-me só dizer uma coisa. O Presidente da República fez saber que estava à disposição do Governo para substituir o Ministro da Administração Interna no fim de semana. O Governo fez orelhas moucas a esta disponibilidade. O que é que isto significa, para bom entendedor? O Sr. Presidente da República discorda da manutenção do Sr. Ministro da Administração Interna por razões éticas, por razões morais, por razões de comportamento, por razões de não esclarecimento, e o Sr. Primeiro-Ministro entende, mantém-se refém. Daquilo que eu sei, o Sr. Ministro

0: Bom, em relação às moções de confiança, devo dizer que eu sou normalmente contra a apresentação de moções de confiança por governos minoritários, porque isso é provocar ou é a tentativa de provocar crises políticas, e não parece que nós estejamos nesta altura a necessitar de uma crise política. Portanto, não sou adepto de nenhuma moção de confiança. Este primeiro-ministro, não este governo, mas este primeiro-ministro já apresentou uma moção de confiança em março de 2025, seguiram-se eleições após isso. Deu o que deu, não melhorou muito a situação política, não resolveu a questão da maioria do governo. Portanto, acho que o que ocorreria agora com a moção de confiança poderia ser muito, sinceramente, mais ou menos a mesma coisa. E, portanto, Portugal não necessita de uma crise. Agora, a questão orçamental. Eu por acaso, estou de acordo com o Rui Gomes da Silva quando põe a possibilidade de haver eleições em 2027. Eu diria que até, digamos, há pouco tempo atrás, havia mais ou menos a ideia de que o orçamento para 2027 poderia ser viabilizado, embora eu deva dizer que me parece suicida da parte do governo tratar o Partido Socialista como tem tratado em vários aspectos, mas, não obstante isso, parecia que haveria condições para o orçamento de 2027 ser viabilizado. Tenho dúvidas que haja as mesmas condições para o orçamento de 2028. E esses já são momentos em que poderá haver a questão da confiança política. Portanto, estar a inventar ainda outras ocasiões para colocar a confiança política e poder suscitar uma crise política parece-me que é perfeitamente desnecessário nesta altura. Até porque, como é óbvio, nesta situação, se o governo apresentasse uma moção de confiança, não me parece que o Partido Socialista tivesse outra possibilidade de não votar contra essa moção de confiança, tendo em conta todo este conjunto de situações que se vão sucedendo. Agora estamos entretidos com a administração interna e com as da educação, mas virão também algumas da saúde, de vez em quando vêm algumas da saúde e de outros setores do governo. Portanto, acho que o Partido Socialista, nesta altura, ainda teria menos condições para votar a favor da moção de confiança do que na moção de confiança de março de 2025.
1: Vitalino Canas, muito obrigado. Miguel Relvas, muito obrigado. E Rui Gomes da Silva
0: Boa
1: também,
0: tarde.
1: muito obrigado. Obrigado aos três por terem estado aqui neste Explicador da Tarde Política da Rádio Observador. Obrigado.
0: Muito obrigado.

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0: Rádio Observador, são 5h59 em Portugal Continental e na Madeira, menos uma hora nos Açores. Esta é a tarde política da Rádio Observador, nesta hora das 6, depois do jornal vamos ter E o Vencedor É, hoje com a Judite França, a Helena Garrido e a Raquel Abcassis. E Judite, quais são os temas para hoje?
1: Vamos falar sobre o novo aeroporto, ainda dos problemas com os exames nacionais e da última notícia do Observador, que dá conta de que o caso do Atrelado, que envolve Luís Neves, não será investigado pela Polícia Judiciária, mas apenas pelo Ministério Público. O Ministro da Administração Interna, que hoje foi também elogiado pelo colega de governo,

0: Miguel Pinto Luz.
1: E Miguel Viterbo Dias, quais são os temas em destaque no Jornal das 6?
2: André Ventura começa a falar de uma comissão parlamentar de inquérito sobre os mandatos de Luís Neves enquanto diretor nacional da Polícia Judiciária, depois desta notícia da investigação a ser feita apenas pelo Ministério Público e excluir a própria PJ, num dia em que também Miguel Pinto Luz elogiou Luís Neves, dia de apresentação das obras do novo aeroporto de Lisboa. Já no que toca aos exames, o Primeiro-Ministro diz que o pior já lá vai.
1: E depois das 7 vamos ter Realpolitik com Sérgio Sousa Pinto e Miguel Pinheiro. O governo estará numa crise ou numa crisezinha? É a pergunta desta semana. Quanto à previsão do estado do tempo para amanhã, quinta-feira, muito igual ao que tivemos hoje, calor e algumas nuvens, as máximas de 25 para o Porto, Braga 29, Viseu 30, Aveiro 26, Coimbra 29, Leiria 28, Santarém 32, Lisboa 29, Setúbal 30 e Faro 34. Eu sou o Ricardo Conceição e esta é a Tarde Política da Rádio Observador. Jornal das 6, com Miguel Viterbo Dias. André Ventura não exclui a hipótese de criar uma comissão parlamentar de inquérito aos mandatos de Luís Neves na Polícia Judiciária.
2: André Ventura considera que a polémica à volta do Ministro da Administração Interna é motivo suficiente para uma comissão de inquérito. O líder da oposição afirma que existem provas óbvias de corrupção e por isso é necessário tomar medidas, apontando ainda ao dedo a atuação de Luís Montenegro e de António José Seguro.
3: Nós podemos acreditar em alguém ou no papel que alguém teve, ou no trabalho que alguém teve. Mas se os dados, as provas, os elementos nos demonstram que as instituições estão capturadas, que há elementos óbvios de conluio, de corrupção, de perturbação, então temos que tomar a decisão certa por muito que nos custe. É isso. E eu queria evitar que as instituições entrassem em confronto. Para isso é importante que o Primeiro-Ministro tome decisões, que o Presidente da República chame a atenção e que não seja só o líder da oposição a chamar a atenção.
2: André Ventura, em declarações aos jornalistas, antes de entrar para uma reunião da bancada parlamentar e da Direção Nacional do Partido, que decorre na Assembleia da República, o presidente do Chega confirmou que esta proposta de uma comissão parlamentar de inquérito a Luís Neves vai ser um dos pontos de agenda deste encontro.
1: A investigação sobre os casos relacionados com Luís Neves será feita apenas pelo Ministério Público.
2: A Polícia Judiciária não vai estar envolvida no inquérito aberto pela Procuradoria-Geral da República. A fonte oficial da PGR confirma ao Observador que o inquérito vai ser dirigido apenas pelo Departamento de Investigação e Ação Penal de Lisboa. A Polícia Judiciária descobriu indícios da eventual prática dos crimes de descaminho e abuso de poder nas primeiras averiguações sobre o atrelado com amoníaco que foi encontrado nas instalações da Constru Barcelos, a empresa de João Carvalho, o empreiteiro amigo de Luís Neves. O redator principal do Observador, Luís Rosa, explica que esta decisão do DIAP de afastar a PJ da investigação não é muito comum.
4: Isso é uma decisão que não é comum. É raro o Ministério Público ficar com a investigação para si e não passar a não delegar num órgão de polícia criminal. Ou seja, na prática, a Procuradoria-Geral da República está a dizer que o Ministério Público, o DIAP Regional de Lisboa, vai investigar sozinho este caso.
5: Mas faz sentido.
4: Faz sentido porque este caso não é comum. Não é comum porque é a primeira vez que um ex-diretor nacional da Polícia Judiciária pode ser avisado no inquérito e, portanto, isso é uma coisa histórica. Portanto, faz sentido que não seja a PJ a investigar um ex-diretor nacional.
2: Análise de Luís Rosa, autor do artigo que está em destaque no site do Observador sobre o caso do Ministro da Administração Interna.
1: E o Ministro das Infraestruturas elogiou hoje o colega de governo, Luís Neves, pelo trabalho feito no controle de fronteiras nos aeroportos.
2: Foi durante a apresentação dos planos para a construção do novo aeroporto de Lisboa que Miguel Pinto Luz elogiou o espírito de liderança de Luís Neves.
6: Hoje o aeroporto de Lisboa funciona melhor, o de Faro funciona melhor, o Sá Carneiro funciona melhor. E deve-se também a uma pessoa, um colega de governo, que quer referir aqui, não pelas circunstâncias que estamos a viver, mas por justiça, porque sem ele, hoje não tínhamos os tempos de espera que temos nos aeroportos nacionais. Ao meu colega de governo, Luís Neves, o nosso sincero obrigado, e digo nosso em nome dos portugueses, porque já era, de facto, motivo de embaraço, palavra que o seu secretário de Estado das Infraestruturas encontrou a dada altura e que foi também, por mim, utilizada, porque era, de facto, um embaraço nacional. E deveu-se a ele, a muitos outros, mas a ele e à liderança, ao espírito de liderança, à capacidade de resolver, que hoje podemos dizer que já não estamos na cauda da Europa, lideramos e também com as obras todas que estamos a fazer, com a paciência daqueles que utilizam o aeroporto, nomeadamente Humberto Delgado, hoje servimos melhor os portugueses.
2: Miguel Pinteluz a sublinhar que o elogio nada tem a ver com o momento atual que Luís Neves atravessa debaixo de polémica por causa desta amizade com o empreiteiro João Carvalho. O Governo e a Aeroportos que apresentaram hoje este plano para a construção do novo aeroporto de Lisboa, que vai incluir uma ligação à capital de apenas 20 minutos. O secretário de Estado das Infraestruturas, Hugo Espírito Santo, destacou a ligação rápida e também a diminuição dos tempos de viagem entre Lisboa e outras cidades do país.
0: Vamos ter também toda a ligação ao novo aeroporto. Está fechado, aliás, numa colaboração muito próxima entre a IP e a ANA, fecharmos exatamente aquilo que é a solução mais rápida para conseguir chegar ao novo, à estação do novo aeroporto. Temos também a expansão do metro do Sul do Tejo. Temos também o túnel Algestra Faria, que fará parte e que poderá eventualmente ter uma solução metroviária. E portanto estamos a falar de 20 milhões de passageiros por ano, estamos a falar de 20 minutos desde Lisboa até ao novo aeroporto por comboio.
2: O novo aeroporto vai ficar nos concelhos de Montijo e Benavente, vai custar entre 7 e 9 mil milhões de euros, de acordo com o plano da ANA. A empresa prevê que a construção da infraestrutura comece em 2029 e fique concluída em 2033.
1: E no que toca aos exames nacionais, o Primeiro-Ministro diz que o pior já passou.
2: Depois do Ministro da Educação, Fernando Alexandre, ter prometido que todas as provas estariam classificadas até ao final da semana e dos resultados terem saído já durante a noite de sexta-feira, Luís Montenegro diz que o período mais complicado já foi ultrapassado e garante que Governo e Presidente da República estiveram sempre alinhados.
5: Dizer que as preocupações do Sr. Presidente da República foram também sempre as preocupações do Governo e do Sr. Ministro da Educação e que creio que estão reunidas as condições para podermos dizer que o pior já passou, que as garantias de rigor e de equidade no processo estão salvaguardadas e de que esta segunda fase em que já nos encontramos possa ter muito menos perturbação do que teve a primeira e que no futuro o sistema possa responder.
2: Luís Montenegro, em declarações aos jornalistas, depois da reunião com o primeiro-ministro grego em Atenas, o primeiro-ministro, que acrescenta que a maioria das pessoas que trabalham no sistema educativo, considera que a mudança no processo de correção de provas foi positiva.
1: O sindicato STOP considera que o ministro da Educação não tem condições para continuar no cargo.
2: Numa longa reunião, que durou mais de 2 horas, e onde esteve presente também o secretário de Estado da Educação, Alexandre Homem Cristo, Fernando Alexandre só esteve nas reuniões durante a manhã, o coordenador do STOP, Daniel Martins, diz que ainda existem milhares de alunos a sofrer de ansiedade por não conseguirem programar o futuro enquanto estudantes. Diz que não havia necessidade de avançar já para a digitalização e pede por isso ao ministro que assuma responsabilidades políticas.
7: Perante aqueles que disseram isto é o melhor sistema, é mais rigoroso, de rigor não existe nenhum, é mais transparência não existe nenhuma porque não são dados absolutamente nenhuns, ou seja, e se perante isto tudo, que é o sistema, ou o resultado foi que isso não é verdade, quem é que assume essa responsabilidade? Ou em que país, quando é que resolvemos em que os políticos têm que assumir as responsabilidades? Não é só das promessas, é daquilo que fazem e depois não resulta.
2: Daniel Martins, do STOP, o tema central da agenda era o modelo de colocação de professores, mas os encontros ficaram inevitavelmente marcados pela polémica sobre a classificação dos exames nacionais.
1: O Presidente da República de Timor-Leste lembra o papel de Luís Represas na independência timorense.
2: Lembra o músico como alguém que era caloroso e que sabia captar a atenção das pessoas. No explicador da tarde política da Rádio Observador, José Ramos Horta, Presidente da República de Timor-Leste, esteve a contar o simbolismo de Luís Represas na comunidade timorense e diz que o artista sempre teve em conta a luta do povo de Timor.
8: Sempre manteve na sua agenda artística, agenda pessoal, agenda de solidariedade, o sofrimento, a luta do povo timorense. E ele era uma personalidade muito acessível, simples, genuíno, que captava, não só pela sua música, mas captava pela sua personalidade simpática, calorosa, às pessoas.
2: As lembranças do Presidente da República de Timor-Leste sobre Luís Represas no explicador da Tarde Política. O cantor morreu hoje aos 69 anos.
1: E no Palácio de Belém recorda-se Luís Represas hoje.
2: Uma homenagem promovida pela Presidência da República no Palácio de Belém. Estão a tocar, através de um sistema de som virado para a rua, algumas das músicas mais conhecidas do cantor português. O Presidente da República está numa visita oficial a Cabo Verde, mas mesmo assim interrompeu a intervenção que estava a realizar na Assembleia Nacional para lembrar Luís Represas.
9: Um músico de exceção, com um timbre de voz inigualável e que muito contribuiu para a afirmação e para a defesa da língua portuguesa. Invocá-lo hoje é um duplo sentimento de quem perde um amigo e de um chefe de Estado que se curva perante a sua memória e agradecido pelo contributo que deu ao nosso país, à cultura, à afirmação da língua portuguesa, que ultrapassou verdadeiramente vários continentes, que tocou gerações e que, no fundo, hoje nos faz sentir que perdemos alguém mesmo dentro de nossa casa.
2: António José Seguro, nesta declaração na Assembleia Nacional de Cabo Verde, o Presidente da República de Portugal, que se emocionou neste discurso em que referiu a Luís Represas. Já o Primeiro-Ministro Luís Montenegro, através de uma mensagem divulgada na rede social X, lamenta a morte de uma das maiores referências musicais em Portugal.
1: E há outras notícias a marcar a tarde desta quarta-feira.
2: Já a data para o julgamento de Nicolás Maduro, o antigo presidente da Venezuela, e a mulher vão começar a ser julgados no dia 1 de junho do próximo ano. O advogado de defesa de Maduro diz que o calendário é realista e que acredita que não vai atrasar. Hoje, Nicolás Maduro compareceu a uma audiência de revisão do processo penal. Ele que está acusado de 3 crimes de conspiração, 1 de posse de armas e também de dispositivos de destruição em massa. O julgamento que está assim marcado para dia 1 de junho de 2027. A terminar no Estoril Open, no português Nuno Borges, o melhor da atualidade, foi eliminado na segunda ronda por 2-7-1. Há ainda 2 portugueses em prova, outro está em campo a esta hora. Tiago Torres venceu o set inaugural por 6-4 no único torneio português do circuito ATP.
1: Já daqui a pouco vamos ter o Io Vencedoré, hoje com a Judite França, a Raquel Alcacis e a Helena Garrido.
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1: Boa tarde, boa viagem e boas férias.
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1: Quanto ao estado do tempo para amanhã, vai estar muito idêntico ao de hoje. Na sexta-feira, no entanto, poderá regressar alguma chuva ao litoral norte. Agora vamos ao Io Vencedoré. E o vencedor é na Rádio Observador, em vídeo no YouTube e nas redes sociais do Observador, hoje com a Judite França, a Helena Garrido e a Raquel Abcacis. Temos dois assuntos que se mantêm no topo da atualidade: os exames nacionais, por um lado, e o caso do Ministro da Administração Interna, Luís Neves, por outro. Mas hoje, Raquel, tivemos um vislumbre, pequeno vislumbre, sobre o novo aeroporto de Lisboa e é por aí que começamos. 2035, está tudo pronto?
0: Vou-te só fazer uma correção, é que esse assunto está no topo da atualidade há 60 anos.
1: Sim, mais ou menos.
0: Graças a Deus que vão surgindo outros, para temos outros temas para falar, porque há 60 anos
1: mas agora
0: estamos nisto.
1: Pois, eu
0: trago esse tema porque, enfim, há 60 anos que andamos a falar disto. Quando António Costa ganhou com maioria absoluta, o primeiro ato que teve foi chamar Luís Montenegro ao seu gabinete. Acho que era Luís Montenegro, ainda era Rui Rio. Enfim, o líder do PSD, gesto magnânimo, porque não precisava dele para nada, do líder do PSD na altura, para tomar uma decisão, mas para que tudo fosse conforme e não houvesse mais atrasos, para tomarem uma decisão sobre a localização do aeroporto. Isto foi em 2022. Hoje tivemos a enésima apresentação, que tem o título pomposo de Expansão e Modernização do Sistema Aeroportuário Nacional, 2 pontos, Ligar Portugal ao Mundo, e nós pensamos, pronto, vão pôr a primeira pedra. Nada. As obras começam em... vamos ver. Exatamente. Em 2029, estamos em 2026, a decisão foi tomada em 2022, esta última, e a perspectiva é que em 2035, portanto, 13 anos depois desta épica reunião entre António Costa e já não sei se Rui Rio, se Luís Montenegro...
1: Tenho ideia que foi com o Montenegro.
0: Sim. Portanto, 13 anos depois, há a expectativa de que possamos ter um aeroporto em Alcochete, que eu queria só aqui dizer que, no entretanto, já se começa a fazer aquele debate do costume sobre se Alcochete é mesmo uma boa localização ou não é melhor ali ao lado no Montijo ou noutro sítio qualquer. E, portanto, enquanto não houver uma covinha feita, um tijolo posto, qualquer coisa, há sempre a hipótese de mudar e de voltarmos a tudo ao princípio. E provavelmente isto são os prazos legais obrigatórios dos parceiros ambientais e de todas estas coisas, mas a verdade é que isto é o retrato do nosso país. E eu já não vou falar dos 60 anos, estou só a falar de 13 anos depois de uma decisão tomada por largo consenso político. 13 anos depois, na melhor das hipóteses, nós vamos ter o novo aeroporto de Lisboa. E, enfim, o que é que nós sabemos sobre o que é que vai acontecer daqui a 13 anos, não é? Se calhar se ainda precisamos de aeroporto, se este aeroporto não rebentou já, se já passou a moda e afinal já não temos os voos e achamos que já não é preciso fazer um aeroporto. Enfim, quando nós falamos de burocracia e falamos da lentidão dos processos, eu acho que este é o paradigma máximo daquilo que é a nossa situação, é que qualquer coisa, por exemplo, vou só comparar com o tema da habitação. Como é que nós queremos resolver o problema da habitação se nós não temos capacidade de construir rapidamente? Porque os prazos todos que são necessários, todas, é verdade que um prédio não é a mesma coisa que um aeroporto, mas enfim, não demora 13 anos, demora 5 ou 6 para ser autorizado. E assim não vamos lá. E portanto, quando eu hoje ouvi... e pois há estas expectativas de que isto vai custar entre 7 e 8 mil milhões, todos sabemos que isto vai sair o dobro, não é? E portanto, quem olha para isto e não é muito entendido nestes prazos legais, que é o meu caso, fica a pensar que de facto não há solução.
1: Estou-te a sentir
0: não há solução
1: muito pessimista.
0: Para os problemas básicos do nosso país, básicos.
1: Helena, também estás assim tão...
3: Também, claro.
1: Também.
3: Aliás... Eu juntava isto, juntava o aeroporto às pontes que se anunciaram também. Pontes, vamos ter uma nova ponte Gelas Barreiro para fazer a ligação do aeroporto a Lisboa em 20 minutos. Essa
1: vai ser 20
3: ligação
1: minutos ferroviária. Não?
3: Ferroviária, mas é preciso fazer a ponte.
0: Há terrenos de Gelas comprometidos há 30 anos, que não se podem mexer por causa dessa travessia.
3: E ligação com a alta velocidade, depois também se falou do famoso túnel, tudo coisas que se falam como se lembram ou lembrarão, Gelas Barreiro era para ser a ponte em vez da ponte Vasco da Gama, O túnel foi referido pela primeira vez por Jorge Coelho e hoje tivemos o dia a nadar na maionese, não é? Porque nós basicamente estamos em 2026, promete-se que em 2035 temos um novo aeroporto a funcionar, com uma ponte nova, ferroviária, com uma ligação em shuttle dali da zona de Alcochete, onde está o aeroporto, até Lisboa em 20 minutos, e vamos ter também aparentemente um túnel. E são 9 anos para fazer isto tudo com o quê? Autorizações diversas, planos de financiamento, autorizações de impacto ambiental, estudos de impacto ambiental, planos de financiamento, concessões que têm de ser renegociadas, nomeadamente com a Lusoponte, porque tudo indica que o governo quer fazer uma mega concessão, incluindo todas estas pontes, e está-se mesmo a ver que isto é viável, não é? Uhum. Com a falta de mão, juntemos a isto a falta de mão de obra. Exato. Para a construção.
1: E a Vinci vai pagar isto alegremente, não é?
3: Não, a Vinci vai pagar o aeroporto. Depois, como é que se chega lá? Já é um outro problema, que deverá custar 4, 5 mil milhões de euros, depende das estimativas. O Observador tem vários textos da Ana Suspiro, uns mais antigos em que se estima 4 mil milhões de euros, outros mais recentes em que se estima 5 mil milhões de euros para as duas pontes. Mas
0: e essa é para preços de 2024, sempre. Que já foi há 2 anos. Portanto, isto é já para preparar o terreno para que nada disto vai bater certo.
3: Pois, há uma coisa certa. É preciso chegar ao aeroporto, não é? Não se pode construir só o aeroporto. Eu diria que estamos aqui perante uma situação que me faz lembrar tempos passados, nomeadamente Jorge Coelho, que era um político brilhante, e quando se via apertado anunciava pontes. E neste
0: normalmente
3: momento,
0: repetidas.
3: Exatamente. Ele foi o primeiro a anunciar que se ia fazer a ponte Chelas Barreiro e o túnel, não é? E o túnel também. E eu não sei se hoje também não assistimos um bocadinho a uma história semelhante, até porque nós temos o Ministro das Infraestruturas, também sob pressão, agora um bocadinho aliviada, por causa da famosa construção na parede
1: do hotel
3: Hilton, que o Ministério Público identifica irregularidades no licenciamento do hotel, que inclusivamente elimina uma estrada. Mas vamos esperar. Porque na prática eu diria que vale mais concentrar-se no novo aeroporto e nos acessos ao novo aeroporto e pararem de anunciar coisas impossíveis.
1: Judite, tu foste inundada por um raio de esperança ou também estás?
4: Não, e tinha lido, segundo o ministro Pinto Luz, que estava preparado para a crítica fácil e para os velhos do Restelo que querem imobilismo.
0: Pronto, estamos a descobrir. É que é impressionante como é que estes políticos não têm a noção do ridículo. Eu não estou aqui a querer duvidar que ele vai fazer tudo para cumprir estes prazos, mas é que isto é tão ridículo para quem ouve isto lá em casa.
3: 9 anos para fazer um aeroporto.
0: E é o maior aeroporto de sempre, nunca visto um investimento assim.
4: Sim, eu concordo com a Raquel e concordo com a Helena. Acho que esta ideia de arrancar com a construção só em 2029, porque é daqui a 3 anos... É preciso esperar 3 anos para construir o aeroporto.
3: De impacto ambiental.
4: Mas isso demora tanto tempo. Então, se calhar, é preciso agilizar essas licenças. Exato, não é?
1: Sou pena de estar aqui com uma incorreção. Pelo que percebi, depois de concluído, ainda vai demorar 2 anos a abrir.
0: Sim, mas não abre logo.
3: Não, e há aí umas dúvidas sobre se o 2035 é a data correta ainda.
4: A data correta de término da construção.
3: Não, a 35, teoricamente, que está nos papéis do governo,
4: é a abertura?
3: Data em que abre, não é? Ora bem, deixa-me cá ver.
4: Abertura prevista para 35,
3: não,
4: sim.
3: Sim,
4: 35. 35.
3: 35.
4: Bom, vamos ver. Porque se abrir em 35 não é mau já.
3: 2 anos para as autorizações todas.
4: Mas lá está. Se for 35 não é mau, vamos aceitar que 2035 não é mau.
3: 9 anos é brilhante, eu diria.
1: Não é? Estamos a sentir muito pessimistas.
4: Sim, de facto este tema do aeroporto são as obras de Santa Engrácia, só que nem sequer começam, não é?
1: Essas demoraram pouco mais de 300 anos.
4: Mas começaram. Nunca mais acabavam.
1: Aqui
0: nem começam. Isto já chegou a um ponto tal que eu acho que neste momento é façam e não façam mais conferências de imprensa, não façam mais anúncios, porque isto
3: Raquel, parece
0: ninguém leva isto a sério.
3: Aquela malta que estava farta daquela, como é que se chama? Construam-me.
0: Ah, exato, era o Alqueva. O Alqueva também foi assim, foi uma telenovela.
3: Já estás
0: igual.
3: Construam-me,
0: porra,
1: direto. Exato. Eu estava a tentar.
3: Eu estava a evitar.
1: Eu estava a tentar.
0: Vocês não queriam e, portanto,
1: mas pronto.
0: Atirei-me eu para fora de pé.
1: Raquel Abcacias, senhoras e senhores. Bom,
0: bom título para o vencedor desta tarde.
1: Isso é. Na internet acho que não há problema.
3: Sim. E na rádio também não houve.
1: Não sei, Helena, não sei.
0: Veremos mais daqui
1: a uns minutos. Modam com tudo e mais alguma coisa. Oh. Isto é muito difícil, Helena.
3: A vida é difícil. É mais difícil do que fazer aeroportos.
1: Sim, sim, sim. Sim. Não, mas é mais rápido, é mais rápido. Bom, vamos a notas para o novo aeroporto.
4: Para o novo aeroporto de 2035.
1: 2035?
4: Não é? É quase quando vai abrir, pronto, vai um 2035.
1: Confesso que estou desejoso para aquele comboio Lisboa-Alcochete em 20 minutos.
4: Eu também.
1: Acho isso incrível.
4: Espero que seja verdade.
3: Aquilo não é bem Alcochete, acho que é Benavente lá para aquele lado.
1: E Lisboa-Madrid em menos de 3 horas.
3: Hoje nem isso existe.
1: Eu não sei se vocês já fizeram essa experiência. Eu tive essa experiência uma vez na vida e jurei para nunca mais repetir de ir de Lisboa a Madrid de comboio.
3: Eu fiz em Terreiro, nos anos 80.
1: Uhum.
3: E foi ótimo, adorei.
1: Olha, não.
3: Agora isso agora não existe, essa possibilidade.
1: Eu detestei, foi mesmo muito mal.
3: Mas bom, também fizeste Lisboa-Madrid?
1: Fiz.
3: No que havia, no Sul Express.
1: Sim, sim, sim.
3: Ai, não gostaste?
1: Não, não. Lamento, Helena. E era um jovem idealista nessa altura.
3: E também era jovem, pois.
1: Era um jovem idealista. Ainda acreditava que havia solução para o mundo. Raquel, as tuas notas.
0: Olha, eu dou um zero ao imobilismo deste país.
1: Helena, tu deste nota, não? Não.
3: Ai, eu dou um zero. Eu acho que isto é... Com papas e bolos se enganam os tolos, não é?
1: Uhum.
3: Vamos lá fazer o aeroporto e a ponte, pelo menos.
1: Então, já vamos voltar com a segunda parte de E o Vencedor. Ainda temos que regressar à questão dos exames e também do Ministro da Administração Interna, Luís Neves. Hoje o Observador avançou a notícia de que o inquérito que será feito pelo Ministério Público sem intervenção da Polícia Judiciária.
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1: Está na hora de atualizar as notícias com o Miguel Viterbo Dias.
2: André Ventura não exclui a hipótese de criar uma comissão parlamentar de inquérito aos mandatos de Luís Neves na Polícia Judiciária. O líder do Chega considera que a polémica sobre a relação com o empreiteiro da Constru Barcelos é motivo suficiente para uma comissão de inquérito e aponta também o dedo à atuação de Luís Montenegro e António José Seguro neste processo. O líder do Chega, que reuniu os deputados e a Direção Nacional antes da pausa para as férias na Assembleia da República. A investigação sobre os casos relacionados com Luís Neves vai ser feita apenas pelo Ministério Público. A Polícia Judiciária não vai estar envolvida no inquérito aberto pela Procuradoria-Geral da República. Fonte oficial da PGR confirma ao Observador que o inquérito vai ser dirigido apenas pelo Departamento de Investigação e Ação Penal de Lisboa, o que o redator principal do Observador, Luís Rosa, explica que é uma decisão incomum e rara na forma de conduzir investigações em Portugal. O Governo e a ANA Aeroportos apresentaram hoje o plano para a construção do novo aeroporto de Lisboa, que vai incluir uma ligação ferroviária à capital de apenas 20 minutos. O Secretário de Estado das Infraestruturas diz também que esta ligação vai diminuir os tempos de viagem entre Lisboa e outros pontos do país. O novo aeroporto vai ficar nos concelhos do Montijo e de Benavente e vai custar entre 7 e 9 mil milhões de euros. De acordo com o plano da ANA, a empresa que prevê a construção desta infraestrutura, que começa a construção desta infraestrutura em 2029 e a conclusão para 2033. O Primeiro-Ministro diz que o pior já passou no que toca aos exames nacionais, depois de Fernando Alexandre ter prometido que todas as provas estariam classificadas até ao final da semana e das notas terem saído apenas na noite de sexta-feira. Luís Montenegro diz que o período mais complicado já foi ultrapassado e garante que o Governo e o Presidente da República estão ambos alinhados na forma de ultrapassar os problemas. Luís Montenegro, que está numa visita à Grécia, esteve hoje reunido com o primeiro-ministro grego. O sindicato Stop considera que o ministro da Educação não tem condições para continuar no cargo. Numa reunião que durou mais de duas horas, Daniel Martins, o coordenador, disse no fim aos jornalistas que ainda existem milhares de alunos a sofrer com ansiedade por não conseguirem programar o futuro enquanto estudantes e que não havia necessidade de avançar para a digitalização de forma transversal, pedindo ainda ao ministro que assuma responsabilidades políticas. O presidente da República de Timor-Leste lembrou o papel de Luís Represas para a causa da independência do país, lembrou o músico como uma pessoa calorosa que sabia captar as pessoas. Em entrevista ao Observador, José Ramos Horta fala de Luís Represas como alguém que teve sempre em conta a luta do povo timorense. O cantor, que morreu hoje aos 69 anos, está também a ser homenageado no Palácio de Belém. A Presidência da República anunciou uma pequena homenagem através de um sistema de colunas que está a transmitir durante todo o dia músicas de Luís Represas junto ao Palácio de Belém. Já o Primeiro-Ministro Luís Montenegro tinha divulgado uma mensagem na rede social X a lamentar a morte de uma das maiores referências musicais portuguesas. Já a data para o julgamento de Nicolás Maduro vai ser em junho do próximo ano, dia 1 de junho do próximo ano. O advogado de defesa de Maduro diz que este calendário é realista e que acredita que não vão existir atrasos. O antigo presidente da Venezuela é acusado de 3 crimes de conspiração e 1 de posse de armas e de armamento de destruição. No desporto, no ténis, o tenista português Nuno Borges, o melhor da atualidade, foi eliminado no Estoril Open por 2-7-1. Já outro dos dois portugueses em prova, Tiago Torres, venceu o set inaugural. Está a esta hora em campo, neste que é o único torneio português do circuito ATP, a primeira divisão do ténis mundial.
1: O Miguel Viterbo Dias vai regressar às 7 para atualizar as notícias. Já daqui a instantes, a segunda parte de E o Vencedor É. Boa tarde e boa viagem.
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1: Rádio Observador, quanto ao estado do tempo para amanhã, vai estar muito semelhante ao que tivemos hoje, sendo que na sexta-feira é possível que caiam alguns aguaceiros, sobretudo no litoral norte. São 6h35.
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1: A segunda parte de E o Vencedor É, na Rádio Observador e também em vídeo no YouTube e nas redes sociais do Observador, hoje com a Judite França, a Raquel Abcacis e a Helena Garrido. Vamos ainda falar nesta segunda parte sobre os exames nacionais e o caso Luís Neves. Judite França, começamos pelos exames nacionais.
4: Uhum. Podemos começar, se não encontrarmos mais nenhum erro. Só em geografia já vão três. E há pouco estávamos a ouvir um presidente do STOP a dizer que há ansiedade entre os alunos à conta destes problemas todos que têm acontecido. Eu acredito que sim, eu acredito que pais e alunos estejam preocupados, porque todos os dias aparece alguma coisa. Ainda há pouco ouvia uma mãe dizer agora houve mais um erro no exame de geografia, então a minha filha já mudou a nota, já passou de X para Y com esses dois erros que foram encontrados. Isto não é, de facto, não é vida, não é? Não é vida. Eu acho que há um outro problema que vai acontecer, que é o calendário de acesso ao ensino superior. E eu aí acho que o calendário devia ser alterado, e devia ser alterado já, porque os que passam para a época especial, exatamente porque sofreram problemas que lhes são completamente alheios no decorrer dos exames, vão estar relegados para concorrer na segunda época, na segunda dita segunda fase.
0: Uhum. Mas isso estariam sempre.
4: Mas isso não.
0: Quem faz segunda fase de exames só se pode candidatar.
3: A questão
4: não,
3: é que
4: isto é época especial.
3: É
4: na época especial. Estou a falar de setembro.
0: Certo.
4: Não, não, não é deles a culpa, não é? A culpa dos erros, do suspenso, enfim.
3: Setembro são as vítimas dos erros.
0: Em princípio, sim. Mas em princípio, os erros serão sempre corrigidos. E depois eles... Ah, não. Sim, porque teriam que concorrer agora.
4: Exatamente. Sim, sim, e, certo, portanto, certo. O problema é que na segunda fase há menos vagas, não é?
3: Isto
4: e, portanto,
3: para cursos. Questão ali muito em cima.
4: Exatamente.
3: É uma questão, é.
4: Eu acho que alterar o calendário garantia igualdade. E depois temos um outro problema, que é não sabemos se esta segunda época vai correr bem ou se não vai correr bem.
3: Se não correr bem, o ministro Fernando Alexandre...
4: Pois não sei qual será a alternativa, porque, de facto, se não correr bem esta segunda época de exames, esta segunda chamada, então vai ser, de facto, muito problemático para Fernando Alexandre. Acho que aí o ministro fica mesmo na corda bamba. E acho, sinceramente, que Luís Montenegro... não tem nenhuma vontade de substituir Fernando Alexandre, porque de outra forma é uma forma de dizer eu atiro os meus ministros para fazerem as ditas reformas e depois não os amparo quando as reformas correm mal. Portanto, eu acho sinceramente que Luís Montenegro não quer de todo fazer isso. Mas se esta segunda chamada voltar a correr mal como correu a primeira, aí não sei se de facto o primeiro-ministro não terá que fazer alguma coisa.
1: Raquel.
0: Pois, eu estou de acordo com a Judite. Isto, de facto, correu mal, continua sem correr bem. Também estou de acordo que se nesta segunda fase, com todas as garantias que Fernando Alexandre está a dar publicamente, de que desta vez as coisas vão correr bem e não se vão repetir os mesmos erros, se isso não acontecer, eu tenho pena de dizer isto e digo sempre, tenho pena de dizer isto, mas acho que quebra-se totalmente a confiança, como diz, da educação. Naquilo que é mais essencial na educação, que é a confiança na avaliação.
1: No sistema,
0: e sobretudo na avaliação, numa fase em que os alunos estão a concorrer a outra fase de ensino, ao ensino superior. Portanto, estou de acordo. Há um ponto, no entanto, que eu, até pelo que disse no primeiro tema deste vencedor, que eu gostava aqui de dizer. Eu estou de acordo que isto não correu bem, que esta situação não é a situação ideal nem para as famílias, nem para estes jovens, mas acho que esta ideia de vitimizar as crianças e das crianças, ou os jovens, que já não são crianças, e falar da coisa, e que estão com ansiedade, e coitadinhos que não conseguem ultrapassar a ansiedade, e o que é que é, ai, ai, ai, o que é que vai acontecer, não é a mensagem que eu acho que se deva passar a ninguém, e muito menos àqueles que nós esperamos que sejam o nosso futuro, porque eu acho que é por causa deste tipo de vitimizações e de justificações e de desculpas que se encontram para tudo, e de ansiedades e traumas psicológicos que se inventam para todas as situações, que este país não anda para a frente, porque simplesmente não estamos a educar uma geração para enfrentar desafios. Isto é um desafio, é um imprevisto. Mas, quer dizer, quem tem 17 ou 18 anos, e eu também sei do que é que falo, não estou a dizer que não haja miúdos que tenham situações particulares, mas a maior parte das pessoas com 17 e 18 anos estão na idade de ouro para enfrentarem dificuldades e aprenderem a superá-las e a andar para a frente. Portanto, esta coisa de alimentar a ansiedade dos alunos coitadinhos não me parece o discurso ideal. Não acho que isso desculpe o ministro e o que correu mal nesta situação. Até admito, e como mãe, porque já disse aqui também que estou nesta situação, tenho uma filha nesta situação, graças a Deus, enfim, as coisas correram bem na primeira avaliação, mas até admito que eu estive um bocadinho ansiosa, mas quer dizer, não acho que isso deva passar para quem tem que enfrentar esta situação, e é por isso que eu acho que nós somos um povo pouco preparado para ultrapassar obstáculos a todos os níveis. Se podemos falar do futebol, que é a mesma coisa, andamos agora todos contentes porque perdemos com os vencedores. Quer dizer, há sempre um discurso em Portugal que é muito pouquinho e que nos conduz e nos leva para muito pouquinho.
1: Helena.
3: Olha, ainda bem que a Raquel falou disso, porque era exatamente o meu tema. Pode parecer um bocadinho ao lado. Eu, subscrevendo tudo o que foi dito, obviamente que isto correu mal, o ministro avaliou mal os riscos, não tinha um plano de contingência para o caso disto correr da pior maneira possível, como acabou por correr, tudo isso é verdade. Agora, também me parece que estes exames revelaram um país, eu não, confesso que não me espanta, porque como dou aulas na faculdade tenho vindo a identificar este tipo de problemas, revelou um país de ansiosos, de pais ansiosos, de filhos ansiosos.
4: Ai, pais ansiosos, isso é garantido.
3: Hoje o Francisco José Viegas escrevia um artigo no Correio da Manhã a dizer que uma das coisas que mais o impressionou foi a quantidade de pais que estavam a ver as pautas. Mas o que é feito dos miúdos, não é? E é preciso ir ver as pautas. Já se sabe que nós íamos ver as pautas porque era um momento de festa, encontrávamos os colegas, íamos ver as notas dos outros.
1: Bom, só ter uma desculpa para ir sair à noite e ver as notas, já era...
3: Ora bem, estás a ver, ainda mais essa à noite.
4: Nós não tínhamos, as notas saíam horas normais.
3: Aquilo saía de dia, não é?
1: Era uma chatice, não é?
3: Não podíamos sair à noite. Portanto, não se consegue perceber. Nós hoje já identificámos, aliás, até já tem havido testemunhos de professores, de pais de alunos universitários a enviar mails para os professores e nós não podemos ter os jovens assim, não podemos estar a dizer, eu concordo inteiramente com a Raquel, isto é um, É verdade, o ministro não esteve bem. Obviamente que se dispensava este problema, até por causa da credibilidade que o sistema de avaliação tem de ter, mas também transformar isto num processo de ansiedade e de... Porque neste momento não, é preciso parar. E os pais têm as responsabilidades nisto. Não podem pressionar tanto os miúdos. E aos 18, 19 anos, ninguém põe em causa a sua vida, não é?
1: Vamos também olhar para Luís Neves e para a situação do Ministro da Administração Interna, Judite?
4: Sim, eu acho que esta notícia do Observador, que dá conta de que a PJ abriu um inquérito que foi validado pelo Ministério Público, mas depois a PGR diz que o inquérito pertence ao DIAP de Lisboa e é o DIAP que o vai investigar e não há delegação num órgão de polícia criminal a investigação, ou seja, não se delega na PJ a parte da investigação, eu acho que diz bastante daquilo que se pode esperar. Primeiro, eu percebo que se estamos a falar de um ex-diretor nacional da PJ que pode ser visado num inquérito, talvez o melhor não é ser investigado, enfim, por aqueles que dirigiu ainda há muito pouco tempo. Mas podemos ter outras leituras ainda mais complicadas, que é a leitura de seria ou será que o Procurador-Geral da República tem receio de que a investigação feita no seio da PJ não seja a mais lícita, tendo em conta todos os uns que se ouve, tendo em conta os uns que se ouvem de que, afinal de contas, parece que há um ajuste de contas dentro da própria judiciária, que, enfim, que é uma coisa que se tem falado. Será que esse é o receio do Procurador-Geral da República? Não sei, não sabemos. Não há nenhuma justificação, nas respostas que são dadas ao Observador, não há nenhuma justificação porque é que não é a PJ, enfim, ou a PSP, ou um órgão de polícia criminal a investigar esta questão. É só dito que, por agora, fica com o DIAP de Lisboa. E eu acho que isto deve ter uma leitura, e, enfim, não quero ajudar à parte, como é que se diz?
1: Conspirativa.
4: Não quero ajudar à parte conspirativa. Dito isto, cheira-me aqui que há mais do que uma razão para que não se faça aquilo que normalmente se faz, que é ter investigação na PJ.
1: Helena?
3: Olha, eu diria que é a altura de recordar Pedro Passos Coelho. Em fevereiro, Pedro Passos Coelho disse seguramente que o Primeiro-Ministro...
1: Foi uma voz contra.
3: Exatamente. Disse. Primeiro-Ministro, com certeza, ao convidar o diretor da Polícia Judiciária para Ministro da Administração Interna, teve a melhor das intenções, não tenho dúvida disso. Mas o precedente é grave. Não se pode passar um diretor da PJ para Ministro da Administração Interna. É verdade que ele fez estas críticas e juntou também o Mário Centeno, que passou diretamente de Ministro das Finanças para Governador do Banco de Portugal. Aquilo que estamos a assistir neste momento, que isto já está a atingir um patamar, um novo patamar que já não é a casa, não é? E estamos a afetar a credibilidade de uma instituição, na sequência de termos ido buscar um alto funcionário do Estado para Ministro. E embora a Pedro Passos Coelho não tenha chamado a atenção para isso, penso que é um bom ensinamento percebermos que cada pessoa tem de estar a desempenhar a sua função. O diretor da PJ tem de ser uma pessoa distanciada, isenta, tem de dar essas garantias todas. A partir do momento que passa a ministro, está empenhado em prioridades de um governo, de um determinado partido. E expõe-se àquele escrutínio que os políticos se expõem facilmente. Eu não acredito que o Luís Neves alguma vez tenha pensado em ser ministro, e aquilo a que estamos a assistir é a riscos de danos na imagem da Polícia Judiciária.
0: Pois, é assim, em relação a quem investiga ou não, quem participa ou não na investigação, eu acho bem que a Polícia Judiciária não investigue em causa própria, independentemente das interpretações que se façam. Acho que é o básico dos básicos, acho que descredibilizaria completamente a investigação. Eu recordo-me de um, não me lembro qual era o caso, mas um destes casos mediáticos em que foi a PSP
3: que foi da Madeira.
0: Substituiu a Polícia Judiciária, e houve aliás muitos comentários sobre a falta de confiança que o Ministério Público, que foi a investigação da Madeira, tinha da Madeira. E portanto criou toda aquela operação com a PSP sem dar conta disso à Polícia Judiciária. E portanto, se nessa altura eu até posso achar que era estranho, agora não acho que seja estranho, acho muito bem que de facto não seja a Polícia Judiciária a participar. Quer dizer, se quiserem fazer uma auditoria interna, tudo bem, como claro, todas as instituições fazem. Mas numa investigação pública, acho que tratando-se da Polícia Judiciária, para o bem ou para o mal, para perceber de, também de onde é que vêm estas notícias e como é que elas surgiram, porque todos sabemos que isso é o que corre nos bastidores, que há aqui ajustes de contas internos, quer para se chegar a uma conclusão, não se correr o risco de haver uma polícia a querer defender o seu ex-diretor-geral. E, portanto, parece-me muito bem que isso seja assim. Quanto à posição, eu percebo o que a Helena disse e o recordar, eu lembro-me do Pedro Passos Coelho ter dito isso. A minha questão é, pronto, isto de facto coloca em causa a Polícia Judiciária, mas a minha questão é, se ele não fosse Ministro da Administração Interna e continuasse a ser Diretor Nacional da Polícia Judiciária e estas histórias surgissem, estaria na mesma colocada em causa a credibilidade da instituição? E tenho dúvidas que isso não estivesse para acontecer, tanto quanto sei estaria para acontecer, mesmo que ele, se ele se tivesse mantido como Diretor Nacional da Polícia Judiciária. Em relação ao Governo, isto de facto faz parte do escrutínio atual dos ministros. Eu já aqui há uma semana desvalorizei um pouco os casos, mas acho que de facto começam a surgir histórias que, enfim, que já não são casinhos, são coisas,
3: droga,
0: pelo menos,
3: claro,
0: que revelam desleixo, enfim, uma total desatenção. Quer dizer, nós a partir de agora pensamos assim, bem, mas agora há apreensões e o que é que acontece às coisas? Nunca foi uma preocupação que nós tivéssemos, e há muitas apreensões e grandes em Portugal. E, portanto, acho que a coisa começa a tomar outros contornos.
1: E amanhã mais, e o vencedor é, nas manhãs, 360, depois das 8h30, amanhã com o Rui Pedro Antunes e a Helena Matos, que se juntam ao José Manuel Fernandes e ao Bruno Vieira Amaral. E agora, ideias feitas.

0: Ideias Feitas na Rádio Observador com Alberto Gonçalves. Olá, Alberto, bem-vindo.
1: Olá, Ricardo, boa tarde.
0: E hoje queres ir até Nova Iorque?
1: É... Não, não é mau, há sítios piores.
0: Não, é um bom sítio para se beber café.
1: Não, e quero ir a Nova Iorque e quero recuperar uma personagem recorrente aqui no Ideias Feitas e também é uma das novas e recorrentes esperanças da extrema-esquerda internacional. É o mayor de Nova Iorque, o atual mayor de Nova Iorque, o Sr. Mamdani, e que conjuga duas características, que o tornam potencialmente perigoso, ou que poderiam torná-lo potencialmente perigoso. A primeira característica é que, por mais que tenha tentado disfarçar durante a campanha eleitoral, é um apoiante do jihadismo, ou pelo menos já mostrou suficiente simpatia por figuras e causas, por exemplo, ligadas ao Hamas, já mostrou suficiente antipatia para Israel. A outra característica potencialmente perigosa do Sr. Mamdani é, conforme tentou mostrar durante a campanha eleitoral, é ser comunista. Mas, por sorte sobretudo dos nova-iorquinos, dos que votaram nele e principalmente dos que não votaram, ambas as características potencialmente perigosas do Sr. Mamdani têm sido anuladas por uma terceira, que é de ser um completo tonto. Ele parece um especialista em dizer coisas sem qualquer conexão com a realidade e, como não sabe o que diz, vê-se constantemente forçado a desdizer o que havia dito. Portanto, é um especialista em recuos. Eu não vou fazer um... Não tenho tempo nem Ideias Feitas, precisava de meia hora para fazer um inventário exaustivo das promessas de campanha não cumpridas. Faço apenas um resumo muito breve, e lembro algumas das maravilhas que o Sr. Mamdani prometeu para Nova Iorque: transportes públicos gratuitos, infantários gratuitos, supermercados e mercearias públicas, subida brutal de impostos para os ricos, ou os denominados ricos, em Nova Iorque não é difícil de encontrar, o aumento do financiamento das bibliotecas, o alojamento dos sem-abrigo, a criação de um departamento de segurança comunitária, não me perguntem, não faço ideia o que seja, reformas policiais e por aí fora. Ele não cumpriu nada de nada, ele está há 7 meses no cargo, não cumpriu nada de nada, nada do que seria positivo, nem nada do que seria um desastre, e em suma, nada daquilo em que a cabecinha dele teima em divergir do mundo dos factos. Ora, a mais recente promessa do Sr. Mamdani conciliava o seu antissemitismo, a aversão dele por democracias, o amor pelo Islão mais violento e o aplauso à extrema-esquerda. Portanto, era uma compilação mais ou menos perfeita. A promessa consistia em mandar prender o primeiro-ministro israelita, caso este visitasse Nova Iorque a pretexto da Assembleia Geral das Nações Unidas ou por outro pretexto qualquer. É uma promessa que o Sr. Mamdani já repete há algum tempo.

0: aproveitou para o enxovalhar e escreveu naquela rede social, na Truth Social, que Netanyahu não será preso nos Estados Unidos de maneira nenhuma e que quem devia ser preso são os líderes do Irão, que chacinam dezenas de milhares de seus próprios cidadãos e que por acaso, e só por acaso, imagino eu, o Sr. Mandani jamais criticou. O mais engraçado desta história é notar que os nova-iorquinos andam há tempos imemoriais, mais ou menos desde que existem, a gozar com os rústicos do interior dos Estados Unidos. E não têm ideia de os rústicos alguma vez terem eleito ou elegido figura tão ridícula. No que toca à falta de discernimento, os rústicos hoje podem e devem, e de certeza gozam com os nova-iorquinos. Isto faz lembrar, só mesmo para terminar, Ricardo, faz lembrar um pouco o pormenor de um município, um certo município mais instruído de Portugal, ou aquele em que há mais licenciaturas e tal, insistir em eleger o doutor Isaldino Moraes, mas há atenuante de, comparado com o senhor Mandani, o senhor Isaldino ser praticamente um Lincoln.
1: Obrigado, Alberto, e até amanhã.
0: Até amanhã, Ricardo.

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0: Rádio Observador, são 6h59 em Portugal Continental e na Madeira, menos uma hora nos Açores. Esta é a tarde política da Rádio Observador. Bom regresso a casa, boas férias. Já daqui a instantes vamos ter o Jornal das 7 com o jornalista Miguel Viterbo Dias. Miguel, quais são as notícias em destaque?
1: André Ventura não exclui a hipótese de criar uma comissão parlamentar de inquérito aos mandatos de Luís Neves na Polícia Judiciária, numa tarde em que o antigo ministro do PSD e braço direito de Pedro Passos Coelho, Miguel Relvas, critica Luís Montenegro por não querer fazer remodelações no governo. No que toca aos exames nacionais, o chefe do Executivo, Luís Montenegro, garante que esteve sempre em diálogo com António José Seguro, isto depois da publicação de uma carta por parte do Presidente da República.
0: E já a seguir este Jornal das 7, temos novo episódio da Realpolitik com Sérgio Sousa Pinto e Miguel Pinheiro, hoje sobre haverá ou não uma crise no governo. Quanto ao tempo para amanhã, quinta-feira, muito igual ao que tivemos hoje, calor e algumas nuvens. Jornal das 7, com a edição de Miguel Viterbo Dias, André Ventura não exclui a hipótese de criar uma comissão parlamentar de inquérito aos mandatos de Luís Neves na Judiciária.
1: André Ventura considera que a polémica sobre Luís Neves é motivo suficiente para uma comissão de inquérito. O líder da oposição diz que existem provas óbvias de corrupção e por isso é necessário tomar medidas, apontando ainda ao dedo a atuação de Luís Montenegro e de António

0: José Seguro.
1: Nós podemos acreditar em alguém, ou no papel que alguém teve, ou no trabalho que alguém teve. Mas se os dados, as provas, os elementos nos demonstram que as instituições estão capturadas, que há elementos óbvios de conluio, de corrupção, de perturbação, então temos que tomar a decisão certa por muito que nos custe. É isso. E eu queria evitar que as instituições entrassem em confronto. Para isso é importante que o Primeiro-Ministro tome decisões, que o Presidente da República chame a atenção e que não seja só o líder da oposição a chamar a atenção.
0: André Ventura, em declarações aos jornalistas, antes de entrar para uma reunião com o grupo parlamentar e a direção do partido na Assembleia da República. O Presidente do Chega diz que esta questão da Comissão Parlamentar de Inquérito é um dos temas em agenda.
2: O antigo ministro do PSD, Miguel Relvas, critica Luís Montenegro por não fazer remodelações no governo.
0: O antigo secretário-geral do PSD e ministro do governo de Passos Coelho, Miguel Relvas, considera que Luís Neves está a utilizar o cargo para se defender e critica o primeiro-ministro por insistir em segurar os ministros à força toda.
3: No passado, os ministros demitiam-se para se poderem defender. A sensação que temos hoje é que se mantém em funções para se defender. O governo precisa preservar a figura do primeiro-ministro, porque os ministros entram e saem. Os primeiros ministros, quando saem, temos dissolução do Parlamento ou temos eleições. Portanto, quer dizer, a grande questão aqui é que é muito importante que o governo perceba que tem que valorizar o papel do primeiro-ministro.
0: A posição de Miguel Relvas do PSD na tarde política da Rádio Observador, já o ministro Sombra do Chega, Rui Gomes da Silva, questiona a falta de respostas de Luís Neves.
4: Se eu estiver na vida ativa hoje, amanhã, tiver um problema disso, dizer assim, quem são os seus clientes? Eu direi, na hora, quem são os meus clientes, porque os sei e tenho-os referidos e, não, e, terão, e os meus clientes perceberão que o risco que têm de me ter como advogado ou de me ter tido como advogado durante este tempo todo é saberem que eu tenho exposição pública. A mesma coisa com o Dr. Luís Neves. Ontem tivemos um ministro da Administração Interna acusado numa declaração nervosa, muito nervosa, dizendo que não há direito a perguntas. Mas então alguém quer esclarecer isto tudo? Não dá direito a perguntas aos jornalistas?
0: As dúvidas de Rui Gomes da Silva, do Chega, já por parte do PS, Vitalino Canas, antigo porta-voz do partido, diz que Luís Neves está a deixar passar o tempo para dar explicações e acredita que o PS está a agir com prudência, até porque este é um ministro com responsabilidades durante o verão.
5: Tem de explicar, mas eu acho que ele começa a perder o timing da explicação. Eu acho que o Partido Socialista, nesta altura, está seriamente preocupado, não faço parte da direção do Partido Socialista, nem participo em nenhum debate interno a propósito destas questões, mas eu diria, conhecendo como conheço o Partido Socialista, que está seriamente preocupado nesta altura com esta situação, até porque está em causa um ministro que tem uma responsabilidade muito importante nesta época do ano.
0: Vitalino Canas, Rui Gomes da Silva e Miguel Relvas na tarde política da Rádio Observador.
2: E a investigação sobre os casos relacionados com Luís Neves na judiciária vai ser feita apenas pelo Ministério Público.
0: A PJ não vai estar envolvida neste inquérito aberto pela Procuradoria-Geral da República. Fonte oficial da PGR confirma ao Observador que o inquérito vai ser apenas dirigido pelo Departamento de Investigação e Ação Penal de Lisboa. A Polícia Judiciária descobriu indícios da eventual prática dos crimes de descaminho e abuso de poder nas primeiras averiguações sobre o atrelado com amoníaco utilizado para a produção de droga e que foi encontrado nas instalações da Constru Barcelos, a empresa de João Carvalho, o empreiteiro e amigo de Luís Neves.
2: No que toca aos exames nacionais, Luís Montenegro garante que esteve sempre em diálogo com o Presidente da República, António José Seguro.
0: Depois da missiva do chefe de Estado a pedir para que os erros não se repitam e para que se retirem ilações do processo de classificação dos exames, Luís Montenegro diz que o período mais complicado já foi ultrapassado e garante que o Governo e o Presidente da República estão alinhados.
6: Dizer que as preocupações do Sr. Presidente da República foram também sempre as preocupações do Governo e do Sr. Ministro da Educação e que creio que estão reunidas as condições para podermos dizer que o pior já passou, que as garantias de rigor e de equidade no processo estão salvaguardadas e de que esta segunda fase em que já nos encontramos possa ter muito menos perturbação do que teve a primeira e que no futuro o sistema possa responder.
0: Luís Montenegro em declarações aos jornalistas depois de uma reunião com o primeiro-ministro grego em Atenas. O chefe do governo acrescenta que a maioria das pessoas que trabalha no sistema educativo diz que a mudança no processo de correção de provas foi positiva.
2: O sindicato Stop considera que o ministro da Educação não tem condições para continuar no cargo.
0: Numa longa reunião que durou mais de 2 horas com o secretário de Estado da Educação Alexandre Homem Cristo, o coordenador do STOP falou aos jornalistas no fim, diz que existem ainda milhares de alunos a sofrer com ansiedade por não conseguirem programar o futuro enquanto estudantes, diz também que não havia necessidade de avançar já para a digitalização e por isso pede ao ministro que assuma as responsabilidades políticas.
7: Perante aqueles que disseram isto é o melhor sistema, é mais rigoroso, de rigor não existe nenhum, é mais transparência não existe nenhuma porque não são dados absolutamente nenhuns, ou seja, e se perante isto tudo, que é o sistema, ou o resultado foi que isso não é verdade, quem é que assume essa responsabilidade? Ou em que país, quando é que resolvemos em que os políticos têm que assumir as responsabilidades? Não é só das promessas, é daquilo que fazem e depois não resulta.
0: Daniel Martins, coordenador do STOP, nesta reunião em que o tema central era o modelo de colocação de professores, mas ficou inevitavelmente marcado pela polémica sobre as notas dos exames nacionais.
2: E acordámos hoje com a notícia da morte de Luís Represas. O Presidente da República de Timor-Leste lembra o papel do artista na independência timorense.
0: Lembra o músico como alguém caloroso que sabia captar as pessoas. No explicador da tarde política, no Observador, José Ramos Horta, Presidente da República de Timor-Leste, esteve a contar o simbolismo de Luís Represas na comunidade timorense para dizer que o músico teve sempre em conta a luta do povo de Timor-Leste.
8: Ele sempre manteve na sua agenda artística, agenda pessoal, agenda de solidariedade, o sofrimento, a luta do povo timorense. E ele era uma personalidade muito acessível, simples, genuíno, que captava, não só pela sua música, mas captava pela sua personalidade simpática, calorosa, às pessoas.
0: A lembrança do presidente de Timor-Leste sobre Luís Represas na Rádio Observador, o cantor que morreu hoje aos 69 anos.
2: E que foi homenageado hoje no Palácio de Belém.
0: O músico português, aliás, o Presidente da República, promoveu uma pequena homenagem através de um sistema de colunas, algumas que estão a entoar algumas das músicas mais conhecidas de Luís Represas. António José Seguro não está no Palácio de Belém, está numa visita oficial a Cabo Verde, mas mesmo assim interrompeu também uma intervenção hoje na Assembleia Nacional para lembrar Luís Represas.
9: Um músico de exceção, com um timbre de voz inigualável e que muito contribuiu para a afirmação e para a defesa da língua portuguesa. Invocá-lo hoje é um duplo sentimento de quem perde um amigo e de um chefe de Estado que se curva perante a sua memória e agradecido pelo contributo que deu ao nosso país, à cultura, à afirmação da língua portuguesa, que ultrapassou verdadeiramente vários continentes, que tocou gerações e que, no fundo, hoje nos faz sentir que perdemos alguém mesmo dentro de nossa casa.
0: António José Seguro em Cabo Verde, também o Primeiro-Ministro Luís Montenegro, através de uma mensagem divulgada na rede social X, lamenta a morte de uma das maiores referências musicais portuguesas.
2: Há outras notícias a marcar a tarde desta quarta-feira.
0: Há 2 incêndios que preocupam as autoridades a esta hora. Em Vila Real, em Alijó, o incêndio que deflagrou já durante, aliás, ao início da tarde, à 1:30 da tarde, está a mobilizar quase 200 operacionais, apoiados por 56 viaturas e 6 meios aéreos. Já em Mafra, há também um fogo com mais de 100 de bombeiros e 7 meios aéreos. Este fogo em Mafra, que começou quando faltavam 10 minutos para as 5 da tarde, foi dado o primeiro alerta aos 10 minutos para as 5 da tarde, estão 113 bombeiros no terreno, apoiados por 33 viaturas no combate às chamas. Está marcado para 1 de junho do próximo ano o julgamento de Nicolás Maduro nos Estados Unidos da América. O advogado de defesa diz que o calendário é realista. Nicolás Maduro, que está acusado de 3 crimes de conspiração e 1 de posse de armas ilegais. No ténis, vitória histórica para o português Tiago Torres, número 427 do mundo, derrotou o número 30 por duplo 6-4. É assim o primeiro português a apurar-se para os quartos de final. Isto depois de Nuno Borges ter ficado pelo caminho hoje à tarde por 2-7 a 1, perdeu frente a um tenista argentino. Jaime Faria está ainda em prova. Na segunda ronda entra em campo amanhã neste que é o único torneio português do circuito ATP.
2: Miguel Viterbo Dias vai regressar às 7:30 para atualizar as notícias.
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2: Boa viagem, bom regresso a casa. Já daqui a pouco vamos ter o episódio desta quarta-feira de Realpolitik.
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2: Eu sou Ricardo Conceição, estou de saída. Amanhã há mais Tarde Política. Agora fica a Realpolitik. Será que o governo enfrenta uma crise ou será antes uma crisinha? O Sérgio Sousa, o Miguel Pinheiro e o Sérgio Sousa Pinto vão responder já a seguir.

0: Bem-vindos ao Real Político, uma conversa sobre política e atualidade todas as semanas aqui na Rádio Observador e em podcast. Eu sou o Miguel Pinheiro.
1: Eu sou o Sérgio José Pinto.
0: E nós hoje vamos falar sobre esta crise no governo. É uma crise, é uma crisezinha, não sei, vamos lá ver isso. Vamos também falar sobre o novo governo no Reino Unido. Mas primeiro aqui a terrinha. Sérgio, temos o ministro da Educação em dificuldades, ainda agora soube esta manhã que, pelos vistos, há mais problemas de correção noutras disciplinas, enfim. Ontem foi o primeiro dia de candidatura, em vez dos 10 mil estudantes que tivemos no ano passado a candidatar-se, tivemos 300 ou assim, 400, assim, uma coisa desse género, 400 bravos. Tiveram a coragem de avançar neste processo. Temos também o caso Luís Neves. Ontem soubemos que a Polícia Judiciária entende que há indícios de abuso de poder e descaminho, nomeadamente do outro lado. O outro lado foi descaminhado. Luís Neves prometeu para breve que irá mostrar documentos que provam a sua inocência. Queres começar pelos exames? Ou queres começar por tudo?
1: Pá, boa pergunta.
0: Tantas coisas
1: boas. Vamos começar pelos exames.
0: Vamos.
1: Pode ser?
0: Vamos a isso.
1: Bem, esta época de exames, como se dizia antigamente, sobre livros que eram lançados e tinham êxito, dizia-se que era um êxito do público e da crítica, não é verdade? Mas que esta época de exames tem sido um êxito do público e da crítica. Sem querer, enfim, ser demasiado informal na abordagem de um assunto que tem tanta importância para as famílias afetadas, eu usaria a linguagem dos reality shows, não é?
0: Ok, isto foi
1: tudo uma experiência social, uma experiência social, que permitiu a todos os envolvidos crescer, não é? Que é o que todos dizem. Eu sinto que cresci com esta experiência social, não sei. Espero que alunos, famílias, o ministro, os corretores, os classificadores, os que transportam os caixotes, a PSP,
0: que ajudaram os exames.
1: Ontem também, esse aspecto também foi iluminado, temos a polícia ali. E, portanto, permite a todos crescer, de facto, porque a única hipótese é crescer, porque não se pode definhar mais, não é? Quer dizer, nós já vivemos num estado em que estamos habituados a que o Estado nos falhe, não é? Temos vários subsistemas que são disfuncionais e agora, em nome de uma reforma que todos, por razões misteriosas, aplaudem em tese, portanto, estão todos maravilhados com esta coisa de digitalizar os exames, que também é uma operação que, em princípio, não está nas fronteiras tecnológicas da civilização, digo eu que não sei digitalizar nada, mas enfim.
0: Sim, mas não seria preciso ter a ajuda
1: do Elon Musk,
0: não, de grandes bases de dados a consumirem muita água, não deveria ser preciso.
1: E portanto foi realmente um desempenho de excelência. O grande objetivo desta alteração digitalizadora era, se bem percebi, aumentar a objetividade da correção. Portanto, já temos aqui notícia de não sei quantos pedidos de revisão de prova, notas mal corrigidas, os de geografia têm que subir para cima, outros vão ter que descer para baixo, ninguém vai abaixo do 9. Enfim, do ponto de vista da objetividade, temos que reconhecer que todos os objetivos parecem aquelas corridas de barreiras em que nenhuma fica de pé, não é verdade?
0: Sim, quando há um corredor coitadinho que de repente começa a levar com ele as barreiras todas até cair.
1: Quer dizer, o que dizer desta catástrofe em vários atos? Enfim, o resultado líquido de tudo isto foi uma grande aflição para as famílias. Dúvidas sobre a objetividade, lá está a famosa objetividade, o novo semideus que também já caiu do Olimpo. Já tenho saudades da subjetividade, não é? Nos tempos da horrível subjetividade, havia prazos, havia calendários, havia cumprimento, havia provas corrigidas, havia recursos de prova, pronto, era a subjetividade. A subjetividade nas tarefas eminentemente humanas não parece que faça mal a ninguém. O que faz mal é a arbitrariedade. Imagino que fosse isto que eles quisessem dizer. Os resultados são relativamente arbitrários e, portanto, injustos. E, não, acho que não eram subjetivos e existiam mecanismos de controle, que era pedido de revisão de prova.
0: Certo.
1: era relativamente fácil fundamentar um pedido de revisão de prova, até pela correção do professor, percebia que estava-me a afetar a correção e tal. Agora, na nova era da digitalização, quero ver como é que se vai fundamentar um pedido de revisão de prova. Quando recebemos um papel acético com um número pespegado ao lado, sabe-se lá quais os movimentos mentais do corretor e a chancela do classificador, como é que se pega naquilo se não há nenhum indício do que foi o critério de correção. Mas pronto, o que é certo é que o prejuízo para as famílias foi enorme, para os candidatos foi enorme, e permanece a questão que a ninguém interessa, que é: para quê? Para quê esta experiência social que nos vai permitir a todos crescer? Para quê? Para que é isto? Para que nos metemos nesta situação? Para que passamos por isto? Para que é que impusemos a esta geração e a estes miúdos esta atabalhoada, caótica e trapalhona entrada na universidade? E portanto, este grande exercício em nome da digitalização, da modernidade e da objetividade não cumpriu nenhum dos seus objetivos. Não funcionou, correu mal. Em matéria de objetividade, estamos agora a ficar esclarecidos, não é? Vem uma avalanche de pedidos de revisão, uma carrada de erros já detectados, e a pergunta é esta: para quê? Para quê? Pois nós temos tantos problemas para resolver, podíamos estar aqui a fazer um ditado de problemas nacionais durante o programa todo, para, enfim, se quiséssemos torturar as pessoas que têm paciência de nos ouvir, mas não, aqui decidimos criar um problema novo.
0: Sendo que
1: achávamos que tínhamos a solução, não é?
0: Sendo que aqui é, apesar de tudo, e apesar de toda a gente que esteve envolvida em processos que envolvam qualquer tipo de mudança informática, seja o que for, todos nós sabemos que o potencial para isto correr mal é enorme, não é? Mas apesar de tudo, nós estamos a falar de uma coisa relativamente simples, não é? É pegar num papel, digitalizá-lo, digitalizar é assim mais ou menos como tirar uma fotocópia e depois...
1: Eu como sou um inabilitado para essas funções, tenho grande respeito porque consegue fazer isto.
0: Certo, o meu ponto é, não é a construção de um novo aeroporto, não é? É só isso que eu estou a dizer. Agora aqui o que me deixou aqui um bocadinho mais preocupado, especialmente ontem, foi o retrato que nós tivemos de como é que o Estado funciona. Ontem, o antigo presidente do Júri Nacional de Exames foi ouvido no Parlamento, o ministro também, e depois também ouvimos o secretário de Estado da Educação. E o que nós tivemos foi, portanto, no ano passado foi feito um projeto piloto com o exame de filosofia desta digitalização para perceber como é que as coisas funcionavam, e então... O presidente do Júri Nacional de Exames, que imagino que tenha, que o Júri Nacional de Exames tenha conseguido acompanhar aquela experiência piloto, chegou ao final da experiência piloto e não escreveu um relatório a explicar o que tinha corrido mal. Logo, a primeira coisa estranha.
1: É um caso de nem às paredes, confesso.
0: Pronto, ok, aquilo fez-se aquilo e não se aproveitou nada, não. Supostamente. Depois temos um ministro que também não pediu o relatório. Portanto, houve uma experiência piloto, o ministro seguramente sabia que estava a existir uma experiência piloto, esperou um dia, dois dias, uma semana, duas semanas, um mês, dois meses, não lhe apareceu nenhum relatório, e não foi pedir o relatório, não foi perguntar o que é que se passava, não lhe interessou ler o relatório, e mesmo quando decidiu generalizar a experiência piloto, também, pelos vistos, não foi procurar relatório nenhum. Era a primeira coisa que se imagina que um ministro seria, então vamos lá aqui ver o que é que se passou no ano passado. E depois a seguir tivemos o secretário de Estado da Educação a dizer, de facto não houve um relatório, mas havia informações sobre o que é que aconteceu. Prestadas como? De que maneira? Portanto, toda esta tal informalidade que nós encontramos aqui, tal como vamos encontrar na questão da crise com Luís Neves, pelo visto, é uma característica do nosso Estado. O nosso Estado, além de ter um peso, o peso de um elefante em cima das pessoas, funciona à base da informalidade. Nós podíamos ter um Estado altamente burocratizado. Não estou a dizer que fosse funcionar muito melhor. Mas altamente burocratizado, com muitos funcionários, que sabiam o que é que estavam a fazer, com procedimentos que tinham de cumprir, e nós percebemos que não. Não é isso que acontece. Por isso, quando formos fazer uma reforma a sério, quais são as garantias que as pessoas têm de que isto não se vai desfazer tudo? Eu acho que um dos grandes problemas disto a que estamos a assistir na educação é que as pessoas ficam em pânico com a possibilidade de haver reformas. Eu que acho que nós precisamos de muitas reformas, eu fico um bocadinho em pânico.
1: As pessoas, a experiência das pessoas não é de informalidade. A experiência das pessoas, quando se dirigem a qualquer outra autoridade, por exemplo, precisam de uma licença para uma coisa qualquer, nem sempre encontram do outro lado alguém disponível para ajudar. Encontram alguém que considera que é mais prudente e tendo instinto de autopreservação, o melhor é não decidir.
0: Uhum.
1: Não é? Ou então negar provimento, ou negar.
0: Certo.
1: Queres fazer um tanque no monte, no meio de lado nenhum? É que nem pensar, nem pensar. Portanto, quer dizer, é assim, quer dizer, há um medo do Estado, porque o Estado não parece que não está aqui para nos ajudar, toda a gente vive aterrorizada, os funcionários vivem aterrorizados, ninguém é capaz de decidir, as câmaras não decidem, porque cada decisão é um problema, não é? Pois uma decisão errada lá de baixo nunca é revertida até ao topo, porque quem é que vai assumir a responsabilidade de ter invertido ou desrespeitado ou não homologado, seja lá o que for, a decisão do técnico? O técnico pode ser a primeira instância que olhou para aquilo e se calhar viu mal. Mas a enorme responsabilidade de decidir num país onde ninguém escapa ao celebrado escrutínio, não é? Basta uma pessoa ter uma qualquer animosidade, manifesta-se com estes pequenos, com estes esforços privados, não é, que se fazem envolvendo o Estado e não sei o quê, e depois no fim lá vem, e a história acaba sempre, o Ministério Público abriu um inquérito. Oh, diabo!
0: Então, nós já vamos falar dos inquéritos.
1: Isto
0: do Ministério
1: Público.
0: Isto
1: só para dizer que o Estado não é só a burocracia, o Estado também é uma entidade composta por pessoas que, por instinto de autopreservação, tem uma preferência sistémica pela não decisão. Ou por negar provimento aos pedidos das pessoas.
0: Certo. Sendo que aqui, de facto, a relação do Estado com os cidadãos é formalismo máximo e dificuldade máxima, e o que torna ainda mais surpreendente, quando vamos ver dentro do Estado como é que as coisas são feitas, e chegamos à conclusão de que isto foi feito pelos vistos.
1: Mas tu já reparaste que estas disfuncionalidades do Estado têm uma certa, de certa maneira, irradiam para o setor privado. Isto é uma influência nefasta sobre o funcionamento do país. Por exemplo, antigamente, quando tinhas um problema com qualquer serviço, telecomunicações, que é o que me estou a lembrar, mas pensei qualquer outro, telefonavas para um sítio onde eras atendido. Já reparaste que também as telecomunicações, todos já fizeram as respectivas reformas digitais, não é? Correu melhor que a do Estado, mas o resultado é pavoroso, não é?
0: Não, mas aí o objetivo é mesmo criar uma muralha entre as empresas e os consumidores. Eu ontem precisei de uma coisa e estive a gritar durante 10 minutos para um agente de IA: quero falar com um operador. E ele resistiu, Sérgio, mas eu, no final, consegui.
1: Conseguiste.
0: Tornei-me vitorioso. Senti-me no Odisseia.
1: Derrubaste o sistema.
0: Derrubei o sistema.
1: Eu, por acaso, uma vez também passei, não sei, no centro comercial e não sei o quê, e só ouço um cavalheiro ao telemóvel a berrar assim: quero falar com um humano. Eu a pensar, mas com quem é que este? Onde é que este tipo telefonou?
0: Era eu.
1: Pensei,
0: Sérgio,
1: que não era Marte, era um serviço qualquer. Era um serviço qualquer obtuso, não é? Com aquele bot obtuso. Ele ia perguntar qual é o número de contrato.
0: Exato. Não, qual é o número de contribuinte?
1: Que é uma coisa que todos nós temos tatuado na coxa.
0: E já reparaste que eles pedem o número de contribuinte para tudo ser mais rápido, e quando um humano te atende, a primeira coisa que te pede é o número de contribuinte. É também uma coisa que eu adoro. Enfim, bom, já voltamos. Vamos só ao noticiário e já voltamos para Luís Neves e para o Reino Unido.

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18: Rádio Observador, muito boa tarde. São 7h30. Já daqui a pouco, até bem perto da edição das 8, vamos seguir com a segunda parte de Realpolitik. Primeiro, o essencial das notícias que estão a marcar esta quarta-feira para ouvir com o Miguel Viterbo Dias.
19: Boa tarde. André Ventura não exclui a hipótese de criar uma comissão parlamentar de inquérito aos mandatos de Luís Neves na Polícia Judiciária. Diz o líder do Chega que as polémicas são motivo suficiente para avançar com uma comissão de inquérito. O líder da oposição diz que existem provas óbvias de corrupção e aponta também o dedo à atuação de Luís Montenegro e António José Seguro. Presidente do Chega aqui a reunir esta tarde com os deputados para falar de iniciativas políticas futuras. O antigo ministro do PSD, Miguel Galvas, critica Luís Montenegro por não querer fazer remodelações. O antigo braço direito de Pedro Passos Coelho diz que Luís Neves está a utilizar o cargo para se defender e critica o chefe do governo por insistir em segurar os ministros à força toda, posição tomada aqui na tarde política da Rádio Observador, em que Rui Gomes da Silva, do Chega, questionou a falta de respostas de Luís Neves face às dúvidas dos últimos dias. Luís Montenegro garante que esteve sempre em diálogo com António José Seguro sobre os problemas com os exames nacionais, isto depois da missiva do Presidente da República a pedir para que os erros não se repitam e para que se retirem lações do processo de classificação dos exames. Luís Montenegro diz que o período mais complicado já foi ultrapassado e garante que o Governo e o Presidente da República estão totalmente alinhados. O Luís Montenegro, que está numa visita oficial à Grécia, esteve também reunido hoje com o Primeiro-Ministro grego. O Presidente da República de Timor-Leste, José Ramos Horta, lembra o papel de Luís Represas para a independência de Timor como uma pessoa calorosa que sabia captar a atenção dos outros e que teve sempre em conta a luta do povo timorense. Luís Represas morreu hoje aos 69 anos, vítima de doença prolongada. O Palácio de Belém está também a prestar-lhe uma homenagem com várias colunas de som a transmitirem as principais músicas de Luís Represas durante o dia nas imediações do Palácio de Belém. Há dois incêndios a esta hora a preocupar as autoridades. Um em Alijó, distrito de Vila Real, está a ser combatido por perto de 200 operacionais, ao qual se juntam também 60 viaturas e 11 meios aéreos. Este incêndio, que começou ao início da tarde numa zona de floresta em Agrelos, nas proximidades da aldeia de Vila Verde. Há chamas próximas também da aldeia do Freixo, numa zona de difícil acesso aos meios de combate. Outro fogo é em Mafra, está a mobilizar mais de uma centena de operacionais e 7 meios aéreos. Está também a ser combatido com o apoio de 33 viaturas. Este incêndio começou por volta das 5 da tarde em Mafra.
18: Estas e outras notícias para ouvir desenvolvidas e atualizadas na edição das 8 da noite, também com o Miguel Viterbo Dias. Um abraço, Miguel.
19: Até já.
18: Até já. As notícias estão de regresso à hora certa, já daqui a pouco e até bem perto da hora das notícias. Vamos seguir com a segunda parte de Realpolitik, Miguel Pinheiro e Sérgio Sousa Pinto.

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7: Rádio Observador, boa quarta-feira, 7 horas 35 minutos.
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7: 36 minutos para lá das 7, é também perto da edição das 8, a segunda parte do episódio desta semana de Realpolitik.
9: Bem-vindos de volta ao Realpolitik. Já estivemos a falar sobre a crise na educação. Também temos a crise Luís Neves. Sérgio, tu continuas a achar que o Ministro da Administração Interna é um perseguido, um mártir?
10: Mártir, se calhar, é um bocadinho. Tem conotações bíblicas que eu não traria à colação. Mas, como acabamos de ouvir o noticiário, vamos já incorporar aqui um dado novo. Portanto, um candidato ao ensino superior, se bem percebi, que tenha recebido como nota um 13, pode perfeitamente, depois de constatado que o agrelha de correção tinha erros, que ele afinal não tinha um 13. Já andava ele a festejar aí pelas ruas de Portugal e de repente, não tivesse dado um 13, ou um erro, não é? Tivesse um 7. Mas de qualquer maneira vais ter 9,5. Eu pergunto, do ponto de vista do objetivo que orientou e determinou esta revolução digitalizadora, que foi a objetividade, o que é que se há de dizer? Estamos quase nas objetividade parecida, só nas notas administrativas a seguir ao 25 de abril. Quer dizer,
9: tu tiveste muitos setes, Sérgio? Tiveste muitos setes na tua carreira?
10: Nunca tive nenhum.
9: Não?
10: Não. Não me lembro. Não me lembro. Nunca tive.
9: Ainda vai surgir aí um documento.
10: Acho que tive uma negativa à matemática ou duas, quando estava no liceu.
9: Ok.
10: Mas acabei com 19, já agora que estás a tentar esvalhar-me, que média 19. E pronto. Então agora tu querias
9: Luís
10: que discorresse.
9: Vamos aos mártires.
10: Pronto, realmente, eu estava aqui a pensar, já não sabia o que mais dizer sobre este episódio, e lembrei-me que realmente estes famosos casos, como é evidente, nunca, não podem acontecer nas ditaduras, mas nas democracias são uma constante, e mesmo e agora e no passado remoto. Quer dizer, a democracia ateniense também adorava os escândalos, não é? E não só na democracia ateniense. Eu lembrei-me, eu não sei se o governo do Costa Cabral, no período que imediatamente antecedeu a regeneração, enfim, se não teve a ver com o famoso escândalo do Macalés, que eu me esqueci de confirmar antes de vir para o programa, mas acho que também foi acusado de ter recebido Macalés e ter sido corrompido através de Macalés. Eu não sei que valor teria na altura o Macalés.
9: Macalés deve valer um bom dinheiro.
10: Provavelmente feito em Inglaterra, não é? Que era o equivalente aos carros alemães hoje em dia. Não sei, também era uma coisa um pouco suspeita. Mas agora, deixando, enfim, tempos remotos, lembramos, o Mário Soares passou pela história dos dinheiros de Macau e do caso em Máudio. O Sá Carneiro pelos 30 mil contos. Lembra-se da história dos 30 mil contos? Cavaco Silva pela famosa casa do Algarve. Cadilha os móveis que foram transportados pela GNR para o novo apartamento das Amoreiras.
9: O guarda fiscal.
10: Ou o guarda fiscal, exatamente, o guarda fiscal. Tens toda a razão, o guarda fiscal. Bom, eu lembrei-me demais, mas agora confesso que não... Quer dizer, há uma espécie de purgatório, não é? Purgatório, em que todos os políticos têm que mergulhar e alguns reemergem à superfície e outros são levados para as profundezas do Hades político, onde ficam para sempre. Mas pronto, olha... É uma constante da democracia. Ou esta história, como já expliquei, dos bidons e das bancas de madeira. Enfim, não sei.
9: E o outro lado?
10: Eu pensei, como é que isto compara com o Caleste, Costa Cabral?
9: Mas tu achas que a história do outro lado não... Nem o facto da Polícia Judiciária ter chegado à conclusão... Quer dizer,
10: qualquer pessoa percebe que num país normal, o lugar do outro lado é na garagem da Polícia Judiciária, não é? O que é que o outro lado está a fazer ao lado do tanque e dos bancos de madeira?
9: Certo.
10: Oh, não é aí que está, não é? Está na,
9: não,
10: está na...
9: estava em Barcelos.
10: Está em Barcelos.
9: Ao pé de um caminhão da Constru Barcelos, que é a empresa do empreiteiro que fez as obras na PJ e também na propriedade de Luís Neves.
10: Quer dizer, numa sociedade subordinada à virtude do Sr. Robespierre, tudo isso se resolvia com a guilhotina. Uhum. Não é verdade? Luís Neves, avança em direção ao patíbulo, que é para aprender a não pôr trelados em Barcelos. Pronto. Agora que os padrões de virtude já não estão nesses como chimeiros, não é? Nós temos que nos interrogar, quer dizer, pronto, nada disto é uma história assim especialmente apresentável. Mas então justifica... correr com o ministro? Esta que é a avaliação que temos que fazer.
9: Sim. Mas quer dizer, eu acho que a
10: resposta... Toda a gente concorda que também a decapitação sumária na Praça da Revolução...
9: Pode eventualmente ser excessiva.
10: Pode eventualmente ser excessiva. Não é? Talvez uma amputação de uma mão, sei lá.
9: Mas eu parece que a resposta à pergunta sobre se o ministro deve continuar a ser ministro depende também um bocadinho daquilo que o ministro nos disser. Não é?
10: Eu, por exemplo, do ponto de vista dos interesses lesados, eu acho que ninguém tem dúvidas de que as trapalhadas no ingresso no ensino superior não têm comparação com as tábuas xilampas ou xilipas, como é que elas se chamam? Sulipas?
9: Sulipa, acho que é sulipas.
10: Pronto, o impacto das solipas e o impacto convertidas em bancos e o impacto dos exames digitais convertidos num caos, do ponto de vista do prejuízo causado ao país, talvez percebe que a ordem de grandeza não é mesmo. Mas eu pergunto-me, alguém vê no horizonte, avançando pelo meio da neve ou em direção a nós, um futuro ministro da Educação melhor que o Fernando Alexandre?
9: Uhum.
10: Mesmo que nos ponhamos todos neste momento ali na barra, não é? Com os olhos postos no mar oceano. Não vejo, sinceramente, nenhum candidato melhor. A minha preocupação realmente é dizer as coisas com justiça e com verdade.
9: Certo.
10: E depois olhar com humildade para o país que somos e que temos. Perceber que estas pessoas são pessoas que estão a cumprir uma missão cívica. Dificílima. Estão a fazer o melhor que podem e sabem. Não são perfeitos. São seres humanos. São portugueses. O que é um português? É uma raça vocacionada para sobreviver num ecossistema difícil chamado Portugal. Não é? E portanto, quer dizer... Em vez de farisaísmos, em vez de perdermos a capacidade de avaliar, somos capazes de aprender qualquer coisa com isto e mudarmos para melhor? Não somos. Bom, melhor é que provavelmente continuamos mais ou menos na mesma, mas antes vamos fazer aqui um exercício expiatório e exemplar, não é?
9: Mas quer dizer, tem de haver algum nível de responsabilização política.
10: Pois claro, está feita. Por exemplo, o Fernando Alexandre fez uma coisa que eu gostei imenso de ver, que foi assumir a responsabilidade toda e até pediu desculpa às pessoas. Quer dizer, em vez de estar a enfeitar esta atrapalhada e a tentar disfarçar o seu real significado, reconheceu que correu mal. Eu, se fosse ele, já não dormia a pensar na prova de 2027, não é? Porque conhecendo nós aquilo que a casa gasta,
9: certo.
10: Agora, quer dizer, pronto, vamos tentar, vamos ver se ele consegue minorar. Isto fracassou estrondosamente, do meu ponto de vista. Pronto, uma reforma desnecessária, não suficientemente explicada,
11: que pretendia a objetividade e estamos conversados. Esperemos que o ano corra melhor, esperemos que os impactos este ano sejam minorados, como, em linha com as advertências sensatas do meu ponto de vista do Presidente da República. E pronto, e já chega. Não há nenhum super Fernando Alexandre à coca para não, se vir sentar na cadeira
9: não,
11: dele.
9: Isso não há seguramente, mas, portanto, a tua conclusão é a reforma não era necessária, a reforma não fazia sentido, a reforma foi mal feita, foi tão mal feita que afetou milhares de alunos e de famílias, até pondo em causa o rigor e a equidade, mas...
11: Mas
9: passem-me aí um copo de água e vamos à próxima.
11: Mas a experiência histórica demonstra, eu aqui vou citar um autor chamado Miguel Pinheiro, que quando se faz uma remodelação é sempre a pior. Estive bem ou não?
9: Certo, estiveste bem.
11: Pronto, gosto de fazer as minhas quotations com o rigor.
9: Estiveste bem. Pronto. Muitas vezes...
11: Estranhamente, Miguel Pinheiro está desejoso que mudemos para pior.
9: Muitas vezes é isso que acontece. Mas aí até entramos num outro ponto, que é, eu acho que este governo tem um problema estrutural.
11: Sim.
9: Tem um problema estrutural que é o seguinte. O plano de Luís Montenegro, logo no início dos tempos, no seu primeiro governo, foi o seguinte. Ele pensou... eu estou aqui no governo, sou o primeiro-ministro e há uma coisa fundamental nesta legislatura, que é o Parlamento. Eu tenho um governo minoritário, tudo se vai jogar no Parlamento. Eu tenho que fazer no Parlamento as coisas de forma a que, em dada altura, eu possamos ir a eleições para eu ganhar uma maioria absoluta. Portanto, eu tenho que ter alguém em quem confio absolutamente no Parlamento para conduzir politicamente o debate no sentido ou de conseguir... apoios no Parlamento que nos permitam fazer coisas incríveis, ou então, falhando isso, que era o mais provável, obviamente, sem eles terem maioria absoluta no Parlamento, que conduza os portugueses até à conclusão de que nós precisamos de uma maioria absoluta porque o Parlamento está minado. E para fazer isso ele pôs Hugo Soares no Parlamento, que é o seu alter ego. Eu parece-me que isso criou uma disfunção que é a seguinte... Luís Montenegro não tem ninguém no governo em quem confio verdadeiramente para tratar das coisas, para mandar nas coisas, e a pessoa mais importante, a segunda pessoa mais importante do governo não está no governo, está no Parlamento. Isto cria uma disfunção e, por isso, parece-me a mim que a única remodelação governamental que faria sentido era Luís Montenegro pôr Hugo Soares no governo para ser o número 2 do governo, pôr lá alguém no Parlamento, e essa era a única maneira deste governo funcionar decentemente. Obviamente que nesta fase...
11: Bem, eu não tenho estudos para me pronunciar sobre uma reforma governamental com essa amplitude e ambição.
9: Oh, Sérgio, mas então assim não tenho ninguém
11: será que alguém
9: com quem
11: lá...
9: salvar o país, será, eu não estou a perceber.
11: Será que alguém... Querias fazer comigo uma frente unida, mas não vais fazer. Eu espero que alguém no governo ouça isto, porque essas pérolas não se podem perder, essas pérolas de sabedoria.
9: Olha, eu estou aqui, eu ilumino o caminho.
11: Eu sei que tu és como uma colégio militar, tu és uma candeia que ilumina o ensino.
9: Sou uma candeia. Olha, vamos passar por outras candeias, que estamos a 10 minutos do fim do programa, e além de salvar Portugal, temos que salvar o Reino Unido. Tomou posse o novo primeiro-ministro pelo Partido Trabalhista, o Andy Burnham. Não houve eleições, não houve nada, simplesmente houve uma mudança de liderança no Partido Trabalhista. É assim que as coisas se passam no Reino Unido, não há nada de ilegítimo nisso. O Andy Burnham já fez um primeiro discurso, já tomou algumas medidas. Como é que tu olhas para ele com esperança ou com ceticismo?
11: Não, eu olho com esperança. Eu espero que a vida corra bem ao Andy Burnham e que a sua visão, a sua concepção do que deve ser o futuro do Reino Unido se concretize, se revele viável. Como ele próprio já teve a ocasião de aprender, está fortemente condicionado pelos mercados financeiros que emprestam e financiam o Reino Unido, como nós também. A nossa lição foi mais dolorosa, mas também aprendemos isso. Sim. Mas ele tem realmente uma ideia que, no essencial, consiste em reconstruir as condições para que o Reino Unido... Nós podemos chamar-lhe Inglaterra, que é como nós portugueses chamamos o Reino Unido. Estamos aqui com esta coisa do Reino Unido. a Inglaterra possa ter uma atividade industrial relevante, que foi aquilo que deixou de ter a partir do fim dos anos 70 e do princípio do Thatcherismo. Os problemas já lá estavam, não foi a Margaret Thatcher que os inventou. Os problemas da base industrial inglesa, que era muito forte. Basta dizer que a Inglaterra chegou a ser o maior produtor europeu de automóveis. Quer dizer, automóveis são produtos de alto valor acrescentado, não é? E mesmo assim, não foram os trabalhistas que arruinaram o setor automóvel inglês. Há várias teorias sobre isso. Provavelmente foi o facto de estarem afastados do ambiente concorrencial da CEE e, portanto, passaram muitos anos a fazer carros maus. Até o dia em que... E depois tinham aquele problema das relações industriais, como eles dizem, as relações com os sindicatos. Os sindicatos também tiveram um papel altamente prejudicial. E o que é certo é que a Inglaterra, depois a senhora Thatcher, aliviou o status do que não era rentável. E toda a indústria pesada, e inclusive os transformadores, os automóveis, uma parte enorme de que vivia ao norte da Inglaterra desde a Revolução Industrial, por aí simplesmente sumiu-se. E cresceu a praça financeira de Londres, que exige uma moeda forte. E a moeda forte torna as exportações inglesas menos competitivas. E, portanto, tudo convergiu, não é? Tudo convergiu para impedir uma economia exportadora e industrial. Como é que isto vai reverter? Bem, agora há uma situação que vem agravar este quadro geral, que é a transição energética, que torna a energia muito cara e a indústria não pode operar com a indústria mais cara com a energia mais cara da Europa, que é a energia, o preço da energia em Inglaterra. Portanto, a situação é bicuda, mas o primeiro-ministro está convencido que o arranque industrial do Norte é possível avançar para um modelo parecido com, por exemplo, da Suíça. A Suíça é um país com uma moeda forte, portanto, em princípio, um país que não seria competitivo, e, no entanto, tem produtos de alto valor acrescentado, como, por exemplo, os fármacos. É uma grande potência. Portanto, é possível conciliar uma atividade económica privada industrial com uma economia com uma moeda forte que dê garantias e permita o funcionamento de uma praça financeira. Essa é a esperança dele. Também é. O sul da Alemanha também é outro exemplo. O marco alemão é uma moeda forte e não era por isso que se deixavam de exportar os carros alemães. Portanto, esse é o modelo dele. Ele diz que o que está a aprender a amarrar o norte da Inglaterra ao atraso é desinvestimento, a concentração dos recursos em Londres. Portanto, ele defende, no fundo, aquilo que nós aqui chamaríamos de uma regionalização. Ele defende a regionalização e defende um investimento infraestrutural no norte, para que o norte tenha condições mais apelativas para atrair capitais e investimentos. Tem qualificações, tem cidades com uma tradição industrial e ele acha que é possível operar essa... Portanto, não é propriamente, como diz a direita, enfim, depreciativamente, uma tentativa de regressar aos anos 70, ninguém tem saudades dos anos 70, é a tentativa de permitir ao Reino Unido dar um salto em frente e conciliar os interesses da Praça Londrina com uma capacidade industrial que levante do atraso em que caiu todo o norte da Inglaterra. Eu tenho muita, muita, muita esperança que ele seja bem-sucedido. É preciso trazer ao mercado de trabalho 12 milhões de pessoas, é uma coisa, um número espantoso. Pessoas que não estão à procura de emprego e não estão a trabalhar, estão a pesar na segurança social.
9: Sim, um grande problema.
11: É preciso lidar com os preços da energia. Não sei que se ele tenciona recuperar o petróleo do Mar do Norte e as reservas que os ingleses ainda têm, ou se tenciona avançar para aquele objetivo tipicamente inglês do net zero, não é? Porque a verdade é que as energias alternativas, quer dizer, são muito caras e funcionam como uma renda, não é? Como uma renda que é paga não só pelas famílias, mas também pela indústria, por toda a sociedade inglesa, não é? Porque é preciso financiar essa transição. E essa transição é muito cara. Como é que ele vai resolver todas estas dificuldades? Cá estaremos, no nosso posto de observação privilegiado.
9: Certo. Olha, nós agora troquemos de lugar. Agora foste tu oferecer pérolas aos nossos ouvintes. Eu vou focar-me aqui só num detalhe que eu achei muito revelador do Partido Trabalhista nos últimos tempos e que tem a ver com o seguinte...
11: Lá vem uma salva de artilharia quanto ao Partido do Povo Trabalhador.
9: Como se sabe, o Partido Conservador já vai para aí em 3 mulheres primeiras-ministras, não é? Umas melhores, outras coitadinhas, terríveis, não é? Como a Liz Truss, a Margaret Thatcher
11: Santo
9: Deus.
11: Mas tens que reconhecer que está 2-1 para as incompetentes.
9: Aquela que dançava com um robô. Estás a ver?
11: Ai, sim, a 3 a meio.
9: Exatamente.
11: Mas que dançava lindamente.
9: Lindamente. E os trabalhistas, que são o partido da igualdade, que são o partido... Né? A verdade é que lá vão escolhendo homem atrás de homem atrás de homem para a liderança. E ciente disso, um alto dirigente do Partido Trabalhista, quando se soube que o Andy Burnham ia ser o novo líder, o que é que ele decidiu fazer? Decidiu dizer que ele ia ser, na verdade, a primeira mulher primeira-ministra do Labour, porque ele ia ter uma agenda assumidamente feminina, focada na saúde, na educação, nas finanças familiares e em questões como ruas mais seguras, apoio social e segurança online para as crianças, e disse que ele tinha uma paixão por questões orientadas para as mulheres e muito menos para bombas e orçamentos. Portanto, na cabecinha destas pessoas que mandam no Partido Trabalhista, em primeiro lugar...
11: E esse quem é? Desculpa lá.
9: Ele não...
11: Ele não divulgou a sua identidade.
9: Por razões misteriosas, não teve... teve o bom senso de não revelar a sua identidade. Mas, portanto, em primeiro lugar, eles acham que as mulheres... coitadinhas, essas coisas de bombas, guerras e orçamentos... Não se cansem com essas coisinhas. Isso faz-vos mal à vossa cabecinha e depois ficam muito cansadas, não é? E, portanto, preocupem-se lá com as finanças familiares, com a saúde, com a educação. Portanto, uma mulher preocupa-se é com estes assuntos e não com outros, por um lado. E, por outro lado, acham que um homem pode ser a primeira mulher, a primeira-ministra, só porque sim. Isto mostra um bocadinho... aquele que tem sido um dos problemas do Labour nos últimos tempos. Há um outro problema que eu temo que o Andy Burnham tenha, que é a da falta de convicções. Há uma anedota, e ele próprio tem falado dessa anedota nestes dias. Há uma anedota, como as pessoas enfim, saberão, houve o Blair, o Brown, o Corbyn, à frente do Partido Trabalhista, políticas muito diferentes, odiavam-se uns aos outros. Então a anedota diz, um blairista, um brownista e um corbinista entram num bar. E o barman diz, olá, Sr. Burnham. Portanto, ele conseguiu estar em todo lado, sempre. E quais são as verdadeiras convicções que ele tem? Vamos descobrir agora. Parece-me que ele fez uma boa escolha para as finanças, porque colocou lá... o ex-ministro da Defesa que se demitiu há umas semanas porque não estava a haver dinheiro suficiente

0: americanas, são gastos em munições, armas, e nós precisávamos desse dinheiro para a transição energética. Mas não, estamos a comprar armas para nos podermos matar uns aos outros. Enfim, quer dizer, é nesse mundo que operam os governantes. O Reino Unido já não tem a importância global para sozinho fazer a diferença, não é? E portanto, eu espero, apesar de tudo, dentro desses constrangimentos, dentro da irracionalidade geral desta vida, que é uma comédia, é uma tragédia, mano internacional, talvez o Ed Miliband consiga catequizar os seus colegas dos negócios estrangeiros para a necessidade de se levar a sério a questão ambiental. Não é? Temos nós, os custos de não se enfrentar o problema, os desafios ambientais vão ser muito maiores do que os custos que a transição energética impõe. Mas se um país se lança sozinho, como o Ed Miliband queria, nessa trajetória de ser como tu, uma luz que irradia e ilumina a humanidade e mostra que é possível, não é? Ele está a imolar o Reino Unido no altar da transição energética. E um preço desproporcionado está a ser pago pela economia e, portanto, pelo nível de vida dos ingleses. Um país que polui 2% ou produz 2% de dióxido de carbono ou lá o que é. Ou seja, um país que por si só pode sacrificar-se, imolar-se e castigar-se para operar sozinho uma transição energética que vai ter um impacto marginal na situação climática global.
1: Certo.
0: Talvez ele seja um grande evangelizador. Aliás, ele tem qualquer coisa de evangelizador. Sempre com isso parece que me está a dar uma lição, não é?
1: E está.
0: Parece o Liberation. E, portanto, desejar que ele consiga realmente catequizar e evangelizar os seus pares europeus e mundiais.
1: Vamos esperar por isso. Agora, quem nos está a ouvir tem que ser forte, porque nós agora vamos fazer uma pausa. Vamos voltar a 19 de agosto. Portanto, vai ser aqui um período ainda razoável sem o programa. Portanto, muita força a todos. Sérgio, muita força para ti também. E um abraço.
0: Um abraço para ti. Um abraço para todos. Boas férias.
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0: Rádio Observador, muito boa noite. São 8 em ponto. Vamos às notícias, uma edição do Miguel Viterbo Dias. Miguel, boa noite. Começamos com a Polícia Judiciária, que recusa ter sido afastada da investigação sobre Luís Neves.
1: Em comunicado, a PJ esclarece que o inquérito foi iniciado na Polícia Judiciária e foi depois remetido ao Ministério Público, tal como acontece com os restantes inquéritos de crime. Por isso, sublinha à Polícia que não é rigoroso concluir que a investigação tenha sido retirada à PJ. Durante a tarde, fonte oficial da Procuradoria-Geral da República confirmou ao Observador que o inquérito vai ser apenas dirigido pelo Departamento de Investigação e Ação Penal de Lisboa, do Ministério Público. Nas primeiras averiguações, a PJ descobriu indícios da eventual prática dos crimes de descaminho e abuso de poder sobre o atrelado com amoníaco.

0: usado para a produção de droga e que foi encontrado nas instalações da Construbarcelos, a empresa de João Carvalho, o empreiteiro amigo de Luís Neves.
1: E o antigo ministro do PSD, Miguel Relvas, critica Luís Montenegro por não querer fazer remodelações.
0: O antigo secretário-geral do PSD e braço direito de Pedro Passos Coelho, Miguel Relvas, considera que Luís Neves está a utilizar o cargo para se defender e critica Luís Montenegro por insistir em segurar os ministros à força toda.
2: No passado, os ministros demitiam-se para se poderem defender. A sensação que temos hoje é que se mantém em funções para se defender. O governo precisa preservar a figura do primeiro-ministro, porque os ministros entram e saem. Os primeiros ministros, quando saem, temos dissolução do Parlamento ou temos eleições. Portanto, quer dizer, a grande questão aqui é que é muito importante que o governo perceba que tem que valorizar o papel do primeiro-ministro.
0: Miguel Relvas, na tarde política da Rádio Observador, já o ministro Sombra do Chega, Rui Gomes da Silva, questiona a falta de respostas de Luís Neves.
3: Se eu estiver na vida ativa hoje, amanhã, tiver um problema deste, disser assim, quem são os seus clientes, eu direi, na hora, quem são os meus clientes, porque os sei e tenho-os referidos e, não, e, terão, e os meus clientes perceberão que o risco que têm de me ter como advogado ou de me ter tido como advogado durante este tempo todo é saberem que eu tenho exposição pública. A mesma coisa com o Dr. Luís Neves. Ontem tivemos um ministro da Administração Interna acusado numa declaração nervosa, muito nervosa, dizendo que não há direito a perguntas. Mas então alguém quer esclarecer isto tudo, não dá direito a perguntas aos jornalistas.
0: As dúvidas de Rui Gomes da Silva no explicador da tarde política da Rádio Observador.
1: E, entretanto, André Ventura não exclui a hipótese de criar uma comissão parlamentar de inquérito aos mandatos de Luís Neves na Polícia Judiciária.
0: André Ventura considera que a polémica em torno do ministro da Administração Interna é motivo suficiente para uma comissão de inquérito. O líder da oposição diz que existem provas óbvias de corrupção e, por isso, é necessário tomar medidas e aponta ainda ao dedo a atuação de Luís Montenegro e António José Seguro.
4: Nós podemos acreditar em alguém ou no papel que alguém teve ou no trabalho que alguém teve, mas se os dados, as provas, os elementos nos demonstram que as instituições estão capturadas, que há elementos óbvios de conluio, de corrupção, de perturbação, então temos que tomar a decisão certa por muito que nos custe. É isso. E eu queria evitar que as instituições entrassem em confronto. Para isso é importante que o Primeiro-Ministro tome decisões, que o Presidente da República chame a atenção e que não seja só o líder da oposição a chamar a atenção.
0: André Ventura, em declarações aos jornalistas, antes de entrar para uma reunião da bancada parlamentar e da Direção Nacional do Partido na Assembleia da República.
1: E em Vila Real, Miguel, há um incêndio que mobiliza mais de uma dezena de meios aéreos.
0: Incêndio em Alijó, distrito de Vila Real, está a ser combatido por perto de 200 operacionais. Uma atualização feita na última hora à Rádio Observador pelo Comando Regional de Proteção Civil de Vila Real, que acrescenta que estão também no terreno cerca de 60 viaturas e 11 meios aéreos. O fogo deflagrou ao início da tarde numa zona de floresta em Agrelos, nas proximidades da aldeia de Vila Verde, assim que dá conta de que o incêndio está perto de habitações em Aldeias do Freixo. Também em Gondomar, o incêndio numa zona florestal está a mobilizar mais de 120 operacionais e 2 meios aéreos. Segundo uma fonte dos bombeiros de Valbom, o fogo está numa área maioritariamente florestal, não havendo risco de atingir povoações. À Luz, a agência Luz, a fonte da Proteção Civil, confirma que o combate às chamas está a correr dentro do previsto. O incêndio terá começado por volta das 3 horas da tarde.
1: E no futebol, Miguel, o Benfica arranca amanhã a época em jogo, a contar para a segunda pré-eliminatória da Liga Europa.
0: Os encarnados jogam frente ao Saint-Gallen, na Suíça, num começo antecipado da época. Na antevisão da partida, o treinador Marco Silva admite que o pouco tempo de trabalho é um desafio adicional.
5: Consideramos importante começar da melhor forma e ser competitivos o suficiente, atendendo ao momento da temporada e à temporada, pré-temporada atípica que temos tido, por razões de começarmos a competir bem cedo, pela questão do Mundial também, sermos competitivos e estarmos na próxima eliminatória. Esse é o nosso objetivo. Sabemos que é uma eliminatória com 2 jogos, queremos e ambicionamos um bom jogo amanhã e um bom resultado. Esse é o objetivo, sabendo sempre que teremos o jogo no Estádio da Luz na segunda mão.
0: Marco Silva, na conferência de imprensa de antevisão do jogo, que está marcado para amanhã às 7 da tarde.
1: E que vai contar com um relato e emissão especial aqui na Rádio Observador. Para já, seguimos com o que aconteceu esta tarde no Palácio de Belém. Recordou-se, ao longo da tarde de hoje, o músico Luís Represas.
0: Que morreu hoje aos 69 anos, foi homenageado no Palácio de Belém. As músicas cantadas pelo artista português estavam a ser emitidas junto à residência oficial do Presidente da República, a partir de colunas colocadas nos jardins, voltadas para a rua. E Beatriz Félix, muitos não ficaram indiferentes a esta homenagem.
6: Foi uma tarde diferente em Belém. No dia em que o país perde uma das maiores referências do mundo da música, somam-se as homenagens e o Palácio faz ecoar a voz de Luís Represas. O passeio dos turistas fica hoje marcado por uma paragem a mais para perceber se a música é hábito ou é especial e multiplicam-se os vídeos feitos com algumas das músicas mais conhecidas interpretadas pelo artista.
7: Um dia solar, a 125 azul.
6: Os mais jovens parecem apenas conhecer o nome de Luís Represas através dos pais de gerações já mais próximas dos Trovante. Cidália está num banco do jardim a ouvir a voz que, mesmo sem ter conhecido, recorda com alegria.
8: Pessoalmente não o conhecia, mas gostava muito dele.
6: Para Cidália, Luís Represas é sinónimo de memória.
8: Gosto-me realmente do cantor, mas normalmente vem à memória o tempo mais antigo.
6: Do outro lado do jardim, Hélder escutava sucessos como 125 Azul, Perdidamente ou Timor, enquanto esperava pelo autocarro e, nessa espera, lembra uma voz que não vai esquecer tão cedo.
9: Tenho muitas memórias. Dá muitos anos para cá. Ele tem uma voz, tinha uma voz espetacular e tinha umas canções também muito interessantes. Mas pronto, olha, é assim a vida.
6: A vida que não para, mas que vai deixando para trás artistas como Luís Represas, deixa um legado que vai continuar a ecoar nas colunas de Belém e de muitos outros locais, não deixando que as novas gerações lhe esqueçam o nome.
0: Trabalho da jornalista Beatriz Félix, as cerimónias fúnebres de Luís Represas, que arrancam amanhã com o velório entre as 4 da tarde e as 10h30 da noite na Basílica da Estrela, em Lisboa. O funeral realiza-se na sexta-feira e é reservado apenas à família.
1: Para já, com 9 minutos para lá das 8 da noite, Miguel Vitor Dias, vamos a outras notícias que importa destacar a esta hora.
0: Duas portuguesas morreram numa colisão entre uma moto e um táxi na ilha de Formentera, em Espanha. A notícia é avançada pelo Diário de Ibiza, que diz que as vítimas têm 31 e 32 anos. A SIC diz que estariam a passar férias com outros amigos portugueses. Estavam a passear de moto quando foram atingidas por um táxi. No Estoril Open, vitória histórica de Tiago Torres, o tenista português 400 do mundo, derrotou o top 30 Alexandre Tabilho por 2-7-0. Está assim nos quartos de final do Estoril Open, que é o único torneio português do circuito ATP, a primeira divisão do ténis mundial. Isto depois de Nuno Borges ter perdido durante a tarde por 2-7-1. Nuno Borges, que é o melhor tenista português da atualidade, acaba por ficar pelo caminho. A prova está também Jaime Faria, que entra em campo amanhã às 2h30 da tarde.
1: Fica por aqui a edição das 8 da noite. Notícias de regresso em formato síntese às 8h30, já com a edição da Laura Figueiredo. Está de regresso amanhã para mais uma tarde o jornalista Miguel Viterbo Dias. Um abraço, Miguel. Bom descanso.
0: Até amanhã.
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1: 11 minutos para lá das 8. As notícias estão de regresso às 8h30 em formato síntese já com a edição da Laura Figueiredo. É com ela a noite informativa desta quarta-feira por aqui na Rádio Observador. Hora das 8, onde vamos seguir dedicados ao Dia Mundial do Cérebro. Uma conversa sobre envelhecimento, cognição e memória com a Luísa Lopes, a convidada extra desta minha quarta-feira com João Paulo Sacadura.
24: Hoje é Dia Mundial do Cérebro. Aproveito de estar como neurocientista para tirar algumas dúvidas sobre o amor e sobre o Alzheimer. Luísa Lopes, especialista em neurofisiologia do envelhecimento, cognição e memória, que coordena um laboratório no Instituto Gulbenkian de Medicina Molecular, traz no seu livro Programados para Amar, o que a neurociência sabe e ignora sobre o amor. Mas a Luísa estuda também o envelhecimento para compreender o Alzheimer. Que alterações de memória são normais e quais são claramente sinal de doença neurodegenerativa? E o que acontece na menopausa e no AVC? Porquê é que o café é importante? Ou aprender línguas ou planear uma viagem mesmo sem ir? Olá, Luísa, bem-haja por ter aceitado este meu convite. Bem-vinda à Rádio Observador.
25: Olá, boa tarde, o prazer é tudo meu.
24: Tu, Luísa, tens um nome do meio, este V, que é de vaqueiro.
25: Exatamente.
24: Eu ainda pensei, não me digas que foi o avô dela que inventou. Mas não, não tem nada a ver.
25: É do meu avô, por acaso.
24: Sim,
25: sim, é do
24: mas
25: meu
24: não,
25: avô.
24: Eu fui pesquisar isso.
25: Mas não tem a ver com as margarinas.
24: Não sabia, mas faz 100 anos este ano que o Jerónimo Martins foi à Holanda buscar esta margarina Coward, de vaqueiro. E por isso é daí que vem. Este nome não sabia, fazer ideia nenhuma. Tu nasceste então na região oeste, no Barral.
25: Eu nasci no Bom Barral, aliás, eu nasci em Lisboa, mas a minha família
24: sim,
25: é do Bom Barral,
24: onde
25: sim.
24: Cresceste.
25: Onde eu cresci foi no Oeste, exatamente.
24: E são três irmãs, se não me engano?
25: Exatamente.
24: E é muito curioso porque toda a vida quiseste ser cientista, és muito curiosa e muito investigadora desde pequenina, mas, e faz questão de dizer, eu sou fruto da escola pública.
25: Muito digo
24: bem, está como
25: vezes.
24: Os meus filhos, eu também digo isso. É muito importante. Bons sim. professores e professores entusiasmantes, desde a escola até à faculdade, tiveste professores que te entusiasmaram e que te fizeram orientar
25: sim.
24: na carreira.
25: E eu acho que crescer na província, no outro dia falava isto com alguns amigos, crescer na província há ali uma sede de conhecimento. Uma pessoa que cresce numa situação mais urbana tem uma exposição maior, não é? A música, filmes, exposições a pessoas diferentes. Crescendo num meio mais pequeno, eu lembro-me que nós estávamos ávidos de conhecimento. A
24: puxava
25: música
24: mais,
25: que se produzia,
24: ti, claro.
25: Os jornais novos. Foi a altura que o Independente começou, a revista Capa, lembro perfeitamente.
24: Exatamente.
25: E portanto nós íamos, não havia internet, não é? Íamos buscar estas coisas todas. Sim, e havia esta sede primeiro de sair dali, de viajar, pelo menos eu tinha, de viajar, de ir estudar para fora e de conhecer outros mundos, que também fazia muito na leitura, mas sim, mas sempre fui muito curiosa, com muitas coisas.
24: E desmontavas despertadores e...
25: A minha mãe diz que já nessa altura desmontava relógios, despertadores. Fiz um projetor com as lentes dos óculos e lembro-me, e a minha mãe ficou um bocadinho zangada porque eu tenho este estigmatismo.
24: Tiraste das armações.
25: Exatamente, que são caras as lentes. E eu achava
24: que
25: para ampliar, sim. Sim, e também acho que vivíamos noutra. Era uma época em que havia, ou seja, o aborrecimento, tínhamos tempo de nos aborrecer e até o cérebro precisa
24: sim,
25: de se aborrecer.
24: O ócio é tão importante.
25: Exatamente,
24: falas nisso.
25: Para a criatividade.
24: Exatamente.
25: E de facto, o que acontecia quando estamos muito tempo sem grande estímulo, aquilo, o cérebro divaga e eu fazia umas coisas assim engraçadas, sim, que a minha família sempre achou que eu era muito croma desde pequenina, sim.
24: Tens uma irmã também jornalista, a Margarida?
25: Tenho, sim.
24: De exame,
25: e tenho uma que é professora.
24: E a Ana que é
25: sim.
24: professora. E é muito engraçado porque há aqui outra coisa importante que eu identifiquei-me imenso com isto. Aos 12 anos, a tua mãe ofereceu-te esta biografia da Madame Curie, esta da Aileen Bigelander, uma edição da Civilização. Eu lembro-me
25: sim.
24: disto. E de facto, uma primeira mulher a ganhar um Nobel, a única até hoje, que ainda ganhou em duas áreas.
25: Sim,
24: É de facto uma vida inspiradora. E é verdade, tu escreveste num livro, quer ser bióloga? Isto é verdade?
25: É verdade, eu escrevi num livro, eu tenho essa fotografia porque há uns tempos me perguntaram e eu fui desencantar o livro e eu escrevi, eu chamo Luísa, tenho 12 anos e quero ser bióloga. E eu acho que na
24: grande
25: altura
24: exemplo,
25: era...
24: Curie,
25: sim, naquela
24: foi.
25: Altura a Madame Curie nem era bióloga, não é? Ela era física e química, mas para mim talvez a biologia fosse o que seria mais, provavelmente porque tinha na escola e tal,
24: era
25: o que era mais semelhante a ser cientista, mas foi um livro muito marcante. Acho que a minha mãe sempre foi uma mulher também muito e é uma mulher muito à frente do seu tempo. Uhum. E quando nos deu o livro, era para mostrar um exemplo, acho eu, de uma mulher que foi capaz de muita coisa, não é? E que desafiou também os cânones na altura.
24: E até o sacrifício pessoal e não sei quem. Completamente. Uma mulher no meio do mundo de homens.
25: E no meio de homens, não é? Sim, temos sim. No primeiro congresso de físicos, não é? Com Einstein, com Niels Bohr, está lá a Madame Curie, a única mulher, certo, no meio de uma sociedade muito masculina.
24: Famosa.
25: E, portanto, obviamente que é também um exemplo. E ela era muito curiosa, não é? Ela, como estava a dizer, e bem, ela sacrificou a sua própria vida, exatamente, em prol da investigação, não é? Exatamente. Não sabia ainda os perigos da radioatividade. E ainda hoje o livro dela emite radiação.
24: Isso, contaram-me isso outro dia.
25: O caderno de laboratório.
24: Na Biblioteca de Paris, ainda está um sítio à parte com todos os apontamentos dela e tudo.
25: Tem que ser em chumbo.
24: São radioativos, exatamente. Ainda, é impressionante.
25: Exatamente.
24: Muito bem, tu és aquelas, portanto, cromas que leem o manual de leio os manuais de instruções do princípio ao fim. Eu adorei ouvir isso.
25: Sim,
24: tudo, até do carro.
25: Lei do carro, lei das máquinas.
24: Das máquinas, às vezes é assim importante a pessoa ter um conhecimento. Hoje em dia já nem há isso, vai-se à net e vê-se já.
25: É verdade, mas vou ver essas coisas. Vou ver como é que é o filtro, vou ver o troubleshooting, não é?
24: Isso, por isso é que és investigadora. Mas também adoravas ler e adoravas literatura. A Filipa Martins, tua amiga, pediu-te para lançares na memória dos Roxinóis.
25: Sim.
24: Tu até vê qualquer dia a escrever uma ficção. Tu tens no computador alguma pasta a dizer com uma história?
25: Eu acho que era mais criativa, ou seja, isto de ser cientista às vezes tira-nos um bocadinho. Esta vertente mais literária. Eu na escola secundária gostava imenso de escrever ficção. Uhum. E escrevi, até uma vez ganhei um concurso literário na altura da Expo 92.
24: Ok.
25: Havia um concurso.
24: Sevilha.
25: Exatamente. Eu já sou dessa altura, portanto estava no meu 11º ano. E nós fomos a Sevilha, aliás, tivemos sorte na escola ainda. Na escola.
24: Sim, sim, sim.
25: E eu escrevia muito peças de teatro, coisas pequenas, adorava. Eu acho que perdi um bocadinho, talvez, essa elasticidade com esta escrita científica
24: intensa.
25: que tem que ser
24: o que
25: muito rigorosa.
24: Tem que ser os papers e as coisas que tu fazes.
25: Sim, pronto, é menos. Claro que há menos, digamos, há menos margem para esta criatividade literária.
24: Mas os médicos todos também dizem isso, e depois dos jornalistas, dos médicos, é a segunda grande profissão que dá escritores.
25: É verdade, é verdade.
24: Também pode ser, passam de coisas pela vida e ciências.
25: Mas
24: e
25: acho que o meu cérebro
24: coisas...
25: precisa ainda de alguma elasticidade. Mas eu escrevia mais ficção do que escrevo agora. Ou seja, escrevia muitos contos, gosto muito.
24: Ah, é tão bom.
25: E lembro muitas vezes de ir, por acaso é uma coisa que já não me lembrava há muitos anos, que a minha mãe, isso foi um bocadinho da minha mãe. A minha mãe, na primeira viagem, eu era pequenina, na primeira viagem de estudo que eu fui, a minha mãe escreveu-me um bilhetinho e eu escrevi uma história muito engraçada de uma castanha. Qual era a sensação de uma castanha a ser assada no assador? Eu acho que até era muito mais talentosa em pequenina do que sou agora. Para esta ideia da ficção.
24: Mas
25: é verdade que me apaixona. Apaixona-me, é uma paixão não consumada, se quisermos.
24: Tinhas outra coisa que eu adorei, que era a revista Time, que tu compravas e tu ias para o liceu com ela debaixo do braço. Isso fazia também viajar.
25: Eu acho que é essa a importância, como eu dizia, viver na província, não é? Ouvíamos a música, o Oceano Pacífico, e os programas que davam à tarde,
24: à
25: National Geographic, lia a Time, depois começou a MTV, a televisão, não é? Nos anos 80, e portanto nós todos era um bocadinho sugar essa informação toda, mas sim, a Time gostava muito.
24: Mas essa tua fome era muito importante. Então, aos 17 anos fizeste aquela coisa extraordinária de último ano de liceu, quero fazer em Lisboa, para estar mais perto, não sei, de toda esta informação e tudo isto.
25: Sim. Eu gosto muito de viajar e
24: tu fizeste um bocadinho bullying desta da professora.
25: Verdade, sim.
24: Lá de onde tu vens, não sei o que, achaste a loia.
25: Não é uma coisa que agora eu penso. Eu normalmente gosto de reforçar nas coisas positivas, mas de facto, se pensarmos, sim, mas era um bocadinho a menina da província que
24: é
25: vinha,
24: estigma,
25: não é?
24: Exato.
25: Sim. E que sente
24: com
25: os colegas.
24: Que isto debateu-se muito hoje em dia, não é? Com generalização,
25: globalização. É diferente. Sim. Nós temos outra. Começamos a interagir mais uns com os outros mais cedo. Temos a internet. Claro. Naquela altura não havia quase
24: ligação. Mas estou a ver a senhora ter uma aluna e a bater todos e as pessoas um bocadinho admiradas com esta que vem das berças.
25: Exato. E era sobretudo também a intensidade. A intensidade e a competição de quem está. Éramos de ciências e, portanto, muitos alunos de medicina, ou potenciais alunos de medicina, coisa que eu nunca ambicionei. Eu gostava mesmo de ser cientista, sim, assim de bancada.
24: Investigadora.
25: Mas pronto, tínhamos muitos alunos de medicina, imagine-se a tensão, não é? Com as notas.
24: Claro.
25: E sim, foi, digamos que não foi fácil esta ideia de uma menina da província em Lisboa e que, de facto, eu não estava à espera desta hostilidade,
24: sim,
25: mesmo dos
24: incrível.
25: Professores. Sim, sim.
24: Em vez de apoiar, pelo contrário, não é? Dar
25: sim,
24: mais meios.
25: Professores, sim, e foi. Eu acho que também nos ajuda, não é? É um bocadinho, dá-nos assim uma adaptação.
24: Sim, exatamente.
25: Quem
24: forçada.
25: Vê isso depois.
24: Sim, e quem não tem as tuas armas e quem só é baixo e quem fica derrotado com isso, frustrado.
25: E sobretudo não percebes? Havia muita atenção. Agora há mais, sim. Eu penso também agora sim. Há uma atenção diferente aos
24: sim.
25: Alunos.
24: Sim.
25: Não é?
24: Ainda bem.
25: E é importante, eu também só tinha 3 disciplinas. Naquela altura, no 12º ano,
24: sim,
25: portanto
24: sim.
25: Não passava muito tempo na escola.
24: De transição.
25: E há outra vantagem, talvez, que é não há redes sociais, portanto tudo o que pudesse ser mais cruel acabava na escola, a pessoa tinha o seu recado.
24: Exatamente, e ficava ali. Não havia esta,
25: não havia
24: esta,
25: contínuo, não é?
24: Este portanto, julgamento contínuo online e em tempo real por todo lado, exatamente.
25: Exatamente.
24: O apelo da bioquímica, portanto, aqui estudavas os mecanismos das células, mais uma coisa que tu
25: sim.
24: Gostavas de desmontar, licenciaste então em bioquímica e tu depois podias ser nefrologista hoje. O rim era uma coisa que tu
25: adorava.
24: Gostavas muito. Cá está aqui homenageamos o professor Rodrigo Cunha e tal.
25: É verdade.
24: Vale a pena.
25: Que me deu aulas de fisiologia e eu lembro-me, ainda no outro dia há pouco tempo entrevistámos alunos, potenciais alunos de doutoramento, estamos nessa
24: já
25: altura, não é?
24: Já uma série deles, já.
25: Exatamente. E então havia um aluno que me disse, eu gostei muito da fisiologia do rim. Agora há pouco tempo, há um mês.
24: Foi como tu.
25: Exato. E eu disse, olha, como eu te percebo,
24: exato.
25: De facto, a quem estuda a fisiologia do rim, não é? Que tem que controlar uma série de equilíbrios eletroquímicos e os iões, é fascinante, mas não fui para a nefrologia. Eu acho que gostava mais do tempo.
24: Serve pela mais alta.
25: Sim, e a da bancada. Eu nunca gostei muito de. A medicina, como eu disse, nunca me.
24: A parte clínica, digamos assim.
25: Sim, e sobretudo gosto muito.
24: De modo especial,
25: gosto muito da parte de investigação detetivesca. Eu também concorri à Polícia Judiciária.
24: Exato.
25: Adoro.
24: A Mário, que também gostas, por vestígios biológicos e encontrar a pessoa que.
25: Sim. Sim.
24: É extraordinário.
25: E fiquei muito, aliás, na altura até fiquei muito triste. Isto foi quando eu acabei o doutoramento, já não sei, quando concorri, lembro-me à Polícia Judiciária que tinha aberto vagas para a Polícia Científica. Mas depois quando eu li a descrição...
24: das cadeiras? Que é da...
25: do trabalho, era um bocadinho de técnico, mas assim sem grande estímulo intelectual. E portanto não fui por aí. Mas continuo a gostar dos filmes... de crimes, detetives, gosto imenso.
24: Sim, assim, da nossa praça.
25: Sim.
24: O sobrinho Simões disse que se pudesse voltar a estudar, gostava de estudar a cabeça. De facto, a tua tese de licenciatura já foi em neurociências,
25: sim.
24: Acabaste depois de doutorar-te em neurociências. Na tua área da bioquímica, normalmente vão para cancro ou para genética, não sei o que, e tu disseste, não, eu quero aquilo, quero
25: sim,
24: mesmo o cérebro.
25: São mais raros os bioquímicos que vão para neurociências. Aliás, na altura, isto eu acabei o curso em 98, já foi há uns aninhos, não havia muito neurociências em Portugal. Havia Coimbra, o Centro de Neurociências de Coimbra, que já era muito conhecido, havia poucos investigadores, não era
24: ainda não
25: de todo...
24: havia o Chapada e Mou, ia começar?
25: Não era de todo, foi muito
24: sim.
25: Antes disso.
24: Sim,
25: não
24: sim,
25: era
24: sim.
25: De todo uma disciplina em que houvesse muita massa crítica e também não era muito estudada na universidade. Por acaso aconteceu que eu tive um professor que fazia neurociências e começou daí. E eu digo muitas vezes, podia ser neurociências... mas podia ser ciências forenses, podia ser, na
24: sim,
25: altura,
24: sim.
25: Muitas vezes acontece por circunstância, a maioria dos cientistas são curiosos.
24: Exatamente, e tu tens a mente aberta nesse aspecto, e também gostas de variar, e gostas de...
25: Ai, gosto imenso.
24: E por isso foi mesmo, olha, esta oportunidade vou agarrar,
25: e
24: se for fazer um estágio com um homem que nem sequer aceitava alunos, e por isso estamos à espera, eu fico à espera.
25: Exatamente.
24: Eu adorei isso.
25: Sim, sim, eu fiquei à espera que ele aceitasse alunos. Na altura podíamos fazer isso, eu digo também
24: sim.
25: Que era uma altura que o risco compensava, ou
24: sim.
25: Seja, havia muitas oportunidades, e falámos um bocadinho antes aqui em off, não é? O risco compensava,
24: sim.
25: Havia muitas oportunidades de estudar. Portugal estava numa altura com grande esperança, muito emergente, com o dinheiro da União Europeia, com ideias, com pessoas
24: FCT,
25: a chegar.
24: Exatamente.
25: Exatamente. E, portanto, o risco compensava. Eu sabia que ia ter sempre um estágio, portanto, se fosse aquele ou noutro sítio, iria acontecer.
24: Sim.
25: os estudantes portugueses eram muito conceituados no estrangeiro, sim, continuam a ser, mas éramos poucos, não é? E, portanto, éramos, era muito fácil ter uma posição no estrangeiro, ter um estágio, um doutoramento.
24: É, pronto, é há, ótimo. Há mais oferta também.
25: É muito bom. Agora temos mais oferta nacional, que é muito boa.
24: Sim.
25: E ficamos muito contentes com isso. Mas, sim, é uma altura que, de facto, irrepetível, de grande entusiasmo.
24: Já,
25: risco.
24: Já foi na tua parte final da licenciatura que fizeste um estágio que já a estudar proteínas envolvidas no envelhecimento?
25: Exatamente.
24: Portanto, o envelhecimento já começou a aparecer ainda na faculdade?
25: Começou na faculdade com esse projeto que eu gostei muito e eu estava muito indecisa se queria comprometer-me com alguém para 4 anos. Porque eu pensei, pois, isto 4 anos.
24: Ainda é uma. Para quem gosta de geral dar.
25: Exatamente, é um compromisso. Eu não sabia bem se era aquele tema, se queria mesmo, se estava disposta a esse tipo de compromisso. Mas depois concorri a uma bolsa da tal Fundação para a Ciência e Tecnologia,
24: FCT,
25: e começou na altura do professor Mariano Gago, que era que transformou dramaticamente.
24: Também foi responsável por um boom nessa altura. Foi
25: tínhamos
24: tão importante.
25: Um boom, havia muita esperança, havia algum dinheiro para financiamento, havia muito bons investigadores, sim, e havia um entusiasmo que se sentia.
24: Claro, no ar quase.
25: No ar.
24: Exato. 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
25: E fiz incrível um doutoramento, mas convém dizer também que a minha segunda opção, uhum, foi física tecnológica, portanto hoje poderia estar
24: no técnico a dar aulas de física pura.
25: E agora sei muito pouco do que sabia de física, mas também era uma disciplina que me apaixonou sempre.
24: Mas tu és muito versátil nisso e tens uma grande abrangência de temas, o que é muito bom.
25: Não
24: e
25: sei
24: também
25: se é
24: ajuda.
25: Ser mau, mas...
24: Não, é bom, porque abre-te os horizontes e consegues discutir. Por isso é que os vossos grupos são multidisciplinares e consegues perguntar coisas a psicólogos e coisas, quando é importante. Tudo bem?
25: Sim, é verdade que nos dá. Ser curioso sobre várias coisas dá-nos outra exposição ao mundo.
24: E depois vais a congressos e coisas, e depois dizem, vem ter contigo psiquiatra X e eu não sei o quê, e diz: olha, quando precisares de mim, diz-me. E de facto, olha, quero usar as vossas células, que vocês, biópsias que usaram.
25: Sim, e agora isso é mais comum. Eu gosto muito desta
24: essa
25: ideia.
24: Essa rede é muito importante.
25: E eu gosto muito da ideia de colaborações. Tenho vários estudantes que são médicos, aprendo imenso com eles e vice-versa. E gosto muito.
24: Cada vez mais, e então, a neurociência. Cada vez mais acabou esta coisa do compartimento estanque. Não, os médicos
25: agora
24: trabalham com médicos, com psicólogos.
25: E nós agora temos uma grande vantagem, ou temos uma, se quiseres, o potencial da tecnologia fantástica. Portanto, precisamos de muito bons biólogos computacionais, muito bons analistas de dados, pessoas que saibam muito bem fazer programação. Nós analisamos registros de neuronais e, portanto, precisamos de pessoas que saibam muito bem analisar neurofisiologia. E, portanto, claramente as equipas
24: têm que ser cada vez mais
25: interdisciplinares.
24: Portanto, a tua ideia no envelhecimento, estudar isto, era perceber não só porque é que o cérebro falha, mas compreender como é que consegue continuar a funcionar. Uhum. É muito curioso, fizeste doutoramento em neurociências repartido entre Lisboa, em Estocolmo e Cambridge. Estiveste no Karolinska Institute, portanto, aqui é onde se anunciam os prémios Nobel. E é extraordinário. Assististe a estas sessões?
25: Assisti a uma. Foi maravilhoso.
24: Deve ser incrível.
25: Foi incrível.
24: É lá,
25: portanto,
24: que se diz
25: porque
24: o
25: eu
24: nome.
25: Estava lá em dezembro, sim, que é quando acontece isso. E, portanto, fui lá, obviamente, não podia perder.
24: Claro.
25: Claro que é uma. É extraordinário.
24: A dizer o nome do próximo prémio Nobel.
25: E depois, mais uma vez, a internet era muito limitada. Portanto, eu tive esta informação em primeira mão, não é que houvesse tudo em direto como há agora, ou telemóveis.
24: Como eu te vi o Carlos Filhais, eu assisto, mas é online, vejo
25: em casa. Extraordinário, é muito bonito. O Karolinska é um sítio fantástico para trabalhar. Estocolmo é fantástico. E eu digo muitas vezes que o que mais me deslumbrou enquanto muito jovem nestes sítios era, e se calhar mais uma vez muito croma, era o acesso que eu tinha à informação, aos artigos científicos. Há bibliotecas maravilhosas em Cambridge. O Karolinska ainda continua a ser o sítio onde tem portanto, tinham a assinatura de quase todas as revistas científicas.
24: Incrível.
25: E é uma sede onde nós podíamos.
24: A facilidade.
25: E, portanto, eu trouxe quilos e quilos, porque na altura ainda não mandávamos assim os PDFs, como se mandava, quilos
24: Exato.
25: E quilos de artigos.
24: Qualquer boa universidade, mesmo nos Estados Unidos, tem 5 ou 6 ou 7 bibliotecas, é impressionante.
25: Exatamente. E Portugal, na altura, tinha ainda digamos, um acesso mais limitado. E então foi de facto uma experiência irrepetível.
24: Muito
25: pessoal
24: bem.
25: E profissional. Pessoal, talvez ainda de maior entusiasmo.
24: Exatamente, muito bem. Luísa Lopes, temos que fazer aqui um brevíssimo intervalo e já voltamos à conversa. Até já.
1: Luísa Lopes, a neurocientista convidada de João Paulo Sacadura no convidado extra desta quarta-feira que decorre no Dia Mundial do Cérebro. Já a segunda parte para ouvir já daqui a pouco. Primeiro, e porque são 8h30. O essencial das notícias que estão a marcar esta quarta-feira para ouvir em formato síntese com a Laura Figueiredo. Laura, bem-vinda.
2: Boa noite. A Polícia Judiciária recusa ter sido afastada da investigação sobre o Ministro da Administração Interna. Em comunicado, a PJ esclarece que o inquérito foi iniciado na Polícia Judiciária e depois remetido ao Ministério Público, tal como acontece com os restantes inquéritos de crime. Por isso, sublinha a Polícia que não é rigoroso concluir que a investigação tenha sido retirada à PJ. Durante a tarde, fonte oficial da Procuradoria-Geral da República confirmou ao Observador que o inquérito vai ser apenas dirigido pelo Departamento de Investigação e Ação Penal de Lisboa do Ministério Público. Nas primeiras averiguações, a PJ descobriu indícios da eventual prática dos crimes de descaminho e abuso de poder sobre o outro lado com amoníaco usado para a produção de droga e que foi encontrado nas instalações da Constru Barcelos, a empresa de João Carvalho, o empreiteiro amigo de Luís Neves. André Ventura não exclui a hipótese de criar uma comissão parlamentar de inquérito aos mandatos de Luís Neves na Polícia Judiciária. O líder do Chega considera que a polémica em torno do Ministro da Administração Interna é motivo suficiente para isto. O líder da oposição afirma que existem provas óbvias de corrupção, diz que por isso é necessário tomar medidas, aponta ainda o dedo à atuação de Luís Montenegro e de António José Seguro. Em Alijó, no distrito de Vila Real, há um incêndio que está a mobilizar mais de 250 bombeiros. Durante a tarde, chegou a contar com mais de 10 meios aéreos. O fogo continua agora com duas frentes ativas. O Comando Subregional de Emergência e Proteção Civil do Douro espera que a noite ajude no combate às chamas. Também em Gondomar, o incêndio está a ser combatido por mais de 120 bombeiros. De acordo com os bombeiros de Valbom, o fogo está a lavrar numa área maioritariamente florestal, não havendo por isso risco de chegar a povoação. No Palácio de Belém, recordou-se durante a tarde Luís Represas, o músico que morreu hoje aos 69 anos. As músicas cantadas pelo artista estiveram a ser emitidas junto ao Palácio de Belém, a partir de colunas colocadas nos jardins, voltadas para a rua, num gesto de homenagem. As cerimónias fúnebres de Luís Represas começam amanhã. O velório é aberto ao público entre as 4 da tarde e as 10:30 da noite, na Basílica da Estrela. O funeral acontece na sexta-feira e é reservado à família. Duas portuguesas morreram numa colisão entre uma moto e um táxi na ilha de Formentera, em Espanha. A notícia é avançada pelo Diário de Ibiza, que diz que as vítimas têm 31 e 32 anos. A SIC afirma que estariam a passar férias com outros amigos portugueses. Estavam numa moto quando foram atingidas por um táxi perto de La Sabina. Subiu para 130 o número de portugueses e lusodescendentes mortos na sequência do duplo sismo na Venezuela. É o mais recente balanço do Ministério dos Negócios Estrangeiros. Entre as 130 vítimas mortais estão 28 crianças. De acordo com o Ministério, continuam também desaparecidos 31 cidadãos portugueses.
1: Estas e outras notícias para ouvir desenvolvidas e atualizadas na edição das 9 da noite, também com a jornalista Laura Figueiredo. Laura, um abraço, até já.
2: Até já.
1: E já a seguir, até bem perto do Jornal das 9, a segunda parte do convidado extra. Hoje a convidada é Luísa Lopes, neurocientista.

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4: 8 horas 36 minutos, quarta-feira, 22 de julho, Dia Mundial do Cérebro, tema que está a nortear o convidado extra desta quarta-feira, que vai ser nossa companhia também perto do Jornal das 9. A convidada de João Paulo Sacadura é a neurocientista Luísa Lopes.
5: Estamos a conversar com a neurocientista Luísa Lopes. Ela é especialista em neurofisiologia do envelhecimento, cognição e memória. Coordena um laboratório no Instituto Gulbenkian de Medicina Molecular e traz no seu livro Programados para Amar, o que a neurociência sabe e ignora sobre o amor. Aqui nesta tua carreira, perceber um bocadinho as tuas origens, estiveste num pós-doc já há 3 anos na Nestlé, portanto estamos a falar em Lausanne, na Suíça.
6: Sim, recebia muito chocolate, era maravilhoso. É verdade,
5: imagina,
6: é verdade.
5: Ah, é sério, claro.
6: Sim,
5: imagina.
6: No Natal recebíamos 2 quilos de chocolate, maravilhoso, chocolate suíço.
5: É extraordinário. Onde foste estudar esta interação do sistema nervoso entérico?
6: Sim. Este,
5: o famoso gut-brain axis, esta questão. Sim. De... No fundo é o intestino cérebro, não é? Quer dizer, nós temos
6: Exatamente.
5: Neurónios no corpo todo.
6: Exatamente.
5: E temos uma comunidade muito importante no intestino.
6: No sistema nervoso entérico.
5: Porquê?
6: Sim, e para já é muito importante como prevenção em infecções e controle da motilidade intestinal. Portanto, é o sistema nervoso entérico que controla toda a motilidade desta parte.
5: Motilidade quer dizer o quê, Luísa?
6: Mobilidade, portanto, os movimentos.
5: Ah, sim,
6: não é?
5: Todo sim. O sistema digestivo.
6: Todo o sistema digestivo. E, sobretudo, também tem um papel muito importante na capacidade de defesa. Portanto, as injeções, por exemplo, quando uma pessoa tem, não sei se as pessoas têm noção disto, mas, por exemplo, se acontece uma infecção, normalmente é um dos primeiros locais de exposição, muitas vezes é pela comida, não é?
5: Sim.
6: E o que acontece é que nós temos no sistema nervoso, o sistema nervoso entérico tem os sensores muito apurados para isto.
5: Okay.
6: E, portanto, liberta uma série de
5: enzimas,
6: moléculas,
5: proteínas,
6: de enzimas, de citocinas.
5: Para combater aquela...
6: E não só isso, e portanto, e faz regular todo o epitélio intestinal que segrega o muco. Muco, no fundo, que faz um bocadinho a hidratação para limpar as coisas. E daí as pessoas às vezes terem diarreia, não é? E as cólicas. Isso tudo
5: é para libertar.
6: Sistema... Exatamente.
5: Como a febre, é para aumentar a atividade e não sei o quê, para curar.
6: O sistema nervoso entérico, ou seja, todo esse tipo de...
5: Mas são neurónios inteiros e verdadeiros, como a massa cinzenta?
6: Exatamente. Não tem a massa cinzenta. São neurónios, porque a massa cinzenta, no fundo, são os axónios, que são muito longos. No sistema nervoso entérico é
5: isso
6: um bocadinho
5: que dá
6: diferente.
5: Aquela cor.
6: Sim.
5: Não fazia ideia.
6: São um bocadinho diferentes.
5: Okay,
6: e são sobretudo de serotonina. Tem várias, mas acetilcolina, serotonina, são outros neurotransmissores.
5: Sim.
6: Mas eu ia dizer que na altura a Nestlé era muito de vanguarda, não tinha neurocientistas. Sim. E queria alguém...
5: Nem é uma farmacêutica,
6: não
5: é?
6: Não. Eles faziam muita investigação, sobretudo, porque é que eles estavam interessados neste brain-gut axis, não é? Esta ligação.
5: Sim.
6: Porque há muitas pessoas com doenças inflamatórias intestinais, como a doença de Crohn, como o síndrome do intestino irritável.
5: Ligadas ao intestino, exato.
6: Exatamente.
5: Estresse crónico.
6: Exatamente, e que são ligadas entre, e que nós sabemos que são exacerbadas pelo stress.
5: Okay.
6: Portanto, eles queriam perceber quais os mediadores.
5: Ah, como é que isso afeta?
6: Exatamente, tá, e tinham um programa de investigação, e foi o que nós fazíamos modelos de stress crónico. Okay. E depois o que fazíamos era sequenciar, ou seja, listar todas as proteínas que pudessem estar alteradas nessa condição, por forma a tentar arranjar mecanismos biológicos e potenciais alvos terapêuticos. Era um bocadinho esta... Não é? Eles usavam depois a alimentação como medicamento, não é?
5: Largaste um bocadinho a academia e estiveste na indústria nesse período, mas ao mesmo tempo fizeste umas exigências que foi: olhem, eu quero continuar a publicar, isso é importante para o meu currículo, para ir coordenar e evoluir nisso.
6: E foi algo
5: que nunca,
6: foi algo que nunca me foi negado. Por vezes acontece mais nas farmacêuticas clássicas, não é?
5: E há sigilo profissional, sigilo industrial...
6: Há propriedade, exatamente. Há competição industrial, etc.
5: E é diferente, justifica-se mais.
6: Aqui ainda há uma grande parte de investigação mais fundamental, portanto, desenvolvimento. Eu tive a grande sorte de ter, quer uma equipa que fazia isso, e quer uma grande vantagem é ter dinheiro à vontade.
5: Isso é bom.
6: E ter uma equipa fantástica, e pude sempre ter publicações. E fiz colaborações, fiz experiências em Portugal, por exemplo. Em Portugal vim cá umas semanas trabalhar na Universidade do Porto com um colaborador, portanto foi possível quase ter, se quiser, uma vida académica dentro...
5: O melhor dos dois mundos, no fundo.
6: Isso que eu ia dizer, foi o melhor dos dois mundos, e foi um ambiente maravilhoso, multicultural.
5: Voltar para Portugal quando? 2013?
6: 3.
5: 2003? Está bem. Querias ser mãe também?
6: Queria ser
5: Foste mãe. Cá?
6: Fui mãe cá.
5: Ok.
6: E não tinha nenhuma... Não precisava, ou seja, não era
5: uma exigência
6: ser mãe cá ou ser mãe lá. A questão que eu pensei foi: vai ser mais difícil voltar para Portugal quanto mais
5: velha. As condições não são mais favoráveis nem nada.
6: Sim, e eu achei sempre que era mais fácil voltar para o estrangeiro do que para Portugal. Portugal já na altura era, continua a ser, há menos ofertas de emprego,
5: claro,
6: não é?
5: Pronto, claro,
6: na academia.
5: Claro, na tua área.
6: E depois eu sei que é mais difícil entrar para a academia portuguesa mais tarde. E isso foi uma escolha, digamos, consciente,
5: exatamente.
6: Mas tenho muita pena, ou seja, eu tinha de facto um ambiente de trabalho extraordinário.
5: Sim, mas mãe, se tu fosses mãe, eles iam-te cortar um bocadinho as vasas e iam-te dizer: não, mamãe aqui não trabalha o dia todo, vá para casa às 3.
6: Mas
5: e tu, isso é uma coisa que te fez um bocadinho de impressão ainda.
6: E sim, na Suíça fez muita impressão.
5: Tu gostavas de ter de ficar, eu ia exigir as minhas coisas.
6: Sim, a tempo parcial, se bem que a Nestlé depois também tem condições muito especiais para os pais, não é? Os leites infantis, os iogurtes.
5: Exatamente, tudo isso facilita, não é?
6: Tem benefícios, digamos, temos regalias profissionais fantásticas.
5: Sim,
6: eu tenho a dizer coisas boas. O sítio do centro de investigação era maravilhoso, nevava, tínhamos árvores à
5: Lausanne,
6: volta.
5: É fantástico.
6: É muito bonito.
5: Deve ser lindo, sim. Decidiste então voltar para Portugal e tiveste uma posição na Ciência 2007, como investigadora da FCT, em vários concursos nacionais.
6: Sim, mais uma vez aqui também muito grata, não só à Escola Pública, mas à Fundação para a Ciência e Tecnologia que sempre financiou
5: memória.
6: A minha carreira.
5: Exatamente, incrível. Mas também é porque eras boa, senão também não te apoiavam assim. E de toda esta passagem cá, só ficou para a história a tua piscina dos 1000 litros.
6: Sim, essa
5: piscina
6: história
5: de Morris.
6: É incrível.
5: Para o teste de Morris, onde você tem uma piscina, tem que encher com... Tem que ficar opaca para os ratos não descobrir o caminho.
6: Exato,
5: dos testes.
6: Sim, é um teste de memória espacial e, portanto, há uma plataforma que eles não podem ver e, portanto, temos que... usamos...
5: Opacizá-la, digamos
6: exatamente,
5: assim.
6: Exatamente, e, portanto...
5: Não sei se existe.
6: Nós temos que a tornar opaca usamos leite em pó, que é o que os países nórdicos usam muito.
5: Muito bem.
6: Se vir os primeiros artigos científicos, era assim. Ora, obviamente, na nossa ingenuidade, esquecemos que a temperatura em Portugal não é bem a mesma.
5: Portanto, aquilo fermentou tudo, acidificou.
6: Foi terrível.
5: Um cheiro nauseabundo, imagina.
6: Um cheiro nauseabundo, parecia uma fermentação. Eu acho que nunca vi assim uma fermentação ao vivo, não é? Eu estava grávida.
5: Ah, meu Deus, ainda por cima.
6: Portanto, ainda por cima, pai, com 6 até 8 meses. Mas lembro-me que tínhamos uma visita quase a chegar ao instituto. Aquilo uns... De Harvard, sim, que iam fazer uma visita, ainda por cima.
5: Uma delegação.
6: Eu sei
5: que
6: só me lembro de pormos assim uns cartazes a dizer manutenção, aquela aula. E fomos a correr comprar uma bomba de piscinas.
5: Para bombear aquela água toda e arejar o espaço.
6: Exatamente.
5: Imagino só essa conversa.
6: Mas é a vida de cientista, de vez em quando.
5: Divulgação científica é uma coisa que te atrai muito. É um grande desafio tornar a ciência comunicativa para não ficar só numa elite e chegar a toda a gente. Mas comunicar não é fazer ciência. Tu dizes isso e é com razão. A ciência avança nos laboratórios, através de experiências. Muito bem. Tens
6: sim,
5: mais
6: é muito importante, é muito importante fazer esta distinção.
5: Mas é óbvio que fazes isso e fazes bem. E o teu livro é um sinal disso, este livro. Escreveste em incríveis revistas. Tiveste no podcast Impertinente, da Fundação Francisco Manuel dos Santos. Chegaste a ser júri naquele programa Os Extraordinários, onde também aproveitávamos para estudar, porque tu apanhaste, por exemplo, aquele senhor que fazia... Isto era para testar mentes brilhantes.
6: Sim, sim.
5: Este concurso de RTP. E eu e este senhor com quase 90 anos, que fazia risos quadrados de cabeça e tu...
6: Impressionante.
5: Eu tenho que estudar este homem.
6: Impressionante. Eu disse-lhe isso, impressionante. É impressionante. E conheci pessoas maravilhosas. Mais uma vez, a vantagem de sair do laboratório, não é? Conhecer pessoas maravilhosas. Percebi que a minha vida não é aquela da televisão.
5: Sim.
6: Foi uma experiência, como curiosidade. Foi perceber como é que funciona, mais uma vez. Perceber como é que funciona aquelas horas todas. Fiquei com um grande respeito pelos profissionais da televisão, que mantêm o entusiasmo e energia o dia todo.
5: Exato.
6: Que eu não conseguiria.
5: Mas
6: foi uma experiência e foi muito gratificante em termos humanos, porque as pessoas foram muito pacientes e muito generosas comigo. Os participantes também.
5: Antes de ir ao Alzheimer aqui e depois ao amor,
6: sim,
5: vou ter 5
6: claro.
5: Minutos para cada um, mas eu não posso deixar fazer este intervalo para falar dos admiradores secretos. Este projeto tão bonito que tu fizeste, mas também a tua mãe também é voluntária na área social e sabe a importância disto. Tu com as tuas irmãs acabaram por fazer durante a pandemia este
6: é verdade.
5: Projeto Admiradores Secretos. Portanto, quem é que precisa de ajuda? Quem precisa pede e quem pode dá. Portanto, as pessoas inscreviam-se anonimamente num site, porque havia aquela vergonha de pedir ajuda. Uhum. De facto, foi uma altura em que muitas famílias ficaram muito aflitas.
6: Sim, fazer um cabaz. Para quem se lembra.
5: Chegaram a ajudar centenas de famílias e milhares de doadores que se propuseram. E depois passou para a França e para a Bélgica. Luxemburgo já usavam esta ideia também. Esta coisa de fazer uma plataforma onde as pessoas podiam se inscrever.
6: Sim.
5: Precisamos de um cabaz.
6: Eu acho que a grande vantagem era que as pessoas online...
5: Que boa ideia,
6: sim,
5: que bonito.
6: As pessoas online podiam. Nós não quisemos prolongar, porque obviamente depois é um trabalho social que tem que ser feito com técnicos especializados.
5: Exato.
6: E tem que ser escrutinado.
5: Mas
6: de outra
5: na altura
6: forma.
5: Não havia esses meios.
6: Não, e eu acho que o ser online permitiu que também foram muitos portugueses no estrangeiro que ajudaram. E houve histórias incríveis de, por exemplo, no interior norte, em que, imagine-se, a ideia era as pessoas inscreviam-se para dar e também se inscreviam para receber anonimamente uns e outros.
5: Muito importante.
6: Exatamente, era porque há muita pobreza escondida. E tínhamos, por exemplo, senhoras, as mulheres que telefonavam escondidas dos maridos, pediam por causa do orgulho, não é?
5: Porque eles estavam tudo contratado online e os supermercados iam entregar, as pessoas não tinham que saber.
6: Não, os supermercados iam entregar, mas houve sítios onde, imagine-se, não havia entrega online.
5: Sim.
6: Então havia supermercados locais que nós conseguimos ligar, fazer o cabaz num supermercado local e as pessoas iam entregar. Foi uma, eu digo que foi uma altura maravilhosa
5: de solidariedade.
6: Eu conheci mais uma vez pessoas maravilhosas e histórias ainda melhores.
5: A vida cruza-se com estas, a começar para a tua mãe e as tuas irmãs. Pronto.
6: Sim,
5: Alzheimer, agora tenho aqui 5 minutos para falar disto. O envelhecimento é incontornável. Pronto, já sabemos isso, a cirurgia plástica pode ajudar o corpo, mas a mente também envelhece, é ótimo, e o sedentarismo, a obesidade, a vigília constante, os ecrãs, tudo isso são ameaças,
6: fatores,
5: não é?
6: De risco, exatamente.
5: Pronto. Os estudos apontam para que nós tenhamos um potencial de vida até aos 105, 110, 120 anos, a Organização Mundial de Saúde fala nos 105, 110 anos, é impressionante. Há muitas técnicas, e eu lembro da Tina Turner com o síndrome do vampiro, que fazia transfusões
6: de sangue jovem.
5: Pronto, o envelhecimento do cérebro é inevitável, mas tu dizes, não é uma maldição.
6: Uhum.
5: E, portanto, há coisas que podem fazer, podemos fazer coisas,
6: sim.
5: É natural que o cérebro envelheça.
6: Eu acho que há aqui uma mensagem...
5: Os neurónios não morrem necessariamente,
6: não.
5: Até se podem...
6: Há alguma morte neuronal à medida que envelhecemos, mas, de facto, a morte mais significativa acontece quando há uma neurodegeneração.
5: Sim. Okay?
6: Essa sim. Mas a maior parte das pessoas...
5: Uma doença estilo Alzheimer,
6: sim,
5: ou achando de demência.
6: Mas, ao contrário do que as pessoas pensam, a maior parte das pessoas mais velhas não têm demência.
5: Exatamente.
6: A maioria não tem demência,
5: sim,
6: felizmente. Obviamente
5: bem.
6: Que é o que nós falamos, porque há um estigma, há um medo associado,
5: claro,
6: e obviamente
5: claro.
6: A perda de memória tem muito a ver com a nossa identidade. Portanto, há aqui um medo muito grande. Mas não, então, o que acontece? Nós perdemos algumas capacidades, sobretudo, por exemplo, o processamento de cálculo fica mais lento.
5: Sim.
6: Mas, por exemplo, o vocabulário, há um tipo
5: melhor.
6: De conhecimento, sim, o vocabulário melhor, o tipo de conhecimento cristalizado que é esse, que é o conhecimento através
5: com
6: de novas experiências, com as experiências, melhoram.
5: Uhum.
6: E, portanto, de um ponto de vista muito objetivo, melhora a tranquilidade que falámos.
5: Uhum.
6: A tranquilidade melhora porquê? Porque quando as pessoas dizem que há uma certa tranquilidade, nós sabemos que há uma...
5: Está ligado ao cérebro,
6: sim,
5: claro.
6: Uma hipoatividade de algumas das zonas ligadas à memória emocional.
5: Pronto.
6: que normalmente exacerbam as emoções e que estão muito e que têm uma conexão direta com
5: as áreas da memória. Calhar, há hiperestimulação de uns circuitos e há o hipo.
6: Há hipo de duas, que é esta da parte emocional e, por exemplo, do córtex pré-frontal, que também é o do cálculo, mas
5: que
6: também
5: é a nossa ligação com, como falou o Damásio, não é? A ligação com a sociedade.
6: É o nosso filtro.
5: Exatamente. Por isso é que às vezes os mais velhotes não têm tanto filtro nenhum.
6: Era isso que eu ia dizer. Portanto, que é uma normalmente é um reflexo de alguma redução do volume do córtex pré-frontal. Mas, em geral, nós conseguimos ter, e sabemos que esses são os super agers, ou os super seniors, se quisermos, que são pessoas que com 90 ou com 100 anos têm uma capacidade cognitiva incrível. Com algumas destas alterações, como eu disse, na velocidade de cálculo, etc. Mas com uma capacidade cognitiva incrível. Nós vimos, por exemplo, como eu dizia, nos extraordinários, aquele senhor que fazia raízes quadradas.
5: De cabeça?
6: Muitas é de prática, portanto, a prática ajuda, a prática profissional. Quem tem normalmente mais qualificações também tem o que é chamada maior reserva cognitiva, portanto, tem uma proteção acrescida por causa do tal estímulo intelectual. O exercício físico, a higiene de sono.
5: A alimentação. O sono é muito importante. É outra coisa que tu dizes que é muito importante.
6: O sono ainda não está nos fatores de risco.
5: Temos que a Teresa Paiva vai falar disso.
6: Exatamente, oficiais, mas é muito negligenciado em Portugal. Nós sabemos quase de certeza que é um fator de risco, embora ainda não esteja considerado ainda, porque não há, digamos que ainda não há números suficientes.
5: Não substanciam isso.
6: Mas empiricamente é algo que os colegas, por exemplo, clínicos têm muita atenção em termos de prevenção.
5: Depois, alterações de memória que são normais e alterações de memória que são claras das doenças neurodegenerativas. E isso já se consegue distinguir muito bem. O senhor pode fazer, há testes para isso, não há?
6: Sim, portanto, um médico especialista neurologista em doenças neurodegenerativas, há vários tipos de testes. Há testes neuropsicológicos e depois há uma série de testes já de imagem ou de sangue que se fazem.
5: Sim.
6: Que podem ver a deposição das placas amiloide, que são placas que se veem no cérebro.
5: Mais
6: deposição de agregados tóxicos e também há testes de sangue. E, portanto, tudo isso em conjunto nos permite, e depois também a atrofia do hipocampo, que é uma característica comum, ou seja, a redução do volume desta zona, que é muito importante, que é importante para a memória espacial, para a orientação espacial.
5: Diz que no Alzheimer perdem-se mesmo memórias, Luísa, ou, já ouvi dizer isto de neurocientistas, perde-se o acesso a essas memórias.
6: O que acontece... O que acontece é, sobretudo, o acesso continua, portanto, continuamos a ter acesso às memórias antigas, perde-se a capacidade de codificar novas memórias, sobretudo.
5: Ah, ok.
6: Ou seja, por isso é que as pessoas se lembram de canções.
5: Por isso é que os idosos se lembram. O teu pai, quando era pequeno, fazia isso.
6: Exatamente.
5: Mas o que é que almoçou hoje? Não me lembro.
6: E porquê? Porque há aqui uma desconexão de duas zonas. Há uma zona do córtex, que é a zona onde nós processamos mais, ou seja, armazenamos as memórias antigas, e o hipocampo, que é uma zona muito especial do cérebro, e aqui é o estudo, que é muito importante para codificar as novas memórias. Portanto, lesões do hipocampo, por exemplo, quando a pessoa não tem hipocampo, tem que estar a ser relembrado todos os dias de informação.
5: Tudo. Até como andar ou como coisa, é impressionante.
6: Andar é diferente.
5: Não, é outra,
6: não,
5: outra área.
6: É outro tipo de área. Por exemplo, pintar, tocar piano. Outra área cerebral.
5: Ou conduzir ou assim, por exemplo.
6: Sim, que é muito interessante. A memória de procedimentos é uma memória diferente da memória dos factos.
5: Tá
6: e
5: bem,
6: são áreas, o que é muito interessante. E por isso é que há vários vídeos, e aliás, que as pessoas até acham anedóticos, que se começar a cantar para uma pessoa que tem Alzheimer, ou dançar, quem foi dançarino, ou tocar piano, as pessoas, toda
5: pegam
6: a parte executiva, os pintores pegam. Depois é assim... Claro que o que depender depois da memória recente começa a ficar afetado.
5: Sim.
6: Mas esta parte da memória de procedimentos não depende do hipocampo.
5: Tá
6: diferente.
5: Sim. Incrível. Muito bem. E depois vocês também estudam as zonas azuis, não é? Estas blue spots locais, como a Sardenha, vi nas suas entrevistas a Icária, a Loma Linda, na Califórnia, a Nicoya, na Costa Rica, Okinawa, no Japão, onde as pessoas vivem 100 e tal anos.
6: É verdade. E essa informação está sempre a ser atualizada. E agora, nós sabemos que há uma zona potencialmente também dessas, que é na Galiza.
5: Ah, ok.
6: Que são zonas que não, já se sabe um bocadinho, mas que são zonas de facto em que há uma longevidade.
5: Essa longevidade grande.
6: É uma longevidade grande e que foi atribuída a vários fatores, e esta informação é discutida por vários cientistas,
5: mas
6: em geral eles têm maior longevidade. Tem a ver muito com uma alimentação saudável em todos os casos e, portanto, uma manutenção de uma atividade física regular, portanto, são pessoas que têm quase todas uma vida rural. uma interação comunitária também grande. Isto é muito importante. O isolamento social, sabemos agora que é um fator de risco para
5: porque
6: a demência. Disse,
5: porque dá depressão e a depressão é um fator de risco para a demência.
6: Exatamente. Pronto. Portanto, este sentido comunitário e de propósito. São pessoas que têm uma razão.
5: Eu vi um estudo da Harvard que dizia razões de longevidade. Vi uma vez um post sobre isso e dizia nem é tanto aquelas... Além de, claro, do exercício e tal, não é tanto a relação formal, normal com o marido e os filhos. É, dizia ele, em primeiro lugar, as relações informais. A tua relação com o portageiro e com a mulher
6: exatamente.
5: Que vende o café e com o que
6: sim.
5: te vende o jornal e o da loja. Essas relações ainda é mais potenciadoras as pessoas que vivem mais tempo. É tão engraçado isso.
6: Aliás, há um estudo de Harvard que fez que chama-se o Longevity Health Study, portanto, um estudo de saúde
5: da longevidade
6: sim. ao longo do tempo e que fez durante
5: milhares de pessoas
6: sim. até à fase final da sua vida. E o que para eles era mais marcante era, de facto, a qualidade das relações sociais sim. e essa mesmo, fora da família, não é?
5: Exatamente, porque a família é mais ou menos lógica,
6: sim.
5: é óbvio, obrigatório.
6: A qualidade da interação social e a solidez. Exatamente. E portanto, que é uma coisa que agora está a ser muito mais cuidada,
5: sim.
6: não é? Mesmo em termos terapêuticos e de, uhum. e de não isolar as pessoas e portanto, desta importância das pessoas manterem este sentido comunitário. O que é possível? E está nas comunidades mais pequenas, não é? Daquelas de proximidade, das pessoas se reverem umas às outras, das aldeias cuidarem dos seus, não é? E de passarem à porta e de conversarem, etc.
5: Exatamente,
6: isso é importante.
5: Exatamente. Tão importante. Tu tens de voltar cá para falar deste livro do Programados para Amar, o que eu acho muito bonito isto do que a neurociência sabe, ignora o seu amor, esta assunção de que há coisas que ainda não sabemos e portanto...
6: Muitas.
5: Exato.
6: Que é bom para o nosso trabalho.
5: Por face do extraordinário psiquiatra Júlio Machado Vaz. Eu acho que vais voltar porque ficamos com muitos assuntos aqui pendurados e eu acho que é importante voltar, Luísa.
6: Com todo o prazer.
5: Mas quero sempre. Agradecer muito este... É bom conversar contigo. Sabes, de facto, muito sobre isto. São dois temas gigantescos para o pouco tempo que a gente tem, não é? Quer o envelhecimento, quer... E depois
6: eu gostei muito das temas... perguntas e da conversa.
5: Obrigada. Há muitos temas ainda a falar sobre isso e por isso vais voltar, porque é um tema que cada vez mais, quer gostes ou não, na ordem do dia. Portanto, já sabe, Programados para Amar, uma edição de Contraponto, esta chancela de Bertrand, o que a neurociência sabe e ignora sobre o amor, de Luísa Lopes, a não perder. Luísa, muito obrigado pelo tempo que nos deste.
6: Vai
5: voltar
6: agradeço.
5: Com certeza.
6: Foi um prazer.
5: Obrigada.
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0: 8h58, Rádio Observador, muito boa noite. Jornal das 9 para ouvir já a seguir, tem edição da Laura Figueiredo. Noite, quarta-feira, que algures entre uma ou outra nota sobre festivais que aí andam. Promete também, depois do Jornal das 11, jornada musical, com alguns destaques da atualidade nacional e também uma ronda pelos temas internacionais consagrados. Primeiro, vamos recuperar o episódio desta semana de O Resto é História. É o terceiro de uma série de 4 episódios dedicados a aprofundar a independência dos Estados Unidos, 250 anos depois da declaração final. Rui Ramos e João Miguel Tavares vão fazer-nos companhia depois da edição das 10. Antes, nesta hora das 9, e como é hábito de segunda à quinta, vamos escutar a habitual ronda pelos destaques da imprensa russa e ucraniana, em mais uma edição da Guerra Traduzida, e para lá, da seguinte das 9h30, fazemos o ponto de situação dos conflitos que estão a marcar a atualidade no episódio desta noite do Gabinete de Guerra. Primeiro, os destaques do Jornal das 9, para ouvir agora mesmo com a Laura Figueiredo.
1: Boa noite. Nuno Melo sai em defesa dos ministros da Administração Interna e da Educação. Diz ter muito orgulho em Fernando Alexandre e destaca os resultados da tutela de Luís Neves. A Polícia Judiciária recusa ter sido afastada da investigação sobre Luís Neves. António José Seguro está empenhado em que a crise dos exames nacionais se resolva sem entrar em choque com o governo, mas admite subir o tom se a segunda fase correr mal.
0: E para esta quinta-feira no continente o tempo corre, mas pouco ou nada muda. Conto com um dia de céu pouco nublado ou limpo, com períodos com mais nuvens no litoral oeste até meio da manhã. Nuvens que podem persistir depois, ao longo da tarde, em alguns locais da costa a norte do Cabo da Roca. Já quanto às temperaturas, nota para uma ligeira descida dos termómetros a norte e centro. Já quanto às máximas, vai ser de 34 graus em Faro, Évora e Castelo Branco e de 33 em Beja e Bragança. Em Santarém e Porto Alegre, os termómetros vão chegar aos 32. Em Vila Real e Setúbal chegam aos 30 e há ainda 29 graus de máxima para Braga, Guarda, Viseu, Coimbra e Lisboa. Em Leiria esperam-se 28 graus, Aveiro deve chegar aos 26, o Porto aos 25 e Viana do Castelo aos 24. 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Jornal das 9, uma edição da Laura Figueiredo. E Laura, Nuno Melo sai em defesa dos ministros da Administração Interna e da Educação, diz ter muito orgulho em Fernando Alexandre e destaca os resultados da tutela de Luís Neves.
1: O ministro da Defesa diz que Luís Neves há de dar todas as explicações sobre os casos em que está envolvido. Questionado sobre o tema à margem da celebração dos 52 anos do CDS, Nuno Melo prefere destacar os resultados na área da Administração Interna.
2: Ministério da Administração Interna, a Defesa Nacional, a Agricultura e o Ambiente a trabalharem coordenadamente, sentando à mesa todas as entidades que tutelam, para que consigamos dar muito melhores respostas naquilo que é a defesa do património e aquilo que é a defesa de muitas vidas que de outra forma poderiam ser prejudicadas. E este trabalho que é interdisciplinar e interministerial parte, em grande medida, da Administração Interna. E por isso, desse ponto de vista, eu é tudo o que tenho a dizer, sendo que, quanto ao mais, o Sr. Ministro próprio já disse que dará todas as explicações quando entender que as deve dar. Logo, não sou eu que tenho que dar as explicações que o próprio Sr. Ministro dará.
1: Já quanto ao caso dos exames nacionais, Nuno Melo sai também em defesa do Ministro da Educação, diz que Fernando Alexandre é um excelente ministro.
2: E quanto ao Sr. Ministro da Educação, só lhe posso dizer, é um grande ministro. É um grande ministro.

0: E quando vamos na rua e ouvimos os professores, nós, não os sindicatos, quando ouvimos os professores, ou melhor, não um ou outro sindicalista, quando ouvimos os professores, vemos neles o reconhecimento pelo que está a ser feito, pela justiça que foi conseguida, pela resolução de problemas antigos. E a vida é um contínuo, não é definida por um episódio, mesmo que esse episódio possa ter corrido um bocadinho pior.
1: As declarações do presidente do CDS e também ministro da Defesa, Nuno Melo, sobre as polémicas do governo nas comemorações dos 52 anos do CDS no Jardim da Amnistia Internacional.
2: Também a marcar esta quarta-feira, Laura, na Polícia Judiciária, recusa ter sido afastada da investigação sobre Luís Neves.
1: Em comunicado, a PJ esclarece que o inquérito foi iniciado na Polícia Judiciária e foi depois remetido ao Ministério Público, tal como acontece com os restantes inquéritos de crime. Por isso, sublinha a Polícia que não é rigoroso concluir que a investigação tenha sido retirada à PJ. Durante a tarde, fonte oficial da Procuradoria-Geral da República confirmou ao Observador que o inquérito vai ser dirigido apenas pelo Departamento de Investigação e Ação Penal de Lisboa do Ministério Público. Nas primeiras averiguações, a PJ descobriu indícios da eventual prática dos crimes de descaminho e abuso de poder sobre o atrelado com amoníaco usado para a produção de droga e que foi encontrado nas instalações da Constru Barcelos, empresa do empreiteiro amigo de Luís Neves.
2: E António José Seguro, Laura, está empenhado em que a crise dos exames nacionais se resolva sem entrar em choque com o governo, mas admite subir o tom se a segunda fase correr mal.
1: O Observador sabe que o chefe de Estado tem estado a exercer um soft power presidencial longe das câmaras. Durante o fim de semana, a Casa Civil esteve a monitorizar o que se passava com agentes do setor. António José Soares.
3: Entre a intervenção de António José Seguro, de dia 17 de julho, sobre os exames nacionais, e a nota publicada a 21, a Casa Civil do Presidente da República esteve em contactos contínuos com alunos, pais e professores, enquanto o próprio chefe de Estado manteve uma comunicação permanente com o Governo. Depois de um fim de semana com alguma confusão, o Presidente da Associação Nacional de Diretores de Agrupamentos e Escolas Públicas foi mesmo presencialmente a Belém. O Observador confirmou ainda que houve telefonemas entre a Presidência da República e a FENPROF. A primeira declaração pública sobre os exames foi no dia em que terminava o prazo para a entrega das notas. António José Seguro deu o primeiro puxão de orelhas público ao Executivo quando disse que era reconhecido por todos que o processo de avaliação não correu bem. O Presidente da República esperou depois pela reunião da terça-feira com Luís Montenegro, mas como continuavam a existir alunos à espera de notas, decidiu fazer uma comunicação pública, por escrito, onde fez um diagnóstico negativo da situação. O Observador sabe que neste momento o grande foco de Seguro é perceber como corre a segunda fase dos exames nacionais. Se o processo voltar a falhar, é possível que a crítica suba de tom em direção ao Ministro da Educação e aí o método já não será a descrição, mas sim a reprimenda pública.
1: Jornalista António José Soares, com o um resumo desta notícia assinada por Rui Pedro Antunes e também Leonor Riso, que faz manchete a esta hora no site do Observador.
2: E em Alijó, no distrito de Vila Real, há um incêndio que está a mobilizar mais de 250 bombeiros.
1: Durante a tarde, o fogo chegou a contar com mais de 10 meios aéreos. Agora continua com duas frentes ativas. O Comando Subregional de Emergência e Proteção Civil do Douro espera que a noite ajude no combate às chamas. Também em Gondomar, o incêndio está a ser combatido por cerca de 120 bombeiros. De acordo com os bombeiros de Valbom, o fogo está a lavrar numa área maioritariamente florestal, não havendo, por isso, risco de chegar a povoações.
2: Tempo ainda também nesta edição para falar de desporto, mais concretamente de futebol, isto porque o Benfica arranca amanhã a época num jogo a contar para a segunda pré-eliminatória da Liga Europa.
1: Os encarnados jogam frente ao St. Gallen, na Suíça, num começo antecipado da época. Na antevisão da partida, o treinador Marco Silva admite que o pouco tempo de trabalho é um desafio adicional para a equipa.
4: Consideramos importante começar da melhor forma e ser competitivos o suficiente, atendendo ao momento da temporada e à temporada, pré-temporada atípica que temos tido, por razões de começarmos a competir bem cedo, pela questão do Mundial também, sermos competitivos e estarmos na próxima eliminatória. Esse é o nosso objetivo. Sabemos que é uma eliminatória com dois jogos, queremos e ambicionamos um bom jogo amanhã e um bom resultado. Esse é o objetivo, sabendo sempre que teremos o jogo no Estádio da Luz na segunda mão.
1: Marco Silva, na conferência de imprensa de antevisão do jogo, que está marcado para amanhã às 7 da tarde.
2: E seguimos também com uma das notícias que está a marcar esta quarta-feira na atualidade nacional. Morreu Luís Represas e no Palácio de Belém recordou-se o músico durante a tarde.
1: O músico que morreu hoje aos 69 anos foi homenageado no Palácio de Belém. As músicas cantadas pelo artista estiveram a ser emitidas junto ao Palácio a partir de colunas colocadas nos jardins, voltadas para a rua num gesto de homenagem e Beatriz Félix. Muitos não ficaram indiferentes.
5: Foi uma tarde diferente em Belém. No dia em que o país perde uma das maiores referências do mundo da música, somam-se as homenagens e o Palácio faz ecoar a voz de Luís Represas. O passeio dos turistas fica hoje marcado por uma paragem a mais para perceber se a música é hábito ou é especial e multiplicam-se os vídeos feitos com algumas das músicas mais conhecidas interpretadas pelo artista.
6: Um dia solar, a 125 azul.
5: Os mais jovens parecem apenas conhecer o nome de Luís Represas através dos pais de gerações já mais próximas do Estrovante. Cidália está num banco de jardim a ouvir a voz que, mesmo sem ter conhecido, recorda com alegria.
7: Pessoalmente não o conhecia, mas gostava muito dele.
5: Para Cidália, Luís Represas é sinónimo de memória.
7: Gosto realmente do cantor, mas normalmente vem à memória o tempo mais antigo.
5: Do outro lado do jardim, Hélder escutava sucessos como 125 Azul, Perdidamente ou Timor, enquanto esperava pelo autocarro e, nessa espera, lembra uma voz que não vai esquecer tão cedo.
8: Tenho muitas memórias. Dá muitos anos para cá. Ele tem uma voz, tinha uma voz espetacular e tinha umas canções também muito interessantes. Mas pronto, olha, é assim a vida.
5: A vida que não para, mas que vai deixando para trás artistas como Luís Represas, deixa um legado que vai continuar a ecoar nas colunas de Belém e de muitos outros locais, não deixando que as novas gerações lhe esqueçam o nome.
1: Um trabalho da jornalista Beatriz Félix. As cerimónias fúnebres de Luís Represas começam amanhã. O velório é aberto ao público entre as 4 da tarde e as 10h30 da noite na Basílica da Estrela, em Lisboa. O funeral realiza-se na sexta-feira e é reservado à família.
2: 10 minutos para lá das 9 da noite. Tempo ainda nesta edição para atualizar a informação de âmbito local, Laura, que está a marcar esta quarta-feira.
1: Em Sintra, os moradores do concelho estão a protestar contra a instalação de iluminação pública de alta intensidade. Circulou nas redes sociais uma petição levada a cabo pelos moradores de localidades como Colar, São Pedro de Sintra e Penedo. A petição, que já conta com mais de 300 assinaturas, alerta para os impactos da instalação de lâmpadas LED brancas de grande intensidade na qualidade de vida das populações e no ambiente. Na Zambuja, a estrada municipal 504 vai estar encerrada ao trânsito a partir das 8 da manhã de amanhã. A via localiza-se no troço entre a sede da empresa Ave Pronto e a localidade de Casais de Baixo. Corte deve-se à instalação de uma nova conduta de abastecimento de água. Vai manter-se até 7 de agosto. A Câmara Municipal da Póvoa de Varzim publicou as listas provisórias dos candidatos admitidos à atribuição de 104 habitações sociais. Os candidatos dispõem agora de 5 dias úteis para apresentar reclamações antes da elaboração da lista final. A atribuição das casas é definida pela adequação ao agregado familiar, não permite escolha por parte dos candidatos. O município de Santa Maria da Feira vai avançar com um apoio de exceção às associações culturais do território. A autarquia decidiu abrir um período excepcional de candidaturas ao Programa de Apoio à Cultura, que decorre até ao dia 24 de agosto. Cada projeto selecionado terá direito a um apoio máximo de 3 mil euros, num montante total que atinge os 30 mil. No Seixal, um homem de 26 anos foi detido em flagrante delito pelo crime de tráfico de droga. A detenção ocorreu no âmbito de uma ação policial da GNR de Setúbal, onde foram também apreendidas várias substâncias ilícitas destinadas à distribuição. O detido vai agora ser presente no primeiro interrogatório judicial do Tribunal de Setúbal. As festas do Bodo regressam amanhã ao Conselho de Pombal. Sob o lema O Bodo Somos Nós, esta nova edição das festas vai ter 6 dias dedicados à tradição, música e cultura. A maioria das atividades tem entrada gratuita com iniciativas para todas as idades.
2: Fica por aqui a edição das 9 da noite. Notícias de regresso às 9h30 com a Laura Figueiredo, que fica por aqui. Já a seguir abrimos mais uma sessão de Guerra Traduzida. Até já, Laura.
1: Até já.
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2: 9 horas, 12 minutos. Boa viagem e boa quarta-feira.
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2: Notícias de regresso às 9h30, para já 13 minutos para lá das 9. Vamos à guerra traduzida. Guerra traduzida na Rádio Observador, espaço em que trazemos os destaques da imprensa ucraniana e também da imprensa russa, hoje com a jornalista Laura Figueiredo. Laura, boa noite.
1: Boa noite, Vicente.
2: Vamos começar pela imprensa ucraniana. A Ucrânia vai intensificar as ações de contraofensiva.
1: É o que adianta o novo comandante-chefe das Forças Armadas. Mykhailo Drapaty explica que o presidente da Ucrânia estabeleceu objetivos claros: continuar e intensificar as operações ofensivas em todos os domínios, planear novas operações atrás das linhas inimigas, desenvolver as Forças Armadas e as tecnologias e também reforçar as capacidades das Forças Armadas. São declarações do novo comandante-chefe das Forças Armadas no primeiro dia em funções, depois de ontem Volodymyr Zelensky ter demitido o anterior responsável que estava sob pressão.
2: Zelensky, que recebeu hoje o embaixador dos Estados Unidos da América na NATO para discutir, Laura, os sistemas Patriot.
1: O presidente da Ucrânia recebeu hoje o embaixador para debater a produção de mísseis Patriot na Ucrânia e também o acordo de drones com os aliados de Kiev. Na rede social X, Zelensky diz que no encontro foi discutida a parceria de defesa bilateral Estados Unidos-Ucrânia, que visa dar continuidade à decisão do presidente Trump em Ankara de licenciar a Ucrânia para produzir Patriots e o acordo sobre drones que as equipas estão a analisar. O presidente ucraniano pede também mais interceptores de mísseis. 9 de julho, Zelensky tinha revelado que o país estava já em negociações com os Estados Unidos para produzir estes mísseis.
2: E, entretanto, o presidente ucraniano diz que a conversa com os enviados dos Estados Unidos foi importante para revitalizar a diplomacia e aproximar a paz.
1: Nas redes sociais, Volodymyr Zelensky comentou a conversa com Steve Witkoff e Jared Kushner, enviados especiais dos Estados Unidos. O presidente ucraniano diz que foi uma conversa boa e importante sobre como revitalizar a diplomacia e aproximar a paz, acrescentando que a paz é necessária, uma paz com dignidade, e que a Ucrânia está pronta para isso há muito tempo. Zelensky assegura ainda que as equipas de ambos os países continuam em contacto estreito e agradece ainda aos dois enviados especiais pelos esforços pessoais para promover a paz.
2: E também destaca na imprensa ucraniana esta quarta-feira, a União Europeia interceptou um navio-tanque suspeito de pertencer, Laura, à frota fantasma russa.
1: A União Europeia interceptou já na segunda-feira este navio-tanque suspeito de pertencer à frota fantasma, uma informação avançada na rede social X pela alta representante da União para os Negócios Estrangeiros e de Segurança. Kaya Kallas explica que o navio-tanque suspeito de navegar sob bandeira falsa em violação do direito marítimo internacional foi abordado a 20 de julho pelas forças da Operação Europeia para verificar a bandeira. A responsável lembra que a frota fantasma ajuda a sustentar a máquina de guerra russa. Ao mesmo tempo, a chefe da diplomacia europeia revela que os Estados-membros da União autorizaram uma outra operação para conduzir a verificação de bandeiras em navios suspeitos de pertencerem à frota fantasma russa.
2: Os principais destaques da imprensa ucraniana esta quarta-feira com a Laura Figueiredo. Voltamos já de seguida com a imprensa russa. Guerra traduzida na Rádio Observador. Passamos agora em revista os destaques dos jornais russos com a Laura Figueiredo. Laura, a Rússia diz que a remodelação da liderança militar ucraniana não vai provocar quaisquer alterações na linha da frente.
1: Em reação do Kremlin à remodelação da cúpula militar ucraniana, Dmitry Peskov considera que as recentes mudanças não vão, de facto, afetar a situação no terreno. Porta-voz do Kremlin acrescenta também que Moscovo vai continuar a avançar na ofensiva contra Kiev.
2: E Laura, na via diplomática, Sergei Lavrov vai reunir com Marco Rubio na quinta-feira.
1: Sim, foi combinada uma reunião entre o ministro dos Negócios Estrangeiros russo, Sergei Lavrov, e o secretário de Estado norte-americano, Marco Rubio. O anúncio foi feito pelo ministro russo à margem de um fórum em Manila, nas Filipinas, onde Lavrov rejeitou também que a Rússia e a China estejam a fornecer armas ao Irão nesta nova fase das hostilidades entre Teherão e Estados Unidos. O ministro russo diz que a continuação do conflito não era do interesse de nenhuma das partes, nem dos Estados Unidos, nem do Irão, e que o Kremlin pretende o fim do conflito em torno do Estreito de Hormuz, que diz está a ter um forte impacto na economia mundial. Na terça-feira, o secretário de Defesa dos Estados Unidos, Pete Hegseth, tinha dito que a Rússia e a China estavam a contribuir para as ações do Irã.
2: A Rússia que vai expandir, Laura, o alistamento militar para condenados.
1: O Parlamento Russo aprovou uma lei que amplia a lista de pessoas condenadas que podem ser recrutadas para o Exército durante períodos de mobilização, lei marcial ou guerra, é o que adianta o Moscow Times. Agora, pessoas condenadas, por exemplo, por organização criminosa ou tráfico de drogas, podem assinar um contrato com o Ministério da Defesa. Crimes como o tráfico de armas, munições e explosivos estão também abrangidos por esta nova legislação. Os criminosos podem ser isentos de responsabilidade criminal caso assinem o contrato ou concluam o serviço militar.
2: E o Kremlin, Laura, proibiu o movimento marítimo noturno em Novorossiysk.
1: De acordo com fontes da indústria, a Rússia proibiu temporariamente o tráfego marítimo noturno no porto de Novorossiysk devido a ataques de drones ucranianos. A determinação, contudo, foi transmitida verbalmente, ou seja, não foi emitido um documento oficial para a suspensão da navegação entre a meia-noite e as 5 da manhã.
2: E também da imprensa russa, a notícia de que a Ucrânia atacou armazéns de uma empresa de comércio eletrónico russo, acusa a empresa de fornecer componentes ao exército do Kremlin.
1: A Ucrânia atacou esta quarta-feira armazéns da Wildberries, a gigante de comércio eletrónico russa, tendo também provocado 15 feridos. Os ataques aconteceram em Krasnodar e Stavropol, obrigaram à evacuação dos armazéns onde estavam trabalhadores da empresa. O presidente ucraniano disse hoje que os armazéns atacados estavam envolvidos no fornecimento ao exército russo de componentes para drones, aparelhos de navegação e outros equipamentos. Em sentido contrário, a fundadora da empresa lamenta o ataque a civis. Esta é já a segunda vez que a Ucrânia ataca armazéns e centros logísticos desta empresa, tinha já acontecido na semana passada.
2: E fica por aqui a edição de hoje dos destaques da imprensa russa na guerra traduzida. Estão de regresso amanhã as análises às imprensas ucraniana e russa aqui na Rádio Observador. Um abraço, Laura.
1: Até já.
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2: Amanhã, Guerra Traduzida está de regresso apenas em podcast a partir das 7h45, aliás, das 6h45. Vamos abrir emissão especial de desporto para acompanhar o primeiro compromisso do Benfica na época frente ao St. Gallen, no objetivo de chegar à Liga Europa. Para já, 10 minutos da edição das 9h30, Best Youth Música Nacional com Mirrorball.

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2: Episódio desta semana de O Resto é História para ouvir de novo em reposição depois do Jornal das 10 da noite. Para já até às notícias das 9h30 com promessa de gabinete de guerra para depois da síntese informativa. Mike L. Knight, existência ou sensual?

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6: Rádio Observador, muito boa noite. São 9:30. Já daqui a pouco vamos abrir o Gabinete de Guerra, mas primeiro síntese informativa. As notícias que estão a marcar esta noite de quarta-feira para ouvir agora na Rádio Observador. Bem-vinda de volta, Laura Figueiredo.
7: Boa noite. Nuno Melo sai em defesa dos ministros da Administração Interna e da Educação. O ministro da Defesa diz que Luís Neves há de dar todas as explicações sobre os casos em que está envolvido. Questionado sobre o tema à margem da celebração dos 52 anos do CDS, Nuno Melo preferiu destacar os resultados na área da Administração Interna. Já sobre o caso dos exames nacionais, Nuno Melo sai também em defesa do ministro da Educação. Diz ter muito orgulho em Fernando Alexandre, diz que é um excelente ministro. A Polícia Judiciária recusa ter sido afastada da investigação sobre o ministro da Administração Interna. Em comunicado, a PJ esclarece que o inquérito foi iniciado pela Polícia Judiciária e depois remetido ao Ministério Público, tal como acontece com os restantes inquéritos de crime. Por isso, sublinha que não é rigoroso concluir que a investigação tenha sido retirada à PJ. Durante a tarde, fonte oficial da Procuradoria-Geral da República confirmou ao Observador que o inquérito vai ser dirigido apenas pelo Departamento de Investigação e Ação Penal de Lisboa, do Ministério Público. André Ventura não exclui a hipótese de criar uma comissão parlamentar de inquérito aos mandatos de Luís Neves na Polícia Judiciária. O presidente do Chega considera que a polémica em torno do ministro é motivo suficiente, afirma que existem provas óbvias de corrupção, diz que por isso é necessário tomar medidas. André Ventura, que aponta ainda o dedo à atuação de Luís Montenegro e de António José Seguro. O secretário-geral do PCP considera grave a polémica relacionada com os mandatos do ministro da Administração Interna à frente da PJ e exige uma explicação cabal, avisa que há limites para a paciência. Paulo Raimundo defende também que o Presidente da República deve ser coerente com as preocupações sobre habitação e assim rejeitar as alterações na lei do arrendamento. Em Alijó, no distrito de Vila Real, há um incêndio que está a mobilizar mais de 250 bombeiros. Durante a tarde chegou a contar com mais de 10 meios aéreos. O fogo continua para já com duas frentes ativas. O Comando Subregional de Emergência e Proteção Civil do Douro espera que a noite ajude no combate às chamas. Também em Gondomar, o incêndio está a ser combatido por mais de 120 operacionais. De acordo com os bombeiros de Valbom, o fogo está a lavrar numa área maioritariamente florestal, não havendo por isso risco de chegar a povoações. No Palácio de Belém, recordou-se durante a tarde Luís Represas, o músico que morreu hoje aos 69 anos. As músicas cantadas pelo artista estiveram a ser emitidas junto ao Palácio de Belém a partir de colunas. As cerimónias fúnebres de Luís Represas começam amanhã. O velório é aberto ao público entre as 4 da tarde e as 10 e meia da noite na Basílica da Estrela. O funeral acontece na sexta-feira e é reservado à família.
6: Estas e outras notícias para ouvir desenvolvidas e atualizadas na edição das 10 da noite, também com a Laura Figueiredo, que fica por aqui e já a seguir de trás no Gabinete de Guerra. Um abraço, Laura. Até já.
7: Até já.

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4: 9 horas 34 minutos, Rádio Observador, uma boa quarta-feira depois do Jornal das 10. Vamos recuperar o episódio desta semana de O Resto é História. É o terceiro de uma série de 4 episódios dedicados a aprofundar a independência dos Estados Unidos 250 anos depois da declaração final. Rui Ramos e João Miguel Tavares fazem-nos companhia logo depois da edição das 10 da noite. Até lá bem perto, fazemos o ponto de situação dos conflitos que estão a marcar a atualidade no episódio desta noite do Gabinete de Guerra.
5: Gabinete de Guerra na Rádio Observador, espaço onde analisamos as principais questões geopolíticas mundiais. Hoje contamos com a análise de Mónica Dias, especialista em Ciência Política e Relações Internacionais e também diretora de Estudos Políticos da Universidade Católica. Boa noite, muito obrigada por ter aceitado o nosso convite. E começamos pelo Médio Oriente. Donald Trump ameaçou hoje bombardear e destruir uma ponte ou uma central elétrica sempre que o Irão atacar um navio no Estreito de Hormuz. Ora, o Irão devolveu a ameaça, prometeu retaliar contra infraestruturas no Médio Oriente ligadas aos Estados Unidos. Pergunto-lhe se está cada vez mais evidente uma escalada ainda maior das tensões entre os dois países.
6: Muito, muito boa noite. Sim, essa é uma pergunta muito pertinente, porque esta guerra, que deveria durar só um ou dois dias, afinal já vai com quase 5 meses e, enfim, com o soma zero, mas aliás é muito mais do que isso, porque tem havido muitas, muitas vítimas e um custo absolutamente exorbitante em vários níveis. E, portanto, parece-me que estas ameaças que Donald Trump agora profere, e que já agora também os porta-vozes do regime iraniano também proferem, explicam um bocadinho esta situação a que chegamos e que parece não ter solução, porque desde o início não foi, a meu entender, enfim, pensado um plano daquilo que vem a seguir aos bombardeamentos. E também não havia nem um plano B, nem um plano C, como já foi muitas vezes referido. E, portanto, estas ameaças são um pouco para tentar, através da ameaça, manter a pressão sobre o adversário. Trump faz isto muitas vezes, aliás, é a forma dele negociar. Quando era empresário, era assim que negociava, pressionando aqueles que com eles entravam no negócio, tentando a maior vantagem para si, e em política projeta a mesma técnica de conduzir. Aliás, curiosamente, não chama todas estas, enfim, fases de diálogo uma negociação ou um processo diplomático, mas tudo isto chama-se deals. Portanto, são tudo deals, não interessa se é na área económica, comercial ou na área política ou até nesta esfera tão importante da guerra e da paz. E, portanto, eu creio que sim, nós estamos perante um escalar da violência, mas as ameaças de Donald Trump, tal como do regime iraniano, são relativas no sentido em que muitas vezes e depois não têm consequências. Donald Trump, num momento, pode ameaçar de uma forma terrível e absolutamente incontrolável aquele que ele considera um adversário, e no dia a seguir pode considerar essa mesma pessoa como alguém simpático e com quem se faz bons negócios. E, portanto, temos aqui uma lógica que é muito difícil de entender à luz da diplomacia ou à luz das negociações em confrontos, em situações de crise. Portanto, esta é toda uma gramática nova e que, de facto, temos que, à qual temos dificuldades de nos ajustar enquanto analistas políticos, enquanto aqueles que estudam as relações internacionais, mas é este o modus operandi de alguém que obviamente está em primeiro lugar interessado em ter vantagens até económicas para ele próprio, para a própria família, e que tem uma visão do mundo político muito simplificado, não é? Portanto, que acha realmente que com as ameaças e com a força se alcançam os objetivos. Ora, isso não aconteceu. É muito importante realçar que os Estados Unidos não alcançaram nenhum dos seus objetivos, portanto não houve uma mudança de regime no Irão. Isso é de facto muito lamentável, porque em janeiro e fevereiro houve efetivamente um movimento, até pela diáspora, mas também dentro do regime de Irão, que estava a tentar realmente incomodar de uma forma muito, muito visível este regime. E, de facto, com os ataques dos Estados Unidos e de Israel, não foi alcançada nenhuma mudança de regime, pelo contrário, este regime, neste momento, os dos guardas da revolução, parece ainda muito mais extremo, ainda muito mais repressivo da sua população, mas, na verdade, também é muito cedo ainda para percebermos o que é que se está a passar no Irão, porque não sabemos sequer quem é que é o interlocutor nesta situação. Em segundo lugar, os Estados Unidos não conseguiram limitar ainda o programa nuclear e não conseguiram eliminar o programa de mísseis de médio e longo alcance. Isso era fundamental para Israel também, mas fundamental também para outros Estados, e desde o início esse foi, aliás, a grande preocupação de Donald Trump, fazer com que o Irão não chegasse com o seu armamento a solo, a território norte-americano. E depois também não temos aqui nenhuma solução ou vantagem para o Estreito de Hormuz, que era um problema que só foi criado após os ataques dos Estados Unidos e de Israel, como consequência, como resposta do Irão, e portanto neste momento o mundo está mais perigoso, tem problemas económicos muito maiores, e de facto os iranianos, este regime, descobriu uma arma que é muito, muito eficaz e nem precisa de nenhum enriquecimento do urânio, funciona com um simples fechar e pressionar sobre esta rota comercial tão importante para a economia internacional. E, portanto, eu creio que por estas razões porque Donald Trump não tem, de facto, uma alternativa aqui, não conseguimos ter uma solução à vista, e, portanto, estas ameaças revelam o desespero e uma última tentativa de pressionar este regime, mas este regime não vai ceder a estas ameaças, e parece-me que temos que ter mais paciência e voltar às mesas da negociação e tentar pela negociação chegar lá, porque não é através da destruição do país, que tem depois consequências terríveis para a população civil e para o futuro dos iranianos também, portanto a pensarmos já no pós-guerra, e também não vai ter grandes vantagens. Talvez, só para terminar este ponto, um aspecto que me parece importante. Os objetivos dos iranianos e dos Estados Unidos são diferentes. O Irão está neste momento interessado em perpetuar a guerra. Este regime iraniano, não os iranianos, que também são vítimas deste próprio regime opressor, não é? Este regime não está preocupado com a população, ou com os problemas económicos, ou com reeleições, etc. Este regime quer apenas mostrar a sua força e quer prevalecer, porque sabe que o enriquecimento do urânio e a possibilidade de ter uma, enfim, um recurso nuclear, lhe vai dar uma situação privilegiada e de enorme poder, não só nesta região, mas a nível mundial. Pensemos só, por exemplo, do caso da Coreia do Norte, não é? Por outro lado, Donald Trump, sim, tem pressa, vai ter eleições em novembro e portanto, tem muitas dificuldades e está a pensar qual a melhor maneira de conseguir sair desta guerra que parece não ter fim. Donald Trump e o movimento MAGA sempre foram contra intervenções norte-americanos noutros espaços do mundo que não esta parte da América do Norte e da América do Sul, e também sempre recusaram esta ideia das guerras para sempre, criticaram muito os democratas por isso, e agora envolveram-se precisamente nisso, numa guerra fora da sua zona de influência direta e também numa guerra sem fim. Obviamente que a população norte-americana não vai perdoar Donald Trump e vai fazer, enfim, vai demonstrar isso, obviamente, nas midterms de novembro. E portanto isso obviamente é um problema. Por fim, temos Israel, que, atenção, foi excluída de memorando de entendimento com o Irão, vimos que esse memorando não funcionou, e portanto Netanyahu enfrenta eleições muito em breve, e obviamente que também Netanyahu está, e este governo israelita, que não são todos os israelitas, mas este governo está interessado também em ou ter uma grande vitória e aniquilar o Irão, ou então de continuar esta guerra. Portanto, Donald Trump está ali entre dois lados, por um lado Israel e por outro lado Irão, que não querem terminar esta guerra e que tudo farão para a guerra continuar, porque enquanto a guerra dura, Irão e este regime do Irão continua no poder, e enquanto esta guerra dura, também Netanyahu muito provavelmente se vai manter no poder, e temos uma situação muito, muito difícil para Donald Trump, que ele não esperou, estas palavras têm que ser vistas neste enquadramento de um certo desespero, de não conseguir alcançar os objetivos e de tentar, enfim, ir para a frente, não é? Portanto, o ataque é a melhor defesa, e este é um ataque retórico, mas que provavelmente não tem consequências práticas.
5: Entretanto, o presidente norte-americano aprovou também um acordo com a Arábia Saudita que poderá incluir a construção de uma fábrica de enriquecimento de urânio para fins civis. É um acordo que aumenta os riscos de proliferação nuclear no Médio Oriente?
6: Sim, a meu entender, aumenta gravemente estes riscos, porque, repare, trata-se aqui de uma autorização para a Arábia Saudita desenvolver um programa nuclear, e, como afirma, de caráter civil, não é? Mas as consequências são imprevisíveis e muito preocupantes. Repare que a Arábia Saudita é um Estado autoritário, onde não há oposição, é um Estado que não assinou a Declaração Universal de Direitos Humanos. É verdade que foi por causa de uma questão religiosa, mas ainda assim, o que é de facto uma situação singular no mundo atual, não respeita qualquer minoria, a situação das mulheres é muito, muito grave, que não têm os mesmos direitos de os homens e são realmente reprimidas e têm códigos de condutas muito, muito sério. Não há uma imprensa livre, aliás, vê-se o que acontece aos jornalistas iranianos, nomeadamente, recordar o que aconteceu não há tanto tempo numa embaixada da Turquia com um jornalista, não existe liberdade de expressão, e também do ponto de vista económico há cada vez mais desigualdades entre uma família real que enriquece cada vez mais, e o seu tribo, digamos, os seus amigos, e uma população que também, na verdade, sente cada vez mais e denuncia e mostra desconforto com estas desigualdades. E, portanto, podemos confiar neste regime para de facto avançar com um programa nuclear para unicamente com um objetivo civil. Portanto, obviamente que a Arábia Saudita quer ser o ator predominante nesta região. A possibilidade de ter armamento nuclear iria, obviamente, tornar a Arábia Saudita, de facto, ao lado de Israel, um ator de igual capacidade. Obviamente que existe aqui uma grande competição com o Irão, que sempre houve este confronto entre a Arábia Saudita e o Irão, mas também, não esquecer, que temos também os Emirados Árabes Unidos e que também têm essa ambição e, portanto, se a Arábia Saudita tiver a possibilidade de desenvolver um programa nuclear, porque é que os Emirados não deveriam poder fazer o mesmo, não é? Portanto, temos aqui também este problema e, na verdade, todos nós sabemos que do objetivo civil para o uso militar há uma linha muito, muito ténue e parece-me que se esta solução, que parece, do ponto de vista dos Estados Unidos, muito vantajosa do ponto de vista económico e particularmente para os bolsos de Trump, não é? Portanto, seria uma solução boa para, seriam mil milhões e bilhões de dólares para os Estados Unidos, para a construção de fábricas, para o desenvolvimento de equipamento e, portanto, para muitas empresas dos Estados Unidos, isso poderia ser muitíssimo interessante, mas aquilo que parece hoje uma solução boa, nomeadamente também em ter aqui uma oposição forte em relação ao Irão, não é? Pode ser um problema, o que hoje parece uma solução, amanhã pode ser um grande problema. Este acordo prevê mais ou menos 30 anos, ou seja, ainda não é um acordo formado e aceito até pelo Congresso, que o tem que aprovar, mas falamos aqui de um prazo de 30 anos. Bom, daqui a 30 anos, muito provavelmente, Donald Trump já não é vivo, mas haverá outras pessoas que depois têm que lidar com as consequências e parece-me que, de facto, a possibilidade de o Irão aprender não só a gerir e a trabalhar para os americanos e enriquecer, urânio para fins civis, pode aprender ao longo deste processo também muito como os próprios sauditas poderão então ter empresas e fabricar e chegar ao desenvolvimento deste programa nuclear sem o apoio dos Estados Unidos e, portanto, parece-me que toda a região será mais perigosa porque a proliferação nuclear é algo que, deve ser evitado. Aliás, por isso é que houve vários acordos já internacionais de limitar precisamente a proliferação e parece-me que no mundo global, ainda por cima com tecnologias tão avançadas de inteligência artificial, a proliferação nuclear pode ter consequências absolutamente imprevisíveis e mesmo trágicas.
5: Já estamos a chegar ao fim do nosso tempo, mas vamos olhar rapidamente para a Ucrânia. As Forças Armadas anunciaram que vão intensificar as ações contra-ofensivas por ordem de Zelensky. A decisão foi anunciada hoje pelo novo comandante-chefe do país, no primeiro dia em funções. Mas estamos aqui perante uma situação de novo comandante, nova estratégia?
6: Bom, temos novo comandante, isso é verdade. A estratégia, no entanto, parece-me que vai continuar a mesma, aliás, aquela que já tínhamos ao longo dos últimos meses, em que de facto a Ucrânia, por causa precisamente de uma estratégia que muito dependeu de novas tecnologias e produção muito acelerada de drones e ter capacidade também de não só atacar, mas também analisar o terreno russo e as tropas russas, conseguiu ter muitas, muitas vantagens, com muito menos recursos do que aqueles dos russos, e portanto, eu parece-me que esta tendência dos últimos meses, que mostravam que a Rússia não conseguia avançar muito a sua linha da frente e conseguiu, de facto, infligir muitos danos no próprio território da Rússia, a Rússia por parte da Ucrânia, parece-me que esta forma de fazer a guerra, que se pretende reforçar ainda mais, eu parece-me que as alterações de nomes têm a ver com conflitos internos, até entre os dois homens que estavam a chefiar precisamente estes pelouros da defesa e o próprio desenho da guerra, e portanto parece-me que não se pretende alterar o rumo dos últimos meses, mas sim reforçá-los e gerir também internamente toda esta, enfim, a dinâmica também difícil, não é? Política por parte de Zelensky. Temos aqui um compromisso, mas um reforço daquilo que foi feito ao longo dos últimos meses, tentando talvez com uma nova dinâmica também baralhar mais a Rússia e também obrigá-la a recuar.
5: Muito bem, obrigada. Chegamos ao fim do nosso tempo. Obrigada pela sua análise. Mónica Dias é especialista em Ciência Política e Relações Internacionais e também diretora de Estudos Políticos da Universidade Católica. Obrigada.
6: Muito obrigada. Boa tarde.
5: Obrigada. Fica por aqui o Gabinete de Guerra. Está de regresso amanhã.
4: 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Estamos a 5 minutos das 10 da noite. Logo depois vamos escutar o episódio desta semana de O Resto é História. Até lá, bem perto, música de José Gonzalez a fechar esta hora das 9, Pajarito. Seguindo.

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0: 9h58, Rádio Observador, muito boa noite. Jornal das 10 é para ouvir já a seguir, nesta noite de quarta-feira. Vamos até bem perto da meia-noite dar duas notas sobre os festivais que aí andam. Fica também a promessa que, depois do Jornal das 11, vamos seguir em jornada musical com alguns destaques da atualidade nacional e também com direito a uma ronda pelos temas internacionais consagrados. Primeiro, nesta hora das 10, vamos recuperar o episódio desta semana de O Resto é História. É o terceiro de uma série de 4 episódios dedicados a aprofundar a independência dos Estados Unidos 250 anos depois da declaração final de independência. Rui Ramos e João Miguel Tavares vão fazer-nos companhia até bem perto das 11 da noite. Primeiro, os destaques da edição das 10, para conhecer agora mesmo. Bem-vinda de volta, Laura Figueiredo.
1: Boa noite. O Ministro da Educação considera que houve um alarmismo exagerado em torno do processo de avaliação dos exames nacionais. O Presidente da República está empenhado em que a crise dos exames se resolva sem entrar em choque com o Governo, mas admite subir o tom se a segunda fase correr mal. Continua a subir o número de bombeiros no combate ao fogo de Alijó, no distrito de Vila Real. Na última hora, praticamente duplicaram.
0: E para esta quinta-feira no continente, o tempo corre, mas pouco ou nada muda. Conto com um dia de céu pouco nublado ou limpo, com períodos de maior nebulosidade no litoral oeste até meio da manhã. Nuvens que podem persistir depois, ao longo da tarde, em alguns locais da costa a norte do Cabo da Roca. Já quanto às temperaturas, nota para uma ligeira descida dos termómetros a norte. Vai ser 34 graus a temperatura máxima prevista em Faro, Évora e Castelo Branco. 33 em Beja e Bragança. Em Santarém e Porto Alegre, os termómetros vão chegar aos 32. Em Vila Real e Setúbal chegam aos 30. Há ainda 29 graus de máxima para Braga, Guarda, Viseu, Coimbra e Lisboa. Em Leiria esperam-se 28 graus, Aveiro deve chegar aos 26, o Porto aos 25 e Viana do Castelo aos 24. Rádio Observador, boa noite, são 10 em ponto. Jornal das 10, com edição da Laura Figueiredo. E Laura, o Ministro da Educação considera que houve um alarmismo exagerado em torno do processo de avaliação dos exames nacionais.
1: Na grande entrevista da RTP, Fernando Alexandre afirma que nunca duvidou de que os alunos não seriam prejudicados na nota final. Diz também que todos os erros foram e podem ser corrigidos.
2: Há uma certeza que eu tive desde o início do processo, é que no final os alunos poderiam ter a nota correspondente ao trabalho que fizeram durante o seu percurso escolar. Porquê? Porque os exames estiveram sempre guardados em segurança nas instalações da Imprensa Nacional Casa da Moeda. E por isso, de facto, houve um alarmismo exagerado, porque os exames existem, estão guardados, estão protegidos, e todas as situações que têm vindo a público e que nós tornamos sempre muito transparentes de incorreções, de erros, de desconformidades que resultam de várias dimensões, têm vindo e podem ser corrigidas e vão ser corrigidas.
1: Fernando Alexandre revela que foram identificadas no total 680 casos de desconformidade, mas diz que é possível corrigir todos os erros rapidamente. O Ministro da Educação diz que não desvaloriza a situação, mas acredita que ainda tem a confiança dos professores e das escolas.
0: E Nuno Melo sai em defesa dos ministros da Administração Interna e também da Educação. Diz Laura ter muito orgulho em Fernando Alexandre e destaca os resultados da tutela de Luís Neves.
1: Questionado sobre a polémica dos exames nacionais, à margem da celebração dos 52 anos do CDS, Nuno Melo deixa elogios a Fernando Alexandre.
3: E quanto ao seu Ministro da Educação, só lhe posso dizer, é um grande ministro. É um grande ministro. E quando vamos na rua e ouvimos os professores, nós, não os sindicatos, quando ouvimos os professores, ou melhor, não um ou outro sindicalista, quando ouvimos os professores, vemos neles o reconhecimento pelo que está a ser feito, pela justiça que foi conseguida, pela resolução de problemas antigos. E a vida é um contínuo, não é definida por um episódio, mesmo que esse episódio possa ter corrido um bocadinho pior.
1: Quanto a Luís Neves, Nuno Melo diz que o ministro há de dar todas as explicações sobre o caso.
3: O Ministério da Administração Interna, a Defesa Nacional, a Agricultura e o Ambiente a trabalharem coordenadamente, sentando à mesa todas as entidades que tutelam, para que consigamos dar muito melhores respostas naquilo que é a defesa do património e aquilo que é a defesa de muitas vidas que de outra forma poderiam ser prejudicadas. E este trabalho que é interdisciplinar e interministerial parte

0: grande medida da administração interna. E por isso, desse ponto de vista, eu é tudo o que tenho a dizer, sendo que quanto mais, o Sr. Ministro próprio já disse que dará todas as explicações quando entender que as deve dar. Logo, não sou eu que tenho que dar as explicações, que o próprio Sr. Ministro dará.
1: As declarações do Presidente do CDS e também Ministro da Defesa sobre as polémicas do Governo nas comemorações dos 52 anos do CDS no Jardim da Amnistia Internacional em Lisboa.
2: E seguimos nesta edição das 10 com António José Seguro, que, Laura, está empenhado em que a crise dos exames nacionais se resolva sem entrar em choque com o Governo. Ainda assim, admite subir o tom se a segunda fase correr mal.
1: O observador sabe que o chefe de Estado tem estado a exercer um soft power presidencial longe das câmaras. Durante o fim de semana, a Casa Civil esteve a monitorizar o que se passava com agentes do setor. António José Soares.
3: Entre a intervenção de António José Seguro, de dia 17 de julho, sobre os exames nacionais, e a nota publicada a 21, a Casa Civil do Presidente da República esteve em contactos contínuos com alunos, pais e professores, enquanto o próprio chefe de Estado manteve uma comunicação permanente com o Governo. Depois de um fim de semana com alguma confusão, o Presidente da Associação Nacional de Diretores de Agrupamentos e Escolas Públicas foi mesmo presencialmente a Belém. O observador confirmou ainda que houve telefonemas entre a Presidência da República e a FENPROF. A primeira declaração pública sobre os exames foi no dia em que terminava o prazo para a entrega das notas. António José Seguro deu o primeiro puxão de orelhas público ao Executivo quando disse que era reconhecido por todos que o processo de avaliação não correu bem. O Presidente da República esperou depois pela reunião da terça-feira com Luís Montenegro, mas como continuavam a existir alunos à espera de notas, decidiu fazer uma comunicação pública, por escrito, onde fez um diagnóstico negativo da situação. O observador sabe que neste momento o grande foco de Seguro é perceber como corre a segunda fase dos exames nacionais. Se o processo voltar a falhar, é possível que a crítica suba de tom em direção ao Ministro da Educação e aí o método já não será a descrição, mas sim a reprimenda pública.
1: O jornalista António José Soares, com o um resumo desta notícia, assinada por Rui Pedro Antunes e Leonor Riso, que faz manchete a esta hora no site do Observador.
2: E, Laura, continua a subir o número de bombeiros no combate ao fogo de Alijó, no distrito de Vila Real. Na última hora, praticamente duplicaram os meios.
1: Nesta altura, há cerca de 450 bombeiros no terreno. Durante a tarde, o fogo chegou também a contar com mais de 10 meios aéreos. Para já, o incêndio continua com duas frentes ativas. O Comando Subregional da Proteção Civil do Douro espera que a noite se ajude no combate às chamas. Também em Gondomar, o incêndio está a ser combatido por cerca de 120 bombeiros. De acordo com os bombeiros de Valbom, o fogo está a lavrar numa área maioritariamente florestal, não havendo, por isso, risco de chegar a povoações.
2: E no Palácio de Belém, recordou-se durante a tarde de hoje o músico Luís Represas.
1: O músico que morreu hoje, aos 69 anos, foi homenageado no Palácio de Belém. As músicas cantadas pelo artista estiveram a ser emitidas a partir de colunas colocadas nos jardins, voltadas para a rua, num gesto de homenagem, e Beatriz Félix, muitos não ficaram indiferentes.
4: Foi uma tarde diferente em Belém. No dia em que o país perde uma das maiores referências do mundo da música, somam-se as homenagens e o Palácio faz ecoar a voz de Luís Represas. O passeio dos turistas fica hoje marcado por uma paragem a mais para perceber se a música é hábito ou é especial e multiplicam-se os vídeos feitos com algumas das músicas mais conhecidas interpretadas pelo artista.
5: Um dia solar, a 125 azul.
4: Os mais jovens parecem apenas conhecer o nome de Luís Represas através dos pais de gerações já mais próximas do Estrovante. Cidália está num banco do jardim a ouvir a voz que, mesmo sem ter conhecido, recorda com alegria.
6: Pessoalmente não o conhecia, mas gostava muito dele.
4: Para Cidália, Luís Represas é sinónimo de memória.
6: Gosto-me realmente do cantor, mas normalmente vem à memória o tempo mais antigo.
4: Do outro lado do jardim, Hélder escutava sucessos como o 125 Azul, Perdidamente ou Timor, enquanto esperava pelo autocarro e, nessa espera, lembra uma voz que não vai esquecer tão cedo.
7: Tenho muitas memórias. Dá muitos anos para cá. Ele tem uma voz, tinha uma voz espetacular e tinha umas canções também muito interessantes. Mas pronto, olha, é assim a vida.
4: A vida que não para, mas que vai deixando para trás artistas como Luís Represas, deixa um legado que vai continuar a ecoar nas colunas de Belém e de muitos outros locais, não deixando que as novas gerações lhe esqueçam o nome.
1: Um trabalho da jornalista Beatriz Félix. As cerimónias fúnebres de Luís Represas começam amanhã. O velório é aberto ao público entre as 4 da tarde e as 10 e meia da noite na Basílica da Estrela. O funeral acontece na sexta-feira e é reservado à família.
2: 9 minutos para lá das 10 da noite. Vamos a outras notícias que importa destacar nesta noite de quarta-feira, Laura.
1: Paulo Portas tomou hoje posse como Comissário-Geral para as comemorações dos 900 anos da Fundação de Portugal. O ex-vice-primeiro-ministro garantiu que vai ouvir os mais variados agentes culturais e entidades antes de apresentar a programação, que deverá ser conhecida até ao final do ano. Portugal celebra 9 séculos de fundação em 2028, tomando-se como referência a Batalha de São Mamede, a 24 de junho de 1128. A ONU anunciou hoje a nova resposta para o próximo inverno na Ucrânia, um apoio de cerca de 314 milhões de euros para ajudar mais de 2 milhões de pessoas. O plano 2026-2027 pretende apoiar as populações mais vulneráveis em termos de aquecimento, reparação de habitações, cuidados de saúde, alimentos e ajuda financeira. O comunicado divulgado pelas Nações Unidas sublinha que é importante começar os preparativos o quanto antes. O guarda-redes cabo-verdiano Vozinha foi escolhido para o 11 ideal do Mundial 2026. A equipa integra ainda 3 futebolistas da campeã Espanha, entre os quais o médio Rodri, eleito o melhor jogador do torneio e igual número da França. A Argentina tem 2 representantes na melhor equipa do Campeonato do Mundo, com destaque para o avançado Lionel Messi. O defesa Nuno Mendes era o único português entre os candidatos ao 11 ideal do Mundial 2026, mas acabou por não ser escolhido.
2: Notícias de regresso à antena da Rádio Observador em formato síntese às 10h30, também com edição da Laura Figueiredo. É com ela na Noite Informativa por aqui. Um abraço, Laura. Até já.
1: Até já.
2: E já a seguir temos a primeira parte do episódio desta semana de O Resto é História.
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2: 12 minutos para lá das 10 da noite, notícias de regresso às 10h30 com edição da Laura Figueiredo e nesta hora das 10 vamos recuperar o episódio desta semana do E o Resto é História. É o terceiro de uma série de 4 episódios que se têm dedicado a aprofundar na história da independência dos Estados Unidos, 250 anos depois da assinatura da Declaração Final. Ora, Rui Ramos e João Miguel Tavares vão fazer-nos companhia até bem perto da edição das 11. Ficamos para já com a primeira parte de E o Resto é História. 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
3: Olá, seja bem-vindo a mais um episódio de E o Resto é História com Rui Ramos e João Miguel Tavares. Cá estamos nós, de regresso à nossa fascinante mini-maratona sobre a independência dos Estados Unidos da América. Já deixámos dois episódios para trás, um sobre a chegada dos ingleses à América e outro sobre o descontentamento dos colonos e sobre a Declaração de Independência. Se ainda não ouviu esses episódios, vá ouvir, por favor. Hoje é o dia em que os canhões vão finalmente começar a troar neste programa. Vamos falar sobre a Guerra da Revolução, que se prolongou por 8 penosos anos, desde o cerco de Boston, em abril de 1775, até ao grande ato final em Yorktown, onde o general George Washington, com a preciosa ajuda das tropas francesas e também da marinha francesa, conseguiu finalmente a rendição das tropas britânicas em outubro de 1781. A guerra foi ganha logo ali, mas ainda foi preciso esperar mais 2 anos pelo Tratado de Paris, que a 3 de setembro de 1783 pôs um ponto final oficial na Guerra da Revolução, com a Inglaterra a reconhecer a independência dos Estados Unidos da América. Rui, quando hoje olhamos para o tamanho dos Estados Unidos e para o tamanho da Inglaterra, parece-nos óbvio que os ingleses não tinham quaisquer hipóteses. Mas naquela época não era bem assim, pois não?
4: Os tamanhos não eram exatamente...
3: Sim,
4: porque... os Estados Unidos... já eram maiores do que a Inglaterra, mas...
3: Sim, mas havia
4: diferenças.
3: A população
4: era muito diferente.
3: Era muito diferente. Sim, por um lado, os Estados Unidos, lá está, não tinham nada... Os 1776 não tinham nada a ver com os Estados Unidos, realmente, como hoje os conhecemos, 2026. Claro. E por outro, porque o Império Britânico, em 1776, também não tinha nada a ver com o Reino Unido, como hoje o conhecemos. Naquela época, Rui, quem é que era o Golias e quem é que era o David nesta história?
4: Pois, isso é uma questão interessante, porque não tenho uma resposta única. Para muita gente parecia que o Golias era o Império Britânico e que o David eram as 13 colónias. Portanto, a Grã-Bretanha em 1776 tem 8 milhões de habitantes, mais 4 milhões da Irlanda, portanto 12 milhões, onde pode retirar
3: soldados,
4: é? Etc. Os Estados Unidos têm muito menos, 2,5 milhões, talvez, de habitantes, dos quais 500 mil são escravos, portanto só 2 milhões é que são homens livres. A Grã-Bretanha, além disso, tem uma enorme marinha de guerra, a maior do mundo, e ainda tem acesso a uma fonte de recrutamento de soldados que na Europa continental, sobretudo na Alemanha, onde recruta imensos soldados profissionais alemães. Às vezes são tratados como mercenários. Enfim, não é bem mercenários, são soldados profissionais. Por exemplo, só para dar uma ideia, no verão de 1776, a Grã-Bretanha ataca Nova York com 73 navios. Esses 73 navios têm tripulações que chegam aos 13 mil marinheiros e ainda estão embarcados 32 mil soldados, que uma grande parte alemães. Portanto, é uma força muito grande. Aliás, conquistam Nova Iorque em 1766 e vão manter Nova Iorque ocupada até 1783. No entanto, por exemplo, um dos pais fundadores dos Estados Unidos, Benjamin Franklin, já tinha notado que a relação entre a Inglaterra e os Estados Unidos podia não estar a ser bem vista através destes números. Porquê? Porque as 13 colónias têm 2,5 milhões de habitantes, mas estão nas Américas, quer dizer, os outros têm de ser transportados ao longo do Atlântico. É gente que cresceu na América, a maior parte deles, está adaptada ao terreno, às guerras locais, e além disso, este David americano, tem um Golias por trás, que é a França.
3: Certo.
4: E isso faz enorme diferença. De repente temos um Golias a combater contra um David, mas esse David tem um Golias ao lado dele também a combater com ele.
3: E foi
4: a França,
3: muito importante, não é?
4: E depois ainda tem uma outra potência que não é tão poderosa como
3: está algures entre David e Golias.
4: Que não é tão exato. Está
3: média estatura.
4: Algures aí, que é a Espanha, que também, não se aliando aos Estados Unidos, está aliada à França contra a Inglaterra a partir de 1779. Portanto, a relação de forças é muito mais equilibrada do que pode parecer. Não é por acaso que a guerra durou 8 anos, entre 1775 e 1783. As forças regulares, há números discutíveis, mas vou usar aqueles que são mais citados. Por exemplo, as forças britânicas na América do Norte, sem contar com a Marinha e sem contar com os índios, talvez tenham chegado a cerca de 48 mil homens, 50 mil homens, digamos assim. As forças americanas são cerca de 60 mil homens, quer dizer, portanto, as forças convencionais, portanto, estão mais ou menos equilibradas. Embora, por exemplo, George Washington, que é o comandante em chefe do exército continental americano, diga que o seu exército is a rabble dignified by the name of an army, portanto, uma relé dignificada com o nome do exército. E sim, quer dizer, porque é que esta relé? Porque basicamente a maior parte eram lavradores, caçadores, mas muito eficazes na guerra. Por exemplo, eles não eram bons nos combates de, ou não eram muito bons nos combates de linha, isto é, tropas a avançar, mas eram excelentes snipers, quer dizer, isto é, eram e tinham armas que permitiam disparar à distância, porque eram caçadores, a maior parte deles, e portanto faziam grandes estragos nas tropas britânicas, esta rabble, esta relé, dignificada com o nome de exército. Esta visão da relé dignificada com o nome do exército explica também um pouco a opção britânica por tentar impor-se pela força, porque o comando militar britânico subestima imenso as tropas americanas. Portanto, eles acham as tropas americanas, as milícias, sobretudo as milícias dos Estados, eles acham que só servem para combater os índios, não servem para combater um exército profissional com experiência de guerra na Europa, como é o exército britânico e os seus, as suas tropas alemãs. Portanto, eles acham, bem, em qualquer choque com este exército profissional, eles vão debandar, não têm capacidade para isso. Isso era um pouco, digamos, era um pouco enganador, pela maneira como a guerra vai ser conduzida, mas por outro lado também pela experiência de muitos oficiais americanos. O próprio George Washington tem experiência de guerra contra os franceses durante a Guerra dos Sete Anos, entre 1754 e 1763. É verdade que ele era um oficial das milícias do estado da Virgínia, mas teve essa experiência de combater contra tropas europeias. E por outro lado, há outros generais americanos que tinham combatido na Europa no exército britânico e portanto tinham experiência da guerra moderna na Europa, não eram propriamente apenas homens da floresta que de repente se vissem em frente de soldados profissionais. Esta guerra da Revolução não é uma guerra de guerrilhas, isto é, os americanos não se limitam a fazer guerrilhas, nem os britânicos. Os americanos lutam como um exército, exército de Estados, mas é um dos Estados, que são as colónias, que se tornaram, entretanto, Estados, que estão a funcionar, que têm parlamentos, cobram impostos, etc. A guerra é uma guerra que combina, nesta época, a guerra combina o combate de infantaria armada de espingardas com baionetas, e cavalaria com pistolas e sabres. A cavalaria é usada para choque, a infantaria para o avanço em linha. Agora, a maior parte da guerra, tal como na Europa, também nos Estados Unidos, vai consistir em cercos a fortificações. Geralmente há fortificações em lugares estratégicos e se trata, a guerra funciona sobretudo através da ocupação desses lugares estratégicos. Porquê? Porque uma grande... O segredo de ganhar uma guerra está na logística. Estes exércitos são muito grandes, dependem muito de abastecimentos, portanto não são exércitos pequeninos que possam viver do terreno onde estão, isto é, de requisições ou de pilhagens, portanto precisam de uma organização que lhes permita abastecimento em munições, em alimentos, e portanto a capacidade de ocupar pontos estratégicos e dificultar o abastecimento do adversário é talvez a coisa mais importante para ganhar a guerra, mais importante até do que o choque direto. Aliás, os combates são limitados pelo clima na América do Norte, tal como eram limitados pelo clima na Europa. Portanto, sobretudo isto é uma guerra de primavera e de verão. No inverno os exércitos recuam para acampamentos de inverno, onde se tentam manter e evitar demasiadas deserções até à campanha de primavera. A guerra é muito determinada depois também pela sorte, não é? Quer dizer, pela sorte no sentido de pelo sucesso no campo de batalha. E, por exemplo, os americanos têm em outubro de 1777, portanto, quase dois anos depois de começarem as hostilidades, digamos, um sucesso que é fundamental para eles, que é o da Batalha de Saratoga. Saratoga fica na colónia de Nova York, no estado de Nova, naquilo que é o estado de Nova York. Os americanos conseguem ir a primeira rendição de um exército britânico. Um exército britânico que tinha vindo do Canadá, cerca de 7 mil homens, e é cercado pelos americanos, cerca de 15 mil americanos. A ideia dos britânicos nesta altura era descer do Canadá. Eles já tinham ocupado Nova Iorque, portanto era ligar o Canadá a Nova Iorque através do vale do rio Hudson e assim dividir os Estados Unidos em dois. E portanto aí permitia-lhes depois conquistar o norte dos Estados Unidos e depois avançar para sul. É essa manobra que os americanos conseguem impedir. Portanto, impedem o corte de comunicações entre as colónias do Norte e as colónias do Sul, e sobretudo esta vitória americana credibiliza a causa americana. Credibiliza a causa americana, por exemplo, em França, em que de repente o governo francês, que obviamente era hostil ao governo britânico, mas não queria aparecer aliado a colonos que não tivessem hipóteses de vitória. Isso era ridículo, começar uma guerra com a Inglaterra só para nada. Portanto, de repente viu bem, estes indivíduos são capazes mesmo de enfrentar a Inglaterra, portanto vale a pena ajudá-los, vale a pena dar-lhes armas, munições, e por outro lado também faz o governo britânico perceber que não estava simplesmente perante o tumulto de uma ralé, mas perante tropas que eram capazes de enfrentar as tropas profissionais que os britânicos estavam a enviar.
5: Mas também houve grandes derrotas americanas.
4: Sim, as coisas não ficaram nada resolvidas em Saratoga. E só para dar um exemplo, não vou estar a descrever as derrotas americanas todas, dos generais americanos vencedores em Saratoga, um deles, que é o general Benedict Arnold, desertou para o campo britânico em 1780, portanto passou-se para o lado dos britânicos. Portanto, tornou-se um traidor, o grande traidor, é a grande imagem do traidor hoje na história americana. E o outro general, que é o general Gates, em 1780, na Carolina do Sul, sofreu uma derrota enorme, ainda por cima estando em vantagem em número de tropas em relação às tropas britânicas, mas as tropas britânicas conseguiram derrotá-lo. Portanto, 5 anos depois, em 1780, cinco anos depois do início da revolta, o resultado da guerra ainda estava muito incerto. Os americanos ainda estão com grandes vantagens. Os americanos ocuparam as principais
5: cidades.
4: Os britânicos ocuparam as principais cidades da América. Ocuparam Nova York em 1776, Filadélfia na Pensilvânia em 1777, Savannah na Georgia em 1778, Charleston na Carolina do Sul em maio de 1780. Portanto, isto são tudo cidades mais ou menos costeiras, mesmo Filadélfia, através dos rios, portanto é fácil aceder a partir do mar, e cidades costeiras são cidades que estão ao alcance da Marinha Britânica. E portanto,
5: que fazia
4: as tropas,
5: a diferença.
4: Sim, as tropas britânicas podem operar não só ao abrigo da artilharia naval, mas sobretudo também com os abastecimentos navais, quer dizer, portanto, com o abastecimento a partir do mar, que é disso que depende.
5: Mas o que é que os britânicos estavam à espera? Que os americanos desistissem?
4: Os britânicos estão à espera de derrotar o exército americano, o exército continental, comandado por George Washington, e a partir daí negociarem numa posição de força. Isto é, negociarem com os... Aliás, eles sempre que têm um sucesso tentam enviar emissários para ver se os americanos finalmente reencontrar o seu bom senso e decidem a negociar. E por isso a estratégia de Washington é sobretudo a de manter o exército americano em existência. Isto é, não é tanto de vencer batalhas, mas é não perder muito quando perde batalhas e manter o exército americano ainda como uma força operacional capaz. E daí Washington preferir os movimentos, quer dizer, o exército continental está sempre em movimento para evitar choque com grandes concentrações de forças britânicas, ir atacando posições onde os britânicos estão em desvantagem numérica e evitar aqueles grandes confrontos, como é como é notado, Washington, todos os recontros com os britânicos, a maior parte deles ele perdeu-os, quer dizer, portanto, mas teve a habilidade suficiente.
5: Sim. Ele para ganhou nunca, a guerra, tem que perder do maior número
4: quase
5: de batalhas.
4: A maior, perdeu quase todas as batalhas, mas acabou por ganhar a guerra. Portanto, os britânicos tiveram uma espécie de vitórias de pirro, como se costumava dizer nos Estados Unidos. Isto é, mesmo quando ganhavam, nunca era decisivo, e também perdiam sempre imensa gente, e para eles era sempre muito mais difícil recuperar, porque era preciso mandar vir tropas da Europa, era preciso abastecê-las por mar, era preciso ter a linha marinha, etc.
5: É uma guerra de desgaste, não é?
4: Sim, isto é uma guerra, sobretudo, esta é uma guerra, como aliás as guerras na Europa eram guerras de desgaste, sobretudo. Havia, por exemplo, os prussianos eram adeptos da batalha decisiva, mas a maior parte da guerra, das guerras na Europa, como esta guerra na Europa, eram guerras de desgaste, em que se tratava de desgastar e tratava-se de dificultar o abastecimento do adversário.
5: Muito bem. Bom, nós voltamos já a seguir com mais o resto da história. Até já.
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10: Já daqui a pouco na Rádio Observador vamos escutar a segunda parte do Resto é História desta semana, mas primeiro, e porque são 10:30, síntese de notícias para ouvir, está aqui de regresso a Laura Figueiredo.
11: Boa noite. O Ministro da Educação considera que tem condições para continuar a transformação no Ministério da Educação. Fernando Alexandre admite que houve uma crise de confiança, mas não considera que isso deverá ditar o afastamento do cargo que ocupa. Afirma que, quando considerar que não está à altura da responsabilidade, não precisará que alguém lhe diga para sair. Na grande entrevista da RTP, o Ministro diz também que houve um alarmismo exagerado em torno do processo de avaliação dos exames nacionais. E Nuno Melo sai em defesa dos ministros da Administração Interna e da Educação. O ministro da Defesa diz que Luís Neves há de dar todas as explicações sobre os casos em que está envolvido. Questionado sobre o tema à margem da celebração dos 52 anos do CDS, Nuno Melo prefere destacar os resultados na área da Administração Interna. Já quanto ao caso dos exames nacionais, Nuno Melo sai também em defesa do ministro da Educação, diz ter muito orgulho em Fernando Alexandre. A Polícia Judiciária recusa ter sido afastada da investigação sobre o ministro da Administração Interna. Em comunicado, a PJ esclarece que o inquérito foi iniciado na Polícia Judiciária e depois remetido ao Ministério Público, tal como acontece com os restantes inquéritos de crime. Por isso, sublinha a Polícia que não é rigoroso concluir que a investigação tenha sido retirada à PJ. Durante a tarde, fonte oficial da Procuradoria-Geral da República confirmou ao Observador que o inquérito vai ser apenas dirigido pelo Departamento de Investigação e Ação Penal de Lisboa, do Ministério Público. O secretário-geral do PCP considera grave a polémica relacionada com os mandatos do ministro da Administração Interna à frente da PJ e exige uma explicação cabal, avisa que há limites para a paciência. Paulo Raimundo defende também que o presidente da República deve ser coerente com as preocupações sobre a habitação e assim rejeitar as alterações na lei do arrendamento. Continua a aumentar o número de bombeiros no combate ao fogo de Alijó, no distrito de Vila Real. Na última hora, o número praticamente duplicou. Nesta altura, há cerca de 450 bombeiros no terreno. O IC5 foi, entretanto, cortado nos dois sentidos, entre Pópulo e Alijó, devido ao incêndio. Também em Gondomar, o incêndio está a ser combatido por cerca de 120 operacionais. De acordo com os bombeiros de Valbom, o fogo está a lavrar numa área maioritariamente florestal, não havendo, por isso, risco de chegar a povoações. A atualidade internacional, a ONU anunciou hoje a nova resposta para o próximo inverno na Ucrânia, um apoio de cerca de 314 milhões de euros para ajudar mais de 2 milhões de pessoas. O plano 2026-2027 pretende apoiar as populações mais vulneráveis em termos de aquecimento, reparação de habitações, cuidados de saúde, alimentos e ajuda financeira. O comunicado divulgado pelas Nações Unidas sublinha que é importante começar os preparativos o quanto antes.
10: Estas e outras notícias para ouvir, desenvolvidas e atualizadas na edição das 11 da noite, também com a Laura Figueiredo. Laura, até já.
11: Até já.

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2: 34 minutos para lá das 10 da noite. Seja muito bem-vindo à Rádio Observador, se só agora se juntou a nós. As notícias estão de regresso às 11 em ponto, com a edição da Laura Figueiredo. E nesta hora das 10 estamos a recuperar o episódio desta semana do E o Resto é História. É a segunda parte do terceiro de uma série de 4 episódios dedicados a aprofundar a independência dos Estados Unidos 250 anos depois. Rui Ramos e João Miguel Tavares, para ouvir até bem perto do Jornal das 11. Deixe-se ficar.
3: Olá, seja bem-vindo de volta a esta segunda parte de E o Resto é História, em que nós estamos no terceiro episódio dedicado à independência americana e estamos a falar da Guerra da Revolução, e estávamos naquela fase em que os americanos faltavam levar a pancada do exército britânico, mas que ainda assim resistiam e as batalhas nunca eram decisivas e, portanto, como é que se costuma dizer, não é? Tantas vezes a onda desde que bate muitas vezes na rocha, mas...
4: E vai desgastando.
3: Vai desgastando, e foi isso que aconteceu ao exército britânico.
4: É isso. Eventualmente é isso que, isto é, no fim é isso que vai acontecer. Mas vale a pena ainda referir um outro aspecto, que é quem é que está de um lado britânico e quem é que está do lado americano, ou do lado dos patriotas, como os americanos chamavam, os americanos em rebelião contra o Império Britânico, se chamavam a si próprios, eram os patriotas, the patriots. Nem todos os habitantes da América, nem todos os americanos estão do mesmo lado. Aliás, os historiadores, até baseados em impressões dos próprios líderes da independência americana, admitem que haveria talvez na população dos Estados Unidos, havia talvez uns 20%, que é muita gente, 20%, que se mantém leal à coroa britânica, portanto os lealistas. Haveria talvez 30% de patriotas, portanto 20% de lealistas, 30% de patriotas, portanto independentistas.
3: Eram mais numerosos.
4: E depois cerca de metade dos americanos que ia ver, que estava à espera de ver quem é que ganhava para tomar a posição. Há muita gente que se mantém do lado britânico, nós sabemos isso. No fim da guerra, entre 60 mil a 100 mil americanos, os números são discutidos, emigram para o Canadá e para a Inglaterra. É muita gente que emigra.
3: Por não quererem ficar na América
4: e não poderem ficar, não lhes convém ficar, porque estiveram do lado britânico. As tropas britânicas agora, em 1783, vão sair e eles ficam à mercê dos patriotas que querem vingar-se deles. O que é que fazia alguém ser lealista, manter-se leal? Havia uma questão de ideias. Não é por acaso que os lealistas são chamados Tories. Os Tories na Grã-Bretanha são os conservadores. Aqui também são associados a uma facção conservadora, a ideias conservadoras, aqueles que se mantêm fiéis à coroa britânica. Às vezes por situação, por exemplo, quem viveu em Nova York ou na zona de Nova York ocupada pelos britânicos, provavelmente percebeu que era melhor estar do lado britânico do que do lado americano. E outras vezes, por exemplo, as origens. Por exemplo, nós sabemos que os mais ferozes americanos anti-britânicos são, não é surpresa, os irlandeses católicos. Quer dizer, os irlandeses católicos, a população irlandesa católica nos Estados Unidos é aquela que mais ferozmente é patriota contra os britânicos. As religiões às vezes também dão uma pista. Por exemplo, os anglicanos, isto é, aqueles que seguem a Igreja Oficial da Inglaterra, que tem o rei como defensor, protetor. Os anglicanos, que também são às vezes chamados, portanto, têm bispos, são aqueles que têm bispos, tendem a ser pró-britânicos. E isso também nos permite ter uma ideia de como, da correlação de forças. Porque as igrejas existentes na América, isto é, as comunidades religiosas com templos, há 406 comunidades anglicanas, mas depois há 495 presbiterianas e 749 congregacionalistas. Isto é, estas são os presbiterianos e os congregacionalistas são calvinistas, são a Igreja Reformada, uhum. e são uma maioria em relação aos anglicanos.
3: Certo.
4: E estes tendem a ser patriotas, uhum. tendem contra a Igreja Anglicana. Sim. Também sabemos que os franceses no Canadá, já falámos disso aqui, mantêm-se fiéis aos britânicos. Eles são católicos, mas receberam garantias do governo britânico e não confiam nada nos puritanos uhum. americanos. E depois temos os índios.
3: Que é para manter a sua independência.
4: Para manter a proteção, a garantia que os britânicos lhe dão. Isto é, os britânicos deram-nos a garantia que o Canadá é francês e é católico, eles são livres. E eles têm medo de ficar sobre a tutela daquelas colónias de puritanos da Nova Inglaterra.
3: Claro. Quer dizer,
4: que eles sabem
3: que está logo ali ao lado.
4: Estão logo ali, são aqueles que eles conhecem
3: e que são, estão ali ao lado.
4: E que são os piores, quer dizer, os mais fanáticos em termos
3: de. E ainda de, no meio disto ainda há os índios, não é?
4: Temos os índios, nós temos de pensar nesta América. Esta América, portanto, é uma América que vai até à cordilheira dos Appalachians. Portanto, a oeste dessa cordilheira é o território índio, onde franceses e espanhóis só tinham tido algumas missões e alguns uhum. fortes, quer dizer, as populações índias ainda controlam esses territórios todos. Calcula-se que sejam cerca de 200 mil índios que vivem, estão divididos em 85 nações, com uhum. línguas, costumes, religiões completamente diferentes. Eles só são índios do ponto de vista europeu, entre eles são nações diferentes. Portanto, eles ainda controlam 9/10 dos atuais Estados Unidos. Portanto, os Estados Unidos ainda são só apenas 1/10 do que é hoje, quer dizer, os próprios Estados Unidos. Muitas destas nações índias tentam manter-se neutrais, dizem, bem, isto é uma guerra entre os europeus, nós não temos nada a ver com isto, são os colonos que estão a combater uns com as potências europeias. Agora, outros, e sobretudo aqueles que estão perto da fronteira das colónias, sentem que os britânicos os vão proteger mais do que os americanos. Isto é, fazem o mesmo raciocínio do que os católicos, do que os colonos franceses no Canadá. Aliás, uma das causas da guerra era precisamente as dificuldades que o governo britânico estava a levantar à expansão dos americanos para o oeste. Em 1763, o rei de Inglaterra tinha declarado todos os territórios a oeste do Mississippi como reserva índia onde os colonos não podiam entrar, e isso era uma coisa que revoltava imenso os colonos. Uhum. Eles queriam aquelas terras, queriam ocupar aquelas terras, os britânicos não deixavam. Bem, os índios perceberam, bem, se os americanos ganham a guerra, vão ocupar-nos as terras todas. Portanto, há cerca de 13 mil índios que vão lutar ao lado dos britânicos. Portanto, é muita gente. Esses aí fazem uhum. guerras de guerrilha ou acompanham o exército britânico em batalhas. Em 1779, por exemo, os estados de Nova Iorque e da Pensilvânia, a guerra que eles começam a fazer é uma guerra contra os índios, é uma ofensiva contra os índios, aliás, com massacres, extermínios, etc., para tirar os índios daquelas zonas da fronteira. E basicamente, os índios são verdadeiramente os grandes derrotados desta guerra. Da guerra da independência americana. São eles os grandes derrotados. Porquê? Porque o governo americano entendeu em 1783 que a vitória significava o direito de conquistar o Oeste. Isto é, de ocupar todas aquelas terras que os britânicos tinham declarado uma reserva índia. E agora deixaram de ser reserva índia e, portanto, os estados começaram a passar as montanhas, a entrar no vale do Ohio e do Mississippi e, a partir daí, a avançar para o oeste. E a constituir novos territórios, estados e
3: não
4: novos
3: havia,
4: estados.
3: Não havia tribos índios do lado dos americanos?
4: Havia algumas, quer dizer, mas era muito poucas. Enfim, às vezes, por exemplo, havia até nas nações índias que estavam divididas entre os britânicos e os americanos, e houve também uma espécie de guerra civil dentro dessas nações entre índios, certo, que estavam do lado dos americanos e índios do lado dos britânicos, mas a maior parte dos índios que entraram na guerra entraram ao lado dos britânicos. E depois ainda temos os escravos, para completar as populações que estão nas Américas.
3: São
4: meio
3: muitos,
4: milhão,
3: né? Meio milhão,
4: são meio milhão, são sobretudo nos Estados do Sul, e os britânicos iniciam imediatamente uma política de incitar revoltas de escravos, isto é, começam a incitar revoltas de escravos. Logo em 1775, o governador da Virgínia, o governador britânico da Virgínia, promete a liberdade a todos os escravos que se ofereçam para lutar ao lado do rei, das tropas do rei, e também sabemos que no fim da guerra, em 1783, os britânicos vão transferir cerca de 3 mil lealistas negros, isto é, que combateram nas tropas britânicas, para o Canadá, e vão ainda transportar outros 1000 para a Serra Leoa, isto é, devolvê-los à África, porque estes lealistas negros também não querem ficar sob tutela, enfim, receiam as vinganças dos americanos por terem lutado ao lado dos britânicos.
3: Portanto, apesar de todos os americanos tinham muita gente contra ele,
4: mas
3: compensavam com a França e com a Espanha, não é?
4: Tinham esses aliados que são aliados absolutamente fundamentais. A França e a Espanha vão encarar a Guerra da Independência Americana como um meio de reverter a Guerra dos Sete Anos. A Guerra dos Sete Anos eles perderam, agora vem aqui a possibilidade de recuperar algumas das coisas que perderam. Os americanos também percebem logo isso. O Benjamin Franklin é enviado à França em 1776 como embaixador dos Estados Unidos. Ele chega, faz uma grande sensação em Paris. Eles pensam que ele chega vestido a homem de fronteira, portanto aquela ideia do americano como homem austero, um combatente da floresta, e os franceses que nesta época passam por aquela crise de acharem que estão excessivamente civilizados e que perderam as virtudes viris, etc. Portanto, veem este homem como a recuperação daquilo, das virtudes que eles próprios queriam readquirir. Há um grande entusiasmo entre os jovens aristocratas da corte, até que ficam entusiasmadíssimos com a ideia de combater ao lado dos americanos, e, por exemplo, em 1777, um deles, o Marquês de Lafayette, com 19 anos, embarca para a América para lutar na América e vai-se tornar um dos heróis da independência americana. Portanto, em fevereiro de 1778, há um tratado de aliança entre os Estados Unidos e a França. Portanto, a França está sobretudo interessada em enfraquecer a Inglaterra, está interessada também em arranjar um aliado para proteger as colónias francesas das Caraíbas, sobretudo Saint-Domingue, e depois arrasta quer a Espanha, quer a Holanda para o lado da luta contra a Inglaterra. A ajuda francesa é fundamental. São 10 mil homens, 10 mil soldados profissionais que a França envia para a América, e são duas esquadras francesas que vão combater. Os americanos não têm marinha, de repente têm a marinha francesa a combater nas costas ao lado deles. Mas, sobretudo, além da ajuda que os franceses e espanhóis dão, e sobretudo os franceses, no teatro de operações da América, está o facto de, a partir de 1778-1779, a guerra tornar-se uma guerra mundial como a Guerra dos Sete Anos. Portanto, a Guerra da Independência Americana faz parte da Guerra da Independência Americana. O cerco de Gibraltar, Gibraltar era uma colónia britânica desde 1713, portanto, a partir de 1779, fica cercada por tropas espanholas e a marinha francesa a tentar conquistar Gibraltar. Há batalhas no Canal da Mancha, em julho de 1778, uma batalha naval. Há batalhas navais nas Caraíbas, em 1782. Há uma batalha naval também no Senegal, em 1779. Há batalhas na Índia, há o cerco de Pondicherry, que é a última colónia francesa na Índia. E em 1782, os franceses preparam mesmo um ataque à própria Grã-Bretanha, através do Canal da Mancha, para o qual preparam um exército de 40 mil homens para atravessar a Mancha e atacar a Inglaterra.
3: Não chega a acontecer.
4: Portanto, é uma guerra mundial em que, de repente, a Inglaterra não está só a combater na América contra os americanos e os franceses, mas está a combater no resto do mundo contra franceses, contra espanhóis, contra holandeses, e ainda há outras potências que, de repente, parece que estão interessadas a entrar também na guerra contra a Inglaterra. Isto, claro...
3: E a verdade é que, 8 anos depois... Sim, ganham, não, não é?
4: Isto vai, digamos, portanto, o pequeno David de repente tem uma quantidade enorme de Golias à volta dele. Portanto, o que é que vai determinar a vitória americana? Bem, eu diria que é a habilidade dos comandantes americanos. Washington mantém o exército disciplinado, abastecido, pago, umas vezes mais, outras vezes menos, mas quase sempre. Mesmo assim tem uma taxa de deserção anual de 20%, quer dizer, que é uma coisa enorme. Mas muita gente também, o exército é composto de muitos lavradores que entendem que quando chega o tempo das colheitas saem, vão-se embora, quer dizer, e depois voltam a seguir. Enfim, aquilo é uma coisa um bocado difícil de manter. Mas mantém o exército, mantém-o a funcionar.
3: Aliás, esse é o grande mérito dele, não é? Não é como grande general na estratégia militar.
4: É um grande general nesse aspecto. Mas o grande general manter o exército. Manter o exército em combate, muito difícil. Depois, as dificuldades logísticas dos britânicos. Os britânicos têm dois teatros de guerra na América, portanto, no norte, a partir do Canadá, Nova York, e depois no sul, porque eles enviam, entretanto, um exército também para o sul, para combater nas colónias do sul. Portanto, dois exércitos, é difícil, é muito difícil, precisam de ser abastecidos por mar, quando tem a esquadra francesa a dificultar-lhes esse domínio do mar. Aliás, a batalha de Yorktown na Carolina do Norte, mas a Carolina do Norte é no sul, atenção, é acima da Carolina do Sul, portanto é uma colónia do sul. A batalha de Yorktown em 1781, o fator decisivo é a armada francesa. É a armada francesa que impede o abastecimento do exército britânico que está nas colónias do sul. É um exército britânico de cerca de 8 mil homens e que vai ficar cercado por um exército americano e francês de 17 mil homens. Consegue cercar, não tem abastecimento e o general Cornwallis, que é o comandante britânico, acaba por se render a 19 de outubro de 1781, não propriamente que tivesse perdido a batalha em choque, mas pura e simplesmente percebeu que não tinha munições, não tinha abastecimento para manter o exército, não conseguia manter o exército porque a armada francesa cortava o abastecimento por mar e estava cercado por terra pelos exército americano e pelo exército francês. Em 1781, como que acaba a guerra na América? No sentido em que o governo britânico, que até então tinha conduzido a guerra, se demite, aparece um novo governo que acha, basicamente, é o governo daqueles que acha que não vale a pena continuar a guerra.
3: E o rei?
4: O rei aí também é aquele que resiste mais, ele, como ele diz depois ao embaixador britânico, ao embaixador americano, ele diz, para lhe dizer, quando aparece o embaixador americano depois do fim da guerra, é só para lhe dizer, eu fui aquele que, até ao fim, foi aquele que quis continuar a guerra, mas depois também acabei por perceber que não valia a pena. E agora sou um grande amigo, o maior amigo que os Estados Unidos têm aqui aqui em Inglaterra.
3: É o que se chama fair play.
4: O novo governo britânico, que era o da oposição ao governo anterior, portanto vai perceber que mesmo que se ganhasse, iria ganhar com um enorme custo. E que iria continuar a ter os mesmos problemas que os americanos. E que quanto ao mais, e depois é uma questão de fazer um cálculo sobre o que é que interessava. E o que é que interessava era o quê? Era as colónias do açúcar, as colónias das Caraíbas. Aliás, isso era uma das preocupações dos britânicos durante este tempo todo. Porquê? Porque havia colónias britânicas nas Caraíbas cujas assembleias tinham votado a favor dos americanos, isto é, eles temiam que uma vitória dos americanos significasse como colónias como a Jamaica, a Granada, a Barbados passassem para o lado dos Estados Unidos, e portanto eles queriam garantir isso. Portanto, era isso que lhes interessava garantir. Na prática já sabiam que o comércio com os Estados Unidos estava garantido, digamos assim, porque o grande mercado dos Estados Unidos era a Inglaterra, e portanto isso não seria possível modificar, e portanto isso iria continuar fosse qual fosse o resultado da guerra. E por outro lado, a guerra na própria Inglaterra, de acordo com alguns historiadores, dizem que não é uma guerra que apaixonasse ninguém, isto é, nunca suscitou em Inglaterra um grande movimento patriótico anti-americano. Não há grandes debates, portanto não há nem comícios. Na altura, a política inglesa já está uma política de agitações populares, portanto não há agitações populares para uma guerra contra a América, como tinha havido na Guerra dos Sete Anos, uma agitação para a guerra contra a França. Portanto, esta não suscita esse fervor. E, portanto, a partir do momento em que eles percebem que podem garantir... Portanto, o que a Inglaterra vai fazer entre 1781-83 é continuar a guerra, não na América, mas uma guerra contra a França e contra a Espanha. Para quê? Para precisamente garantir que os franceses não vão dominar no mar, portanto é destruir as armadas francesas, garantir Gibraltar e garantir as ilhas do açúcar britânicas. E portanto, é isso que os ingleses conseguem no Tratado de Paz de 3 de setembro de 1783, oferecem toda a América, menos o Canadá, aos americanos, e ficam com o açúcar e retiram depois Nova Iorque.
3: E só tens aqui mais umas notas finais em relação a este tema, mas nós de facto acabamos o tempo para quem está a ouvir em direto. Para essas pessoas eu peço que, se querem ouvir o resto e têm muita curiosidade, como suponho, vai estar em podcast. Despeço-me para quem me está a ouvir em direto. Até para a semana. As
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0: Não.
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2: Chegamos às 4 da tarde, estamos com um apagão geral há 4 horas e meio.
3: Queria também pedir às portuguesas e aos portugueses que confiem no trabalho que estamos a desenvolver.
4: Muita procura de transportes públicos.
5: De facto, não. 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
8: 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Pode ser simplesmente uma oscilação muito grande em termos de tensões no sistema espanhol que se propagou para o sistema português porque os sistemas estão interligados.
4: Tarde a dar conta então de pessoas que compram, por exemplo, rádios, a pilhas, velas, um cenário que mais parece saído de um filme.
9: Aproveitar e estar a jogar à bola, a jogar carta, íamos fazer o que nos apetecer, só que neste caso nem temos redes sociais para nos ocupar.
3: De imediato constituímos um gabinete de crise no governo, se concentrou na gestão de uma situação que foi e ainda é grave, inédita e inesperada.
2: A eletricidade não vai voltar de forma geral para todo o país, será por fases. A REN já tinha detalhado isto.
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10h57, Rádio Observador, muito boa noite. Jornal das 11 é para ouvir já de seguida com a Laura Figueiredo, antes dos destaques da atualidade desta hora e já com atenções voltadas para setembro, fica um ponto para adicionar à agenda. Está divulgado o cartaz para os 4 dias de música, dança, arte e debates do Festival Iminente, que, com foco na cultura e nas formas de expressão urbanas e suburbanas, está de regresso nos dias 17, 18, 19 e 20 de setembro. Depois de ter passado por locais como Oeiras, Monsanto ou até mesmo o Cais da Matinha, o Iminente vai agora celebrar 10 anos de existência em Lisboa, com sede no edifício da antiga Escola do Ensino Profissional Afonso Domingos, em Marvila. Fica no ar a promessa de um ambiente multicultural que combina as artes visuais e as instalações de artistas como Vils ou Wasted.

0: Já na Rádio Observador, a caminho da edição das 11, os principais destaques desta noite, quarta-feira, para ouvir com a Laura Figueiredo.
1: Boa noite. O Ministro da Educação considera que tem condições para continuar a transformação no Ministério. António José Seguro está empenhado em que a crise dos exames nacionais se resolva sem entrar em choque com o Governo, mas admite subir o tom se a segunda fase correr mal. O incêndio em Alijó, no distrito de Vila Real, já obrigou ao corte do IC5.
0: E para esta quinta-feira no continente, o tempo pouco ou nada muda. Conto com um dia de céu pouco nublado ao limpo, com períodos com maior nebulosidade no litoral oeste até meio da manhã. Nuvens que podem depois persistir ao longo da tarde em alguns locais da costa, a norte do Cabo da Roca. Já quanto às temperaturas, a temperatura máxima vai ser de 34 graus em Faro, Évora e Castelo Branco, 33 em Beja e Bragança. Em Santarém e Porto Alegre, os termómetros vão chegar aos 32. Em Vila Real e Setúbal chegam aos 30. Há ainda 29 graus de máxima para Braga, Guarda, Viseu, Coimbra e Lisboa. Em Leiria esperam-se 28 graus, Aveiro deve chegar aos 26, o Porto aos 25 e Viana do Castelo aos 24. 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Jornal das 11 com edição da Laura Figueiredo. E Laura, o Ministro da Educação considera que tem condições para continuar a transformação no Ministério da Educação.
1: Fernando Alexandre admite que houve uma crise de confiança, mas não considera que isso deva ditar o afastamento do cargo que ocupa. Relativamente à segunda fase dos exames, o ministro diz estar confiante de que não vai haver tantos erros na correção.
2: Nós estamos a trabalhar para isso. Obviamente foi feita uma avaliação muito exigente para garantir isso. Não lhe vou dizer que não há riscos, há sempre riscos, e volto a dizer, em papel também há riscos. Fizemos processos de digitalização, fizemos imensas mudanças. Ao fim de mais de 2 anos tivemos um problema grave, é verdade, mas estamos a corrigi-lo. E se não fosse possível corrigi-lo, obviamente, eu já tinha apresentado a minha admissão, mas eu estou a resolver o problema, eu com a minha equipa, os alunos vão ter a classificação, vão ter formas de verificar e nós vamos avançar nesta grande reforma que estamos a fazer no Ministério.
1: O Ministro da Educação considera ainda que houve um alarmismo exagerado em torno do processo de avaliação dos exames nacionais.
2: Há uma certeza que eu tive desde o início do processo, é que no final os alunos poderiam ter a nota correspondente ao trabalho que fizeram durante o seu percurso escolar. Porquê? Porque os exames estiveram sempre guardados em segurança nas instalações da Imprensa Nacional Casa da Moeda. E por isso, de facto, houve um alarmismo exagerado, porque os exames existem, estão guardados, estão protegidos e todas as situações que têm vindo a público e que nós tornamos sempre muito transparentes de incorreções, de erros, de desconformidades que resultam de várias dimensões, têm vindo e podem ser corrigidas e vão ser corrigidas.
1: Questionado sobre as preocupações de igualdade entre os alunos, manifestadas pelo Presidente da República, Fernando Alexandre diz que compreende e que está disponível para ouvir críticas, venham de onde vierem.
0: E escutamos também nesta edição das 11, Nuno Melo, que sai em defesa dos ministros da Administração Interna e da Educação, diz ter muito orgulho em Fernando Alexandre e destaca, Laura, os resultados da tutela de Luís Neves.
1: Questionado sobre a polémica dos exames nacionais, à margem da celebração dos 52 anos do CDS, Nuno Melo deixa elogios a Fernando Alexandre.
3: E quanto ao Sr. Ministro da Educação, só lhe posso dizer, é um grande ministro. É um grande ministro. E quando vamos na rua e ouvimos os professores, nós, não os sindicatos, quando ouvimos os professores, ou melhor, não um ou outro sindicalista, quando ouvimos os professores, vemos neles o reconhecimento pelo que está a ser feito, pela justiça que foi conseguida, pela resolução de problemas antigos. E a vida é um contínuo, não é definida por um episódio, mesmo que esse episódio possa ter corrido um bocadinho pior.
1: Quanto a Luís Neves, Nuno Melo diz que o ministro há de dar todas as explicações sobre os casos.
3: O Ministério da Administração Interna, a Defesa Nacional, a Agricultura e o Ambiente a trabalharem coordenadamente, sentando à mesa todas as entidades que tutelam, para que consigamos dar muito melhores respostas naquilo que é a defesa do património e aquilo que é a defesa de muitas vidas, de outra forma, poderiam ser prejudicadas. E este trabalho, que é interdisciplinar e interministerial, parte, em grande medida, da Administração Interna. E por isso, desse ponto de vista, eu é tudo o que tenho a dizer, sendo que, quanto mais, o Sr. Ministro próprio já disse que dará todas as explicações quando entender que as deve dar. Logo, não sou eu que tenho que dar as explicações, que o próprio Sr. Ministro dará.
1: As declarações do presidente do CDS e também ministro da Defesa, Nuno Melo, sobre as polémicas do governo nas comemorações dos 52 anos do CDS no Jardim da Amnistia Internacional em Lisboa.

0: Lisboa.
1: E António José Seguro, Laura, está empenhado em que a crise dos exames nacionais se resolva sem entrar em choque com o governo. Ainda assim, admite subir o tom se a segunda fase correr mal.
0: O observador sabe que o chefe de Estado tem estado a exercer um soft power presidencial longe das câmaras. Durante o fim de semana, a Casa Civil esteve a monitorizar o que se passava com agentes do setor, António José Soares.
2: Entre a intervenção de António José Seguro, de dia 17 de julho, sobre os exames nacionais, e a nota publicada a 21, a Casa Civil do Presidente da República esteve em contactos contínuos com alunos, pais e professores, enquanto o próprio chefe de Estado manteve uma comunicação permanente com o Governo. Depois de um fim de semana com alguma confusão, o Presidente da Associação Nacional de Diretores de Agrupamentos e Escolas Públicas foi mesmo presencialmente a Belém. O observador confirmou ainda que houve telefonemas entre a Presidência da República e a FENPROF. A primeira declaração pública sobre os exames foi no dia em que terminava o prazo para a entrega das notas. António José Seguro deu o primeiro puxão de orelhas público ao Executivo quando disse que era reconhecido por todos que o processo de avaliação não correu bem. O Presidente da República esperou depois pela reunião da terça-feira com Luís Montenegro, mas como continuavam a existir alunos à espera de notas, decidiu fazer uma comunicação pública por escrito, onde fez um diagnóstico negativo da situação. O observador sabe que neste momento o grande foco de Seguro é perceber como corre a segunda fase dos exames nacionais. Se o processo voltar a falhar, é possível que a crítica suba de tom em direção ao Ministro da Educação e aí o método já não será a descrição, mas sim a reprimenda pública.
0: O jornalista António José Soares, com o resumo desta notícia, assinada por Rui Pedro Antunes e Leonor Riso, que está em destaque no site do Observador.
1: E atualizamos também a situação do incêndio em Alijó, no distrito de Vila Real, obrigou Laura ao corte do IC5.
0: O itinerário complementar 5 está cortado nos dois sentidos, entre Pópulo e Alijó, numa altura em que há perto de 50 bombeiros no terreno. O incêndio continua com duas frentes ativas. Entretanto, foi dado como dominado o incêndio em Gondomar, ainda assim no terreno mantém-se cerca de 100 bombeiros.
1: E no Palácio de Belém, esta tarde, recordou-se o músico Luís Represas.
0: Músico que morreu hoje aos 69 anos. As músicas cantadas pelo artista estiveram a ser emitidas junto ao Palácio de Belém a partir de colunas colocadas nos jardins, voltadas para a rua, num gesto de homenagem. E Beatriz Félix, muitas pessoas não ficaram indiferentes.
3: Foi uma tarde diferente em Belém. No dia em que o país perde uma das maiores referências do mundo da música, somam-se as homenagens e o Palácio faz ecoar a voz de Luís Represas. O passeio dos turistas fica hoje marcado por uma paragem a mais para perceber se a música é hábito ou é especial e multiplicam-se os vídeos feitos com algumas das músicas mais conhecidas interpretadas pelo artista.
4: Um dia solar, a 125 azul.
3: Os mais jovens parecem apenas conhecer o nome de Luís Represas através dos pais de gerações já mais próximas do Estrovante. Cidália está num banco de jardim a ouvir a voz que, mesmo sem ter conhecido, recorda com alegria.
5: Pessoalmente não o conhecia, mas gostava muito dele.
3: Para Cidália, Luís Represas é sinónimo de memória.
5: Gosto-me realmente do cantor, mas normalmente vem à memória o tempo mais antigo.
3: Do outro lado do jardim, Hélder escutava sucessos como o 125 Azul, Perdidamente ou Timor, enquanto esperava pelo autocarro e, nessa espera, lembra uma voz que não vai esquecer tão cedo.
6: Tenho muitas memórias. Dá muitos anos para cá. Ele tem uma voz, tinha uma voz espetacular e tinha umas canções também muito interessantes. Mas pronto, olha, é assim a vida.
3: A vida que não para, mas que vai deixando para trás artistas como Luís Represas, deixa um legado que vai continuar a ecoar nas colunas de Belém e de muitos outros locais, não deixando que as novas gerações lhe esqueçam o nome.
0: Um trabalho da jornalista Beatriz Félix. As cerimónias fúnebres de Luís Represas começam amanhã. O velório é aberto ao público entre as 4 da tarde e as 10:30 da noite na Basílica da Estrela, em Lisboa. O funeral acontece na sexta-feira e é reservado à família.
1: E no futebol, Laura, o Benfica arranca amanhã em época, num jogo a contar para a segunda pré-eliminatória da Liga Europa.
0: Os encarnados jogam frente ao St. Gallen, na Suíça, num começo antecipado da época. Na antevisão da partida, o treinador Marco Silva admite que o pouco tempo de trabalho é um desafio adicional para a equipa.
7: Consideramos importante começar da melhor forma e ser competitivos o suficiente, atendendo ao momento da temporada e à temporada, pré-temporada atípica que temos tido, por razões de começarmos a competir bem cedo, pela questão do Mundial também, sermos competitivos e estarmos na próxima eliminatória. Esse é o nosso objetivo. Sabemos que é uma eliminatória com dois jogos, queremos e ambicionamos um bom jogo amanhã e um bom resultado. Esse é o objetivo, sabendo sempre que teremos o jogo no Estádio da Luz na segunda mão.
0: Marco Silva, na conferência de imprensa de antevisão do jogo, que está marcado para amanhã, às 7 da tarde.
1: E do lado do Sporting, Laura, há novo reforço.
0: Futebolista senegalês Ibrahima Ba assinou um contrato de 5 anos com o clube. O jogador de 21 anos, defesa central, fez parte da equipa do Famalicão na época passada. Chega agora a Alvalade com um contrato válido até 2031 e uma cláusula de rescisão de 80 milhões de euros.
1: 10 minutos para lá das 11. Vamos nesta edição atualizar a informação de âmbito local que Laura está a marcar nesta quarta-feira.
0: Em Sintra, os moradores do concelho estão a protestar contra a instalação de iluminação pública de alta intensidade. Circula nas redes sociais uma petição levada a cabo pelos moradores de localidades como Ocular, São Pedro de Sintra e Penedo. A petição, que conta já com mais de 300 assinaturas, alerta para os impactos da instalação de lâmpadas LED brancas de grande intensidade na qualidade de vida das populações e também no ambiente. Na Zambuja, a estrada municipal 504 vai estar encerrada ao trânsito a partir das 8 da manhã. A via localiza-se no troço entre a sede da empresa Avipronto e a localidade de Casais de Baixo. O corte deve-se à instalação de uma nova conduta de abastecimento de água e vai manter-se até 7 de agosto. A Câmara Municipal da Póvoa de Varzim publicou hoje as listas provisórias dos candidatos admitidos à atribuição de 104 habitações sociais. Os candidatos dispõem agora de 5 dias úteis para apresentar reclamações antes da elaboração da lista final. A atribuição das casas é definida pela adequação ao agregado familiar. Não permite escolha por parte dos candidatos. O município de Santa Maria da Feira vai avançar com um apoio de exceção às associações culturais do território. A Câmara decidiu abrir um período excepcional de candidaturas ao Programa de Apoio à Cultura, que decorre até 24 de agosto. Cada projeto selecionado terá direito a um apoio máximo de 3 mil euros, num montante total que atinge os 30 mil. No Seixal, um homem de 26 anos foi detido em flagrante delito pelo crime de tráfico de droga. A detenção ocorreu no âmbito de uma ação policial da GNR de Setúbal, onde foram também apreendidas várias substâncias ilícitas. O detido vai ser presente a primeiro interrogatório judicial no Tribunal de Setúbal para conhecer as medidas de coação. As festas do Boldo regressam amanhã ao Conselho de Pombal. Sob o lema O Boldo Somos Nós, esta nova edição de festas vai ter 6 dias dedicados à tradição, música e cultura. A maioria das atividades tem entrada gratuita, com iniciativas para todas as idades.
1: Notícias de regresso à antena da Rádio Observador, em formato síntese, também com a Laura Figueiredo, quando forem 11h30. Um abraço, Laura. Até já.
0: Até já.
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1: 11 horas, 14 minutos, muita e boa música para ouvir nesta hora das 11. Antes, espreitamos o tempo para esta quinta-feira. No continente, o tempo pouco ou nada muda, conto com um dia de céu pouco nublado ou limpo, com períodos de maior nebulosidade no litoral oeste, até meio da manhã. Nuvens que podem depois persistir ao longo da tarde em alguns locais da costa a norte do Cabo da Roca. Já quanto às temperaturas, 34 graus é a máxima prevista em Faro, Évora e Castelo Branco. Beja e Bragança chegam aos 33. Em Santarém e Porto Alegre os termómetros vão chegar aos 32. Em Vila Real e Setúbal chegam aos 30. E aos 29 em Braga, Guarda, Viseu, Coimbra e também Lisboa. Em Leiria esperam-se 28 graus esta quinta-feira. Aveiro deve chegar aos 26. O Porto aos 25. E Viana do Castelo aos 24. Quinze minutos para lá das 11, até às notícias das 11:30 que vão chegar com a Laura Figueiredo. Temos Lauryn Hill, também Gal Costa e Caetano Veloso. Ainda música nacional com Pedro Duval, mas primeiro, o homem que vai ser responsável pela nova banda sonora do novo Podcast Plus da Rádio Observador. Bruno Pernadas com a Steady Grace. Boa viagem!

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1: E 2 minutos para lá das 11, notícias de regresso em formato síntese com a Laura Figueiredo, à antena da Rádio Observador, quando forem 11h30. Até lá passa por aqui Lauryn Hill com Can't Take My Eyes Off of You. Vamos também ouvir, depois das notícias, já da meia hora, PZ, representação da música nacional, também Tomás Adrião e ainda Black Pumas, Alan Clark, Madonna e Stranglers. Mas para já, seguimos ao som de duas vozes mestras, Gal Costa e Caetano Veloso, com Baby.

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4: Rádio Observador, boa noite, são 11h30. Tempo de escutar o essencial das notícias que estão a marcar esta quarta-feira. Já aqui está a Laura Figueiredo. Laura, boa noite.
5: Boa noite. O Ministro da Educação considera que tem condições para continuar a transformação no Ministério. Fernando Alexandre admite que houve uma crise de confiança, mas não considera que isso deva ditar o afastamento do cargo que ocupa. Afirma que quando ele achar que não está à altura da responsabilidade, não vai precisar que alguém lhe diga para sair. Na grande entrevista da RTP, o Ministro da Educação diz também que houve um alarmismo exagerado em torno do processo de avaliação dos exames nacionais. Nuno Melo sai em defesa dos ministros da Administração Interna e da Educação. O ministro da Defesa diz que Luís Neves há de dar todas as explicações sobre os casos em que está envolvido. Questionado sobre o tema, à margem da celebração dos 52 anos do CDS, Nuno Melo preferiu destacar os resultados na área da Administração Interna. Já quanto ao caso dos exames nacionais, Nuno Melo sai também em defesa de Fernando Alexandre, diz ter muito orgulho no trabalho do ministro. O secretário-geral do PCP considera grave a polémica relacionada com os mandatos do ministro da Administração Interna à frente da Polícia Judiciária e exige uma explicação cabal, avisa que há limites para a paciência. O incêndio em Alijó, no distrito de Vila Real, obrigou já ao corte do IC5. O itinerário complementar está cortado nos dois sentidos entre Pópulo e Alijó, numa altura em que há perto de 500 bombeiros no terreno. O incêndio continua também com duas frentes ativas. Entretanto, foi dado como dominado o incêndio em Gondomar. Ainda assim, no terreno mantém-se cerca de 100 bombeiros. No futebol, o Benfica arranca amanhã, época na segunda pré-eliminatória da Liga Europa. Os encarnados jogam frente ao Saint Gallen, na Suíça, num começo antecipado da época. Na antevisão da partida, o treinador Marco Silva admitiu que o pouco tempo de trabalho é um desafio adicional para a equipa. O Sporting tem um novo reforço. O futebolista senegalês Ibrahima Ba assinou um contrato de 5 anos. O jogador de 21 anos, defesa central, fez parte da equipa do Famalicão na época passada. Chega agora a Alvalade com um contrato válido até 2031 e uma cláusula de rescisão de 80 milhões de euros.
4: Laura Figueiredo, regresso com as notícias atualizadas e desenvolvidas na edição da meia-noite, a derradeira edição desta noite informativa, por aqui na Rádio Observador. Laura, um abraço, até já.
5: Até já.

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3: 11h33, as notícias estão de regresso à meia-noite. Depois dessa edição, recuperamos a edição desta quarta-feira do Porque Se Não É Resposta. Judite França e Eduardo Sá falam-nos hoje sobre os vícios em apostas. Temos 34 minutos para lá das 11 agora e música para ouvir até às notícias da meia-noite. Stranglers, Madonna, Alan Clark, Black Plumas, Tomás Adrião e também PZ, em parceria com Joana Espadinha, vão passar por aqui. Mas antes, espreitamos o tempo para esta quinta-feira, 23 de julho, no continente. Pouco ou nada muda, quando com um dia de céu pouco nublado ou limpo. A períodos de maior nebulosidade são expectáveis no litoral oeste até meio da manhã. Nuvens que podem depois persistir ao longo da tarde em alguns locais da costa a norte do Cabo da Roca. Já quanto às temperaturas, 34 graus é a máxima prevista em Faro, Évora e Castelo Branco. Beja e Bragança chegam aos 33. Em Santarém e Porto Alegre os termómetros vão chegar aos 32. Em Vila Real e Setúbal chegam aos 30 e aos 29 graus. Em Braga, Guarda, Viseu, Coimbra e Leiria. Aliás, em Lisboa também. Em Leiria esperam-se 28 graus. Aveiro deve chegar aos 26, o Porto aos 25 e Viana do Castelo fica-se pelos 24. Já de seguida vamos escutar Tomás Adrião com o tema Calma, mas primeiro música nacional também com PZ e Joana Espadinha. Quem é que vai lavar a banca?

norte-americanos Black Pumas na Rádio Observador a 15 minutos da meia-noite. Do disco Chronicles of a Diamond, esta chama-se More Than a Love Song. Até as notícias vão passar por aqui também em representação dos anos 80, Stranglers e Madonna, mas primeiro vamos ficar com o cantor neerlandês Alan Clark. Pressed Out Emotions vai ser a nossa companhia já daqui a uns minutos. Rádio Observador, as notícias estão de regresso à meia-noite em ponto com a Laura Figueiredo.

Madonna, 1983, Holiday. Se vai no carro e vai de férias, está a rir. Se vai no carro e não está de férias, estamos juntos. Estamos a 8 minutos do Jornal da Meia-Noite. Vai chegar a hora certa com a Laura Figueiredo. Logo depois vamos escutar o Porque Sim Não É Resposta desta quarta-feira. A Judite França e o psicólogo Eduardo Sá falam hoje de vícios em apostas. Até às notícias da meia-noite. Vamos continuar em espírito dos anos 80. Até ao Jornal da Meia-Noite vai poder contar com os Stranglers. Vão trazer-nos o mítico tema Golden Brown. Boa viagem, boa quarta-feira. E já sabe, é a velha máxima. Deixe-se ficar.

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0: Rádio Observador, boa noite, são 11h57. Notícias para ouvir já daqui a pouco, edição da meia-noite com a Laura Figueiredo. Antes dos destaques em agosto, Sem Soldos volta a acolher, 20 anos depois da fundação do festival, mais uma edição de Bons Sons. É já nos dias 6, 7, 8 e 9 do próximo mês e com a programação exclusivamente nacional, Sem Soldos em Tomar volta a ser a aldeia mais musical do país. Com um espetáculo espalhados pelas ruas, a diversidade da música portuguesa pode ser percorrida através das sonoridades mais urbanas do rap interventivo de Chulagi ou da africanidade eletrónica de Pedro da Linha. Há também lugar para as tradições minhotas, com a arte das Politeiras de Miranda, e ainda para as fusões de samba, MPB e canções de intervenção de Luca Argel. Na edição deste ano, destaco também para os míticos Quinta do Bil, que também constam neste cartaz repleto de diversidade e inteiramente de lavra nacional. O passe com campismo por os 4 dias está nesta altura a 70 euros, os bilhetes diários andam pelos 35. Bons Sons, festival que decorre entre os dias 6, 7, 8 e 9 de agosto, na aldeia de Sem Soldos, em Tomar. Para já na Rádio Observador, à altura de conhecer os principais destaques do Jornal da Meia-Noite, já aqui está a Laura Figueiredo.
1: Boa noite. O Ministro da Educação considera que tem condições para continuar a transformação.

0: Graus é a máxima prevista em Faro, Évora e Castelo Branco. Beja e Bragança chegam aos 33. Em Santarém e Porto Alegre, os termómetros vão aos 32. Em Vila Real e Setúbal chegam aos 30. E em Braga, Guarda, Viseu, Coimbra e Lisboa aos 29. Em Leiria esperam-se 28 graus. Aveiro deve chegar aos 26. O Porto aos 25. E Viana do Castelo aos 24. Meia-noite em ponto, vamos às notícias. Uma edição da Laura Figueiredo. Laura, boa noite. Mais uma vez, começamos esta edição da meia-noite com o Ministro da Educação. Considera que tem condições para continuar a transformação no Ministério que tutela.
1: Fernando Alexandre admite que houve uma crise de confiança, mas não considera que isso deva ditar o afastamento do cargo que ocupa. Relativamente à segunda fase dos exames, o Ministro diz estar confiante de que o processo vai correr melhor.
2: Nós estamos a trabalhar para isso. Obviamente, foi feita uma avaliação muito exigente para garantir isso. Não lhe vou dizer que não há riscos, há sempre riscos, e volto a dizer, em papel também há riscos. Fizemos processos de digitalização, fizemos imensas mudanças, ao fim de mais de 2 anos tivemos um problema grave, é verdade, mas estamos a corrigi-lo. E se não fosse possível corrigi-lo, obviamente, eu já tinha apresentado a minha admissão, mas eu estou a resolver o problema, eu com a minha equipa, os alunos vão ter a classificação, vão ter formas de verificar, e nós vamos avançar nesta grande reforma que estamos a fazer no Ministério.
1: O Ministro da Educação considera ainda que houve um alarmismo exagerado em torno do processo de avaliação dos exames nacionais.
2: Uma certeza que eu tive desde o início do processo é que, no final, os alunos poderiam ter a nota correspondente ao trabalho que fizeram durante o seu percurso escolar. Porquê? Porque os exames estiveram sempre guardados em segurança nas instalações da Imprensa Nacional Casa da Moeda. E por isso, de facto, houve um alarmismo exagerado, porque os exames existem, estão guardados, estão protegidos, e todas as situações que têm vindo a público e que nós tornamos sempre muito transparentes de incorreções, de erros, de desconformidades que resultam de várias dimensões, têm vindo e podem ser corrigidas e vão ser corrigidas.
1: Questionado sobre as preocupações de igualdade entre os alunos, manifestadas pelo Presidente da República, Fernando Alexandre diz que compreende e que está disponível para ouvir críticas, venham de onde vierem.
0: Entretanto, Nuno Melo sai em defesa dos ministros da Administração Interna e também da Educação, diz ter muito orgulho em Fernando Alexandre e destaca, Laura, os resultados da tutela de Luís Neves.
1: Questionado sobre a polémica dos exames nacionais, à margem da celebração dos 52 anos do CDS, Nuno Melo deixa elogios a Fernando Alexandre.
3: E quanto ao Sr. Ministro da Educação, só lhe posso dizer, é um grande ministro. É um grande ministro. E quando vamos na rua e ouvimos os professores, nós, não os sindicatos, quando ouvimos os professores, ou melhor, não um ou outro sindicalista, quando ouvimos os professores, vemos neles o reconhecimento pelo que está a ser feito, pela justiça que foi conseguida, pela resolução de problemas antigos. E a vida é um contínuo, não é definida por um episódio, mesmo que esse episódio possa ter corrido um bocadinho pior.
1: Quanto a Luís Neves, Nuno Melo diz que o ministro há de dar todas as explicações sobre os casos em que está envolvido.
3: O Ministério da Administração Interna, a Defesa Nacional, a Agricultura e o Ambiente a trabalharem coordenadamente, sentando à mesa todas as entidades que tutelam, para que consigamos dar muito melhores respostas naquilo que é a defesa do património e aquilo que é a defesa de muitas vidas que de outra forma poderiam ser prejudicadas. E este trabalho que é interdisciplinar e interministerial parte, em grande medida, da Administração Interna. E por isso, desse ponto de vista, eu é tudo o que tenho a dizer, sendo que, quanto ao mais, o Sr. Ministro próprio já disse que dará todas as explicações quando entender que as deve dar. Logo, não sou eu que tenho que dar as explicações, que o próprio Sr. Ministro dará.
1: As declarações do Presidente do CDS e também Ministro da Defesa, Nuno Melo, sobre as polémicas do Governo, à margem das comemorações dos 52 anos do CDS no Jardim da Amnistia Internacional, em Lisboa.
0: E seguimos agora nesta edição com António José Seguro, que está empenhado em que a crise dos exames nacionais se resolva sem entrar em choque com o Governo. Ainda assim, Laura admite subir o tom se a segunda fase correr mal.
1: O observador sabe que o chefe de Estado tem estado a exercer um soft power presidencial longe das câmaras durante o fim de semana. A Casa Civil esteve a monitorizar a situação com agentes do setor, António José Seguro.
4: Entre a intervenção de António José Seguro, de dia 17 de julho, sobre os exames nacionais, e a nota publicada a 21, a Casa Civil do Presidente da República esteve em contactos contínuos com alunos, pais e professores, enquanto o próprio chefe de Estado manteve uma comunicação permanente com o Governo. Governo. Depois de um fim de semana com alguma confusão, o Presidente da Associação Nacional de

0: diretores de agrupamentos e escolas públicas, foi mesmo presencialmente a Belém. O observador confirmou ainda que houve telefonemas entre a Presidência da República e a FENPROF. A primeira declaração pública sobre os exames foi no dia em que terminava o prazo para a entrega das notas. António José Seguro deu o primeiro puxão de orelhas público ao Executivo, quando disse que era reconhecido por todos que o processo de avaliação não correu bem. O Presidente da República esperou depois pela reunião da terça-feira com Luís Montenegro, mas como continuavam a existir alunos à espera de notas, decidiu fazer uma comunicação pública, por escrito, onde fez um diagnóstico negativo da situação. O observador sabe que neste momento o grande foco de Seguro é perceber como corre a segunda fase dos exames nacionais. Se o processo voltar a falhar, é possível que a crítica suba de tom em direção ao Ministro da Educação e aí o método já não será a descrição, mas sim a reprimenda pública.
1: Jornalista António José Soares, com o resumo desta notícia, assinada por Rui Pedro Antunes e Leonor Riso, que está em destaque no site do Observador.
2: E Laura, continua a aumentar o número de bombeiros no combate ao incêndio em Alijó, no distrito de Vila Real.
1: Nesta altura, há mais de 600 bombeiros no terreno. O incêndio continua com duas frentes ativas. A Proteção Civil adianta que os trabalhos estão a evoluir favoravelmente, apesar do vento forte e dos difíceis acessos. O fogo obrigou já ao corte do IC5. A estrada está cortada nos dois sentidos, entre Pópulo e Alijó.
2: E no Palácio de Belém, recordou-se durante a tarde desta quarta-feira o músico Luís Represas.
1: Músico que morreu esta quarta-feira aos 69 anos foi homenageado no Palácio de Belém. As músicas cantadas pelo artista estiveram a ser emitidas a partir de colunas colocadas nos jardins e voltadas para a rua. E Beatriz Félix, muitos não ficaram indiferentes.
3: Foi uma tarde diferente em Belém. No dia em que o país perde uma das maiores referências do mundo da música, somam-se as homenagens e o Palácio faz ecoar a voz de Luís Represas. O passeio dos turistas fica hoje marcado por uma paragem a mais para perceber se a música é hábito ou é especial e multiplicam-se os vídeos feitos com algumas das músicas mais conhecidas interpretadas pelo artista. Os mais jovens parecem apenas conhecer o nome de Luís Represas através dos pais de gerações já mais próximas do Estrovante. Cidália está num banco de jardim a ouvir a voz que, mesmo sem ter conhecido, recorda com alegria.
4: Pessoalmente não o conhecia, mas gostava muito dele.
3: Para Cidália, Luís Represas é sinónimo de memória.
4: Gosto-me realmente do cantor, mas normalmente vem à memória o tempo mais antigo.
3: Do outro lado do jardim, Hélder escutava sucessos como o 125 Azul, Perdidamente ou Timor, enquanto esperava pelo autocarro e, nessa espera, lembra uma voz que não vai esquecer tão cedo.
5: Tenho muitas memórias. Dá muitos anos para cá. Ele tem uma voz, tinha uma voz espetacular e tinha umas canções também muito interessantes. Mas pronto, olha, é assim a vida.
3: A vida que não para, mas que vai deixando para trás artistas como Luís Represas, deixa um legado que vai continuar a ecoar nas colunas de Belém e de muitos outros locais, não deixando que as novas gerações lhe esqueçam o nome.
1: Um trabalho da jornalista Beatriz Félix. As cerimónias fúnebres de Luís Represas começam esta quinta-feira. O velório é aberto ao público entre as 4 da tarde e as 10h30 da noite na Basílica da Estrela, em Lisboa. O funeral acontece na sexta-feira e é reservado à família.
2: E no futebol, Laura, o Benfica arranca amanhã a época num jogo a contar para a segunda pré-eliminatória da Liga Europa.
1: Os encarnados jogam frente ao St. Gallen, na Suíça, num começo antecipado da época. Na antevisão da partida, o treinador Marco Silva admite que o pouco tempo de trabalho é um desafio adicional para a equipa.
6: Consideramos importante começar da melhor forma e ser competitivos o suficiente, atendendo ao momento da temporada e à temporada, pré-temporada atípica que temos tido, por razões de começarmos a competir bem cedo, pela questão do Mundial também, sermos competitivos e estarmos na próxima eliminatória. Esse é o nosso objetivo. Sabemos que é uma eliminatória com dois jogos, queremos e ambicionamos um bom jogo amanhã e um bom resultado. Esse é o objetivo, sabendo sempre que teremos o jogo no Estádio da Luz na segunda mão.
1: Marco Silva, na conferência de imprensa de antevisão do jogo, que está marcado para esta quinta-feira, às 7 da tarde.
2: E Laura, do lado do Sporting, há a notícia de um novo reforço.
1: O futebolista senegalês Ibrahim Abá assinou um contrato de 5 anos com o clube. O jogador de 21 anos, defesa central, fez parte da equipa do Famalicão na época passada. Chega agora a Alvalade com um contrato válido até 2031 e uma cláusula de rescisão de 80 milhões de euros.
2: 10 minutos para lá de meia-noite, vamos a outras notícias que importa destacar a esta hora, Laura.
1: O Presidente da República e o Presidente de Cabo Verde juntaram-se hoje no Tarrafal para um apelo à liberdade. Depois de uma visita ao Museu da Resistência, antigo campo de concentração do Tarrafal, onde prestaram homenagem aos que lutaram pela liberdade, os dois chefes de Estado uniram-se num apelo a esse valor fundamental. António José Seguro pediu às gerações mais novas que cuidem da liberdade. Relembrou também as prisões e torturas que aconteceram no Tarrafal. Paulo Portas tomou hoje posse como Comissário-Geral para as comemorações dos 900 anos da Fundação de Portugal. O ex-vice-primeiro-ministro garantiu que vai ouvir os mais variados agentes culturais e entidades antes de apresentar a programação, que deverá ser conhecida até ao final do ano. Portugal celebra 9 séculos de fundação em 2028, tomando-se como referência a Batalha de São Mamede, a 24 de junho de 1128. Donald Trump afirma que o Irão vai estar pronto em breve para um acordo nuclear que trave o conflito. O presidente norte-americano diz que Teherão está a ser duramente atingido pelas forças dos Estados Unidos e que um acordo nuclear entre os dois países está para breve. Declarações de Donald Trump num comício no estado da Geórgia. Ainda esta quarta-feira, Trump ameaçou destruir as infraestruturas civis iranianas sempre que o Irão atacar navios no Estreito de Hormuz.
2: Fica por aqui o Jornal da Meia-Noite com a edição da Laura Figueiredo, que está de regresso esta quinta-feira a partir das 20h30. Na verdade, será no intervalo do jogo. Vamos acompanhar aqui o compromisso do Benfica frente ao St. Gallen, mas contamos contigo amanhã, Laura. Um abraço. Bom descanso.
1: Até amanhã.
2: As notícias estão de regresso à meia-noite e meia, já em formato síntese e já também com a edição da Teresa Freire.
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2: 13 minutos para lá da meia-noite, notícias de regresso à meia-noite e meia em formato síntese com edição da Teresa Freire, com ela na madrugada informativa por aqui na noite de hoje. Eu sou Vicente Figueira, despeço-me por aqui. Ainda há pouco tinha-lhe prometido o episódio de hoje do Porque Se Não É Resposta. Hoje, novo episódio. Pode ouvir todos os episódios em observador.pt e também nas plataformas podcast. Amanhã está de regresso depois das 4h45 da tarde, como é hábito, de sempre de segunda à sexta, a habitual conversa entre a Judite França e o psicólogo Eduardo Sá. Eu sou Vicente Figueira, como lhe disse, despeço-me por aqui e deixo com uma música de um músico que hoje nos deixou aos 69 anos de idade, Luís Represas, Fora de Tempo. Uma boa viagem, se for caso disso, as notícias estão de regresso à meia-noite e meia.

Boa noite, eu sou a Teresa Freire, é meia-noite e meia, hora de atualizar a informação. O Ministro da Educação considera que tem condições para continuar a transformação na pasta que tutela. Na grande entrevista da RTP, Fernando Alexandre admite que houve uma crise de confiança, mas não considera que isso deva ditar o afastamento do cargo que ocupa. Sobre a segunda fase dos exames nacionais, diz que está confiante de que o processo vai correr melhor do que a primeira fase. O Ministro da Educação considera ainda que houve um alarmismo exagerado em torno do processo de avaliação dos exames nacionais. O Ministro da Defesa diz ter muito orgulho no Ministro da Educação e destaca os resultados do trabalho feito pelo Ministro da Administração Interna. Nuno Melo sai em defesa dos colegas do Governo. Quando questionado sobre a polémica dos exames nacionais esta tarde, à margem das celebrações dos 52 anos do CDS, Nuno Melo deixou elogios a Fernando Alexandre e sobre Luís Neves diz que o Ministro há de dar todas as explicações sobre os casos em que está envolvido. Continua a aumentar o número de bombeiros no combate ao incêndio em Alijó, no distrito de Vila Real. Numa altura, há mais de 400 bombeiros no terreno e mais de 140 meios terrestres. O incêndio continua com duas frentes ativas. A Proteção Civil adianta que os trabalhos estão a evoluir favoravelmente, apesar do vento forte e dos difíceis acessos. O fogo obrigou já ao corte do IC5. A estrada está cortada nos dois sentidos entre Pópulo e Alijó. Na atualidade internacional, Donald Trump afirma que o Irão vai estar pronto em breve para um acordo nuclear que trave o conflito. O presidente norte-americano diz que o país islâmico está a ser duramente atingido pelas forças dos Estados Unidos e que um acordo nuclear entre os dois países está para breve. Declarações de Donald Trump num comício no estado da Grécia, da Geórgia. Ainda hoje, Donald Trump ameaçou destruir as infraestruturas civis iranianas sempre que o Irão atacar navios no Estreito de Hormuz. Ponto final nesta síntese da meia-noite e meia. Informação está de regresso à uma em ponto.

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1: Boa noite, a caminho da 1 da manhã, vamos conhecer os títulos em destaque a esta hora. O incêndio em Alijó, distrito de Vila Real, continua com duas frentes a arderem, mas a Proteção Civil acredita que os trabalhos podem evoluir favoravelmente durante a noite. O Ministro da Educação considera que tem condições para continuar a transformação no Ministério. Donald Trump afirma que o Irão vai estar pronto em breve para um acordo nuclear que trava o conflito.